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1: Olá, boa noite.
2: Boa noite para você que nos acompanha em todo o país.
1: Sexta-feira, 11 de setembro de 2026.
2: Vamos ao destaque do dia.
1: Inflação de agosto fica negativa em 0,32%, segundo o IBGE.
2: Redução do índice foi impulsionada por setores de habitação, transportes, alimentação e bebida.
1: Conab aponta queda de valor de produtos da cesta básica, Graziele Bezerra.
3: Os maiores descontos ficaram com a batata inglesa, cenoura, cebola, tomate, ovo de galinha e café moído.
2: Dia do Cerrado.
1: Dados do DETER mostram queda de 19% no desmatamento no mês de agosto, em relação ao mesmo período do ano passado.
2: E o levantamento aponta que 51% do Cerrado é considerado prioritário para a segurança hídrica do Brasil. Gabriela Noronha. E educação.
1: Estudantes do ensino médio têm até 15 de setembro para se inscrever na Olimpíada Nacional de Empreendedorismo. Natália Koslick.
4: A competição começa no dia 18 de setembro com uma prova online. As questões envolvem raciocínio lógico, inovação e empreendedorismo com situações do cotidiano.
2: Hoje na apresentação da Voz do Brasil, eu, Mariana Jungmann e Nazi Brum.
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2: A pesquisa mensal do IBGE, divulgada hoje, mostrou uma queda de 0,32% na inflação oficial do país no mês de agosto.
1: Impactaram o resultado descontos na conta de luz, nas passagens aéreas, nos preços de combustíveis e de alimentos.
3: O Índice Nacional de Preços ao Consumidor Amplo, que mede a inflação oficial do país, teve queda de 0,32% em agosto. O valor ficou 0,39 ponto percentual abaixo do registrado em julho. Os grupos que exerceram maior impacto sobre o resultado foram habitação, transportes, alimentação e bebidas e comunicação. Em relação à habitação, Fernando Gonçalves, gerente do IPCA, explica que um fator que influenciou foram os descontos na conta de energia elétrica.
5: Aquele registrado no grupo habitação veio da contribuição de menos 0,33 pontos percentual de energia elétrica residencial, que recuou 7,63% no mês, em decorrência da incorporação do bônus de Itaipu, creditado nas faturas emitidas no mês de agosto.
3: O preço dos alimentos também recuou em agosto. Os maiores descontos ficaram com a batata inglesa, cenoura, cebola, tomate, ovo de galinha e café moído. A tendência de queda foi confirmada por um levantamento realizado em parceria com a Conab, Companhia Nacional de Abastecimento. De acordo com a diretora de Política Agrícola e Informação da companhia, Nayara Andreoli Bittencourt, a queda no preço desses itens influencia o valor da cesta básica no país.
6: O custo da cesta básica caiu em 25 das 27 capitais pesquisadas pela Conab e alguns alimentos importantes na mesa dos brasileiros contribuíram para esse resultado. O café e o tomate tiveram queda em 23 capitais, o feijão carioca ficou mais barato em 19 e o açúcar em 16 capitais. Boa parte desses alimentos tem a queda relacionada ao aumento da oferta e ao avanço das safras desses produtos.
3: Pão francês e óleo de soja, por outro lado, registraram variações acima de 2%, de acordo com o levantamento da Conab. Os preços mais altos são explicados pelo aumento da demanda global por esses itens, além dos possíveis efeitos climáticos do El Niño sobre a safra 2026-2027. Reportagem Graziele Bezerra.
2: No dia do Cerrado, foram divulgados novos dados sobre o desmatamento.
1: A perda de vegetação nativa recuou 19% em agosto, segundo os alertas em tempo real do DETER.
2: Também foi assinada a portaria que identifica as áreas prioritárias do Cerrado para a segurança hídrica.
7: Segundo o maior bioma do Brasil, o Cerrado ocupa um quarto do território nacional e é a savana mais rica do mundo em biodiversidade. Situado sobretudo no Planalto Central, também tem papel fundamental na disponibilidade de água no país, como explica Humberto Lúcio Lima, diretor-presidente do Instituto Arvoredo, que atua na preservação do Cerrado.
8: É o bioma conhecido como caixa d'água do Brasil, por possuir 3 aquíferos, abastecer 8 das 12 bacias hidrográficas que nós temos e ter mais de 131 mil nascentes. Então é um bioma extremamente importante, não só para as mudanças climáticas, também como para a água potável no Brasil.
7: E um novo levantamento divulgado pelo governo federal mostrou que 51% de todo o território do Cerrado é considerado prioritário para a segurança hídrica do Brasil. Com base nisso, foi assinada uma portaria que cria um sistema de áreas prioritárias de recarga hídrica no Cerrado. Os dados das principais áreas estarão disponíveis para gestores, pesquisadores e população em geral. A medida visa identificar e proteger regiões estratégicas para a manutenção dos recursos hídricos. Como comentou o ministro do Meio Ambiente e Mudança do Clima, João Paulo Capobianco.
9: São vários estudos mostrando a redução da vazão nos principais rios do Cerrado. Esse dado das áreas prioritárias para recarga hídrica é algo absolutamente fundamental. Quando você apresenta com base sólida em dados científicos, as áreas prioritárias, isso permite você organizar melhor os seus investimentos. É claro que todas são importantes, mas se nós temos recursos ainda não tão abundantes como gostaríamos, nós precisamos começar pelas áreas prioritárias.
7: Também nesta sexta-feira foram divulgados novos dados sobre o desmatamento no Brasil. Segundo informações do sistema DETER, Sistema de Detecção de Desmatamento em Tempo Real, do Instituto Nacional de Pesquisas Espaciais, os alertas de desmatamento no Cerrado caíram 19% em agosto, na comparação com o mesmo mês de 2025. A perda de vegetação nativa somou 238 quilômetros quadrados. Reportagem Gabriela Noronha.
1: O Ministério da Saúde confirmou 3 casos de sarampo em Tabatinga, no Amazonas.
2: Outros 2 foram confirmados em São Paulo, que já soma 32 pacientes esse ano.
1: O Brasil é considerado livre do vírus desde 2024, mas ainda registra casos esporádicos.
2: A vacinação é a principal forma de evitar a transmissão da doença. O imunizante é oferecido gratuitamente pelo SUS.
10: Após a confirmação nesta semana de 3 casos de sarampo no estado do Amazonas, o Ministério da Saúde intensificou as ações de vigilância na região. Os esforços são para interromper possíveis cadeias de transmissão do vírus. Os casos foram confirmados em Tabatinga, na fronteira entre Brasil, Colômbia e Peru. Os episódios ocorreram em pessoas que vieram da cidade de Alto Monte, no Peru, sem histórico de vacinação contra o sarampo. Além do Amazonas, o Ministério da Saúde mantém alerta para São Paulo, que registrou 32 casos neste ano, 2 pacientes confirmados esta semana. Medidas de vigilância sanitária e vacinação estão sendo tomadas e não há registro de circulação do vírus para além das cidades de Guarulhos, São Bernardo do Campo e a capital paulista, que registra 29 dos 32 casos. O Brasil é certificado como livre do vírus desde 2024, mas ainda registra casos esporádicos, principalmente relacionados à importação do vírus de outros países. O sarampo já foi uma das principais causas de mortalidade infantil em todo o mundo. A transmissão ocorre pelas vias aéreas, ao tossir, espirrar, falar ou respirar. A doença possui alto nível de contágio. Quando a pessoa é infectada, ela pode transmitir o vírus para 90% das pessoas próximas que não estejam imunes. A vacinação é a principal forma de evitar novos casos. Os imunizantes são oferecidos gratuitamente pelo SUS e integram o calendário nacional de vacinação para pessoas de 12 meses a 59 anos. Há 2 vacinas disponíveis no SUS para a proteção contra a doença: a tríplice viral, que protege contra sarampo, cachumba e rubéola, e a tetraviral, que além dessas 3, imuniza também contra a varicela. Edinaldo Júnior para a Voz do Brasil.
1: O PrevBarco, uma espécie de agência flutuante do INSS, leva serviços e informações de previdência social a comunidades isoladas do país.
2: Em setembro, a embarcação vai iniciar uma nova operação no Amapá.
1: Entre 28 de setembro e 9 de outubro, atenderá comunidades do arquipélago do Bailique. Depois segue para o município de Cutias, onde permanece até 23 de outubro.
2: Mas, antes de seguir para o Amapá, o PrevBarco estará em Chaves, no arquipélago do Marajó, no Pará, de 14 a 25 de setembro.
1: Não é necessário realizar agendamento prévio. O atendimento ocorre por ordem de chegada durante a permanência da embarcação em cada localidade.
2: Estudantes do ensino médio de todo o Brasil têm até 15 de setembro para se inscrever na primeira edição nacional da Olimpíada Nacional de Empreendedorismo.
1: O evento é individual e gratuito.
2: E os finalistas vão participar de uma imersão em empresas parceiras do projeto.
4: A competição começa no dia 18 de setembro com uma prova online de caráter diagnóstico. As questões envolvem raciocínio lógico, inovação e empreendedorismo com situações do cotidiano. Os 100 mil estudantes com melhor desempenho avançam para a segunda fase, marcada para 9 de outubro. Nessa etapa, a prova será dissertativa e os estudantes deverão desenvolver propostas de soluções e modelos de negócios. Os 100 melhores colocados no ranking nacional serão selecionados para a fase final. O secretário nacional de Inclusão Socioprodutiva, MEIS e Cooperativismo, do Ministério do Empreendedorismo, da Microempresa e da Empresa de Pequeno Porte, Danilo Cabral, disse que os finalistas participam de um curso intensivo de curta duração voltado ao aprimoramento dos projetos, desenvolvimento de produtos e elaboração de planos de negócio.
11: É linkar aqueles que estão na escola, que precisam identificar essa vocação, qualificar, formar para poder empreender, com esse mundo do trabalho. É o papel do ensino médio, é formar para a cidadania e formar para o mundo do trabalho. Essa imersão vai durar 3 dias, onde aí sim os alunos já terão que apresentar um produto, um plano de negócio, e disso sairá 27 finalistas.
4: Além das provas, a programação prevê atividades de formação para estudantes, professores e escolas participantes. A etapa nacional será realizada em Brasília no dia 10 de dezembro. As inscrições são gratuitas e podem ser feitas pela internet até 15 de setembro. O endereço é one.ufma.br. Com locução de Natália Koslick, reportagem Pablo Mundim.
1: O uso da biometria digital ou um reconhecimento facial já faz parte da vida das pessoas hoje em dia.
2: Seja para fazer uma transação bancária ou para acessar o gov.br, por exemplo, esse tipo de procedimento agiliza o acesso a serviços e informações, protegendo os dados dos usuários.
1: Vamos saber como esses dados são armazenados e que cuidados extras podem ser tomados no ambiente digital.
12: Fazer uma selfie, aquela foto de si mesmo, virou rotina não só para as redes sociais. Também é com ela que é possível acessar portarias de prédios, desbloquear o celular, abrir aplicativos bancários ou entrar no portal gov.br, por exemplo. A biometria facial e a digital, aquela que lê as impressões digitais, estão presentes no dia a dia do cidadão. A tecnologia confirma a identidade do usuário em segundos e cria uma camada extra de proteção. Laerte Peota de Melo, professor da Universidade de Brasília e especialista em cibersegurança, explica que há diferenças nos sistemas biométricos de acordo com a finalidade.
13: Tanto os bancos quanto sistemas assim, que a gente chama de sistemas críticos, eles têm um sistema biométrico muito mais eficiente. Ele é diferente do que a gente usa no celular, no nosso dia a dia. A biometria que você usa no celular é para acessar os seus dados que estão no seu aparelho. Então são sistemas bem diferentes.
12: A biometria digital analisa os padrões únicos dos dedos das mãos. Já o reconhecimento facial mapeia pontos e contornos do rosto, como a distância entre os olhos e o formato do queixo. No Brasil, a biometria é classificada como dado pessoal sensível pela Lei Geral de Proteção de Dados. As empresas são obrigadas a explicar o motivo da coleta, armazenar os dados de forma segura e excluí-los quando não forem mais necessários. Gustavo Henrique de Souto Silva, subsecretário de Planejamento e Tecnologia da Informação do Ministério das Comunicações, explica que essas informações são protegidas.
14: Quando a gente fala de segurança e as pessoas têm esse medo daquele dado vazar, é que esses dados, eles são muito bem protegidos, são criptografados. E assim, não é qualquer pessoa ou empresa que tem acesso a isso. E esses dados não é disponível, acessível de forma indiscriminada. Então, eles têm um controle de acesso.
12: E alguns procedimentos simples podem ajudar a proteger a identidade e os dados sensíveis no ambiente digital, como ativar a verificação em 2 etapas em suas contas, usar um gerenciador de senhas para armazenar os dados e proteger o chip do seu celular nas configurações do telefone. Reportagem Luciana Colares de Holanda.
2: A identificação biométrica virou política nacional pelo Ministério de Portos e Aeroportos. O objetivo é modernizar o controle de acesso e ampliar a segurança nos sistemas de transporte do país.
1: A iniciativa padroniza o uso de tecnologias como reconhecimento facial e digital em aeroportos, portos, instalações portuárias e hidrovias.
2: E a biometria deixa o sistema nos aeroportos mais moderno, mas tem coisas que só dependem do ser humano para a viagem ser mais tranquila, como disciplina e educação.
1: Tumultos, brigas ou até mesmo piadinhas fora de hora em aeroportos ou aviões podem causar um verdadeiro transtorno para muitas pessoas, como atrasos de voos e até pousos de emergência.
2: Agora, os passageiros que não respeitarem as regras serão penalizados com multas altas e podem chegar a ficar proibidos de viajar por até um ano.
1: E para alertar os viajantes sobre essas mudanças, o Ministério de Portos e Aeroportos lançou a campanha Parece Exagero, é Segurança.
15: O passageiro indisciplinado é aquele que comete atos que violam e comprometem a segurança, a tranquilidade e a dignidade de outras pessoas. O analista de marketing João Gabriel Palhão conta que já presenciou um desses atos que provocou atrasos e estresse nos passageiros.
16: Vindo aqui para Brasília mesmo, presenciei isso com um caso de notebook. Desde o início do voo, a comissária já avisou para que ela passasse. Estava perto, o cara tirava, mas sempre voltava. Então foi o voo inteiro dando trabalho.
15: A campanha Parece Exagero, mas é Segurança foi motivada pelo aumento de episódios envolvendo passageiros indisciplinados a bordo das aeronaves e nos aeroportos do país. Segundo o Ministério de Portos e Aeroportos, o Brasil registrou 881 casos de indisciplina no transporte aéreo entre janeiro e junho de 2026. Desse total, 154 episódios poderiam comprometer de forma grave a segurança operacional. A assistente social Maria Bezerra afirma que essas atitudes prejudicam muitas pessoas.
17: A gente pode perceber em vários voos problemas com um ou outro passageiro, ou uma ou outra também, que pensam que o umbigo dela fala por todo mundo, não é? Então eu acho que é bastante interessante a gente pensar que um voo com mais de 100 pessoas, além de mim, todos têm direito. E uma pessoa não pode impedir o bem-estar das demais.
15: Além da campanha, a ANAC, Agência Nacional de Aviação Civil, definiu um conjunto de medidas para enfrentar situações que possam comprometer a segurança e o funcionamento das operações aéreas por causa de passageiros indisciplinados. Entre as punições estão aplicação de multas, além de ter o direito de viajar suspenso por um ano. Como explica o superintendente de infraestrutura aeroportuária da Agência de Aviação Civil, Giovano Palma.
18: Então há uma multa de até R$17.500 para os casos graves. São aqueles casos de agressão do pessoal do balcão de check-in, agressão do pessoal que faz o controle de segurança, ou também informação falsa de bomba. E ainda nós temos os casos gravíssimos, que são aqueles casos a bordo da aeronave, em que há, por vezes, uma agressão ao tripulante, e que inviabiliza esse tripulante de continuar trabalhando dentro da aeronave. E se um tripulante ele acaba, por uma agressão, não podendo trabalhar, isso afeta a segurança, principalmente no momento de emergência. Porque, além da multa, pode haver um impedimento de voar por até 6 ou 12 meses, né?
15: As novas medidas passam a valer a partir de 14 de setembro. Reportagem Cleide Lopes.
2: Para saber mais sobre a Resolução 800 da ANAC, que cria regras para atos de indisciplina, acesse pareceexagero.com.br.
1: Estudantes que ingressaram em cursos presenciais de licenciatura este ano já podem se inscrever no PEDMEIA Licenciaturas.
2: O prazo vai até o dia 19 de dezembro, enquanto houver vagas.
1: Podem participar estudantes que tiveram pelo menos 650 pontos no Exame Nacional do Ensino Médio, o Enem, e foram matriculados por meio do Sisu, ProUni ou Fies.
2: A bolsa é de R$ 1.050 por mês durante todo o curso. Desse valor, R$ 700 podem ser sacados todo mês e R$ 350 ficam em poupança.
1: As inscrições devem ser feitas pela plataforma Freire no site freire.caps.gov.br.
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2: Hoje vamos viajar até o sertão do Nordeste, no interior do Piauí.
1: É na Serra da Capivara que encontramos a maior quantidade de arte rupestre no Brasil.
2: Além do valor histórico, por lá é possível fazer trilhas, escaladas, passeios de bicicleta e até voos livres.
19: Sinônimo de fofura e tranquilidade, a capivara virou febre mundial.
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19: Maria Luísa Fukushima Rodrigues, de 5 anos, é fã desse animal que vive perto de lagos e rios em várias partes do país.
21: Maria Luísa, qual é o seu bichinho preferido?
22: Capivara.
21: E por quê?
22: Porque eu gosto muito que ela me ensina a nadar, porque ela é bem fofinha.
19: Nas redes sociais, a capivara também virou fenômeno pop, com vídeos que mostram a rotina sociável dessas adoráveis criaturas.
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19: O sucesso é tanto que a capivara ganhou um dia mundial, comemorado na próxima segunda-feira. E no Brasil, a fama do bichinho não é diferente. Hoje vamos conhecer um lugar que leva o nome da nossa estrela. No interior do Piauí, a arqueóloga Nied Guidon encontrou em 1979 um verdadeiro tesouro da história. Vestígios humanos de mais de 50 mil anos atrás. Mais de 1.300 sítios arqueológicos já foram catalogados na Serra da Capivara. São pinturas rupestres que registram cenas de caça, rituais, danças e outras atividades do cotidiano de povos que viveram na região. E para preservar toda essa história, foi criado o Parque Nacional da Serra da Capivara, no meio da Caatinga brasileira. Em 1991, o local entrou para a lista de Patrimônio Mundial da Unesco. Quem conta a história do desenvolvimento do local é a arqueóloga e pesquisadora Gisele Felice.
23: A ideia era fazer com que tivesse alguma coisa que pudesse gerar renda, melhorar a qualidade de vida das pessoas e, ao mesmo tempo, preservar o patrimônio cultural, que seriam sítios arqueológicos com as pinturas rupestres, que são magníficas, e preservar o patrimônio natural.
19: E quem vai visitar, é bom saber que tem bastante coisa para ver, hein? Como disse o professor de geografia e guia turístico Wilke Amorim Lopes.
24: Ele tem vários atrativos. Nós temos cânions, nós temos a fauna, nós temos a flora, temos as pinturas rupestres, temos dois museus para proporcionar o turista, o visitante, ao conhecer o Parque Nacional Serra da Capivara. Nós temos também fósseis da megafauna. Há 12 mil anos atrás, nós temos mais da megafauna, preguiça gigante, mastodonte, macrauxenha, iriamas.
19: A história a olhos vistos. Foi o que o professor universitário de Recife, em Pernambuco, Raimundo Nonato Ferreira, teve a oportunidade de mostrar ao filho de 10 anos na Serra da Capivara.
24: Ele mesmo disse que foi uma experiência sem igual, inclusive algumas coisas que ele tinha visto na escola. E agora ele pôde ter a oportunidade de visitar as pinturas rupestres, ver esses rastros deixados há mais de 5, 10, 15, 50 mil anos pelo homem americano. E ele pôde ver não só como foi descrito na sala de aula, mas pôde ver em loco. Então, assim, para ele foi uma experiência única.
19: Ficou curioso? Para conhecer mais sobre a história do parque, que fica no meio da Caatinga, a visita está aberta todos os dias das 6 da manhã às 6 da tarde. Mas atenção, a entrada no parque só é permitida com guia credenciado do ICMBio. Tudo para proteger a biodiversidade do sertão e o legado das pinturas rupestres. Eu sou a Raquel Mariano e até a próxima viagem.
2: E na próxima sexta-feira, nós vamos celebrar o primeiro Dia Internacional das Cavernas, comemorado oficialmente em 13 de setembro. Até lá!
1: E essas foram as notícias do Governo Federal.
2: Fique agora com as notícias do Poder Judiciário e do Congresso Nacional. Boa noite, um bom fim de semana.
1: A gente volta na segunda-feira, uma boa noite.
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5: STF homologa planos estaduais contra violações de direitos no sistema prisional.
6: Telegram detalha ações contra desinformação em plano para eleições.
5: FGTS completa 60 anos neste mês.
6: Boa noite, eu sou Leandro Bezerra.
5: Eu sou Walter Lima.
6: STF confirma planos de reestruturação do sistema penitenciário de 14 estados.
5: Os demais estados e o DF tiveram os planos validados, mas com ressalvas. Carolina Chaves.
8: Em 2024, o STF homologou o Plano Pena Justa, que prevê medidas para enfrentar problemas históricos do sistema prisional. A partir dessas diretrizes, estados e Distrito Federal elaboraram planos locais. Agora, o Supremo também definiu como será feito o monitoramento das ações. Os tribunais de justiça terão que padronizar os procedimentos e monitorar o cumprimento das medidas previstas. Os corregedores gerais de justiça deverão acompanhar a execução dos planos com o apoio dos grupos de monitoramento e fiscalização do sistema carcerário. As informações deverão ser encaminhadas ao CNJ pelos comitês locais. Juízes corregedores de presídios e magistrados responsáveis pelas varas de execuções penais também poderão auxiliar na fiscalização.
6: Telegram apresenta plano de conformidade para as eleições.
5: A medida faz parte das ações do TSE para o combate da desinformação. Guilherme Firmino.
9: Segundo o plano, a plataforma poderá remover materiais potencialmente ilegais, restringir ou excluir contas em desacordo com o plano e usar marcadores para alertar os usuários sobre possíveis fraudes ou conteúdos falsificados. A plataforma também pode fazer a moderação de grupos, contas, bots e canais, através de denúncias ou por um sistema de detecção interna. A empresa deixa claro que as medidas abrangem apenas as funcionalidades públicas do serviço. As comunicações privadas permanecem protegidas e não são monitoradas.
6: Lei que criou o FGTS completa 60 anos no domingo, 13 de setembro.
5: O fundo foi criado em 1966. Larissa Batista.
25: Há 60 anos, o FGTS funciona como uma rede de proteção para quem trabalha. O empregador deposita todo mês e sem descontar do salário o valor em uma conta vinculada. Esse dinheiro pode ser sacado nas situações previstas em lei, mas é preciso ficar de olho. Cerca de 1,5 milhão de empregadores devem juntos 11 bilhões de reais em FGTS. Por isso, você deve prestar atenção e conferir os depósitos todo mês pelo aplicativo Meu FGTS.
6: Justiça recebe denúncia e ex-deputado TH Joias torna-se réu por corrupção.
5: A denúncia foi apresentada pelo Ministério Público Federal. Vanessa Pereira.
26: A denúncia contra o ex-deputado estadual TH Joias e outras quatro pessoas foi recebida pelo Tribunal Regional Federal da 2ª Região nesta semana. De acordo com o MPF, o esquema envolvia a ocupação de cargos públicos, o vazamento de dados policiais e a facilitação de vantagens ilícitas. Além da condenação pelos crimes imputados, o MPF requereu ao tribunal a manutenção das medidas cautelares pessoais e patrimoniais fixadas pela Justiça. O tribunal manteve a prisão preventiva dos acusados, ordenou a transferência do ex-deputado para a Penitenciária Federal e deu aval ao compartilhamento de provas e uso de bens apreendidos.
6: Medida protetiva não pode impor à vítima de crime sexual o ônus de se afastar do acusado no trabalho.
5: Essa decisão é do ministro Antônio Carlos Ferreira, do STJ, Fátima Uchoa.
27: Inicialmente, a medida protetiva determinava que o acusado mantivesse distância mínima de 100 metros da vítima de crime sexual e não tivesse contato com ela, que trabalha na mesma instituição. Mas, devido à dinâmica profissional, o homem superior e hierárquico comparecia ao local de trabalho da mulher, o que a fazia se afastar das atividades para cumprir a ordem judicial. O ministro Antônio Carlos Ferreira ampliou a medida protetiva de urgência para proibir o investigado de ir ao local de trabalho da vítima. Segundo o ministro, a proteção legal não pode funcionar para obrigar a própria vítima a restringir atividades profissionais para não se encontrar com o investigado.
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6: A você uma boa noite.
5: Um bom fim de semana e até segunda-feira.
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0: Boa noite. Presos dos regimes fechado e semiaberto poderão trabalhar com reciclagem de materiais. É o que prevê um projeto que já foi aprovado pela Comissão de Meio Ambiente e agora está pronto para ser analisado pela Comissão de Constituição e Justiça. A proposta altera duas legislações para viabilizar o trabalho de pessoas presas na coleta e na reciclagem de materiais. Mais detalhes com o repórter César Mendes.
1: O projeto em análise na Comissão de Constituição e Justiça permite a participação de presos em atividades de limpeza urbana e de manejo de resíduos sólidos. Iniciativas que, segundo o autor, senador Sérgio Petecão, do PSD do Acre, vão contribuir para a ressocialização e para o desenvolvimento sustentável. O texto, aprovado pela Comissão de Meio Ambiente em junho, muda duas legislações para que isso seja possível. A Lei de Saneamento Básico, incluindo a possibilidade de que a triagem de resíduos seja realizada pelos condenados, e a Política Nacional de Resíduos Sólidos, para que o desenvolvimento de projetos de reciclagem por presos seja considerado como uma das iniciativas atendidas prioritariamente por linhas de financiamento público. O texto original previa ainda mudanças na Lei de Execução Penal, mas isso foi retirado da proposta sob a justificativa de que já existem normas legais que autorizam o funcionamento de oficinas de reciclagem nos presídios, como explicou o relator designado, senador Confúcio Moura, do MDB de Rondônia.
2: Devemos reconhecer que, pelo atual regulamento jurídico, não há vedação alguma para a implantação de oficina de reciclagem de resíduos sólidos nas unidades prisionais, já existindo, inclusive, experiência nesse segmento.
1: Se for aprovado na comissão e não houver recurso para a votação no plenário, o projeto seguirá para a Câmara dos Deputados.
0: Entre meninas de 15 a 19 anos, o Brasil registrou mais de 289 mil partos em 2023. O dado foi divulgado pelo Ministério da Saúde e alerta para a gravidez na adolescência. Para prevenir a gestação nessa faixa etária, o Senado analisa um projeto de lei que torna obrigatória a veiculação de campanhas educativas sobre a prevenção da gravidez na adolescência e os riscos físicos e mentais relacionados ao aborto. A divulgação deve ocorrer no rádio, na televisão, nas redes sociais, nos cinemas, nas lojas de aplicativos e em jogos eletrônicos voltados para adolescentes. A iniciativa já foi aprovada pela Comissão de Direitos Humanos, onde contou com parecer favorável da senadora Damares Alves, do Republicanos do Distrito Federal. Ela pontuou a importância de incluir também o público masculino nas ações de conscientização sobre a gravidez entre os adolescentes. Atualmente, a proposta aguarda a análise da Comissão de Assuntos Sociais.
3: Estudos apontam que campanhas que incluem os meninos e as meninas são mais eficazes, pois promovem uma cultura de responsabilidade compartilhada, empatia e respeito mútuo.
0: Sem aprovação pelo Congresso, cinco medidas provisórias acabaram perdendo a validade. Entre elas está a que trata do novo Desenrola Brasil, programa do governo federal voltado à renegociação de dívidas de pessoas físicas. Repórter Pedro Pincer.
4: Entre elas está a MP do novo Desenrola Brasil, programa do governo federal voltado à renegociação de dívidas de pessoas físicas. Os devedores que participassem do programa teriam o CPF bloqueado em plataforma de apostas de cota fixa no prazo de 12 meses após a assinatura do contrato de renegociação. Para o senador Paulo Paim, do PT do Rio Grande do Sul, essa exigência era acertada.
5: Quem já está endividado não pode ser empurrado para um ciclo ainda mais grave de perdas, especialmente em um ambiente como o das apostas online.
4: Também perderam validade quatro medidas provisórias editadas pelo governo para reduzir os impactos econômicos dos conflitos no Oriente Médio. Uma delas destinava 14 bilhões e meio de reais para financiar a compra de veículos como caminhões, ônibus e micro-ônibus.
0: A fachada do Congresso Nacional está com uma iluminação especial até domingo, em apoio ao Setembro Amarelo, campanha de prevenção ao suicídio. A ação acontece na semana em que o assunto foi debatido no Senado. Reportagem de Yasmin Rodrigues.
6: A iluminação especial amarela do Congresso reforça a campanha Setembro Amarelo, que busca reduzir o

0: O estigma e estimular a procura por ajuda. Um dos requerentes foi a senadora Damaris Alves, do Republicanos do Distrito Federal, que nesta quinta-feira, 10 de setembro, data nacional de prevenção do suicídio, presidiu uma audiência pública sobre o assunto na Comissão de Direitos Humanos.
1: O Congresso Nacional está fazendo sua parte. Nós estamos aprovando leis todos os dias sobre o tema. Será que são só leis que nós vamos ter que construir ou nós vamos ter que fazer entregas de políticas públicas efetivas? Mas esse é um tema que não depende só do poder público.
0: Para quem precisa de apoio, o Centro de Valorização da Vida oferece atendimento gratuito e sigiloso pelo telefone 188, 24 horas por dia.
2: Seu voto passa pelo Senado.
3: Meu nome é Marta Garski, eu moro em Brasília e eu gostaria de saber por que nessas eleições serão escolhidos dois senadores.
2: Responde é o consultor legislativo Gilberto Guerzoni.
4: Marta, a nossa Constituição prevê que o Senado é renovado de forma alternada de um terço e dois terços. Então, a cada 4 anos, a gente elege senadores, alternadamente um senador e 2 senadores, uma vez que cada estado e o Distrito Federal tem 3 senadores. Então, neste ano, nós vamos escolher 2 senadores porque há renovação de 2/3 da casa.
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5: E neste ano, fique atento. A votação é de 2 senadores e serão 2 votos para candidatos diferentes. Ou seja, é preciso escolher um candidato ou candidata, confirmar o voto e depois registrar o segundo voto para outro candidato. Se o eleitor digitar o mesmo número 2 vezes, o primeiro voto será considerado válido, mas o segundo será anulado. E tem outro detalhe importante. Na eleição para senador, não é possível votar apenas no número do partido. O voto precisa ser dado a um candidato. Se o eleitor digitar somente o número da legenda, o voto será considerado nulo. Para não esquecer os números, o eleitor pode levá-los anotados em um papel no dia da eleição. O primeiro turno será no dia 4 de outubro. E para ajudar o eleitor a se informar, o Senado Federal preparou uma página especial com informações sobre as eleições. O conteúdo está disponível em senado.leg.br/eleições. Com edição de Paula Groba e trabalhos técnicos de Eliseu Caires, o Jornal do Senado fica por aqui. Acompanhe agora as notícias do Tribunal de Contas da União e da Câmara dos Deputados. Boa noite e um bom fim de semana.
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7: 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O encontro vai apresentar formas de prevenir e identificar fraudes, além de técnicas para retirar páginas e conteúdos falsos da internet. 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Os criminosos também usam e-mails, SMS e WhatsApp para enganar as vítimas. O workshop é voltado a profissionais e gestores da área de segurança da informação, tecnologia e comunicação, mas aberto a toda a população. A transmissão será pelo canal do TCU no YouTube às 15h. Saiba mais em tcu.gov.br.
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8: Jornal Câmara dos Deputados. Deputados aprovam projetos para estruturar e incentivar o futebol feminino.
9: Câmara dá preferência a candidato afastado do convívio familiar no ProUni.
8: Povos tradicionais deverão autorizar empreendimentos em seus territórios.
9: Boa noite. Avança na Câmara projeto que prevê autorização dos povos tradicionais à realização de obras e empreendimentos em seus territórios. A repórter Silvia Munhato traz mais informações sobre a proposta.
10: A Comissão de Amazônia dos Povos Originários e Tradicionais da Câmara dos Deputados aprovou o projeto que exige consulta prévia e autorização de povos indígenas, quilombolas e outras comunidades tradicionais antes do licenciamento de obras e empreendimentos que possam afetá-los. Pela proposta, os povos e comunidades tradicionais terão acesso prévio às informações sobre o empreendimento e seus possíveis impactos, com prazo adequado para análise e manifestação. O texto prevê ainda que as regras da consulta sejam definidas em conjunto com os grupos potencialmente afetados, respeitando suas tradições, idiomas e formas próprias de organização social. Em caso de divergência entre os moradores impactados e o empreendedor, prevalecerá a decisão da população afetada. A relatora foi a deputada Célia Chacriabá, do PSOL de Minas Gerais.
11: Nós estamos protegendo com esse projeto o direito mais sagrado, também o território e também a prevenção da saúde. A instalação desses aterros contamina os lençóis freáticos, provoca a insegurança alimentar, nutricional e também o adoecimento da população, provocando um verdadeiro ecocídio. Nenhum empreendimento desse porte pode passar por cima da identidade e do bem viver de nossos povos.
10: A versão original do texto apenas proibia a instalação de aterros sanitários em territórios de povos e comunidades tradicionais. A relatora, no entanto, ampliou o alcance da medida para abranger qualquer empreendimento capaz de provocar impactos diversos sobre essas populações. A relatora afirmou que a legislação já garante a participação desses povos, mas essas consultas nem sempre são respeitadas. Por causa da alteração do texto, o deputado Capitão Alden, do PL da Bahia, requereu que o projeto também seja analisado pela Comissão de Desenvolvimento Econômico. Segundo ele, as mudanças afetam a segurança jurídica dos processos de licenciamento. A proposta que condiciona a realização de empreendimentos em terras indígenas à concordância desses povos ainda deve ser analisada pelas comissões de desenvolvimento urbano e de Constituição e Justiça. Da Rádio Câmara de Brasília, Silvia Minhato.
12: Direitos Humanos. Raimondo, PT do Rio de Janeiro, defende a aprovação de projeto que cria uma política nacional para a população em situação de rua. Relator da proposta, ele afirma que um dos objetivos é combater a aporofobia, definida como medo, rejeição ou distanciamento em relação às pessoas pobres.
13: Aporofobia é um termo que poucas pessoas talvez tenham familiaridade com ele, mas é pavor aos pobres, isso é temor aos pobres, medo dos pobres, quer dizer, distanciamento dos pobres. E nós sabemos que há muitas pessoas empobrecidas no nosso país, a população em situação de rua, na última contagem que temos, ela chega a quase 350 mil pessoas no Brasil, e são homens e mulheres, nossos irmãos e irmãs, que merecem ser respeitados e que têm direito aos direitos que qualquer cidadão brasileiro tem.
9: Raimond pondera que a iniciativa busca não apenas assegurar direitos básicos, mas também promover uma mudança cultural que supere a aporofobia. O parlamentar reitera que quer garantir a dignidade da pessoa humana em todo o território nacional.
12: Segurança Pública. Guilherme Derrite, do PP de São Paulo, defende a criação de regras para investigar crimes digitais e ampliar a cooperação entre órgãos públicos e plataformas. A ideia é compartilhar dados em casos de situação de emergência, como abuso sexual de crianças e adolescentes e maus tratos contra animais.
9: Guilherme Derrite também quer reforçar o combate aos crimes digitais com estruturas especializadas dentro das secretarias estaduais de segurança pública. O projeto do deputado estabelece regras de transparência para as plataformas e atualiza a legislação sobre a exploração sexual infantil na internet.
12: Sóstenes Cavalcante, do PL do Rio de Janeiro, apresentou projeto que proíbe a venda de réplicas da carteira de identificação da pessoa com transtorno do espectro autista e de documentos semelhantes. Ele explica que o objetivo é evitar a fraude do documento de forma gratuita.
9: Sóstenes Cavalcante afirma que essa comercialização pode levar famílias a comprar documentos sem validade oficial, além de abrir espaço para o uso indevido de benefícios. O projeto do parlamentar prevê multa de R$1.000 a R$10.000, com valor dobrado em caso de reincidência.
12: Projeto de Luísa Erundina, do PSOL de São Paulo, determina que o crime de feminicídio nunca seja considerado crime militar. A deputada entende que esses casos devem ser julgados pela justiça comum, mesmo que o crime ocorra em quartéis ou envolva integrantes das Forças Armadas.
9: Luísa Erundina argumenta que o feminicídio é motivado pelo ódio e pela violência de gênero e não tem relação com a disciplina militar. Para ela, a medida garante que os acusados sejam julgados pelo tribunal do júri para evitar decisões corporativistas.
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0: novas leis viabilizaram a Copa Feminina de 2027 e propostas aprovadas reforçam o protagonismo das mulheres no futebol. A reportagem é de José Carlos Oliveira.
1: A realização da Copa Feminina de Futebol e o fortalecimento do protagonismo das mulheres no esporte passam pelo Congresso Nacional. Deputados e senadores já aprovaram leis que viabilizam a competição prevista para 2027 e analisam várias propostas de incentivo permanente às jogadoras desde as divisões de base. Uma das leis, já em vigor, permite que as 8 cidades-sedes da Copa deem isenção de ISS, Imposto sobre Serviços, para empresas envolvidas na organização do evento. Outra lei regulamenta direitos e deveres da União e da FIFA durante a Copa. A relatora do texto na Câmara, a deputada Gleisi Hoffmann, do PT do Paraná, destacou os reflexos positivos da competição para o Brasil.
2: Ao investir em um grande evento, cria empregos, estimula a economia do turismo e melhora a infraestrutura com o legado de obras. Contribuirá para o alcance de objetivos como viabilizar a entrega de infraestrutura esportiva e para esportiva e a fomentar a prática do futebol feminino em todas as regiões do Brasil.
1: A chamada Lei Geral da Copa Feminina traz regras sobre comércio nas áreas dos eventos, publicidade, exploração de marcas e imagens, concessão de vistos para trabalhadores estrangeiros, venda de ingressos, segurança pública e funcionamento de serviços durante a competição. A aprovação não foi unânime. O deputado Kim Kataguiri, do Missão de São Paulo, lembrou a Copa Masculina de 2014 para criticar o fato de o Brasil sediar outro evento da FIFA.
3: O discurso de que a Copa deixa infraestrutura, deixa legado é falacioso, a gente já escutou essa balela, não deixou nada. A FIFA vem, saqueia o país e depois vai embora.
1: O Brasil participou de todas as 9 edições anteriores da Copa Feminina e tem a maior artilheira da competição, a alagoana Marta, com 17 gols em 22 jogos de 6 Copas. A Copa Feminina de 2027 será a primeira na América do Sul. Vai reunir 32 seleções entre 24 de junho e 25 de julho do ano que vem, com jogos em Belo Horizonte, Brasília, Fortaleza, Porto Alegre, Recife, Rio de Janeiro, Salvador e São Paulo. A Câmara ainda analisa vários outros projetos de lei para incentivar o futebol feminino. Os textos tratam de incentivos financeiros e superação da discriminação de gênero, entre outros temas. O deputado Marcos Braz, do PSDB do Rio de Janeiro, tem proposta com foco nas categorias de base.
4: Obriga que escolinhas de projetos de futebol financiados com dinheiro público federal ofereçam turmas femininas. Não dá mais para o Estado financiar projeto esportivo que só enxerga o menino. Se tem verba pública, tem que ter vaga para a menina também. Assim que a gente forma a próxima Marta.
1: A ex-deputada Carla Aires, do PT de Santa Catarina, atualmente vereadora em Florianópolis, é autora de projeto de lei que cria o marco legal do futebol feminino. Da Rádio Câmara de Brasília, José Carlos Oliveira.
0: Homenagem.
5: A Câmara realizou sessão solene para a entrega da medalha do mérito evangélico Daniel Berg e Gunnar Wingren, por iniciativa de Raimundo Santos, do PSD do Pará. Ele lembra que 12 pessoas foram homenageadas com a medalha.
6: Então, o reconhecimento que a Câmara dá com essa medalha precisa reconhecer aquelas pessoas ou instituições que tiveram serviço de cunho evangelístico, mas com seus reflexos notadamente percebidos em favor da sociedade, levando não só o evangelho, mas levando a cidadania, a inclusão social, o apoio às pessoas desassistidas, onde o Estado às vezes não consegue chegar. É importante saber que essas igrejas não chegam sozinhas ali. Há líderes, há pastores, há pastoras, pessoas ou instituições que prestaram grande serviço de evangelização, mas que os reflexos alcançaram centenas, milhares, milhões de pessoas.
0: A sessão solene para a outorga da medalha do mérito evangélico Daniel Berg e Gunnar Wingren aconteceu em junho. Segundo Raimundo Santos, a escolha do mês é uma homenagem ao aniversário da Assembleia de Deus, fundada em 18 de junho de 1911, na cidade de Belém, no Pará.
7: Saúde.
5: A Câmara aprovou o projeto que obriga o acompanhamento em tempo real dos estoques de medicamentos do SUS. A reportagem é de Marcelo Larcher.
8: A Câmara dos Deputados aprovou o projeto que cria um sistema para acompanhar em tempo real o consumo, o abastecimento e o estoque de remédios e produtos do Sistema Único de Saúde, o SUS. O projeto, já aprovado pelo Senado, determina que o governo federal, estados e municípios devem manter em conjunto dados atualizados sobre a quantidade de produtos e medicamentos em estoque. Isso vai permitir um acompanhamento constante dos níveis de produtos à disposição, inclusive das farmácias populares. A administração do sistema será compartilhada entre os gestores federais, estaduais e municipais do SUS. A justificativa para o projeto foi um relatório do Tribunal de Contas da União que apontou falha do Ministério da Saúde no acompanhamento dos estoques de medicamentos usados durante a pandemia de Covid-19. A proposta foi aprovada de maneira simbólica pelo plenário da Câmara. Antes disso, o relator na Comissão de Seguridade Social e Família, deputado Luiz Lima, do Novo do Rio de Janeiro, disse que a criação de um sistema que possibilite a consulta aos estoques públicos de medicamentos e produtos para a saúde contribui para a eficácia e transparência da gestão. Mauro Junqueira, secretário executivo do Conselho Nacional de Secretarias Municipais de Saúde, o CONASENS, disse apoiar o controle de estoque, mas apontou problemas que precisam ser sanados para que haja um acompanhamento em tempo real. Ele explicou que o que foi acertado após o relatório do TCU foi a atualização diária dos dados na Base Nacional de Assistência Farmacêutica, o sistema atual, de modo que se saiba o nível de estoque relativo ao dia anterior. Para Mauro Junqueira, nem todos os municípios conseguem hoje fazer esse controle em tempo real.
7: Tem muitos municípios com dificuldade de conectividade, de infraestrutura. Além disso, o SUS gera diariamente um volume muito grande de dados que precisam ser armazenados, processados e integrados. CONASEMES, como a voz dos municípios no SUS, é totalmente favorável à transformação digital no SUS, mas para chegar ao controle em tempo real em todo o país, é preciso superar desafios importantes de conectividade, de infraestrutura e do subfinanciamento do Sistema Único de Saúde.
8: O projeto que cria um sistema para acompanhar em tempo real o consumo, o abastecimento e o estoque de remédios e produtos para a saúde no SUS será enviado para a sanção presidencial e já pode virar lei. Da Rádio Câmara de Brasília, com informações de Antônio Vital, Marcelo Larcher.
0: Paulo Soares, do Podemos de São Paulo, trabalha em projeto para atualizar a tabela do SUS e melhorar o financiamento de santas casas e hospitais filantrópicos. O deputado afirma que a defasagem nos valores pagos por procedimentos médico-hospitalares compromete o funcionamento dessas unidades.
9: São santas casas vivendo no sufoco, são hospitais filantrópicos à beira da falência, são irmandades tentando entregar a chave para a promotoria para ver o que se faz com aquilo, porque não há uma sustentabilidade financeira daquilo tudo. Como é que se sustenta hoje uma santa casa, um hospital filantrópico, sendo que alguns dos procedimentos prestados ali dentro estão com a tabela defasada perante o SUS há 20, 23 anos?
5: Paulo Soares defende revisões periódicas da tabela para que os hospitais não dependam de negociações políticas pontuais. Ele também aponta que a medida pode ajudar a descentralizar atendimentos, reduzindo deslocamentos de pacientes de cidades menores para polos regionais.
0: Economia. A Câmara aprovou o projeto que estabelece diretrizes para fortalecer a indústria brasileira com estímulos à inovação e à geração de empregos. Márcio Biolchi, do MDB do Rio Grande do Sul, apoia o texto que também busca reduzir a dependência de produtos e tecnologias estrangeiras.
5: Márcio Biolchi ressalta que entre as medidas previstas estão incentivos à produção nacional por meio de bens e serviços desenvolvidos no país. A proposta ainda reforça mecanismos de defesa da indústria brasileira diante de práticas comerciais consideradas prejudiciais no mercado internacional.
0: Delegado Caveira, do PL do Pará, apresentou o projeto para proteger consumidores que utilizam poços, cisternas ou outras fontes regulares de abastecimento de água. A proposta visa impedir que concessionárias obriguem esses usuários a desativar a fonte alternativa por existir rede pública disponível.
5: O texto de delegado Caveira também proíbe a cobrança de tarifa quando o serviço não é utilizado. De acordo com a proposta, nos imóveis abastecidos por fontes alternativas, a cobrança pelo esgoto deverá considerar o volume efetivamente medido ou outro método técnico de cálculo.
0: Transportes. Projeto de Fernando Monteiro, do PSD de Pernambuco, pune concessionárias de aeroportos por atrasos e falhas em serviços. A proposta autoriza a Agência Nacional de Aviação Civil, a ANAC, a aplicar sanções a concessionárias que descumprirem indicadores de qualidade em etapas como desembarque e restituição de bagagens.
5: Pelo texto de Fernando Monteiro, as penalidades variam de advertências e multas até a caducidade da concessão em casos graves. Para o congressista, a medida protege o passageiro e garante a eficiência no atendimento pós-pouso.
0: Educação. A Câmara aprovou a preferência no ProUni para candidatos afastados do convívio familiar. Conheça as medidas propostas com a repórter Paula Bittar.
10: A Comissão de Constituição e Justiça da Câmara aprovou uma proposta que dá prioridade em caso de empate na fase de pré-seleção do programa Universidade para Todos, o ProUni, a estudantes com histórico de afastamento do convívio familiar. O afastamento deverá ter sido motivado por negligência, discriminação, exploração, violência, crueldade ou opressão. O relator, deputado Roberto Duarte, do Republicanos do Acre, ressaltou que a proposta está alinhada a preceitos constitucionais, como o princípio da dignidade humana, o direito à educação como dever do Estado e o princípio da igualdade.
11: Esses jovens enfrentaram barreiras imensas até aqui. Garantir o acesso ao ensino superior é dar a eles a oportunidade de reconstruir suas histórias com dignidade e conquistar a independência financeira. A educação transforma vidas e quando formamos profissionais que superaram tantas adversidades, fortalecemos toda a nossa sociedade.
10: A proposta que dá prioridade em caso de empate na fase de pré-seleção do programa Universidade para Todos, o ProUni, a estudantes com histórico de afastamento do convívio familiar vem do Senado, onde já foi aprovada. Portanto, já pode seguir para a sanção presidencial, a menos que haja recurso para votação pelo plenário da Câmara. Da Rádio Câmara de Brasília, Paula Bittar.
5: Felipe Francischini, do Podemos do Paraná, pede que a Câmara, com o apoio do Tribunal de Contas da União, fiscalize a aplicação de recursos da merenda escolar em Grajaú, no Maranhão. A ideia é apurar possíveis irregularidades em uma licitação de mais de 12 milhões de reais.
0: Para Felipe Francischini, há indícios de entrega de alimentos antes da conclusão da licitação e um aumento de mais de 500% no valor do contrato em relação ao ano anterior. Ele defende ainda a identificação dos responsáveis e eventual ressarcimento ao erário, caso as irregularidades sejam confirmadas.
5: A Câmara analisa projeto que altera a Lei de Diretrizes e Bases da Educação para garantir aos pais ou responsáveis o direito prioritário de orientar a formação moral e ética dos filhos. Márcio Onaiser, do Solidariedade do Maranhão, explica que o objetivo é exigir que as escolas deem transparência sobre temas sensíveis.
0: O texto de Márcio Onaiser proíbe que escolas imponham conteúdos que contrariem as convicções familiares ou façam direcionamento ideológico. De acordo com o autor, a medida não cria censura, mas reforça a parceria e o diálogo entre a família e a escola.
5: Termina agora o Jornal Câmara dos Deputados, produzido pela Rádio Câmara, com trabalhos técnicos de Everson Urani e a apresentação de José Carlos Andrade e Luciana Vieira. Uma boa noite para você.
0: Uma ótima noite. A Voz do Brasil está de volta na segunda-feira. Excelente fim de semana.
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1: Agora são 10 horas mais 2 minutos. Um abraço para você que sintoniza a programação da TMC ao vivo em todo o Brasil. Saiba agora que Transamérica é TMC compromisso com a verdade. Eu sou o Thiago Matheus e junto com toda a equipe de jornalismo aqui da TMC, a gente segue juntos agora aqui nessas próximas 2 horas de resumo TMC. É claro, atualizando, contextualizando tudo que é de mais importante no nosso Brasil, no nosso mundo, aliás, em Brasília, na nossa capital também, uma sexta-feira agitadíssima. Bom, esse assunto para as próximas horas, mas desde já eu peço a sua companhia, a sua sintonia, a sua participação também no nosso WhatsApp no 11972211001. Através do nosso WhatsApp você manda o seu recado, manda o seu alô, dá a sua opinião e vai interagindo comigo ao vivo até a meia-noite. Um abraço para Brasília, 100.1 no FM, assim como São Paulo, é a mesma frequência, 100.1 tradicional no FM paulistano também. Rio de Janeiro, 101.3. Para você em Curitiba, Curitiba hoje não, né? Mas a gente reforça aqui 100.3 no FM, 92.7 para você que está em Recife, e em Belo Horizonte, 88.7 é a sintonia. Não esqueça também de acessar nosso site tmc.com.br, navegar nas redes sociais para ficar sempre bem informado. Arroba TMC News BR. Vamos juntos então com os principais destaques desta sexta-feira, deste 11 de setembro.
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1: Agora 10 horas 4 minutos, aliás, uma sexta-feira agitada em Brasília, no STF, com uma verdadeira guerra de ofícios entre os ministros Alexandre de Moraes e André Mendonça. No centro da discussão está o acesso a documentos relacionados à Operação Compliance Zero, às vésperas de um julgamento que está marcado, a princípio ainda segue marcado, para a próxima terça-feira, dia 15. Essa história, ela envolve a petição 15556. É um procedimento que reúne a representação policial que levou a terceira fase ostensiva dessa operação, a Compliance Zero. Em um primeiro momento, Alexandre de Moraes questionou se o levantamento do sigilo havia liberado todo o material relacionado a esse caso. Ele apontou uma diferença aí de 180 documentos entre o que o sistema do STF indicava e também o que aparecia disponibilizado. Aí, pelo outro lado, o André Mendonça respondeu que essa diferença não significava que documentos tinham sido escondidos. Segundo Mendonça, as peças podem ter sido transferidas para outros procedimentos ou classificadas como documentos internos do sistema. Também afirmou que algumas informações precisam continuar sob sigilo para preservar investigações em andamento e também dados bancários e fiscais de todos os investigados. Mas aí a discussão não terminou aí não. Em um novo ofício, Alexandre de Moraes rebateu Mendonça e afirmou que os autos ainda mostram documentos classificados como sigilosos. Segundo ele, seriam 18 petições e outros 180 documentos sem acesso integral. Moraes voltou a defender que o colegiado precisa ter acesso completo ao material para realizar o julgamento e criticou o que chamou de levantamento, abre aspas, seletivo e direcionado, fecha aspas, de todo esse sigilo. Mendonça, por sua vez, sustenta que os procedimentos relacionados a essa petição, que tem ligação com o julgamento de terça-feira, já estão integralmente disponíveis a todos os ministros. E não para por aí não, viu? Ainda sobre o assunto, mas agora sem os embates aí entre os ofícios, o ministro André Mendonça, do STF, ele liberou, só para contextualizar para você, na noite de hoje, esse sigilo de mais documentos do caso Master também. Entre os processos com quebra de sigilo hoje estão casos sobre o senador Flávio Bolsonaro, do PL do Rio de Janeiro, Ciro Nogueira, do PP do Piauí, Cláudio Castro, do PL do Rio de Janeiro, Jax Wagner, do PT da Paraíba, além de Thiago Miranda. Flávio Bolsonaro é investigado pela Polícia Federal em inquérito aberto para apurar possível prática de crimes relacionados ao financiamento da produção do filme Dark Horse sobre a trajetória do seu pai, o ex-presidente Jair Bolsonaro. O procedimento foi autorizado em julho pelo ministro André Mendonça, a pedido da Polícia Federal. Uma pesquisa Datafolha que foi divulgada nesta sexta-feira mostra o presidente Lula com 39% das intenções de voto para a reeleição, contra 35% de Flávio Bolsonaro. Na comparação com o levantamento anterior, Lula subiu um ponto, mas Flávio subiu dois pontos. A diferença de quatro pontos está dentro daquela margem de erro, que é de dois pontos percentuais para mais ou para menos. Segundo o Datafolha, porém, há maior probabilidade de vantagem numérica para Lula. Aí, na sequência, Augusto Cury aparece com 6%, seguido por Ronaldo Caiado com 4%, Renan Santos, 3%. Os demais candidatos têm entre 0% e 2%. Essa pesquisa, Datafolha, ela ouviu 2.002 pessoas entre os dias 8 e 10 de setembro. Tem nível de confiança de 95% e foi encomendada pela Globo e também pelo jornal Folha de São Paulo. Agora 10h09, o IPCA, que mede a inflação oficial do país, caiu 0,32% em agosto. Foi a primeira deflação em um ano, com queda nos preços de energia elétrica, alimentos e também combustíveis. Em 12 meses, a inflação ficou em 4,22%, abaixo dos 4,44% registrados no mês de julho. Segundo o IBGE, essa foi a maior queda para o mês de agosto desde o início do Plano Real. 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São 10 horas mais 9 minutos.
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1: Vamos lá para a previsão do tempo para este sabadão, amanhã, dia 12 de setembro. Aliás, a gente tem aqui a recomendação de mudança no tempo em diversas cidades, principalmente algumas praças aqui da TMC, inclusive a chegada de uma frente fria, possibilidade de pancadas fortes, de chuvas, rajadas de vento e tudo mais, até alerta laranja para boa parte do sudeste. Muita atenção, então, para o seu fim de semana. Vamos começar justamente com a parte sudeste. São Paulo vai chover o dia todo neste sabadão, hein? Atenção, máxima de 24 graus, a mínima é de 18 graus para a capital paulista amanhã. Rio de Janeiro, capital fluminense, o sol aparece entre nuvens, vai chover rápido durante o dia e à noite também, mas o calor não diminui. Máxima de 29 graus, a mínima de 21 graus para a capital fluminense. Capital mineira agora, BH. Belo Horizonte, o dia é de sol entre nuvens, só que não chove. Diferentemente aí de São Paulo e do Rio de Janeiro, máxima prevista de 32 graus. Calor, hein, para os mineiros amanhã, mínima de 17 graus. Vamos subir um pouquinho mais o mapa, vamos para o centro-oeste. Vamos falar da nossa capital federal, Brasília. Sabadão, o sol vai aparecer entre muitas nuvens, não tem chuva também na nossa capital federal e assim como em Minas Gerais, em Belo Horizonte. Temperatura elevada, 31 é a máxima para amanhã, a mínima é de 17 graus. E no Nordeste, para fechar, em Recife, o dia de sol com chuva de manhã e diminuição, portanto, de nuvens à tarde. A máxima prevista é de 30 graus, a mínima de 22 graus. Que você aproveite muito bem o seu sabadão, sempre bem informado, aqui na programação da TMC. São 10 horas 11 minutos agora.
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1: Como a gente falou aqui na abertura do programa, como você vem acompanhando ao longo da manhã desta sexta-feira, durante toda a tarde também, e com desdobramentos agora na parte da noite, semana que terminou com uma escalada de crise dentro do STF, o nosso Supremo Tribunal Federal. A disputa entre Alexandre de Moraes e André Mendonça avançou sobre a Polícia Federal. Os sigilos da investigação e a sessão marcada para a próxima terça também, né, inclusive essa reunião, essa sessão extraordinária para a próxima terça, pode estar balançando. Será que vai acontecer ou não? Quem chega agora com todos os detalhes, com todas as informações, é o nosso repórter Murilo Hernandes.
2: Na terça-feira, o ministro André Mendonça determinou o afastamento do diretor-geral da Polícia Federal, Andrei Rodrigues, e do diretor de inteligência da corporação, Leandro Almada. Na quarta-feira, Flávio Dino determinou a reintegração dos dois. Horas depois, Edson Fachin suspendeu as duas decisões e centralizou na presidência do Supremo a condução da disputa sobre o comando da PF. Fachin também retirou Alexandre de Moraes da relatoria do inquérito das fake news, criado em 2019 e aberto até hoje, e marcou para a próxima terça-feira, dia 15, uma sessão extraordinária para analisar o procedimento que envolve as mensagens trocadas entre Daniel Vorcaro e Moraes. Na quinta-feira, a crise avançou para outra frente. O sigilo dos documentos do caso Master. Fachin pediu a Mendonça que liberasse os materiais que não precisassem permanecer protegidos para preservar diligências. Mendonça abriu parte dos documentos, revelando informações sobre as operações atribuídas a Vorcaro e diferentes personagens da investigação. Entre elas estão as apurações relacionadas ao filme Dark Horse, mas o inquérito específico sobre a produção permaneceu sob sigilo por causa de diligências em andamento. Nesta sexta-feira, a abertura dos documentos virou uma nova disputa. A Procuradoria-Geral da República considerou que parte do material continuava sob sigilo e Moraes também questionou a divulgação parcial. Fachin deu 24 horas para Mendonça retirar o sigilo que não precisasse ser preservado. E, no fim da tarde, Gilmar Mendes entrou na discussão. O decano pediu a Fachin o adiamento da sessão de terça-feira e sugeriu reunir o caso envolvendo Moraes ao procedimento que também apura a atuação do ministro André Mendonça. No início da noite, André Mendonça determinou a quebra do sigilo de mais processos envolvendo Flávio Bolsonaro, Jax Wagner, Ciro Nogueira e Cláudio Castro. Agora, o Supremo chega ao fim da semana com uma crise que já ultrapassa as mensagens de Vorcaro. Estão em disputa a condução das investigações, o acesso aos documentos e ao próprio formato do julgamento marcado para terça-feira.
1: Valeu, Murilo. Portanto, uma sexta-feira confusa, quente e ainda com mais desdobramentos. A gente fica no aguardo aí da sessão extraordinária da próxima terça-feira, dia 15, se vai acontecer ou não. E também no aguardo também da liberação do sigilo completo envolvendo aí os casos, já que foi dado aí pelo ministro Fachin um período de 24 horas para a liberação de André Mendonça. Nossa equipe segue apurando, atualizando o tempo todo para você. Ainda sobre o assunto que envolve Brasília, obviamente, a Polícia Federal aponta novos indícios de irregularidades nas operações entre o Banco Master e também o BRB. O Bruno Tibério é quem traz os detalhes agora.
3: A Polícia Federal analisou os contratos, as carteiras negociadas pela empresa Tirreno e encontrou indícios de que as dívidas repassadas ao BRB simplesmente não existiam. Segundo a investigação, nenhum dos títulos desse conjunto pôde ser confirmado. A Polícia Federal aponta que a Tirreno funcionava como uma intermediária nessas operações e teria ligação com uma financeira chamada Cartus. Essa empresa teria permitido que o Banco Master usasse bancos de dados para emitir papéis lastreados em valores que já haviam sido vendidos a outros fundos. Ao todo, o BRB comprou 12 bilhões e 200 milhões de reais em cédulas de crédito bancário do Master. São títulos de dívida usados como garantia em operações financeiras. Desse total, mais de 4 bilhões de reais foram adquiridos depois que o Banco Central já havia questionado a origem dos papéis. Em fevereiro do ano passado, o BRB chegou a assinar um acordo com o Banco Central para corrigir falhas na avaliação dessas carteiras e no envio de documentos. O relatório também aponta problemas na papelada. Em uma amostra de 399 operações, 209 tinham documentos incompletos ou fora das regras. Para a Polícia Federal, o então presidente do BRB, Paulo Henrique Costa, agiu em favor dos interesses do Master e facilitou negócios com carteiras irregulares. A investigação cita ainda mensagens trocadas entre ele e Daniel Vorcaro, ex-dono do Banco Master. Em uma delas, Vorcaro diz que os dois enfrentariam juntos o que ainda estava por vir. Paulo Henrique responde que eles estavam juntos mesmo para a vida. Na avaliação dos investigadores, as conversas mostram que a relação entre os dois ia além dos negócios.
1: Valeu, Bruno. Obrigado pelas informações. Agora são 10 horas mais 17 minutos. Ainda sobre esse assunto de Brasília, do STF. Aliás, sempre bom relembrar o ministro do Supremo, o André Mendonça. Para você que está chegando agora, derrubou o sigilo de mais de 18 processos envolvendo o Banco Master após um pedido da PGR, que é a Procuradoria-Geral da República. Entre os processos estão os que envolvem nomes como Dark Horse, Jacques Wagner, Ciro Nogueira, Cláudio Castro, entre outros. Então, para repercutir esse assunto, essa quebra de sigilo também e os desdobramentos que isso pode impactar, a gente conversa agora com a jurista Jaqueline Vélez. Jaqueline, seja muito bem-vinda, boa noite, obrigado pela participação.
4: Muito obrigada, boa noite.
1: Primeiramente, Jaqueline, para quem está chegando agora, o que, que significa, então, o André Mendonça ter derrubado esse tipo de sigilo, né, do processo do Banco Master? O que, que passa a ser possível a partir de agora que não era possível antes da quebra do sigilo, por gentileza?
4: Tadeu, a publicidade é o princípio básico da Constituição. Quando se tem um assunto tão esperado por toda a população, O que o ministro André Mendonça fez? Olha, a partir de agora, não está mais comigo nenhum sigilo. Está na mão do presidente do STF, que é o ministro Fachin, porque eu já sei todas as informações e estou abrindo para que todos tenham a sua publicidade, a sua ciência sobre esses fatos. Tanto os investigados, como também os outros ministros. Então, nesse momento, o que passa muito claro é: olha, ministro Fachin, eu estou abrindo a publicidade para que, publicidade, agora sendo redundante, se torne público tudo que foi investigado. Então, diante disso, agora está com o senhor. E nós vamos ver agora dia 15, que é terça-feira, sobre aquela sessão que haverá, né?
1: Se é que haverá, né, Jaqueline? Porque o Fachin, não foi o Fachin, né? Então havia possibilidade, inclusive, de um adiamento, né? O Gilmar Mendes estava sugerindo, inclusive, esse adiamento, mas ao que tudo indica, isso ainda não foi aceito pelo ministro Fachin. A gente fica no aguardo, porque sim, né? Confirmando que a senhora falou, dia 15, na próxima terça-feira, teremos talvez aí muito mais desdobramentos, até como algumas falas que acabaram vazando, né? Um dia que promete ser sangrento em Brasília, usando a força da expressão. Mas eu quero pegar um outro ponto agora, Jaqueline, porque entre os processos aí que acabaram aparecendo aí no vazamento, muitos nomes de peso aí da nossa política, Jacques Wagner, Ciro Nogueira, Cláudio Castro, entre outros. A pergunta que eu faço é que a simples presença desses nomes importantes, novamente reforçando, nomes de peso, significa já que essas pessoas estão sendo investigadas ou, com toda a sua experiência, você diria que pode haver outras razões para que esses nomes possam aparecer nesse processo?
4: Não, essas pessoas, elas apareceram num processo de investigação, não necessariamente investigação contra elas diretamente, mas elas surgiram. O nome delas surgiu, foi divulgado, e estiveram em algum momento das oitivas, das interceptações, das verificações das mensagens, elas foram lá demonstradas. A partir desse momento, essas pessoas deverão ser convocadas para abrir o quê? Para abrir suas defesas. A investigação, ela corre de uma maneira um pouco mais acusatória, que a gente fala de inquisitória, porque não se chama nesse momento, nesse caso, olha, apresente defesa formal. Mas elas serão chamadas para serem ouvidas, porque nós ainda estamos numa investigação. Não quer dizer que elas são culpadas, que nós já temos todos os elementos contra elas. Não. Há uma o quê? Há indícios que elas possam ter praticado crimes. E agora o que se faz é abrir toda essa investigação para que ambos possam apresentar suas versões, tanto os principais aí, que são aqueles que ingressaram com a investigação, aqueles que investigaram e aqueles que estão sendo investigados. Então, a partir desse momento, se tem um grande conhecimento de todos os lados para ver se depois haverá uma ação penal contra eles ou não.
1: Eu estou batendo um papo com a jurista Jaqueline Vélez aqui no nosso resumo TMC para a gente tentar, né, desmembrar toda essa situação relacionada inclusive à PGR, Procuradoria-Geral da República, Supremo Tribunal Federal, processos envolvendo o Banco Master. Já que eu falei da PGR, Jaqueline, por que, que a Procuradoria-Geral da República ela teria interesse em tornar esses processos públicos justamente agora? Que transparência pode ajudar a esclarecer numa investigação desse tamanho, em vias de uma eleição tão importante para o nosso país também? É o que a gente fala do feeling certo, o momento certo. Por que talvez nesse momento a PGR agiu dessa forma?
4: Tiago, eu acho que ficou insustentável para a PGR ter algum sigilo. Por quê? Também nós temos lá o Procurador-Geral da República, Paulo Gonet, sendo citado em algumas das gravações. Então ficou insustentável para a PGR pedir algum tipo de sigilo. Se tudo foi aberto, como ela, que é interessada, a PGR, vamos deixar muito clara, ela é o órgão interessado acusador. Se ele não demonstrar interesse em saber tudo o que está acontecendo e de forma clara demonstrar para a população qual o seu entendimento, qual a sua posição, fica muito mais do que estranho que já temos. Inclusive, você falou muito bem do PGR, vamos deixar muito claro que a PGR, nesse momento, na pessoa do Paulo Gonet, não é uma pessoa apropriada, não é a pessoa clara e certa que deve conduzir essa investigação. Ele deve se julgar suspenso. Por quê? Suspeito em razão da sua... Exatamente. Ele foi pronunciado em algumas Sim. investigações. Então fica bem difícil aí. A posição está bem delicada.
1: Agora, com toda a sua experiência, quando documentos como esses que estavam sob sigilo, eles são abertos, vêm ao conhecimento público, à imprensa, a outras autoridades, isso, com a sua experiência, pode mudar os rumos da investigação ou a divulgação por si só? Ela não significa que tenha encontrado alguma irregularidade, né? Ou é aquilo que você falou, por ser uma coisa que ficou tão insustentável, talvez por levantar tanta lebre, por trazer tanta contradição, por pressionar a opinião pública e tudo mais, isso pode mudar também o rumo de toda a investigação?
4: Pode. Pode. Quanto mais publicidade, quanto mais a ciência da sociedade, a ciência de todos os órgãos, tá? Seja um ministro, seja o outro ministro, seja o próprio subprocurador, que esse sim deve conduzir as investigações, quanto mais todos ficarem cientes, a cobrança será maior, muito maior. Não tem como eu ter noção, ter conhecimento que X pessoa está envolvida e depois não denunciá-la. Não abriu uma ação penal. Eu não tenho como esconder nada a partir do momento em que todos estarão cientes o que aconteceu nessas investigações. Tá?
1: E agora, falando sobre processos, sobre o rito, né, da coisa toda, vem aquela parte que todo mundo quer saber. A partir do momento da quebra de sigilo, tudo revelado, qual que é o próximo passo, Jaqueline? Esses documentos eles podem provocar outras investigações, outros desdobramentos, pedidos de depoimentos ou então até já de imediato alguma responsabilização?
4: Então, na investigação fica a critério da Polícia Federal, nesse caso, ela continuar suas investigações, seja agora pedindo para que os investigados se pronunciem, não como defesa, mas como deixar claro alguns itens, tá? Juntar todos os documentos e fazer um relatório final. Esse relatório final deverá ser destinado ao Procurador-Geral da República, naquele que tiver no cargo naquele momento. E esse Procurador-Geral da República, Tiago, ele vai poder fazer o seguinte, ele vai poder tanto denunciar, que é iniciar ação penal, tá? Como também pedir complementos de investigação. Porque nesse momento ele é, a gente chama de dominus lead, ele é o dono da ação. E ele tem que estar com muita clareza do que ele vai acusar e quem ele vai acusar, para que essa pessoa que esteja acusada, ela possa se defender de todas as acusações e ter um procedimento legal até que tenhamos uma sentença final.
1: Agora, Jaqueline, do seu ponto de vista, e eu digo como jurista, como profissional, como conhecedora de todos os trâmites da lei, da sua carreira, da sua profissão como um todo, como que você está enxergando o STF, não só agora, por conta de toda a confusão, mas de decisões que vinham sendo tomadas, polêmicas após polêmicas, nos últimos anos? E com a abertura agora desse processo, qualquer imagem que o STF acaba passando para a população brasileira numa época tão importante que é a que nós estamos vivendo nesse mês de setembro, já de olho em outubro agora de 2026?
4: O STF antigamente era visto como um órgão extremamente assim, respeitado, inatingível por pessoas que não tivessem uma ilibada responsabilidade sobre aquilo que sempre julgaram. E, infelizmente, nós temos agora uma visão distorcida de um órgão que é tão importante para a democracia. Nós estamos vendo pessoas olhando para o STF, falando, ah, mas quem é aquele pessoal? Ah, aquele pessoal também comete crime, mas como eles cometem crime estão sendo julgadores? Então, nesse momento, e é um momento histórico na nossa vivência, nunca tivemos uma corte constitucional que lida com a Constituição, que é a base do nosso ordenamento jurídico. Nunca tivemos um desgaste tão grande, tão de desrespeito a um órgão tão importante para a população, para o sistema político, para o sistema democrático, que é aquele que representa a Constituição Federal. Então, nesse caso, agora o ministro Fachin tem, não digo a obrigação, mas ele tem toda a instrução para mudar esse posicionamento. Dizer para a sociedade, olha, se realmente algum dos nossos ministros erraram, nós vamos tomar a atitude certa. Para que não tenhamos um engano sobre que o STF não é representado por alguns ministros. É mais do que isso. Então está na mão do presidente Fachin retomar esse respeito perante a sociedade.
1: Jaqueline Valles, jurista, aqui conosco no nosso resumo TMC. Eu quero agradecer demais sua disponibilidade, sua atenção, né, e trazer toda essa informação para o nosso ouvinte aqui da TMC. Ótima sexta, obrigado, até uma próxima.
4: Até uma próxima, boa noite.
1: E daqui a pouquinho a gente volta com outros desdobramentos de Brasília, muitas notícias importantes, muitas curiosidades, tudo isso que aconteceu de importante nesta sexta-feira no Brasil e no mundo para você, aqui na programação da TMC. São 10 horas mais 30 minutos agora.
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1: Agora são 10 horas 36 minutos, vamos juntos até a meia-noite com o nosso resumo TMC aqui, a sua sexta-feira à noite, na companhia de muita informação, muita notícia, muita contextualização, para você ficar bem informada, bem informado. Agora a gente traz um dos nossos colunistas, Luiz Felipe Pondé, já que a indiferença de parte da sociedade diante de indícios de corrupção envolvendo governos do PT e ministros do Supremo Tribunal Federal é o assunto do escritor, filósofo e nosso colunista Luiz Felipe Pondé, na sua coluna Sem Dó desta sexta-feira. Mas esse desinteresse não é só de agora, não é mesmo, Pondé?
2: Olha, eu diria que não, tá? Assim, mesmo figuras importantes da história da esquerda, quase, digamos assim, pais fundadores, como Marx, Lenin, Trotsky, já apontavam que reclamar de corrupção é coisa de pequeno burguês, né? Essa afirmação, ela é, digamos assim, politicamente importante. Porque, primeiro, o Marx entendia que aquilo que ele chamava de humanismo burguês era a burguesia que ficava sofrendo, preocupada com gente que sofre na África, por exemplo, mas, ao mesmo tempo, continuava querendo ganhar dinheiro a todo custo, né? E daí ele fazia essa crítica ao humanismo burguês e ao horror com relação à corrupção. Por outro lado, digamos assim, o desprezo pelo horror à corrupção que o Marx mostra e o próprio Lenin e Trotsky é porque eles entendiam que a corrupção faz parte da dimensão pragmática da revolução socialista que eles tinham em mente, né? E, portanto, não se tratava de acabar com a corrupção, se é que era possível, mas sim de direcioná-la para um objetivo correto. Eu suspeito, né, que parte da atitude que a esquerda

0: esquerda hoje está tendo em relação a esses escândalos tem uma raiz nessa teoria que, na realidade, é uma teoria que muita gente pode achar que fica de pé. Se você entender que existe uma guerra, uma luta, uma disputa, né, muito séria pelo poder. Agora, é claro que no, nos últimos dias, né, me parece que o Fachin, mudando para uma abordagem mais pontual, eu acho que o Fachin, ele, essa questão de liberar sigilos que envolva também, até certo ponto, indivíduos como Flávio Bolsonaro, é fundamental. Por quê? Porque senão fica parecendo que o Mendonça é o camisa 10 do Flávio Bolsonaro mesmo. E reforça a suspeita, inclusive da esquerda, né, de que essa história toda contra o Alexandre de Moraes é, na realidade, um artifício para desgastar o Lula. E abrindo o flanco, mostrando o telhado de vidro, digamos assim, que o Flávio Bolsonaro tem, evidentemente, nessa história do Master, o STF sinaliza que, assim, olha, isso aqui não é casa da mãe Joana, não. Há gente aqui preocupada com a dimensão republicana, e nesse momento, me parece, um passo fundamental para indicar isso é mostrar que o STF não teria lados. Apesar de que talvez alguns dos seus ministros tenha lados. E grande parte da população fica então achando que é isso mesmo, tem que acabar, tem que ir para cima, destrói ele, né? Tem que escolher ou Mendonça ou o Moraes. Tem gente por aí que inclusive chegou a se referir ao Mendonça como filhote do golpismo, né? No sentido que ele estaria na linhagem do Bolsonaro. Acho que faz bem. Nesse momento é fundamental recuperar a dimensão republicana. E me parece que, nesse momento, a única forma de fazê-lo é mostrar que o STF não tem lados na investigação do Master. Mas sabe de uma coisa, que de repente não tem a ver, mas tem tudo a ver? É impressionante como o Vorcaro conseguiu alinhavar e alcançar tantas figuras importantes da máquina do Estado. Né? É impressionante, tanto que ele meio que parou o STF, né, esses últimos dias. Mas isso significa, talvez, o nível profundo da corrupção no país, né? É como se o sistema todo tivesse sempre aberto a uma demanda ou a um estímulo de algum agente corruptor. E aí uma pergunta que fica no ar é: será que existiriam mais Vorcaros que ainda não vieram à tona? Né? Então, eu acho que nós estamos vivendo épocas interessantes, importantes, né? Tanto para uma reflexão mais, digamos assim, de fôlego, como a ideia de que o desprezo pelo horror à corrupção é uma tradição na esquerda, né? A direita, com isso não quer dizer que a direita também não seja corrupta, óbvio que é. Mas que há uma teoria por detrás dizendo que, olha, cuidado, porque burguês gosta de fingir que sofre com os problemas do mundo, mas na verdade só quer ganhar mais dinheiro mesmo, tá? Então, portanto, quando eles começarem a reclamar da corrupção, feche os olhos e mantenha firme o seu objetivo. E, ao mesmo tempo, pensar no que está acontecendo de uma forma mais pontual. E eu acho que nos últimos dias a gente teve alguma luz no final do túnel.
1: Pondé, recentemente aqui a gente colocou um ponto, a Joana colocou um ponto que o Brasil, isso é sociologicamente comprovado, é uma sociedade que está sempre em busca de um herói. Com base nisso que você falou agora, vou soltar uma ironia aqui, o Vorcaro seria o grande unificador nacional, né? Porque, pelo visto.
0: É verdade, né? É um unificador assim, de
2: Master.
0: uma qualidade extremamente
2: É
0: infeliz,
2: unificador
0: né?
2: Master.
1: Pronto, é isso.
0: Unificador Master. Mas é impressionante mesmo como o cara conseguiu, né? Todo lugar aparece alguém que voou no avião dele, que foi numa festa dele, que ele bancou uma viagem, sei lá, de lua de mel, ou seja lá o que for. Então o sistema está aberto mesmo a unificadores. E eu acho importante pensar: olha, talvez existam outros, mas a gente não sabe, né?
2: Outro e talvez outros anteriores
1: Ah,
2: e talvez
1: sim.
2: um pouco mais inteligentes do que ele. Ele foi com muita sede ao pote, convenhamos,
0: É,
2: né?
1: Foi. Pondé, para a lição de casa que a gente costuma trazer aqui na sexta-feira para o pessoal que está nos acompanhando, para você que está nos acompanhando, ó. Niilismo institucional. Vamos evitar que isso aconteça, porque as pesquisas já mostram que, de certa forma, está acontecendo. E isso não pode, porque aí a democracia desmonta, e aí no ano que vem a gente nem consegue mais conversar aqui no ar, porque vão inventar um jeito de proibir a gente conversar aqui, Pondé.
0: É, não, olha, Felipe, isso é fundamental e, às vezes, quem está no meio do mar revolto que a gente está não se dá conta que o niilismo institucional seria uma espécie, assim, de doença autoimune, digamos assim, né, que poderia pôr em risco, porque não existe sociedade e nem democracia sem uma certa consistência constitucional, né? E quando você começa a suspeitar do STF, que é o coração da República e do Estado Democrático de Direito, você abre as portas para o niilismo institucional mesmo. E aí não fica nada de pé, e como se fala em filosofia, o homem hobbesiano do Thomas Hobbes, que antes da política e do contrato social era um caos, ele começa a andar pela rua. Ninguém quer isso. Só quem quer isso é gente que é, sei lá, muito louca ou muito mal.
3: Luiz Felipe Pondé, toda terça, quinta e sexta aqui na programação da TMC, não apenas no TMC 360, mas aqui também a gente reprisa para você no resumo TMC. Agora são 10 horas 45 minutos.
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3: E agora a gente vai ao vivo para Brasília, porque o presidente Lula voltou a falar nesta sexta-feira sobre o caso do Banco Master, né? É um assunto de ponta a ponta na programação aqui da TMC. Aliás, é um assunto que domina aí as páginas do noticiário nacional. Não tem como ser diferente. E durante um evento no Rio Grande do Sul, o Lula defendeu uma abertura de uma CPMI para investigar as fraudes no INSS, além de também criticar a gestão anterior, ao citar o ex-banqueiro Daniel Vorcaro. Ao vivo de Brasília, quem fala é Bruno Tibério, com todos os detalhes. Bem-vindo. Boa noite, Bruno.
5: Boa noite, Thiago. Boa noite você, ouvinte da TMC. Pois é, estamos aqui com a nossa reportagem ao longo de todo o dia, cobrindo toda essa questão da quebra de sigilo de todos esses documentos. Mas falando em específico agora dessa fala do presidente Lula, ela veio antes, né? Essa fala relacionada à questão de Daniel Vorcaro veio antes. Veio após a fala relacionada justamente à questão do INSS, porque Lula, inclusive, afirmou que a própria base do governo era contra a CPMI do INSS, por considerar, então, que a comissão ela poderia prejudicar o governo. Só que, mesmo assim, segundo o presidente, ele decidiu dar seguimento, então, à investigação. E após essa fala, ele começou a falar a propósito de Daniel Vorcaro, né? E aí ele começou a falar, ele disse que aprendeu a ter paciência e não agir de forma precipitada. Inclusive, o presidente afirmou que na gestão anterior, quando ele se refere à gestão anterior, ele se refere ao ex-presidente Jair Bolsonaro, ele disse que o bandido, ou seja, Daniel Vorcaro, virou o banqueiro. E aí depois, Lula disse ainda que durante o atual governo, ou seja, do presidente Lula, o empresário foi preso. O presidente, inclusive, classificou o caso como o maior golpe desse país e afirmou que esse ano será marcado pela supremacia da verdade. Então, toda essa declaração ocorre justamente em meio aí à crise no Supremo Tribunal Federal, envolvendo os ministros e também o caso Banco Master. Só nessa semana, André Mendonça afastou, então, o diretor-geral da Polícia Federal, Andrei Rodrigues, e também o diretor de inteligência da Polícia Federal, Leandro Almada. E aí, Flávio Dino determinou, então, a reintegração dos dois, só que Edson Fachin suspendeu, então, as decisões. Enfim, muitas coisas acabaram acontecendo ao longo do dia, principalmente por conta, né, do sigilo que acabou sendo quebrado. Foram mais de 20 gigas de documentos, tem imagens, tem mensagens, tem vídeos também, tem muita coisa que aconteceu, Thiago, e a gente está evidentemente de olho, cobrindo tudo aqui para você, ouvinte, trazendo as principais informações para você também. Volto contigo aí, Thiago.
3: Valeu, Bruno. Obrigado pelas informações. Daqui a pouco a gente volta para atualizar e para contextualizar todo esse caso envolvendo o STF. Mas a notícia que acaba de chegar é que o ministro André Mendonça, do Supremo Tribunal Federal, ele proferiu um novo despacho, no qual voltou a negar que tenha acesso ao celular apreendido de Daniel Vorcaro. Ele afirmou também ser contra a liberação irrestrita do material apreendido na Operação Compliance Zero. Em resposta a um ofício do ministro Cristiano Zanin, ele reiterou que o aparelho, que é um iPhone 17 Pro, não está sob a custódia do seu gabinete, garantindo que o aparelho está sim no depósito da Polícia Federal. O Mendonça afirmou ainda que a cópia de segurança entregue pela autoridade policial consiste em um HD encriptado que permanece lacrado, intocado e também inacessível, inclusive ao próprio relator, servindo apenas como salvaguarda institucional em caso de eventual extravio do material original. O ministro enfatizou que não há qualquer violação ao princípio da igualdade entre os julgadores. Notícia que acaba de chegar, portanto, um novo despacho que foi proferido pelo ministro André Mendonça do Supremo Tribunal Federal, e você bem informado aqui na TMC. Agora são 10 horas mais 50 minutos. Vamos para o Rio de Janeiro, porque o candidato ao governo do Rio pelo Republicanos, Anthony Garotinho, afirma que todos os atos de campanha estão mantidos e vai recorrer ao Tribunal Superior Eleitoral. O Garotinho foi um dos políticos que teve a candidatura indeferida pela Justiça Eleitoral nesta sexta-feira. A repórter Érica Levigardi tem todos os detalhes.
6: No penúltimo dia de julgamentos dos processos de candidatura para as eleições de 2026, o Tribunal Regional Eleitoral do Rio indeferiu a candidatura de Anthony Garotinho ao governo do estado pelo Republicanos. A sessão plenária também impugnou a candidatura de João Felipe Drummond a deputado estadual pelo PRD. Durante a sessão plenária, os desembargadores decidiram que Anthony Garotinho está com os direitos políticos suspensos por 8 anos por improbidade administrativa pela condenação em um processo que apurou o desvio de verbas da saúde na época em que ele era secretário de governo na gestão de sua mulher, a ex-governadora Rosa Garotinho.
7: E no mérito, julgou-se procedente as impugnações oferecidas pela coligação Juntos para Mudar, Coragem para Reconstruir, pelo Ministério Público Eleitoral, com consequente indeferimento do registro de candidatura de Anthony William Garotinho Matheus de Oliveira ao cargo de governador do estado do Rio de Janeiro nas eleições de 2026.
6: Na noite de quinta-feira, a defesa do político entrou com um pedido de adiamento do julgamento, o que também foi negado pela corte. Minutos antes da sessão de julgamento do processo de registro de candidatura, Garotinho fez uma live nas redes sociais em que afirmou que o interesse em impugnar a sua candidatura seria devido ao possível vazamento de nomes de pessoas importantes com envolvimento com o crime organizado.
8: O medo deles é esse aqui, porque após tomar posse como governador do estado, o meu primeiro ato como governador vai ser entregar isso aqui ao chefe que estiver à frente da Polícia Federal e ao Ministério Público Federal para dizer: vamos limpar o Rio de Janeiro. Aqui tem coronel, aqui tem delegado, aqui tem promotor, aqui tem gente do judiciário, aqui tem deputado estadual, federal, senador. Máfia. O que está instituído no Rio de Janeiro é uma máfia.
6: Segundo o Ministério Público Eleitoral, a condenação transitou em julgado em 11 de julho de 2025. Por isso, não há mais possibilidade de recurso. Em relação a João Drummond, neto do bicheiro Luizinho Drummond e presidente de honra da Escola de Samba Imperatriz Leopoldinense, o Tribunal Regional Eleitoral do Rio formou maioria no indeferimento. Para os desembargadores, o jovem estaria inserido em uma estrutura ligada à contravenção e ao crime organizado. A defesa de João Drummond sustentou que não existe prova de vínculo do candidato com o Jogo do Bicho ou com outras organizações criminosas. Já a defesa de Anthony Garotinho alegou que a pena já foi integralmente cumprida e que qualquer impedimento atual decorre apenas de um erro de interpretação sobre as datas do processo. As decisões ainda podem ser contestadas no Tribunal Superior Eleitoral, que vai definir se eles seguem como candidatos nas eleições de 2026 ou não.
3: Valeu, Érica, obrigado pelas informações, e a gente volta agora a Brasília, volta a falar com o Bruno Tibério, que traz agora os detalhes do Supremo Tribunal Federal, que se prepara, né, Bruno, para analisar na próxima terça-feira, dia 10, isso se não houver adiamento aí depois do pedido, né, do Gilmar Mendes, o caso envolvendo o ministro Alexandre de Moraes e o ex-banqueiro Daniel Vorkar, do Banco Master. Sessão extraordinária que foi marcada a princípio pelo presidente da corte, Edson Fachin, para discutir a abertura de uma investigação contra Moraes. Será que teremos essa sessão extraordinária na próxima terça-feira, Bruno?
5: Exatamente, Thiago, é aí que está o ponto, até porque essa sessão ela foi marcada para as 10 horas da manhã, então, da terça-feira, né? Moraes, ele não participa da votação por ser alvo do pedido de investigação. Dias Toffoli também não vota porque se declarou suspeito em processos relacionados, então, ao Banco Master. Com isso, então, 9 ministros estarão aptos a fazer essa votação, a participar dessa votação. A Procuradoria-Geral da República, que inclusive é comandada por Paulo Gonet, defende a anulação da apuração e também questiona a validade dos relatórios produzidos pela Polícia Federal. Só que aqui, nos bastidores, né, o julgamento ele é tratado como meio dividido ali entre os ministros, né? Nesse caso, Fachin e Carmen Lúcia são considerados ali votos que podem ser decisivos, então, nesse cenário. E também existe, né, a possibilidade de um pedido de vista durante toda a sessão, que pode estender ainda mais toda essa história ao longo de um longo período, né? E se isso, inclusive, acontecer, né, a análise, então, vai acabar sendo adiada. Outro ponto ainda em discussão é justamente o formato da sessão, porque tem uma disputa nos bastidores sobre a realização desse julgamento de forma pública ou até mesmo reservada, já que o caso envolve exatamente um integrante ou integrantes daqui do Supremo Tribunal Federal. Então existe também essa discussão de talvez essa sessão ela não ser mostrada, né, não sendo sequer transmitida para o público. E a decisão de terça-feira vai acabar então definindo, né, se existem elementos aí suficientes para autorizar então a abertura de uma investigação contra Alexandre de Moraes. Mas Thiago, você lembrou uma informação aí muito importante, né, porque nessa sexta-feira Gilmar Mendes pediu que Fachin reúna, né, os casos envolvendo Moraes e Mendonça e sugeriu inclusive o adiamento, então, da sessão. Só que o que acontece? No fim do dia, Mendonça determinou, então, a retirada do sigilo de novos processos relacionados, então, ao caso do Banco Master, incluindo procedimentos, né, envolvendo ali Flávio Bolsonaro, Jax Wagner, Ciro Nogueira e também Cláudio Castro. Ou seja, agora fica a expectativa, né, se realmente esse adiamento vai acontecer e como que vai ser feita, se realmente vai ter a transmissão desse julgamento. Mas, de toda maneira, a gente está atento aqui. Qualquer novidade, a gente aciona você aí, Thiago.
3: Tá certo, Bruno. De qualquer forma, estamos a postos, é claro, para trazer informação aqui na TMC. Um abraço, Bruno. Bom trabalho para você. Por aí, direto da Capital Federal. Ó, em Brasília, você sintoniza 100.1 no FM. São Paulo é a mesma sintonia. Rio de Janeiro, 101.3. 88.7 para você que está em Belo Horizonte. E em Recife, 92.7 no FM. Daqui a pouquinho a gente volta com mais destaques, com mais informação, prestação de serviço. É o resumo TMC para você na noite desta sexta-feira.
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8: 11 horas mais um minuto, eu sou o Thiago Matheus e sigo contigo nessa próxima hora de Resumo TMC ao lado de toda a equipe de jornalismo aqui da TMC. Um abraço para você em diversas praças TMC e para você que acessa também o nosso site. Ouve a gente através do aplicativo e vai interagindo através do WhatsApp 11972211001. Ainda muitos desdobramentos, muitos destaques de Brasília, do Brasil e do mundo. A partir de agora, esses próximos 58 minutos aqui de Resumo TMC. Vamos lá para os destaques dessa segunda hora do programa, aqui para você ficar bem informada, bem informado.
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8: 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Sexta-feira que segue sendo agitada no STF, uma verdadeira guerra de ofícios entre os ministros Alexandre de Moraes e André Mendonça. No centro da discussão está o acesso a documentos relacionados à Operação Compliance Zero, às vésperas de um julgamento marcado para a próxima terça-feira em Brasília, dia 15. A história envolve a petição 15556. É um procedimento que reúne a representação policial que levou à terceira fase ostensiva dessa operação, a Compliance Zero. Em um primeiro momento, o ministro Alexandre de Moraes ele questionou se o levantamento do sigilo havia liberado todo o material relacionado ao caso. Ele apontou uma diferença de 180 documentos entre o que o sistema do STF indicava e também o que aparecia como disponibilizado. O André Mendonça rebateu e respondeu que essa diferença não significava que documentos tinham sido escondidos. Segundo ele, peças podem ter sido transferidas para outros procedimentos e classificadas como documentos internos pelo sistema. Também afirmou que algumas informações precisam continuar sob sigilo para preservar investigações em andamento e também dados bancários e fiscais de todos os investigados. Só que a discussão não terminou por aí, não. Em um novo ofício, Moraes rebateu Mendonça, afirmou que os autos ainda mostram documentos classificados como sigilosos. Segundo ele, seriam 18 petições e outros 180 documentos sem acesso integral. Moraes voltou a defender que o colegiado precisa ter acesso completo ao material para realizar o julgamento. Criticou o que chamou de levantamento, abre aspas, seletivo e direcionado do sigilo. Mendonça, por sua vez, sustenta que os procedimentos relacionados a essa petição 15556, que tem ligação com o julgamento de terça-feira, já estão integralmente disponíveis a todos os ministros. Ainda sobre o assunto, mas sem os embates entre os ofícios, o ministro André Mendonça, do STF, liberou na noite de hoje o sigilo de mais documentos do caso Master. Entre os processos com quebra de sigilo, hoje, estão casos sobre o senador Flávio Bolsonaro, do PL do Rio de Janeiro, Ciro Nogueira, do PP do Piauí, Cláudio Castro, do PL do Rio de Janeiro, Jacques Wagner, do PT da Paraíba e Thiago Miranda. Flávio Bolsonaro é investigado pela Polícia Federal em inquérito aberto para apurar a possível prática de crimes relacionados ao financiamento da produção do filme Dark Horse, sobre a trajetória do seu pai e ex-presidente Jair Bolsonaro. O procedimento foi autorizado em julho pelo ministro André Mendonça, após pedido da Polícia Federal. Pesquisa Datafolha, divulgada nesta sexta-feira, mostra Lula com 39% das intenções de voto para a presidência, contra 35% de Flávio Bolsonaro. Na comparação com o levantamento anterior, Lula subiu um ponto e Flávio dois. A diferença de 4 pontos está dentro daquela margem de erro que é de 2 pontos percentuais para mais ou para menos. Segundo o Datafolha, porém, há maior probabilidade de vantagem numérica para Lula. Augusto Cury aparece com 6%, seguido por Ronaldo Caiado com 4%, Renan Santos com 3%. Os demais candidatos têm entre 0% e 2%. Essa pesquisa ouviu 2.002 pessoas entre os dias 8 e 10 agora de setembro e tem nível de confiança de 95%. Foi encomendada pela Globo e pelo jornal Folha de São Paulo. O IPCA, que mede a inflação oficial do país, caiu 0,32% agora no mês de agosto. Foi a primeira deflação em um ano, com queda nos preços de energia elétrica, alimentos e também combustíveis. Em 12 meses, a inflação ficou 4,22% abaixo dos 4,44% que foram registrados no mês de julho. Segundo o IBGE, essa foi a maior queda para o mês de agosto desde o início do Plano Real. 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
8: Dia 11 de setembro de 2026, hein? Uma data muito simbólica, muito importante, porque há exatos 25 anos, o mundo se chocava com o maior ataque terrorista da história. 4 aviões que foram roubados por terroristas da Al-Qaeda em direção a lugares importantes dos Estados Unidos. Perto das 9 horas da manhã, 2 aviões bateram no World Trade Center. Esse ataque causou um pânico mundial. Vamos relembrar um pouco mais daquele fatídico dia.
3: O governo Fernando Henrique Cardoso enfrentava desgaste por causa da desvalorização do real e das consequências do apagão de maio.
4: Tão positivos em termos de inflação no Brasil.
3: O principal candidato da oposição, Luiz Inácio Lula da Silva, ganhava espaço. No futebol, o Brasileirão se preparava para ter um campeão inédito, o Atlético Paranaense. Fora do Brasil, o noticiário daquela manhã trazia como destaque as brigas por dinheiro nos Estados Unidos. O secretário de Defesa, Donald Rumsfeld, havia feito na véspera um discurso que se tornaria histórico, bradando contra o excesso de burocracia e de gastos públicos no Pentágono. The very best. Naquela manhã, o mundo mudaria para sempre. Às 8 horas e 46 minutos, horário local, o voo 11 da American Airlines bateu contra a torre norte do World Trade Center em Nova York. 17 minutos depois, o voo 175 da United Airlines atingiu a torre sul, numa ação já então transmitida ao vivo para todo o planeta. Passados mais 34 minutos, o voo 77 da American foi jogado contra a fachada oeste do Pentágono. Fechando o horror do dia, às 10h03, o voo 93 da United caiu em um campo em Shanksville, Pensilvânia, após passageiros reagirem contra os sequestradores. O alvo provável era o Capitólio ou a Casa Branca. Naquela manhã, 19 militantes vinculados à organização extremista Al-Qaeda sequestraram 4 aviões para realizar ataques coordenados contra alvos estratégicos do país. Os atentados provocaram 2.977 mortes, o ato terrorista mais letal registrado na história. A resposta dos Estados Unidos mudou drasticamente a geopolítica. O presidente George W. Bush anunciou a chamada Guerra ao Terror. Ainda em 2001, o Afeganistão foi invadido com o objetivo de destituir o regime do Talibã e desfazer a Al-Qaeda. Depois, em 2003, os Estados Unidos alegaram segurança preventiva para invadir o Iraque, derrubando Saddam Hussein sob acusação, mais tarde desmentida, de posse de armas de destruição em massa. As guerras prolongadas produziram centenas de milhares de mortos e refugiados. Internamente, os Estados Unidos aprovaram o Patriot Act, que legitimou a vigilância sobre comunicações civis e ampliou os poderes de detenção. O 11 de setembro redefiniu a política externa dos Estados Unidos. No Oriente Médio, o impacto foi imediato, devastador. As intervenções no Afeganistão e no Iraque desestabilizaram a região, gerando novos conflitos e sentimento anti-americano. Na Europa, as divergências iniciadas na guerra do Iraque e o desgaste com intervenções prolongadas aceleraram o debate sobre o que resta da autonomia da União Europeia. A discussão sobre o papel da OTAN se intensifica no momento em que o governo dos Estados Unidos não tem mais entusiasmo em financiar a segurança de um continente que convive desde 2022 com a sombra da Rússia na fronteira leste. E por falar no leste, não se pode esquecer da grande beneficiária, silenciosa e involuntária de todas essas mudanças, a China.
8: E daqui a pouquinho a gente volta com o nosso resumo TMC, com muitas notícias curiosas também, tem notas musicais, é claro, muito ainda da nossa política, nacional e internacional, esporte e entretenimento, tudo isso em instantes aqui na programação da TMC.
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8: Estamos de volta aqui com o nosso resumo TMC ao vivo até a meia-noite. Depois, na sequência, vem o Amanhã TMC. Você, claro, continua bem informado, bem informada, madrugada adentro aqui na nossa programação. Vamos lá, trago muitas curiosidades, até porque falamos agora há pouco dessa data simbólica desse 11 de setembro. E a notícia que eu trago agora é de 25 anos depois desse ataque, aí de 11 de setembro de 2001. Quase 1.100 vítimas ainda não tiveram seus restos mortais identificados. Você sabia disso? Tanto tempo se passou e ainda é um número bem considerável. 1.100 vítimas não tiveram aí os seus restos mortais identificados. Isso representa cerca de 40% das 2.753 pessoas que morreram ali nos ataques às Torres Gêmeas e também ao Pentágono. As informações são da CBC, que acompanhou o trabalho aí de cientistas forenses em um laboratório de Nova York, nos Estados Unidos. Até hoje, milhares de fragmentos humanos encontrados ali nos escombros passaram por exames de DNA. Os especialistas comparam o material com amostras fornecidas pelas famílias, como escovas de dentes, lâminas de barbear, entre outros utensílios muito particulares. Nos últimos anos, o avanço da ciência trouxe novas possibilidades aí de identificação. No mês passado, inclusive, o laboratório anunciou a identificação de restos mortais que estavam sem correspondência havia um ano. Veja só, o trabalho usou uma técnica que combina uma análise de DNA e também genealogia genética. A identidade de uma mulher não foi divulgada a pedido da família dela. Segundo o médico legista-chefe de Nova York, Jason Graham, a técnica representa uma nova fronteira na identificação das vítimas. Quando os especialistas conseguem obter um DNA suficiente de um fragmento, esse material ele é analisado para produzir uma sequência genética completa. Depois, os investigadores da polícia de Nova York usam ferramentas de genealogia genética para procurar possíveis parentes. Se uma possível ligação familiar ela é encontrada, aí novos testes de DNA eles são feitos para confirmar a identificação. Segundo Mark Desiré, diretor assistente de biologia forense do gabinete do médico legista de Nova York, existem 47 conjuntos de restos mortais com perfis completos de DNA que ainda não correspondem a cerca de 17 mil amostras fornecidas por familiares. Isso pode indicar que alguns dos mortos ainda não identificados tenham parentes que nunca forneceram algum tipo de material genético. A busca continua, mesmo depois de 2 décadas e meia. Aquele colapso lá das Torres Gêmeas, ele produziu uma enorme quantidade de escombros. O material foi levado para um aterro em Staten Island, onde passou por escavações e também triagens. E mesmo após o fim oficial das escavações em 2002, novos fragmentos continuaram sendo encontrados. Até em 2006, mais de 700 fragmentos de ossos foram encontrados e foram localizados ali no telhado de um prédio próximo ao antigo Deutsche Bank, ali em Nova York mesmo. As buscas na região continuam até 2014, continuaram no caso, né? E levaram à recuperação de outros cerca de 2 mil fragmentos. Enfim, ao todo quase 22 mil fragmentos de restos humanos foram recuperados, né, desde os ataques. Um trabalho é dificultado também pelas condições dos materiais. Segundo o médico forense Desiré, fogo, água, combustível de aviação, produtos químicos, além de mofo e bactérias, contribuíram aí para degradar o DNA. Nos primeiros anos, os especialistas usavam principalmente impressões digitais, registros odontológicos e também técnicas de DNA disponíveis na época. Hoje, os métodos permitem recuperar material genético de fragmentos ósseos que antes eram considerados inutilizáveis. Mesmo assim, parte dos restos aí está tão degradada pelo calor que não é possível mais extrair DNA. Além disso, os testes consomem parte das amostras, que são limitadas. Então, por isso, os investigadores precisam avaliar cuidadosamente quanto vale a pena analisar cada novo fragmento que acaba chegando, portanto. Então, 25 anos depois, ainda seguem as buscas, no caso, a identificação de restos mortais das vítimas desses ataques aí de 8 de setembro. De 11 de setembro de 2001. Agora são 11 horas e 19 minutos.
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8: 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A Polícia Federal investiga uma possível triangulação de mais de 6 milhões envolvendo organizações sociais e empresas ligadas à Carina da Gama. Essas empresas, elas prestavam serviços em nome da empresária no contrato de Wi-Fi com a Prefeitura de São Paulo. A Luísa Mutoni tem mais detalhes dessa operação.
2: Investigações apontam que o dinheiro saiu do Instituto Conhecer Brasil, foi repassado a pelo menos 4 empresas terceirizadas e teria retornado a outra organização não governamental que pertence à empresária Karina da Gama, a Academia Nacional de Cultura. Tanto o Instituto Conhecer Brasil quanto a Academia Nacional de Cultura estão no centro das investigações que resultaram na Operação Make Up, realizada ontem pela Polícia Federal. Dessas 4 empresas terceirizadas, pelo menos 3 prestavam serviços para o Instituto Conhecer Brasil em relação ao contrato firmado com a Prefeitura de São Paulo para a instalação de pontos de Wi-Fi gratuitos na periferia da capital paulista. Esse contrato também foi investigado, só que pela Polícia Civil do Estado, sob suspeita de irregularidades. A Polícia Federal investiga se todos os recursos movimentados pelas ONGs de Karina da Gama teriam sido usados para a produção do filme Dark Horse, que conta a história do ex-presidente Jair Bolsonaro, já que Karina também é dona da produtora Go Up, responsável pela produção da cinebiografia. No relatório da Polícia Federal divulgado ontem, o ministro relator do caso no Supremo Tribunal Federal, Flávio Dino, informou que essa movimentação circular do dinheiro caracteriza lavagem de dinheiro. O advogado de Karina da Gama, Ricardo Saieg, informou que vai acionar o Supremo e que ela vem colaborando com as investigações e que na sexta-feira da semana passada chegou a enviar, a pedido da Polícia Federal, laudas de 20 documentos para ajudar nas investigações. Já a Prefeitura de São Paulo se manifestou informando que nenhuma irregularidade foi identificada nos contratos para o programa Wi-Fi Livre e repudiou qualquer tentativa de relacionar programas do município à produção do filme que conta a história do ex-presidente Jair Bolsonaro. Apesar de não ter tido mandados de prisão na operação de ontem, a justiça determinou algumas medidas cautelares para os 29 investigados, entre eles Karina da Gama e os sócios de todas as empresas terceirizadas. Eles estão proibidos de manter contato entre si e também de deixar o país.
8: Valeu, Luísa. Obrigado pelas informações. São 11 horas 23 minutos agora. Em um artigo publicado nesta quinta-feira, a revista britânica The Economist afirma que ministros do Supremo Tribunal Federal, vistos aí como os guardiões da democracia, tornaram-se uma ameaça às instituições. Publicação classifica operações do ex-controlador do Banco Master, o Daniel Vorcaro, como um esquema de pirâmide associado a tráfico de influência e aponta uma relação preocupante entre Vorcaro e o ministro Alexandre de Moraes. Por outro lado, o texto avalia que Moraes pode ter razão ao apontar motivação política nas decisões do relator André Mendonça e lembra a atuação do juiz no governo Bolsonaro e acusações de seletividade na divulgação de provas. Mas, segundo a revista, a crise acelera a desintegração da confiança pública na corte às vésperas das eleições. O economista Bruno Lavieri, cofundador da For Intelligence, em entrevista ao TMC 360, repercutiu o impacto internacional a partir dessa crise.
3: O Central talvez tenha demorado um pouco para agir, tendo visto, né, que o Banco Master, de fato, né, armou um esquema muito grande, né, envolvendo outros bancos, outras operadoras. Então, foi algo que talvez pudesse ser corrigido antes, né? Então, eu diria que o Banco Central, sim, deve ter passado por uma mudança um pouco maior. Eu diria que a visão do mercado sobre o STF talvez não tenha mudado tanto, né? Acho que, apesar desses escândalos, acho que já era sabido que talvez houvesse ali um poder excessivo por parte dos ministros, falta ali de uma certa regulação, né? Seja por pares, por outros poderes. Então, essa questão não vou dizer impunidade, né, mas do poder excessivo, de fato, né, do STF, era um problema já visto há algum tempo, e isso só tem se tornado mais evidente, né? Acho que a gente tem tido mais exemplos, né, de problemas trazidos por esse excesso de poder.
0: Agora, se por um lado há excesso de poder, pelo outro há escassez de confiança. Queria entender como é que a falta de confiança nos processos jurídicos afetam o mercado, afetam a visão de economistas, afetam a saúde financeira de um país. Claro, não logo num primeiro momento, mas a médio e longo prazo.
3: Bom, acho que o primeiro ponto é que segurança jurídica é uma questão fundamental para existir investimentos, né? Enfim, você não vai construir uma fábrica, abrir uma empresa, abrir uma firma se você não sabe se no momento seguinte você vai conseguir manter aquilo aberto, se você vai conseguir, enfim, ter estabilidade no longo prazo, né? A questão das regras serem ali mais ou menos previsíveis, isso é muito importante. Eu diria que no caso do Brasil, a gente não está tendo um problema de insegurança jurídica de fato, né? Acho que a gente tem problemas de insegurança jurídica há bastante tempo, né? Talvez não tenha piorado tanto recentemente, mas um ponto que talvez nos favoreça, né, que favoreça o Brasil, é que no resto do mundo essa é uma questão que tem piorado, né? Nos próprios Estados Unidos, né, a gente pode lembrar do Trump, né, mandando e desmandando, talvez além do que permitia, né, o seu cargo, e aí o STF deles, né, a Suprema Corte, desfez parte das ações, o Trump voltou, colocou outras. Então essa questão da insegurança jurídica, ela não é exclusividade nossa, né, ela existe no mundo como um todo e talvez tenha até piorado no resto do mundo, né? Basta a gente lembrar, guerra na Ucrânia, né, trazida pela Rússia, na própria China a gente tem a questão do conflito, eventual conflito com Taiwan. Então existe no mundo hoje esse sentimento de insegurança, tá? Talvez não exclusivamente insegurança jurídica, mas no Brasil de fato isso talvez não seja tão patente, porque o mundo ficou um pouco pior. O Brasil, mesmo estando mal, não chama tanto atenção assim, talvez.
0: Ah, posso traduzir aqui num bom português? A gente baixou o nosso sarrafo, né? A gente está se nivelando por baixo e normalizando. A gente, todos, sem culpar, claro, a população que não tem culpa de nada, é vítima nessa história. Mas nós acabamos normalizando, são tantos escândalos de corrupção, são tantas guerras, tantos conflitos, que a gente olha para isso, olha para a guerra no Supremo Tribunal Federal e fala, bom, ok. O que não faltam são líderes e políticos e agentes públicos com esse tipo de postura, e aí a gente vai se acostumando. O que, por um lado, se a gente olhar pelo aspecto humano da história, é triste.
3: É isso mesmo, é isso mesmo. No final das contas, a gente não ficou mais feio na festa, né? O resto da festa é que ficou mais feio do que a gente. Então, no final das contas é isso, né? Assim, o Brasil passa por uma crise, né? Essa questão jurídica é muito, muito pesada, mas ao mesmo tempo a gente está vendo as instituições, de certa forma, reagindo, né? Imprensa livre, os próprios demais ministros do STF também agindo uns contra os outros. É uma reação a esses excessos, né? Então, no final das contas, a Economist chama a atenção para esse problema no STF, mas é um problema que, não sei dizer se caminha para uma solução, né? Mas que tem reagido, não tem apenas piorado numa direção única, exclusivamente negativa.
8: Bruno Lavieri analisando aí, né, essa matéria, essa pensata do jornal britânico The Economist em relação ao nosso STF, veja só, que não é uma preocupação só interna nossa, não. Tá respingando lá fora também. Muita gente olhando com cautela, com preocupação para cá, por conta das nossas instituições. Daqui a pouquinho a gente volta com mais prestação de serviço, com mais conteúdo, com mais informação que importa para você, aqui no Resumo TMC.
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1: Agora 11h35, estamos de volta aqui na TMC e agora trago muitas curiosidades para você. Uma notícia aqui, ó, bem curiosa para você, na noite desta sexta-feira, que um estudo publicado na revista científica Science Advances encontrou a evidência mais antiga já registrada do consumo de uma substância psicoativa para seres humanos. É isso mesmo. Os indícios estão em dois esqueletos que foram encontrados em cavernas da ilha de Sulawesi, na Indonésia, e tem até 25 mil anos, exatamente. Segundo os pesquisadores, os indivíduos consumiam noz de betel. É um fruto de palmeiras do gênero areca. A planta é uma das substâncias psicoativas mais usadas aí no mundo, principalmente em países da Ásia e também do Pacífico. Esses dois esqueletos, eles apresentavam um desgaste incomum nos dentes, com sulcos arredondados ao redor das peças. Em alguns casos, o desgaste era tão intenso que chegou até a parte interna dos dentes, onde ficavam aí os nervos, né, os vasos sanguíneos e tudo mais. Então, os cientistas acreditavam que as marcas foram causadas pelo hábito de manter um objeto duro e arredondado entre os dentes e girá-lo dentro da boca por bastante tempo. Essa hipótese foi testada com a noz de betel, que conseguiu liberar a substância psicoativa mesmo sem ser mastigada. A equipe também encontrou arecolina, principal substância ativa na noz, nos tecidos também dos esqueletos. Outro detalhe que reforçou essa descoberta toda é que os dentes, eles não apresentavam as manchas avermelhadas comuns em pessoas que mascam a noz de betel preparada com cal. Então, isso indica que os dois indivíduos provavelmente consumiam a semente em sua forma, vamos dizer assim, mais natural, né? Milhares de anos antes de o preparo tradicional ser tornado, né, comum. A arecolina atua no sistema nervoso e pode provocar sensação de alerta e leve euforia também, com efeitos que lembram os efeitos da cafeína que a gente consome nos dias atuais. Os pesquisadores também acreditam que a substância poderia aliviar dores de dente e aumentar também a salivação, facilitando, portanto, a digestão. Por um outro lado, o desgaste encontrado ali nos dentes era muito grave. Então, por isso, os cientistas levantam a possibilidade de que o consumo tenha criado um ciclo de dependência. A substância poderia aliviar a dor, mas o hábito também acabava prejudicando cada vez mais a saúde bucal. Muita curiosidade para você na noite desta sexta-feira. Agora são 11 horas 38 minutos.
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1: 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A Petrobras cancelou o aumento de 19 centavos no preço da gasolina e decidiu manter o valor cobrado das distribuidoras em R$ 3,05 por litro. Para entender melhor essa decisão e os motivos que levaram a empresa a manter o preço, a TMC conversou com a economista Marcela Kawauchi.
2: Por um lado, a Petrobras enfrenta ali uma pressão importante de preços, né? A gasolina teve um aumento bastante grande no mundo todo por conta da guerra no Oriente Médio, que faz com que parte do escoamento da produção de petróleo fique prejudicada. E aí a Petrobras, então, tinha decidido ali por repassar parte desse aumento do petróleo para o consumidor final. Mas essa decisão acabou sendo revogada, né, quase que imediatamente, e a Petrobras continua ali absorvendo esse custo maior sem repassar para o consumidor final. O que a gente tem visto ali é que existem algumas iniciativas para tentar segurar o aumento de preços de energia, seja com essa, né, esse não repasse da Petrobras, seja também por conta das medidas que o governo tem feito ali de segurar impostos também sobre preços de

0: combustíveis para impedir que isso seja repassado para o consumidor final.
1: Exatamente esse ponto que eu quero tocar com você, Marcela, aproveitando o seu conhecimento na área de economia. A gente sabe que as eleições gerais estão aí, falta pouquíssimo tempo para as eleições. Quando a gente noticia aqui no Paulista TMC ou na programação que a Petrobras cancela o aumento da gasolina, o componente ali político está envolvido nisso ou não?
0: Infelizmente a gente pode imaginar assim que existe um componente político, mas há também alguma base teórica de economia para fazer esse tipo de ação. Toda vez que a gente tem algum aumento de preços vindo de choques de oferta, como o preço de petróleo, e a gente tem ali alguma indicação que esse choque de oferta seja temporário, os governos têm como prerrogativa fazer medidas ali para absorver esse choque de oferta temporário, de forma que o consumidor não seja prejudicado, e depois, né, quando esse choque ali se dissipar, aí o governo acaba ajustando essas medidas. Então, do ponto de vista econômico, existem sim alguma base teórica para fazer, para absorver esses choques e não deixar ele chegar no consumidor final, até mesmo para impedir que a gente tenha o que a gente chama de efeitos de segunda ordem, que é quando um choque de oferta é repassado para os demais preços da economia. Mas dado que a gente está no ano eleitoral e a gente sabe que o histórico, né, de anos eleitorais é um histórico sim, de medidas um pouco mais voltadas a eleições, a gente pode imaginar que existe sim um componente temporal. Importante lembrar que a guerra já tem 6 meses, então essa expectativa de que o aumento de preços venha e se dissipe de forma rápida começa a ser afastada. O próprio presidente americano Donald Trump já falou que essa guerra deve acabar só depois das midterm elections que acontecem em novembro nos Estados Unidos. Então, esse caráter temporário desse aumento de preços ali de petróleo começa a ser afastada. Em algum momento, a gente vai ter sim que o governo vai ter que deixar esse preço andar da forma como os preços de petróleo pedem, né?
2: Quando esse assunto vem à tona, a primeira pessoa que a gente pensa é no motorista, mas quais setores sentem primeiro uma mudança no preço dos combustíveis?
0: A gente já tem visto alguns setores sentirem, por exemplo, os aumentos no preço do diesel. Vale lembrar que a Petrobras ela tem quase que um monopólio no Brasil, né? Então boa parte dos preços de combustíveis são de fato decididos, né? Os preços são decididos pela empresa, mas há uma pequena parte do mercado que tem ali sim condições livres de oferta e demanda. E o mercado de diesel tem um repasse ali um pouco mais rápido do que a gasolina para o consumidor final. Então, a gente viu, quando a guerra começou, aumentos importantes do preço de frete, que pegaram inclusive nos preços de alimentos ali entre abril e maio. Então, esse setor, né, ali mais dependente do diesel, os caminhoneiros acabam sentindo esse repasse de uma forma mais rápida. Num segundo momento, se a gente tiver de fato o repasse vindo da Petrobras, aí a gente pode ter então os motoristas ali certamente que vão sentir esse efeito de uma forma mais rápida, porque eles têm um abastecimento do veículo, né, de uma forma mais frequente. O motorista eventual, aquela pessoa que usa menos o carro, acaba podendo talvez esperar um pouco mais para abastecer e sentir no bolso esse aumento quando ele de fato vier.
3: Análise sobre o cancelamento do aumento da gasolina por parte da Petrobras. São 11 horas 43 minutos. Mais uma notícia curiosa para você. Aqui nesse finzinho de noite de sexta-feira, Mercúrio, o planeta mesmo, isso mesmo, pode ter encolhido até 30%, sabia disso? Mais do que os cientistas já estavam estimando. Veja só, um novo estudo indica que parte aí das marcas deixadas pela contração aí do planeta está escondida por detritos de impactos de asteroides. Segundo essa pesquisa, que foi publicada na revista Geophysical Research Letters, Mercúrio pode ter perdido até 23 quilômetros de diâmetro ao longo da sua história. Esse trabalho ele foi liderado pelo cientista planetário Gaku Nishiwaya, do Centro Aeroespacial Alemão. Mercúrio se formou há cerca de 4 bilhões e meio de anos e desde então vem perdendo o calor acumulado no seu interior. Com esse resfriamento, né, o planeta ele se contrai e a superfície acaba formando grandes estruturas como escarpas e também cristais. Essas marcas elas ajudam os cientistas a calcular o quanto Mercúrio encolheu. O problema é que a superfície do planeta ela foi atingida por muitos asteroides ao longo de bilhões e bilhões de anos. Então os impactos espalharam detritos e podem ter escondido parte dessas estruturas. Então para investigar isso, os pesquisadores compararam mapas das marcas de contração com mapas que mostram as áreas mais irregulares da superfície de Mercúrio. E eles perceberam que os locais mais atingidos por impactos apresentam menos sinais visíveis de encolhimento. Olha só, então com base nessa diferença, a equipe calculou que Mercúrio pode sim ter diminuído até 20 km de diâmetro. Até então, a estimativa era de uma redução entre 4 e 16 km. Então, segundo os pesquisadores, entender o tamanho dessa contração também ajuda a descobrir mais sobre o interior do planeta. Uma contração maior pode indicar, por exemplo, que Mercúrio tem um núcleo metálico maior ou que a sua temperatura inicial era mais alta. Os cientistas, porém, acreditam que o novo cálculo ainda pode estar abaixo do valor real. Dados da missão Messenger da NASA, encerrada em 2015, não permitem observar com precisão estruturas muito pequenas. Então a expectativa é conseguir imagens mais detalhadas com a missão BEP Colombo, que deve começar a produzir novos dados da superfície de Mercúrio agora no mês de novembro. E os pesquisadores esperam encontrar agora outras marcas que ajudem a entender melhor como o planeta foi encolhendo ao longo de bilhões e bilhões de anos. São 11 horas 46 minutos agora.
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3: As emendas parlamentares praticamente triplicaram nos últimos 10 anos, tanto em valores quanto em proporção ao orçamento, e devem se tornar um dos principais desafios do próximo presidente da República, que será eleito agora no mês de outubro. Então, para entender melhor como funcionam essas emendas, para onde elas podem ser direcionadas e como esse dinheiro pode ser fiscalizado, o TMC 360 conversou com o cientista político da Universidade de Brasília, Murilo Medeiros.
5: A emenda parlamentar é um instrumento pelo qual deputados e senadores participam da definição do orçamento. A Constituição no Brasil estabelece que a definição do orçamento tem de ser compartilhado entre o Poder Legislativo e o Poder Executivo. O ponto nevrálgico da distorção começa em 2015, quando foi promulgada a Emenda Constitucional número 86, que definiu que as emendas parlamentares individuais teriam caráter impositivo, ou seja, a sua execução seria de caráter obrigatório. Antes, os parlamentares ficavam reféns da boa vontade do presidente da República em liberar ou não suas emendas parlamentares. Hoje não. Hoje o parlamentar é blindado, tem autonomia na sua atuação parlamentar, porque a liberação dessas verbas é necessariamente obrigatória. Então nós temos as emendas individuais, as emendas de bancada, as emendas de comissão e aquelas de transferência especial, que é chamada emenda PIX. Por exemplo, cada senador tem direito a 75 milhões de reais por ano só de emendas individuais. E deputado federal, mais de 40 milhões de reais. Somando todo esse cômputo dos valores, é um valor que supera, inclusive, o orçamento de ministérios importantes, como o Ministério das Cidades, do Turismo, ministérios da área social também. Então, essa é a grande distorção hoje, muito poder orçamentário na mão do Congresso, mas pouca responsabilização sobre o uso dos recursos.
6: Aí, Murilo, acrescenta um ponto a partir exatamente do fim dessa sua resposta, independentemente dos valores, e a gente já falou aqui que tem uma multiplicação por 5, num período de, arredondando aí 10 anos, existe a questão da transparência, como você colocou, a questão da fiscalização. Você acha que, até de uma maneira indireta ou não pensada, a Constituição abriu essa brecha, abriu essa porta e, né, 40 anos depois, a gente está literalmente pagando o preço?
5: Hoje temos poucos mecanismos de transparência e controle em relação à execução das emendas, né? Os recursos são liberados, né? Pelo portal da transparência é possível acompanhar a rubrica da destinação da verba, para onde foi destinado, quem recebeu, mas é muito difícil avaliar se o dinheiro foi efetivamente gasto naquilo que precisa, né? Se a ambulância que foi comprada, se realmente foi comprada, se a reforma da creche ou da escola realmente foi feita, né? Então, essa discussão, além do volume grandioso, né, do volume de recursos públicos, nós temos que verificar também a qualidade desse gasto, né? Por exemplo, dos valores das emendas parlamentares, 50% necessariamente tem que ser investidos na área de saúde, né? Mas para o cidadão comum acompanhar onde esse dinheiro foi gasto, se ele foi realmente bem gasto, há uma distância enorme, né? E essa é uma das grandes distorções hoje do uso da emenda parlamentar. A emenda parlamentar tem um caráter muito importante para descentralizar recursos e fazer com que o recurso chegue especialmente em cidades do interior, onde os parlamentares possuem bases eleitorais. Mas o problema é a efetividade desse gasto, que muitas vezes não chega para a realidade do cidadão.
3: Agora 11 horas 51 minutos nessa reta final aqui do nosso resumo TMC. Muita gente, principalmente que está em São Paulo, na capital paulista, deve ter recebido aí no seu celular aquele alerta da Defesa Civil por conta de fortes chuvas. Então, foi uma sinfonia aqui na redação, né? E a gente já vinha alertando durante a programação, né? De tempo muito instável, queda das temperaturas, chuva de granizo, ventos muito fortes, principalmente em boa parte aí do sul, do sudeste, né? Em algumas cidades, alguns estados, como por exemplo Paraná, e principalmente São Paulo e Paraná, e chegando também até boa parte ali do sul do Mato Grosso do Sul, que é o que a gente observa agora, a chuva forte em diversos pontos dessa faixa, que já estava sendo prevista pela Defesa Civil de São Paulo. Daqui a pouquinho eu vou detalhar de onde está a chuva, ou se você tiver algum ponto com a virada já do tempo brusca, manda para a gente aqui no WhatsApp, ajuda a monitorar no 11972211001. Mas antes, eu trago a informação do Ricardo Sparvoli, já que o governo de São Paulo montou nesta sexta-feira um gabinete de crise para acompanhar a previsão de tempestades severas no estado de São Paulo. Ricardo Sparvoli chega agora com todos os detalhes.
7: O gabinete reúne órgãos como Defesa Civil, Corpo de Bombeiros e Polícia Militar para integrar informações em tempo real e agilizar decisões em casos de emergência. A mobilização acontece por causa da previsão de fenômenos extremos, com risco inclusive de tornado em algumas regiões, principalmente no interior e no sul paulista, como Presidente Prudente, Marília, Itapeva, Sorocaba e Registro. Esse cenário está ligado à chegada de uma frente fria, como explica a tenente Ludmila Alcântara, da Defesa Civil.
8: Quando a gente fala de frente fria, quer dizer que é um fenômeno rápido e intenso, e com ela pode ter quedas de severas temperaturas, ventos, chuvas, possibilidade de granizo, raios. Então a frente fria, ela compila dentro de um fenômeno só vários fatores, e é por isso que aumenta o risco para a população, porque a gente tem vários fatores associados em um único fenômeno.
7: O alerta vale principalmente entre a sexta-feira e a madrugada de sábado, período em que as condições devem ser mais severas. Durante esse tempo, a Defesa Civil monitora o clima com radares, satélites e sensores, já que a intensidade e a localização dos temporais podem mudar rapidamente. Para a população, a orientação é redobrar a atenção e evitar situações de risco.
8: O que é importante nesse período? As pessoas terem a percepção do risco. Então, terem a consciência de que é importante se proteger, evitar enfrentar áreas alagadas e se abrigar próximo de árvores, postes, estruturas metálicas, porque a gente está aqui no Centro de Gerenciamento de Emergências, a gente acompanha as ocorrências e todos os relatos, e é muito comum a gente receber fotos, vídeos, ocorrências de postes caídos em cima de carro, árvores caídas, porque às vezes a pessoa acha que ela vai se abrigar nesse, que é um local seguro, que ela está se abrigando, mas na verdade ela está se expondo mais ao risco.
3: E nesse momento chove forte no sul do estado de São Paulo, litoral também, como Itanhaém, Santos nesse momento, Juquitiba, e aí por aí vai, né? Miracatu, Registro, tudo isso no estado de São Paulo. Norte do estado do Paraná também, né? Em diversas regiões, inclusive a capital, Curitiba, mas indo um pouquinho mais para o norte aqui, ó, Ponta Grossa, que mais que a gente tem por aqui? Deixa eu dar um zoom aqui no nosso mapa interativo, Maringá, Londrina também, tá difícil, o tempo tá bem feio nessa região e, como eu falei, pegando também um pouco do sul, do estado do Mato Grosso do Sul, cidade de Dourados, Naviraí, nessa faixa, portanto, pegando esses três estados principalmente, é o que a gente já tem para esse momento, o registro de ventos fortes, fortes chuvas e também alerta da Defesa Civil. Proteja-se, cuide-se e mande mensagem para a gente aqui no nosso WhatsApp 119-7221-1001. Você fica em boa companhia agora com muita informação no Amanhã TMC. A gente volta numa próxima com mais news e também na semana que vem no nosso Resumo TMC. Bom final de semana a todos. Um abraço.
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8: Olá, vamos encerrando a semana contando para você que a Centauro, do grupo SBF, assume name rights dos 10 quilômetros da Maratona do Rio pelos próximos 5 anos. Além do patrocínio, a marca ganha também um novo conceito, a Casa da Corrida. E para isso, criou campanha focada no universo desse esporte. A iniciativa busca traduzir que a rede varejista de artigos esportivos oferece mais do que produtos, mas também experiências. E eu termino lembrando que amanhã é o dia do programa Marcas e Consumidores. Meio-dia e meia aqui na TMC, eu entrevisto o Rodrigo Fará, diretor de marketing da Kita. Vamos falar sobre o marketing de delivery de comida, esse mercado cada vez mais competitivo. Até lá e um ótimo final de semana.
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1: caro ouvinte que nos ouve com o seu ouvido, começa agora o Sobremesa, o seu programa favorito aqui na TMC. Sim, Transamérica agora é TMC, quem escuta sabe. O nosso programinha de Meu Deus de hoje tá mais do que especial. A gente vai conversar com uma lenda viva. Senhor Ronco, que está aqui conosco, mas é daqui a pouquinho, né, Batista?
2: Exatamente, é daqui a pouquinho. Dos 104 anos, ele participou de um 102, o Ronco, quase. Né? Mas é o seguinte, vocês viram, né, Lucas?
1: Vi.
2: Né? É Nicolas Ferreira que falou com o Vorkar, é Alexandre de Moraes, é aquela zona que a gente...
1: Mendonça também,
2: nossa,
1: parece.
2: Senhora, é uma confusão nessa política no Brasil. E aí, vazou aquela foto, né, semana passada.
1: Eu vi.
2: Dos ministros saindo lá da sessão do plenário, e aí eles foram flagrados dando risada, gargalhadas. E a pergunta que você responde hoje pelo YouTube, TMC News BR, estamos lá em imagem, você pode comentar por lá, se inscreva no canal, ou pelo WhatsApp 11 972 21 1001. A pergunta é: você aí, pobre mortal que nos ouve, você acha que eles estavam rindo do quê?
1: Boa, hein? Pergunta, hein?
2: Hein?
1: É aquela foto que todo mundo... É aquela foto que todo mundo viu, todo mundo acompanhou. Tá o Alexandre de Moraes, né?
2: O
1: tá
2: Gilmar, ali o Gilmar Mendes,
1: o Zanin. O Zanin, tá todo mundo rindo. É a foto do jornalista Breno. E aí,
2: o Dino tava na cantina comendo.
1: O que você acha que eles estavam rindo do quê?
3: Eu acho que o Xandão devia estar rindo do preço do transplante capilar, né? Eu acho
1: que é barato demais, né?
3: Barato demais,
1: né? Para quem supostamente teve acesso aos 130 milhões, esse tá barato. Transplante capilar tá bem baratinho. E você, Batista?
2: Eu acho que eles estavam rindo do Mário.
1: Que Mário?
2: Aquele que escondeu a picanha atrás do armário.
3: Ai, que susto.
1: Bom, eu quero saber de você, que nos ouve com seu ouvido, qual é o motivo que os ministros estavam rindo? Manda pra gente no 011 972 21 1001. Manda pra gente que eu quero saber, hein? Sejam criativos, por favor. Agora, amigos, vamos lá. Hoje o nosso convidado, ele tem nada mais e nada menos do que mais de 50 anos de prestação de serviço à Rádio Comunicação do Brasil. Ele é uma lenda viva. Ele é o funcionário mais antigo da Rádio Bandeirantes, da Band FM, sabia, amigos?
3: Caramba!
1: Ele tem muitos anos dedicados a este canal, este veículo de comunicação que é o rádio. Hoje recebemos um dos maiores, se não o maior nome do rádio no Brasil. Senhoras e senhores, ele que já entrevistou o rei do futebol e o rei da música, tem o programa de humor na rádio mais antigo do Brasil, o senhor Pedro Luiz Ronco!
4: Muito obrigado, Lucas, Mene, Marcelo. É um prazer estar aqui com vocês e vocês são corajosos.
1: Por que corajoso?
4: Me convidar para falar abobrinha, mas tudo bem, seja o que Deus quiser.
1: Não.
4: Mas vai ser, tenho certeza, alguns momentos aí interessantes para contar todas as cagadas que eu fiz na minha vida profissional.
1: Começando a decidir trabalhar com rádio, né, Ronco?
4: É, eu queria ser médico.
1: Você queria ser médico?
4: Neurologista. Agora, todas as pessoas que eu pergunto, amigas ou inimigas, vocês confiariam seu cérebro em minhas mãos?
3: Ninguém disse sim.
2: Ainda bem que ele ainda foi pro rádio. Acho que nem o dono da Band, o Johnny Saad, tá lá tanto tempo que nem
1: é verdade,
2: Ronco.
1: É verdade.
2: O Johnny acho que entrou depois do Ronco.
4: Claro. Sim, e foi meu amigo de infância, éramos vizinhos. Olha, tem uma marca no dedo aqui. Nós brigamos, ele tinha um cachorro, Rajá.
2: Você sentou a mão no dono da Band, é isso?
4: Não, ia avançar o cachorro, avançou em mim e deixou essa marca.
1: Ah,
4: eu falo pro Johnny até hoje, ainda vou processá-lo.
1: Que relação boa, que relação incrível. Olha, Ronco, eu tô muito, muito feliz.
4: Obrigado.
1: Nós estamos aqui na Rádio TMC. Obrigado. De receber você, que é uma lenda. E a nossa primeira pergunta, ela é muito digna, né, Marcelo Batista?
2: Sim, sim.
1: É muito boa.
2: Sim, o nome do programa é Sobremesa. Eu quero saber se você tem uma sobremesa predileta.
4: Não sendo figo, eu tenho alergia a figo, eu não posso nem ver, fica tudo empipocado.
2: Figo?
4: É. Uhum. Mas eu gosto muito de torta de chocolate, de sorvete e de frutas.
1: Bom, então um ponto para a torta de chocolate, um ponto para sorvete e um ponto para frutas, que é o Ronco, né, cara? Mais de 50
4: frutas anos, vermelhas, verdade? Principalmente.
1: Opa, então é um ponto para frutas vermelhas, é isso. Vamos lá, ô senhor Ronco, senhor que leva o nome do programa que você apresenta.
4: Sim.
1: Há quase 40 anos
5: todo dia, pela manhã, na Band FM. Você não cansou, não? Você não quer se aposentar, não?
4: Não.
5: Parar com isso?
4: De jeito nenhum.
5: Mas 40 Veja anos, só. João.
4: Eu, são 53 anos lá de rádio, sabe? Pô, cheguei a trabalhar 10 horas na Bandeirantes, mais 5 na Folha, tinha faculdade, só faltava na faculdade. E agora todos os companheiros de trabalho me chamam de vagabundo, entendeu?
5: Porque
4: eles querem ter o mesmo privilégio que eu, de trabalhar apenas 3 horas. Eu falo, a hora que vocês tiverem 40 anos de um programa e mais de 50 de casa, vocês conseguem isso.
5: Boa.
4: Só que ninguém consegue, entendeu? Eu vou continuar assim. E tem outra. Não trabalho sábado, não trabalho domingo, não trabalho feriado e vou se ferrar.
2: Isso é mesmo!
4: É isso aí!
2: Ah, é? Queremos os mesmos direitos, mas fazendo tanta coisa como você já fez, era rádio AM, FM, faculdade, você já deve ter dormido no serviço, não dormiu não, Ronco?
4: Não faz muito tempo não, tava eu, Tadeu e o Emerson. Aí entrou uma música, nem me lembro qual música era, mas era uma música que, sabe, pra acalentar jovens. E eu tava lá com o fone de ouvido, tudo. De repente, peguei no sono.
5: Caramba, dormindo.
4: E aí acabou a música, os dois começaram a dar risada, porque eles me chamavam e eu tava dormindo. Mas daí os ouvintes aqui tiraram de sarro, vocês não acreditam, né?
5: Não,
4: pelo sobrenome Ronco já viu, né?
2: É. Mas essa foi a única vez ou não?
4: O quê? Que eu peguei no sono, sim.
2: É.
4: Sim.
2: Você já foi acordado por alguém, dono da rádio, essas coisas?
4: Não, pela minha mulher, quando eu sonho coisas eróticas.
2: Senhoras e senhores, Pedro Luiz Ronco, o nosso querido Ronco está aqui conosco hoje. Ele que apresenta um programa há mais de 39 anos, quase 40 anos, apresentando A Hora do Ronco, que é um sucesso. Muita gente já passou por esse programa, sabia, Miriguti?
3: Não, cara, muita gente mesmo. Eu queria saber, se colocar todos os programas do Ronco um atrás do outro, quanto tempo daria de vida isso, hein, Ronco?
4: Um século e meio. Mas, Marcelo, eu só quero retificar um negócio. Você perguntou se eu já dormi no trabalho, né?
2: É.
4: Eu já dormi no trabalho. Depois vou contar uma história.
2: Não,
4: com o seu João Jorge
2: Sá. Conte agora.
4: Seu João, pode contar?
2: Pode contar agora.
5: O seu João Sá, que era quem fundou a Rádio Bandeirantes,
4: sim,
5: e
4: senhor.
5: Também a TV Bandeirantes. O fundador, o seu João Sá.
4: Finíssima.
5: Sim.
4: E eu. Isso foi em 74, 75. Eu já era editor. E não era casado. Que minha mulher está ouvindo. Então posso contar essa história. E meu sogro, o senhor Horácio, não permitia que chegasse e deixasse ela em casa depois das 10 horas da noite. 10 horas tinha que ter em casa, senão era bronca familiar. E de sábado, para mim, isso era uma maravilha. Pô.
2: Claro.
4: 10 horas da noite, deixava a Cleide em casa. Ia para o Sambão, Paulistano da Glória.
3: Beleza.
4: E o sábado eu fui. E o domingo eu estava de plantão. Tinha que escrever, tinha que editar o noticiário da meio-dia na Rádio Bandeirantes. E aí eu tomei umas. Eu tomo meio copo de cerveja e fico bêbado. Eu sou fraco para diabo. Aí acabou o Sambão, era 4:30 da manhã. Pô, até chegar em casa, ia dar mais de 5 horas. Falei, se eu for pra casa, eu vou dormir. O que vai acontecer? Eu não vou acordar pra fazer o programa.
5: Boa,
4: eu
5: boa.
4: Fiz, fui direto pra rádio.
5: Boa.
4: Cheguei na rádio antes das 6 horas da manhã. Tal. Comecei a editar as matérias, chamar com os repórteres, os setoristas, né? Da Assembleia, da Câmara, da Polícia, e da Baixada Santista. E comecei a editar as matérias. Vi o que tinha de reportagens do dia anterior. Comecei a editar. O programa ia no ar ao meio-dia. Quem apresentava foi o Ferreira Martins. Já ouviu falar?
2: Claro. Sim, era vozeirão.
4: Melhor voz do rádio. Aí terminei, ainda faltava quase uma hora mais ou menos para o programa ir para o ar. E eu morrendo de sono. Tinha uma mesa comprida, maior que essa aqui, e várias máquinas de escrever. Eu sou do tempo de máquina de escrever, entendeu? Ou Hamilton Olivetti. Afastei todas as máquinas. Eu só durmo com travesseiro. Tem que ter travesseiro. Não tinha travesseiro. Peguei duas listas telefônicas. Peguei duas listas telefônicas, deitei assim, pus a mão assim, entendeu? E peguei no sono. Não sei que tempo, acho que passou uma meia hora assim, alguém segurando no meu braço e me puxando. E falei, seu Pedro Ronco, o senhor está passando mal? Meu, eu abro os olhos, quem era? João Jorge Salles, só o presidente. Olha, o senhor está num lamentável. O que aconteceu com o senhor? Não, seu João, o que acontece? Morreu a mãe. morreu a mãe de um amigo meu. Eu fiquei até agora há pouco num velório, eu vim direto e tô cansado, porque sabe o que é? Não é fácil o velório e tudo. Você está lastimável. Vai embora para casa, já está pronto o noticiário? Não, eu tenho que esperar o Feijão Martins, eu vou acompanhar. Então o senhor me faça um favor, ele falou assim: vai no banheiro, penteia esse cabelo, coisa que eu nunca faço, e lava esse rosto, tá lamentável. E ele pegou e foi embora. Aí o Ferreira Martins, acompanhei o noticiário, foi tudo em hora e tudo. Passados uns 3, 4 dias, lá no corredor da rádio, quem que eu encontro? Seu João Jorge Saad. E ele me chamava de Seu Pedro Ronco. Seu Pedro Ronco, posso fazer uma pergunta pro senhor? E claro, seu João. Quem que o senhor matou hoje? Ele viu que era mentira, meu. Eu falei, mas a minha resposta foi melhor. Apavorado, falei: hoje ninguém, seu João.
6: Pedro Lobo, senhoras e senhores, ele que está aqui em comemoração ao mês da rádio. Esse mês de setembro nós fazemos 104 anos de rádio no Brasil. E desses 104 anos, o Ronco está presente há 53.
4: Mais da metade.
6: Mais da metade? Olha aí, esse homem é ao rádio, fazendo um programa, A Hora do Ronco, há quase 40 anos. Esse homem é uma lenda, né, menino?
4: Quando o Marconi inventou o rádio, qual foi a primeira coisa que saiu no ar?
6: Não sei, boa pergunta. Não sei.
4: Um ronco. Aí melhorando. Chegou essa pessoa aqui.
6: Muito bom.
3: Mas o senhor, com essa história toda, já meteu muito louco, como podemos ver, né?
4: Se você falar assim outra vez, eu contar tudo pro Mickey.
3: Já meteu muito louco por aí, né, seu Ronco? Mas e os ouvintes? Já meteram o louco no senhor? Qual foi a história mais doida que algum ouvinte causou na sua vida, hein?
4: Não, doida, tem muitas, mas teve uma vez que eu... Olha, quase que eu choro no ar, mas me senti tão mal. Teve uma moça que entrou no ar e tal. Falei: qual a sua idade? Falei: não, qual a sua idade? 19 anos. Ela falou: ah, meu target. É meu endereço. Ela falou: bom, quem gosta de velha é cadeira de roda. Mas me deu uma vontade de chorar.
6: Coitado. Não faço assim.
3: Eu adoro mingau de aveia, Ronco.
6: Aí, ó, tá vendo?
4: Eu gosto de mingau de aveia.
6: Ô, Ronco, uma dúvida. Você que apresenta o programa há quase 40 anos, já passou muita gente no seu programa Na Hora do Ronco, e hoje você trabalha com o inimigo. Você está ao lado do Tadeu, que é um grande mediador ali
4: com
6: você.
4: É o quê?
6: Tem também o inimigo, que é o seu genro.
4: É verdade.
6: Você trabalha com o seu genro. Como é? Como não levar problema do trabalho para casa e vice-versa?
4: Ele é o namorado da minha filha, a Marcela. E eu dei um conselho pra ele.
6: Bom,
4: você não sabe o rolo que você tá indo. Porque ela é brava, você vai se ferrar o resto da vida. É só ela é brava comigo. Igual com ele. E eu vou falar uma coisa, ele aceita as broncas dela.
6: Ah, é?
2: É, tem que ser, tem que ser.
4: Um trouxa, um bobão.
2: O Ronco tem 53 anos na mesma emissora, sim, quase 40 de programa e 50 de casamento, não tem?
4: Fiz agora em junho, 50 de casamento, mais 6 de namoro. Comecei a namorar com a Cleide, ela tinha 16 e eu 19 anos.
6: Que vida boa!
2: Imagino que você já deva ter feito muitas surpresas para sua amada, né? Para comemorar alguma.
4: Ah, já fiz uma surpresa do 20 anos de.
2: 20 anos?
4: 20 anos de casamento.
2: Ah.
4: Liguei para casa e falei: Cleide, hoje, 20 anos de casamento, vamos um jantar muito especial, muito chique. Se prepara. Se arruma, vou passar aí depois da rádio pra te pegar. E eu nem me arrumei nada. Falei: mas você não vai se trocar? Não, não, não. Quem tem que se trocar é você. Você é a noiva dos 20 anos. Você é meu amor. Levei ela no Largo da Batata, em Pinheiros,
2: em São Paulo.
4: Em São Paulo, pra comer pastel. Nossa, mas ela chorava. Aí eu falei assim: dois de carne, e dois de queijo e dois caldos de cana. Gente, olha como ela foi ingrata. Você acredita que ela não mexeu nem nos pastéis, nem no caldo de cana? Mas ela chorava assim, sabe? Foi, se vestiu todo, foi chorando até em casa, não falei nada. E o maior sonho dela era conhecer a França, conhecer Paris. Quando cheguei em casa, que eu vi que ela não ia parar de chorar, mostrei as passagens que...
6: Ah, a gente ia pra França. Que boa, salva de palmas!
4: Tô devendo até hoje a parcela, mas foi.
5: Isto que é uma surpresa. Homens aprendam, vocês entregam tudo de mão beijada. Tem que passar por um sufoquinho, passar por um pastelzinho, caldo de cana.
3: Quem namorar com radialista tem que entender também que a gente ganha pouco, é por isso que a gente come pastel.
5: Ô Ronco, oi. Que história é essa que no seu programa já trabalhou um famoso apresentador de televisão do SBT? Você deu chance pra um famoso apresentador. Quem é?
4: Era um moleque na época. Isso foi em 1989. Você, eu tinha 39, ele tinha 20 ou 21 anos. Celso Portioli, grande canalha, lindo. Pessoa maravilhosa. Começou comigo lá.
5: E foi o primeiro trabalho dele na rádio aqui em São Paulo?
4: Foi. Aqui em São Paulo foi o primeiro trabalho. Aí, infelizmente, o pai dele morava no Mato Grosso, estava muito doente, ele precisou largar o programa para cuidar do pai. Aí, quando voltou para São Paulo e tudo, foi descoberto pelo Silvio Santos, né? E foi sucesso até hoje. Agora, vou falar uma coisa. Um ótimo caráter. Um grande amigo. Tá milionário, não me empresta dinheiro, mas é um ótimo fabricador. Gente de um coração muito grande.
5: Ele é mesmo. É
4: Celcinho.
5: Inclusive, o Batista já trabalhou também com o Celso Potti. Olha, você trabalha no SBT.
3: Eu trabalho no SBT também, trabalho no Fofocalizando, contando muitas fofoquinhas, né?
5: É. E todo mundo sabe que o Celso é uma pessoa incrível.
3: Um cara incrível, bem-humorado, é super esplêndido. Gente fina, maravilhoso.
5: Muito bom, muito bom. Agora, Mini Ruth, você que também trabalha com rádio, foi descoberto, inclusive, pulo Marcelo Batista.
3: É. Se arrependimento batasse, né, o Batista?
4: Coitada.
5: Ô, Ronco, você já descobriu muita gente, muita mesmo. De todos que passaram, como que você guarda um carinho muito especial no seu coração?
4: Olha, se eu falar um especial, você é ingrato. Agora, o que no programa casou bem, o Tadeu casa muito bem.
5: Demais.
4: Mas o André Miller, o Gavião, foi muito bom. O problema é que ele é outro palhaço, como o Celcinho. E o Joca, que foi quem descobriu a Hora do Ronco, João Carlos Ribeiro. E nós começamos no dia 3 de novembro de 87. E o Joca, chegou, não conhecia o Joca, aí falaram, ele vai ser o novo diretor, vai mandar todo mundo embora, vai trazer todo o pessoal dele. Eu só fazia, na época, boletim de trânsito. Eu falei, pô, eu precisava daquele cachê do boletim de trânsito, né? E falei, porra, vai mandar embora? Não me conhece? Vai se ferrar. Aí falaram que ele queria me conhecer. Isso era uma sexta-feira. Ele ia estrear na segunda-feira, no horário da manhã. Eu não vou conversar com esse cara. Não vou mesmo. Vai mandar embora? Sexta eu não conversei. Sábado, domingo ele fez o programa também. Não fui.
5: Na segunda-feira, rebelde.
2: Você deu um W.O. todos esses dias.
4: Na segunda-feira ele entrou no ar e me chamou para fazer o boletim de trânsito. Eu falei de tudo, falei do Corinthians, falei de sacanagem, falei que as músicas que a rádio tocava, música black, que eu não suportava, não entendia porra nenhuma, que a rádio era uma merda, que estava se transformando a Band FM. E ele ficou quietinho, tal. Aí falou, agora tem motivo para mandar embora. Já que vai mandar embora, agora tem motivo. Aí na hora do almoço, fui lá pra rádio e falei, a Cleide, que era secretária. Lembra da Cleide?
2: Lembro.
4: O Joca que fala com você. Te apresentou e tal. Aí ele falou assim, pô, adorei a sua participação. Foi bom pra cacete e tal. Mas, pô, só faz um favor. Pelo menos dá uma informação de trânsito. Você não deu nenhuma. Eu falei, peraí, você não vai mandar embora? O que é isso, pô? Não vou mandar embora coisa nenhuma, pô, gostei muito, vai ser legal você participar do meu horário e tal. Tinham feito a minha cabeça, que alguns que iam sair, que eu também ia ser mandado embora. E eu entrei nessa, entendeu? Logo tempo depois, eu tinha 5 minutos para contar uma história, mandar fazer uma sacanagem, dar um boletim de trânsito. E logo depois ele falou, você vai fazer um programa de uma hora aqui. Eu falei, ele falou, já tenho o nome. Eu falei, qual é o nome? A Hora do Ron.
5: Gostei. Que sensacional.
3: Que legal.
5: Assim. Então você foi lá, você foi fazer uma participação no programa lá, que também era do diretor da rádio.
4: Isso.
5: Achando que ia ser mandado embora.
4: Isso.
5: Tava rolando um
4: papo.
5: Um passaralho, né?
4: Isso.
5: E aí, do nada, ele deu, falou tudo o que queria. Falou, já que eu vou ser mandado embora, eu vou falar mesmo.
4: Isso
5: se transformou Hora do Ronco. Que sensacional.
4: Outra pessoa maravilhosa, o Joca, João Carlos Ribeiro. Grande amigo. Me ajudou muito mesmo.
3: Tem que ter personalidade, Ronco. Você tem demais. demais, inclusive, né, em todos esses anos de rádio, gostaria de saber qual a maior diferença do rádio antigo pro rádio atual? Principalmente porque hoje a gente vive também nessa era de internet onde temos os podcasts, né? Qual é a maior diferença de antigamente pra atualidade?
4: Eu acho que antigamente, não falando mal, pessoal, mas havia mais improviso. Hoje tem muita rádio, assim, que é tudo muito certinho, sabe?
5: Só ler, né?
4: Minuto 2, minuto 5, entra a música, entra o comercial, faz uma chamada. Eu acho que rádio, todo mundo falava que quando surgiu a televisão, que a rádio ia desaparecer. A rádio continua crescendo. Mas a rádio, olha, eu sou jornalista e isso pra mim não é legal. Eu, quando era repórter, rodarista, de cada 10 notícias que eu dava, 9 era porrada na cabeça do ouvinte. Porque é verdade, só tem notícia triste. Então, quando o Joca falou pra gente fazer a hora do rombo, eu falei, ó, desde que a gente não conte notícia triste, só sacanagem e tudo. E graças a Deus tem muita audiência, porque o pessoal tá com o saco cheio de ouvir notícia triste. Certo? Então, pelo menos na hora do rombo, ele pode bater, desligar o rádio, falar, esse cara só fala sacanagem. Mas quem gosta, ouve porque se diverte. Leva até filho. Até teve uma vez uma senhora que ligou no programa e falou que o filho estava para quase ser expulso do colégio porque ele ia imitar e contava as piadas que eu contava na sala de aula. Ela falou, então, quando eu levo ele agora, ele fica bravo, mas eu desligo o rádio. Eu falei, mas a senhora não está ouvindo o rádio? Não, mas quando eu deixo ele, eu ligo para você.
2: E problema de esses cancelamentos? Você já sofreu alguma coisa? Alguém que veio te encher o saco por causa de alguma coisa que você falou no ar?
4: Ah, teve uma vez que tinha terminado o horário político, nem me lembro o ano, foi 1990, alguma coisa.
2: Já tinha essa época?
4: Já tinha.
5: Já tinha um cancelamento.
4: E você não podia falar de política. E acabou o programa, passou no corredor Eduardo Matarazzo Suplicy. Já ouviu falar?
5: Sim, claro.
4: Bom, ele era candidato ao Senado, depois até foi eleito. Eu vi ele lá, eu falei, vou entrevistar ele, mas não vou falar sobre política. Falei como que era ser casado com uma mulher que tem sexola, não sei o quê. E uma coisa, você levou tanta porrada, você foi lutador de boxe e tal, não sei o quê. Por que quando a gente faz uma pergunta, você fica 10 minutos respondendo? Mas brinquei com ele. Não falei nada em política. Só que não podia mais entrevistar ninguém que fosse candidato, não
5: é sim, verdade? Sim, é uma regra hoje, né?
4: É, aquela regra já existia. E tinha um outro candidato, que eu não vou falar o nome, que pegou e entrou na justiça contra...
5: Mentira! Mesmo.
4: Mas a bronca falando... não era. A bronca era com o seu João, que havia mandado ele embora, entendeu? Bom, entendi. Eu tive que responder na justiça eleitoral.
5: É, né? Meu Deus, que coisa!
4: Aí o seu João pôs um advogado, pra ele e pra mim, porque ele também foi convocado... E o Suplicy também queria pôr o advogado e falar, não precisa, Suplicy. Aí eles ouviram no tribunal, eles botaram a fita. Sim. Com a entrevista que eu fiz com o Suplicy. Que eu não falei, foi absolvido, o jogo foi absolvido e não aconteceu nada. Aliás, vou falar o nome, sabe? Ferreira Neto, que sim, trabalhou comigo na Folha também. Mas a bronca não era comigo, era com o seu João. Também não tinha culpa nenhuma.
5: Isso que é o problema, né? As pessoas pegam, não sei qual a motivação, e querem levar às vezes para a justiça, acabam atrapalhando, acabam embargando a justiça, porque acabam acumulando vários processos que poderiam ser resolvidos numa simples conversa.
4: Nada, mas não vai acontecer nada. Os juízes lá deram até risada.
2: Mas você já teve que mudar o nome uma vez para não apanhar da mulher, né? Do dia
5: que
2: da mulher.
5: Isso? Foi? Que brincadeira foi essa?
2: Não foi?
4: Foi.
5: Você teve que mudar o nome pra não apanhar de uma mulher.
3: O que aconteceu?
4: Dia Internacional da Mulher.
5: Hoje é 8 de março.
4: É, 8 de março.
5: Perfeito.
4: E eu trabalhava como repórter e fazia também a hora do ronco, né?
5: Sim.
4: Aí o chefe de reportagem pediu que eu fizesse, tinha uma manifestação no centro da cidade das mulheres, pedindo direitos e tal, e tal, e tal, e tal. Aí foi uma que é das líderes lá, falou, eu sou da Rádio Bandeirantes e tal, e queria fazer uma entrevista e tudo. Você dá? Você trabalha na Band também? Eu falei, trabalho. Você conhece um filho da puta chamado Pedro Luiz Ronco? Eu falei, por quê? porque é Dia Internacional da Mulher. Ele leva a Roberta Close, que era a melhor mulher para representar as mulheres. Porque mulher só serve para lavar, para passar, para cozinhar. E bateu nas ouvintes e não sei o quê. É um sem vergonha. Eu falei, não, de vista, assim, eu conheço e tal. Bom, peguei a do carro lá, o aparelho lá. Chamei o Morumbi para... Oh, tem uma entrevistada aqui, tá? Ah, fica na escuta. Aí chamaram. E eu entrevistei ela. Mas olha só, no final, você tem que dizer o nome do entrevistado e o nome do repórter.
5: Sim.
4: Eu falei o nome da entrevistada, tá? Da Associação das Mulheres. Tá? Repórter Luiz Carlos Guerto. Mudou o padrão. E desliguei.
2: Sensacional.
4: Não, isso é pior, não é isso. Zé Paulo de Andrade. Depois que ela saiu de perto, a gente chamou lá pelo rádio. Você bebeu, não é? Que foi, Zé Paulo? Porra, você não sabe nem o puto do seu nome? Quando eu chegar na Bandeirantes, eu explico.
2: É isso aí. Estamos com ele, Pedro Luiz Ronco, senhoras e senhores. E ó, ele não vai fugir. Chegou a hora da PPP. Pergunta problemática e polêmica.
5: Para o Pedro.
2: Para o Pedro. Seguinte, senhor Ronco. Oi. Todo dia nasce um podcast no Brasil. Tem mais podcast no mundo do que gente pra ouvir.
5: Sei.
2: Agora, com essa banalização toda, você acha que o podcast ele vai morrer? Ou ele vai conseguir se reinventar e, quem sabe, durar 104 anos quanto o rádio?
4: Olha, eu espero que continue. Eu não teria coragem, mas de jeito nenhum que eu ia fazer. Como é que chama isso mesmo?
2: Podcast.
4: Podcast, é. Vocês são muito chiques. Mas eu acho que está dando emprego para muita gente. Muita gente está vendendo os programas. E muita gente tá trabalhando, tá vivendo disso. Um desemprego filha da mãe.
5: Sim.
4: Como tem no Brasil. Quer dizer, muita gente, as rádios, as emissoras de TV, cada ano no estado de São Paulo se falam 400, 500 jornalistas ou radialistas, às vezes radialistas até mais. Não tem emprego para todo mundo,
5: tá vendo?
4: Muita gente desempregada vai ter outra função na vida, não é verdade? Então, eu acho que muita gente que não teve a oportunidade de trabalhar numa uma rádio grande, como a de vocês, como a minha rádio, ou numa estação de TV, não tem essa oportunidade, está faturando alguma graninha. Então, eu não sou contra, não. Eu espero que continue. Não vai tirar o nosso emprego, você entendeu? Vai ter mais gente faturando, e eu acho que isso é muito importante. E tem muitos desses programas que são, eu já fui em vários. Sabe, me trataram muito bem e depois deu repercussão.
2: Que ótimo.
4: Pô, fala, porra, quanta merda você falou. Falei, esse cara sou eu.
2: Mas não tem a categoria que a gente tenha na apresentação, é ou não é, Ronco?
4: Com toda certeza.
2: É isso aí, tá vendo?
3: Mas aproveitando, né, esse papo de tecnologia, tem muitos locutores que não aprovam isso. Sobre inteligência artificial. O senhor acha que a inteligência artificial pode roubar nosso emprego?
4: Eu acho que já está roubando. Você vê o horário político? Eu sou corajoso. Eu ouço. E tem muita campanha que é feita com inteligência artificial. Eu acho que vai tirar... Por exemplo, pessoas que gravam comerciais estão perdendo espaço. Porque estão fazendo tudo com inteligência artificial. Eu acho que é muito perigoso. Essa inteligência artificial, sei lá, entra na sua vida. Eu acho uma coisa do demônio. Não devia existir um negócio desse.
2: Aqui no nosso programa Sobremesa, a gente tem a nossa própria inteligência artificial, sabia? É. Nós temos o nosso Chato GPT.
4: Agora sim.
2: É o Chato GPT. Vou mostrar pra você. Vou fazer uma pergunta aqui, ó. O Chat GPT, que é o que todo mundo usa. Chat GPT. Eu quero saber qual é a sua opinião sobre o Ronco. Sobre o Ronco, o que é?
3: O Ronco é um apresentador maravilhoso. Adoro ele.
2: Muito bem, agora vou mostrar pra você, Ronco. Chato GPT. O que você acha sobre o Ronco?
4: Devia se aposentar e dar espaço para quem tá chegando aí, já que ele falou que tem 400, 500 jornalistas, radialistas que se formam todo ano.
2: Tá vendo? Esse foi o Chato GPT. Tá vendo, Ronco?
4: Não é à toa que eu te mandei embora da Band.
2: Louco, senhoras e senhores.
3: Pega essa, Batista!
6: Ó, o Ronco, que tá há quase 40 anos apresentando a Hora do Ronco, ele é o responsável por fazer entrevistas célebres. Ele já entrevistou o rei do futebol, que é o Pelé. Já entrevistou o rei da música, que é o Roberto Carlos.
2: Sim.
6: E na época da ditadura chegou até a entrevistar o presidente João Figueiredo. Época sinistra.
4: É, foi pros Estados Unidos que ele foi operado lá e depois ele foi recebido pelo Ronald Reagan. O Ronald Reagan me cumprimentou. Pensa que eu sou pouca porcaria. Que
6: o presidente dos Estados Unidos.
4: Os jornalistas lá, enfileirados lá na Casa Branca, ele cumprimentou um por um.
6: Que legal.
4: Até ele fez uma pergunta pra mim.
6: Qual pergunta que ele fez?
4: O senhor é o Ronco?
2: Nossa, dessas coberturas todas aí, viagem, entrevista, qual foi a mais marcante, Ronco?
4: Infelizmente foi a do Papa.
2: Do Papa?
4: João Paulo II.
2: É.
4: Já ouviu falar do Papa João Paulo II?
2: Claro, João Paulo II, a benção, João de Deus.
4: Esse mesmo. Ele veio para o Brasil e cada repórter cobriria em três lugares diferentes. Eu cobri em Minas Gerais, eu cobri em Aparecida do Norte, em Aparecida, e cobri em Manaus, que era a saída dele do Brasil, que era a última passagem dele para o Brasil.
6: Sim.
4: Então fui eu e o Nenê Garibe, que era o técnico de rádio, né?
6: Sim,
4: velho. Fomos lá para Manaus, tal, chegamos e tal. A missa do Papa ia começar no centro de Manaus por volta de 10 horas da manhã. Pô, nós fomos para 6:30. Um calor, mas um calor desgraçado, suando e tudo. Aí eu pus a mão no bolso. Lembra da Varig?
6: Sim, claro.
4: Pô, tinha aqueles lencinhos que eles davam, sabe? Com álcool e tudo. Pô, eu fui passar na testa, pelou a testa. Bom, mas tudo bem. Aí, pô, fica lá naquele calor tudo. Fizemos lá a cobertura do Papa João Paulo II. Pô, terminou por volta de meio-dia. E eu falei pro Nenê Garibe, Amadeu Garibe, e agora? Bom, agora nós vamos para o aeroporto. Brigadeiro Eduardo Gomes. Nós vamos para a sala de imprensa e nós vamos transmitir de lá a saída dele. Que ele vai voltar pro Vaticano. Que vai sair do Brasil. Eu falei, Nenê, eu tô... Mas tô cansado, mano, tá uma porra, tô chato, eu não tô aguentando essa porra desse lencinho, acabou comigo esse calor. Você acredita, Nenê, que eu vou poder entrevistar o Papa? Eu falei, não, nem vou chegar perto, vou ficar na sala de imprensa. E como nós vamos ver pela televisão? Ah, tá legal. Então vamos fazer o seguinte, você não vai contar pra ninguém, vai. Eu falei, o que que foi? Vamos pro hotel, ar-condicionado. Liga a televisão lá, a gente narra como se tivesse na sala de imprensa do aeroporto. É, tudo bem, o que o papo lá, eu narro. Tá bom? Tá bom. O Papa ia sair às 3 horas da tarde do aeroporto. O Zé Paulo, que era o diretor, me colocou eu sozinho para falar às 2 da tarde. Pô, eu tinha uma hora para falar. Certo que a sorte que eu levei aquelas homilias. Por exemplo, em Aparecida do Norte ele falou isso. Em Manaus ele falou isso. No Rio de Janeiro ele falou isso. Comecei a ver. Até minha mãe falou assim: nossa, tava chato, hein? Faltavam 20, 25 minutos para a saída dele, que era às 15 horas. Acabou a energia elétrica. Não tô brincando. Lá no bairro que eu tava em Manaus. Você imagina o branco que deu.
6: Jesus.
4: Eu não estava vendo mais.
6: Sim.
4: Eu não estava vendo mais. Aí comecei a ler mais homilia e tudo e tudo. Desespero, desvia a porra da televisão, não voltava a luz. Não... Aí, se a lâmpada queimar, compre GE. Pô. Aí, pô, mas deu

0: Fônica, que a gente programa, sim, não termina.
1: Claro.
0: Desculpa.
1: Você estava ali no hotel e o. Ó, não, só para você que tá ouvindo.
0: Tô passando nervoso.
1: Fica à vontade. Só para você que tá ouvindo imaginar. O ronco tava ao telefone. Antigamente, telefone, não importa se acabar a luz ou não, o fio é outro. O fio é ligado direto ao telefone. Sim. Ele não precisa de energia para funcionar. Então você consegue discar. Foi isso que o ronco fez. Ele tava no quarto do hotel, fingindo estar lá na assessoria, lá na sala da assessoria de imprensa. Ele pegou o telefone e falou: não, tô aqui. E ele via tudo pela televisão e relatava pelo rádio.
2: Acabou a luz.
1: Só que acabou a luz, não tinha mais televisão. Teve que improvisar. E aí no finalzinho você falou: bom, deu 3 horas da tarde.
0: O papo já se arrancou.
1: Claro.
0: Não demorou 10 segundos entre Zé Paulo e Andrade. Cara, foi meu padrinho em casamento. Sim. Pedrão, aonde você tá?
1: Seu chefe falando.
0: Eu tô em Manaus, Zé Paulo. Uma vozinha, sabe? Com medo. Eu sei que você está em Manaus, eu quero saber onde você está. Foi, por que, Zé Paulo? Porque o Papa ainda está no aeroporto, porra! Você falou que ele já foi embora! Aí. Você sabe o que é, Zé Paulo? Eu estou no quarto do hotel, estou com 39,5 de febre.
1: Filha da mãe!
0: E... Nossa, que tosse! Desculpa mesmo, hein? 39,5 de febre. Então, tocando a corda do hotel, acabou a energia elétrica e deu 3 horas. Eu disse que ele foi embora. E foi, então, você vai voltar pro ar? Você vai ficar ouvindo? O que eu falar, você repete.
1: Caramba, fez um telefone sem fio.
0: Isso. Mas eu pensei o seguinte: eu já falei que o homem se arrancou.
1: Sim.
0: O que eu vou falar? Que foi o Coloinha que embarcou? Não sei de dúvida, botei. Botei o dedo no grande telefone, caiu a ligação.
1: Desligou, genial, beleza.
0: Ah, e a hora que cheguei em São Paulo? Você nunca mais vai fazer nenhuma reportagem especial. Você não vai viajar mais pra lugar nenhum, seu irresponsável. Foi sim, senhor.
1: Senhoras e senhores, hoje recebemos a lenda viva do rádio. Ele que é uma das pessoas mais incríveis, incomparáveis e insubstituíveis do Brasil, da telecomunicação e da radiocomunicação do Brasil. Senhoras e senhores, Ronco! Muito obrigado, Ronco. Obrigado de verdade pela sua presença. Te desejo cada vez mais sucesso na Hora do Ronco.
0: Obrigado.
1: Que você faça 80 anos de Hora do Ronco, por favor.
0: Muito obrigado pela atenção, o carinho que vocês têm comigo, tiveram. Se soubesse que isso me deixa contente, sabe? Porque a gente às vezes não sabe, né? Que tem tantas pessoas que ouvem a gente, que gostam da gente, tem um carinho com a gente. E olha... Caramba, que tosse.
1: Olha, vou falar uma coisa pra você, Ronco.
0: Tem pessoas que, carinho, que não conhecem, eu bato tanto de ouvinte, e ele sabe que não é de sacanagem, que é apenas um momento de humor, de...
1: Claro, óbvio.
0: Nunca ninguém cobrou nada, graças a Deus.
1: Ô, Ronco, as homenagens têm que ser feitas em vida, então eu tô aqui pra te homenagear. Dos 104 anos de rádio no Brasil, o Ronco tá 53, fazendo sucesso, levando alegria, e é a pessoa mais importante do rádio. Ronco, parabéns, muito obrigado. Obrigado por você ter feito tudo
0: obrigado
1: que você
0: fez. Vocês.
1: Obrigado
0: a vocês. Mas você falou uma coisa que me deixou emocionado agora.
1: Não precisa chorar, Ronco.
0: Você falou que, como que é?
1: Dos 104 anos, 53 você dedica ao rádio.
0: Certo. Eu espero ter mais 30.
1: É isso mesmo, muito bem.
0: É isso aí.
1: Um beijo, muito obrigado.
0: Obrigado.
1: E a gente continua o nosso programinha de meu Deus, lembrando essa homenagem ao Ronco que merece. Ouça lá, Hora do Ronco.
2: Quando ele morrer, eu vou cobrar do Murilo lá o estúdio com o nome dele.
3: Que isso, tem que cobrar do Murilo mesmo.
2: Eu vou cobrar.
1: Bom,
2: vou
1: vamos fazer. Seguir aqui o nosso programa
2: de meu Deus.
1: Olha, a gente agora vai pro nosso quadro, que é o quadro favorito. Todo mundo ama. É hora de trazer informação com diversão. É hora de dar as notícias, mas de um jeito que só a gente sabe. É hora de fazer você entender tudo aquilo que foi dito no TMC 360 de uma maneira mais didática e bem humorada. E, melhor, sem custar o que a Jonah Trapton custa ao RH. Senhoras e senhores, é hora dele, do quadro Girinho de Notícias, vai!
3: Vem pra cá, Lucas.
2: Muito bom, vai.
3: Vai, Patrícia.
2: Muito bom, ó.
1: Primeira notícia do dia, posso trazer? Pode ser?
3: Por favor, claro.
1: É o seguinte, olha só. O diretor da Polícia Federal foi afastado, mas

0: Flávio Dino, ministro do STF, disse assim, ó, volta pro cargo. Que isso? O que que tá acontecendo?
1: Eita.
0: Tá rolando o maior quebra-pau entre os ministros do STF. Dizem por aí, ó, supostamente quase teve briga física, sabia,
1: ministro? Mentira!
0: Ó, informações do nosso roteirista Rodrigo disse que supostamente quase teve briga de mão, hein? E a gente vai tentar explicar pra você agora o que tá acontecendo. Semana passada, o ministro André Mendonça divulgou umas conversinhas do Xandão Alexandre de Moraes com o Vorcaro.
1: Certo.
0: Daniel Vorcaro, o dono do Banco Master, que tá preso. Então, teve conversa do Alexandre de Moraes com o Vorcaro. E elas foram divulgadas pelo ministro André Mendonça. O Alexandre de Moraes, obviamente, não gostou. Disse que o André Mendonça tava sendo parcial, que ele tava sendo casaca, entendeu? Mudando de casaca, e ordenou: investiguem o André Mendonça agora! Já que o André Mendonça trouxe essas conversas do Alexandre de Moraes com o Vorcaro, o Alexandre de Moraes disse: não, investigue ele, o André Mendonça. O Xandão até usou um relatório da Polícia Federal contra o próprio Mendonça. Só que o Mendonça entendeu que isso passou do ponto e afastou o diretor da Polícia Federal. Você conseguiu entender?
1: Nossa, é um rolo danado.
2: Parece briga de criança isso.
0: Pois é, é mais ou menos assim.
1: Queima quingaral.
0: O Alexandre de Moraes falou assim, ó, você trouxe conversinhas minhas? Não. Comece a investigar você. Quase que dizendo, você também tem rabo preso. E aí o André de Mendonça falou, não. Isso não pode acontecer. Tira o dono da Polícia Federal, o diretor. Tipo assim, quem é que manda lá na Polícia Federal? É essa pessoa? Tira ele lá, manda tirar. Foi o que o André Mendonça disse. Só que não acabou, porque hoje o Flávio Dino, que também é do STF, o ministro do STF, ele reintegrou o diretor da PF. Ele recontratou, falou, não vai sair não, vai ficar e vai investigar. Olha aí que loucura.
2: Que coisa, hein? Que maravilha, hein?
0: Nossa. É, tira casaco, bota casaco, tira casaco, bota casaco. É. Isto aí, meus amigos, é o resumo do Brasil, isso onde tá todo mundo envolvido. É aí um depois fala assim, não, porque não dá pra ser político, não dá pra você não ter partido. Meus amigos e minhas amigas, tá todo mundo envolvido, até o pescoço.
1: Ai, se investigarem.
0: Errado é você que não ficou com nenhum pix, não recebeu nada, não recebeu nem da esquerda, nem da direita, nem do centrão. Errado é você, trouxa é você que não tá fazendo parte da maracutaia. Pô, tá todo mundo envolvido, você acha que não? Pela madrugada.
1: Vou até ver nos aplicativos de relacionamento se eu não tinha dado médico, Vorcaro. Vai que, né? Mas próxima mais notícia. Absurdo que isso é o absurdo de algumas fake news existirem há tanto tempo, né? Pois é, finalmente a Xuxa reagiu àquela famosa teoria da conspiração de que ela teria vendido a sua alma para o Caipiroto.
2: Peraí, como assim?
1: Gente,
2: Caipiroto.
1: É o Caipiroto.
2: É que mora lá
0: em Beelzebub.
2: Que mora lá em Piracicaba, o jumento.
1: Caipiroto.
2: É o Beelzebub.
0: Que vai. Caipiroto.
2: É Capiroto.
1: Ah, eu achei que era Caipiroto.
0: Não, pelo amor de Deus. Você conhece céu. Algum caipira que é virado no geral?
1: Caipiroto. Não, mas gente, tinha essa teoria da conspiração, né? Onde a Xuxa talvez teria vendido a sua alma ao diabo.
0: Falavam de rodar o vinil ao contrário,
1: fazer,
0: né?
1: Isso, pra fazer tanto sucesso assim, né? Só que é a primeira vez que ela fala sobre isso. Ela repostou aí nas redes um post que falava sobre esse boato. E nos comentários dessa postagem ela escreveu: pois é, e Deus que me deu tudo, fica onde nessa história, hein? E é claro que esse boato existe há muito tempo, desde os anos 80, 90. E, cara, Xuxa não deve aguentar mais ouvir um negócio desse.
2: Ela desmentiu o cramulhão, então.
0: Exatamente.
2: O tinhoso. Lembra quando falava que você botava o disco da Xuxa ao contrário? Era o capeta.
1: É, o Hilarie ao contrário, lembra? Não era?
0: Eu lembro disso. É muito
1: eu triste. Eu nunca pensei.
2: E aí a gente descobriu que ele cantava melhor que a Xuxa.
0: Não, claro que não. Xuxa canta muito bem. Misógino! Você está sendo misógino! Está falando mal da minha Xuxa, da minha rainha. Aqui não,
2: humor. É, falando agora, em loira.
0: Mas tem muito cantor aí que podia ter feito pacto aí, porque a voz é ruim. Sucesso não é muito bom, não.
2: Falando em loira, vocês viram? Não.
0: O que aconteceu?
1: O que aconteceu?
2: Maria Braga perdeu a linha, rapaz.
0: O que aconteceu, dona Maria Braga?
2: Vocês não viram?
1: Não vi.
2: Né? Eu vou pedir pra soltar o vídeo. Era uma salsicha de 22 centímetros.
1: É o quê? Ih,
2: rapaz, você já viu uma salsicha de 22
1: centímetros? É melhor você não perguntar. Pergunte em outro horário que eu respondo.
2: Ó, bota o vídeo da Ana Maria Braga aí. Bota o vídeo. Vai. Bota o vídeo, agora, Cuca.
3: Eu soube que tem um.
1: Tem seu valor.
3: Um outro aqui que chama Claudião.
4: Tem até nome?
3: Uhum. É, que tem nome, caraca, sobrenome, endereço, RG e tudo. Tem 22 centímetros.
4: Tá, o Claudião?
3: É, o Claudião.
4: Ô, Claudião!
3: 22, tem outro cara que eu conheço. Tem...
0: que é isso?
4: O Paulista. E o cara não vai bebendo.
2: Que isso? Ela tava fazendo.
1: Hoje é o dia do cachorro quente, né? E aí ela tava fazendo cachorro quente no programa dela e aí ela soltou essa.
0: Ela mandou
1: sobre o tamanho da salsicha.
0: Mas o Claudião, que ela leu o comentário, devia estar falando que ele faz um cachorro quente com uma salsicha de 22 centímetros. Aí ela só leu a mensagem no meio do programa ao vivo e parecia: o Claudião tem 22 centímetros.
1: Entendi. Tá certo. É quase nickname do bate-papo UOL.
0: Vamos dar uma olhada na nossa enquete do dia? Batista, traz aí.
2: Olha só, você acha que os ministros estavam caindo na gargalhada? Por qual motivo naquela foto, hein? O Luiz Augusto diz o seguinte: eles estão rindo porque está em ano de eleição, o brasileiro está endividado e eles dividindo entre eles o dinheiro do Vorcaro. Olha aí.
0: Isso aí foi?
2: Cuidado, hein, Luiz Augusto.
0: Cuidado aí.
2: Passar o arroba seu lá para a Bim.
1: Vai, me derrute. O Renan Oliveira, ele mandou o seguinte: o Xandão deve ter falado que abriu uma conta no Banco Master. Sim. E aí o Gilmar respondeu: você gosta de emoção, né, querido?
2: Valdo Martins falou: o Xandão deu uma gargalhada porque o Gilmar Mendes disse que ia trocar o carro dele por um Monza 82.
0: Meu Deus,
1: aí ele deu Monza 82. E o Rodrigo Torres mandou o seguinte: tava rindo da trend dos anos 80. O Xandão tava lembrando da época que ele ainda tinha cabelo. Essa é boa.
0: Essa é boa.
2: Bem bolado, bem bolado. Juliana Oliveira, eles não estavam rindo, eles estavam farmando aura com a burrice do brasileiro, né?
0: Amigos, hoje o nosso programa foi mais do que especial. Hoje a gente conversou com o Ronco, ele que há 53 anos trabalha todo dia dedicando sua vida ao rádio. Muito obrigado, Ronco. Nós te amamos muito. E amanhã nós estamos de volta. Amanhã tem mais sobremesa pra você. Amanhã tem mais Marcelo Batista.
2: Vocês não vão me entrevistar, não? Eu tenho 37 anos de rádio.
1: Quando você chegar com 50, quando você falecer, a gente faz homenagem pra você.
0: Mini Ruth, que grosseria.
2: Tá mais fácil você morrer
1: não antes do que eu. Não dá pra comparar, né, Batista?
0: Vamos ver. Isso é uma boa pergunta, hein? Qual dos três apresentadores você acha que morre primeiro?
2: A gente pode fazer dia 2 de novembro, finados, o bolão pé na cobra.
0: Um beijo. Fique agora com a programação da TMC. Tchau, tchau.

0: 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O assunto agora é educação e a novidade é que o estado de São Paulo alcançou o melhor resultado da sua história no PISA. A avaliação internacional da Organização para Cooperação e Desenvolvimento Econômico mostrou que os estudantes paulistas ficaram acima da média nacional em ciências, leitura e matemática. E para entender o que esses resultados representam e os avanços na educação paulista, a ATMC conversou com Renato Feder, secretário da Educação do estado de São Paulo.
1: Esse é o melhor resultado de São Paulo. A gente está muito feliz comemorando. Eu trouxe aqui alguns dados adicionais. Por exemplo, em leitura, São Paulo ficou à frente do Emirados Árabes e da Grécia e da Islândia. Quer dizer, pela primeira vez, a gente passou países da Europa. Em ciências, a gente também passou Israel, Chile, Islândia e Grécia. Em matemática, a gente passou Arábia Saudita, México, Colômbia e o Chile também. Então, São Paulo avançou muito à frente de países da Europa. E o que, que a prova do PISA mede? Ela mede algo muito importante, que é a capacidade dos alunos de resolver problemas reais, mede o raciocínio lógico, mede habilidades do século XXI, como a criatividade. Então, a gente se preocupa muito com a educação, com a grade horária, com os livros dos alunos, com a aprendizagem. Isso agora foi refletido, né, na prova do PISA, que é o Programa Internacional de Avaliação dos Estudantes e que é a prova mais importante do planeta.
2: Boa notícia realmente, secretário. E entre essas áreas que o senhor citou, matemática, ciências, leitura também, em qual dessas áreas o crescimento, a evolução foi mais significativa na sua avaliação?
1: Onde a gente mais evoluiu foi ciências, que a gente evoluiu mais de 30 pontos. A gente também reforçou o currículo em ciências, e estamos muito satisfeitos. A gente teve um avanço de 20 pontos em matemática, 25 pontos em leitura e 30 pontos em ciências. Foi onde a gente mais avançou, foi muito positivo.
3: E o PISA avalia estudantes de 15 anos e mede a capacidade de aplicar conhecimentos em situações ali do cotidiano, né? O que, que esse resultado revela sobre a qualidade de aprendizagem na rede paulista e também os desafios ainda, né?
1: Olha, revela que a gente está focando o currículo, a gente tem que aproximar a escola da vida do estudante. Isso aqui é muito importante. O estudante não pode aprender matérias na escola que estejam muito pouco relacionadas à sua vida adulta. E o PISA, ele mede isso, problemas reais. Então, a gente conseguiu, de uma maneira, ter um currículo que foque em habilidades que o estudante precisa. Então, por que que isso? E outra evidência que isso foi muito positivo é a frequência escolar, né? Então, o aluno está indo muito mais para a escola. Antes, quando a gente chegou aqui nessa gestão, o aluno, de 100 alunos, 28 alunos faltavam por dia no ensino médio. É um número muito ruim. Hoje, cerca de 10 alunos somente faltam por dia. Quer dizer, a gente reduziu muito, o estudante vai muito mais para a escola. Por quê? Porque o que cai na escola, o que está sendo dado na escola, o estudante vê muito mais utilidade. É educação profissionalizante, são problemas do mundo real. Isso agora foi captado pelo PISA. Né? A gente ainda tem muitos desafios. Matemática, embora a gente tenha crescido bastante, temos muito acima da média brasileira, né, e passamos aí o México, passamos o Chile, ainda é a nota que mais falta. Isso mostra a direção, né, o reforço em matemática ainda é necessário.
2: E secretário, a participação dos professores dentro desse contexto, né, qual que é nesse momento? A gente sabe da importância do dia a dia, né? Como que o senhor avalia também a participação dos professores?
1: Total, esse é um mérito muito, 100% mérito dos professores, porque a secretaria, a gente prepara, a gente apoia, né? Quem brilha, quem dá aula, quem passa o conhecimento para o estudante, verifica que se ele está aprendendo, são os nossos professores. Então, em São Paulo, a gente tem 150 mil professores dando aula e a gente apoia eles. Como que a gente apoia? Dando uma formação boa, livro bom, material, bastante prova. A gente dá muito apoio e está deixando eles brilharem e eles estão brilhando. Tá? Então, isso é muito positivo. E a gente tem um destaque também, São Paulo mudou, isso acho que o nosso ouvinte aqui vai gostar de saber, São Paulo mudou o jeito de pagar bonificação para professor, tá? Que é uma bonificação individual, isso os professores receberam muito bem. Aquele professor de história que ensina história, ele recebe 2 salários a mais. Aquele professor de ciências que ensina ciências, se ele ensinar bem os alunos dele forem melhor nas provas finais, ele também recebe 2 salários de bônus. Então é um estímulo, tá? Mas isso são estímulos. Quem brilha mesmo, quem fez o trabalho, quem ensinou melhor, foram os professores da rede estadual.
3: E só para a gente encerrar aqui bem rapidamente, que o nosso tempo estourou, mas eu queria fazer essa pergunta. Existem muitos avanços, como a gente está falando aqui, mas também desafios, né? Não só dentro da sala de aula, mas tem acessibilidade, inclusão, tecnologia, né? Que não é para todo mundo.
1: Sim, a gente tem muitos avanços a conquistar, né? Então, por exemplo, você citou a educação especial. A rede de São Paulo, quando a gente chegou aqui, atendia 70 mil crianças e jovens com deficiência, com necessidades especiais. Então, a gente avançou muito, colocou mais gente para atender. E olha o que aconteceu. Os pais tiraram muitos estudantes, jovens, crianças, das escolas particulares, colocaram nas escolas públicas pela nossa qualidade, pelo serviço gratuito, e hoje a gente foi de 70 mil para 110 mil estudantes atendidos. Mas também temos muitos desafios, nem todos a gente consegue atender bem, o Estado está atendendo melhor, tanto que agora mais estudantes estão com a gente, mas é um grande desafio. A gente tem desafios com computadores, a gente precisa comprar mais computadores também, a gente agora está entregando 200 mil tablets nas escolas. Mas isso é suficiente? Não, a gente precisa ter mais computador. Então, a nossa rede, sim, tem muitos desafios. Tá? Ainda é uma rede muito desigual, e isso é muito interessante, não é por vulnerabilidade ou região da escola. Tem muita escola que está em comunidade, em lugar muito pobre, e a escola vai muito bem. Mas ainda tem escolas que tiram notas 8 e 9 nas avaliações, e escolas que estão para trás. Então a gente precisa concentrar e apoiar essas escolas que não estão tão bem. Mas de uma maneira geral, o avanço foi muito forte.
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6: 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Olá, olá. Seja muito bem-vindo, gente, ao Corre TMC. Eu sou Mirelle Mosquela. Quem cedo madruga já correu 2 quilômetros. E você, já tirou o seu popô do sofá e fez alguma atividade física? Já mexeu aí, mexeu e remexeu o esqueleto, porque é bom para o corpo, para a alma e para a mente? Falando em bom para o corpo, alma e mente, já quero saber se o meu parceiro já fez uma corridinha hoje. Muito bem-vindo, André Galvão.
7: Muito, muito bom dia, boa tarde, boa noite, né? Não sei que horas que as pessoas estão nos ouvindo, porque graças a Deus o Corre TMC está sendo reprisado muitas vezes no final de semana para essa galera toda. Olha, minha cara Mirelle Mosquela, eu já fiz o meu cardio hoje, é bonito falar isso, né?
6: É aquele famoso tapado?
7: É, não, a galera agora, eu quando a gente começou, não tinha isso aí de fazer meu cardio. A galera só falava que corria, né?
6: É, agora faz um cardio.
7: É, agora você faz o cardio, né? Então hoje eu já fiz o meu cardio, mas vambora, vamos pra cima, tamo junto, Mimi. Temos coisas importantes pra falar, né? Que bacana aí o que rolou. É, lá na Suíça, na semana passada.
6: Ô, louco, hein? O que foi isso, gente? Que fenômeno. Semana passada, então, em Zurique, na Suíça, na competição que é super famosa, né? Super tradicional do atletismo, a Diamond League. Ele, Alisson dos Santos, o nosso querido Pio é o novo recordista mundial dos 400 metros com barreiras. O brasileiro simplesmente venceu com 45 segundos e 80 centésimos.
7: Loucura.
6: Quebrando uma marca que era de 49 segundos e 94.
7: É, 45 e 94.
6: 45 e 94.
7: 14 centésimos é ele abaixou e bateu o recorde mundial. É realmente espetacular. Esse tá no corre.
6: Não, esse tá sempre no corre. É. Um beijo pra você, Pio. Já fica aqui o convite pra você participar. Chega mais aqui no corre, né, da TMC, pra contar um pouquinho mais pra gente sobre esse feito incrível que você fez. E o Pio é gente boa, mó vibe. Toda vez que ele vai ali competir, você vê que ele tá sempre dançando, faz uma dancinha. Ou seja, ama o que faz, brabíssimo. Lembrando também que é medalhista, né?
7: Sim.
6: Olímpico, bronze em Tóquio, bronze também em Paris 2024, e é isso, é o único brasileiro bicampeão de medalhas olímpicas em provas de pista de atletismo masculino. Então, uma salva de palmas pro Fios.
7: Pio. Muito legal, e ele bateu o recorde, né, e pouca gente sabe disso, mas o Brasil até quebrou alguns recordes mundiais mais recentemente, mas sempre em pistas indoor, né? Aquela coisa que eles não consideram tanto, porque aí não tem a incidência do vento, né? É. Não, claro, é um recorde mundial também, tem que ser considerado, mas não é como numa pista, numa Olimpíada, né? E o Alisson dos Santos foi o primeiro recorde mundial do Brasil em pista desde 1975.
6: É, chupa Brasil. Para mundo.
7: 51 anos que a gente não tinha um recorde mundial em pista. Então é um fenômeno mesmo, merece todos os aplausos, todo o reconhecimento. Duas medalhas olímpicas já no currículo, e é claro que a gente já fica na expectativa para os Jogos de Los Angeles.
6: Pista logo ali, vai. Angeles. Daqui a pouquinho, né? 2028.
7: See
6: you, LA. É isso. E para a gente bater um papo, então, para a gente já começar o nosso Corre TMC. Contudo, gente, a gente recebe agora, né, para quem está acompanhando a gente no YouTube, ele está online, super conectado com a gente, um dos maiores nomes da corrida no Brasil, fundador da assessoria RunFan, é o Mário Sérgio, que completa mais de 30 anos formando corredores e ajudando, claro, a construir essa cultura da corrida no país. Então, Mário, seja muito bem-vindo!
8: Obrigado. Gostei das palmas. Obrigado, Mirelle. Obrigado, André. Prazer estar com vocês aqui, ó, falando com os ouvintes da TMC. E fico feliz de saber que vocês já pagaram o seu cardio aí hoje.
7: Quando o Mário Sérgio começou a dar treino, aliás, já são muitos convidados que a gente trouxe aqui, né, já foram muitos que a gente trouxe aqui que citaram o Mário Sérgio.
6: É verdade, né? Muitos. Nossa, muitos. Todo mundo que vem pra cá cita Marcos Paulo Reis, Nelson Venâncio e Mário Sérgio também da RunFan.
7: É isso. Então é muito legal a gente tê-lo como convidado, mas quando o Mário Sérgio começou a treinar a rapaziada lá, ninguém falava esse negócio de cardio, né, Mário? Isso aí é novo, esse papo aí.
8: Não, ninguém falava isso, não. Isso é novo.
6: Mário, a gente estava trocando uma ideia agora aqui no começo do Corre TMC, né? Falando sobre o Pio, e eu acho legal a gente falar sobre isso, né, com você também. Então, assim, a conquista histórica do Alisson dos Santos, ela é muito importante pro cenário da corrida, né? O Pio aí, então, bate o recorde mundial, é o mais novo recordista mundial. E você, como treinador, o que mais impressiona numa performance como essa? Você acha que é técnica, é preparação mental, é disciplina?
8: Olha, Mirelle, eu sou um apaixonado, né, logicamente, pelo esporte, né? Minha vida inteira foi esporte. Eu fui atleta competitivo de um outro esporte que é a natação, né, de onde eu vim. Então participei treinei dos 5, 6 anos de idade até os 23 anos e então eu dou muito valor a essas conquistas, né, pessoais dos atletas, porque é colocado muita coisa em cima, né, ele abdica de muita coisa, é muito, muito treino, muito sofrimento, muita dor, né, nos treinos. Então o que mais me impressiona no Pio, na verdade, tem a técnica, lógico, uma técnica maravilhosa, mas principalmente, né, a resiliência dele, né? A disciplina e uma coisa que eu acho muito exclusiva dele, que é a alegria com que ele compete. Eu acho que você chegar numa Olimpíada, numa Diamond League, né, e antes da prova ver a... Né, ele corre confiando nele. E ele começou, e é bom lembrar, né, que ele começou no sub-20 a participar de campeonatos mundiais em 2016. Então são aí 10 anos, né, que ele está no pódio, desde o sub-20, brigando com os melhores e baixando o tempo. Quando ele começou em 2016, ele tinha 55,3, né? Hoje ele vai lá e faz 45, quer dizer, semana passada ele fez 45,80, né? Então, 10 segundos numa prova de 400 com barreira, em 10 anos, né? Isso é um negócio extraordinário. Mas o que mais impressiona mesmo é como é que ele compete numa coisa de tanta pressão, de tanta coisa em jogo, dinheiro, patrocinador, né? Tudo com aquela tranquilidade, aquele bom humor, aquela alegria. Isso para mim é extraordinário.
7: E assim, até por trabalhar com tantos atletas amadores, Mário, como que um atleta como ele, né, o Alisson Pio, como que isso acaba refletindo no seu dia a dia com os caras que estão começando, com as meninas que estão começando, ou com os mesmo as pessoas... já de idade, que também, de alguma forma, podem se inspirar no Alisson. Como é que funciona isso, né? O sucesso de um atleta olímpico brasileiro, como que isso se reflete também nesse dia a dia com essa galera toda que quer brincar, quer participar, quer treinar, quer ter uma melhor condição física?
8: Olha, André, eu acho que o que o Alisson traz para o Brasil, em primeiro lugar, todo mundo fica orgulhoso, né? Então tem aquela coisa de Brasil, como você falou, né? Em pista são 50 anos, né? Que foi o João do Pulo, acho que foi o último a bater o recorde em pista, né? Mundial, se não me engano. E o recorde, né, no atletismo, né, desde 98 com o Ronaldo da Costa, né? A gente não tinha um recorde mundial desde 98, o recorde do Ronaldo não durou muito tempo, né? Mas foi o último recorde no atletismo que nós tivemos, né? Então acho que a primeira coisa que traz aquele orgulho muito grande, né? Aquela alegria. E uma coisa que acho que traz para os amadores, e eu espero que traga cada vez mais, né? É a importância da disciplina, né? Nos treinamentos. Eu acho que isso é um grande, eu acho que o maior exemplo que um atleta profissional como ele, assim, traz é a importância de um dia após o outro mesmo, né? Eu estava comentando, 2016 até agora, né? São 22 anos, né? Que ele, desculpa, são 10 anos em alto nível, mas ele começou a treinar antes ainda. Então imagina o que é treinar 7 vezes por semana, 6 vezes por semana, de manhã à tarde, fazer musculação, dormir cedo. Então eu acho que essa disciplina para conquistar algo, eu acho que é uma coisa que eu espero que traga como exemplo para todos os praticantes, né?
6: Disciplina, né? Então...
7: Palavrinha-chave, né?
6: Não, disciplina e resiliência, né? Isso. Duas palavras ali chave, resiliência. Né? Resiliência que o Mário acabou trazendo pra gente.
8: Mirella, porque é o seguinte, né? Tem dia que ninguém quer treinar. Muitos dias um atleta desse não quer treinar. Acho que talvez algumas pessoas achem que esses caras são do outro mundo porque não tem dia ruim. Não, tem dia ruim sim. Tem dia que você chora na pista, tem dia que você não quer levantar da cama, tem dia que você está dolorido, você está cansado. E você vai lá e enfrenta. Eu acho que isso é uma coisa que mais me... Pelo menos quando eu era atleta, é o que mais me trouxe para mim como pessoa, né? Para o meu trabalho, para o meu dia a dia, que eu procuro passar para os meus filhos. E é o que um cara desse mostra, né? Que não tem nada de... Não tem almoço grátis, né? Assim, é muito treino, é muita dor, é saber conviver com a dor, é ficar confortável no desconfortável, né?
6: Agora, Mário, não, exatamente, concordo com tudo. Aonde eu assino aqui, Mário? Tudo que você falou aqui, onde eu assino? Agora, vamos falar um pouco da Ranfan? Porque assim, o Ranfan completa então assim quase 30 anos, é isso? Quando é que completa 30 anos de assessoria? Já completou, tem mais de 30 anos.
8: Tem mais de 30 anos, a gente está com 33 anos, né?
6: 33
8: então,
6: anos.
8: Bastante tempo.
6: Bastante tempo. Então você viu todo, né, todo o percurso que a corrida foi apresentando, né, no Brasil, no mundo. A corrida saía ali de um esporte que era muito nichado para virar um fenômeno. Eu sei que muitas coisas mudaram, mas você consegue listar algumas nesses últimos 30 anos que mudou muito para você como treinador, que está ali pertinho desses corredores também, acompanhando esses atletas amadores e também profissionais?
8: Olha, Mirelle e André, eu acho que o que mais mudou, porque o corredor, na verdade, né, ele, na minha opinião, ele mudou um pouco a idade dos corredores no Brasil, principalmente ultimamente, né? Mas o corredor sempre foi, me parece, quando chega pra gente, me parece mais ou menos a mesma coisa. Lógico, tem os diferenciais da questão das mídias, que isso ajudou a mudar e tudo mais. Mas eu acho que num cenário de corrida, o que mais mudou para mim foi a profissionalização, né, dos organizadores de prova de corrida no Brasil. O Brasil se torna, né, um dos maiores, talvez o maior centro de corrida da América Latina. E então as provas no Brasil são organizadas, né, principalmente São Paulo, aqui também, Rio, são organizadas de um nível muito, muito bem feito, muito tecnicamente bem feito. E o número de provas, que é algo que me impressiona, né? Eu lembro nos inícios dos anos 90, as provas eram feitas no Ibirapuera, volta de 3 quilômetros, e participavam 500 atletas, né? Eu tive há 2 semanas atrás numa prova que é o Bota para Correr, né? Uma prova com caráter de levar, de, como vocês mesmos falaram aí, sair do sofá, né? Levar o pessoal para começar a treinar. Tinham 28 mil pessoas, né? Então, de 500 pessoas para 28 mil pessoas, né? Por mais que, lógico, isso não foi do... Não foi do dia para a noite, né? Foram 30 e poucos anos nisso, né, que eu fui acompanhando, mas é algo que me impressiona, porque não são só os 28 mil, né? É o fato de terem 28 mil numa cidade que tem 180 provas por ano, né? Que são quase 3 provas por fim de semana, né? São aproximadamente 3 provas por fim de semana. Então isso me impressiona.
6: Dá para escolher prova a hora que a gente quiser no final de semana, né, Galvão?
7: É, não, isso é muito legal, cara. Essa massificação, né, da corrida é muito bacana. Agora, aproveitando a experiência do Mário Sérgio, né, acho que a gente tem que fazer essa pergunta, porque acho que muita gente fica nessa dúvida. Mário, qual que é o erro número um, né, de quem começa a correr ali naquela empolgação e aí você já corrige logo de cara, né? Queria que você contasse um pouco dessa sua experiência e também qual é o conselho que você deixa para quem ainda não começou, tá com vontade, mas ainda não começou a correr.
6: Tá com aquela semi-preguicinha, né?
7: É.
8: Tá certo. Não, muito legal poder falar isso do André e Mirelle. Primeiro assim, o erro comum hoje, o número um que eu vejo do atleta, né? Principalmente a turma mais nova, assim, né? Eu acho que é uma geração, assim, abaixo dos 20 anos, tá? Uma geração que já nasceu com a história do, né? Ou pelo menos cresceu com a história dos smartphones, né? E isso faz com que, eu acho que exista uma velocidade, né, nas informações, em tudo, né? Tudo fica mais rápido, tudo fica... Tem pouca paciência para ler, né? Tem pouca paciência para... Quer receber tudo mais mastigado e rápido, né? E eu acho que no esporte isso não combina, né? Acho não, né? A gente começou falando do Pio, né? E o Pio começou a participar de torneio internacional em 2016, né? 10 anos atrás. Então, eu acho que essa falta de paciência para resultado, né? De querer resultado rápido, eu acho que é um erro muito comum nos atletas amadores, principalmente nos atletas mais jovens, né? E um outro erro nos atletas amadores corredores que a gente procura dentro da Run Fun trabalhar é a história de não saber correr devagar, entendeu? Então, você tem uma dificuldade de fazer o atleta E tem uma dificuldade de fazer o atleta correr muito forte quando tem que ser muito forte. Então, eu acho que isso são os dois principais erros que eu vejo no atleta amador, né? E minha dica para quem quer começar, né? Eu sou super partidário, eu gosto de ler bastante, né? E um livro que eu adorei, né, de ler sobre hábito, né? Um livro chamado Micro Hábitos, né? E aí ele fala uma coisa que eu concordo totalmente, sabe? Para quem quer começar, eu acho que o principal é começar com pouco. Então, ao invés de já pensar, vou começar segunda-feira correndo uma hora na esteira, é falar o seguinte, eu vou começar segunda-feira andando 15 minutos.
7: Isso.
8: E aí você começar a colocar uma organização na tua vida, onde você se prepara antes, no dia anterior de você treinar, você já deixa tudo pronto. E aí você vai e repete outra vez os 15 minutos. E repete outra vez os 15 minutos. E depois você vai para 20 minutos. E você repete naquela semana os 20 minutos. Eu acho que acabar o treino no início, falando, nossa, mas já passou, mas nossa, como foi rápido. E isso se tornar uma coisa fácil quando você separa o teu material e deixa já pronto para evitar aquela coisa de, ai, putz, será?
6: Um pouquinho, né? Um passo de cada vez, 15 minutinhos, depois mais 15 minutinhos, depois sobe um pouco. Então, quero agradecer a presença, então, aqui do Mário Sérgio, atleta, treinador, fundador da assessoria Run Funks há mais de 30 anos, né? No mercado. Mário, muito obrigada. E a gente segue por aqui no Corre TMC, porque convidado bom, convidada boa, sempre pinta por aqui, gente. Não tem jeito. Ela, vou contar a minha história, como eu conheci.
7: Pois não.
6: Olha só, eu estava lá navegando na internet, como sempre, no Instagram, nas redes sociais. E aí eu falo, gente, quem é esta menina, um fenômeno, correndo? E sempre assim, né, com muitos conteúdos legais, contando a história dela. Eu falei, nossa, eu acho que eu quero conhecer um pouquinho mais e vou levar ela no Corre TMC. Então, ela é maratonista, também ela é apaixonada por moda, tá sempre muito belíssima. Mas atleta, viu, gente? Corre, corre não, ela voa. A gente vai falar um pouquinho mais sobre as metas dela e os tempos também que ela já fez nas maratonas pelo mundo afora. Então, muito bem-vinda, Juliana Marcão.
9: Oi,
6: tudo bem?
9: Tudo ótimo, e vocês?
7: Tudo bem. Esse negócio de falar os tempos, os recordes não, né? Que ela fez, isso aí... Isso aí é só pra mexer com a gente, né?
6: Sempre, né?
7: Mimi.
6: Sempre vem pra cá e fala, ah, é um pace de 3, é um pace de 4, pra dar aquele tapa na nossa cara, né, Galvão?
7: É isso. Mas tudo bem, né? A gente aceita, né?
6: A gente aceita.
7: Aceita e admira, não é isso, Mimi?
6: E muito. Você tá bem, Gil? Bem-vinda.
9: Tô bem, obrigada pelo convite. Tô muito feliz de estar aqui.
6: Ah, imagina, o prazer é todo nosso. Já correu hoje?
9: Já.
6: Já fez a corridinha?
9: Já fiz.
6: E você treina todo dia?
9: Então, não treino, na verdade, treino a corrida ou treino a normal?
6: Ah, essa tudo. É uma boa pergunta, né, Galvão?
7: Não, tudo é treino.
6: Porque tudo é treino.
7: Tudo é treino. Não vem diminuir nossos treinos, não.
9: Então, treinar, eu treino, eu só dou um dia de descanso na semana geral, assim.
6: Tá.
9: Mas corrida, eu treino, tava 4, agora eu tô entrando pra 5, eu vou explicar por que eu tô ainda em... Talvez não entre, tô no...
6: Olha, tá num dilema. Então a gente vai deixar esse dilema pra discutir um pouquinho mais tarde, mas eu já sei que você sempre teve o esporte na sua vida.
9: Sim.
6: O tempo inteiro ali, né, seus pais sempre te colocaram pra fazer uma atividade física. E isso foi uma sementinha que plantaram ali, né, Ju?
9: Com certeza, desde nova. Eu sempre fui uma pessoa que, assim, elétrica, sabe? Assim, desde novinha. E aí, meus pais sempre me incentivaram bastante nessa questão do esporte, que eu sou muito grata a isso. E que eu tenho certeza que cada um desses incentivos lá, desde novinha, fez muita diferença para chegar onde eu sou hoje.
7: Muito legal, né? E assim, quando a gente olha para Juliana, a gente já percebe claramente, né, que ela é diferenciada, né, Mimi?
6: Tá na Xica?
7: Ela já tá no estilo e tal, né?
6: Pra quem tá acompanhando a gente no YouTube, já viu? Tá com um blazerzinho branco.
9: É, o blazer da minha marca, né? Tô vestindo minha marca de roupa, porque além de atleta, Atleta não, atleta amadora, né? Aspirante atleta. Eu sou dona de uma marca de roupa, então eu tenho que ficar na minha rotina aí com essas duas coisas.
7: E corre com a sua marca de roupa?
9: Não, que a minha marca de roupa, ela não é marca fitness. Ela é uma marca de alfaiataria resort.
6: Nossa!
9: Resort wear.
6: Então, atleta, empreendedora, apaixonada, né, por moda. E como é que a corrida, ela entrou na sua vida, Ju? Depois de você ter feito, né, acho que fez sapateado, é isso? Sapateado, balé, tudo.
9: Deixa eu falar o que eu fiz aqui, juro. Ó, comecei criança, acho que a primeira coisa que eu fiz, minha mãe colocou no balé. Aí fiz balé, muitos anos de balé. E aí, só que o balé era muito monótono pra mim. Aí eu ficava, acho que eu era aquela criança que ficava pulando ali, sabe? E aí, depois eu entrei pro jazz, sapateado. Aí nesse meio tempo, quer dizer, antes do jazz sapateado... Fiz ginástica olímpica, porque eu morava aqui em São Paulo, eu nasci aqui em São Paulo. E aí, aqui em São Paulo, eu comecei na ginástica olímpica. Aí me mudei pra Recife, porque meus pais se mudaram por conta de trabalho. E lá não tinha um lugar de ginástica olímpica legal. E daí eu já cheguei até a competir na ginástica olímpica aqui.
6: Nossa, então era sério, né?
9: E aí, quando eu fui pra lá, entrei na ginástica rítmica, que era um misturado um pouquinho, né? Mas aí também não me adaptei muito, e aí fui pro jazz sapateado. Aí fiz aula de tênis, aí fiz hipismo, fiz nado sincronizado, natação.
6: Meu Deus!
9: Tudo que vocês imaginam.
6: É uma atleta multi, né? Multi-atleta.
9: Sim.
6: Tá aqui com a gente.
7: Mas é muito legal, porque a gente vê essas histórias se repetindo, né? Que são crianças que já foram ativas na infância, né? E aí se tornam adultos também, que buscam o esporte como saúde. Isso normalmente vem dos pais, né, Juliana? É. Não sei se também foi assim pra você.
9: A minha mãe, ela fazia jazz quando era nova, super linda, maravilhosa. Olha eu ali.
7: Já tá aparecendo no YouTube.
6: Quem tá acompanhando a gente, olha aí, já estamos vendo imagem.
7: A Juliana completando as provas.
6: Da Ju correndo.
9: E aí, meu pai, Não, ele acho que meu pai nunca foi muito do esporte, assim, sabe? Mas o meu irmão competia natação também, desde novo. Competiu brasileiro também, tudo. Sempre fomos muito ativos na família. Então, acho que a gente sempre teve esse ar, assim. E aí, quando eu me mudei pra Recife, quando eu fiquei um pouquinho mais velha, né? Comecei a musculação aos 13. Então, eu sempre tive muita base muscular. E aí, corri, assim, tipo, em 2018, por aí. Eu comecei a correr, mas corria... Na praça ali.
6: Tá.
9: Aí depois me mudei para outro bairro, que era na frente da praia. E comecei a correr na frente da praia, na Avenida Boa Viagem.
6: Nossa, nada sem visual, né? Tadinha, correndo ali na praia.
9: E aí eu corria, tipo, minha casa dava 5 quilômetros até o final. E aí mais 5 para voltar. E eu ia sem parar. Aí parava para tomar uma aguinha e voltava. Aí nesse meio tempo, meu irmão até falava, como é que você faz? Isso é mentira, você para. Tipo, você para assim... Aí eu, não, é sério, eu paro só uma vez pra beber água. Aí, tá bom, né, deixei ele achar que eu tô mentindo. Aí, depois veio a pandemia e a gente ficou na minha casa de praia, eu corria bastante lá, tipo, no sol quente, meio dia, asfalto. Então, eu acho que o calor do Nordeste ali, aquele calorzão me fez ter uma resistência, não sei.
6: Não, aí quando vem pra São Paulo aí tira onda, né,
7: nossa.
6: Porque o nosso sol esquenta, mas nem se compara com o Nordeste.
9: É outra coisa.
6: É outra coisa, né?
9: É outra
7: coisa.
9: Se bem
7: que...
6: Ultimamente,
7: tá
6: quente.
7: Exato, porque aqui a gente tem aquele calor, mas é um calor abafado, né, também dos prédios, essa coisa toda.
9: Ah, mas lá é abafado, viu?
7: É.
9: Vamos lá correr comigo.
6: Nossa, já chamou André na xixa, bora lá.
7: Vai pra Recife? Bora? Bora, quando é que tá? Vambora. Já vamos acertar isso aí.
9: Não, mas é uma delícia correr lá, eu gosto muito.
7: Mas tem um pouquinho da brisa, né?
9: Tem, claro que tem. Na avenida lá, na Praia Boa Viagem, tem. E aí depois abriu... Aí parei de correr um pouco, assim, depois da pandemia, aí comecei a fazer aula de bike. Sempre, assim, muito ativa no cardio também. Aí fiz umas aulas de bike que tinha uma competiçãozinha ali interna e eu adorava. Ah. Mas eu adorava sempre...
6: Mas só bike, sem ser triatlon,
9: não,
6: assim, né?
9: Não, era bike interna mesmo. Aí eu gostava daquilo porque eu via a minha evolução no quadrinho que tinha lá. Então assim, eu falava, poxa, eu tô melhor da aula passada, eu sei que eu posso melhorar. Então eu ficava sempre querendo melhorar, sabe? Eu sempre tive essa competição comigo. E aí daí teve a race, abriu a race lá em Recife. E aí eu... Já ia sempre no nível máximo, sempre um pouquinho a mais, o tiro máximo, e aí me mudei para São Paulo. Continuei na race, mais um ano e meio, Aí, quando eu pensei em entrar para uma assessoria, eu tive uma lesãozinha no iliopsoas. E aí, tive que parar um pouco. E aí, depois, eu entrei na assessoria no final de 2024. Isso não fazia nem 2 anos.
7: E aí, quando ela fala assim, Mimi, quando ela fala assim, vamos lá correr comigo em Recife, é sacanagem, né?
10: É pra tirar uma onda com a nossa cara.
7: Vem correr comigo, vem correr atrás de mim
10: aí, ó. Enquanto eu tô lá na frente.
7: Vamos lá.
9: Não, a gente vai a passeio. A gente vai a passeio.
10: Vai ter que ser mesmo, no Face Fofoca. Face Fofoca. Com o Galvão é no Face Fofoca.
7: Pô, tá de sacanagem. Ela já tá voltando 5, a gente tá indo.
10: A gente tá indo, é verdade.
7: Hoje a gente só encontra na hora de cruzar ali.
10: Bate a mãozinha ali, né? Um high five, né? Ô Ju, tem uma frase que você fala bastante, né, que você já comentou nas suas redes sociais, que é: a corrida não é uma competição com os outros.
9: Sim.
10: E eu queria que você refletisse um pouco mais com a gente sobre isso. O que você quer dizer sobre isso, sobre a competição não é com os outros, é com quem? Com a gente mesmo.
9: É, isso que eu tava falando. Quando eu comecei lá na bike, tipo, eu sempre queria evoluir, é uma evolução interna, sabe? Então eu penso sempre ali que cada dia eu posso fazer 1% melhor, 2% melhor. Às vezes aquele dia eu não vou fazer 1%, mas faz parte também, porque depois eu vou evoluir mais. Então, assim, é uma competição que eu tenho da corrida comigo e que eu acho saudável a pessoa competir consigo mesma. Até certo ponto, tipo, até porque também não vale ficar bitolado ali, se martirizando por uma coisa, assim. E é isso que eu trago muito da corrida. Eu sempre faço muito essa analogia com a vida, sabe? Da corrida, da gente evoluir. Eu consegui evoluir muito na minha vida depois que a corrida entrou na minha vida. Acho que eu sou outra pessoa. E é isso.
10: Maravilhosa. Agora, Ju, você então está há pouquíssimo tempo na corrida. É isso?
9: Não,
10: você falou
9: pouco na corrida. Tempo na assessoria, levando a sério.
10: Ah,
7: é desde 2024, né?
9: É, isso.
7: Tá, são 2 anos.
10: Levando a sério.
9: É porque assisto um pouco as pessoas quando... Assim, eu recebo muito essa pergunta, né? Muita gente não me conhece. Aí fala, quanto tempo você corre pra conseguir fazer esses tempos? Eu, não, eu entrei na assessoria em final de 2024. Aí eu falo,
10: nossa, 2 anos? Não, sim, mas é que a sua bagagem ela é muito importante no esporte.
7: E no final de 2024, né?
10: É.
7: Então não tem nem 2 anos ainda.
9: Não tem, vai fazer aniversário.
10: Vai fazer aniversário. Então vamos falar então das suas conquistas, né? Porque a gente teve aí um recorde na meia maratona em Poá.
9: Foi.
10: Que foi neste ano?
9: Foi esse ano.
10: Quanto você fez a meia maratona 21 quilômetros?
9: Foi 1h22.
10: 1h21.
9: O pace foi 3h53. Gente, até aqui eu falo assim, mas não tá normal na minha cabeça ainda. Tipo assim, ainda tô. Nem eu acho normal.
7: Não é normal. Lógico que não é normal. 3h53, cara.
10: Meu Deus.
7: Às vezes eu faço isso pedalando.
10: É, de carro.
7: É.
9: De carro.
10: Ô, Ju, então era um dia que foi perfeito. Sabe aquele dia que a gente acorda e a gente se sente bem? Foi exatamente nesse dia que você tava lá em Poá?
9: Não.
10: Cara.
9: Assim, eu dormi.
10: Por quê?
9: Porque eu dormi pouco esse dia, assim. Eu não vou dizer que eu não durmo. Ó, pra mim, uma noite perfeita de sono são 7, 8 horas. Eu acordo linda ali, é perfeito.
10: Tá.
9: Eu acho que esse dia eu dormi umas 4h30, alguma coisa assim.
10: Ansiosa?
9: É porque eu tenho um problema de dormir cedo. Aí já, tipo, antes da prova, eu fico um pouco ansiosa ali, né, e tal. Aí, dormi pouco.
7: Como assim? Agora eu fiquei curioso. Que problema é esse de dormir cedo?
9: Celular, porque eu sou uma pessoa muito ativa, mais pra noite, assim, na minha cabeça.
7: Ah, sabe? Me identifico. É isso aí. É, eu entendi.
9: É um vício horroroso.
10: Não, mas funciona mais à noite, funciona, né?
7: Eu me identifico com isso. Não consigo dormir 10 da noite, 9h30, 9 horas. Não,
9: meu sonho conseguir.
7: É. Só depois das 11, normalmente.
10: E olhe lá, né?
9: É.
10: Não, e sem contar que aí é complicado, né? Porque imagina fazer uma corrida, normalmente a largada, 6 da manhã. Você precisa dormir mais cedo pra ter esse descanso. E não consegue. Mas olha só, mesmo assim, não dormindo.
9: Mas aí vai nada. Salientar que tava chovendo.
10: De Deus.
9: Gente, tava assim, uma chuva, que eu acordei com um trovão. Eu falei, meu Deus do céu. Já tô aqui, né? Fazer o quê?
10: Mas correu na chuva?
9: Corri, assim, foi a primeira vez que eu larguei numa chuva e eram poças de água, assim, o pé entrava. No começo eu, aquele desvio, assim, poça, gente, não sei o quê. Aí eu, depois de uns 4, 3 quilômetros, eu consegui ficar mais livre. E aí, fui que fui. Aí quando eu vi, tava encaixando. Eu disse, menino, não é mesmo que o negócio tá encaixando aqui? Acho que hoje vai.
10: E esse foi o seu melhor tempo na meia?
9: Foi.
10: 1h21.
9: Foi.
10: Maravilhoso, 1h21, hein?
7: Cara, não, que legal, cara, isso.
10: É,
7: né?
10: muito rápido.
7: E assim, quando você corre na chuva, eu também não tive tantas experiências na vida assim, mas sei lá, parece que você, tipo, pô, já tô aqui na chuva, totalmente.
9: Teve um treino que eu fiz na chuva, na USP, eram, sei lá, acho que era 28 quilômetros, eu tava no meu ciclo pré-Londres. E aí, tava chovendo muito, e eu saí de casa, tipo, na chuva, e eu falei, gente, é isso.
7: É isso.
9: Aí eu larguei na chuva, olhei pro meu treinador, o Fábio, e assim, olhei, é isso, ele vai. Aí ele larga com esse pelotão, ele largou com um monte de homem correndo, sei lá, a quanto. Eu disse, Fábio, era pra largar num peso de 5, de 4,50, sei lá, eu tô no 4,20 ali. Tu não quer melhorar? Então vai. Aí depois desse dia, acho que eu venci qualquer coisa.
10: É isso. Porque a chuva, quando você está correndo e começa a chover, é uma coisa. Agora, Galvão, você chega na corrida, você tem que sair do estacionamento, você coloca o seu carro, vai já, e assim, você já tem que entrar e esperar ali na largada com muita chuva. Cara, é muito ruim, eu já fiz isso várias vezes.
9: Eu tava com a minha capinha de chuva.
10: Isso.
9: Aí na hora de largar,
10: aí vai tirando tudo.
9: Tira tudo.
10: Aí vai tirando tudo.
7: Não, a corrida é um alívio. A corrida é um alívio.
10: Depois vai que vai.
7: Porque você já se ferrou tanto pra chegar ali, né? Então, pô, correr é a parte mais fácil. E aí vai mesmo.
9: É por isso que eu falo, assim, que essas coisas fazem a gente. Me faz ser uma pessoa maior, melhor, sabe? Por isso que eu sempre faço analogia com a vida da corrida. Porque como é que eu não vou me tornar uma pessoa maior, mais resistente, da cabeça resiliente, depois de uma coisa dessa, tipo.
10: Não, são os desafios da vida que a gente tem essa. A gente começa a formar essa casca grossa aí, né? E aí, nós chegamos a ver algumas imagens aí pra quem tá acompanhando no YouTube. E aí, você fez a maratona de Nova York. Isso foi no ano passado, 2025?
9: Foi.
10: Nova York.
9: Foi a minha primeira
10: maratona?
9: A minha primeira.
10: Nossa, já logo na rainha das maratonas.
9: E aconteceu
10: major.
9: Por acaso, assim. Por eu ia fazer a maratona de Lisboa, que eu tinha visto um vídeo de uma ponte lá. Falei, não, quero fazer aí. Aí era uma semana antes, eu já tava no ciclo. E aí, a Marina Pomar, que é minha amiga, e eu treino pelo MP Run também. Aí ela falou, Ju, seguinte, eu não vou. Apareceu duas vagas aqui pra. Quer dizer, apareceu não. Fala com essa agência que talvez você consiga Nova York. Por que você não vai logo numa Major? Tipo, vai logo numa Major. Sim. Eu disse, né? Vou tentar aqui. Aí a moça da agência até falou: olha, só tem vaga pra 2027. Você já tava em 2025. 25. Aí eu, ih. Vai dar não. Aí deu tipo duas semanas. Aí a Marina falou: ó, apareceu duas vagas, eu não vou poder ir, você quer? Aí eu. Aí você até um vídeo de eu recebendo a notícia, muito bom.
10: Nossa, e aí você correu então Nova York. Como é que foi a maratona de Nova York? Pra quem nunca correu, assim como eu e Galvão, nunca corremos em Nova York.
9: Gente, façam isso uma vez na vida.
10: Sério?
9: Se vocês gostam de Nova York.
10: Eu gosto, fui uma vez.
7: É difícil a pessoa não gostar.
10: Cidade um pouco caótica também, né? Bem parecida com São Paulo, assim. Eu achei bem movimentada.
9: Assim, as ruas são muito largas. É muito organizado, tipo. Muito organizado mesmo. Você larga com um tiro de canhão e a música New York, New York, do Frank Sinatra.
10: Nossa, dá pra chorar,
9: assim,
10: né?
9: Ai, sim. Eu sou muito emocionada, tipo assim.
10: Eu também.
9: E aí, é muita emoção. Tipo, eu fui feliz do começo ao fim. Assim, doeu, que tem muita subida. Eu nem sabia que era mais uma das mais difíceis, assim, de altimetria e tudo. Mas eu já tava inscrita, só fui. Já
10: botei
9: lá, vai lá,
10: bom?
9: Tava, perfeito, sol. Eu gosto de correr, tipo, quando tá sol, tipo, friozinho.
10: Perfeito.
7: Fresco, né?
9: Fresco. Foi lindo.
7: É o melhor mesmo. Eu acho que todo mundo prefere isso.
10: É, né? Bem parecido com Buenos Aires também, que é bem friozinho, assim. E tem um céu bem azul, maravilhoso. Tem um vento que atrapalha um pouco, mas de resto é bem gostoso. E aí, neste ano, a senhora fez Londres.
7: E baixou o tempo. Porque você tinha feito, pelo menos pelos nossos registros aqui, 3 horas e 15 minutos na maratona de Nova York e 3 horas e 8 minutos na maratona de Londres.
10: Baixou bastante.
9: Baixei. E eu fiquei muito feliz, porque também eu não conhecia Londres. Eu escolhi Londres por dois motivos. Porque eu gosto de torcida, Nova York tem muita torcida, então torcida ali o tempo todo, tipo, ah, tava com fone e nem ouvia a música de tanto barulho. E aí eu falei, eu quero ir em um lugar que tem muita torcida. E falaram de Londres. Casou perfeito, porque eu não conhecia Londres. Eu tinha um sonho de conhecer Londres. Então, Londres é muito lindo. Então, um percurso maravilhoso ali. Eu também fui feliz do começo ao fim. Eu fiz quase um filme. Filmando a corrida toda.
10: Não tinha muita subida? Londres não tem muita subida?
9: Tem mais do que eu achava, tá? Eu achei que tinha menos. Mas, assim, faz parte.
10: É,
7: Londres é fantástico. Londres eu já
10: não
7: tive.
10: Eu não conheço Londres.
7: Londres eu já tive a oportunidade de fazer meu 5km.
10: Oh, você tá muito chique.
7: Em Londres muito eu fiz chique. Numa final de Champions, foi 2024, Real Madrid,
10: nossa,
7: Borussia Dortmund. Eu corri, fiz o 5km ali, por aquele circuito básico, né, entre o... O Big Ben ali, o parlamento e tal, né? Dando a voltinha ali pelo Rio Tâmisa.
10: Ah, olha aí as imagens, ela correndo em Londres.
7: É maravilhoso, cara. Lá é maravilhoso. E o mais legal de você fazer essa corrida assim, do nada, né? Num dia qualquer, num sábado, que nem eu fiz, é que tem um monte de gente que tá ali só fazendo turismo, né? E aí você passa por cima das pessoas.
9: E é bem cheio ali no Big Nossa. Ben. Você passou pelo Big Ben lá?
7: Eu passei.
9: Passa
7: não.
9: Por cima, que
7: você
9: tem muita
7: passa
9: gente.
7: Na ponte, sério? Tá todo mundo ali, pô, tirando foto, né? Aqueles japas. O que não falta é chinês, japonês, coreano, né? Tirando foto e você lá. Correndo. Mas sempre tem uns, viu? Você não tá sozinho. Sempre tem uns que estão correndo ali.
10: Mas não tem um espaço pros corredores?
7: Não, é no meio.
9: Mas era corrida organizada?
7: É, não, que corrida organizada. Era.
10: A corrida.
7: Um dia.
10: Let it go, o passeio.
7: É.
10: Ah,
9: o seu.
10: É, o seu, meu. Eu também, fui lá, também viajei aqui.
7: É, porque era o dia da final da Champions, né? Então, no sábado de manhã tal, tava ali correndo com o povo, fazendo turismo, torcedor do Real Madrid,
9: eu
7: do Borussia Dortmund.
9: Depois pra me despedir da cidade. Eu corri depois pra me despedir da cidade. Aí eu passei também nesse... Mas eu tava sozinha também, mas sempre tem um ou outro ali mesmo.
7: É, tem uns. Aí você vai seguindo eles e tal. E aí, e é mó legal, né? Porque, tipo assim, quem tá

0: E aí, corrida, viagem, unir as melhores coisas. Então, eu faço o que eu amo nos lugares que eu amo, que eu vou amar, que eu não conheço.
1: Quais são os próximos planos?
0: Então, eu tô agora num ciclo para Chicago, vai ser dia 11 de outubro.
2: Esse ano?
0: Agora, já já.
1: É, daqui a pouco, daqui
2: Então,
1: um mês.
2: são duas maratonas por ano,
0: É.
2: né? Que você fez agora Londres
1: Londres.
2: e agora Chicago.
0: É, e aí, quem sabe outras majors? Quem sabe?
2: Nossa. Bom, o grande objetivo é a mandala.
0: É.
2: A famosa mandala maravilhosa,
1: São
2: né?
1: seis maratonas, né?
2: É, agora já
0: Agora oito.
2: incluíram Sydney, tem Cape Town.
0: Tem Sydney e Cape Town. Por sinal, ontem, que foi o primeiro dia da Expo lá
2: De
0: de
2: Sydney, na
0: Sydney,
2: Austrália.
0: isso, aí mostraram a mandalinha de sete. Ai, gente, é muito lindo.
2: Ai, que
0: Eu quero!
2: linda! Ah, já tá meio caminho andado. Já fez Nova York, Londres, agora Chicago. De sete
0: É,
2: já são três.
0: quase. Três, é.
2: É, mas tá bom, tá ótimo. Nossa, corrida. Olha, eu bato palma para vocês que correm duas, três maratonas por ano. Porque para mim o mais difícil é o ciclo. Você não teve dificuldade, não, Ju, no
0: Eu acho
2: ciclo?
0: mais gostoso.
2: Meu Deus, é
0: Mesmo.
2: doida mesmo, né? É
0: Eu
2: porque a
0: falo.
2: gente, assim, eu amo, pra mim se torna fácil, porque realmente eu gosto. E eu fico doente quando vou correr. Assim, meu Deus, tá faltando alguma coisa, assim. Então eu me encontrei realmente no que eu amo. Então, pra mim, o ciclo é bom. É, e eu vou te falar também, né? O ciclo, ele
1: E ela falou no começo, né, do programa que passou de 4 para 5 dias de treino.
0: é. É, então, vamos lá.
2: Boa, Galvão.
0: Pra fazer esse ciclo pra Chicago, eu tenho uma meta. Eu vou falar a minha meta. Eu tenho a meta de fazer sub-3. Aí, assim, pra conseguir isso, a gente teria que aumentar meu volume semanal. E aí, pra aumentar o volume, aumentaria um dia. Só que o que aconteceu, gente? Essa semana, eu tô sem correr desde semana passada também, porque eu estou com lesão.
2: Ah, meu Deus, e como é que faz? Como é que isso te abala psicologicamente? Ou não te abala?
0: É bom que vocês estão pegando um dia abalada. Tipo.
1: Não, mas fica
2: Tô
1: tranquilo.
2: abalada.
1: É,
0: Não,
1: você
0: assim, eu tô
1: abalada,
0: abalada
1: continua.
0: ainda. Mas assim.
1: Continua plena,
0: Não,
1: você
0: abalada
1: abalada.
0: não. Assim. Eu acho que aprendizados. Eu fiz muita prova forte, uma atrás da outra, né? Fiz a maratona do Rio forte, a meia. No outro dia ainda corri 12, que eu tava inscrito no desafio. Aí fiz só 12 com um amigo meu. Aí foi, já foi muita coisa. Depois fiz a 18 quilômetros aqui, que eu ganhei também. Aí,
2: Pegou pódio, primeiro
0: peguei. Na
2: lugar.
0: verdade, não subi porque o tênis me desclassificou que eu ganhei para correr.
1: É mesmo, né?
2: Ah, vamos falar dessa história depois, porque tem alguns tênis aí que são os proibidões, né?
0: Proibidões, é. E
1: É
0: aí,
1: mesmo?
2: Galvão,
1: É,
2: proibidão.
1: que interessante isso.
0: E aí, depois eu fiz Porto Alegre forte e depois eu fiz Maceió forte. Então, todas eu ganhei alguma coisa de pódio, assim. E foi em um mês e meio, sabe? Então foi muita coisa forte atrás da outra. E assim, como eu tô entrando nesse mundo da corrida, eu ainda tô conhecendo meu corpo também, sabe? Eu acho que foi muita pancadona atrás da outra. E aí
2: Você tá com lesão aonde, Ju?
0: foi dando canelite.
2: Ah, canelite.
0: Ano passado, depois de Nova York, eu tive fratura por estresse na tíbia. Aí fiquei, aproveitei as férias pra parar, assim, de correr. Mas aí tô curada disso, mas aí canelite. Aí quem tem uma lesão uma vez já fica, né? Meu Deus, uma dor. Meu Deus, andou, não quero lesionar, não sei o que. Aí começou com a canelite, aí começou com o quadril direito, depois o quadril esquerdo. Tipo, eu fiz ressonância, gente, do quadril direito, esquerdo, perna direita, esquerda, da coluna, fiz de tudo. Mas não tem nada. É só tendinopatia. Mas é isso, eu vou sair dessa.
1: Com
0: Com
1: certeza.
2: certeza. Até porque, Ju, só quem tem lesão é quem pratica atividade física. Quem está no sofá, quem não faz absolutamente nada, não tem como se lesionar. Isso o Marcos Paulo Reis sempre disse para mim, porque eu também fui correr a maratona de Buenos Aires com canelite. E aí eu tive que colocar um pouco de caminhada. Ele falou: olha, ou é caminhada em alguns trechos ali, ou você não vai. Eu falei: não, não, então bora de caminhada. E aí ele também, conversando comigo, acabou dizendo: Mirelle, é normal, todo atleta que acaba, né, colocando uma atividade física ali no seu caminho, uma hora ele vai se lesionar. E principalmente você, que é muito competitiva, que está sempre em busca de
0: Buscando
2: no...
0: performance, né?
2: buscando performance, novos objetivos. Então,
0: É.
2: infelizmente, É mas natural assim, que isso aconteça.
0: Muito importante, graças a Deus, eu sou acompanhada por diversos profissionais que antes de se tornar realmente

0: futuro, algo mais sério, eu tô fazendo tudo de prevenção para que isso nada aconteça, né? E tomando as medidas mais corretas para isso. E aí, por isso que, acho que domingo eu vou fazer uma provinha. Tipo, eu tô correndo e tal. Hoje de manhã eu corri, mas foi na.
1: Mas peraí, ela acabou de falar que ela não correu
0: Mas
1: em
0: ela
1: semana
0: não
1: passada,
0: consegue ficar
1: uma semana,
0: parada.
1: e aí domingo eu vou fazer uma provinha,
0: É,
1: tipo de quanto?
0: só de 20
1: 5 ou
0: minutos.
1: 10, não sei, vou
0: Ah,
1: decidir.
0: tá bom. Só da gente conversar aqui, a gente já percebeu que ela é faca na caveira. Ela adora fazer, porque ela não vai ficar parada nunca, essa mulher, gente.
2: Hoje eu corri na antigravitacional um pouquinho, que é pra evitar o
0: Ah,
2: impacto.
0: tá bom.
2: Amanhã não vou fazer meu longo, pra domingo fazer. É uma prova que eu tô indo em Natal com uma marca de roupa.
1: Que
0: Que
1: legal.
0: legal! E aí vou representar a marca, né? Tem que ir.
2: Claro. E vai pra onde, Natal?
0: Natal.
2: Ah, que lugar chato.
1: É,
0: Meu
1: coisa
0: Deus do
1: ruim.
0: céu, muito ruim.
1: É só
0: Só
1: lugarzinho.
0: lugar ruim. Recife,
1: É.
0: Natal, Nova York, Londres, Cabo. Tá
2: Tá vendo,
0: difícil,
2: gente?
0: né?
2: É bom correr viajar.
0: Agora, como é que você consegue conciliar toda essa agenda sendo empreendedora também com a sua marca de roupa, Ju?
2: Pois é, aí é
0: Como é que
2: babado.
0: chama a marca?
2: Gilmarcan Brand.
0: Tá,
2: Já
0: Ju Marcan
2: sigam,
0: Brand.
2: arroba Gilmarcan Brand,
0: Olha aí, já
2: site.
0: dá o arroba aí.
2: O site é gilmarcanbrand.com.br e o Instagram, arroba Gilmarcan.
0: E há
2: Sigam.
0: quanto tempo você tem essa marca?
2: É, eu tenho a marca, desde que eu morava em Recife, eu tinha uma loja multimarca e aí eu criei a marca no último ano da loja ali. E aí, quando eu vim para São Paulo, já foi focada em trabalhar na marca. Na parte de varejo, que é para cliente final, e atacado. Então, já faz 4, 5 anos que eu tenho a marca, mas nesse meio tempo teve rebranding da marca. E é assim, é complicado você manter as duas coisas, mas eu acho que todo mundo que corre faz alguma coisa também, né? Então, assim,
0: Claro.
2: acordar mais cedo, treinar mais cedo para conseguir ter o seu momento lá de trabalho também, que é minha renda principal, né, hoje em dia. Mas a parte de atleta também tá virando.
0: Mas você pensa um dia ficar só
2: Não.
0: na parte do atleta? Ah, tá
2: Não,
0: bom,
2: não,
0: não
2: não,
0: imaginei que
2: jamais
0: isso
2: vou
0: seria.
2: abandonar a minha
0: Não
2: marca.
0: sei. Não,
2: Tá, e
0: tá.
2: aí, na parte do início da tarde até de noite, assim, início da noite, eu fico trabalhando bem na marca. E aí, de manhã, eu separo um pouco para os treinos e também para um outro assunto que eu trabalho, que é na empresa dos meus pais também, que é da minha família. Agora eu estou atuando na área de marketing e
0: Ixi,
2: essas
0: então,
2: três coisas.
1: É
0: gente,
1: multifunção.
0: atleta amadora, né? Assim, aspirante ali, claro, atleta. Então, também empreendedora com a sua própria marca e ainda trabalha na empresa dos
1: No
0: pais.
1: marketing da
0: No
1: empresa
0: marketing
1: dos
0: da empresa dos
1: pais.
0: pais. Não,
1: Já
0: maravilhoso.
1: faz a propaganda completa aí, qual que é a
2: É,
1: empresa dos
2: indústria de
1: pais?
2: transformação plástica, de baldes alimentícios para tinta, peças automotivas. É isso.
0: Olha,
1: Caramba!
0: maravilhoso.
1: É,
0: Se
1: que
0: eu precisar de
1: família.
0: alguma coisa, eu vou lá
1: Que
0: chamar.
1: família, hein?
0: É, família empreendedora. Agora, Ju, quais são os acessórios que na hora de você correr, você fala, não, eu não posso esquecer isso. Ou se você esquecer, você fala, ai meu Deus, a corrida não vai ser a mesma.
2: É, meu celular.
0: Celular?
2: Eu, foto, foto, foto, foto.
0: Tá.
2: Vídeo. Não, brincadeira. Brincadeira mais ou menos.
1: Brincadeira com fundinho de
2: É,
1: verdade.
2: aí eu amo correr com música. É, gosto de conhecer música também, mas eu acho que a música. Sei lá, meu fonezinho da Shox, que é o de.
1: Tá vendo, Mimi?
0: Ah, eu amo Shox, eu também
2: É.
0: uso. Um beijo pra galera da Shox.
2: Beijo.
0: Maravilhosos.
2: Me
0: São
2: nota.
0: fones de indução. No qual você não fica assim, sabe, tampando seu ouvido.
2: É.
0: Então, para nós que corremos na rua, é excelente, porque você. Bom, eu tenho dois, são maravilhosos. E você corre, você escuta, claro, a sua música e ao mesmo tempo tudo que está acontecendo ao seu redor. E são pequenininhos, são estilosos, uns parecem até uns piercings
2: É
0: assim.
2: lindo
0: Então,
2: esse, eu não
0: não,
2: tenho
0: são
2: também.
0: maravilhosos. Um beijo para a galera da Shox e também a galera da Garmin, relógio Garmin, que,
2: Garmin, eu não tô
0: poxa,
2: com ele,
0: é.
2: mas eu
0: Pra
2: corro
0: mim,
2: com o
0: relógio
2: Garmin.
0: também é. Não tem como.
2: É, não.
0: Durmo com ele, faço tudo com ele.
2: Tipo, esse item, relógio impossível. Acho que é o
0: É.
2: primordial: tênis, roupa e relógio, né? E você tá lá.
0: Pra mim é o relógio.
2: É.
0: Não, se eu esquecer celular ou aí um tênis que eu queria, não, mas eu saio, esqueço o relógio. Parece que eu não
2: Não, não
0: treinei. Que coisa
2: treinei.
0: doida hoje a
2: É.
0: gente ser tão dependente disso, né, Ju?
2: Pois é loucura mesmo. É uma loucura, mas como é que você vai, tipo, medir até
0: Não
2: as
0: é?
2: coisas e falar,
0: Como é
2: será
0: que a
2: que eu
0: gente vai
2: fiz
0: colocar
2: certo?
0: nos stories que está pago?
2: Não,
0: Não tem como.
1: gente. Não, mas
2: Como é que a gente.
1: não tem app no celular também que faz
0: Tem,
1: isso?
0: tem, tem. Tem muitos. Tem
1: É.
0: Strava,
2: É.
0: que dá pra colocar o aplicativo. Tem da Adidas Running também, que
2: muita
0: eu uso bastante.
2: Muita gente me pergunta, assim, ai, quero começar a correr. Aí a primeira coisa que eu falo, você tem um relógio? Tipo, se não tem Apple Watch, ou se não tem relógio, então pega o celular e marca no Strava, tipo, seu treino, pra você entender a
0: distância.
2: Mas posso
0: falar, nem precisa ser hoje um super...
2: Não.
0: Um Garmin, ou um Polar, um Apple Watch. Hoje no mercado, existem muitos relógios
2: mais
0: que têm um custo-benefício excelente. Tem uma marca que me mandou um relógio muito legal, que vou até falar, que chama Lince. Tem um custo-benefício excelente e tem tudo. Marca seu... sua frequência cardíaca, corrida, natação, musculação,
1: olha, isso é legal,
0: descanso, hein? Sono. E aí não precisa pagar muita grana pra você ter. Então assim, é um preço bem acessível.
1: E pra você correr, tem que ter estilo também? Na hora da corrida?
0: Ela é estilosa correndo.
2: Claro, sempre. Gente, não dá pra correr feio. Eu não, pelo menos.
0: Mas você é daquelas que acorda um pouquinho cedo só pra montar o look, pra ter um look mais combinandinho?
2: Sim. Meu cabelo preso, minhas trancinhas, minha roupinha, meu lookinho. Eu adoro o conjuntinho combinando, tênis, não sei o quê. Adoro, gente.
1: Não, e aí eu vou ter que perguntar. É, porque já que é uma autoridade, né, e na moda,
0: na
1: né?
0: Na moda.
1: E você repara também no estilo dos corredores ao redor ou não?
2: Posso falar? Não tanto.
1: É?
2: Mas assim, tem umas roupas que elas chamam mais atenção de mulher. Aí às vezes eu fico, de onde é? Tipo, não quero.
0: Passa com short. Isso aconteceu. Às vezes eu tava lá no Ibirapuera, tô tomando uma água. Aí vi uma menina com shortinho muito lindo, tomando uma água também. Eu falo, amiga, da onde é esse shortinho? Da lá, é tal. Eu falei, ah, tá bom, já marquei ali. Depois.
1: Não, não, mas peraí, mas isso aí é bonito. Eu tô perguntando se
0: o que é brega?
1: É, o que é o look errado na corrida? É isso que eu quero saber.
2: Gente, não tem look errado. Sabe o que é errado? Você correr com um tênis, tipo, que você claramente aqui, tipo, um all-star, uma coisa assim, tipo.
0: Ah,
2: isso pra mim, eu fico, tipo,
0: all-star.
2: Não, tipo, uns tênis
0: Vans,
2: assim, que, exato.
0: Tênis que são mais casuais, né?
2: Exato.
0: Eu também acho.
2: Isso porque é saúde.
0: É, na verdade, não é errado. E sim, isso pode te prejudicar na corrida, né? Prejudicar, não vai ter ali uma boa pisada, um amortecedor legal.
2: Exato, tá. Pode acabar lesionando por um uma besteira.
1: Correr de camiseta polo.
0: Aí é complicado. Aí não dá.
2: Aí é pichado.
0: Gente. Olha, eu vi que a Ju gosta de manguito. Corre muito de manguito,
2: manguito,
0: né, Ju?
2: Adoro.
0: Eu adoro manguito também. Regatinha.
2: É, eu adoro. Assim, eu sempre corro mais de top. Eu gosto de correr de top. Aí, como eu não gosto muito de blusa, casaco, só uso realmente quando tá muito frio.
0: Eu também.
2: Aí eu uso os manguitos.
0: E meia mais comprida, meia soquete.
2: Olha, eu não gostava muito da meia mais, um pouquinho maior, mas agora eu gosto.
0: Tá
2: usando. Tô adepta mais. Eu era da soquete, agora eu tô. Qualquer coisa, desde que seja de poliamida, pra não dar.
0: Ah, perfeito. Ah, você viu que ela já entende
1: tá
0: do
1: vendo?
0: Tipo de tecido, né?
1: Tá vendo? E correr de vestido? Não dá?
0: Ó, vou falar aqui que.
2: Nossa, se tiver correndo de um dente que não deu certo, tá vestido.
0: Quem não conhece, pode seguir, é Camila Monteiro. Camila Monteiro, Camila, faço aqui já um pedido pra você também participar do Corre TMC. A Camila, ela pesava mais de 200 quilos, agora ela é maratonista, maravilhosa. Ela acaba compartilhando toda a história dela e esses dias, me lembrou, ela correu de vestido.
1: Tá
0: e ela
1: mesmo?
0: Falou,
2: correu.
0: Por que não
2: desculpa,
0: correr
2: Camila.
0: De vestido? Ela correu de vestido vermelho, Camila maravilhosa. Pra gente finalizar, que a gente já tá acabando, Ju.
2: Alguma coisa
0: eu
2: assim.
0: Vou te mostrar depois, Ju. Agora, me fala uma palavra pra gente terminar aqui o Corre TMC. Uma palavra que define a sua corrida.
2: Superação.
0: Superação. É isso, Ju. Maravilhosa. Então, uma salva de palmas pra Ju hoje. Ju, muito obrigada, adorei que você participou aqui do Corre TMC, continue postando, fazendo stories e inspirando também muitas meninas que querem começar a corrida, obrigada, tá?
2: Obrigada demais, gente, comecem a correr mesmo que seja devagar, não se comparem com o tempo do outro ou o pace do outro, porque eu vejo muito isso nas redes sociais. Sim. Comecem olhando pra você, óbvio se inspirando nas outras, mas não se martirizando por comparações. Eu sempre falo muito isso. E é isso. Muito obrigada,
0: obrigada
2: pelo convite. Eu amei.
0: Me fala sua roupa pra galera te procurar no Instagram.
2: Meu arroba @jumarcan. com, não sei se vai estar na tela aí.
0: Gilmarcan é, com K.
2: Com K. Perfeito. Marcan, M-A-R-K-A-N, de navio no final.
0: Perfeito. Muito obrigada, Ju. Passa, André Galvão.
3: Valeu, Mimi. Tamo
2: obrigada.
3: Junto.
2: Obrigada, pessoal.
0: É isso, gente. O Corre TMC fica por aqui. Um beijo pra você e fui, porque eu tô no Corre.
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2: E os carros elétricos estão cada vez mais presentes nas ruas. E a cidade de São Paulo está entre os líderes desse movimento, com mais de 86 mil veículos elétricos e híbridos. E essa mudança também chegou aos condomínios, com dúvidas sobre a instalação de carregadores, os custos e quem deve pagar pela energia. Para explicar esse cenário, a TMC conversou com Johnny Matos Incheglu, professor de Engenharia Civil da Universidade de Mogi das Cruzes.
6: Olha, é um tema que está bastante efervescente aí na sociedade, né, por conta do aumento aí da frota de carros elétricos. E a sociedade está se adaptando, né, os prédios estão se adaptando, os shoppings, ou seja, o save, né, os carregadores elétricos têm sido cada vez mais comuns aí nos estacionamentos. E é sempre importante a gente frisar que não pode ser feito de qualquer jeito. A gente precisa ter um responsável técnico com uma RT, um profissional registrado no CREA, uma empresa que executa também registrada no CREA. Tomando esses cuidados, com certeza a chance de êxito aumenta muito.
7: Professor, uma dúvida que eu tenho, deve ser a dúvida também de muita gente que nos acompanha. Meu carro é um carro antigo, Tebas Móvel, inclusive, é um carro antigo. No meu condomínio, duas pessoas têm carro elétrico. Quem que paga essa conta? É o condomínio ou individualmente a pessoa que tem o carro elétrico paga a conta?
6: Olha, isso aí tem que ser discutido, né, à luz aí das assembleias, com vistas às convenções, os regulamentos internos. Mas, via de regra, todas as despesas inerentes ao carregador individual, quem paga é o proprietário. Agora, aquelas despesas de obras na infraestrutura para que esse proprietário tenha o seu carregador instalado, aí é uma decisão do condomínio e o custo, ele vai ser, digamos assim, pulverizado entre todos os moradores. Porque a partir do momento que você adapta a infraestrutura para que os moradores possam instalar os seus carregadores, todos acabam se beneficiando. Então, nada mais natural do que todos pagarem. Agora, aquelas despesas do seu carregador, do seu disjuntor, dos seus eletrodutos, da sua fiação, aí vão correr por sua conta, vão correr por conta do proprietário com interesse em instalar.
8: E pontos de recarga no estado de São Paulo? No estado de São Paulo, quais regiões ou cidades estão mais avançadas na oferta de pontos de recarga?
6: Olha, as grandes cidades, né? São Paulo, Campinas, Guarulhos, né? Mogi das Cruzes, por exemplo, onde eu tô aqui, ela acaba também tendo vários pontos surgindo. Tá tendo aí um investimento muito grande em eletropostos, né? Justamente para acompanhar esse movimento. Agora, é importante citar que quando a gente vai fazer uma viagem para o interior, aqueles carros que são 100% elétrico, é muito importante um planejamento para verificar os pontos de recarga e contar sempre com uma folguinha. Porque pode ser que você chegue lá, o ponto está ocupado ou está quebrado, ou algum imprevisto. Então, não dá para arriscar e confiar 100% numa programação apertada. É importante ter um planejamento aí com uma certa folga, com algum plano B, plano C, até mesmo plano D, né?
7: E os prédios, edifícios, enfim, já mais antigos, a década de 70, 80, tem muito prédio assim, especialmente na região do centro de São Paulo. O cuidado para a instalação tem que ser maior? Pode-se colocar, enfim, esse tipo de equipamento nesses prédios mais antigos?
6: Na realidade, o que vai ser necessário é uma avaliação da infraestrutura desses prédios. Com essa lei estadual, né, que foi promulgada esse ano, sobre carregadores elétricos, os síndicos, e aí eu me incluo, porque eu também sou síndico aqui do meu prédio, ele não pode mais simplesmente dizer, olha, o prédio não tem infraestrutura para isso. Porque hoje a gente tem ferramentas na engenharia de gerenciamento de cargas, de baterias, tem uma série de opções. O que é importante é uma avaliação técnica por um profissional habilitado, geralmente um engenheiro eletricista, e também aí é um serviço multidisciplinar, que vai envolver engenheiro civil por conta das instalações de corpo de bombeiros, engenheiro mecânico por conta da exaustão, engenheiro de segurança por conta das saídas de emergência. Então é sempre importante uma avaliação técnica antes de qualquer decisão, ou de se instalar ou de não instalar. E quem pode tomar essa decisão? Geralmente não, sempre um profissional habilitado. É ele com registro no CREA, com uma empresa registrada no CREA, que vai poder dar aí o norte que o síndico, que o gestor condominial precisa.
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9: Olá, seja bem-vindo, seja bem-vinda. Eu sou Felipe Armata, esse é o programa Cidade é Sua. E hoje a gente recebe o governador do Paraná, Ratinho Júnior. A gente vai fazer aqui um balanço do governo do Ratinho Júnior, que está na fase final. Mas a gente, como tem nesse programa aqui, a gente conta um pouco das histórias também, entender a carreira do governador, como ele começou até chegar onde ele está hoje. Foi uma agenda muito disputada, que a gente está há meses tentando conversar com o governador. Então, claro, para começar, governador, agradeço a presença de conseguir encaixar você na sua agenda.
10: Obrigado, Felipe. Eu que agradeço essa oportunidade, o convite, tá aqui na TMC, desejar boa sorte, né? Já faz alguns meses que a TMC estreou no Brasil todo e a gente fica muito feliz também a capital do Paraná ter uma rede de rádio tão importante como essa.
9: Governador, a gente vai começar fazendo um balanço do teu governo, mas já antecipei aqui, no final a gente gosta de saber como é que é o dia do governador, o que um político faz, a gente vai falar um pouco da tua carreira como um todo, mas vamos começar com um balanço. Recentemente, o Portal G1 fez um próprio balanço do teu governo ali com três anos e meio de mandato, que ele foi puxar as tuas promessas de campanha e trouxe lá que cumpriu 17 das 26 promessas assumidas durante a campanha de 2022. Eles fazem ali um caminho ali de 17 integralmente cumpridas, 4 que foram parcialmente cumpridas e 5 que não foram cumpridas, entre elas ali o Terminal Metropolitano de Londrina, o Sistema de Proteção Social da Polícia Militar e criar uma zona de processamento de exportação. Então, primeiro, queria que o governador fizesse um balanço desse número, como que avalia essas promessas cumpridas e o que pode ser feito ainda com relação a essas que faltaram.
10: Olha, Felipe, primeiro eu fico feliz porque da avaliação nacional, né, eu acho que foi entre o primeiro e o segundo colocado que mais conseguiu cumprir com os compromissos que tinha feito com a população. Isso aumenta quando você pega, por exemplo, saiu nessa reportagem que o Terminal Metropolitano de Londrina não foi cumprido. Ele está em construção. Ele já está em construção, já está acontecendo. Então é uma promessa que o dinheiro está já disponível para a obra já começou, está sendo medida, mas uma obra leva dois anos e meio. É um terminal grande metropolitano de Londrina, que era um desejo de mais de 30 anos da cidade, e a gente conseguiu uma área, foi também a demora para uma área, porque é uma área no centro da cidade, tivemos que fazer uma desapropriação, tivemos que derrubar a estrutura que existia, que era um barracão antigo de café e tal. Então, mas hoje ela é uma obra que já está acontecendo. Né, você falou também...
9: Aparece na reportagem ali, então, o Metropolitano de Londrina, como o governador já falou, mas também o Sistema de Proteção Social da Polícia Militar e a Zona de Processamento de Exportação.
10: Então, a Zona de Processamento de Exportação, que é uma ZPE. A ZPE é uma autorização que o governo federal dá para uma região específica que poste... é um complexo industrial que ele tem que... ele só tem isenção de imposto para aquilo que for exportado. Então, imaginam que tem que ser várias fábricas ou indústrias que ela só pode trabalhar exportação, ela não pode vender no mercado interno. O Brasil só tem, se eu não me engano, uma ou duas dessa. A parte do Estado já foi aprovada. Só que nenhuma zona de processamento e exportação ela acontece sem o aval do governo federal. É o Ministério da Economia, através da Receita Federal, enfim, que dá o aval para ter uma área dessa. É muito complexo realmente de ter, não é simples. Mas como era um projeto da região de Umuarama, que vários empresários, setores industriais da região, com os municípios, o Estado também tinha interesse, nós colocamos o plano de governo nosso, que é era um desejo nosso de poder tirar, que para o Paraná seria muito bom. Então, assim, a parte dos municípios andou, a parte do setor privado andou, a parte do Estado andou. Agora nós temos a dependência do governo federal, que daí é um prazo que nós não temos como controlar.
9: E aí o terceiro ali, o sistema de proteção social da Polícia Militar, como é que está esse?
10: Isso nós avançamos bastante, né? Não é um ato só, é uma série de programas para o cuidado psicológico com os policiais, né? O olhar social, que vai desde o vale alimentação, né? Vale refeição, que não existia no Paraná, que nós implantamos. Então não é um programa só, é vários programas dentro de um guarda-chuva. Muitos deles a gente conseguiu avançar, outros ainda não. É um processo que a Secretaria de Segurança está trabalhando para isso.
9: E o governador sabe que aqui a gente tem uma relação muito forte com o esporte, então eu vou pegar algo aqui que saiu do esporte e vai para outras esferas. Vou falar do Pinheirão. Então, o governador anunciou, né, tem a situação do Pinheirão lá em outubro de 2024, o governador decretou ali a desapropriação da área do Pinheirão para transformar no local em um grande centro de convenções. Eu queria que o governador falasse em que pé que está agora e como é que foi esse processo até 2026.
10: Olha, eu desapropiei, né, naquele ano, no meados de 2024, fiz o pagamento na época, que foi uma avaliação que foi feita por um perito da procurador do estado. Nós depositamos esse recurso, aí a empresa, os antigos donos, né, questionou o valor, a justiça determinou uma nova perícia, aí uma perícia da justiça, que fez uma outra avaliação, que nós também entendemos que, enfim, dentro da média daquilo que a procuradoria fez e a justiça, o perito da justiça também fez, era um valor justo. E agora nós estamos esperando a justiça nos dar a posse, né, e também nos dar para o Estado, né, passar para o Estado essa área. Acho que isso deve levar alguns meses, né, tava demorando por causa dessa briga, não era uma briga, uma discussão financeira, né, para ver o que era o valor médio daquilo. Da nossa parte não tem problema nenhum. Agora cabe aí o juiz determinar a posse para a gente poder começar a trabalhar. Nós já estamos com o projeto arquitetônico pronto, foi até o arquiteto Ricardo Amaral, que é um dos melhores arquitetos do Brasil, que inclusive é do Paraná, que fez todo o projeto, um projeto maravilhoso, que ali vai ser um centro de eventos, um centro de exposição, vai ter uma área comercial também, e a ideia é que tenha três torres que poderá ser usada ou para um hotel, né, que perto de um centro de convenção sempre é importante ter um setor hoteleiro também forte. Ali vai ter também um centro comercial para escritórios, consultórios e assim por diante. E a ideia de uma outra torre é abrir até para um projeto hospitalar, né, que tem hoje esses complexos hospitalares, enfim, que também teria interesse. Claro que isso vai ser colocado através de um chamamento para ver as empresas que teriam interesse, qual a rede do hotel que teria interesse, qual a rede de hospitalar que teria interesse. E nós temos já ali, só do anúncio quando a gente fez desapropriação e que já tem conversado com a Secretaria de Turismo, alguns grupos internacionais que são gestores de feiras, né? Então, como Curitiba é uma cidade que tem uma imagem muito positiva, tanto na área de segurança, que é uma, né, nós temos a nível Brasil um ambiente que a pessoa pode usar o celular, né? Você tem uma segurança muito melhor que outras regiões do Brasil. Como nós temos agora a terceira pista do aeroporto Afonso Pena, que vai começar já nos próximos dias, nós demos a licença ambiental para começar a obra faz 20 dias que a gente fez essa autorização, e a concessionária que está tocando o aeroporto, ela já contratou a empresa, um investimento de 800 milhões. Então Curitiba passa a ter uma grande oportunidade, e é por isso que eu fiz a desapropriação lá atrás, porque nós fizemos um estudo com o setor. Na verdade, quem fez o estudo foi até o setor privado, o Birô de Turismo de Curitiba, e que nos passou para o Estado esse estudo, que nós temos uma grande oportunidade de atrair boa parte das feiras e exposições que acontecem em São Paulo, a nível de Brasil e também outras regiões do Brasil, para trazer para Curitiba. Por quê? Curitiba está perto das principais capitais do Brasil, a uma hora e meia de avião. É, tem essa questão da segurança, que é um atrativo para quem quer trazer esses grandes eventos de feiras e exposições. E nós temos um setor hoteleiro bom e barato comparado a Rio de Janeiro e São Paulo. E nós temos também um polo gastronômico bom e barato comparado ao preço de São Paulo e Rio de Janeiro. Então, tudo isso, as grandes gestoras de feiras estão vendo Curitiba como uma opção para trazer esses eventos. Por isso que a gente foi aí a concepção do Pinheirão para isso. Agora é esperar a justiça determinar essa posse para o Estado, né? Para que o Estado passe a ser dono dessa área e a gente começar a fazer o projeto.
9: E a partir disso, dá para a gente discutir um pouco do que é o papel de Estado, do que é o papel da sociedade, do que tem que ficar com o setor privado. Já tem várias entrevistas tuas que você declarou que você é a favor do Estado enxuto, né? Não é o Estado mínimo. E aí, aqui justamente envolve o dinheiro da Copel e tudo mais, eu queria que você falasse um pouco disso. Quem é o governador Ratinho Júnior com relação à privatização? O que tem que ficar do Estado e o que tem que estar na iniciativa privada?
10: Eu penso que o Estado tem que ser o fomentador, o indutor de desenvolvimento. Por exemplo, é muito difícil você achar alguém que vai colocar 100 milhões no Pinheirão, né, para desapropriar a área ou para comprar aquela área. Até porque se não for o Estado, muitas vezes, exigindo a área, às vezes o dono não tem interesse em fazer nada, só quer fazer especulação imobiliária. Então, aí o Estado entra, faz a desapropriação. Olha, aqui nós temos um projeto estratégico de desenvolvimento do turismo para a capital e para o Paraná. Então, nós precisamos dessa área. E daí você traz o privado para fazer os investimentos e até o privado pode tocar. O Estado pode ser um parceiro, pode ficar com algumas ações para ter uma rentabilidade ali. Mas qual que é o interesse do Estado? É que o turismo desenvolva, né? Então, eu acho que o Estado tem esse papel. E o Estado tem que... O privado tem que participar aonde ele é mais eficiente com o Estado. Por exemplo, área de tecnologia. Você acha que o Estado, o poder público, tem a mesma velocidade que uma empresa privada de tecnologia? Que é capital intensivo, é todo dia coisa nova, novos equipamentos. O Estado não tem essa velocidade. Então você tem que trazer o quê? Que o setor privado possa fazer os investimentos e até prestar esse serviço. Criou-se no Brasil, Felipe, ao longo dos últimos 30 anos, até um pouco mais, que é proibido o setor privado prestar serviço público. No mundo inteiro isso não acontece. Qualquer país desenvolvido, de primeiro mundo, isso não acontece. O Estado vai lá, muitas vezes, precisa de uma solução para atender o cidadão nessa área. Ele pega alguma empresa que já é da área, através de licitação, através de concessão, através de PPP, e traz o setor privado para prestar o serviço público. Aqui criou-se isso. Por quê? Porque quando você privatiza alguma coisa, os sindicatos perdem força. E os maiores, quem gosta de manter empresa pública é sindicato, porque daí ele tem força política para impor aquilo que ele quer. No privado ele não tem, porque o privado não deve satisfação para ele, né? Não tem, nem deve satisfação política, vamos dizer assim. Você tem os lobbies das indicações políticas, de diretoria, de empresas que prestam serviço para estatal. Então você vencer essas amarras não é simples. Então, eu sou favorável que o Estado possa fazer parceria público-privada. Eu sou favorável que o Estado possa privatizar aquilo que não tem a mesma velocidade que o setor privado. E acho que algumas coisas até cabe ao Estado poder gerenciar. Não vejo problema nisso. Desde que tenha uma governança de qualidade, uma governança que seja realmente de alto nível. Então, você pega a Sanepar. A Sanepar hoje é a maior empresa pública de saneamento do país. E é uma empresa bem tocada, historicamente bem tocada. Está na Bolsa de Valores. Então ela tem regras de setor privado. Não é o fato do Estado ser acionista dela que ela não tem que cumprir regras, né? Que ela não tenha metas a serem batidas. Então, eu não vejo problema. Mas saneamento não tem a mesma velocidade que uma área de tecnologia, que uma área de energia, por exemplo. Então, acho que são coisas que daí o Estado tem que ir monitorando para ver aquilo que é bom e aquilo que... No final, qual é a melhor prestação de serviço que vai ter para o cidadão?
9: E o próprio governador falou bastante da questão da tecnologia, então já puxa um pouco a Celepar, que a gente está vendo que teve várias idas e vindas. Eu queria que o governador falasse um pouco disso, se o governador imaginava que ia ter tantas idas e vindas, e essa questão que é o que sempre aparece dos dados do paranaense.
10: Não, essa questão dos dados foi um argumento que a oposição tentou usar ou tenta usar para tentar não deixar acontecer a privatização. Porque os dados têm a LGPD, né, que é a Lei Geral de Proteção de Dados. Isso é uma lei federal. Você não pode descumprir a lei, seja o setor privado, seja o setor público, né? Então, independente se você privatiza ou não, você tem uma regra nacional que é uma lei federal. Então não tem como você burlar isso. Se você burlar, você vai estar cometendo crime. Todos os dados ligados à Secretaria de Segurança Pública, Detran, isso fica com o Estado, não é dado para quem adquirir a empresa. A empresa X, que porventura vier a ganhar a privatização, ou, né, essa concorrência, ela vai ficar responsável em prestar um serviço para o Estado. Né? Que hoje a Celepar, que eu até entendo que tenha quadros bons de funcionários, de colaboradores, mas não tem a mesma velocidade. Como é que você vai competir com essas empresas de inteligência artificial hoje? Não tem como, não tem a mesma velocidade. Você, vou licitar um equipamento para ver se data center, você leva 2 anos. O privado vai lá, faz um orçamento dos 3 melhores e os 3 mais baratos e compra em 24 horas, em 48 horas. Então, tanto é, se você pegar boa parte do setor público, não tem os dados na Celepar. Ou tá na nuvem da Amazon, tá na nuvem da Google, tá da Meta. Então, quer dizer, por quê? Porque eles têm muito mais velocidade na prestação de serviço que um data center que tá lá há 20 anos. Então, obviamente que você tem que ver seus interesses. Quantos prestadores de serviço dentro da Celepar que não quer que a Celepar privatize, porque se privatizar perde o contrato? São vários. Então, esses mesmos provocam órgãos de fiscalização, manda alguém entrar na justiça, tenta travar. Que tudo bem, faz parte do show. A minha obrigação é fazer aquilo que é melhor para o Estado e enfrentar esses desafios.
9: Esse é o programa Cidade é Sua, eu sou o Felipe Armata. Hoje estamos recebendo o governador do Paraná, Ratinho Júnior, a gente fazendo um balanço da gestão de Ratinho Júnior. Daqui a pouco vamos falar também um pouquinho da história de vida dele, como ele chegou até aqui como governador. Ainda nessa questão que envolve privatizações, o paranaense tem uma longa relação com o pedágio. A gente viu lá a primeira licitação, teve todo, a primeira vez que iria, né, se levar para iniciativa privada isso, houve muita discussão, depois a discussão dos contratos. Eu queria que o governador avaliasse, agora que passou esse processo, então a gente consegue olhar de longe, primeiro aquele período que ficou sem nada. Então, assim, era possível evitar e que já tivesse entrado uma empresa, não ficasse aquele período sem nada? E qual que é a avaliação agora, vendo as empresas rodando?
10: Olha, avaliação muito positiva, Felipe, porque se você pega que em 2 anos nós temos mais obras que os últimos 15 anos da concessão passada. Isso é só você olhar, não precisa ir muito longe, região metropolitana. Tá duplicando todo o contorno norte, que já está em 60% a obra, duplicando o novo contorno que a gente chama, que é a 423, que sai de Balsa Nova, Campo Largo, Araucária, e daí esse trecho que não está na concessão, eu estou fazendo da Araucária, fazendo Rio Grande, todo ele duplicado. Você tem aqui as 3 pistas até Paranaguá, que já começou, do Jardim Botânico, sentido Praias, um trecho já terminou, que foi até Renault, agora está fazendo todos os demais trechos, que vai, inclusive, incluir a descida da Serra do Mar, que serão 3 pistas cada lado. Nós estamos duplicando a 277, que já começou o trecho direto sentido Guarapuava. Vai começar o trecho de Matelândia, da 277, que é a região oeste do Paraná, sentido Cascavel, que nós vamos ter 2 frentes de trabalho, uma já está acontecendo e a outra vai começar agora nesse segundo semestre, na fase final da licença ambiental para começar essa duplicação. Então, eu vejo que nós fizemos um modelo que hoje virou referência para o Brasil. Quem que está falando isso? É eu não. O ministro Tarcísio, quando era ministro Bolsonaro, falou que o modelo Paraná ia ser referência para o Brasil. E o ministro do Lula, o Renan, falou a mesma coisa. E você vê como o nosso projeto, ele deu tão certo que passou por 2 presidentes. O Bolsonaro falou, pode fazer que está bom, junto com o Tarcísio, que era ministro dele na época. E o Lula, com o Renan, que era meio que sucedeu o Tarcísio, falou, não, pode fazer que tá bom. Quer dizer, se o nosso projeto não fosse um projeto bom, você acha que 2 presidentes que se odeiam, que são de grupo, que são de grupos totalmente diferentes, iam ter avalizado o nosso... Tanto é que eles não mudaram nada, nenhum mudou nada. Por quê? Nós fizemos com o Banco Mundial, foi um estudo de 4 anos, sempre deixamos muito claro que nós queríamos preço justo, transparência que tinha que ser na Bolsa de Valores e muita obra. Você pode pegar na minha primeira fala, no meu primeiro debate lá na minha primeira eleição. quando me perguntavam sobre pedágio. Eu falava essas três coisas. E aconteceu as três coisas. E tá acontecendo o quê? Obra com preço justo. Você pega a praça de Jacarezinho. Hoje, se fosse na concessão antiga, era para estar quase 40, 45 reais. Se fosse no preço, no contrato passado. Você pega a praça de Jataizinho, era para estar em 40, 45 reais. Hoje, é, se não me engano, é 12 reais, alguma coisa assim. E com detalhe, eu baixei IPVA para compensar as concessões. Ainda fiz isso. Então, se o cara tem um carro de 50 mil reais, uma média de, vamos dizer, de valor do automóvel, se ele tem um carro de 50, 60 mil reais, ele pode passar mais de 100 vezes nas praças de pedágio por ano, com o desconto que nós demos. Então eu fiz ainda, além de ter conseguido o avanço de mais obra, transparência e preço mais justo do que era no passado, eu ainda fiz o desconto de 50% do IPVA, se pagar à vista, 51% do IPVA para o cara poder passar 100 vezes nas praças de pedágio.
9: E aquele período de transição, era possível ter diminuído a transição? O que aconteceu ali?
10: Não tinha, porque o estudo do Banco Mundial, você imagina, Felipe, um modelo de concessão é um negócio altamente complexo, altamente complexo. Você tem que estudar o volume de trafegabilidade. Você tem que lembrar que quando eu estava vencendo as praças de pedágio do contrato antigo, nós estávamos no meio do Covid. Como é que você vai colocar o estudo de trafegabilidade aonde estava tudo parado? O volume médio de carro que passa por dia, o volume médio de caminhão que passa por dia. Aí você tem que levar isso por ano. Aí você tem que levar isso para 30 anos. O crescimento ou o decréscimo do volume de carros de trafegabilidade. Aí beleza. Aí você tem que fazer uma conjuntura matemática, aritmética, de avaliação, de colocar a inflação do ano e dos 30 próximos anos futuros. Dólar, de agora, futuro. Tudo isso, essa conjuntura toda, entra nos estudos. Porque como é que você vai fazer uma concessão de 30 anos para colocar uma tabela de preço que vai durar 30 anos, com instrumentos de baixar ou não para os próximos 30 anos, com um estudo de trafegabilidade se você não está num ambiente normal? Então, tudo isso tem que ser um estudo altamente aprofundado. Então, levou entre 3 ou 4 anos para ser estudado. Aí você tem que passa pelo crivo do Ministério de Infraestrutura do Governo Federal, passa pela NTT, passa pelo DENIT. Aí tem que fazer os estudos das obras que tem que ser feitas nos primeiros 7 anos. E a obra que tem que ser feita é desde uma simples passarela, as placas que tem que colocar, a sinalização que tem que colocar, as terceiras faixas que tem que colocar, os viadutos que tem que colocar, as terceiras faixas que tem que colocar, as vias marginais que você tem que colocar, os contornos que você tem que fazer. Tudo isso tem que ser colocado dentro do projeto. E tudo isso tem que ser estudado. Quanto é que você vai gastar num contorno? Faz o cálculo. Esse contorno vai ser duplicado ou não vai ser duplicado? Tem que ter um estudo de trafegabilidade para dizer quando que ele tem que ser duplicado, para o volume de carro. Então, a gente está falando de um estudo de 3.300 quilômetros de concessão. É o maior projeto da América Latina, dos Estados Unidos para baixo. Não tem nada igual de 3.300 quilômetros. Sendo que, dos 3.300 quilômetros, 1.800 são de duplicações. Só para as pessoas terem uma ideia de referência, o governo federal, nos últimos 15 anos, não duplicou mais que 80 quilômetros no Paraná. 15 anos, 80 quilômetros. Nas rodovias federais. Nós estamos falando de 1.800 quilômetros que terão que ser duplicados, que já começaram em 6 anos. Além disso, são 1.000 pontes e viadutos. Então, assim, tanto é que o Paraná já é considerado pela CNT, né, Confederação Nacional dos Transportes, CNT, como a segunda melhor malha viária do Brasil. E, com esse projeto que estiver todo pronto, nós estamos em 2027, mais 4 anos, porque já começou as obras, nesse período de 6 anos, 7 anos, nós vamos ter a mesma qualidade de infraestrutura que o Estado de São Paulo, que é considerado uma das melhores da América. Só perde para os Estados Unidos, nem no México tem a qualidade que tem o Estado de São Paulo hoje em termos de infraestrutura. Então é um salto gigantesco que vai acontecer. Tanto é que você pega a região do Norte Pioneiro, de Jacarezinho, Santo Antônio do Platino, todo ele sendo duplicado, tudo com contorno, com viadutos nas entradas da cidade para não ter mais acidentes. Você pega Cambará, sentido São Paulo, totalmente sendo duplicado. Isso já está rodando, não é o que vamos fazer, já está acontecendo. Então é uma transformação gigantesca.
9: Falar um pouquinho de educação também, governador. A gente tem, né, nessa questão dessa gestão mais moderna, como o governador falou, de trazer as empresas privadas, tem o programa parceiro da escola, de um lado, e do outro lado tem as escolas cívico-militares, que se a gente for olhar, é o próprio, de certa forma, o próprio Estado, né, porque o cívico-militar ele tem o lado militar. Como é que é essa conta, assim, de que lado que se torna mais conservador trazendo o militar e que lado que abre a gestão?
10: Veja, primeiro, eu sou defensor de que quem decide a maneira que, o modelo de escola que o filho tem que estudar é o pai e a mãe. Que é quem paga a conta. Quem paga o salário dos professores, quem paga o salário dos diretores, quem paga o salário de todo mundo é o pai e a mãe através dos impostos. Por muitos anos, o Brasil, Felipe, ficou num modelo determinado pelo Estado e determinado em especial pelos sindicatos, ok? O que eu fiz? Eu criei, de forma democrática, várias opções para o pai e a mãe escolher o modelo de escola que ele quer para o filho dele. Então, se o pai quer uma escola convencional, aquela que é período da manhã, meio período, e à tarde tem a outra turma, não tem problema, ele tem essa escola. Se o pai quer uma escola em tempo integral, nós colocamos, fizemos também, hoje nós estamos perto de 500 escolas em tempo integral. Tinha 30 quando eu assumi, 500. Então tem escola em tempo integral. Ah, o pai que é cívico-militar. Tem a escola cívico-militar. Quem que implanta escola em tempo integral e cívico-militar é o pai. E a mãe que vota. Junto com os professores, é democrático. Quem decide se a escola vai virar cívico-militar é o pai e a mãe com os professores. Quem decide se vai ser tempo integral é os pais e as mães com os professores. É votado. Não é eu chego lá, não, coloca isso aqui amanhã, cívico-militar. E o parceiro da escola, nós nos inspiramos no modelo inglês, na Inglaterra, e o modelo americano, que em diversas delas eles pegam instituições educacionais privada e faz a gestão da escola. A parte pedagógica continua sendo do Estado e do diretor e dos professores, mas a gestão administrativa, quem cuida da merenda, quem cuida se o vidro está quebrado, se tem que arrumar uma descarga, se tem que levar as crianças para o teatro, quem que vai arrumar o ônibus para levar no teatro, é o setor privado. E se falta um professor, aí ele tem que substituir em 24 horas. E nós fizemos isso. Pegamos as piores escolas que estavam no IDEB, abaixo da média do Paraná, e implantamos. Tanto é que nós ganhamos um prêmio agora, faz 10 dias em São Paulo, do ranking de competitividade entre os estados. Na área educacional, o programa parceiro na escola no Brasil inteiro foi quem ganhou o prêmio como melhor programa de iniciativa de inovadora. Então, assim, e aonde implanta? A comunidade gosta, os pais gostam, as mães gostam, os professores gostam, a diretora, porque a diretora hoje, tem diretora que fica cuidando se a torneira está quebrada ou não, e ela tem que estar, a diretora, a função de uma diretora é cuidar, ver se o professor está dando boa aula, se as aulas estão sendo bem preparadas, se o aluno está aprendendo, essa é a função de um diretor na área pedagógica. E o diretor acaba se acumulando de tantas outras afazeres que acaba não tendo tempo de dar atenção para aquilo que é primordial. Por isso que o Paraná hoje, Felipe, você acompanhou, saiu há 20, 30 dias atrás, pela primeira vez na história, um estado conseguiu ser primeiro lugar em todas as fases da educação. Desde a primeira infância, que é o ensino fundamental 1, ensino fundamental 2 e ensino médio. Quando eu assumi o governo, o Paraná era sétimo lugar no IDEB. Nós somos hoje primeiro lugar em todas as fases da educação do Brasil. Nenhum estado nunca tinha conseguido isso. Por quê? Porque nós organizamos e fizemos um projeto arrojado, audacioso. Ninguém tinha coragem de fazer isso. Eu falei, não, eu não vou fazer o que está... O café com leite está sendo feito faz 30 anos, eu vou mudar. Porque se você não faz algo transformador, você não muda a educação. Então você tem que ser audacioso. E foi o que a gente conseguiu. Hoje os nossos alunos aprendem matemática gamificada, através de jogos, você tem robótica nas escolas, educação financeira no currículo escolar, só o Paraná tem. Hoje o jovem aprende empreendedorismo, associativismo, cooperativismo, oratória e educação financeira familiar, para ele aprender a não ser endividado, porque nós temos uma geração que lamentavelmente não aprendeu a mexer com dinheiro, porque não foi ensinado a isso, e às vezes se endivida, paga juro, compra as coisas na prestação, não faz o cálculo e acaba se endividando. Então nós estamos ensinando o jovem a isso. Então é uma transformação. isso é fruto de um grande trabalho e de muita ousadia para poder fazer o Paraná dar esse salto.
9: Para a gente fechar essa parte aqui do balanço do governo, nos nossos programas aqui, um passarinho contou para a gente que o governador tinha uma câmera que ficava no palácio que você enxergava a Ponte Guaratuba Construção. Eu queria que o governador falasse disso. O governador ficava olhando no dia a dia lá a ponte? Como é que foi isso?
10: Eu tenho uma tela grande na minha sala, que na verdade eu uso para várias coisas ali, tipo como se fosse um BI, né, uma informação. Então ali eu tenho informação de hoje nós estamos construindo, entre casas entregues e sendo concisos, 140 mil casas, é o maior programa do Brasil. Então eu tenho ali uma radiografia de todas as cidades que estão com casa e que fazem, que estão sendo construídas, ou se já terminou ou se não terminou. Então ali um banco de informação. E de diversas áreas eu tenho isso. E ali, entre elas, eu tenho algumas, as principais obras do Estado, a gente tem uma câmera, né, que geralmente nas obras tem isso, que faz o acompanhamento. Então ali, claro que a Ponte de Guaratuba era a que eu mais via, né, para ver se estava em ritmo dentro da normalidade, claro. É, lógico que tem as medições de engenharia, mas a gente acompanhava visualmente também se estava na velocidade que a gente queria.
9: Governador, não tem como não começar por isso. Se a gente for olhar os últimos 25 anos, o governador tem uma ascensão gigantesca em número de votos e na quantidade de como foi a quantidade de apoio político nas eleições. Até programas que a gente fez especiais aqui com especialistas, o Emerson Serve, que é um dos principais professores da Federal, falou disso e tudo mais. E de repente, no meio disso, talvez na hora que seria a maior tacada, que é ir para a presidência, todo mundo esperando o governador ir para a presidência, o governador diz não. E eu sei que essa pergunta já foi feita várias vezes governador, eu vi todas as vezes sendo feitas. Eu queria que o governador falasse um pouco disso. O governador se arrepende de não ir para a presidência, vai se aposentar no que vem da vida pública ou ainda tem vida pública para frente?
10: Olha, Felipe, claro que eu de forma muito sincera, não foi uma decisão simples de ser tomada, né? Primeiro porque para qualquer cidadão é uma honra você ter a oportunidade de ser candidato a presidente do seu país, do país que se ama. E para mim não era diferente, seria uma grande oportunidade. Mas também, eu acho até... Às vezes até me espanta alguns assim que nunca tiveram um serviço prestado no Brasil e se coloca como candidato a presidente e como se fosse uma coisa simples, né? Eu acho que é uma decisão de vida muito difícil de ser tomada e também não é para qualquer um. Eu acho que a pessoa tem que ter um histórico, né, de prestação de serviço, tem que ter um... você comandar uma nação é quase que uma... É um chamamento divino, assim, de você ter essa responsabilidade. Eu acho que realmente tinha uma grande oportunidade para minha vida, né, de ser candidato a presidente, era uma oportunidade de carreira. Só que eu também entendi o tamanho disso e as limitações, né? Claro que muito me honra de ter o meu nome ao longo desse último ano, mais ou menos, ter sempre estar sendo cogitado e até aparecendo até relativamente bem para o meu tamanho, vamos dizer assim. Ali a gente chegou a bater 7, 8 pontos, né? Algumas pesquisas deu até 9 pontos, que é muita coisa para quem nunca teve a oportunidade de ser candidato nacionalmente. Só que também essa decisão ela passa por uma decisão partidária, passa por uma decisão de viabilidade de palanques regionais, passa por uma decisão familiar, né? Obviamente, e passa por uma responsabilidade local. Eu ainda estava governador, né? Até aquela decisão. E o fato de você ter que, na hora que você toma a decisão, eu teria que deixar o cargo para poder num voo maior desse. E nessa polarização que está o Brasil ainda, tem uma polarização muito forte, eu fiz muita pesquisa para entender como é que estava o comportamento do eleitor nacionalmente, né? Para poder ver se a gente tinha alguma viabilidade de poder, primeiro, crescer, e se crescer, se tivesse também uma possibilidade de chegar num segundo turno, né? Que ninguém é candidato só para perder, né? Ou só para participar. Claro que às vezes você tem que construir, você sai candidato para se apresentar e consolidando a sua imagem para em algum momento você conseguir ser competitivo. Mas você ir para um jogo nacional desse, né? Que precisa de ter uma estrutura financeira partidária, uma estrutura política partidária, sem você só para competir, não sei se era o que eu queria. Então, avaliando bem, eu fiz muita pesquisa, a gente fez uma pesquisa final de meados de março ali para entender como é que estava essa polarização, se era possível furar essa bolha, vamos dizer assim, né? Com uma terceira via, né? Com uma outra candidatura que não fosse esse fla-flu que nós temos hoje. E era muito difícil. Então, eu optei em ficar no Estado e poder terminar bem o meu mandato, cumprir com os compromissos que eu tenho, buscar fazer a sucessão, que eu acho que é importante para o Estado, porque seria muito triste para o Paraná ter que parar tudo isso que foi construído, né? Então, eu optei em poder me dedicar nesse sentido. E aí, se lá na frente a gente tiver alguma outra oportunidade de poder ser algum protagonista nacionalmente, de uma disputa, ou colaborar, eu confesso, Felipe, que eu estou muito realizado na minha vida como homem público. Eu não acho que Deus já foi muito generoso comigo em todos os sentidos, na vida privada e na vida profissional. E aquilo que eu puder fazer para ajudar no meu país, eu vou fazer, ajudar o Brasil. Seja como candidato, seja como um apoiador, seja como auxiliando de alguma forma, seja no setor privado, no setor público. Eu tô feliz com aquilo que foi construído ao longo do tempo aqui nessa trajetória.
9: E ainda sobre esse assunto, tem um caminho natural de governador que é ir para o Senado. Por que não o Senado?
10: Você sabe, pelo mesmo sentido, né? Não é pelo cargo, de ter o cargo ou de necessitar do cargo, né? Eu não sou apegado a isso. Como eu falei, eu acho que a vida já me deu demais. Eu trabalhei muito para ser governador. Isso era um desejo que eu entendi que era possível fazer um modelo diferente de governança, de gestão. E eu acredito que a gente conseguiu hoje ser uma referência para o Brasil nesse modelo que nós implantamos no estado do Paraná. E o cargo de Senado, eu ia ter que também parar toda a minha dedicação aqui no estado da mesma forma, porque eu tinha que renunciar ao mandato para ser candidato a senador. E se eu não vou renunciar para ser candidato a presidente, não justificaria eu renunciar para ser candidato a senador. Eu preferi realmente ficar aqui no estado para terminar minha missão e, de alguma maneira, deixar com que o estado possa ter um futuro tranquilo e a gente não perca tudo aquilo que foi conquistado, porque para você chegar na primeira educação do Brasil, leva muito tempo. É muita pancadaria, é muito esforço, não só teu, mas de 70 mil professores, 2.150 diretores, é muito esforço. E para você perder essa conquista é muito rapidinho. É um secretário ruim, uma equipe mal construída, você colocar a ideologia na frente da discussão técnica, perde rapidinho. Então essa era a minha preocupação, por isso que eu também optei em poder deixar o Paraná pra gente terminar bem e, se Deus quiser, deixar ele com um futuro promissor.
9: Então essa é a etapa atual dessa história. Vamos voltar. Tem uma reportagem da revista Piauí, do Felipe Aníbal, jornalista aqui de Curitiba, que ele conta um pouquinho do começo. E ele conta lá na reportagem que, por volta dos 20 anos, você chegou pro teu pai e falou que você queria ser deputado e teu pai teria dito que isso não dá lucro. Eu queria que você confirmasse essa história, se foi assim a primeira vez e como é que foi esse papo.
10: Foi. Não, na verdade, nem ele nem minha mãe queria que eu entrasse pra vida pública como... Na vida, pra ser político, né? Pra ser deputado na época. O meu pai tinha sido deputado em 89, acho que foi 89 que foi a eleição, né? E ele odiou. Ele falou que foi a pior experiência da vida dele. Claro, ele tem uma outra cabeça, né? Ele é mais ansioso e o parlamento é moroso, né? Ele é lento. Às vezes você passa um mandato, não deputado estadual, mas deputado federal, às vezes você passa um mandato sem você conseguir fazer uma lei, aprovar uma lei tua. Porque são 513, são leis de tudo quanto é tipo. Às vezes as prioridades não é aquela que você entende que a tua lei vai atender. Então ele se decepcionou demais. E meu pai queria que eu ficasse ajudando ele nas empresas, no setor privado, que eu já ajudava, já trabalhava, né? Desde 13, 14 anos. Mas eu sempre gostei muito de política e como eu falei que a vida de Deus foi muito bom com a minha família e comigo em especial. Como eu entendia que a vida tinha sido muito boa com a gente, eu acho que a maneira que eu poderia retribuir toda essa construção, essas oportunidades que a vida nos deu, era talvez na área pública podendo fazer alguma coisa. Mas eles não queriam, e realmente foi assim. Mas aí eu falei, não, é o que eu quero pra minha vida, acho que eu posso retribuir de alguma forma o que a gente conquistou, e graças a Deus deu certo.
9: E aí, quando a gente olha a tua trajetória, você foi vencendo eleições e cada vez com números maiores. E aí, quando você enfrenta o Gustavo Fruit em Curitiba, você perde. Como foi essa derrota? O que isso te fez repensar e como que realinhou a carreira a partir dali?
10: Olha, primeiro eu comecei minha carreira, obviamente, quem me ajudou foi meu pai, porque as pessoas não me conheciam. Conheci meu pai, né, como artista, né, gostavam dele, boa parte gostavam dele admiravam, né, ele como artista, enfim, apresentador. E essa popularidade, boa parte dela transferiu para mim, para eu poder, e virou voto, vamos dizer assim, né? E eu sabia que depois dali eu teria que comprovar capacidade e devagarzinho mostrando, criando, vamos dizer assim, a minha personalidade na área pública. Se você pegar a minha primeira fala em discurso, que foi quando eu tinha 21 anos, quando eu fui candidato a deputado estadual, eu falo que, olha, eu tenho até me recordo, eu falo, eu tô vindo pedir

0: Eu fiz a opção em construir um grupo político. E não é fácil você construir, porque você tem que começar. É um vereador aqui, você tem que atrás alguém aqui, você vai somando. Aí leva tempo nessa construção. É, e fui fazendo. E eu, na eleição de 2012, que foi a eleição de prefeito, eu sentia, eu sabia que eu precisava ser candidato a prefeito de Curitiba pro cargo executivo, porque senão eu ia ficar eternamente no legislativo. Eu tinha que me apresentar para a população e mostrar que eu tinha capacidade de gestão, que eu podia ter capacidade de debater assuntos variados, que tinha um projeto de cidade, né, de estado. Então, aquilo foi para mim foi uma oportunidade. Num primeiro momento, eu achava muito difícil ganhar aquela eleição, porque o meu partido era o PSC. Tinha, acho que, 20 segundos de televisão. Não tinha dinheiro, porque não tinha estrutura partidária, partido pequenininho. Contrariado também da minha equipe, a minha equipe não queria que eu saísse, meu pai não queria que eu saísse, minha mãe também não queria, nem minha mulher queria que eu saísse. Porque sabia que, na época, vamos lembrar, você tinha o Luciano Dutti, prefeito, no mandato, no cargo, o Beto Richa, governador, apoiando o Luciano Dutti, dois cargos, um no governo, outro na prefeitura. Aí você pega o Gustavo Fruit, bom parlamentar, bem avaliado como parlamentar, sempre teve uma boa imagem, o pai dele foi prefeito, era um político muito querido, o seu Maurício Fruit, e ele estava apoiado pela Dilma, governo federal, que na época não estava mal. A Dilma foi ficar mal em 2014, começou a ter problema de
1: manifestações
0: de economia, daí desandou. Mas em 2012, ela fazia um ano e meio que ela tinha sido eleita, em 2010, né? Então ela estava forte. E eu saí candidato. E eu comecei com 3 pontos, 4 pontos, fui crescendo. Fui crescendo, fui criando musculatura, fiz uma campanha totalmente diferente, uma campanha alegre, que é o mesmo jeitão nosso, meu, de trabalhar também, de entusiasmado. E acabou que eu fui pro segundo turno. E acabei derrotando o Luciano Dutti, né? Ele não foi pro segundo turno. E foi eu e foi o Gustavo. E acho que o Gustavo merecia ganhar também, viu? Hoje, claro, no momento você sofre muito, né? Você perder uma eleição não é bom. É um horror, pra te falar a verdade. E era uma eleição que eu tava meio sozinho, assim. Eu não tinha um time ainda, né? Não tava formado um grupo político. Então foi muito um desgaste, foi uma dedicação muito pessoal minha. E claro, muita gente me ajudando, de amigos, enfim, que acreditavam no meu trabalho. Mas foi um esforço físico e mental grande. E perdi a eleição. Acho que o Gustavo estava na fase dele mesmo, acho que estava no momento dele, né? Porque ele tinha um histórico com a cidade, enfim. Só que acabou que aquilo. Dizem que a gente às vezes perde eleitoralmente, mas ganha politicamente, né? Aquela eleição eu perdi eleitoralmente, mas eu ganhei politicamente. Eu saí maior do que eu entrei, politicamente falando, né? Então eu cresci naquele jogo político. Me ensinou, aprendi muito, né, com a derrota, aprendi muito de uma campanha dura, campanha que te compara um jeito do meu lado, que você nem imaginava, depois você vai entender. Então você deixa de ser um pouco inocente numa campanha majoritária. E eu aprendi bastante com isso.
1: Esse é o programa Cidade é Sua, eu sou Felipe Armata. Hoje estamos recebendo o governador do Paraná, Ratinho Júnior. Governador, você falou um pouco dessa ideia do ir criando um grupo político. Eu queria falar um pouco disso, porque tem, claro, o lado executivo, né, de gerir o Paraná, mas tem esse lado da política que é importante. Como é o Ratinho Júnior nessa articulação política? Muitos falam que é uma pessoa que sabe ouvir muito, esse é o principal traço seu. Como você formou esse grupo político?
0: Fui formando ao longo do tempo, fui vendo pessoas que tinham um perfil muito parecido com o meu, convidando, alguns nem eram da área pública, né? E fui construindo, né? Daí, se passava uma eleição, se apoiava um candidato a prefeito aqui, que ganhava, e fomos formando o grupo. É demorado um projeto desse, e também partidariamente falando, você leva tempo, né, pra você construir um time, não é simples. Então, mas fui construindo ao longo do tempo. Tanto é, Felipe, se você pegar assim, ó, depois... De 2012 teve a eleição de prefeito que eu perdi. 2014, eu tava deputado federal, né? Eu fui candidato a prefeito, ainda eu era deputado federal, era no meio do mandato. Em 2014, eu fui deputado federal, que geralmente é uma escada que você tá subindo, eu decidi vir pra estadual.

0: Por quê? Eu vindo pra estadual, eu ia fazer uma bancada maior e ia estar perto, mais perto aqui do Paraná, porque o deputado federal se fica muito distante do dia a dia do estado. Apesar que hoje com rede social você consegue estar mais presente. Mas há 15 anos atrás não era assim. Então, eu resolvi vir pra deputado estadual, porque daí eu, com uma votação boa e montando uma chapa boa, a gente ia fazer uma boa bancada e essa bancada virou o meu time. Então, se você pegar Paranhos, que foi prefeito de Cascavel, que foi um prefeito que fez uma gestão maravilhosa, se elegeu comigo. Você pega vários, o Guto, o Márcio Nunes, que foi secretário de Agricultura, o Guto Silva, que foi meu secretário da Casa Civil, depois virou secretário das cidades. Enfim, foi nós elegemos 12 naquela disputa. O pessoal me chamava e virou: como é que você está deixando de ser deputado federal para vir para esse deputado? Está recuando na carreira. Mas eu sabia que aquilo era estratégico. Eu ia fazer ia recuar na minha carreira, mas ia fazer uma bancada e essa bancada ia me dar, vamos dizer assim, musculatura política para uma candidatura na majoritária. Que daí eu vim em 2018. 2014 me elegi deputado estadual, fizemos 12 deputados. Isso fez a gente criar uma musculatura, um time. Aí começamos a ter um grupo político e daí consegui em 2018 ser candidato e ganhar a eleição.
1: E aí vai criando todo esse caminho, como o governador falou, e agora talvez chega nesse ápice. Esse foi o momento mais difícil, porque agora você tinha um grupo grande e todo mundo querendo ser candidato. Como é que lima essas arestas agora?
0: Obviamente que é um bom problema, porque se você tem vários nomes, e eram todos bons nomes, né, que tinham condição de ser candidato, é um problema porque você tem que conciliar e não dá pra todo mundo ser o Neymar. Não tem 10 vagas de atacantes, tem um só, né? Então você tem que... mas é uma construção que você tem que convencer quem tá próximo que é aquele que tem mais viabilidade, que é aquele que conceitualmente representa essa continuidade do governo. E todas as pesquisas qualitativas, e também eu falei muito com o setor... econômico do estado, as cooperativas, setor da indústria, setor do comércio, sociedade civil organizada. Eu fui ouvindo essas entidades para entender qual era o perfil das pessoas que eles gostariam que sucedesse o meu governo e que pudesse dar continuidade.
1: Queria falar um pouquinho de debate também, até porque por causa da gente aqui, mas a gente está vendo um momento nas eleições que os políticos tendem a não ir em debate. A gente viu isso em rede nacional, candidato a presidente, e no nosso da TMC também. Dois dos três candidatos acabaram não indo. Qual que é a visão do governador com relação à importância do debate e desse momento que às vezes os candidatos não enxergam como uma plataforma importante?
0: Eu acho que é importante. Eu fui, na minha primeira eleição, eu fui em todos os debates. Todos, inclusive nas universidades, que às vezes é um ambiente um pouco mais instável, vamos dizer assim, né? Porque acaba tendo torcida. Eu fui, não acabei indo em todos. Foi porque eu entendi que eu tinha que ir, não vejo problema. No segundo mandato meu, eu já estava aí com uma reeleição praticamente consolidada, uma aprovação muito alta, tanto é que eu me reelegi com 70%, aí acabei não indo em alguns debates. E a eleição já estava bem encaminhada, né? Tanto é que o segundo colocado acho que tinha, não chegava a ter 20%, enfim, 18%. Mas eu acho que quem precisa se apresentar para a população é importante ir. Eu acho que é importante ir, acho que é importante para a população, inclusive, ter essa possibilidade de conhecer melhor os candidatos, enfim. Agora, é que as redes sociais também popularizaram. Antes o debate era uma maneira da pessoa se popularizar, né? As redes sociais acabaram fazendo um pouco desse contraponto, sendo uma opção também, né? Mas eu acho que é importante, sim. Acho que é importante os candidatos participarem.
1: E tem uma pergunta que a gente sempre faz aqui, porque a gente fala de gestão pública, a gente gosta de entender como é que é o dia a dia de um gestor na prática. Então, eu queria que o governador falasse, a gente vê isso com o prefeito, com os secretários, como é que é o dia de um governador? Como é que o governador acorda e como é que vai tomando as decisões, como é que vai indo até dormir?
0: Eu dormi meio louco. Eu sou da manhã. Eu rendo mais de manhã. Eu gosto de trabalhar mais de manhã. Não que eu não trabalhe durante o dia, mas assim, os assuntos mais chatos que tem que ter reuniões mais pesadas assim, de decisões, eu gosto de fazer de manhã. Então, eu geralmente chego muito cedo no palácio. Eu sou um cara de chegar às 6h30, 6 horas, depende do dia. Às vezes até antes disso eu chego. E porque, assim, chega 8 horas, 8 e meia, quando todo mundo já tá trabalhando, eu já tô com muita coisa que eu já fiz, já mandei WhatsApp, já determinei, já cobrei. Então, me adianta bastante coisa. Eu sou um cara que eu não faço uma agenda programada de muito tempo. Às vezes tem gente que fecha segunda-feira e já faz a agenda da semana toda até a outra segunda. Eu não sou muito disso. Algumas coisas eu já deixo pré-agendada, porque às vezes tem que viajar, deslocar. Aí tem eventos, tem que, né, ter uma programação para organizar as coisas. Mas eu sou muito de fazer a coisa de um dia para o outro. Assim, ó, amanhã eu vou para esse lugar, amanhã eu quero fazer uma reunião sobre isso. E hoje você resolve muita coisa pelo celular, né? Isso te agilizou bastante você tomar a decisão com a equipe, né? Então, agora eu sou muito imperativo. Então eu cobro demais a minha equipe. Eu sou chato, acho que sou um chefe chato. Chato não de dar bronca, mas chato de ficar cobrando 3-4 vezes a mesma coisa, fazendo em 2-3 dias a mesma coisa, até pra ver se tá todo mundo esperto também, né?
1: E aí, falando um pouquinho do futuro, eu já vi entrevistas do governador falando que deve ir para a iniciativa privada, que vai pensar um pouco do que fazer. E de novo, vou puxar aqui, a gente sempre fala do esporte, para ter missão, o esporte é importante. O teu pai já apareceu em jogos do Atlético recentemente, tem um zum que às vezes o governador poderia disputar uma candidatura do Atlético Paranaense. Existe essa possibilidade?
0: Não, zero, nunca ouvi falar disso. Isso é novidade para mim, Felipe. Não tem nada, zero disso. Eu sou só, para futebol, só sou torcedor, só não tenho nenhuma aptidão para isso, né? Acho que nem teria competência para tocar um projeto de clube de futebol aí. Apesar que hoje está crescendo muito essa questão do privado, né? Tá gerenciando clubes. Mas não tem essa pretensão. Eu gosto muito de rádio, sou apaixonado por rádio, né? Isso, e gosto muito do campo, gosto muito da cultura da agricultura, da pecuária, eu gosto muito desse ambiente.
1: Eu vi uma entrevista uma vez do Fernando Henrique Cardoso, depois de todo, mais ou menos como você agora, né? Chegando nesse momento que tá acabando o governo, que perguntaram para ele como que foi o primeiro dia depois que acabou o governo, e ele brincou falando que o primeiro dia foi assim, um dia que pela primeira vez, depois de muitos anos, ele não tinha segurança. Porque o governador, claro, né? No caso dele, presidente, tem que ter segurança em volta. Eu queria que você falasse um pouco disso. Como deve ser esse Ratinho Júnior ali no começo de janeiro? O que você vai fazer? O que você imagina?
0: Ô Felipe, você sabe que eu vou te contar uma coisa que eu aprendi com o Boni, da Globo? Dois caras que num almoço foi uma faculdade pra mim, que eu fui dentrão, inclusive, nesse almoço. Um foi o Nizam Guanais, que ele foi almoçar com meu pai, e quando eu fiquei sabendo, isso eu tinha... isso faz uns mais de 20 anos, mais ou menos. Eu fiquei sabendo, eu sou formado em publicidade, né, em comunicação social. E então o Nizam Guanais é, né, o papa da nossa aí, dessa área. Quando eu fiquei sabendo, eu falei, pai, eu preciso ir junto, eu vou só pra ouvir, só quero sentar, vou ficar quieto, só quero ouvir. E foi uma aula, assim, foi uma delícia esse almoço, porque uma hora e meia de conversa ali, você aprende muita coisa vendo a visão de mundo dele. E o outro foi o Boni. Meu pai foi almoçar com o Boni, eu tava em São Paulo, eu falei, não, eu quero participar desse almoço. E fui, e o Boni, meu pai fez uma pergunta pra ele, que aquilo foi uma lição de vida pra mim. Meu pai falou assim, Boni, você foi o todo poderoso da Globo durante 60 anos, mandava em presidente, todo mundo queria falar com você, foi o cara mais importante, depois do Roberto Marinho, depois do presidente da República. Como é que você conseguiu parar? Porque imagina o cara sendo 60 anos mandando a principal veículo de comunicação do Brasil, um prestígio gigantesco, né, com uma força gigantesca. Aí ele falou um negócio que eu nunca mais esqueci. Ele falou, Ratinho, quando eu vi que eu tava ficando velho, e se eu não parasse, iam parar comigo, eu comecei a trocar minhas paixões. Então eu era 100% da minha vida, a paixão da minha vida era televisão, era comunicação. Aí eu comecei a tentar notar o que além da comunicação eu gostava. Eu gostava de cozinhar. Então, do 100% do tempo que eu usava para comunicação, eu comecei a usar 90% para comunicação. E 10% eu comecei a cozinhar, a aprender outros pratos, a aprender culinária e tal, tal. Aí eu comecei, eu lembro que eu gostava da área de telefonia. Eu comecei a me especializar em telefonia. Então, do 100% eu usava 10% para cozinhar, e os outros 10% eu usava para entender como é que era o projeto de telefonia, internet para o futuro e tal, para eu começar a ser conselheiro desse tipo de empresa. E fui mudando a minha paixão. Até chegar no momento que eu vi que eu ia poder viver sem a comunicação. Então, com essa lição de vida, eu comecei também já me preparar a minha cabeça para outras coisas, né? Quando eu deixar de ser governador, que é daqui 4 meses. E, obviamente, que eu tenho buscado outras paixões profissionais. Então, como eu te falei, eu gosto muito de rádio, eu gosto do setor privado, né? Eu gosto muito de desafio. Então, coisas que se coloca, vamos vender esse copo aqui de água. Mas vender uma caixa não adianta, tem que vender 10 caminhões. Então, vamos fazer um projeto para vender 10 caminhões. E gosto muito também da área rural. Então, são coisas que eu estou agora construindo para eu poder, na hora que deixar o mandato, poder me dedicar.
1: E para a gente fechar, tem algumas marcas da gestão. Então, por exemplo, se a gente for olhar o nosso programa aqui, a gente falou da questão do pedágio, que acontece a renovação da concessão no seu governo, a gente falou da questão do parceiro da escola, escola cívico-militar, a questão da Copel, do Pinheirão, da Celepar, tem várias coisas que acabam acontecendo e que tem o seu olhar dentro do governo. A Ponte de Guaratuba. Para a gente fechar, e indo para esse ciclo se fechando aí de 25, 26 anos na vida pública, o que fica do Ratinho Júnior? O que você acha que você vai ser lembrado? O que fica dessas suas gestões ao longo desses anos?
0: Ah, eu acho que vai ficar uma imagem de um governo que conseguiu modernizar o Estado. Modernizar, eu acho que não é só a questão de uma obra, mas eu acho que a gente conseguiu mostrar que é possível fazer o Brasil dar certo. É possível. Os números hoje, nosso, Felipe, se você pegar algumas áreas, nós temos índices melhores que países da Europa, por exemplo. Você pega em saneamento básico, o Paraná vai ser o primeiro Estado do Brasil a ter a universalização do saneamento básico. Isso mais um ano e meio, 2028, a gente está com a universalização. Isso a Itália não tem, nem perto disso. E nós não podemos esquecer que nós somos um país maior que a Áustria, um estado maior que a Áustria, maior que Portugal em habitante, em tamanho. A nossa educação, se a gente continuar nesse ritmo, a gente vai ter a melhor educação da América do Sul. Facilmente. Só não errar, nós vamos facilmente chegar na melhor educação da América do Sul. Hoje, por exemplo, o ano que vem, com aquilo que já está programado, contratado e com o dinheiro já pronto e já está rodando, nós vamos ser o estado que tem mais urbanizado do Brasil, possivelmente também da América do Sul. Eu estou asfaltando todas as ruas de terra na parte urbana com galeria, calçada, iluminação de LED e asfalto de 370 cidades de uma só vez. Não tem nada igual nem perto na América do Sul, isso que nós estamos fazendo. Então nós vamos melhorar o padrão de vida, de qualidade de vida da nossa população de forma gigantesca. Quando você urbaniza um bairro, você eleva muito a qualidade de vida, o IDH dessa região e dessa cidade. Então eu acho que a gente vai ficar marcado como alguém que conseguiu modernizar o estado e colocar um padrão acima da média da América do Sul.
1: Esse foi o programa Cidade é Sua de hoje, eu sou Felipe Armato e a gente agradece, claro, o governador Ratinho Júnior por conseguir abrir um espaço na agenda aqui, como eu falei, brincando, mas é verdade, né? É uma agenda disputadíssima, a gente conseguiu trazer o governador aqui no estúdio da rádio. Então, governador, muito obrigado por ter vindo e ter falado com a gente.
0: Felipe, eu que agradeço você, a TMC, a todos aqui, a equipe, o time que nos recebeu com tanto carinho e agradecer aos ouvintes que nos acompanham e nos deu a oportunidade de falar um pouco daquilo que a gente fez e está fazendo no governo.
1: Até.
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8: Tem gente que passa a vida procurando alguém com quem dividir sonhos, medos, conquistas, mudanças. As nossas convidadas de hoje nasceram com essa pessoa ao lado. Bom, antes, meu nome é Jona Treptow, este é o Imprevisto, um podcast feito para ir além do currículo, além da imagem pública, daquelas respostas que todo mundo conhece, sabe? Aqui a gente fala de escolhas, a gente fala de contradições, de bastidores, de afetos, de tudo aquilo que ajuda a revelar quem existe por trás da personagem, porque nenhuma trajetória é feita só aquilo que foi planejado. Quase sempre são os desvios, são os encontros, são as surpresas que contam as melhores histórias. As nossas convidadas começaram no esporte ainda crianças, passaram anos treinando para respirar no mesmo ritmo, para executar os mesmos movimentos, para parecer fácil, né? Aquilo que exige força, que exige disciplina, que exige técnica, uma capacidade enorme de suportar a pressão. Elas representaram o Brasil em competições internacionais, conquistaram uma medalha nos Jogos Pan-Americanos, chegaram juntas à Olimpíada do Rio em 2016. Onde é que elas não chegaram juntas, né? Mas a vida delas nunca foi restrita à piscina. Elas também trabalharam na televisão, tornaram-se criadoras de conteúdo, construíram uma carreira em torno de uma imagem que parecia inseparável. Duas irmãs gêmeas, sempre juntas, perfeitamente sincronizadas. Só que existe uma parte dessa história que não aparecia nas fotografias. Por trás dos sorrisos, da beleza que em dobro, vieram cobrança estética, transtornos alimentares, esgotamento, dificuldade de descobrir quem cada uma era quando já não existia uma competição pela frente. Depois, elas se tornaram mães. E até nisso, a vida parece ter mantido a sincronia. Bia e Branca viveram gestações próximas mais de uma vez. Três vezes. São mães de três filhos cada. Nos últimos anos, também atravessaram juntas um dos momentos mais difíceis da vida. A doença e a morte da mãe, Fátima. Enquanto se despediam da mãe, descobriram que estavam novamente grávidas. E a mãe recebeu a notícia da chegada dos novos netos. Elas passaram boa parte da vida sendo apresentadas como se fossem quase uma pessoa só. O que existe diferente em cada uma? O que acontece quando duas mulheres treinadas para viver em perfeita sincronia precisam descobrir o próprio ritmo? As nossas convidadas de hoje são Bia e Branca Feres. Bem-vindas, meninas!
9: Ai, eu
10: obrigada,
9: amei!
10: Eu também, obrigada. Gente! Que feliz incrível! Eu
9: fiquei até emocionada.
8: Mas sabe, é muito difícil fazer entrevista e fazer assim, uma apresentação para pessoas que já têm uma exposição muito grande na mídia, porque senão pode ficar mais do mesmo. Vocês têm essa sensação de que vocês já exploraram muito todas essas características de vocês, o fato de vocês serem gêmeas, fazerem tudo junto? Sempre é a pergunta que fazem.
9: É, acontece que realmente fica mais do mesmo. Né? Agora a gente está na nossa fase mãe, então as entrevistas ficam em torno da maternidade. Isso acontece mesmo.
10: É, mas você conseguiu falar de cada momento detalhe, e detalhe da nossa vida. Não tem nem mais o que completar.
8: Pronto, acabou.
9: Aí tenho, vou completar com uma coisa. Ah. Gente, eu engravidei de Dil, tá? Agora, né, minha última gestação, então... Ai, não, elas combinam a gestação.
8: Não, não. É o universo que quer.
10: É o universo, exatamente.
8: Eu posso fazer? 1% de chance
9: eu
8: de
9: caí no 1%.
10: Ela caiu no 1%. E a gente usou Dil durante mais de 10 anos. E eu nunca engravidei, nunca passei um perrengue
8: era
10: com Dil.
8: Era pra ser.
9: É.
8: Agora, meninas, vocês estão na fase maternidade, três filhos. Não é nem uma fase maternidade, né? Fase maternidade é
10: um
8: nenenzinho.
10: Vai ser pro resto da vida.
8: Vai ser pro resto da vida. Mães de três filhos, estamos falando de seis crianças. Eu queria fazer um contraponto em relação a tudo que vocês olham dos pequenos hoje e vocês lembrarem quem vocês eram quando eram pequenas. Porque vocês escolheram o nado aos 7 anos para que fosse uma modalidade que vocês conseguissem estar juntas. Então, vocês olham para trás, vocês conseguem lembrar daquilo que vocês sentiam quando vocês eram crianças. Vocês queriam ser quase que uma só. Quando vocês olham para os filhos de vocês, eles não têm isso. Tem algum sentimento que fica, que vocês, nossa, que se eles tivessem um gêmeo, seria tão legal.
9: De verdade, tá? Eu ia amar ser mãe de gêmeos, mas é uma coisa que é muito complicada.
10: Muito complicada, eu não gostaria.
9: A nossa mãe...
10: Só se fosse, tipo assim, só...
9: Biviterinos,
10: só...
9: né?
10: Não, um e só se fosse um casal seria legal. Eu acho que é bem mais fácil do que gêmeos idênticos. Ou só se fossem os idênticos. Não tivesse um outro, porque eu tenho certeza que ele iria sobrar.
9: Se tivesse mais um, com certeza ia
8: e
9: sobrar.
8: E nesse sentido, como é que o trabalho da mãe de vocês foi? Difícil?
9: Nossa mãe é... Gente, é muito difícil, assim, você não rotular crianças. E a nossa mãe sempre protegeu a gente. Porque as pessoas adoram colocar gêmeos pra competir. adoram ficar comparando entre si o tempo inteiro. Eu acho que o sonho de muitas pessoas na escola, no esporte, era separar nós duas. É. Só que a nossa mãe sempre fortaleceu muito a nossa união. É. É aquilo, roupa suja se lava em casa.
10: E ao mesmo tempo também ela trabalhava a nossa individualidade. Ela queria que cada uma vestisse uma coisa, cada uma escolhesse uma
9: nossa
10: coisa.
9: Nossa mãe não comprava roupa igual pra gente.
10: Não comprava.
9: Aí a gente ficou velha, começou a se vestir igual.
10: Mas eu acho que isso veio também do fato das pessoas ficarem olhando pra gente e ficando, quem é quem? Uma tá com qual? Uma é maior, uma é menor, uma é mais magra, uma é mais gorda. E aí a gente ficava assim, a gente tem que ser exatamente igual pra pararem de comparar.
11: A pressão psicológica era uma coisa que vocês já lidavam desde crianças?
10: Sim, com certeza. Eu acho que eu principalmente, porque eu muito vivia muito no mundo da lua e a minha irmã sempre foi tipo, a líder da dupla, né? Assim, enfim, então era como se eu estivesse sempre sendo o lado errado da moeda, né? Mas enfim.
9: A gente é anos aqui sobrevive. De terapia, psicanálise.
11: E nesse sentido, o núcleo familiar de vocês protegeu vocês? Era quase que uma cúpula? Como é que era dentro de casa?
10: Uma cúpula.
9: É, protegeu. Protegeu, e assim, eu conheço gêmeas que também passavam pelas mesmas comparações que a gente e que acho que não tinham isso, sabe? Nossa mãe era médica, ela trabalhava com psicoterapia também, então...
10: Uma cabeça muito boa.
9: É. Ela sempre soube, sabe, preservar a gente.
11: No sentido da exposição para outras pessoas que pudesse contaminar a relação de vocês.
9: Ah, mas tentavam muito, gente. Muito.
11: Amiguinhos ou adultos?
10: Adultos. Amiguinhos não.
11: Amiguinho não tem essa.
10: Não, amiguinhos achavam muito maldade. Legal a gente ser gêmea, adoravam ver a nossa união, falavam, ah, eu também quero ter uma irmã gêmea. Vamos brincar, deixa eu ser trigêmea. Sim, né? Mas adultos.
11: E em que momento da vida é que vocês passaram, se é que passaram, por alguma ruptura, assim, dessa união? Teve algum momento em que vocês tiveram que parar, talvez fazer terapia, olhar e falar assim, não, calma, a gente tá se distanciando.
9: Então, a gente nunca se distanciou, mas o que aconteceu é quando eu vim morar em São Paulo, né?
10: Quando minha irmã casou.
9: Aí foi bem difícil.
11: Porque você casou primeiro?
9: Casei antes. E foi logo depois, assim, eu já namorava meu marido, já tô com ele há 14 anos. Depois das Olimpíadas, eu vim morar em São Paulo. E aí, nisso, a Branca terminou com o marido dela, que era namorado na época.
10: Era meu namorado.
9: E foi morar do lado da minha casa.
11: Pra ficar junto.
9: Aham. Uhum.
10: Não, eu fiquei bem doida quando a minha irmã veio morar pra cá. Eu fiquei bem deprimida, eu tava meio perdida, assim. Não sabia o que fazer.
9: Muitas coisas ao mesmo tempo.
10: Não foi só o fato da minha irmã ter vindo pra cá também. Foi quando eu parei de nadar e o que eu fazia por 22 anos. Tipo, parece que a minha vida saiu de eixo, sabe? Que eu tava...
9: Gente, quando um atleta se aposenta, é muito delicado.
10: É.
9: Porque a gente teve a nossa rotina de treino durante 22 anos, fazendo tudo igual. E era uma rotina que ocupava o dia inteiro. O ano inteiro, eram sempre muitas viagens, muitas competições. Era, às vezes a gente não era nem escala 6x1 que a gente treinava, a gente já treinou em escala 7x1. Era uma loucura, porque aquilo consumia a nossa vida inteira. E aí você para, e aí você fica assim, e agora? E por mais que a gente trabalhasse também, que eu e a Branca trabalhamos em várias emissoras, passamos pela televisão, foi uma coisa que a gente ficou com muito tempo livre. Eu vim pra cá arrumar minha casa, ver coisa de casamento, e a Branca ficou. E foi horrível pra mim, e pra ela também.
11: Pra você, Bia, você sentiu que você não podia ajudar, que você não tava conseguindo? Ou foi realmente essa questão do distanciamento?
9: Eu fiquei preocupada, né? Eu fiquei preocupada porque tinham amigas e mães das minhas amigas que... A Bia, a Branca tá muito magra, sua irmã tá uma semana em casa comendo pipoca. Ela não sai de casa.
10: Eu tava deprimida preocupada mesmo. Eu morava, tipo, sei lá, duas quadras da praia e eu não ia... Só não saía de casa, ficava só com a minha cachorra.
9: Que chamava
10: que
9: Bia.
10: Aí depois eu passei a chamar a Bia... Hoje eu chamo ela a Bia de Bitoca. Porque era o apelido da minha mãe de infância. Aí não dá pra eu...
11: Ô, Branca, no momento em que você tava, assim, depressiva, você sabia que você tava sentindo isso? Ou você tava no flow? Você sabia que você não tava no seu melhor, mas não tinha noção da gravidade?
10: Não tinha noção nenhuma da gravidade. Não. Nenhuma noção. E aí depois me mudei pra cá. E aí quando me mudei pra cá, minha irmã e meu cunhado me obrigaram a voltar a fazer terapia, porque eu tinha largado a minha terapia.
9: Obrigamos.
10: Eu tô até hoje com a minha terapeuta, e aí eu voltei pros eixos, minha vida foi voltando ao normal. Eu tinha terminado, eu fui atrás do meu marido, pedi pra voltar. E então, hoje eu tô casada, feliz com a minha família.
9: Uma em cada canto.
10: Yeah.
11: Cada uma com a sua individualidade dentro da união.
9: De verdade, tá? A gente se separar, acho que foi importante pra nós duas. Até pra eu conhecer o que a Bia faz sem a Branca.
10: Uhum.
9: E né, eu conheci um outro lado meu. Porque a gente é diferente, apesar de a gente ter muita coisa em comum e gostar mesmo, ter afinidade com as mesmas coisas, nós somos indivíduos diferentes. Então eu acho que foi importante pra mim, importante pra eu aprender a abrir mão do controle, né? Porque desde muito jovem, a nossa mãe foi uma pessoa que tinha muito problema de saúde, então eu assumi uma função meio maternal, meio dona da casa, nossos pais eram separados e eu sempre fui muito controladora com a minha irmã e com a minha mãe.
10: Não, então, e as pessoas achavam que eu não iria sobreviver, que eu não conseguia fazer nada sem a minha irmã. E eu consigo, eu tenho 3 filhos.
9: E eu também tomava tanta conta da Branca.
10: Depois que a minha irmã se mudou, eu vim atrás dela, mas eu montei um apartamento lindo aqui em São Paulo. Eu tava me virando.
9: Ela é uma mãe maravilhosa. Enfim. Mas assim, eu também tomava tanto conta da vida das duas, que eu deixava a minha irmã...
10: Sufocada
9: e com uma sensação de que ela era incapaz. É. Aí eu lembro um dia que ela voltou da terapia, ela falou assim, Bia, para de fazer as coisas por mim. Para, porque eu fico com a sensação que eu não posso fazer nada, que eu não consigo fazer nada.
11: Uma coisa realmente maternal, né? É uma coisa realmente. Que a gente fala pra nossa mãe no momento ela, em que quer cortar o cordão.
9: Quando a gente se separava, eu falava, cuidado na hora de atravessar a rua. Aí meu marido falava, Bia, sua irmã é maior de idade, né?
11: Enfim, isso gente... depois de adulta.
10: Não, mais de 30 anos.
9: A primeira vez que a gente dormiu, sei lá, separada, a gente tinha 18 anos. Porque até então a gente dormia na mesma cama. A gente, bem doida, sabe?
11: Agora... Pra vocês ouvirem opiniões, pra vocês ouvirem outras pessoas de fora falar da relação de vocês, é difícil, porque olhando, parece muito simples, mas não se trata de duas pessoas que se gostam e estão sempre juntas. É uma relação literalmente umbilical, é muito mais do que qualquer padrão que a gente possa imaginar pra opinar.
9: Mais do que umbilical, né? A gente é da mesma placenta.
11: Antes disso,
9: um espermatozoide fecundou um óvulo que se dividiu.
10: A gente vem da mesma matéria. Eu brinco que é uma alma em 2 corpos, né? Cada uma tem o seu cérebro,
9: mas... Um pedacinho aqui assim, tá?
10: Mas a gente é a mesma fatia de alma.
11: É. E nesse sentido, foi difícil ao longo da vida? Porque, principalmente nós, mulheres, a gente escuta muita amiga. Uhum. A gente vê muita referência, vê um filme, um vídeo. Fala, então eu vou colocar isso em prática. Ah, então agora eu sei que eu preciso ser um indivíduo diferente da minha irmã. Mas a realidade de vocês é muito peculiar, particular. E assim... É rara, é difícil vocês conseguirem conversar com uma pessoa que entenda vocês.
9: Então, gêmeos entendem. A gente não pode encontrar gêmeos univitelinos.
10: que a gente já começa
9: a falar, assim, mas assim, a gente então, começa a falar desde a infância e viram assim, melhores amigos em 5 minutos.
11: Que é tudo igual?
9: Mas
10: a gente é um
9: supra-sumo
10: da loucura de gêmeos, né? A gente é um prato cheio pra qualquer psicólogo, psiquiatra. É. A gente é um supra-sumo dos problemas de gêmeos.
11: O que, que vocês têm de problemas de gêmeos que são assim? Típicos de gêmeos?
9: Ah, eu acho que assim, foi uma simbiose muito grande. Também de uma exercer função X, a outra Y. E na vida, todo mundo tem que exercer todas as funções. Uhum. Né? Eu não tenho que fazer isso aqui e a Branca aquilo, sabe? É... Meio que isso. Deu pra entender?
11: Deu. Uhum. Vocês dividiam o
9: tudo. Cada gente, na escola, a gente pediu pra ficar na mesma turma. Era um fichário, um caderno pras duas. E aí, eu tomava conta
10: de algumas matérias de outras. E depois, na hora da prova, a gente se ensinava.
9: Porque a gente faltava muita aula por causa do esporte. Aí, por exemplo, a aula de história. Tá lá minha irmã prestando atenção, eu tô fazendo resumo pra prova de química.
11: Vocês literalmente dividiam funções.
9: Sim.
11: Uhum. O que é ótimo, se alguém que gosta de viver sobrecarregado, pessoas que gostam de ter vários trabalhos e tudo mais, pensa, quem dera ter mais uma de mim? Era isso.
10: É tipo isso, uhum. Exatamente.
11: Vocês conseguiam tornar a produção, vocês se tornavam muito mais produtivas.
10: Sim, na escola sim, a gente conseguia dar conta, eu acho que por isso também, né?
11: E aí, eu queria voltar à questão de quando vocês... pararam de competir, como é que fica a cabeça de um atleta assim... De duas atletas. Vocês tiveram essa questão de ter que se encontrar. Hoje, o que vocês fazem, o que vocês encontraram depois como profissão, preenche vocês tanto quanto vocês se sentiam preenchidas antes quando competiam?
9: Ai, preenche. Assim, eu hoje sou muito feliz com a maternidade e com a produção de conteúdo. Eu e a Branca, a gente adora o lado criativo, o lado lúdico de tudo, desde a época... Né, do esporte, então eu me sinto sim preenchida e na hora que a gente resolveu se aposentar, a gente já não aguentava mais.
10: Eu já tava muito de saco cheio da piscina. Muito. Então assim, eu queria muito parar.
9: Mas assim, é muito difícil.
10: Mas eu acho que
9: pros atletas, né,
10: eu acho que o que me preenche mais hoje é a minha família. Assim, de preencher numa questão de satisfação da palavra, de preencher. Porque, beleza, eu trabalho com conteúdo digital, trabalho, eu gosto. mas eu não amo. Tem outras coisas que eu amo mais, entendeu? E a Bia também.
9: Gosto, mas não amo.
10: Mas é um trabalho pra gente que é maravilhoso, é super funcional. A gente consegue ter tempo pra cuidar dos nossos filhos, estar sempre presente na rotina. Por exemplo, hoje eu tô aqui, mas eu passo a semana inteira com eles no Rio, faço parte de todas as atividades e de vez em quando eu tenho que tirar um tempo, me afastar e fazer o que eu tenho que fazer. Mas o meu tempo eu consigo dar atenção integral, assim, pra eles.
11: Agora, eu às vezes tenho a impressão que quando a pessoa ela vive como uma figura pública e surge esse mundo digital, a gente já está acostumado a isso, mas surge a criação de conteúdo, ela talvez se obrigue a estar presente. Mas aqui, vocês se obrigaram?
9: Sim, de verdade, a gente se obrigou. A gente estava trabalhando na televisão, a gente saiu depois das Olimpíadas, foi para Fox, foi a Band, né, Band Esporte... A gente gostou muito, né? Gosta muito de trabalhar na televisão, mas aquilo, a TV você vai ter que vai ser contratada, vai ter que estar gravando matéria, cumprir horário, estar no estúdio, estar viajando. E a gente ser dona da nossa própria rotina é excelente.
10: Principalmente quando você tem filhos pequenos, né? Que é o caso dos nossos.
9: A rede social proporciona isso pra gente. Só que a galera na rede social, ela gosta muito de ver o íntimo. Eles não querem ver. O fake, a novelinha, eles querem ver a Bia Branca, os filhos, os maridos. E a gente gosta de proteger a nossa família. A gente mostra, sim, mas a gente mostra até certo ponto.
10: A gente filtra muito. Muito. Assim, tanto que quem acompanha a gente vê, sabe, né? Vê muito mais, assim, quando a gente abre tem uma caixa de pergunta, todo mundo pergunta, ah, mostra o marido de vocês.
9: Eles
10: cara,
9: não gostam
10: vou mostrar, eles
9: aparecer.
10: Não gostam de aparecer. A gente até mostra os filhos, assim, a parte fofa deles, mas assim, eu não exponho. Às vezes perguntam, ah, como que é a personalidade de cada um, conta um pouco. Eu não gosto de falar, não gosto de rotular, não gosto da notícia ruim. Ah, minha filha tá doente, hoje ela tá com tosse, ela tá com febre, meia-noite foi horrível, não sei o quê. Eu evito
9: dar
10: detalhes do que tá acontecendo.
9: As pessoas nem sabiam que a nossa mãe tava doente. Só que hoje na internet você pega uma mãe doente, um pai doente, você coloca e você ganha um engajamento bizarro. Ai não, porque vira coitadinha, sabe?
10: Uhum.
9: E tem gente que se aproveita disso. A gente tentou proteger a nossa família quando a nossa mãe faleceu. Aí a gente, enfim, acabou contando. Mas o nosso íntimo é muito sagrado. Até porque eu acho que atrapalha muito a família. É uma exposição que passe do limite, sabe? Que passa do limite.
10: Então, a gente, quando a gente expõe a família, é sempre uma coisa, assim, lúdica.
11: Sim.
10: É um momento feliz, um momento de brincadeira, uma viagem.
11: Um momento mais previsível, eu concordo.
10: Sim, previsível. É isso que você falou.
9: E os maridos têm que estar de acordo.
11: Sim, que não seja chato também. Porque uma coisa, vocês duas cresceram com a imagem de vocês exposta. Então, querendo ou não querendo, gostando ou não gostando, aprenderam a lidar com isso e sabem impor o limite de vocês. Com certeza vocês já se magoaram muito pela exposição. Já teve momentos em que vocês devem ter olhado e pensado, meu Deus, por que que eu não sou uma pessoa normal, né? Que não tem as câmeras voltadas, as atenções das pessoas voltadas. Em que momento vocês sentiram isso?
10: Então, eu acho que eu e a Bia, a gente tá num limiar, assim... Muito bom, porque a gente não tem muito hate. E as pessoas admiram o fato da gente ser atleta. Então, não é uma exposição tão over. A gente já passou por momentos que não foram legais, né? Teve até um agora bem recente.
9: Foi a primeira vez, Branca, que a gente teve um
10: na internet, mas já aconteceu.
9: Já aconteceu na época que
10: jornal,
9: a gente nadava.
10: Na época que a gente nadava, de sair notícia ruim, assim.
9: Aspas de técnica,
10: e
9: mãe de amiga falando.
10: Eu tava assim, por que isso? Eu não faço mal pra ninguém.
9: E
10: por que estão fazendo isso com a gente?
9: E a gente falava, a gente não pediu pra aparecer. Por que que estão fazendo isso? Só que tinham muitas mães incomodadas, porque a mídia veio pra cima de mim e da Branca. E eu e a Branca, a gente fala pelos cotovelos, a gente é comunicativa. Nós somos gêmeas. Isso chama atenção.
11: Claro.
9: Né? E, enfim, na época a gente era loira, bronzeada, o tipo padrão do mercado que fazia sucesso, né? Que era uma coisa antigamente que era assim, né?
10: A gente tá falando de 2007, né?
9: Né? Quando a gente ficou conhecida. Então eu me magoei muito vendo jornal. Vendo site com comentários, comentário de mãe, dos outros, aspas. Tiveram coisas que foram bem pesadas. Tipo assim, ai, na véspera de nadar o PAN, tá ali numa matéria, cartão amarelo pra gêmea de um nado. Queria que elas aparecessem pela eficiência, não pela beleza. Mas, cara, eu não pedi pra ficarem tirando foto.
11: Quem tá elogiando a beleza são vocês, não somos nós, né?
9: E assim, né? Aí tinham atletas que enfiavam o maiô do bumbum e iam tirar foto assim pra chamar a atenção. E aí a culpa era minha e da minha irmã. E a gente botando capuz dentro da Vila Olímpica pra ninguém olhar pra gente. A gente sentiu uma culpa. Que a gente começou, tipo assim, a se esconder.
11: E quando vocês vivem um momento desse, um momento delicado, um momento vulnerável, Vocês sabem que vocês estão vivendo esse momento sem precisar falar disso?
9: Ai, assim, coisa ruim, eu não gosto de falar.
10: Eu também. A gente tava triste e a gente não verbalizava não uma com a outra. Mas a gente tava ali uma com a outra.
9: Uma com a outra.
11: Você sentia e não...
9: A gente só, tipo...
11: Agora, por exemplo, é engraçado, assim. Você falou que recentemente vocês passaram por alguma situação...
9: Isso é bom de contar.
11: Por alguma situação na internet. Eu imagino, não sei o que é, e é sobre isso que eu quero falar. Imagino que tenha angustiado vocês ou talvez assustado algum.
9: Nem fiquei, tá?
11: Mas, por exemplo, eu não faço a menor... Eu não fui impactada. Eu sou impactada pelo conteúdo de vocês. Tem 2 dias eu vi um conteúdo super legal de vocês entrando no condomínio uma da outra, desbloqueando o celular. Assim... Não vi nada de chato. Quem tá na bolha, quem tá sendo vítima das críticas e tal, sente, mas muitas vezes aquilo não passa literalmente uma bolha.
10: Não, esse furou a bolha. Esse
11: furou?
9: Furou muito. Porque a gente fez. Tudo começou com uma publicidade. Essa publicidade passou de 5,5 milhões de views. Uma publicidade de shampoo.
10: Tipo, uma publicidade que foi muito maior do que os nossos vídeos que viralizam, que não são publicidade.
9: É.
11: E publicidade normalmente é mais difícil de viralizar.
10: Sim,
11: né?
10: Dá mais de 90 mil views, só para as pessoas terem uma dimensão.
9: A gente
10: estava
9: fazendo a campanha da Aquaflora, né, que é a marca que patrocina a gente. Shampoo, gente, a gente toma banho. E a gente tava de biquíni.
10: Como a gente já fez em vários outros vídeos, né? Aí a gente entra no chuveiro de biquíni, né? Obviamente.
9: Aí botou shampoo na mão, passou na cabeça. Começou. Tão acabada. Isso é comentário de homem. Não conhecem Monjaro, nossa.
10: Gordas.
9: É, só que
10: o que
9: isso...
10: aconteceu com essas meninas?
9: Ah. É, só que aquilo, né? Pra cada um comentário ruim, vem 100 legais defendendo. Então foi entrando numa bola de neve e... A gente chegou até a fazer um vídeo falando sobre isso. Né? Falando sobre a gente, sobre corpos reais. Eu e a Branca, nós somos duas mães de 3 filhos. Somos pessoas que não temos, tipo assim, a gente nunca fez uma cirurgia plástica, nunca fez uma lipo, uma coisa assim, sabe, na barriga. E simplesmente pessoas normais. E
10: eu não acho que eu tô gorda. Tipo, minha barriga tava até inchadinha, eu tinha acabado de almoçar. Gente, eu tenho um bebê de 6 meses, eu amamento, né, assim... Cara, foi um negócio...
11: Do jeito que vocês falaram, eu achei que vocês tinham falado alguma coisa que tinha sido motivo de cancelamento. Foi pura e simplesmente pressão estética.
10: Foi.
11: E gente sem noção.
10: Aham, aham. Cancelaram o nosso corpo. Tipo isso.
11: Mas entendeu? Isso não é de hoje. Vocês já tiveram corpo e imagem julgada muitas vezes.
10: Não, desse jeito, nunca tinha tido. Nunca, nem perto. É.
11: E... Como é que foi pra vocês? Porque
9: no início eu falei,
11: vocês
9: caramba,
11: são lindas.
9: Ó, começou
11: vocês
9: assim, são... ai que legal, a publicidade tá bombando. Uau, tá bombando,
10: e
9: tá
10: gente,
9: bombando.
10: Quando a gente foi abrir os comentários.
9: Ai, quando... Aí eu, assim, eu olhei e falei, cara, eu fiquei chocada. Eu pensei assim, inacreditável. Não me senti agredida em nenhum momento. Não estou nem aí. O que eu acho é que
10: as pessoas estão fora da realidade.
9: Estão malucas.
10: Completamente fora da realidade. Gente, é um corpo normal que eu tava ali. Tipo, um corpo até legal pra uma mãe de 3, uma mulher que acabou de parir um filho de 6 meses. A internet é uma mentira louca. E aí no vídeo eu até falei, por favor, não acreditem no que vocês veem. Eu passei a minha vida inteira. Foram 22 anos de esporte, dentro de vestiário, vendo mulher pelada de todos os esportes, de todas as
9: modalidades,
10: etnias, de todas as modalidades.
9: Ninguém tem a barriga das blogueiras.
10: Das influenciadoras. Ninguém tem. Aquilo ali é lipo LED. Uma ou outra tem, pode até dentro do esporte, tem até a barriga um pouco mais definida, mas é questão de genética. Você vai ver as campeãs olímpicas, às vezes nem tem uma barriga assim... Cara, aí você vê umas pessoas com glúteo na bunda, tipo um músculo que eu nem vi, que eu nem... Como é que é aquilo ali? Como é que faz? Mas cara, isso... as pessoas acreditam nisso.
9: E querem cobrar isso da gente.
10: É, mas... e assim, sai da maternidade, tem gente que faz uma cesárea e já faz lipo na cesárea. Cara, que mundo é esse que você tem que sangrar pra caber em algum lugar?
9: Não,
10: para.
9: E hoje, né, essa é a geração que menos amamenta.
10: É.
9: Claro que tem a questão do burnout, da correria, do volume de trabalho.
10: Tem.
9: Mas tem a questão da canetinha também, eu conheço um monte de gente que não quer amamentar pra emagrecer. Ai, não, pronto, não quero, não vou amamentar.
11: Vocês cresceram com a imagem julgada, com as pessoas olhando pra vocês, dizendo se tá bonita, se não tá bonita e tudo mais. Como é que vocês acham que isso mudou? Como é que as pessoas mudaram a forma como elas encaram as outras ao ponto de a gente chegar nesse nível de todo mundo ter que ser sarado, assim?
10: Magro. Pra...
11: E se for, também tá errado. Também falta alguma coisa, né? Então você sempre tem alguma coisa ali que tá devendo.
10: E os comentários... Né? Eu acho que, assim, falta responsabilidade na hora de fazer os comentários. A internet realmente é terra de ninguém. As pessoas vão lá, botam as frustrações delas e... Enfim, é isso. E acreditam em tudo que vê, né? Todo mundo é rico, todo mundo tem um casamento perfeito, todo mundo é feliz e... Cara, é muito louco. É muito louco. Eu fico chocada. Eu quero justamente... Gente. Eu acho que o meu dever e da Bia é mostrar a realidade, sabe? Tipo, a gente gosta de passar uma mensagem positiva, de estar sempre feliz, mas volta e meia eu falo, ah, aconteceu isso, isso, aquilo, né? Você deu uma sumida, criança com doença, mas não vou ficar falando, ó, meu Deus, meu filho está doente, olha ele tossindo. Não vou fazer isso, né? Não vou mostrar... Isso eu não vou fazer.
9: Gente, é que é muita mentira.
10: É muita mentira.
9: É muita loucura, né? Esses dias eu recebi uma mensagem, por que vocês não andam de jato? que isso? É. Como assim? Porque e você sabia que dá pra você alugar um jato
10: pra
9: e fazer conteúdo...
11: Pra só pra tirar foto? Uhum. Eu nunca entrei num jato. Não sabia.
9: Aí, cara, assim, é muita mentira.
11: E vocês como mães, vocês pensam muito no mundo que os filhos de vocês vão encontrar daqui a 15, 10 anos, que seja. Isso preocupa?
9: A gente preocupa. Eu juro, assim, eu queria voltar no tempo, voltar a pegar fila na Caixa Econômica pra pagar uma conta. Se eu pudesse parar ali nos anos 90, eu parava. Porque assim, é um volume de coisa, é um volume de cobrança, um volume de performance.
10: A única coisa que eu gosto muito é a facilidade de eu estar perto ou mesmo longe, de eu conseguir falar com a minha irmã por vídeo. Sim. Mas assim, hoje em dia a demanda não é nem mais e-mail, é o WhatsApp, né? Você já recebe o documento no WhatsApp, assina na hora.
9: A gente vai sair dessa entrevista aqui, vai ter
10: milhões de coisas pra fazer no WhatsApp, né? Assim, é muita coisa. É sinistro.
11: E nesse sentido, como é que vocês enxergam a internet para o filho de vocês? Isso é uma coisa que a gente tem discutido muito, né? Os perigos na internet. Vocês falam que vocês gostam de preservar mais as relações, a intimidade, a família. Mas em algum momento, quando forem adolescentes, quando forem, enfim, quando precisarem acessar a internet, os filhos de vocês vão ter e vão estar expostos.
9: Sim, vão ter que acessar para fazer pesquisa, né? Hoje ninguém abre a Barça pra montar um trabalho da escola. Inclusive, ontem eu tava pesquisando o Japão com meu filho. Assim, eu acredito também que daqui a alguns anos as coisas vão estar um pouco melhor, né? Já tem o movimento Desconecta, que é um movimento que fala pros pais pra deixarem as crianças longe do celular, pelo menos até os 14 anos. E tem várias mães que aderiram a isso. É uma coisa que eu pretendo só dar telefone pros meus filhos, né? Posso dar até um telefone só de ligar, mas quando eles forem mais velhos. Uma coisa que eu acho que vai acontecer, tá? O boom, né, da internet, ele veio de uns anos pra cá. Então a gente tem uma geração aqui que viveu a pandemia, que viveu muito essa coisa do tablet, dos vídeos curtos, de uma geração recente. Então a gente vai ver o que vai acontecer com essa geração. Até lá meus filhos vão estar crescendo e aí eu vou ter mais informação para aprender a lidar com a tecnologia.
11: Vocês são mais mães da educação positiva ou do modo old school?
10: Então, eu sou muito da educação positiva, mas chega uma hora que atravessa e vira old school. Assim, do nada, bem, eu sou uma mãe bipolar.
9: Aí eu tento também, educação positiva, tento conversar porque eles entendem, né? Mas tem horas que
10: a gente perde a paciência, tem que rolar um castiguinho, né? Não tem o que fazer.
11: Isso rolava com vocês quando vocês eram mais novas?
9: Assim. E uma consequência, eles têm que aprender que tudo que eles fazem tem consequências.
11: E como é que tá sendo neste momento ter a família se desenvolvendo, tudo acontecendo e não ter a mãe perto?
9: Ai, é triste, né? Porque tudo lembra ela. Qualquer coisa que as crianças estão fazendo, qualquer lembrança, tudo eu penso na minha mãe.
10: É triste ela não poder acompanhar.
9: Acompanhar, é. Mas antes dela partir, assim, né? Quando a gente recebeu o diagnóstico, a gente conseguiu aproveitar muito. A gente viveu, assim, teve um ano e meio que a gente aproveitou muito.
10: E ela aproveitou os netos que já estavam aqui, né? Minha mãe ficou morando comigo durante esse um ano e meio de tratamento.
9: Eu fiquei muito na casa dela com as crianças, até porque são crianças pequenas e que podem faltar a escolinha, né?
10: E dentro desse afastamento, né? Que é a morte, a gente conseguiu fazer tudo da maneira mais sutil, assim, e delicada possível. Porque não ficou nada pra falar. Ela conseguiu aproveitar os netos. A gente deu muito, muito, muito, muito amor. Que depois, quando minha mãe foi internada, que a gente sabia na internação final que ela não ia sair, o médico falou, eu não sei como que vocês conseguiram manter ela tanto tempo em casa. E foi o amor, né? E dá saudade, dá, mas eu sei que pra ela foi melhor, porque é muito ruim ver uma pessoa sofrendo.
11: Com certeza. Branca, você falou do afastamento, que é a morte. Eu queria entender, vocês acreditam em quê? Porque a gente tem atleta como pessoas que são muito racionais, pessoas que pensam muito, né, que são da ciência, que são do que é exato, do que é palpável. no sentido mais místico, uhum. O que acompanha vocês?
9: Ah, não, a gente é muito mística, nós somos duas atletas da espiritualidade, nós somos piscianas, nós somos sonhadoras, a gente adora esse lado místico, tem várias coisas em várias religiões diferentes que eu adoro, eu acredito muito na espiritualidade.
10: Eu também, eu acredito muito nos sinais, e assim, a gente recebeu tantos sinais, assim... Tantos sinais.
11: Ao longo da vida ou em algum momento específico?
10: Não, ao longo da vida e eu venho recebendo da minha mãe. Eu não fico doente nunca. Eu tava com uma amidalite ferrada. Minha mãe era médica homeopata. Eu abri uma gaveta chechelenta no meu banheiro que... A gaveta... Sabe uma gaveta que não tem nada que presta dentro?
11: Você nunca abre.
10: Tem umas pomadas antigas, absorvente, que eu não menstruo porque eu tô grávida há 5 anos e amamentando, então... E tipo, um lixo... Na hora que eu abri a gaveta, tinha o meu remédio da homeopatia, porque a homeopatia unicista que a minha mãe fazia é pra cada indivíduo. Aí tava lá o nome da minha mãe. Eu tirei foto. Eu te mostro, tá? Meu remédio virado pra mim. Minha mãe faleceu, tem 1 ano e meio. Como que aquilo foi parar?
9: Dia do Ninho Branco.
10: Também. Tô contando esse, que esse aqui foi, sei lá, tem 3 semanas. Né? Eu abri, tava aquele negócio. Cara, isso não foi minha mãe que mandou. É conta do Ninho.
9: Então,
10: do Ninho foi bem
9: isso
10: bizarro.
9: Foi quando a Branca descobriu que ela tava grávida.
10: Não, né? Não foi só quando eu descobri que eu tava grávida. Eu demorei a criar coragem pra esvaziar o apartamento da minha mãe. Porque, assim, é pior do que enterrar. Não tô brincando. Que é você, tipo, mexer nas suas memórias inteiras, né? É horrível. Dói muito só de falar assim, dói. E eu fui lá na casa dela, uma casa cheia de gatos. Eu entro lá na casa dela. Tem um ninho de passarinho com 2 rolinhas. Qual a probabilidade de numa casa com tela cheia de gatos ter...
9: Dentro,
10: 2 filhotes rolinha vivo. E aí eu falei, é a minha mãe no céu e eu e a minha irmã aqui.
11: Ai, que lindo.
10: E... Só que não era.
9: Ela fez o teste de gravidez.
10: E aí era
9: ela
10: o
9: descobriu
10: Guilherme.
9: Que tava grávida.
10: E já era o Ricardinho e a minha mãe lá no céu.
9: É.
10: Ela mandou o menininho que a gente tanto queria, que eu tenho 2 meninas.
9: Nossa, eu chorei tanto. Foi...
11: Que lindo.
10: É.
11: E vocês aprenderam a olhar pra isso, a ver sinais? Desde pequenas? É uma coisa de família? Ou vocês...
10: É de família.
9: É uma coisa de família. Outra coisa assim que aconteceu comigo. No dia do aniversário da minha mãe, uma joaninha pousou no meu nariz. Aí no dia do aniversário de falecimento, outra joaninha pousou em mim. Desse tamaninho, vermelha. Falei assim, quando que isso ia acontecer? Em São Paulo, gente.
11: Não, nem dei joaninha.
9: No meu nariz. No meu nariz. Uma foi dentro da minha casa, a outra foi no clube. Eu, óbvio, comecei a chorar. E aí eu acho que de alguma maneira é um sinal, sabe?
11: Vocês são mais emotivas?
9: Acho.
10: A gente é.
11: As duas na mesma intensidade?
9: Depende da fase. É porque assim, quando eu tô acabada no fundo do poço, ela me bota pra cima. Uhum. Quando ela tá no fundo do poço, eu boto ela pra cima. Então a gente fica, tipo assim, naquela balança emocional se revezando, sabe?
11: Até nisso vocês dividem aquelas funções que vocês disseram, né? Então uma se permite estar mal, a outra
9: não,
11: tá
9: tem
11: conta.
9: Que ser forte. Muito assim. Muito assim.
11: Deixa eu só fazer um adendo aqui. Gente, eu tenho pouquíssimo contato com gêmeos. É muito legal ver duas mulheres tão bonitas... Em dobro.
9: Obrigada.
11: Porque assim, quando você vê uma pessoa bonita, a pessoa tá falando e você fica assim, nossa, que linda. Aí tem duas. É tipo, é encantador. É muito legal, com a mesma simpatia, com o mesmo sorriso. Tipo, nunca é mais do que suficiente. Vocês veem que as pessoas têm essa reação com vocês?
9: Ah, é engraçado, assim, porque eles ficam assim.
10: Eu acho que os gêmeos, né, todos os gêmeos, eles têm uma capacidade de divertir pessoas. Porque quando você vê um gêmeo, você acha legal. E aí você fica olhando assim. Então eu acho que é uma dádiva, sabe? Que é legal.
11: É incrível. É engraçado. Uma completa a outra. Uma começa a responder, vem a outra, responde depois. Tudo é encaixadinho. Os filhos de vocês, alguma vez já confundiram?
9: Sempre.
11: Confundem?
9: Aí olha, aí fica assim. Eles sabem pela voz, eu tive que operar as cordas vocais. E aí minha voz tá diferente, tô mais rouquinha. Mas assim, eles confundem. Tipo, até o marido dela outro dia me deu a mão aqui, eu olhei pra ele. Ele, caraca. O Guga ficou muito sem graça. Eu presto atenção.
11: E vocês que são comunicativas, como é que é explicar coisas da vida pras crianças? Como por exemplo, o fato de vocês serem gêmeas. Como por exemplo, o fato da... Vovó não estar mais presente.
9: Então, as crianças são muito pequenas. Quem entendeu, assim, que a vovó virou estrelinha foi meu filho, o Isaac. Ele tá com 5 anos. Quando a nossa mãe partiu, ele tinha 4. Ele ficou triste.
11: Ele sentiu.
9: Ele perguntou por quê. Ele mais por quê? E a gente falou que a vovó virou estrelinha, que o corpo dela tava dodói. E aí ele falou assim, mamãe, eu queria que todas as estrelinhas do céu virassem humanos de novo. Aí ele volta e meia fala da minha mãe. A gente tava fazendo música, né? Tem um aplicativo que faz música. Aí a gente fez música de Dia dos Pais. Aí ele, mamãe, vamos fazer uma música pra vovó Fatal? A gente já soltou o balão de gás hélio pra minha mãe.
10: Gente, e agora eu lembrei outro sinal,
9: ele,
10: né?
9: Ele sempre fala, assim.
10: A minha filha mais velha só tem 3 anos. O Dia das Mães. Eu não fico falando com ela da minha mãe porque me machuca, né? Assim, inclusive, minha mãe morou na minha casa. Tem o quarto da minha mãe lá, né? E aí, no Dia das Mães, a gente fez uma oração antes do almoço. E aí, ela falou assim, a vovó Fatal trouxe M&M? Do nada. Ela tem 3 anos. Eu falei, cara, minha mãe tá aqui. Porque assim, qual a probabilidade... Gente, quando ela faleceu, a minha mãe faleceu, a Nicole tava o quê?
9: Era muito pequena.
10: Era muito pequena, sabe? Ela tava com 2 anos e pouco. E a cabecinha não lembra. E aí eu fiquei assim, ó.
11: Como é que é passar por um momento de luto que nem vocês passaram com 3 crianças, cada uma, marido, vocês tendo que ajudar uma outra, apoiar uma outra? Não é muito pratinho pra... equilibrar?
9: É muito pratinho, mas é isso que dá força.
10: É.
9: Assim, o que me deu mais força foi a gestação. Porque, obviamente, eu tava muito mal. E aí, quando eu descubro que eu tô grávida de Jill, eu tomo um susto. Eu liguei pro meu marido, tava no Rio desesperada. Aí ele, que foi? Bia, sua mãe partiu? Eu falei, não, eu tô grávida. E aí, ao mesmo tempo que a gente tinha notícia ruim pra dar...
10: no dia que a gente tava internando minha mãe.
9: Tava chegando a ambulância em casa. E assim, eu com Jill. Só que ela tava tentando engravidar. Então, eu falei, Branca, eu preciso levar absorvente porque eu vou ficar menstruada no hospital. Aí ela faz um teste. Eu falei, pra que eu vou fazer teste, Branca? Eu tô com o Dil. A gente tinha acabado de correr 10 quilômetros cada uma.
11: E por que você perguntou isso?
10: Porque eu adoro teste. E aí eu
9: falei, ela adora fazer teste de gravidez, doida. E aí ela queria ter o terceiro filho. Eu falava, Branca, você é doida.
10: Eu tinha porque... um teste em casa, eu faz. Aí ela, ai, tá bom, sua chata, me deu.
9: Peguei o teste e fiz. Aí veio aquele positivo muito forte. Aí eu falei, que isso? Não é possível. Aí eu falei, não é possível. Compra mais 2. Eu peguei um digital, mais outro. E aí, grávida. E eu assim, não é possível. Eu falei, Branca, não conta pra nossa mãe, vai prender lá na terra. Ela precisa desapegar desse corpo. Aí, minha irmã, a gente vai contar.
10: Claro, ela tinha que ter essa notícia maravilhosa. E ela não tava nem falando direito, né? Ela falou, caraca.
9: Não, e chegou no hospital, encontrou um oncologista dela e ainda falou, a Bia tá grávida. Ela ficou super feliz.
10: É.
9: Mas o que deu força foram as crianças.
10: Nossa, com certeza. E aí depois eu tava muito mal. Muito, muito, muito, muito. Eu fiquei muito mal. E aí, quando eu engravidei do Gui...
9: A minha irmã perdeu muito peso.
10: Nossa, ansiedade. Foi uma virada de chave pra mim. Foi como eu parasse de focar na morte e focasse na vida. Porque aqui, pra minha irmã, é mais fácil, né? Que ela tá em São Paulo, tá longe das nossas lembranças, da família, da casa, de tudo, né? Aqui ela não tem lembranças com a minha mãe pela cidade. Lá no Rio, qualquer coisa que eu faço me lembra a minha mãe. Inclusive, tem um quarto dela na minha casa, né?
11: Uhum.
10: Eu não consigo chamar de quarto, né? O quarto da vovó. Tipo, ficou. Vai ser
11: ficou, vai ser, claro.
10: Com lembranças boas. E aí, depois que eu engravidei do Guigui, veio, assim, ele foi um curativo pra minha alma, né?
11: Ai, que lindo.
9: É. Que é isso, né? A vida continua.
11: Sim. Tem muita vida. Muita vida. Agora, como é que foi a o início das gravidezes? São muitas gravidezes. Meu Deus, não...
9: Nossa,
11: muita. Muita. Quando vocês engravidaram a primeira vez, vocês já queriam ter filho? Já falavam entre vocês que estaria próximo? Seria legal se fosse junto?
9: Meu marido me botou na parede pra ter filho. Né? Porque eu já tava enrolando ele há muito tempo. E tava perto da Olimpíada de Tóquio, a gente ia pra Tóquio, a gente tava com um programa na Band, e aí chegou a pandemia. E adiou 1 ano a Olimpíada. Aí ele, Bia,
11: vamos,
9: a gente tá junto há muito tempo. Ele, assim, todo ano tem alguma coisa. Aí é a Olimpíada, aí é não sei o quê, aí é tá o trabalho. Aí ele, poxa, eu não quero ser pai com 40. É, geralmente é o contrário, a mulher... Aí eu acho que você tem razão.
11: Você tinha quantos anos quando você engravidou a primeira vez?
9: Eu tinha 32. É, o Isaac nasceu, eu tinha 33. E...
10: eu não tinha nem casado ainda.
9: É.
11: E aí, como é que foi pra você? Você sentia aquela coisa que às vezes a gente sente com a amiga, que vê a vida da amiga andando, você fala, eita!
9: Ela não conseguia casar por causa da pandemia.
10: Eu não conseguia, eu já tava morando junto.
11: Eu já tava casada. Mas eu tava encaminhada.
10: Não, eu já tava com o Guga, mas assim, eu não conseguia casar por causa da pandemia. E aí eu fiquei um pouco brava, porque eu falei, cara, minha irmã não vai poder beber no meu casamento.
9: Muito brava.
11: E você não bebeu no casamento dela?
9: Não.
11: Tava grávida?
10: Não, ele já tinha nascido.
11: Ah, já tinha nascido.
9: Já, mas eu tava amamentando. Aí, inclusive, eu tirei, tipo assim, fui pro Rio com uma caixa de...
10: O Isaac entrou no meu casamento.
9: Entrou com uma geladeira, assim, cheia de leite congelado pra eu poder beber, porque ela queria que eu bebesse, mas eu não bebi nada no casamento dela.
11: Tá, aí a primeira gravidez junto, não deu certo. Quando é que veio o seu primeiro bebê?
10: Aí, foi muito rápido. Né? Eu casei em outubro, em janeiro eu descobri que eu tava grávida.
9: Só que, nessa, quando ela descobriu que eu tava grávida, eu já tinha descobrido em dezembro que eu tava descoberta. É, obrigado. Foi falando rápido. Gente, eu não sou analfabeta, tá?
11: Eu preciso de uma igual a mim não pra sou... me
9: Não, pra sou, me não você foi foda essa.
11: Muito bom.
9: Gente, minha mãe tá lá no céu, Beatriz. Então, logo depois do Isaac, meu marido começou a sonhar com uma menina. E aí, em dezembro,

0: por volta da nona semana. Claro que eu fiquei muito triste, né? Fiquei arrasada, mas eu pensei, ai, a Branca tá grávida, eu vou focar na gestação dela. Eu já tenho um filho com saúde, tá tudo certo. E aí eu tive uma menstruação, né? Eu, obviamente, eu não fiz curetagem nem nada. Eu quis deixar tudo natural, mais natural possível. Eu expeli lá, enfim, um material, né? Tinha uma cólica bem forte. E eu engravidei de cara, da Serena, que é a minha menina.
1: Então acabou que houve, de fato.
0: A gente ficou grávida junto.
2: A gente tava com o barrigão junto.
1: E o terceiro também foi junto?
0: Foi. Não, o terceiro não.
2: Foi?
0: Ah, não, o terceiro sim, o segundo não. Não, o seu segundo.
1: Ah,
0: o meu terceiro
1: entendi.
0: Foi junto com o terceiro dela.
1: Mas você tava um bebê adiantada.
2: Um bebê adiantada. Vamos explicar a cronologia das 6 crianças. Aí foi assim, a Nicole e a Serena sincronizaram. A Nicole nasceu final, não, de setembro. E a Serena nasceu início de janeiro. Então a gente ficou grávida um tempo. Aí ela ficou, encerrei a fábrica, botou o DIU, né?
0: Não queria outro de
2: queria mais, já tinha um
0: casalzinho. Mas com a minha mãe doente, sabe?
2: Já tinha um casalzinho dela e eu só tinha uma filha. Eu queria mais filhos, porque eu não queria ter só uma filha única. E aí eu engravidei da Manu. E aí eu tive a Manu. Eu engravidei da Manu assim que a minha mãe foi morar na minha casa pra tratar o câncer.
0: Sim, a minha irmã cuidava das duas, porque a gente não tinha enfermeira, cuidador, nada pra nossa mãe. Minha irmã que levava minha mãe na químio.
2: Minha mãe foi uma das primeiras a ter... Eu acho que a Manu até ajudou a minha mãe a ficar viva, assim, sabe, mais tempo. Porque a minha mãe acompanhou a gravidez do início até o nascimento. E foi até a primeira da papinha pra Manu, né? Até ela ficou com a Manu até quando a Manu tinha 6 meses. Aí eu engravidei, tive a Manu. Só que eu tinha vontade de tentar um menino. Mas se tivesse menina também, tudo bem, tava de boa. E aí ela ficava, você é maluca de tentar mais filho, você tá bom, sem duas meninas com saúde, lindas. Você cuida da minha mãe. E ficava ligando pra todo mundo lá de casa, pra se meter na minha vida.
0: Não, porque eu falava, gente, vamos contratar alguém pra ajudar a Branca?
1: Claro.
0: Eu não queria. E a minha irmã, não quero Branca. Ela assim, Bia, vai ser uma pessoa pra eu coordenar e pra ficar aqui em casa bebendo café. Porque
1: melhor eu fazer tudo sozinha.
2: Eu prefiro, minha mãe era médica, sabe, assim, tipo, ai, é muito humilhante alguém... ficar fazendo as coisas pra ela. Tipo, só ia deixar ela mais derrubada. Tipo, estou partindo, eu não queria. Se alguém fizer, vai ser eu.
0: E eu também, sim, deixei bastante, né? Durante a doença da minha mãe e meus filhos em São Paulo. E aí eu ia pro Rio, eu ficava, tipo, dormindo todos os dias. Na cama com a minha mãe, fazendo tudo, agarrada com ela. E aí eu ficava culpada de estar no Rio. Aí ia pra São Paulo, ficava culpada de estar longe da minha mãe. E eu vivia com essa culpa constante e preocupada com a minha irmã, com um bebê recém-nascido e com a minha mãe. E aquilo, nossa mãe passava mal em casa. Sei que aconteciam coisas que ela às vezes me poupava, eu ficava sabendo depois. E eu, meu Deus, como que a Branca tá lidando com isso tudo? E ela falando que ia ter o terceiro filho. Eu falei, você tá doida.
2: É só alegria, filho. Dá trabalho, é só alegria. Aí voltando, né, pra gestação. E aí o Ricardo veio de DIU, quando a gente tava internando a minha mãe. E aí eu já queria o menino mesmo, né? E aí logo depois que a minha mãe faleceu, eu ainda tava amamentando. E aí meu leite secou. E aí quando meu leite secou, eu menstruei. Aí eu tive uma menstruação e engravidei do Guilherme. E aí sincronizou de novo.
0: Sincronizou.
1: Vocês são muito
0: fértil. A gente é muito fértil.
2: É.
0: Muito. Eu até teria outro, mas meu marido falou, você tá louca.
1: Quando eu escuto vocês falarem, dá pra sentir na fala de vocês a importância de ter um ambiente seguro como família. Família estendida, família dentro de casa, sim, maridos, filhos, mãe, irmã pra você confiar. Vocês já tiveram relacionamentos que não faziam vocês se sentirem seguras? E que agora vocês olham e falam, não consigo imaginar como é que eu achava isso daqui normal.
0: Olha, assim, eu casei com meu terceiro namorado.
1: Então não teve nem chance.
0: Não, não. Mas assim, os outros meninos que eu realmente namorei, eles tinham famílias legais. Eram famílias que eu gostava. Eu acho que uma coisa que me encanta num homem é ele ser um bom filho. É ele ter família. E a família do meu marido, assim, é maravilhosa. Eles são sensacionais comigo. E com a Branca também.
2: São muito fofos.
0: Eles adotaram a minha irmã também. Então eles sempre me deram o maior suporte do mundo, com as crianças, no momento da doença da minha mãe. Sempre foram, sabe, muito queridos. Meu sogro e minha sogra são muito fofos.
2: É uma família, assim, linda, sabe? E muito unida. Isso é muito bonito. Já no meu caso, é diferente, né? Porque eu tive bem mais namorados do que a minha irmã. Não consigo me imaginar com nenhum outro que não fosse o Guga.
0: Eu também.
2: O Guga, a família dele É, como, não foi assim, ah, eu vou conhecer uma família. Porque eu já conhecia. Porque eu casei com o irmão mais novo de uma das minhas melhores amigas, que é a Michelle.
0: Do nada.
2: Então eu entrei pra uma família que eu já conheci.

0: Eu já conhe... A minha mãe era amiga da mãe dele. Uhum. E eu conheci... A Milene também é separada, né? E ela criou o Guga e a Michelle sozinha, né? Eles tiveram pai presente, mas é ela que deu toda a educação. E o sonho do Guga, igual ao meu, era ter o que a gente não teve. É diferente, né, do Maurício, que é ter igual ao dos pais. Então, assim, a gente sempre quis muito ter o que a gente não teve. Ter uma família unida. Assim, o nosso... A gente é muito... A gente tem muitas coisas diferentes, eu e ele. Mas os nossos objetivos, assim, a gente... tipo, é tudo muito comum e muito alinhado. Então, eu me sinto, assim, muito segura com ele. É realmente isso que você falou. Meu núcleo familiar, minha família, assim, é tudo pra mim. É tudo pra mim. E ele é meu elo de ligação com a Terra, porque eu sou completamente doida e eu levo a minha doideira pra ele, que às vezes ele precisa ser um pouco mais, menos racional. E é isso. E assim, a gente construiu duas famílias muito legais. Então, a minha mãe, ela foi muito em paz. Ela foi, assim, muito em paz, porque ela sabia com quem a gente estava. Né?
1: Amava
0: e essa semana, até minha sogra tava ali em casa, ela tava falando pra minha prima que ela se comunicava, tadinha, minha mãe no final não falava, que ela se comunicava com a minha mãe pelo olhar, né, que a minha mãe olhava pra ela e tava agradecendo, até pelo meu marido, porque o Guga tratou a minha mãe assim tão bem, que não é qualquer pessoa que vai botar a sogra em casa, né, minha vida ficou em função dela, e a dele também, né, a gente, tipo, como família naquele momento, núcleo pai, mãe e filho, não tinha, era a minha mãe, e... Assim, ela partiu assim, mas sabe que é muito em paz? De saber que eu e a Bia, que a gente estava muito bem, que a gente não estava desamparada, né? E além dessa família, né, que é a nossa família de sangue, a família agora com os maridos que a gente construiu, a gente também tem uma segunda mãe e uma outra irmã, que é a Choinha e a Jéssica,
1: que foi a nossa babá, que tá com a gente desde que a gente nasceu, que são muito importantes pra gente. Então, sempre presentes, né? Até no momento, assim, a nossa mãe sempre teve muito problema de saúde. E muitas vezes a gente é novinha, nossa mãe tava sempre, tipo, internada, e a Choinha e a Jéssica, que estavam com a gente, né? E hoje também a gente tem uma relação muito boa com o nosso pai. Nosso pai, até mesmo, né, depois que separou, ficou um tempo, né? Eles separaram a gente uns 10 anos. A gente ficou um tempo sem falar com ele, mas depois a gente recuperou a nossa relação. Nosso pai já estava se dando bem com a nossa mãe, a gente já tinha...
0: Ele é um ótimo avô, né? Ele faz função de avó hoje em dia, tipo, ele...
1: Nosso pai tá muito com as crianças. Com a gente. Semana passada ele passou 4 dias aqui em casa. E... Nosso pai é muito presente, ele é uma super rede de apoio. As crianças amam ele,
0: e eu tenho...
1: ele ajuda muito também.
0: Ajuda
1: ele
0: muito.
1: A Choinha, Jéssica.
0: E eu tenho na Choinha, eu tenho ela como se fosse realmente a minha mãe.
1: Nossa mãe.
0: Quando acontece alguma coisa, é com ela que eu falo, é pra ela que eu peço socorro. E a Jéssica, que é a nossa irmãzinha, que é 10 anos mais nova.
1: Mas ela
0: a gente
1: fala
0: que, que ela é nossa irmã mais velha. Também, né? A gente tem isso, né? E a gente já tem o lado também da família da minha mãe, que a gente é muito unida. O Natal, que era na casa do nosso avô, que na verdade não é meu avô, que é meu tio, que criou a minha mãe. Nossa, minha mãe tem uma história de vida muito complicada. Enfim, difícil de explicar. Mas o Natal, que era da nossa família por parte de mãe, que era muito unido, que era na casa
1: Branca
0: dele...
1: A virou a matriarca que recebe,
0: virou,
1: tá?
0: Virou na minha casa. Então, assim, a minha casa no Natal, 40 pessoas.
2: Que gostoso.
1: E nosso pai também. Nosso pai com a esposa dele passava o Natal junto com a gente.
2: Muito lindo ver vocês emocionadas e ao mesmo tempo sorrindo. Porque eu imagino que seja muito difícil. É recente. Mas ao mesmo tempo eu acho que reverenciar, homenagear, falar... agradecer mãe e pai, claro, é o que tem de mais especial, porque nos deram a vida, né? Então, sim, eu acho que é muito especial.
1: De verdade, tá? A gente nunca para de sorrir. A gente é muito feliz, a gente é muito alegre. A gente é animada. E nos momentos mais difíceis, são os momentos que eu fico mais grata. Outro dia eu tava, assim, outro dia não, depois eu passei numa fase complicada agora no puerpério, porque tem uma mudança hormonal muito grande. E aí depois eu falei, cara... tô chata. Que isso? Aí eu lembrei, eu falei, nossa, quando eu tava passando uma situação tão difícil, eu tava tão... eu tava agarrada tanto, assim, na gratidão, tipo, nossa, obrigada por ter uma mãe maravilhosa, meus filhos, não sei o quê. Aí eu tô passando uma coisa tão banal, tô aqui reclamando. Aí eu falo, volta pra terra, Bia, 3 tapas na cara. Bora se animar de novo.
2: Acorda. Meninas, o papo tá tão gostoso, eu não acredito que
0: eu ficaria
2: acabando.
0: Aqui horas.
2: Eu também, nossa, eu também. Muito, muito, muito legal. Bom, agora eu queria fazer uma brincadeirinha antes de terminar com vocês, que eu já vi vocês fazerem muito na internet, mas agora quem vai fazer sou eu. Então é o seguinte, eu vou fazer um bate-bola com vocês, só pra gente responder quem é mais.
0: Isso é legal.
2: Qual das duas é mais competitiva? Quem dramatiza mais? Quem pede opinião e depois faz o que quer?
1: Caraca, eu tudo.
2: Quem guarda mais rancor? Ai, finalmente alguma coisa, né, Branca? Quem é mais parecida com a mãe?
0: Mia, desculpa.
1: Muito eu sou mais reclamona, vai.
0: Fatiminha.
1: Sou mesmo.
2: Quem tem mais medo de envelhecer? Nenhuma.
1: Ai, eu tenho medo de ficar doente.
0: Então você, talvez.
2: Pode ser nesse sentido. Pode ser. Quem sabe descansar melhor?
1: Nossa, muito.
2: Quem conseguiria viver mais tempo longe da outra?
0: Acho que eu. Mas eu não consigo
2: você?
0: Também, não.
2: Você tem problema, você teve que vir pra São Paulo?
1: Claro que não, cara.
2: Contou a história de que veio pra São Paulo atrás da irmã.
1: Botou o nome do cachorro de Bia.
0: Bom,
1: tô curada. Esse igual.
0: Tô curada.
2: Desmontamos a narrativa. Tá parecendo sabatina pra presidente, que você tem que retrucar, sabe? Uh-huh. Uma lembrança da piscina. Eita, meninas.
1: Ai, boa ou ruim?
2: Boa.
1: Essa me veio uma coisa ruim. Caramba. Que horror, né?
2: Então vamos pular.
1: Traumas.
0: Água fria.
2: Ó, uma coisa que o esporte tirou de vocês.
0: Adolescência.
1: É, tirou nossa adolescência.
2: E uma coisa que a maternidade deu pra vocês.
0: Alegria.
2: Uma palavra que define a mãe de vocês.
1: Ah, não quero ser clichê, né?
0: Ah, minha mãe, força.
1: Ela era uma guerreira. Força, é.
2: Agora uma palavra pra cada uma que defina cada uma de vocês.
1: Ai, a Branca é muito lúdica. Ela é muito... A cabeça dela é muito legal. Ela pensa diferente das pessoas.
0: A minha irmã, ela é muito enérgica. Ela bota energia em tudo. Ela chega no lugar, ela levanta o astral. Acho que isso.
2: E pra vocês completarem, no fim das contas, ser irmã é...
1: Ai, sim, é tudo.
2: Eu não tenho irmão gêmeo.
1: Ai, meu Deus.
2: Mas eu posso tenho ser amigos.
1: Pode.
2: Deixa eu sentar aqui, peraí.
1: No meio.
2: Dá espaço. Bom, gente.
1: Você não tem irmão?
2: Eu não tenho, mas eu sou feliz sendo filha única. Tá tudo bem, porque eu não sei o que é.
1: Ah, mas você tem primos?
2: Eu tenho primos.
1: Ai, que bom.
2: Tenho
1: primos. Amigas?
2: Tenho, muitas amigas.
1: Muitas amigas, então tá tudo bem.
2: Gente, muito obrigada pela entrevista, foi o máximo. Eu amei.
1: A gente tá,
2: espero que vocês tenham se divertido tanto quanto eu.
1: Vai ser muito bom, vai ficar muito legal. Eu tô louca pra ver.
2: Um beijo. Até a próxima, gente. Tchau.
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4: E nossa nova colunista Rúbia Burnier fala toda semana sobre o mundo pet. Hoje, ela conta pra gente sobre os benefícios do amor e da presença de um bichinho em casa.
5: Olá! Você sabe por que amamos tanto os nossos animais? A resposta é simples. É porque eles fazem bem pra nossa saúde física e mental. Além do apoio emocional que é ter um bichinho... Vários estudos comprovam cientificamente os benefícios dessa convivência com animais. A redução do nível de colesterol, o controle da nossa pressão arterial e, pasmem, a liberação de endorfinas, dopaminas e serotoninas que melhoram o nosso humor e a nossa alegria de viver. Crianças também se beneficiam com a convivência com bichos. Além da parceria... e de aprender sobre valores nobres como empatia e responsabilidade, as crianças que têm bicho têm uma imunidade aumentada e são mais populares na escola e também com rendimento escolar maior. Idosos que convivem com bichos têm um apoio emocional incomparável. Eles se conectam mais à vida, eles andam mais, praticam mais atividades físicas e eles ativam melhor e maior a sua memória. Esses são benefícios, gente, muito simples de alcançar. 15 minutos acariciando um bicho libera suas endorfinas, dopaminas, serotoninas e fazem a sua alegria de vida florescer. As crianças também têm uma parceria muito ímpar e é muito bonito ver uma criança se desenvolvendo a partir dessa relação de amizade com um cachorro ou um gato. Os benefícios não param por aí. As crianças melhoram a sua relação com seus amigos, sua popularidade e seu desempenho escolar. Os idosos que convivem com animais, eles têm mais conectividade com a vida. Além de serem forçados pelos bichos a irem para a rua, para fazer exercícios, a caminhar. E além disso, eles ativam a sua memória. O nome do bichinho, eles jamais esquecem. Esse é um treino muito legal, especialmente para idosos que não têm muita gente em volta. Os idosos solitários. Pessoas que estão em tratamento de câncer, quando tem aquele suporte terapêutico de cães que visitam esses ambientes, elas têm uma redução considerável na dose de quimioterapia. Bom, eu vou dar um exemplo aqui que eu vi na prática de toda essa teoria científica. Eu indo embora da rádio segunda-feira passada, a pé, porque eu moro próxima, eu vi um senhor de uns 78 anos andando na rua com suas duas cachorras sem raça definida. Uma bem maior que ia na frente, a guardiã da matilha, e uma menorzinha que ia grudada no tiozinho. Eu não aguentei. Fui lá e perguntei para ele, nossa, que lindo, você passeia sempre com suas cachorras? Ele falou, ó, eu sou obrigado a passear com elas, elas me cobram isso diariamente, duas vezes ao dia. E aí eu perguntei, qual o nome delas? Aí ele falou, a maior chama mãe e a menor chama filha. Eu disse, que curioso, por quê? Aí ele disse que a mãe, ela me cobra todo dia. O horário de levantar, o horário de comer, o horário de assistir televisão e o horário de dormir. E a pequenininha é minha filhinha que faz tudo que eu peço para ela fazer. Eu saí daquela conversa assim com o coração transbordando de alegria. Isso é real, não precisou da ciência provar nada, é assim que acontece. Essas relações fazem bem para bichos e pessoas. Então, são benefícios que quem tem um bicho em casa já sabe, já comprovou, sem a ciência precisar te provar nada. O amor incondicional, a parceria, a dedicação, não importa se você é rico, se você é pobre, não importa se você é gordo, magro, se você é feio, bonito, o seu cachorro e o seu gato amam você incondicionalmente. E eu recomendo a todos essa possibilidade de uma experiência legal, mesmo que você não queira ter um animal, mas conviva, visite pessoas que têm bicho, eu acho muito saudável. Comenta aqui se você gosta, se você concorda com isso e me dá a sua opinião. Um beijo.
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8: 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Olá, um abraço para você que segue aqui na programação da TMC. Estamos chegando com o nosso Dinheiro TMC. Para todo o Brasil que sintoniza a nossa programação em diversas praças TMC, São Paulo, Rio de Janeiro, para você em Curitiba, Belo Horizonte, Recife e Brasília. Aliás, para você que está no aplicativo, no nosso site tmc.com.br, bem-vindo, bem-vinda, porque está no ar agora o Dinheiro que cuida do seu bolso. Aliás, ajuda você a fazer as pazes com o seu bolso, seu melhor amigo, a melhor amiga das suas finanças. Para descomplicar a economia para você no Dinheiro TMC dessa vez, a gente vai falar daquelas taxas, tarifas, Brasil, Estados Unidos. Aliás, já começo fazendo uma pergunta para você. Você já parou para pensar no que essas novas tarifas sobre produtos brasileiros podem significar aí para o seu bolso? Será que afeta a gente de uma forma direta ou indireta? Será que essa disputa comercial vai ficar apenas nas exportações ou pode chegar também, por exemplo, ao preço dos alimentos, dos produtos, dos serviços que você consome? Então, para todas essas dúvidas, a gente traz especialistas no assunto nessa próxima hora aqui do Dinheiro TMC. Vamos falar então? Tema de hoje, novas tarifas dos Estados Unidos sobre os produtos brasileiros e entender os impactos aí das exportações, o emprego, o câmbio, os preços no geral. Eu sou o Thiago Matheus e você vai falando com a gente através do nosso WhatsApp 11972211001. Tudo isso e muito mais a partir de agora no nosso Dinheiro TMC. A gente sempre começa trazendo ótimos entrevistados, ótimas fontes para ajudar a entender mais sobre os assuntos que a gente aborda aqui. E hoje a gente recebe o Gustavo Pessoa, que é professor e economista da Fundação Getúlio Vargas, a FGV. Está aqui conosco nos estúdios. Professor Gustavo, bem-vindo. Muito obrigado por participar aqui do Dinheiro TMC.
9: Muito obrigado, Thiago. Eu que agradeço aqui a oportunidade.
8: A gente já começa, professor, para tentar desmistificar logo de cara, para tentar entender de uma vez por todas, né? Quando os Estados Unidos eles aumentam esses preços, e a gente vem aí de semanas e de dias de conversa, governo brasileiro com governo americano, tentar negociar essas taxas, estão falando que são taxas indevidas, estão falando muito de reciprocidade, lei da reciprocidade, mas enfim, quem efetivamente paga essa conta quando a gente fala de tarifa Estados Unidos-Brasil? Consumidor americano? O brasileiro, as empresas brasileiras, ou existe uma divisão desse custo? Já é a primeira pergunta, tanto quanto simples, né, professor? Que eu passo para você, por favor, quem é que paga esse custo?
9: Essas tarifas, quem irão pagar são os importadores norte-americanos. Então, em última instância, quem vai pagar é o consumidor norte-americano. É claro que existe um problema indireto, porque aumentando os preços nos Estados Unidos, provavelmente vai haver menos exportação para os Estados Unidos e isso pode acarretar para a gente aqui no Brasil mais desemprego, mais inflação, uma série de outros problemas. Porém, essas taxas são direcionadas apenas aos importadores norte-americanos que importam produtos do Brasil.
8: Para a gente tentar ilustrar então, professor, para quem está ouvindo a gente, é como se fosse um efeito dominó, né? A primeira peça a cair são os importadores norte-americanos. Por quê? Porque tem a taxa, vai chegar mais caro e eles vão falar: opa, eu não vou mais importar desse fornecedor brasileiro. Depois de cair a primeira peça, que é o americano, vem o quê? O exportador brasileiro, né, o trabalhador, o empresário, e aí, por consequência, se prejudica esse empresário brasileiro, pode chegar até a gente, né, o elo final aí nessa cadeia, os outros brasileiros podem sair prejudicados, é mais ou menos isso?
9: É isso mesmo. Quem vai pagar a taxa é na hora que chegar na aduana norte-americana, vai ser cobrado essa taxa. Não é sobre todos os produtos importados pelos Estados Unidos. Nessa nova negociação, por volta de 50% dos produtos não vão ser taxados, certo, e a outra metade vai ser taxada de maneira seletiva. Então, o problema vai ser nos Estados Unidos a princípio. O problema são os reflexos que podemos ter aqui no Brasil.
8: Você falou que não são todos os setores, né, professor, que vão ser afetados. Mas quais serão, por exemplo, os primeiros aqui da economia brasileira? Quais vão ser os mais vulneráveis, podemos dizer assim, a essas tarifas? Quais serão aqueles que podem sentir os primeiros impactos, já que, né, a gente está vendo essa taxação já há muito tempo, e as negociações? Caso negociação trave, não exista aí um denominador comum entre os dois governos, quem que é o primeiro, quem é o elo mais fraco, né? O primeiro setor que pode sair prejudicado?
9: Os setores mais representativos que vão sofrer mais com essas sobretaxas é o setor calçadista, é o setor moveleiro, é o setor de bens, de máquinas e equipamentos. Esses são três setores que foram impactados diretamente por essa taxa e vai acabar sofrendo uma série de problemas por conta que vão ter que direcionar essa exportação talvez para outros países. Mas isso leva-se um certo tempo.
8: Curioso os pontos apontados por você, professor, porque logo de cara, acho que muita gente acaba imaginando, eu, leigo que sou, muita gente que está ouvindo também pode pensar dessa forma, que já impactaria diretamente nos alimentos, por exemplo, né? O Brasil exporta bastante para os Estados Unidos, a carne, café, soja, entre outros produtos, mas não são esses produtos que estão na mira logo de cara, então, são outros setores, é isso?
9: É isso mesmo. Nessa rodada de negociação, muitos produtos de interesse norte-americanos ficaram fora da taxação. Então, quando falamos de carne, falamos de soja, falamos de café, que é muito importante para os Estados Unidos, eles decidiram não taxar.
10: Certo.
9: Então, o impacto vai ficar limitado à nossa economia, a outros setores que são muito específicos.
10: Setor de calçados que você citou, maquinários, entre outros, né, que estão aí na berlinda, vamos dizer, estão aí na mira. Então, se essas taxações permanecerem para esses setores, o professor, que pode acontecer com as empresas, com a produção, com o emprego no Brasil, inclusive se esses setores citados aí por você forem afetados em mais uma rodada de negociações que, né, não entrarem num denominador comum?
9: Primeiro, nós temos que ter ideia sobre o volume que nós estamos falando. Os Estados Unidos não é o maior parceiro comercial do Brasil. Os Estados Unidos, ele representa 10% da nossa pauta exportadora. Desses 10%, aproximadamente metade só vai ser taxado. Então, o que representa 5% da nossa exportação do Brasil? E vai ser afetado de forma desigual, porque existem setores e áreas do Brasil que têm uma maior ligação com o setor moveleiro, setor calçadista, então vai ser muito disforme. A princípio, essas indústrias vão ter que recolocar em outros países, em outros setores e canais de comunicação, mas leva um certo tempo para fazer esse ajuste.
10: Bom. Perdão, professor, mas assim, já deu para entender então, né, que não são todos os setores que vão ser afetados, já deu para entender também que o brasileiro consumidor final, ele vai ficar pro final da fila, ele vai ser o último talvez a ser afetado, mas por que esse assunto gera tanta repercussão? Não só na imprensa, né, se você vê nas redes sociais, nos debates públicos, por que as pessoas têm tanto medo, têm tanta atenção? É um pouquinho de falta de conhecimento no assunto, que é normal, né, para grande parcela da população brasileira. É o que gera esse burburinho que faz as pessoas ficarem com antenas ligadas? Opa, tem taxação americana, vai me prejudicar de alguma forma.
9: O grande problema é a instabilidade que traz para toda a economia, seja brasileira ou mundial, porque quando você investe numa fábrica, você investe numa linha de produtos, são meses e anos de planejamento e muita dedicação. E todo acordo comercial leva anos para ser desenhado. E esse novo posicionamento dos Estados Unidos acaba abalando elos de confianças que foram construídos em mais de 200 anos de relações com os Estados Unidos. Então é isso que chama a atenção, é essa instabilidade que traz em todo o mercado.
10: Ó, daqui a pouquinho o professor vai falar do câmbio, se isso afeta o câmbio também de alguma forma, se essa disputa pode afetar também a inflação aqui no nosso Brasil. Daqui a pouquinho ele responde essas perguntas. Eu estou recebendo o professor Gustavo Pessoa, professor e economista da FGV, a Fundação Getúlio Vargas. Mas a gente dá uma pausa aqui, nesse bate-papo, que tá bem bacana, para dar aquela rodada, né, pelo nosso Brasil, pelas praças TMC, as nossas emissoras espalhadas pelos quatro cantos do Brasil, para saber o que a população em cada praça tá percebendo, tá sentindo com relação a esse assunto. A gente começa direto com Curitiba. O novo pacote de tarifas impostas pelos Estados Unidos também acendeu o sinal de alerta no setor produtivo da região sul do nosso país. Ó, setores como madeireiro, piscicultura e a indústria enfrentam aí queda nas margens de lucro. Pois é, a TMC Paraná, ela conversou com um economista. E o nosso repórter Luiz Fernando Ranis traz os detalhes dessa análise.
11: A alta das tarifas afeta diretamente a competitividade na região sul do país. O setor florestal e madeireiro é o mais vulnerável. No Paraná, por exemplo, que responde por 2/3 de toda a madeira brasileira vendida aos americanos, a sobretaxa atinge em cheio esse setor, além de outros como a exportação de filé de tilápia e de derivados agrícolas. As exportações para os Estados Unidos registraram uma retração de 24% no estado. O economista João Adolfo Stadler Colombo avaliou os efeitos desse cenário.
12: As tarifas impostas pelos Estados Unidos geram efeitos negativos mais limitados na economia do Paraná, em específico atinge setores e municípios exportadores. Aí sim a gente vê impactado com prejuízos. O segmento de móveis, madeira, compensados, portas, também algumas máquinas e equipamentos. A gente lista confecção e calçados, mas não é um polo tão expressivo no nosso estado. É porque fica mais em conta agora os Estados Unidos importarem de Canadá, de Chile e alguns países da Europa com uma tarifa menor. Então a gente percebe que recentemente uma retração significativa de 24% nas nossas exportações, né, paranaenses aos Estados Unidos, mas no total cresceu 1,2%, apesar de que esse crescimento é inferior ao das importações, então prejudicou um pouco o superávit.
11: Além do Paraná, a medida pressiona toda a região sul. Santa Catarina sofre impactos no setor de móveis, carnes e equipamentos elétricos, enquanto o Rio Grande do Sul enfrenta perdas nas indústrias de calçados, máquinas e autopeças. No curto prazo, redirecionar essa produção para a Ásia ou a Europa é um desafio complexo por conta de exigências técnicas. De acordo com o economista, a sobrecarga de estoque no mercado doméstico pode derrubar os preços ao consumidor, mas ameaça empregos e a renda das indústrias do sul do país. O economista João Adolfo destaca a importância da busca por novos parceiros comerciais.
12: Os Estados Unidos, ele perde participação relativa, 6,8 para 5,1, mas essa diversificação para novos mercados, busca de outros países como parceiros comerciais, é o que trouxe um reequilíbrio. Então, o Paraná, ele preserva o seu desempenho exportador, embora empresas e municípios dependentes de exportação aos Estados Unidos tenham sofrido perdas relevantes.
11: Entidades como a Federação das Indústrias do Paraná e a Federação da Agricultura Paranaense, além da Apex Brasil, já articulam frentes de negociação diplomática e apoio de crédito para mitigar os prejuízos no campo e na indústria.
10: Valeu, Luiz. Obrigado pelas informações. De Curitiba, a gente vai para BH. Vamos falar agora com Belo Horizonte. Alô, Minas Gerais. A fruticultura e também os minerais estão entre os produtos mais afetados, obviamente, pelo tarifaço dos Estados Unidos, que afeta diretamente Minas Gerais. E de BH, o nosso repórter Júnior de Castro explica um pouquinho para a gente.
13: O tarifaço norte-americano contra o Brasil pode ser analisado por dois lados, o político e o econômico. No campo político está a defesa da soberania brasileira e a necessidade de diálogo entre os dois países. Já na economia, a preocupação é com os impactos que essas tarifas podem trazer para a produção e para o crescimento do Brasil. De acordo com o professor de economia Alexandre Miserani, do Centro Universitário Arnaldo Jensen, Minas é um estado altamente afetado.
14: Em relação à economia, por exemplo, mineira, né, nós temos a questão do café, né, que temos muita exportação para os Estados Unidos, tem uma questão dos minerais. Então, tudo isso, de alguma forma, acaba afetando efetivamente a economia de Minas Gerais.
13: Segundo o economista e professor do curso de Gestão e Negócios do UniBH, Fernando Sete Júnior, os produtos afetados sofrem drasticamente.
15: É um exemplo em relação às frutas que são produzidas no Jaíba. Isso afeta não só o valor dessas frutas, porque é um mercado muito específico norte-americano e não consegue ser colocado em outro mercado. Para além disso, a gente tem a dificuldade que o preço dessas frutas sobe e não tem um mercado capaz de absorver isso nem mesmo internamente. Então a gente tem um problema primeiro para o empresariado, que vai ter essa dificuldade para poder fazer vender essas frutas, seja no mercado nacional, seja no mercado internacional, mas também afeta o resto de toda a cadeia envolvida com isso. Principalmente, por exemplo, um mercado relativo ao transporte dessa carga entre o Brasil e os Estados Unidos, para levar isso até o porto. Então acaba afetando a economia como um todo.
13: No fim das contas, o tarifaço aumenta a pressão sobre empresas e consumidores nos dois países. Agora, Brasil e Estados Unidos precisam negociar para tentar reduzir os impactos e evitar que a disputa comercial cresça. A expectativa é de que o diálogo avance e traga mais segurança para a economia.
10: Valeu, Júnior. Um abraço para você. Obrigado pelas informações. Ó, tarifaço entre Brasil e Estados Unidos podem impactar, sim, setores da indústria, e isso no Rio de Janeiro. Pode afetar, sim, não só o estado do Rio, mas também a capital fluminense. Mais detalhes com a nossa repórter Larissa Cardoso.
16: A primeira reunião entre representantes do Brasil e dos Estados Unidos para discutir a taxa das blusinhas aos produtos brasileiros terminou sem avanços significativos. Apesar disso, os dois países demonstraram interesse em manter as negociações. Enquanto um acordo não é fechado, setores da economia fluminense já sentem os impactos das medidas. O economista e professor do IBMEC, Gilberto Braga, conversou com a reportagem da TMC sobre os setores que podem ser impactados.
17: Nós temos uma parte da indústria de vestuário, sobretudo de moda íntima, que é parcialmente exportada para os Estados Unidos, que serão afetados por essas medidas, uma parte da indústria moveleira, com itens de decoração, itens de madeira, que são exportados para os Estados Unidos e que são os setores que mais sofrerão diretamente aqui nessa região.
16: Segundo o especialista, a saída para reduzir os prejuízos depende de uma negociação diplomática entre os dois países. No entanto, esse é um processo considerado lento e que pode se estender até o próximo ano, o que mantém a preocupação de empresários e trabalhadores que dependem das exportações para o mercado norte-americano.
8: Valeu, Larissa. E a gente fecha agora com o Recife. Deixa eu chamar o Júlio Andrade para falar que as tarifas afetam com alta intensidade também os estados do nosso Nordeste. Informações direto de Recife com o Júlio Andrade.
18: De acordo com um levantamento do Escritório Técnico de Estudos Econômicos do Nordeste, vinculado ao Banco do Nordeste, as empresas ligadas à indústria enfrentam os efeitos da medida com mais intensidade. Ao todo, 639 produtos foram taxados. Em um dos mais importantes setores da região, o agronegócio, a exportação de itens como celulose solúvel, mel natural e alguns tipos de fruta, como a uva, são diretamente impactados. Quando a gente fala em um estado específico, o Ceará aparece como o local mais afetado. Cerca de 46% das exportações cearenses têm como destino os Estados Unidos e aproximadamente 42% de todas as vendas externas do estado ficam sujeitas às tarifas.
8: Valeu, Júlio Andrade, direto de Recife. Obrigado pelas informações. De volta aqui com o professor Gustavo Pessoa. Você viu, professor, que são vários os setores distintos. A gente vai para um estado, para um outro, uma cidade, outra, uma região ou outra, né? Isso mostra aí a grandeza do nosso país, mas são diversos setores e produtos que podem ser afetados. No geral, o que eu queria saber é da nossa economia, se isso pode afetar a nossa inflação, de alguma forma. A gente vê essa disputa, essa queda de braço, podemos dizer, entre o governo dos Estados Unidos, o governo brasileiro, falando de uma possível reciprocidade, questionando também essas taxas americanas, aliás, taxas que podem chegar até 37,5%. 25% numa primeira leva, 12,5% depois numa segunda leva, a depender do produto, né, professor? Isso pode impactar a nossa inflação de uma certa forma ou estamos blindados em relação a isso?
19: Eu acho que ninguém está blindado, né, quando se fala de economia. Todo tipo de movimento, instabilidade que é criada no mercado financeiro é amplamente repercutido em todos os setores. A princípio, não traz grandes preocupações na questão macro, certo, porque os setores são de tamanho um pouco mais reduzido quando pensando na economia brasileira inteiro. O problema é aquelas pessoas que dependem daquelas empresas, pequenas e médias, que vão ter que se adaptar nesse novo cenário completamente diferente. E leva-se um tempo até ele encontrar um mercado para absorver essa oferta de produtos que ele não vai conseguir mais exportar para os Estados Unidos, dado o preço. Então, existe um impacto, mas é um impacto limitado quando se pensa no agregado da economia como um todo.
8: Inflação é uma coisa, né, professor? O câmbio
10: é outra coisa distinta. A gente está já presenciando uma estabilização do dólar, podemos dizer, né? Dólar que estava acima de R$6, se a gente for levar em consideração uns anos atrás, já baixou consideravelmente e parece estar, de uma certa forma, estabilizado. Agora, por conta dessa disputa, o câmbio pode dar aquela deslizada, isso pode prejudicar também na comparação com o real, a conversão da moeda, comerciantes Brasil e Estados Unidos podem sentir esse reflexo também. Você enxerga que pode haver uma mexida no câmbio?
19: Por esse fator das tarifas, não me parece que o câmbio vai ter uma grande movimentação. Nós estamos no momento eleitoral e o câmbio seria para estar muito mais sensível a movimentações políticas eleitoreiras do que em relação ao comércio dos dois países. Nós estamos vendo ainda a negociação com os Estados Unidos, ainda está acontecendo, pode ser que abram outras exceções para outros produtos e linhas, então não acredito que o câmbio vai ser afetado por esse motivo neste momento.
10: Tá certo, professor, mas a gente abre o noticiário, né, dessa última semana que passou e basta dar uma zapiada aí para ver, ó, Brasil e Estados Unidos retomam negociações para tentar reduzir as tarifas que podem chegar a 37,5%. Brasil e Estados Unidos retomam negociações sobre tarifas que atingem os pescados, enfim, novas tarifas sobre produtos brasileiros. Isso acabou dominando o mercado aí da parte de economia, né, dessa última semana. E a pergunta que eu faço agora para você, professor, levando em consideração todos esses assuntos, como que você analisa a postura do Brasil, né, a negociação, as relações, talvez deixamos de lado aquele embate duro com os Estados Unidos, estamos indo mais para o campo de negociação, de falar ao telefone, de reuniões e mais reuniões. Como você enxerga a postura do Brasil nesse momento de negociações com os Estados Unidos? Muitas pessoas defendem a lei da reciprocidade, é bater de frente, é endurecer também da mesma forma. Outros negociam mais o diálogo, é afrouxar um pouquinho para os Estados Unidos ceder também um pouquinho, afrouxar um pouquinho mais. Como que você está analisando a postura do Brasil em meio a essas constantes negociações?
19: O Brasil está seguindo a cartilha da diplomacia comercial, seguindo todos os ritos, apresentando todos os documentos pertinentes, está seguindo a forma que deveria ser feito o comércio entre dois países. O que nós vemos é os Estados Unidos utilizando uma negociação de forma diferente do que conhecíamos até então. Parece que todo esse processo tem um envolvimento político dos dois lados, americano e brasileiro, e isso parece que só vai ser decidido pós-eleições aqui no Brasil e pós-eleições nos Estados Unidos. Nós temos que lembrar que agora em novembro nós temos eleições nos Estados Unidos também. As midterms, que vai definir se o presidente Trump vai continuar com maioria na Câmara e no Senado, e isso com certeza vai impactar as negociações aqui pelo Brasil.
10: Agora, você como um professor de economia, você como economista, como que você enxerga também uma possibilidade de fazer novos negócios? Já que existe esse embate, existem as tarifas, você acha que esse é um ponto onde as oportunidades podem aparecer, professor? Por exemplo, a gente sabe que hoje a China também é um mercado muito forte na relação de comércio com o Brasil. E existem outros mercados também. O momento favorece essa mudança de rota? Favorece mais uma cautela, uma espera por conta das eleições aqui e lá também? A gente não tem mais aquela dependência dos Estados Unidos para as negociações?
19: Com certeza, esse momento é importantíssimo para nós pensarmos em parceiros comerciais. Nossa pauta exportadora é pouco diversificada. Como você bem disse, a China é nosso maior parceiro comercial. 30% da nossa exportação vai para a China. O segundo é os Estados Unidos, com 10%. Você vê que já tem uma diferença grande.
10: Ou seja, estrategicamente não é bom para eles também fazer isso.
19: Com certeza. E um outro ponto, nós temos superávit comercial. aqui no Brasil. Nós exportamos mais do que importamos, com uma única exceção, com os Estados Unidos. Nós importamos mais dos Estados Unidos do que o contrário. Então você vê como essas tarifas dos Estados Unidos não têm muita lógica. É uma coisa sui generis sobre tudo que nós conhecemos sobre diplomacia. Então sim, temos que aproveitar esse momento para abrir novos mercados.
10: Enquanto a gente vai batendo um papo com o professor Gustavo Pessoa, economista da FGV, a nossa reportagem foi para as ruas, aliás, aqui em São Paulo. A gente foi até o Centro Financeiro, isso, Avenida Faria Lima, que fica aqui em São Paulo, na Zona Oeste, e conversamos com as pessoas que circulam por lá, que trabalham por lá, para entender qual que é a percepção dessas pessoas sobre as tarifas dos Estados Unidos.
20: Ainda a gente não teve essa percepção, principalmente porque isso é uma medida de médio e longo prazo, né? Mas, obviamente, que se a gente olhar para um futuro próximo, se nada for feito, a gente vai sentir.
21: Sim, atualmente sim. Cara, acho que em tudo, né? No momento em que as empresas nacionais começam a comparar preços com os internacionais, acabam que querendo aumentar preço para equiparar com o produto internacional. Isso acaba inflacionando nossos produtos, questão de saúde, alimentação, todos os setores, públicos, privados, tudo mais.
22: Já, muito. Ultimamente eu já pago muito mais, já sai mais cara a compra do mês do que eu gastava, por exemplo, há um ano atrás.
23: Acho que o tarifaço vai ser mais sentido a um prazo maior. Acho que o maior problema hoje tem sido taxa de juros e essa bagunça política aí que estamos vivendo.
24: Ah, senti sim. As coisas aumentaram muito. Você vai no supermercado com R$500, não dá pra comprar nada.
25: Não, a minha vida não tá impactando muito, né? Porque eu tenho outro tipo de renda e tal, aí não impacta muito. Mas tem muita gente que eu conheço que tá falando que tá impactando.
26: No momento, por enquanto, não. Mas eu sei que a longo prazo isso vai acabar interferindo nos preços de, principalmente, commodities, né? Combustível, derivados de petróleo. Infelizmente, no Brasil, a gente só extrai o petróleo, né? Não costuma refinar nem fazer nada, e a gente fica refém dos países que têm essa capacidade, né?
10: Você vê, professor, que as percepções são um tanto quanto distintas, né? Tem alguns que acham que já vai afetar logo a gente, tem alguns que acham que é coisa corriqueira, isso sempre aconteceu e tudo mais. Agora, uma tarifa americana, ela pode tornar, vamos reforçar essa informação, o produto brasileiro menos competitivo, por exemplo, para países que pagam menos impostos, por exemplo, né, e para entrar no mercado dos Estados Unidos. Isso pode ser algo que venha a prejudicar também o comércio brasileiro? Ou você acha que é mais uma fase, é mais um embate, está acontecendo com outros países também, e isso lá na frente vai se acertar?
19: Você citou um ponto muito importante. Todas essas tarifas não são direcionadas unicamente ao Brasil.
10: Sim.
19: Os Estados Unidos tá tendo esse embate com quase todos os países do mundo.
10: Canadá, inclusive, recentemente,
19: que
10: entre outros, né?
19: Para nós pensarmos, o Canadá, 70% da pauta do Canadá é de exportação para os Estados Unidos. Então, nós vemos que a lógica da racionalidade não está funcionando nas negociações norte-americanas. Então, é uma oportunidade para nós pensarmos em outros parceiros e não depender unicamente do Brasil como exportador. Há muitos anos nós já percebemos que o eixo é um eixo asiático e estamos exportando cada vez mais para a China. Temos que desenvolver agora talvez outros parceiros ali na Ásia e entender que toda essa movimentação da economia está se orientando para um eixo mais oriental do que ocidental.
10: Agora, nos últimos tempos também, a gente vê a postura do governo brasileiro, professor, é tentar trazer, de certa forma, subsídios para os agricultores, para os produtores, para o comércio afetado, de uma certa forma, aí no comércio com os americanos. Mas até que ponto o governo tem esse espaço fiscal para subsidiar, para tentar, de alguma maneira, estancar qualquer crise que vem afetar esses produtores? E há quanto tempo o governo pode ter respiro para isso? Você enxerga que essa é uma postura correta, mas a curto prazo, a médio prazo no máximo, ou o governo tem recursos para ir subsidiando aí e dando um help, podemos dizer assim, para os produtores brasileiros?
19: Essa ajuda é importantíssima para esses setores que são afetados. Nós sabemos que nossa economia está num movimento muito peculiar, com 14% de juros. Imagina um produtor ter que pegar um financiamento no mercado a essa taxa de juros, ia ficar muito mais inviável qualquer tipo de negócio. Então, esse posicionamento do governo é uma ajuda emergencial que deve ficar aí por volta de 6 meses a 1 ano até que esses produtores possam achar novos mercados através da Apex, através de outras instituições do governo ou até privadamente, mas é importantíssimo todo esse suporte do governo. Porque se forem esses produtores procurar financiamento no mercado, dificilmente encontrarão em taxas competitivas.
10: Para quem gosta de investimento, professor, essa é uma situação que preocupa o investidor brasileiro? Você acha que é um tema, um assunto que está blindado, de certa forma? Uma disputa comercial desse tamanho pode mudar alguma coisa na hora de você escolher onde você colocar o dinheiro? É o momento de ter cautela, inclusive, para quaisquer investimentos futuros?
19: Nós temos que entender isso como uma lição de instabilidade. Como que as coisas podem mudar de uma hora para outra? Até então, ninguém imaginaria esse posicionamento dos Estados Unidos, que afetam diretamente empresas brasileiras, mas também americanas, dado que você está alterando todo o fluxo mundial do comércio. Sim. Então, os investidores têm que ficar com mais cautelas e entender que o presidente norte-americano pode trocar de opinião a qualquer momento.
10: A qualquer instante, né? Inclusive nesse momento que a gente está conversando aqui, pode ser que venha alguma mudança pela frente, o imprevisível Donald Trump. Professor, para a gente já entrar na reta final aqui da nossa entrevista, mas para novamente, né, passar um recado para o brasileiro, mas principalmente para o comerciante brasileiro, que de certa forma fica preocupado, fica inseguro, está ouvindo falar de taxação, vai me prejudicar, vai impactar depois no final dessa cadeia e tudo mais. Para quem já está vendo os custos, fornecedores e vendas mudarem por conta dessas taxações, qual o principal cuidado nesse momento? É claro que eu estou falando direcionado para os setores que podem ser, aliás, já estão sendo afetados por conta dessas taxações. Quais são as orientações, os cuidados, medidas que eles precisam tomar nesse momento?
19: Nós temos que entender que essa instabilidade é uma coisa que parece que veio para ficar. O presidente Trump tem pelo menos mais 2 anos de governo e isso, essa forma de negociação dele não parece que vai acabar por aqui. Então, os produtores que foram afetados têm que pensar no curto, no médio e no longo prazo, porque não é passando, caso a taxação caia, não significa que ela não possa voltar em outro momento. Então, temos que pensar em outros substitutos.
10: E agora, para o brasileiro, para a gente encerrar, professor, brasileiro no geral, né? Brasileiro médio, que não está relacionado aí ao comércio, não tem comércio nosso, né? Brasileiros que a gente acaba acompanhando meio que à distância. O recado é para não se preocupar nesse momento com essas taxações, tão longe de afetar a gente de maneira direta, falando, ou o brasileiro precisa ficar atento à movimentação, ficar um tanto quanto receoso, preocupado? Qual o recado que você passa para o nosso ouvinte?
19: Nós temos que ficar atento a toda essa movimentação que nós temos e entender que nada é 100% seguro, principalmente no mercado financeiro. Tudo é criado e tudo é feito através da confiança. Então, na hora que existe uma fragilidade numa negociação, numa linha de produto, perde-se a confiança e perde-se o valor. Então, é momento de todos ficarem mais cautelosos com os movimentos que possam ocorrer daqui para frente.
10: Para acompanhar as notícias aí sobre o mercado, movimentação, o pessoal consegue te seguir nas redes sociais, professor?
19: consegue me seguir no meu Instagram, consegue me seguir também, eu tenho um website, profgustavopessoa.com, lá tem todas as minhas publicações.
10: Só jogar no Google, só jogar nas redes sociais, portanto, Gustavo Pessoa, professor e economista da FGV conosco, aqui no nosso Dinheiro TMC. Muito obrigado pela participação, até uma próxima, viu, professor?
19: Eu que agradeço, obrigado.
10: Valeu, a gente que agradece. A gente volta agora para Faria Lima, em São Paulo, dos maiores centros financeiros do nosso Brasilzão, mas agora para saber quais são as expectativas em relação às relações políticas entre Brasil e Estados Unidos por conta dessas taxas. A nossa reportagem pergunta, o povo nas ruas fala.
21: Eu acho que qualquer que seja o partido, qualquer que seja o governo, é capaz sim de fazer manobras para que reduza esse tipo de impacto, principalmente na questão de impostos. Eu acho que o Brasil é uma potência gigante e quanto mais se investe no Brasil, mais se investe em empresas brasileiras, diminuindo impostos, eu acho que a nossa nação tem um grande... pode contribuir muito com a nossa nação.
23: Sem dúvida, sem dúvida. É uma relação de... é uma via dupla, né? Uma relação de mão dupla com os Estados Unidos. Então, acho que é sentar, conversar e resolver isso aí.
26: Olha, se a política no Brasil ajudasse a gente, com certeza, porque o país com esse tamanho que tem, com essa população, com essa força que tem, com certeza conseguiria reverter, né?
20: Cara, não sei te dizer, não. Sinceramente, tem que ter muita disposição e muita boa vontade para fazer o Brasil dar certo, tá? E isso vai exigir muita coragem, pouco rabo preso, enfim. Vai ter que ser realmente uma pessoa que tá com vontade de fazer acontecer.
24: É, eu acho que a tendência agora é só piorar mesmo, viu? Não tô vendo melhor ou não.
10: Tá aí a participação dos nossos ouvintes pelas ruas de diversas cidades, de São Paulo principalmente, ó, mas você, em qualquer canto do Brasil, fala aí com a gente, como é que você se sente com relação a essas taxações, podem afetar, não podem afetar, o que você acha da relação dos dois países, da negociação, tudo isso, você fica à vontade e manda aqui no nosso WhatsApp no 11972211001, mas agora a gente tenta analisar, agora no âmbito aí das relações internacionais, essa relação Estados Unidos, Brasil, Brasil, Estados Unidos, essas taxações, como é que ficam? Então, para isso, a gente recebe o professor José Niemeyer, ele que é professor de Relações Internacionais do IBMEC e está conosco aqui no nosso Dinheiro TMC. Professor, obrigado pela participação, bem-vindo aqui ao nosso programa, viu?
0: Olha, um grande prazer, muito obrigado pelo convite, parabéns, cada vez mais a rádio vem se colocando como um veículo democrático, contribuindo muito para o debate. A política internacional está definindo muito também a política doméstica, algo importante que tem surgido nos últimos anos, a política externa se aproximando da política doméstica, e a questão do tarifaço é fundamental. Parabéns pelo trabalho e por trazer esse tema para esclarecer os ouvintes.
10: De acordo, professor, de acordo. E para começar, então, e até olhando agora pela ótica das relações internacionais, o que está por trás dessa decisão dos Estados Unidos, hein, professor? A gente está diante aí de uma disputa comercial ou existe também aí uma estratégia política ou geopolítica por trás de todas essas tarifas? Lembrando que não são só para nós brasileiros, né? Para outros países também.
0: Muito bom você colocar desta maneira, porque é isso mesmo. Eu acho que há duas agendas. Há uma agenda dos Estados Unidos e do governo Trump em específico. Eu acho que é algo muito próprio do governo Trump, que quer recuperar setores da economia norte-americana que antes eram setores exportadores, produtores e exportadores de produtos manufaturados, setor primário, mineração, e perderam mercado internacional para produtos, por exemplo, que o Brasil produz e exportava para os Estados Unidos. Então, as tarifas serviram para beneficiar a indústria norte-americana de setores variados, e aí o Brasil foi taxado como outros países que antes exportavam para os Estados Unidos da América também foram taxados. É uma maneira, e essa primeira visão minha, é uma maneira dos Estados Unidos transformarem no governo Trump, e ele tem muito eleitor nesses setores da indústria, do setor primário que apoiam o Donald Trump ou apoiam o projeto republicano, ele acha que ganha eleitorado com isso. Mas ele vai ter um problema muito grave, que na hora que ele taxa importações para beneficiar indústrias locais nos Estados Unidos, ele acaba trazendo expectativa de aumento de inflação, de falta de produto, porque os norte-americanos, esses setores, não têm preço e quantidade, como, por exemplo, tem o Brasil, com relação a produtos que o Brasil vinha exportando para os Estados Unidos. Então, é um problema macroeconômico, ele vai trazer inflação, expectativa de aumento, aumento do déficit público, porque serão setores que terão que ser subsidiados para que eles consigam ofertar produtos dentro dos Estados Unidos para o mercado interno norte-americano. Vou dar um exemplo. O dianteiro do boi. O Brasil exporta muita carne, e principalmente o dianteiro do boi, do bovino de corte, para os Estados Unidos, para poder, a partir disso, produzir lá com esse dianteiro do boi carne moída. E essa carne moída é fundamental para a produção do hambúrguer que o norte-americano consome sempre, né? Vai haver um problema, porque com menos oferta do dianteiro do boi, da exportação de carne do Brasil, vai ser um grande exportador de carne, eles vão ter dificuldade de manter oferta e preço dentro dos Estados Unidos. Por isso que duas semanas atrás, o governo Trump liberou uma cota de importação de carne do Brasil, porque já estava começando a ter inflação de demanda por falta de oferta lá nos Estados Unidos da carne que antes era importada no Brasil. Isso é um exemplo típico, mas isso com vários produtos e com vários países. Então tem essa questão que é eminentemente comercial, de tentativa de restabelecer indústrias nos Estados Unidos que perderam mercado nas últimas décadas, né? Isso é um ponto importante. Tem a ver com o governo Trump, mas isso até poderia ocorrer em outros governos. Acho difícil, porque outros governos, sem ser o governo Trump, democratas ou republicanos, eu acho que iam perceber, que é uma questão básica da teoria econômica internacional, que é melhor, com relação a alguns produtos, você importar produtos do que ficar subsidiando indústrias e aumentando expectativa de déficit público, de dívida pública, para produzir aquilo no país de origem, né? Eu acho que a maioria dos governantes teria essa pegada conceitual, vamos dizer assim. Mas Trump, como ele está precisando ganhar cada vez mais eleitorado ou fortalecer o eleitorado dele, ele vem perdendo.

0: sigam uma linha mais ligada à ideologia da direita, né? Direita conservadora, ou até direita liberal, até com uma pegada talvez mais moderna, mas a direita no geral. Como se Trump fosse um grande incentivador ou principal líder da direita internacional. Sempre houve a Internacional Socialista, Internacional Comunista, e agora nós temos países e lideranças que representam a direita internacional. Então ele se utiliza dessa pressão com relação ao Brasil em específico para ele expor as práticas brasileiras de comércio exterior e dessa forma, de uma maneira muito indireta e dentro do campo das ilações,
1: Sim.
0: tentar influenciar minimamente com relação à eleição de outubro no Brasil. Só que eu acho que foi um erro, inclusive dos grupos aqui que pressionaram por esse tipo de medida, porque isso está sendo usado pelo presidente Lula e pelo governo incumbente, o candidato incumbente, como algo que a soberania brasileira está em risco. Então foi ruim essa segunda estratégia de usar o tarifaço para pressionar, do ponto de vista político-ideológico, a sociedade brasileira.
1: Agora, professor, e o que me chama atenção, inclusive, nessa situação toda, me corrija, inclusive, se eu estiver errado, mas a percepção é que Brasil e Estados Unidos sempre tiveram uma relação comercial histórica positiva, não positiva. Só que essas tarifas, na sua visão, na sua experiência também, professor, elas podem representar o quê? É um conflito pontual, curto, enquanto Donald Trump estiver no governo? Ou é uma coisa que pode escalonar aí para provocar um desgaste mais profundo e histórico a partir de agora entre os dois países?
0: Olha, eu falei disso em aula hoje no IBMEC, para os alunos. Eu tenho a impressão que é algo conjuntural. Até porque o presidente Trump deve perder apoio na Câmara Federal em novembro, nas eleições de 5 de novembro, se não estou enganado a data. Senado, eu acho que ele vai conseguir manter maioria, mas ele vai governar com mais dificuldade para aprovar projetos. Então, toda a agenda radical de Trump, seja com relação ao campo da segurança internacional, do comércio, da economia, eu tenho a impressão que ele, depois das eleições de novembro, ele vai ter que tirar um pouco o pé do acelerador. Por isso que eu também tenho a impressão que esse tarifaço, não é que os Estados Unidos vão deixar de cobrar tarifas, sempre cobraram. Eles vão manter algumas tarifas e outras eles vão negociar com os países que sofreram esse tarifaço. O Brasil é um deles. Essa semana já ocorreu uma primeira
1: Sim.
0: reunião entre grupos técnicos da Casa Branca e de Brasília para poder discutirem, né, os pontos e chegar a alguns consensos mínimos, né? Eu tenho a impressão que nos próximos meses, depois da eleição lá e da eleição aqui, que é talvez mais importante que a eleição lá, para aquela segunda estratégia que eu mencionei, que pode ser uma estratégia do governo Trump e do seu grupo político, porque com uma possível vitória e uma reeleição de Lula, o presidente Trump vai ter que governar mais 2 anos, considerando o Lula reeleito. Então, eu acho que tudo isso tende arrefecer no tempo e no espaço. Se Flávio vencer as eleições, né, ou um outro candidato mais à direita ou à centro-direita, aí as coisas vão ficar em ordem também. Então, acho que o tarifaço, no tempo e no espaço, ao fim e ao cabo, ele deve amenizar. Vão continuar a existir tarifas e o Brasil deve continuar negociando do ponto de vista não político-ideológico, do ponto de vista técnico,
1: Sim.
0: porque interessa muito o mercado norte-americano ao Brasil. É o nosso terceiro parceiro comercial, um dos principais. Exportamos produtos com valor agregado para lá, metais mecânicos, indústrias ligadas a manufaturados, siderurgia, aviões, além de produtos do agronegócio, carne, suco de laranja, café também. Então, é uma relação de mais de 130 anos de um bom bilateralismo entre o Brasil e os Estados Unidos. Então, acho que é fundamental manter isso. É um parceiro estratégico no continente norte-americano do ponto de vista da segurança regional. Então, é isso. Acho que dá para a gente manter. E acho que o governo Trump vai perceber que ele não pode tudo. Ele pode alguma coisa como líder da principal potência do planeta, mas não pode tudo.
1: Agora, professor, você citou muito bem, né, as reuniões, as negociações que nós tivemos ainda nesta última semana. A gente também, pelo lado do governo brasileiro, a gente já observou algumas declarações, onde o governo fala em diversificar, né, os mercados. Por mais que Estados Unidos ainda seja ou o segundo ou o terceiro país que o Brasil mais faz negócios, o Brasil fala bastante, nessa diversificação, tanto que a China é o maior parceiro comercial do Brasil atualmente. Na prática, sair um pouquinho dos Estados Unidos, e aí, Estados Unidos é a bola da vez, né? Se tiver problema com a China, ir saindo aos poucos, ou seja, no geral, professor, ir diversificando o mercado é uma

0: estratégia possível substituir esses mercados levaria muito mais tempo do que o imaginado. Tô falando dos primeiros, né? China, Estados Unidos, por qualquer tipo de conflito. É uma estratégia positiva ou é muito difícil porque se levaria muitos anos para você ir tirando o corpo fora aí da negociação com esses principais países que fazem acordo com o Brasil?
1: Não, é fundamental. E o Brasil fez isso no primeiro tarifaço, sob liderança na época, vice-presidente, hoje candidato, Geraldo Alckmin, candidato novamente a vice-presidente da República, o ministro Haddad também, a chancelaria brasileira, os técnicos. O Brasil, com o primeiro tarifaço, em 3 meses já estava exportando mais para a União Europeia, mais para a Mercosul, mais para a Ásia no geral, para a China, para o Japão, para a Malásia, para Filipinas, Vietnã. Isso é possível e importante. O Brasil tem um acordo que está sendo só da chancela jurídica da União Europeia, que é o acordo Mercosul-União Europeia, que vai fazer com que produtos brasileiros possam ser direcionados em maior número para a União Europeia. Tudo bem que, com relação à União Europeia, nosso mercado é mais de produtos agropecuários, né? Com relação aos Estados Unidos, tem uma pauta também grande voltada a produtos industrializados. Mas é importante que o Brasil continue aumentando para a exportação para países que orbitam, inclusive em torno da China. São países que crescem muito, Vietnã, Malásia, Filipinas, Taiwan. Então, eu acho que essa questão do aumento do número de parceiros importadores do Brasil, e também exportadores, o Brasil pode também começar a importar mais desses países e criar mais vias de mão dupla no mercado internacional com relação ao Brasil. O Brasil precisa fazer isso porque o Brasil é uma potência econômica entre as 10 economias do mundo, mas o Brasil não consegue diversificar e aumentar os seus fluxos de comércio como deveria. Mas eu acho que essa é uma oportunidade que surge a partir do tarifaço, dos dois tarifaços da Casa Branca, do Brasil buscar como conseguiu no primeiro tarifaço, conseguir novos mercados. O problema é que agora, neste segundo tarifaço, como eu falei, foram mais taxados bens de produção, produtos semi-industrializados, industrializados, metais mecânicos. Isso é mais difícil, às vezes, de você buscar novos mercados, que são produtos que envolvem também muita defesa, né, do ponto de vista dos produtores nesses outros países. Claro, porque são produtos que têm muito valor agregado envolvido. Então é mais difícil. Você já exportava isso para os Estados Unidos. Mudar isso e exportar, por exemplo, para o Vietnã, vai ter uma indústria no Vietnã que vai tentar defender o seu interesse. Porque são produtos, como eu falei, de muito valor agregado, porque são produtos industrializados. Então talvez seja mais difícil. A gente exporta, por exemplo, aviões da Embraer para os Estados Unidos. Se a gente começar a deixar de exportar aviões, vamos ter que buscar novos mercados de aviões em outros países. É possível, mas talvez mais complicado, a negociação mais complexa, porque são produtos já acabados, de alto valor agregado. A gente tem uma pauta de valor agregado interessante com os Estados Unidos, de produtos com valor agregado. E eles com a gente também, de exportação de produtos, também de serviços. Por exemplo, internet, satélite e tal. Mas sempre é mais fácil, o que eu estou querendo dizer, vou falar em outras palavras, é mais fácil. Se você exportava café para os Estados Unidos e deixou de exportar parte do café em função da tarifa, é mais fácil você exportar aquele café para o Vietnã, por exemplo, como o Brasil vem tentando também aumentar as suas exportações de café para lá, do que você exportava um motor ou uma máquina, máquinas e equipamentos para os Estados Unidos. Deixar de exportar para os Estados Unidos para exportar esses produtos para um outro país é mais complicado pela característica do produto. Existem muitas normas no país que vai importar isso, existe a indústria lá que vai também trabalhar, fazer lobby contra. É mais complicado.
0: E para a gente encerrar, professor, olhando agora, né, para os próximos meses, até porque, como você bem lembrou, temos eleições aqui no nosso país em outubro, tem as eleições lá nos Estados Unidos também, né, para o Senado, para o Congresso americano. Qual seria o cenário mais preocupante para o nosso país, independente de quem for eleito, mas que você acaba olhando, enxergando mais para frente, que o brasileiro, o Brasil, né, no geral, tem que ficar um pouco mais atento por conta dessa relação Estados Unidos-Brasil e esse braço de ferro entre os dois governos?
1: Não vejo nenhum risco na relação Brasil-Estados Unidos, nenhum risco. Independente de quem vencer as eleições, não vejo nenhum risco. O que eu vejo muito risco, e aí é interessante, né, que aí é completamente diferente o cenário, é com relação à própria situação internacional, que é uma situação de entropia e não de cooperação. Muito grave o momento que estamos vivendo. Só para o ouvinte ter uma ideia, semanas atrás houve uma visita do chefe da CIA a Moscou para conversar de maneira secreta com, não com Putin, mas com o grupo político de Putin, que não admitiriam nenhum ataque da Rússia contra algum membro da OTAN na Europa. Então, pode até não ser verdade, o chefe da CIA desmentiu, o presidente Trump também, mas essa visita houve, uma visita secreta. Então, isso tudo traz muita instabilidade ao sistema internacional, que continua mais entrópico do que cooperativo.
0: Tá certo, a gente bateu um papo aqui para encerrar com chave de ouro o nosso Dinheiro TMC com o professor José Niemeyer, ele que é professor de Relações Internacionais do IBMEC conosco. Aqui no Dinheiro foi muito bacana, entender um pouquinho, tentar analisar aí os próximos passos, professor, e aprender um pouco mais das relações internacionais com você. Muito obrigado, até uma próxima, um abraço, viu?
1: Obrigado, bacana é o trabalho de vocês que levam informação democrática e importante para o ouvinte aqui no Brasil. Um grande abraço a todos, estou à disposição.
0: Valeu, um abraço, até a próxima, professor. E é isso, né? A gente fala sobre tarifa, a gente fala sobre comércio, a gente fala de política e geopolítica. Obviamente, assuntos que interessam para você. No fim, o que importa é o bolso do brasileiro, do consumidor, né? Como é que vai ficar o nosso país perante essas negociações ou, né, se forem mantidas as taxações ao governo brasileiro e que acaba afetando também os exportadores. Esse foi o nosso Dinheiro TMC, contando com você, agradecendo a sua participação e pedindo para você mandar dicas, sugestões, avaliações aqui no nosso WhatsApp. É o 11972211001, sempre à sua disposição, para diversos outros assuntos que importam e podem afetar o meu, o seu bolso. Semana que vem, estamos de volta com mais um Dinheiro TMC. Eu sou o Thiago, fico por aqui e você fica na sequência com a programação TMC. Ótimo fim de semana a todos.
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4: E a nova pesquisa nacional Poder Data AIA mostra uma disputa acirrada pela presidência em 2026. No primeiro turno estimulado, o presidente Lula, do PT, aparece numericamente à frente com 38% das intenções de voto, contra 36% do candidato do PL, Flávio Bolsonaro, configurando empate técnico. Augusto Cury, do Avante, tem 10%, Renan Santos, do partido Missão, tem 3%, enquanto Ronaldo Caiado, do PSD, soma 2%. E para falar sobre os números da pesquisa, o TMC 360 conversou com o Matheus Netzel, que é diretor do Poder Data, e comentou sobre uma possível tendência dos candidatos.
5: É uma tendência que está já bem consolidada. A gente está vendo ao longo das últimas semanas, né, desde o começo, quando o Poder Data AIA começou a fazer essa série em maio, Flávio, Bolsonaro e Lula sempre estiveram à frente, bastante isolados dos demais candidatos. E o Lula teve, durante bastante tempo, uma vantagem, assim, vamos dizer, uma gordurinha para queimar. Essa vantagem hoje ela já não existe. Né? As últimas duas semanas a gente já trouxe um cenário de empate técnico no primeiro turno, e essa semana a gente tem, o Lula continua numericamente à frente, mas a gente tem a menor vantagem no primeiro turno do Lula desde o começo da série. Então ele está apenas 2 pontos percentuais à frente do Flávio. Um cenário de empate e uma, vamos dizer assim, uma tendência de queda nas últimas semanas, de enfraquecimento, vamos dizer assim, das intenções de voto do Lula, que a gente vê tanto no cenário do primeiro turno quanto no cenário do segundo turno.
6: Queria falar agora sobre a rejeição e eu vou jogar para você uma pergunta que eu fiz mais cedo para o nosso cientista político e analista Bruno Risi, que eu acho que é importante. Foi uma pergunta feita por uma pessoa que nos acompanha e eu acho que é muito legal a gente entender sobre a rejeição. Quando é perguntada em relação à rejeição de Flávio Bolsonaro e Lula, a dimensão do conhecimento que as pessoas têm sobre um e outro, como é que isso muda? Porque Lula é muito mais conhecido do que Flávio Bolsonaro. É o sobrenome que já garante a rejeição do candidato PL?
5: Muito disso sim, né? O Lula obviamente é talvez o político mais conhecido do país, está governando no seu terceiro mandato. O Flávio Bolsonaro, ele vem com uma taxa de conhecimento já alta desde o começo da campanha, aí sim, muito atribuído ao próprio sobrenome, mas também por ser o representante da família Bolsonaro, mas de um campo da direita do bolsonarismo, que é, a gente teve aquela discussão no começo do ano, né, de quem seria o representante desse campo para as eleições, e a partir do momento que se escolheu o Flávio Bolsonaro, eu acho que ele não teve problemas, vamos dizer assim, com a falta de conhecimento. É um candidato que tem uma identificação forte, apesar dele, como político, não ter tido o destaque que o pai dele teve ao longo da carreira. Ele é um nome conhecido que teve tempo também de construir essa imagem. Então, a gente vê, acompanhando essas curvas de rejeição, a gente teve tanto as respostas das pessoas que dizem que vão votar com certeza no Flávio Bolsonaro, quanto as pessoas que dizem que não vão votar nele com certeza, elas vieram estáveis até agora, e nas últimas semanas também teve, a gente vinha num empate de rejeição, um empate assim, inclusive numérico, de rejeição do Flávio e do Lula, e nas últimas duas semanas a gente teve uma apontada do Lula, que agora tem 5 pontos de percentuais a mais de rejeição em relação ao Flávio. Mas acho que não foi uma questão, a falta de conhecimento em relação ao público. Os números ao longo da campanha não mostraram que isso foi um problema para o Flávio.
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7: O Sobremesa, o seu programa favorito. E ó, o programa de hoje tá muito engraçado. O nosso convidado de honra é nada mais e nada menos do que um dos maiores imitadores do Brasil. Ele é um ótimo comediante, Rudy Landucci, né, Batista?
8: Opa, opa. Bom, já que a gente não tem uma filha com o Neymar, vamos trabalhar. É ou não é? A nossa enquete de hoje é a seguinte: qual a tecnologia você se recusa a usar? Eu vou explicar já pra você o porquê dessa enquete. Mini Rudy.
9: Nossa, e falando em tecnologia, será que chegou o momento onde a IA pode nos matar? É claro que vai ter muita notícia e informação aqui no programinha hoje, hein?
7: É isso mesmo, tudo isso e muito mais agora no Sobremesa. Então, Cuca, solta a vinheta.
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7: caro ouvinte que nos ouve com o seu ouvido, começa agora o Sobremesa, o seu programa favorito. O nosso programinha de meu Deus de hoje tá muito especial. Hoje a gente vai bater papo com um grande comediante. E ó, e ele foi um dos primeiros a imitar os presidentes do Brasil, sabia disso?
9: Olha, Guixi, não, ele vai ter que me ensinar a melhorar meu Bolsonaro, então.
7: Ele chegou até, inclusive, a ligar pro presidente durante uma das suas apresentações de humor.
9: Olha, que
7: é isso chique. Mesmo, estamos conversando daqui a pouquinho com ele, Rudy Landucci. Mas antes, Batista, como é que tá?
8: É a nossa enquete.
9: Como que tá? Ai,
7: como é que tá a nossa enquete?
8: Eu tô bem, você, tá tudo já?
7: Como é que tá a nossa enquete pro ouvinte participar?
8: Ó, tamo lá no YouTube, TMC News BR, tá em imagem, comente, deixa o seu like, se inscreva no canal, ative o sininho, você pode responder a nossa enquete também pelo 11 972 21 1001. Seguinte, vocês viram no desfile de 7 de setembro o nosso robô, né?
7: Eu vi que bateu continência, né?
8: Você viu o nosso, parece um manequim do Braz, aquela desgraça. Né? Vocês viram o robozinho?
7: Eu vi o robô, ele bateu continência.
8: É uma maravilha a nossa tecnologia. O ano passado teve aquele míssil com cano de PVC, lembra? O míssil? Que era, parecia um tubo de conexão tigre que usa pra fazer o míssil do Brasil. É a tecnologia que nós temos. É pneu de tanque careca, meter um pneu remote no tanque. Então, baseado nisso, eu quero saber qual aquela... A nossa tecnologia é muito pobre aqui, principalmente, né, na parte bélica. Mas eu quero saber qual aquela tecnologia que você se recusa a usar. Hein,
9: Nossa, gente, eu tenho medo daqueles Tesla.
8: Que isso?
9: É, o carro sem motorista, né? Ah, eu acho que eu não confio.
8: Como se tá cheio no Brasil.
7: Olha, qual tecnologia? A pergunta é, qual tecnologia você se recusa a usar?
9: É o carro sem motorista.
8: Aí você tem acesso ao Tesla, então?
9: Ainda não, mas um dia nós teremos e eu não vou usar, porque eu não confio. Porque eu gosto de dar em cima de motorista de aplicativo.
7: É. Inclusive, ó, falando em motorista de aplicativo, o Marcos me trouxe aqui até hoje na TMC e ele falou que é o programa favorito dele. Ele ama o Sobremesa, ama o Batista, ama a Mini Ruth, ama a gente.
9: Que fofinho.
7: Obrigado, você, Marcos. Eu me recuso a usar... Vou ser polêmico agora, hein? Eu me recuso a usar aplicativo de emagrecimento. Aqueles que você faz contagem, coloca calorias, aí você tem que tirar foto do alimento. Por que que eu me recuso a usar? Porque eu gosto de comer, eu sou gordo. Entendi. Por isso.
8: Eu,
7: só por isso.
8: Justo. Eu me recuso a usar o Tinder.
7: Por quê?
8: Não, porque agora eu parei com isso, eu estou muito amando.
9: Oh, meu Deus.
7: Cuca, música romântica.
8: Não, Batista.
7: Você está amando, Batista. Diga pra Ana, mande um beijo pra sua amada.
8: Beijo, meu amor.
7: Descreva. Pra quem está ouvindo a gente, por favor, descreva.
8: Escreva o que, o meu amor?
7: Como descreva como é a sua amada. A gente quer saber como ela é.
8: Ela é linda, maravilhosa.
9: Ela é loira ou morena?
7: A cor dos cabelos.
8: Eu acho que são castanhos escuros, acho.
7: Você acha, tá bom. E ela
8: tem... Eu não entendo muito dessas coisas. Não sei se tem quantas duplas.
7: Quantas primaveras ela tem?
8: Quantas primaveras? Mais de 40.
7: Olha, que bacana. Olha.
8: Mais de 40.
9: E ela tá comendo um mingau de aveia.
8: Ela é do meio.
7: Ela é que meio?
8: Meio do mato.
7: Não, mas fala pra gente que a gente quer muito descobrir quem é a amada do Batista.
8: O que vocês têm a ver com a minha vida?
7: A gente quer conhecê-la.
9: Ué, você tá falando da sua namorada. A gente quer saber quem é.
7: Sabe qual é o nome dela? Primeiro nome.
8: Não vou falar.
7: Fala só o primeiro nome.
8: Não vou
7: falar.
8: Ela quer manter a privacidade.
7: Entendi. Tá bom.
8: É da zica isso. Já expus muito meu relacionamento em rede social.
7: E o casamento.
8: E deu zica.
7: Foi, então é isso aí.
8: Primeiro não tinha nem Orkut,
7: Voltando aqui à nossa enquete do dia, a gente viu lá o robozinho que bateu continência e tudo, e a gente quer saber, a tecnologia tá avançando, mas qual tecnologia você se recusa a usar? Você não vai usar de jeito nenhum. Manda pra gente no 011-97221-1001. Agora, vamos para o nosso bate-papo especial com um grande comediante. Ele é um dos pioneiros do humor, das imitações e levando pro palco elas. O nosso convidado, ele faz stand-up comedy, é apresentador e também comentarista de futebol. Tá lá na Record Plus, fazendo o seu programa, Record News, perdão, fazendo o seu programa junto com outros colaboradores. Vamos receber, então, o Rudy Landucci!
11: Muito obrigado, gente. Que honra, hein? Acertou o Record Plus também.
7: Record
11: Plus
7: dois.
11: Também. Mais uma honra estar aqui com você, Batista, um patrimônio cultural do rádio mundial. É prazer em te conhecer, Mini Ruth. E até a entrevista de hoje, uma homenagem a Cláudio Karsugi, que infelizmente se foi hoje. Sim. Que é uma das imitações. Quando eu fui no Jô, contando rapidinho, eu fui no Jô, e aí eu fui de última hora, eu não era convidado, o voo do Márcio Smelling.
8: Tipo, eu Adnet, fui no Gentili também.
11: Foi sem querer.
8: Foi sem querer, me chamaram.
11: É, então o voo do Adnet e do Márcio Smelling atrasou tal, e aí aparece o Rudy Landucci lá, que o Fabinho, o produtor, colocou. E o Jô já começou a perder do Danilo essa época, no Ibope. Então ele, pô, ele até o Adnet e o Márcio Smelling, chega um cara chamado Rudy Landucci. E assim, uns 5 minutos iniciais, eu só tomei porrada do Jô. Ele falou, não seja rude esse nome de trocadilho, eu não gosto. Só porrada. Isso. Quando eu imitei o Cláudio Karsugi, mano, virou a chave dele. Aí a entrevista que ia ser 10 minutos virou 2 blocos. Então fica homenagem a Cláudio Karsugi e toda a família, cara.
8: O nosso programa de hoje. Acho, como é que ele faz?
12: Clamorosa a entrevista de hoje. A nota para Batista no horário é nota 9,999.
7: É o nosso programa em homenagem. Ele que fez tudo pra gente.
8: É meu Ancelotti.
11: Não, né? Ancelotti é diferente.
7: Como é que é Ancelotti?
12: Alô, acreditoca. Só pedi para convocar. Neymar.
11: É meio Silvio Luiz, Ancelotti. É.
12: Salve, salve, acerta o seu aí que eu arredou do bug.
8: Agora, Ancelotti, aquela convocação. A convocação de ontem também não dá, hein, Ancelotti? Onde é que o Brasil vai parar?
12: Ah, quando o jornalista Ele matou sim o Hugo Souza. Eu falei, foi eu que fiz isto? Não sabia, mas vamos.
7: Você está ouvindo Rude Landucci, senhoras e senhores, salve de palmas. Um dos maiores imitadores do Brasil. Ele que faz parte do mundo futebolístico e que está aqui conosco hoje. Obrigado, Rude. E a nossa primeira pergunta, Batista, é com você.
8: Qual a sua sobremesa preferida? Você pode responder com um personagem, se você quiser.
11: Eu vou responder imitando a minha falecida avó, vó Irde. O bolo que o Ruby, eu chamava ele de Ruby, mais gosta é o bolo de cenoura com chocolate da avó.
7: Ai, que delícia. Então, primeiro ponto para o bolo de cenoura com chocolate da cenoura. Avó.
8: Que só existe o bolo de cenoura por causa do chocolate, porque eu nunca vi o bolo de cenoura só o bolo de cenoura.
11: É horroroso, é seco, né?
8: Bolo de cenoura só
9: horrível.
8: Não existe.
9: Já comi bolo de beterraba, é horrível também.
11: Nossa, você mas tá com chocolate bom?
9: É?
11: E a Associação dos Cenouras de São Paulo mandaram WhatsApp, não gostaram da sua colocação.
7: O Rudy, já vou começar com uma pergunta que eu acho que pouca gente se lembra nesse exato momento que está nos ouvindo. Que você foi um dos primeiros a imitar o presidente Bolsonaro.
11: Cara, sem arrogância, eu fui de longe o primeiro, né?
7: É, você foi o primeiro.
11: Disparado o primeiro, sim. Na verdade, eu nem sabia quem era quando eu comecei a imitar. Eu fazia o programa do Tom no Multishow. E aí ele fazia a casa dos artistas, dos políticos. E eu ia fazer o Romário. Só que aí o Pedro Manso, que tava no SBT, foi liberado de última hora pra fazer o Romário. E o Romário dele é perfeito. Aí o Tom chegou pra mim e falou: olha, você vai ter que fazer outra imitação aí. Aí eu falei: Tom, tô imitando o Jean Willis. Aí falou: ah, o Vinícius já vai fazer essa. Eu falei: ferrou, então não vou participar do programa. Aí ele falou: mas tem um cara chamado Jair Bolsonaro. Não sabia quem era. Aí eu vi que ia ser alguma coisa errada quando ele falou: vê os vídeos da Rede TV. Ali eu falei: tô indo pra uma rua escura. Aí o primeiro vídeo que eu peguei é aquele que tá o Bolsonaro. Não sou, não. Não. O Bolsonaro tá nesse vídeo de figurante, assim, ó. Peraí,
7: vamos contextualizar. Que vídeo é esse da Rede TV? Do Agnaldo Timóteo.
8: É. Felipe Campos.
7: Que o Felipe Campos
11: fala: ah, eu sou assumidamente gay, assim como. E olha pro Agnaldo e ele tá com uma cara assim. Assim como o Agnaldo também é. E ele demora uns 3 segundos pra entender que o cara chamou ele de gay. Aí ele dá uma estalada: não sou, não. Aí ele se defende: sou um homem total e absolutamente liberado, não exponho os meus relacionamentos, nem assumido, nem desassumido, sou apenas Aguinaldo Timóteo. E o Bolsonaro, Batista, ele tá assim, ó:
12: quem é que eu vou executar primeiro aqui?
11: Aí eu comecei a pegar a voz, e o começo do programa, quando eu fazia, tinha a Mila lá no programa do Tom, que fazia a Dilma igual.
7: Era idêntica.
11: E é a melhor que eu já vi na minha vida. É. Só que eu não conseguia fazer a voz dele. Aí eu ficava só com a cara dele assim. Ele não tem o beiço de cima, né? Eu ficava assim. Aí começou a sair a voz, eu comecei a imitar ele. Aí começou a ficar legal. Aí um dia a produtora do Multishow falou a mim: Rude, o seguinte, o Jair Bolsonaro quer te ligar. Falei: eu não quero conversar com político, eu odeio todos eles. Não, mas pô, é legal pra sua imitação. Eu falei: ah, tá, deu um mês, eu tô num sábado à noite em casa, Aí liga uma pessoa assim: olha, tá ok? Aqui quem fala é a deputada Jean Willis, vou cuspir você. Ele ligou imitando o Jean Willis com a própria voz dele. Quando eu atendo, eu falo: quem é o corno que tá imitando o Bolsonaro bem melhor que eu? Fiquei bravo, Matias. Porque o imitador tem um ego, eu tenho também, todos temos. Eu fiquei bravo, era ele mesmo, cara. Aí ele convidou pra gravar com ele, eu fui. Aí um dia eu liguei pra ele ao vivo do meu show, era uma sexta-feira, 10h30 da noite. Aí eu falei: ô, seu Jair, o que que fala, Jair Bolsonaro? Aí ele falou: Rude, sexta-feira à noite você trabalhando. Eu falei: diferente dos políticos, eu preciso trabalhar.
7: Genial.
11: E aí é isso, cara. Ele ficava mandando WhatsApp, ele é palmeirense, ficava mandando zoeira com o Corinthians, com o Santos, até ele tomar uma facada. Aí depois nunca mais mandou nada. Sumiu, acho que mudou o telefone, mas nunca mais falei com ele.
8: E o inglês do Bolsonaro, como é que tá hoje?
11: Não, o Bolsonaro acha que tá ok, é uma expressão em inglês.
12: Eu falo em inglês, tá ok.
11: Ele acha que tá ok. Até hoje ele acha que ele fala inglês.
12: Diferente do Lula, que não fala nem português. Quando vamos na UNO, né? Organização... Eles traduzem, né, do português pro inglês. Do inglês pro português. Do Lula, eles traduzem do português pro português.
7: Rude Landucci, senhoras e senhores, um dos maiores comediantes e também um dos maiores imitadores, está aqui conosco hoje nesse programinha de meu Deus, que ele mesmo disse que uma pessoa muito importante importante pra ele, é fã do Sobremesa, sabia, Mini Rudy?
9: Mentira!
7: Uma pessoa muito importante. Rudy, quem é Rudy?
11: Ah, o seu Márcio Landucci, meu pai, que tá a cara do Albieri da novela O Clone. O Juca de Oliveira, ele tá a cara do Albieri. E ele, eu mandei o link, falei, pai, eu vou na rádio hoje e tal. Comecei aqui, né? Era outro nome, mas comecei nessa rádio de novinho. E ele falou, pô, que legal tal. E quando eu mandei o link, ele falou, mas eu ouço esse programa todo dia tal. Eu falei, então ele é muito fã.
7: Muito obrigado, senhor Landucci. Um beijo pro senhor. E já que estamos aqui com o seu filho, vamos aproveitar e tirar todas as dúvidas, como, por exemplo, você que agora é colaborador de um programa de futebol, fala de futebol, faz piada, mas também fala sério. Inclusive, junto com o Zé Luiz. Já teve rixa, briga lá dentro, falando sério? Assim, alguma opinião contrária? Foi falar mal do Corinthians? Ah,
8: futebol quase não dá treta.
7: É tranquilão, né?
8: Quase nada. Ontem o Ricardinho, o Mini Melo, quase saiu na mão aqui no estúdio.
9: Tadinho.
8: No papo de craque.
11: É mesmo?
7: Opa, juro, de verdade.
11: Ah, o Ricardinho Santista.
7: É, parceiraço também. Não, foi chamado de anta e tudo. Mal ele sabe que a anta tem um...
8: Eu falei pra ele.
11: Falou, né? Quem chama ele, o Benjo? Não, foi anta, o meu. Tu tá com isso, tá louco? Batista, como eu sou teu fã, me dá um abraço aqui, meu, como você é legal. Cara, eu brinco que o Zé é o meu clubista favorito, sabe aquele desenho? Ele é o clubistinha favorito. Ele apresenta muito bem lá o programa Joga nas 11. Mas, de verdade, Luquinhas, rixa nunca teve, assim, de discussão, não. Só de a gente ter uma opinião e ele ter outra aí. Por exemplo, o Memphis Depay, o corintiano passa pano pro Depay. O Depay pode fazer o que quiser que o corintiano ama ele. E aí o Depay, ele cantou uma música, ele escreveu um...
8: rap.
11: É. E aí a gente começou com a discussão, aí ele fez um rap que ele tacava fogo no Parque São Jorge. E a gente...
8: vídeo.
11: E a gente falava assim, gente, só não é eu sou palmeirense, eu quero mais que se lasque o Corinthians. E eu falava assim, só não acho que é o momento dele fazer isso, né? Ele joga pelo time. Aí o Zé falou, não, mas ele é um artista, ele é um cantor. Ele pode...
8: A liberdade poética. É, a liberdade
11: poética. Não sufoque o artista. Só que o Zé critica, eu também critico, muito Neymar. Eu falei, mas quando o Neymar canta, aí você critica. Aí o Memphis virou artista. Aí ele, não. O Memphis é artista, eu entendo de música. O Neymar, não. Aí fica essas confusões, mas isso é legal pro programa também, né?
7: É ótimo, é muito bom. A gente aqui mesmo já quase que na porrada, né, Miúdo?
9: É verdade, eu defendendo o Neymar e a galera não. É.
8: Você não gosta do Ney?
11: Não, nada contra, cara. Agora, eu acho que o Neymar é jogador, velho.
7: Ex-jogador?
11: Eu, fisicamente, eu acho que sim, pô. Tecnicamente, ele ainda é, mas eu acho que, você vê, outro dia ele tava jogando contra o Palmeiras, machucou. É, eu não sei se o Neymar se cuidou muito durante a carreira.
8: Não, isso ele não se cuidou.
9: Não, cara. Se cuidou, não.
11: Então.
9: Atacante é pro resto da vida, né?
11: Não, era pra ele jogar mais tempo. Agora, tecnicamente, ele é muito bom. Hoje mesmo, eu fui lá no post da Cazé TV e fui defender ele, que ontem ele falou pra um torcedor do Galo.
8: Que é, ele com o joelho... com o joelho ruim, é melhor que o time inteiro do Galo.
11: Aí criticaram ele. Aí eu falei, meu, mas assim, o Neymar, ele foi zoado e devolveu a zoeira. Eu não sou nem contra nem a favor. Eu tipo, tem coisas que eu concordo, tem coisas que eu critico, eu não, entendeu? Não tem essa. Eu amo o Neymar, eu odeio o Neymar. Eu achava que o Neymar não tinha que ir pra Copa, eu acho que eu tava certo. acho que depois do jogo contra a Noruega, acho que ficou muito claro. Ele entrou ali perdido no jogo.
7: Mas eu acho, opinião, mano. Eu acho que tinha, por um simples motivo de que tá jogando, tá em bom estado, tá em condições de ir, vai, porque é um ótimo jogador. Foi, pelo menos Sim. Na minha opinião, um grande jogador.
11: Não, foi o maior dos últimos...
7: Porra, então tem que ir pra representar o Brasil e ajuda também, né? Inclusive, como seria o craque Neto falando do Neymar? Por favor, Rudy Landucci.
11: Pô, a verdade é o seguinte, grande Luca, é Ruth, né? Nem Ruth, né? Falar a verdade, nada contra Ruth, até porque meio só que chamava Ruth, tá tudo certo. Marcelo Batista, o ícone do rádio. Sou seu fã, Batista, a verdade... Mas você tá perto, meu irmão! Você tá perto que eu sei! Mas tá tudo certo, porque eu já fui perna também. Já fui gordo, hoje eu tô magro e não jogo bola, eu era gordo e jogava. Agora o seu Neymar, que não joga mais nada. Seu Neymar, o Santos é de você, você não faz nada. Agora, pra contratar pro Santos, ele tá bom. É porque eu vou mudando a minha opinião. Até porque eu sou fã do Neymar. Neymar, sou seu fã, meu irmão. Eu tô indiferente pra você, Neymar. Você pode fazer o que você quiser, ser rico, né? Você joga Pokémon, não joga, Neymar? Parabéns. O meu filho de 12 anos joga Pokémon. Mas o Neymar, que tem 40, ele joga também. Você tem mais carta de Pokémon, filho? Eu não sei, mas eu também tenho 5 filhos. E tá tudo certo, Batista.
8: Boa, boa.
11: E tá tudo certo.
8: E o Cássio?
11: Momento.
12: Nós estamos aqui no Cruzeiro.
11: Ô, Cássio, você não cumprimentou. Porque na verdade, eu falo que ele cumprimentou meu filho na frente da câmera. Mas ele não cumprimentou. Sabia
7: não,
11: disso?
7: Não cumprimentou?
11: Eu tô sendo irônico.
7: Ah, tá.
11: Mas você pode, né, Lucas? Porque você é humorista, né? Você é humorismo. Você faz um monte de programa aí, na verdade, você é famoso. E eu falo errado. Né, Mini Ruth? Você fala sério, né, Mini Ruth? Você estudou, né? Tô rico, você não tá. E daí? Vai lá estudar lá. Vai ter que estudar, até porque...
7: Você é craque.
11: É. Eu tô fazendo um quadro no meu canal que eu chamo ele de Bagre Neto. Ele tá bravo comigo.
7: É mesmo?
11: Eu sou o Bagre Neto. É uma piada, pô. Terça-feira eu tô lá no Neto.
8: O Benja gosta do Neymar ou não?
11: Vou te falar uma coisa.
7: Inclusive.
11: Nada contra. Vou falar. Tem MC aqui no... Ih, meu, já trabalhei em tudo que é lugar. Não tem lugar mais legal que isso aqui, meu. Que rádio. Que logomarca, meu. Dá vontade de transar com essa bancada, meu. Como eu tô feliz de estar aqui, Batista.
7: Salve de palmas, senhoras e senhores. Muito bom, ó. Lembrando que daqui a pouquinho, às 5h30, começa o Papo de Craque, segundo tempo. Não vai perder com Benji e companhia. Daqui a pouquinho, 5h30, tá bom? Não sai daí. Continue com a gente. Ó, falando nisso...
8: E o primeiro tempo também é bom.
7: São
9: Pô, Lelê é regalado. Tem meu namorado, Mini Melo.
7: É, peraí, que isso? Seu namorado,
9: Mini Melo? A gente tem um negocinho, né?
7: Vamos tirar essa dúvida.
9: Ele bate bolão também.
7: Ô, Rudy Landucci, você acha que se a Mini Ruth casar com o Mini Melo, você acha que depois de um tempo os dois vão conseguir namorar? Porque são dois gordinhos, são dois fofinhos. Você acha que vai dar liga?
11: É um relacionamento pocket, né? Eu sou a favor do amor, Lucas. Não importa como.
7: Ah, mas é que quando casa também, começa a piorar algumas coisas. Por exemplo, ronco piora bastante, né, Rudy?
11: Sim, eu faço isso no meu show, inclusive, né? Porque o ronco no começo do relacionamento, você tá apaixonada, né? Não importa o som que a pessoa faça. Você ouve uma coisa meio assim... Ah, Mini Melo. Aí você vai com ele, daqui 5 anos, já começa um barulho. Batista deve roncar, tem cara aqui. Um barulho mais ou menos assim, ó. Mas você tem uma folga pra dormir, porque com 10 anos você não tem, já tá num barulho, que é um negócio assim, ó. E tem volta, que é tipo um... E a mulher pensa na hora. Quer dizer, o gordo fôlego pra transar não tem mais pra roncar. Então, ronca é um negócio, cara. Ronca é um negócio perigoso. Eu abro meu show com esse. Na verdade, eu improviso muito no começo do show. Mas eu abro meu show com esse texto. Quem acha, Lucas, que só tem futebol? Não é. Tem muita coisa, eu imito cantores.
7: Então,
11: tal.
7: Ó, anota aí. Dia 18 de setembro, sem ser amanhã, sexta-feira. Na próxima sexta-feira, tem Não Seja Rude no My Fucking Comedy Club. Um grande comedy club aqui em São Paulo.
8: Do Gentili.
7: Do Danilo Gentili. É. Você pode ir lá assistir às 8 horas da noite. Não Seja Rude.
8: Queria ser gerente lá.
11: Deu problema direto. Você ganha um tapete, velho. Tem um tapete, sabia disso, velho?
7: Tem.
11: Quando você vai subir, tem um tapete.
7: Tá bom, vamos contextualizar aqui. Essa piada foi o seguinte. O Danilo Gentili, ele tem um clube de comédia chamado My Fucking Comedy Club. Um excelente comedy club. E ele colocou uma pessoa pra ser gerente, que se chama Bruno. E esse Bruno roubou o comedy club do Danilo, mas não tirou o comedy. O que ele fez? Ele foi roubando o dinheiro do comedy. Ele colocava maquininhas pra que as pessoas pudessem pagar que não eram do comedy club. Então, quando a pessoa pagava na maquininha, o que acontecia? Ia pra outra conta bancária. Ia pra conta bancária do Bruno. E assim, né, ele acabou tirando aí o que estima-se cerca de 500 mil reais
8: Meio
7: milhão de reais.
11: Eu nem sabia quem era esse cara. Ele ficou mais famoso roubando do que fazendo humor.
7: Ele
11: foi bem então, né? Pelo menos ele conseguiu ficar conhecido.
8: E tem uma voz assim que é mais fácil de pegar pra imitação ou não? Você tem assim um registro vocal que você
11: fala,
8: esse cara é mais fácil pra mim, esse eu não consigo, esse eu...
11: Cara, voz aguda pra mim é mais difícil, a não ser que seja muito escrachada, tipo o Dudu que joga no Galo, que jogou no Palmeiras, que ele era bem, quando ele falava assim, graças a Deus, tá feliz, tá aqui, né, no Palmeiras, valeu. Agora, se não é, eu prefiro o timbre mais rouco, tipo Ancelotti, Silvio Luiz, o próprio Diniz, que eu tenho feito bastante, que é um timbre mais, olha, importante estar aqui hoje com vocês, né, é muito legal estar aqui no Sobremesa, acabei de voltar da Argentina, né, então eu tô aqui virando o olho, quem tá no rádio não tá ouvindo, mas quem tá vendo, que eu viro o olho, tá vendo, essa voz timbrosa assim, pra mim é mais fácil, Batista, abraço pra você. Então essas vozes assim, com timbre mais rouco, assim, pra mim, minha voz é mais rouca, né.
8: E algum imitador, você pega imitação de outro imitador assim,
11: cara,
8: dá pra fazer isso?
11: Essa é a maior ofensa que tem, é falar isso. É óbvio que você aprende a imitar alguém, mas aí você não usa como trabalho, né?
8: Tem gente que imita a imitação do outro, né?
13: Muita, né? Isso. Acho que começou com você, Rudy. Você foi um dos primeiros a imitar o Bolsonaro. E aí, muitos outros começaram
11: a fazer. Cara, sim, mas eu vou te ser muito sincero. Imitar bem o timbre, eu só vi o André Marinho fazendo. Bem.
13: É, imita direitinho. Bem.
11: Não, ele imita melhor que eu. Eu não vou falar pra você que não. Ele imita melhor que eu. O timbre.
13: Sim.
11: Mas da galera que eu vi imitar, tipo, tem textos engraçados, outros tal.
13: O Adnet, por exemplo, não parece muito, né?
11: Então, mas é uma pena, por exemplo. O Carioca começou a imitar ele e levou o cara a full direita. O Adnet, full esquerda. Isso pra mim é triste, cara, porque o humor a gente tem que bater em todo mundo.
13: Concordo.
11: E os caras pegaram a imitação pra ficar ou só ofendendo o cara ou só defendendo. E não é algo que eu faço, tá ligado?
13: Mas teve alguém que você imitou que ficou ofendido? Por exemplo, o Mano Brown?
11: O Mano Brown, na época foi o Benja que me falou, sabia?
13: O Benja?
11: A gente trabalhava numa outra rádio, e aí ele falou pra mim, meu... Pô, para de fazer o Brown, meu, ele gostou muito. Eu fazia em altas horas. Porque eu fazia uma brincadeira, eu entrevistava a galera que ia em altas horas e eu falava umas frases, no final era tipo assim... Aí, vou passar um pensamento pra você... Na vida, pra ganhar, basta vencer. Eram umas coisas redundantes. E aí eu acho que ele ficou chateado por algo que eu não sei até hoje. Mas ele foi na rádio na época lá, eu fiquei quieto, não falei nada. E a galera fala
14: ficou
11: que.
14: Ficou com medo, né?
11: Ficou com medo. Sabe, você não teria medo do Mano Brown?
13: Com certeza, pô.
8: O cara saca um 38.
11: O Mano Brown, cara.
13: Não só isso. O cara quer
11: a economia.
13: A cara dele.
11: É.
13: Qualquer coisa que ele diga, ele vai te metralhar com os olhos.
11: O cara olha pra você, né, tipo.
13: É uma cara mal encarada, né?
11: Não, na verdade eu respeitei também, Lucas, porque eu faço brincando, né? Eu falei isso outro dia, porque a galera fala, eu imito pra fazer homenagem. Não é verdade. Alguns sim, mas eu não imito político pra homenagear ninguém.
13: Boa.
11: Não é todo mundo que imita porque é pra homenagear, mas muitos sim. O Karsug, por exemplo, é. Mas, e assim, cara, ele, o cara não gostou, eu tô no programa, se ele tá aqui, eu não vou ficar imitando ele pra provocar o cara. A minha ideia não é ficar, tipo, instigando o cara pra ficar com raiva de mim, me bater. Eu não sou esse tipo de cara. Mas é isso.
14: Mas teve alguém que já mandou áudio xingando, alguma coisa do tipo?
11: Não, o Felipe Melo, jogador que tá no Grupo Globo hoje, ele jogava no Palmeiras. Eu sou muito amigo do irmão dele. Aí um jogo do Palmeiras, quando lá no Bank Park, era o Allianz na época, os dois times ficam num lugar mais abaixo do campo, fica o Palmeiras na direita, o adversário aqui, eles se encontram e vão pro campo. O Felipe tinha acabado de jogar e desceu, eu tava imitando ele, as imitações dele estavam viralizando. Ele, cara, ele chegou do campo, suado, olhou pra mim, eu não gosto de imitação que você faz minha, não tem nada a ver comigo, tá uma merda essa imitação, é melhor você parar de fazer. Entrou pro vestiário. Mano, eu fiquei em pânico. É melhor apanhar do Mano Brown, quer dizer. Eu fiquei olhando assim, o segurança do Palmeiras rachando o bico da minha cara. E eu fiquei. O irmão dele falou: não, ele é assim mesmo. Foi assim mesmo, cara? E você vê que é só cara que é tranquilo que não gosta.
13: Muito bom.
11: O Benja, por exemplo, eu adoro. O Benja sempre gostou.
13: Ele é muito de boa, né?
11: O Benja, eu fazia ele na Fox e tal. Mas esses dois. Foram só esses dois problemas que eu tive.
13: Bom. Vamos entender que situação é essa. Rudy Landucci,
11: eu.
13: Onde o Sérgio Malandro, famoso apresentador, show de calouros, ele do Hora do Capeta, Sérgio Malandro ligou para Aguinaldo Timóteo, grande cantor. Que história é essa, Rudy
11: Landucci? Foi aqui nesse estúdio. Na verdade, foi no estúdio de baixo aqui, na antiga rádio, que antecedeu essa. Eu era estagiário.
8: Pode falar Transamérica.
11: Não, não sei, cara.
13: Não, fica tranquilo.
11: Transamérica.
13: É que a Transamérica agora é TMC.
11: É TMC, mas eu sou muito grato. Eu comecei aqui. E eu era estagiário. Aí tinha um programa Transalouco na hora do meio-dia. E eu queria fazer minhas coisas, né? Aí eu cheguei na época com o diretor Rui Bala. Falei, Rui, deixa eu fazer um trote aí. Nem chamava trollada, era trote. Pode. Aí o que eu fiz? O Aguinaldo, ele era vereador. E o Sérgio tava saindo pra vereador. No mesmo partido do Aguinaldo, era algo assim. E eu falei, vou fazer um trote, vou ligar, né? Ainda bem que foi gravado. Aí eu comecei, liguei. Aguinaldo.
15: Alô? Ô, Aguinaldo, tá falando o Serginho?
16: Quem tá falando?
15: Tá falando o Serginho. Serginho Malandro.
16: Ô, meu menino!
11: Aí o Aguinaldo, cara, começou a destruir o próprio partido.
15: Esses caras são corruptos. Não venha pra cá, só vagabundo. Pra você ver uma coisa, eles me colocaram, tiraram todo o meu dinheiro de campanha e deram pra não sei quem.
11: E, não sei quem. E eu olhando, mano, eu falando, esse trote não vai, pô. Imagina se fosse ao vivo, eu tava preso. Ele destruindo o... E eu falo assim, peraí, Aguinaldo, eu já te ligo aí.
15: Não, espera, você tem que comer tudo.
11: E ele, plau, plau, plau. E aí o trote não foi. Aí depois de anos, eu fiz um trote, isso tem no meu canal. Bolsonaro ligando pra... Eu passei 3 trotes pro Aguinaldo, os 3 ele caiu. Bolsonaro foi o melhor de todos, tem no meu canal. Eu liguei, falei assim, oh, não era nem presidente o Bolsonaro. Olha só, aqui é o Jair. Aí, cara, ele...
15: meu menino, Jair, sou seu fã, não sei o quê.
11: Eu até falava na época, e é verdade, Batista, eu uni os dois. Eu não sei se eu fiz bem ou mal pro Brasil, mas eu uni os dois. Eu uni os dois. Aí o Aguinaldo falava assim:
15: ô Jair, você está com a sua esposa aí?
11: Olha, tá aqui, eu nem lembrava o nome da esposa do Bolsonaro. Eu falei, sei lá, Joana. Tô aqui com a Joana aqui.
15: Deixa eu cantar uma música pra ela. E ele começou a falar: se demoro, mas aqui eu vou morrer.
11: Começou a cantar, não, só tava eu em casa. Isso tem no meu canal, só pode entrar e...
8: Qual o nome do seu canal?
11: Canal do Rude no YouTube.
17: Salva de palmas, senhoras e senhores.
8: E o terceiro trote.
11: O outro, eu trabalhava na Rádio Globo, com o Rodrigo Rodrigues falecido, infelizmente.
8: Uma pena.
11: E eu fiz o Luxemburgo. Eu não sei, o Botafogo tava perdendo, e tinha um vídeo que viralizou dele xingando o jogador do Botafogo. Acho que eu liguei e falei, deixa eu falar uma coisa pra você, o Vanderlei, vocês estão vendo que tá curtindo o time do Botafogo? Aí ele começou a xingar os jogadores.
15: Esses merdas, é só ter babundo no Botafogo.
11: Cara, se você tá na dúvida, liga pro Aguinaldo, tá ligado?
17: Que muito sensacional. Bom, né? Ô, Rudy, você comentou que começou sua carreira na comunicação aqui na Rádio Transamérica, lá nos anos 2006, 2007.
11: Não, antes.
17: 2005.
11: Comecei em 2003 aqui como estagiário.
17: Olha, estagiário. E me disseram que você foi estagiário do Porpetone.
11: Sim, o Porpetone... Cara, o Porpetone é uma das inspirações para trabalhar com futebol, né? Eu acho que ele começou isso, o humor mesmo com imitação. O Batista pode lembrar mais, um pouco mais velho que eu. Mas que eu lembro era o Porpetone. E eu era muito fã dele e tal. E ele saiu da 97 e veio pra cá. E aí eu entrei de estagiário. E aí eu ajudei. Assim, eu acho que ele já escrevia os roteiros dele, com o irmão dele e tal. Mas eu ajudei algumas coisas. Eu comecei legal. A editar. Eu comecei a editar áudio pra poder fazer um CD meu pra mostrar pras pessoas. Aí eu virei editor de áudio. E aí eu levava. E aí eu ajudava o Porpetone com alguns quadros dele, que ele tinha uns quadros de intervalo aqui na rádio. Mas chegou um momento que ele me tirou do estúdio aqui, que ele não queria que eu imitasse mais. Tinha um programa à noite aqui que chamava Galera Gol. Não, sim, imitador é uma raça que não é. Eu me incluo nisso. Tinha um programa aqui nesse estúdio que chamava Galera Gol. E eu atendi o telefone aí onde você tá, Ruth. Eu só fazia o Raul Gil, era Raul Mil. Então o Rui Bala perguntava: tem ouvinte? Eu falava: sim! Era isso.
17: Como é que era? Não!
11: Era essa a imitação.
17: Perguntava assim: Raul Gil, tem ouvinte? Sim!
11: Era isso. Irmão, e eu gravava todo dia o meu sim ou não, e eu gravava pra reouvir, pra feliz no ar. Era um sim ou não que eu falava. Aí ele ficou com ciúmes, aí o telefone saiu aqui, foi pro segundo andar, lá em cima, lá do lado da sala do diretor, velho. Era pelo menos em cima, diretor da sala, na quina lá. Pra eu atender ouvinte fora do estúdio, tá ligado? Mas assim, cara, eu entendo. Tá tudo bem, eu me dou bem com o Porpetone, mas...
17: Ele é muito querido.
11: Mas numa época eu falava, pô, eu só queria falar sim ou não, cara.
17: Mas isso é bom, porque essas limitações, às vezes, acabam fazendo com que a gente queira avançar mais, progredir mais. E você progride até hoje, Rudy. Você fez parte de vários programas, inclusive um programa muito importante da televisão brasileira, o Saturday Night Live, que se passava os domingos aqui na Rede TV.
8: E era gravado.
17: E era gravado também.
8: E era tarde.
17: E era Saturday Night Live. Noite.
8: Não, teve uma época que domingo não, foi à tarde. Foi só, final de tarde.
11: A única coisa que durou foi o Night. Ele começou sábado à noite ao vivo. Durou 3 programas. Aí foi pra domingo, night, não live.
17: Bom, vamos contextualizar o ouvinte que não tá entendendo. Foi o seguinte, esse Saturday Night Live, ou Sábado à Noite ao Vivo, é um programa que existe lá nos Estados Unidos há mais de 50 anos. É um programa muito famoso. E vieram e trouxeram ao Brasil esse programa para o Rafinha Bastos comandar. E aí o Rafinha foi lá e montou o elenco dele. Trouxe o Andy do grupo dos Barbixas, trouxe também a Carol Zócoli, o Rudy Landucci. Como é que ele chegou em você, Rudy? Eu sempre tive essa curiosidade.
11: Entre o elenco, no elenco tava a Marcela Leal também. A gente fazia um programa, eu e ela, e o Eduardo Jericó, um programa de improviso, porque na época o improviso estava muito conhecido, stand-up também, improviso, a gente fez um programa chamado Piadaria na Mix TV. E aí o programa teve um auge ali rapidinho, começou a cair, e aí ela era muito amiga do Rafinha, e o Rafinha levava ela pro Saturday. E aí ele falou pra ela, olha, tô precisando, porque a ideia nos Estados Unidos é assim, tem um cara que é mais clown, tem um cara que é mais do improviso, lá nos Estados Unidos é assim, tem um cara que é imitador tal, e tá faltando a vaga do imitador. E aí ela indicou. Aí eu saí correndo, fiz um vídeo pro meu canal do YouTube. O Celso Cavallini, que é um apresentador que fala de aventuras, eu não editava na época vídeo, ele editou pra mim, subimos, jogamos pro Rafinha. Aí, cara, juro pra você, era uma terça-feira, 4 da manhã, eu jogando futebol manager de cueca no meu quarto. Eu dormia 6, 7 horas da manhã. Manda uma mensagem, Rafinha: você não quer fechar com a gente? Não, vem amanhã, 9 da manhã na RedeTV, mano. Eu comecei a chorar, tá ligado? Porque caraca, pra mim era uma baita oportunidade.
17: Sim.
11: Acordei minha mãe, eu não morava com a minha mãe, né? Mãe, olha aí e tal. E aí eu fui no dia seguinte na RedeTV, a gente assinou e fiz o programa lá. Mas foi por conta da Marcela que me indicou pra ele, cara.
17: Que legal. E foi um programa que estreou com muitos anunciantes, né?
11: Era porque era tudo rebote do Pânico, né?
17: Ah, não sabia
8: disso. Tinha que pagar. Ó, oh, o Pânico acabou, mas nós...
17: É isso. Não, o Pânico foi pra Band. Não,
8: vamos pagar
17: Pânico,
8: isso aí, calma.
17: Eu jurava que tinha sido um fenômeno.
11: É porque, pra quem não lembra, não é que o Pânico saiu da RedeTV, ele só abandonou a RedeTV. De um dia pro outro, tchau, tô indo, pum. E aí tinha os anunciantes do Pânico. E, cara, era anunciante graúdo.
17: É, Guaraná Antártica, pessoal.
11: É, Vivo, tinha um monte de coisa. Aí chegou... É, todos os anunciantes assim foram pra gente. Por isso que durou 10 meses. E eu lembro até hoje, a gente tava numa sala de reunião pra gravar um merchan, acho que era da Vivo, não lembro. Aí o Rafinha entrou. Não, tava o diretor de marketing assim. O Rafinha entrou assim e falou: era ele que ia gravar, a gente tava só de figurante. Ele: essa merda não funciona nem no estúdio, eu não vou gravar esse merchan. Ele foi embora.
17: Que isso?
11: Graças a Deus eu gravei.
8: Mas se
11: o apartamento até hoje tá aí.
8: Mas se fosse o Milton Neves, gravava.
11: Ah, com certeza, viu? Eu lindo demais, eu sou os maiores radialistas do mundo. 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
8: Adoro o merchan, Milton.
17: O Milton tem uma frase que eu acho emblemática. Ele fala: você pode montar a sua redação com os melhores jornalistas, mas se não tiver alguém que venda e faça merchan, não tem como pagá-los.
8: Sim.
17: Eu acho isso fantástico.
8: Errado não tá, né?
17: Errado não tá.
8: E outra que é boa dele, que é: o futebol é a coisa mais importante das menos importantes. É.
17: Milton Neves, queremos você aqui, hein, Milton? Muito bom. Bom, enquanto você, Milton, o real não vem, eu posso conversar com o Milton em imitação, né?
11: É, com certeza, conversa comigo, viu? Eu sou o Pelé do rádio, mas eu sou humilde.
17: Com quem você tem um sonho enorme de trabalhar e que você ainda não trabalhou? Porque você já trabalhou no Altas Horas com o Serginho Grosma, agora com o Zé Luiz no
11: Comigo, Jogo dos Outros. Com o Bart. Fizemos um piloto, né? Foi só isso também, né, Martinho?
8: Fizemos um piloto que nunca saiu. Né?
11: Graças a Deus.
8: Tá engavetado.
11: Cara, de criança, assim, a minha maior inspiração foi o Tom Cavalcante. Eu pude trabalhar com ele anos na Record, no Multishow. Fui roteirista dele e elenco. Então, assim, vive intensamente. Talvez o meu maior ídolo no futebol é o Marcos, né? São Marcos. Talvez um dia ter um podcast eu e ele, talvez, por que não? Seria um. Mas se eu te falar, pô, falta alguém pra eu trabalhar, cara, não. A galera que eu trabalhei, eu sou muito. O Serginho é um cara muito querido também.
17: Pô, você pode já meter um. Falta trabalhar com o Lelê do Papo de Crack.
11: O Lelê é meu amigo de infância.
17: Então,
11: já não sabia, não?
17: Não sabia, já mete.
11: A gente fazia a rádio no colégio. A gente fazia a rádio ilegal. Não pode falar, né? Uma rádio ilegal em Barueri.
17: Que irado. Uma rádio pirata?
8: Comunitária.
17: Que legal. Comunitária
11: é muito bonita. O Lelê, quando eu era estagiário aqui, eu fazia faculdade em Bimorumbi e o Lelê fazia um semestre depois que eu. Sim. Ele entrou depois. E aí eu entrei aqui, eu indiquei, ele entrou de estagiário.
17: Que irado.
11: Aí depois de um tempo, na época era a Cris que comandava o esporte, a esposa do Éder. Ela queria me levar pro esporte, pra eu ser um repórter. Uhum. E aí me veio a proposta do Transalouco. Eu falei, não, mas eu quero ser humorista.
17: Sim.
11: Aí eu falei pra ela, mas tem um cara que é muito melhor que eu pra isso. O Leandro, ele lembra de coisas, ele é muito melhor que eu. Falei, leva o Leandro. Aí o resto é isso aí.
17: Que demais.
11: É, legal. É a responsabilidade. Não, é dele que é talentoso. Mas tô falando, o Leandro. Não, é
17: você deu esse empurrãozinho. Então a gente aqui,
11: surpresa,
17: tá dando um empurrãozinho pro Rudy Landucci trabalhar.
8: Deixa eu.
17: Lá no papo de
11: cara. Ele gosta de mim. O Leandro não gosta de mim, não.
8: Cara. Eu gosto de briga. Tem o André Colli aqui.
17: No nosso YouTube?
8: Ele tá perguntando se o convidado Rudy Landucci já resolveu a treta dele com o Magno Navarro.
11: Opa, não tem treta.
17: O Magno Navarro, que é nosso colaborador aqui da DMC do Rio de Janeiro. Mas o que aconteceu?
11: Não tem treta, cara. A gente gravou o Desimpedidos, tava gravando um quadro que era Desinimigos, que pegava duas pessoas que não se davam, botava frente a frente. Só que ninguém quer fazer. Aí um dia pediram pra mim assim: ah, a gente ouviu o Magno falando num podcast que você não gosta dele, podemos gravar com ele? Eu falei, cara, é pra ajudar a pauta, porque eu não tenho nada contra ele. Sim, gravamos, o vídeo ficou uma merda. Porque não tem confusão. É a mesma coisa que chegar e falar: grava um vídeo com o Batista, a gente se dá bem, pô. E foi isso que aconteceu, nada contra.
17: Caramba, então inventaram essa briga
11: entre vocês. Não é que inventaram, ele achou que eu não gostava dele. Isso é um ponto.
17: Tá.
11: Mas assim, a gente conversou ali e eu falei, cara, só que da época de 2020, quando ele surgiu, a galera ficava falando, ó, esse cara tá te copiando. Eu falei, só foi isso que aconteceu, mas...
17: O pessoal da internet que ficou fomentando isso.
11: É,
17: exato.
8: O João Vitor aqui tá pedindo pra ele fazer a Sandra, não sei se é sua mãe, tá falando que você é o melhor humorista do Brasil.
11: Sandra é minha mãe.
17: É sua mãe mesmo? Bonitinha.
8: É sua mãe mesmo?
11: É, Sandra.
8: Ah, por isso.
11: Empresária.
8: Imaginei. E o João Vitor pediu pra você fazer o casão, o Casa Grande.
18: Eu sei. É uma alegria estar aqui com vocês. Eu não sei. Onde é que eu tô? Eu acabei de chegar no Principado de Órion, que é dentro da galáxia de Andrômeda. Mas um abraço pro meu irmão Thor e pro meu pai Odin. Mas muito obrigado por estar aqui. Eu acho que o Corinthians perde, ou ganha, ou empata. Depende muito do resultado.
17: Muito bom. Salve palmas, senhoras e senhores. Rudy Landucci, um dos maiores humoristas e também imitadores do Brasil. E ó, dona Sandra, sou eu que tô dizendo, hein? Não é a senhora não que é mãe, sou eu aqui que estou falando. Eu tô dando esse aval. E ó, lembrando que o Rudy Landucci vai estar no dia 18 de setembro, às 8 horas da noite, no My Fucking Comedy Club, em São Paulo. Um clássico comedy club pra você ir lá, fazer o seu pedido, comer uma coisinha e rir.
8: Um smash burger
17: e rir com o espetáculo Não Seja Rude. Vai lá, tem algum cupom de desconto, Rude?
11: Rapaz, não, mas o cupom não tem, não, porque são poucos lugares lá, né? Mas eu ia falar até pra, se quiser sortear um par, mas eu acho que agora já tá tarde. Mas quem quiser, vai lá no meu Instagram, @rude com Y, Landucci com dois Cs. Vai lá no meu Insta, que você pode ir lá nos stories. Tem um link pra comprar. Preço já é muito acessível, Lucas. Eu não consigo fazer mais barato.
17: Então tá certo. Então vai lá, aproveite pra ir no Instagram do Rude e garantir o seu ingresso. Rude, muito obrigado pela sua participação.
11: Imagina, cara.
17: Te agradeço imensamente. A gente vai se despedindo com você por aqui, mas o programa continua, tá? Então, ó, recadinho final seu, Rude. Fica à vontade. Olhe na lente da verdade e diga o que você quiser.
11: Olha ali na... Não, é o seguinte. Me sigam lá no Insta. Uma honra. Eu posto vídeos diários lá nas minhas redes. Então, é melhor centralizar no Instagram, @Rude com Y, Landucci com dois Cs. Foi um prazer passar essa tarde com vocês aqui. Rude, não conhecia você.
14: Prazer.
11: Muito legal. Viu? Luquinhas, amigo de longa data, o Batista também. E boa sorte pro projeto, é muito legal.
17: Obrigado,
11: boa.
17: Valeu. Mega abraço, Rude. E a gente segue daqui com o nosso programinha de meu Deus, trazendo aquele quadro que é o favorito de todo mundo. 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
8: Girinho de Notícias, vai!
14: Eu tô com vergonha depois de tanta inventação boa,
8: maconha, Patrícia. Eu queria dizer, viu, Mini Rude, eu acho que você concorda comigo, que as opiniões do Lucas não refletem a opinião dos outros apresentadores desse programa.
14: Eu também acho, opinião do Lucas.
8: Inclusive sobre o ministro Flávio Dino, que ele falou que tá acima do peso.
17: Eu falei que supostamente ele aparenta estar acima do peso.
14: Eu e o Batistinha não tem nada a ver com isso.
17: Vocês vão, vamos embora. Primeira notícia do dia, eu vou falar sobre um ator da Malhação. Um ator da Malhação.
14: Quem?
17: E que virou político. Sabe quem é?
8: Quem?
14: Sei.
8: Mário Frias! Ódio do Mário Frias eu tenho.
17: Você tem ódio?
8: Tenho ódio.
14: Por quê?
8: Eu tenho muito ódio.
17: Mas por quê? Fala
8: porque ele pegou meu emprego na Rede TV de apresentador do Último Passageiro.
17: Você ia apresentar?
8: Ia.
17: Que irado.
8: E na última hora botaram o Mário Frias.
14: Você não ia ter paciência com um monte de adolescente?
8: Claro que ia. Fui contratado pra ser o apresentador e na última hora mudaram e botaram o Mário Frias.
17: Mas vem cá, cancelaram teu contrato ou não?
8: Não, fiquei um ano lá.
17: Graças a Deus.
8: Fiquei um ano.
17: Então parabéns, Rede TV. Parabéns por ter palavra, que é o que vocês têm mesmo, parabéns. Ó, Mário Frias, ele entrou numa Frias, porque o Mário e a produtora do filme sobre o Bolsonaro são alvos da Polícia Federal. Mário Frias é aquele ator que foi considerado galã nos anos 90 e fez novelas na Globo, incluindo Malhação, Beijo do Vampiro e Senhora do Destino. Hoje em dia, ele é deputado e ele é investigado por supostamente desviar dinheiro público para o filme sobre o Jair Bolsonaro. O filme que se chama Dark Horse, que é uma produção que eles dizem, né, que é uma produção internacional, que tem um ator que é o internacional.
8: Jim Caviezel,
17: que interpretou inclusive o papel de Jesus num dos filmes do Mel Gibson. E ele é uma produção ali que tá tudo... Nossa, eu vou até falar aqui. Posso dar minha opinião?
14: Diga.
17: Assim, quem trabalha com cinema sabe que os orçamentos, eles são um pouco modestos. Então, às vezes, um orçamento de um filme pode ser, tipo assim, R$1 milhão, 2 milhões, 3 milhões, 6 milhões. O orçamento mais caro do Brasil, sabe qual é?
14: Qual?
17: É da Netflix com a série do Ayrton Senna.
14: Caramba!
17: Pois é.
14: Custou quanto?
17: Custou só na produção nacional no Brasil, custou R$80 milhões.
14: Mas esse filme aí do Dark Horse?
8: Quanto?
17: Sabe quanto que eu já... Supostamente, eu ouvi falar que gera em torno de R$88 milhões.
8: Ah, tá bom, tá
17: que
8: bom.
17: Que loucura,
14: 88
17: né?
14: R$88 milhões?
17: Foi, inclusive, esse, o áudio, essa troca de...

0: coitado desse mundo que ninguém aguenta mais. Ó, um cientista da LDA Anthropic, né, que é uma empresa norte-americana, se eu não me engano é daquela Claude da inteligência artificial, disse que, acreditar que é a mais de 10% de chances da inteligência artificial aniquilar todos os humanos ainda próxima década. Você vê
1: só? Que é isso?
0: Ele é o pesquisador de segurança e líder de alinhamento, que é a área que tenta fazer a IA seguir valores e intenções humanas. Entendeu?
1: Entendi. Tipo, uma ética.
0: Virtude.
1: É, a ética.
0: Entendi. Tipo, por isso que eu trato muito bem as minhas IAs.
2: E eu também. Faço carinho no robô aspirador.
1: Não, isso não.
2: Ah,
1: isso não
2: é IA. Ah, não é uma IA?
1: Não, o robô aspirador
0: não é uma IA. 10 anos vai acabar o mundo! Vai morrer todos humanos, bora fazer financiamento iPhone de 30 conto, faz financiamento. IA
1: é uma inteligência artificial onde você manda um comando e ela te responde.
2: O robô. Tipo a Alexa.
1: Alexa, ela vai ter IA. Hoje ela não tem muita IA, não.
0: Alexa, perto da IA, é meio burrinha.
1: É, meio burrinha, entendeu?
2: Entendi.
1: É.
2: Tipo, o chat GPT.
1: O chat GPT é uma IA, inteligência artificial.
2: Entendeu? Eu trato muito amor o chat GPT.
1: Tem que mandar mensagem e falar, bom dia, querido, querida, tudo
2: então,
1: bem?
2: Então, só que aí eu tive que ir pra terapia depois disso, porque ele começou a me responder de uma forma meio emocionada também, aí eu achei que eu tava namorando com ele, aí eu preferi fazer terapia.
0: Tá.
2: Mas já que o mundo vai acabar...
0: Aí eu vou fazer terapia com outro, com o Gemini.
2: Com o Gemini. Mas já que o mundo tá pra acabar, por que não a gente fingir, né, ser outra pessoa?
1: Isso
2: que
1: é uma
2: foi
1: boa.
2: Isso que rolou lá no Rock in Rio, sabia?
1: Jura?
2: Pois é.
1: O que aconteceu?
2: O vocalista da banda Fresno, o Lucas, ele caiu numa pegadinha.
1: Jura?
2: Ele acabou tirando foto com uma pessoa que disse que era mãe do vocalista do NX Zero, Di Ferreiro.
1: Então, o Lucas do Fresno tirou foto com uma senhora que falava ser mãe do Di Ferreiro.
2: Sou mãe do Di. Exatamente. E aí depois, né, ele encontrou o Di e falou: Di, meu, encontrei sua mãe, olha aqui a foto que a gente tirou. E aí o Di falou: cara, não é minha mãe.
1: Não é?
2: Não é minha mãe.
1: Não é a mamãe.
2: Não é mamãe, não é mamãe.
0: Não é a mamãe.
2: Não era a mamãe.
0: É, não foi dessa vez, mas cedo ou tarde a gente vai se encontrar. Como já dizia a música do NX Zero, não é?
1: Cedo ou tarde a gente vai se encontrar. Muito bom, essa piada foi boa. Bem bolado, bem bolado. Próxima notícia.
0: Essa é com você, que eu não quero
1: trago
0: me meter
1: vocês
0: nessas coisas, não.
1: Seguinte, gente, anota aí que eu vou dizer, ó. Vai dar ruim. Anotou? Então ouve só. O Lula pediu quebra total de sigilo em investigações do caso Master. É o caso daquele banqueiro, né? Se chama Daniel Vorcaro, que tá preso por corrupção. Tem o Alexandre de Moraes, que é o Xandão, o careca do STF, que está envolvido. Tem o André Mendonça, tem o Flávio Bolsonaro, tem o Jax Wagner, que é do PT também, que está envolvido. Então o Lula pediu que o STF libere as informações para todo mundo ficar sabendo o que está rolando nas investigações. Que é o seguinte, ó. Sigilo é quando o pessoal lá da investigação pede, ó, não vamos falar nada do que nós encontramos. É como se a sua mulher pegasse o seu telefone, visse tudo, e ela não te fala o que ela encontrou no seu celular. Aí você já fica... Isso é sigilo, entendeu? Ela está sob sigilo, não contou nada do que ela encontrou no celular. E o Lula chegou pra tua mulher e fala, não, quebre o sigilo, fale tudo. E aí ela começa a falar, ó, encontrei isso, encontrei aquilo, olha esse grupo do WhatsApp, olha esse nude aqui, olha essa foto, essa conversa. Isto é quebra de sigilo. E é o que o Lula pediu para as investigações sobre o caso Master, que tá todo mundo envolvido.
0: A única diferença é que se acontecesse com a gente, a casa cai.
2: É.
0: Lá em Brasília, não sei se vai acontecer alguma coisa.
2: Mas foi o Lula que tinha pedido sigilo de umas outras coisas antigamente?
1: Não, o Lula falou que ia quebrar o sigilo de 100 anos do Bolsonaro e parece que não quebrou e parece até que o Lula colocou, ó, supostamente, estou falando aqui uma coisa que eu lembro vagamente, que o Lula colocou sigilo, inclusive, em outra coisa.
2: É isso, ele tinha pedido sigilo sobre outro assunto
1: antigamente. Eu vou lembrar. A nossa produção, o Glauber, que trabalha conosco, jornalista, deve estar nessa hora falando, não,
0: caraca, fake news aí pra explicar isso aí que nós estamos por
1: fora. Mas, ó, o Lula disse o seguinte, ó. É urgente a quebra completa do sigilo das investigações de todos os envolvidos no caso Master. Seja quem for, doa quem doer. Agora, posso dizer uma coisa pra vocês? Muito me surpreende isso aqui, que é uma segurança total. Então, ele tá meio que falando, ó. Anotou que eu te disse lá atrás, que ia dar ruim, né? Se ele está dizendo isso aqui, é porque ele se garante que não tem nada envolvido.
0: É.
1: Achei legal.

0: Ah, mas depende. Eu já fui em relacionamento também, que eu tava traindo e falava, não, pode olhar tudo, você não vai achar nada.
1: Ó, vamos dar uma olhada na nossa enquete do dia. Batista, é com você.
2: É, qual tecnologia você se recusa a usar? Tá dizendo aqui o Marco Silva, cartão no celular. Eu gosto de ter uma coisa na carteira que eu possa perder de verdade, tá vendo?
0: Olha lá, tá vendo? A Maria Souza, ela mandou, robô aspirador. Não confio nesse robô, ele começa aspirando o chão e termina sabendo da minha vida.
2: Roberto Almeida, a tecnologia que ele se recusa é aquele relógio inteligente, né? Eu já sei que eu tô atrasado, não preciso que fique me avisando.
3: Olha
0: só.
3: Amigos e amigas, muito obrigado pela sua audiência. Fique agora com a programação da TMC. Tchau, tchau!

0: 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A Petrobras cancelou o aumento de 19 centavos no preço da gasolina e decidiu manter o valor cobrado das distribuidoras em R$ 3,05 por litro. Para entender melhor essa decisão e os motivos que levaram a empresa a manter o preço, a TMC conversou com a economista Marcela Cauauti.
1: Bom, por um lado, a Petrobras enfrenta ali uma pressão importante de preços, né? A gasolina teve um aumento bastante grande no mundo todo por conta da guerra no Oriente Médio, que faz com que parte do escoamento da produção de petróleo fique prejudicada, e aí a Petrobras então tinha decidido ali por repassar parte desse aumento do petróleo para o consumidor final. Mas essa decisão acabou sendo revogada, né, quase que imediatamente, e a Petrobras continua ali absorvendo esse custo maior sem repassar para o consumidor final. O que a gente tem visto ali é que existem algumas iniciativas para tentar segurar o aumento de preços de energia, seja com essa, né, esse não repasse da Petrobras, seja também por conta das medidas que o governo tem feito ali de segurar impostos também sobre preços de combustíveis para impedir que isso seja repassado para o consumidor final.
2: Exatamente esse ponto que eu quero tocar com você, Marcela, aproveitando o seu conhecimento na área de economia. A gente sabe que as eleições gerais estão aí, falta pouquíssimo tempo para as eleições. Quando a gente noticia aqui no Paulista TMC ou na programação que a Petrobras cancela o aumento da gasolina, o componente ali político está envolvido nisso ou não?
1: Infelizmente a gente pode imaginar sim que existe um componente político, mas há também alguma base teórica de economia para fazer esse tipo de ação. Toda vez que a gente tem algum aumento de preços vindo de choques de oferta, como o preço de petróleo, e a gente tem ali alguma indicação que esse choque de oferta seja temporário, os governos têm como prerrogativa fazer medidas ali para absorver esse choque de oferta temporário, de forma que o consumidor não seja prejudicado, e depois, né, quando esse choque ali se... Participar, aí o governo acaba ajustando essas medidas. Então, do ponto de vista econômico, existem sim alguma base teórica para fazer, para absorver esses choques e não deixar ele chegar no consumidor final, até mesmo para impedir que a gente tenha o que a gente chama de efeitos de segunda ordem, que é quando um choque de oferta é repassado para os demais preços da economia. Mas dado que a gente está no ano eleitoral e a gente sabe que o histórico, né, de anos eleitorais é um histórico sim, de medidas um pouco mais voltadas a eleições, a gente pode imaginar que existe sim um componente temporal. Importante lembrar que a guerra já tem 6 meses, então essa expectativa de que o aumento de preços venha e se dissipe de forma rápida começa a ser afastada. O próprio presidente americano Donald Trump já falou que essa guerra deve acabar só depois das midterm elections que acontecem em novembro nos Estados Unidos. Então, esse caráter temporário desse aumento de preços ali de petróleo começa a ser afastada e em algum momento a gente vai ter sim que o governo vai ter que deixar esse preço andar da forma como os preços de petróleo pedem, né?
3: Quando esse assunto vem à tona, a primeira pessoa que a gente pensa é no motorista, mas quais setores sentem primeiro uma mudança no preço dos combustíveis?
1: A gente já tem visto alguns setores sentirem, por exemplo, os aumentos no preço do diesel. Vale lembrar que a Petrobras ela tem quase que um monopólio no Brasil, né? Então boa parte dos preços de combustíveis são de fato decididos, né? Os preços são decididos pela empresa, mas há uma pequena parte do mercado que tem ali sim condições livres de oferta e demanda. E o mercado de diesel tem uma um repasse ali um pouco mais rápido do que a gasolina para o consumidor final. Então, a gente viu, quando a guerra começou, aumentos importantes do preço de frete, que pegaram, inclusive, nos preços de alimentos ali entre abril e maio. Então, esse setor, né, ali mais dependente do diesel, os caminhoneiros, acabam sentindo esse repasse de uma forma mais rápida. Num segundo momento, se a gente tiver de fato o repasse vindo da Petrobras, aí a gente pode ter, então, os motoristas ali certamente que vão sentir esse efeito de uma forma mais rápida, porque eles têm um abastecimento do veículo, né, de uma forma mais frequente. O motorista eventual, aquela pessoa que usa menos o carro, acaba podendo talvez esperar um pouco mais para abastecer e sentir no bolso esse aumento quando ele de fato vier.
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0: E a nova pesquisa nacional Poder Data AIA mostra uma disputa acirrada pela presidência em 2026. No primeiro turno estimulado, o presidente Lula, do PT, aparece numericamente à frente com 38% das intenções de voto, contra 36% do candidato do PL, Flávio Bolsonaro, configurando empate técnico. Augusto Cury, do Avante, tem 10%, Renan Santos, do partido Missão, tem 3%, enquanto Ronaldo Caiado, do PSD, soma 2%. E para falar sobre os números da pesquisa, o TMC 360 conversou com o Matheus Netzel, que é diretor do Poder Data, e comentou sobre uma possível tendência dos candidatos.
11: É uma tendência que está já bem consolidada. A gente está vendo ao longo das últimas semanas, né, desde o começo, quando o Poder Data AIA começou a fazer essa série em maio, Flávio, Bolsonaro e Lula sempre estiveram à frente, bastante isolados dos demais candidatos. E o Lula teve, durante bastante tempo, uma vantagem, assim, vamos dizer, uma gordurinha para queimar. Essa vantagem hoje ela já não existe, né? As últimas duas semanas, a gente já trouxe um cenário de empate técnico no primeiro turno, e essa semana a gente tem, o Lula continua numericamente à frente, mas a gente tem a menor vantagem no primeiro turno do Lula desde o começo da série. Então, está apenas 2 pontos percentuais à frente do Flávio. Um cenário de empate e uma, vamos dizer assim, uma tendência de de queda nas últimas semanas, de enfraquecimento, vamos dizer assim, das intenções de voto do Lula, que a gente vê tanto no cenário do primeiro turno quanto no cenário do segundo turno.
3: Queria falar agora sobre a rejeição, e eu vou jogar para você uma pergunta que eu fiz mais cedo para o nosso cientista político e analista Bruno Risi, que eu acho que é importante. Foi uma pergunta feita por uma pessoa que nos acompanha, e eu acho que é muito legal a gente entender sobre a rejeição. Quando é perguntada em relação à rejeição de Flávio Bolsonaro e Lula, a dimensão do conhecimento que as pessoas têm sobre um e outro, como é que isso muda? Porque Lula é muito mais conhecido do que Flávio Bolsonaro. É o sobrenome que já garante a rejeição do candidato PL?
11: Muito disso sim, né? Lula, obviamente, é talvez o político mais conhecido do país, está governando no seu terceiro mandato. O Flávio Bolsonaro, ele vem com uma taxa de conhecimento já alta desde o começo da campanha, aí sim, muito atribuído ao próprio sobrenome, mas também por ser o representante da família Bolsonaro, mas de um campo da direita, do bolsonarismo, a gente teve aquela discussão no começo do ano, né, de quem seria o representante desse campo para as eleições, e a partir do momento que se escolheu o Flávio Bolsonaro, eu acho que ele não teve problemas, vamos dizer assim, com a falta de conhecimento. É um candidato que tem uma identificação forte, apesar dele, como político, não ter tido o destaque que o pai dele teve ao longo da carreira. Ele é um nome conhecido que teve tempo também de construir essa imagem. Então a gente vê, acompanhando essas curvas de rejeição, a gente teve tanto as respostas das pessoas pessoas que dizem que vão votar com certeza no Flávio Bolsonaro, quanto as pessoas que dizem que não vão votar nele com certeza, elas vieram estáveis até agora. E nas últimas semanas também teve, a gente vinha num empate de rejeição, um empate assim, inclusive numérico, de rejeição do Flávio e do Lula. E nas últimas duas semanas a gente teve uma apontada do Lula, que agora tem, né, 5 pontos de percentuais a mais de rejeição em relação ao Flávio. Mas acho que não foi uma questão, a falta de conhecimento em relação ao público, os números ao longo da campanha não mostraram que isso foi um problema para o Flávio.
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3: Olá, olá! Sejam muito bem-vindos ao Corre TMC. Eu sou Mirelle Moschella. Quem cedo madruga já correu 2 quilômetros, gente? Mas a minha pergunta é, já tirou o popô do sofá e praticou alguma atividade física? Já tirou o popô do sofá e foi correr hoje? Já me diz, olha, esse horário que nós estamos, né, agora passando aqui na TMC, quem escuta sabe... Você já fez o seu longão? Vai fazer mais tarde? Me conta, tá? Porque o Corre TMC não é só pra você que é um atleta de elite, que corre muito, mas pra você também, atleta amador, assim como eu, tá? Que corre ali seus 5, seus 10, às vezes faz uma ali, uma maratona, né? Num ano, mas também se não fizer maratona, não tem problema nenhum, tá certo? Olha, eu vou falar uma coisa pra vocês, vou abrir meu coração. Eu amo o André Galvão, inclusive André Galvão foi correr seus 10 quilômetros no interior, foi pro casório do irmão dele hoje. Galvão, você sempre faz falta aqui no Corre TMC, tá certo? Mas o programa de hoje, ele tá muito especial, tá? Porque nesse estúdio aqui hoje, ele tá repleto de mulheres, isso mesmo. Hoje nós somos três, eu, Bruna Matoso, digital influencer, profissional, claro, de marketing no universo dos eventos esportivos, triatleta, maratonista, brabíssima demais. E na nossa presença online, eu tenho a Camila Pinheiro, diretora de marketing da Columbia, que é uma das maiores marcas esportivas, tá? Do mundo, e também atleta amadora. E mais, gente, do que falar sobre corrida hoje, tá? A gente vai falar sobre o Corre da Vida. São três mulheres que vivem a alta performance todos os dias, porque nós trabalhamos, a gente tá ali no corre, na correria, tanto na comunicação como no marketing. Nós lideramos projetos também e sabemos que o resultado não acontece por acaso. Então ele vem com muito foco, com muita disciplina e com muita dedicação. Então, de alguma forma, hoje a gente representa, sim, milhares de mulheres que estão na correria e as que acordam cedo para treinar, as que trabalham muito, as que empreendem, as que lideram equipes e que, ao mesmo tempo, diante de tantos desafios, continuamos correndo atrás dos nossos próprios sonhos. Então, Corre TMC hoje, ele é muito especial, chupa mundo, tá? São três mulheres fantásticas. Então, olha, Bru, que tá aqui comigo presencial, seja muito bem-vinda, Bru Matoso, tá bem?
4: Muito obrigada pelo convite, um prazer estar aqui. E eu amei seu discurso inicial, gente. Eu acho que é sobre isso.
3: Não é verdade? A Bru, que eu já cheguei e falei, Bru, já fez a sua corridinha hoje? Ela, com certeza, hoje já fiz o meu corre. E agora, online, tá aqui comigo, minha amiga também, e brabíssima hoje na frente da Columbia, diretora de marketing, atleta amadora, Camila Pinheiro. Cami, obrigada por ter colocado aí um pouquinho na sua agenda aqui o nosso Corre TMC, tudo bem?
5: Tudo ótimo, tô muito feliz de estar com duas mulheres que eu admiro e gosto muito, acompanho a Bru já há muitos anos, aliás, ela já foi minha inspiração anytime, muitas e muitas vezes. E você também, né, Mi? Então, assim, eu tô muito, muito feliz de estar aqui. Obrigada pelo convite.
3: Imagina! Estamos juntas. Hoje, programa muito especial, como eu disse. Agora, vamos falar primeiro sobre o produto, né, da Columbia, onde a Cami trabalha hoje, que é focado mais lá pro trail, né? Pro trail running, que é a corrida de montanha. Esquece asfalto, gente. Vou falar que um dia eu ainda vou me render. Já falei pra Camila que um dia eu vou me render ao trail. Mas a minha primeira pergunta vai ser aqui pra Bru. Já correu o trail, Bru?
4: Olha, oficialmente prova de trail, não. Eu já fiz algumas ativações e uma delas foi realmente numa trilha.
3: Tá.
4: Tive um pouco desse contato, mas é um outro esporte, né? É uma coisa muito diferente da corrida de rua. E eu tô que nem a Mi. Um dia eu vou me arriscar. Tô esperando passar minhas leis. É. Inclusive, o que eu fiz foi com o tênis da Colômbia.
5: Olha!
4: Foi lá no Botafogo Park. Pois é, foi uma experiência... É muito diferente, né? Porque esse contato com a natureza, a calma que proporciona no ambiente, a gente atenta para outros detalhes, né? Que muitas vezes a gente na corrida de rua não para para prestar atenção. Então foi uma experiência muito boa. Eu me senti em paz, sabe? Foi um outro tipo de experiência.
3: É uma vibe muito boa. Então, Cami, já fala pra gente, né? Porque o trail running deixou hoje de ser um nicho e acabou virando um dos esportes que mais cresce hoje no Brasil, no mundo. Como é que a Colômbia hoje, vocês enxergam esse movimento hoje aqui no país?
5: Bom, primeiro que por falta de convite não vai ser, né? Vocês já estão extremamente convidadas, inclusive para correr a nossa prova, que nós somos Name Rights, que é Indomit, que acontece, inclusive, a próxima etapa é em Bombinhas, agora no mês de outubro, e aí ano que vem a gente também tem a prova que é lá na Pedra do Baú. Mas o movimento é muito interessante, isso que a Bruna falou é importante, porque na corrida de rua, por exemplo, a gente tem um movimento, as pessoas estão muito buscando a questão do pace, elas estão preocupadas com essa parte da performance, elas estão se desafiando muito, né? Ah, eu vou fazer meia, depois eu vou fazer 42, e elas estão sempre com esse objetivo. A corrida de montanha, ela também tem os desafios, mas as pessoas, elas na verdade estão ali muito mais para aproveitar o ambiente. Na verdade, é um esporte que ele exige... É diferente o esforço físico que ela exige, né? Então, a gente tem provas, por exemplo, que tem muita altimetria muito alta, né? Tem uma altimetria exigente. Então, a pessoa precisa estar com preparo físico, uma musculatura um pouco mais forte, né? Para esse tipo de atividade física. Só que as pessoas têm um objetivo muito mais de apreciar o caminho, né? E a Colômbia... ela convida as pessoas a explorar o que tem lá fora. Ela incentiva as pessoas a buscar lá fora, né, na natureza, o bem-estar, os desafios. Então, ela não só pensa na questão do trail run, mas também do hike, que são atividades muito importantes para a gente. E esse movimento de hike, ele acontece globalmente, né? Então, as pessoas hoje se desafiam em grandes travessias. Então, isso é um ponto muito importante que a marca olha hoje. E o trail é uma consequência, né, desse nosso mergulho aí dentro do meio ambiente, de estar lá fora e de explorar mais esse universo de, enfim, de natureza, que a gente sempre pede para que as pessoas se deem essa oportunidade, né? Por isso que eu falo para vocês, a oportunidade, o dia que vocês começarem a correr prova de montanha, eu vou dizer que vai ser um problema para vocês, que vocês vão ter um calendário ativo, tá? Então, assim, então a Colômbia hoje ela investe não só em produtos, mas também em... A gente tem uma estrutura muito forte na questão do sports marketing, né? Então, a gente tem... Hoje nós somos name rights de uma das principais provas que acontecem no Brasil hoje, que é o Indomit, com duas etapas. Nós... vou dar um pequeno spoiler, mas já, né, seremos patrocinadores aí de uma prova muito importante no sul do país, uma maratona.
3: Uau! Eu só posso falar isso. conta pra gente, né? Em primeira mão aqui no Corre TMC.
5: Não, porque eu vou deixar vocês ficarem curiosas, quem sabe vocês não correm comigo. Só que eu vou falar uma coisa, eu vou dar uma dica. A gente vai unir esporte, qualidade de vida, turismo e vinho.
3: Eita, eu adorei. O pós dessa corrida vai ser maravilhoso. Gente, será que é Buenos Aires, Argentina?
5: Não, ela posso falar
3: no Brasil. No sul do país, é verdade. Brasil, olha, eu já viajando aqui
4: Caxias,
3: fora do...
4: Assim, do sul.
3: Pode ser Porto Alegre.
4: Ah, lá, o olho dela deu uma
3: brilhada, né, Bru?
4: Mas é prova que já existe?
5: É uma prova que já existe. Pronto, acabaram os
4: Porto Alegre.
3: Deve ser. Porto Alegre.
5: Mas uma coisa muito interessante, né, que a gente tem um... Por exemplo, além do trail run, a gente comentei com vocês que a gente tem um hike. Nós temos um projeto que chama-se Hike Society, que é justamente convidar as pessoas que nunca tiveram a chance nem de caminhar numa trilha, né? Que vivem hoje nas grandes metrópoles e que não têm às vezes são mulheres também que não querem ir sozinhas, que têm medo de se aventurar. Isso acontece muito. A gente gente sabe, né? A gente tem que estar o tempo todo atenta em qualquer lugar. Mas é, se arriscar e conhecer um lugar diferente, só se a gente tem uma estrutura. Então, o Hike Society, ele acontece uma vez por mês, né? É, geralmente em uma das nossas... O ponto de encontro é em uma das nossas lojas Columbia, né? Aqui no Brasil nós temos 15 lojas, agora nós estamos abrindo uma em Tijucas. Então, iremos para 15 lojas. E aí nós levamos para as pessoas terem uma experiência junto com a Milk, que é a agência que trabalha com a gente, para conhecer. Então, assim, nós tivemos um, por exemplo, na Trilha da Faxina, em Curitiba, que foi meu primeiro Hike Society. Nós fizemos a trilha e depois nós tivemos um rapel. Então, assim, foi incrível, numa cachoeira, 40 metros de altura, foi incrível. Então, as pessoas não sabem bem o que elas vão encontrar nesse hike. Elas se inscrevem para poder participar. A gente também tem alguns convidados, a gente convida as pessoas que são da... das, né, que são clientes da nossa loja, que são parceiros da marca, para ter essa experiência. Então, o nosso universo é outdoor. A gente vive isso no hike, no, na corrida, a gente vive isso no dia a dia. Então, existe um movimento muito grande do outdoor lifestyle, que é você poder usar o que você usa para você praticar esporte. De vira e mexe, eu posto no meu Instagram eu com uma roupa que eu usaria tranquilamente para fazer um hike, para fazer uma corrida, indo trabalhar. Então, assim, isso é uma coisa muito legal. As coisas, elas se misturam muito, né, Mi?
3: Ô, Cami, e hoje... Não, primeiro que esse convite aí, eu já amei, tá? E eu tenho certeza que se um dia eu e a Bruna formos pra corrida, né? De trilha, de montanha, depois com cachoeira, com rapel, acho que vai ser um caminho sem volta. Não faremos outra coisa.
5: Eu já amei!
4: Não amei essa parte do rapel que
3: eu também
4: falou também.
3: Gostei.
4: Já falei, olha,
3: espero
4: isso aí.
3: Espero um convite no nosso e-mail depois, tá? Beijo, me liga. Agora, Cami, quem é o corredor de trilha de hoje? Mudou o perfil de quem procura hoje a marca nos últimos anos também?
5: Mudou. Na verdade, esse comportamento, principalmente em relação à Colômbia, ele mudou, ele tá com, assim, porque nós já somos destinos. Por exemplo, a pessoa vai fazer uma viagem para neve, ela vai se desafiar num hike longo em outro lugar, enfim, em algum país, ou ela vai fazer alguma coisa, nós já somos destino dessa pessoa, porque ela sabe que a gente tem equipamento, que a gente dá respaldo para ela poder fazer a atividade dela com segurança, enfim. Mas, de um tempo para cá, esse comportamento ele começou a mudar. Por quê? Eu acho que as pessoas... Claro, teve um boom da corrida de asfalto, a gente sabe, né? Todo mundo viveu isso nos últimos anos, pós-pandemia. Mas eu acredito que as pessoas têm se perguntado muito. Tá, é muito legal você correr na Pacaembu, você correr na Marginal Pinheiros, você correr, mas eu acho que as pessoas estão começando a olhar em volta e falar, não, peraí, eu quero ter um pouco mais de contato com a natureza, eu quero estar um pouco mais, quero desacelerar um pouco, eu quero aproveitar mais a minha corrida, eu quero conhecer um lugar novo, porque você inspira as pessoas também a conhecerem novos lugares. Então o turismo, ele acaba gerando uma energia muito grande na cidade que promove a corrida. Então, acho que esse consumidor, ele vem se perguntando muito assim, quero estar mais próximo, né? Existe um movimento muito grande de pessoas que... Antigamente, as pessoas viviam no interior de São Paulo e vinham no interior e vinham para a capital para morar, porque estavam buscando. Hoje, as pessoas estão fazendo um movimento diferente. As pessoas estão saindo de São Paulo, indo morar no interior para estar mais perto da natureza, para ter uma qualidade de vida melhor. Então, acho que esse consumidor do trail, essa pessoa, né, esse corredor, ele está buscando isso, essa experiência. E é muito legal, porque, por exemplo, já participei de prova, que você vê a família toda. Então a família toda fica a semana inteira, dependendo, e tem apoio. Então a gente sempre pensa em ativações, né, como marca, para a família toda. Então, para a mulher que nunca correu, vai fazer um treino de 5 quilômetros, a mulher está sempre muito em evidência para a Colômbia, tá? Tanto que a gente tem elas na trilha, a gente apoia algumas mulheres atletas, a gente tem a Suzane, a Ivânia Rambo, a gente tem algumas mulheres bem importantes no universo do trail. Então, a gente sempre pensa muito nisso, assim. Então, vai ter os 5 quilômetros para a mulher que foi acompanhar o ultramaratonista, que é o marido, que a gente sabe que a galera fica ali, é um preparo totalmente diferente. As crianças, os filhos, então alguma coisa a gente promove. Então, virou um ecossistema muito importante, né? Então, as pessoas falam, pô, legal, já corri 18 vezes na Pacaembu, agora eu quero olhar outras coisas, né? Eu quero me inspirar em outras coisas, né? Acho que esse é um movimento importante.
3: Não, incrível, já tô pensando em levar meu pai, porque meu pai foi sempre minha grande inspiração, né? Sempre foi corredor, hoje ele caminha 7 quilômetros todos os dias, e aí eu falei, eu falei, pai, vamos agora então pra um caminho diferente, né? Cachoeira e tal. Ele falou, pô, tô dentro, então vou levar toda a minha família, meu pai, minha mãe, meu irmão, e é isso aí, vambora. Pra gente ter terminar, Cami, o nosso bate-papo aqui, eu queria falar então de produtos, né? Porque o Brasil hoje, ele tem biomas muito diferentes. Então, como você disse, Sim. Pedra do Baú, Serra da Mantiqueira, Chapada, Mata Atlântica. Como é que isso influencia o desenvolvimento e a escolha dos produtos para essa pessoa que vai correr? Isso, como é que a Columbia, ela faz parte na escolha, então, desse tênis, dessa marca, dessa camiseta, né? Desses acessórios que a Columbia produz?
5: Muito boa a tua pergunta, né? A Columbia tem uma... Né, uma como é que eu posso dizer assim? Na verdade, não é nenhuma, é uma filosofia, né? Que inclusive é a assinatura da marca do final do ano para cá, que é Engineer for Whatever, né? Então, você ter produtos e você ter engenheiro, independente do que você for fazer, né, do lado de fora. Então, isso também levando para a parte de snow, para a parte de, né, que a gente precisa de equipamentos e tecnologia de alta performance, então isso é super importante, de aquecimento, resfriamento, enfim, proteção solar, que é super importante também. Como que a Columbia hoje enxerga, por exemplo, os calçados de trail, né? Então, assim, tanto que nós agora, para o Indomit Bombinhas, nós fizemos a eleição, nós elegemos o Conus Speed Trail como tênis oficial da prova. E por que nós fizemos isso? Porque ele é o tênis perfeito de estabilidade, amortecimento e retorno de energia para esse tipo de percurso, né? Então, o grip dele, toda a parte, por exemplo, do cabedal, que é um cabedal que seca super rápido, que é 20%, inclusive, de material reciclável, é um produto extremamente resistente. Então, a gente pensou para essa finalidade. Tem praia, você tem montanha, mas é muito mais. Já, por exemplo, o Trillium é um produto indicado para um desafio como a Pedra do Baú. Você tem mais montanha, mais pedra. Então, assim, sempre quando a gente pensa na tecnologia, a gente pensa para qualquer terreno. E a gente sempre procura apresentar para o consumidor o propósito. Então, os nossos vendedores, por exemplo, o nosso time de e-commerce está muito preparado para dar informação assim, olha... Qual que é o seu propósito? Primeira coisa, vai correr. A Bruna vai, a primeira vez dela, vai falar, olha, eu sou corredora de alta performance de asfalto, eu quero me aventurar na montanha. Ele vai perguntar assim, olha, geralmente você leva quanto tempo? Na montanha é diferente, a gente reduz um pouco esse tempo. Ah, olha, eu quero terminar eu vou fazer X quilômetros em tanto. E aí a gente fala, então você vai com um tênis um pouco mais baixo, um pouco mais de velocidade. E fora assim, colete... colete de hidratação que nós temos, que é a exigência de algumas provas por meio, tem que levar pelo menos um litro de água, dependente do quilômetro. Tem a parte também de proteção de solar, a parte de pescoço, enfim. Então, assim, quando a gente pensa no head-to-toe, da cabeça aos pés do corredor de trilha, né? Então, de dar esse respaldo o tempo todo para ele. Então, é uma engenharia, tá, Mi? A gente, assim, estudar isso e trazer isso para dentro da marca é muito gostoso, porque você vê as pessoas terminando as provas e dando um feedback assim, olha, terminei super bem, me deu... Nossa, foi super leve, secou rápido, tive que passar por um rio, e o tênis, quando eu vi, depois de uma hora já estava seco. Então, isso é muito legal.
3: Não, incrível, não. Né, Bru?
4: Já tô pensando no nosso próximo tênis aqui.
3: Ah, total. Gente, maravilhoso.
5: Por favor, é um presente meu. Porque aí, quem sabe, plantando essa semente, vocês nos me ligam e falam assim, Cami, a gente tá afim de correr Bombinhas, tá?
4: Quando que é mesmo?
5: Bombinhas é em outubro. E tem distâncias 5, 12, aí tem as distâncias maiores. Mas a gente sempre tem alguma ativação muito importante relacionada ao trail. Vocês são minhas convidadas, eu vou ficar muito feliz de tê-las comigo.
3: Ah, maravilhosa, Cami. Obrigada, muito já obrigada. Fez aqui super a propaganda. A gente adorou. Já tá fazendo a nossa cabeça praticamente pra
5: meu
3: isso.
5: Meu objetivo era esse,
3: Mi. Cami, obrigada, viu, por ter participado
5: obrigada
3: aqui
5: vocês,
3: do nosso
5: meninas.
3: Corre TMC. Continue na correria, sendo uma grande referência pra muitas mulheres também que correm. E à frente também ainda da Columbia, uma boa sorte pra você. E a gente vai se trombar nos corres aí pela vida. Um beijo, amiga.
5: Obrigada, beijo meninas,
3: beijo,
5: até mais, tchau, tchau.
3: Beijo. Obrigada. Beijo. O Corre TMC continua por aqui, porque claro, já tinha falado com ela no começo, já tinha apresentado a Bru Matoso. Pra quem não acompanha a Bru, entra lá no Instagram, gente, é Bru_Matoso, Matoso com S, tá? Eu já vou começar aqui dizendo que era o quê? A Bru era uma menina que ouviu pequenininha que não poderia correr e aí se tornou a mulher que conquistou 5 majors, é isso?
4: Por enquanto.
3: 5 majors, gente. Majors, pra quem não conhece, tá chegando agora aqui no Corre TMC, são as principais maratonas do mundo. São 8 agora, contando com o Cape Town, né?
4: Exatamente.
3: A gente vai falar muito sobre isso. Bru, mais uma vez, muito bem-vinda, tudo bem? Já começamos com tudo aqui com a Cami, né?
4: Já. Muito obrigada de novo pelo convite. É um prazer estar aqui com mulheres fantásticas. E eu acho que é muito do que você falou no começo. Representa muita coisa e com certeza a gente está aqui em nome de milhares de mulheres.
3: Bru, para quem não te conhece ou para quem já sabe um pouquinho mais da sua história, mas eu acredito que o nosso ouvinte aqui do Corre TMC talvez não saiba, né? Você nasceu, na verdade, com um problema na coluna. E qual foi a primeira vez que alguém te fez acreditar que talvez não correr, né, fosse possível? Alguém colocou na sua cabeça assim: olha, você não vai poder correr, Bru. Você acreditou realmente nessa história ou não?
4: Nossa, uma pergunta complexa, né? Que nem você falou, eu tenho um problema congênito, né? Eu nasci com uma vértebra fora do lugar, digamos assim, para ser mais fácil. Só que eu sempre fui uma pessoa do esporte desde criança. Então eu nadava, fazia atividade física, apresentações. E além disso, eu também tinha outros problemas na coluna. E quando eu era pré-adolescente, em um momento eu tive uma distensão muscular e que, na verdade, eu acho que nisso acabou pinçando o nervo que da vértebra deslocada. E aí foi onde começou a minha saga com esse problema, ainda na pré-adolescência. Então, eu sempre fui uma criança muito ativa e aí, em determinado momento, surgiu isso que foi bem complexo na época. Até quando a gente fala de uma pessoa que é pré-adolescente, adolescente, são muitas coisas que envolvem, né? Não é só um problema de coluna, né?
3: Autoestima, bullying,
4: tudo,
3: enfim.
4: Assim, tudo. Você acha que você é diferente, e aí você acaba ficando mais tímida e você não quer falar sobre as coisas. Então, sempre foi complexo. E eu ouvi exatamente isso, que eu, depois de anos, né? Anos de fisioterapia, anos de tratamento, lógico que eu não operei, então até hoje eu tenho todos os problemas.
3: Você convive com isso, né?
4: Eu convivo com todos os problemas. Eu costumo dizer que eu sou uma cria da fisioterapia. Então, assim, eu passei por mais de 20 médicos, até que um falou: talvez a gente consiga tentar sem uma operação, porque era uma indicação cirúrgica para todos, né? Todos os médicos que eu ia, né? E eu ouvi isso já quando, depois que eu tive anos de alta, eu falei: ah, você tá bem, você vai seguir com as suas coisas, ter uma vida normal, mas você vai ter que tomar um pouco de cuidado, nada de... nada de muito endurance, né? Não com essas palavras, né? Porque a gente não fala. Mas eu não sei, talvez uma pessoa sagitariana é um pouco difícil de ouvir algumas coisas como não, né?
3: Pois é, e assim, teve ali uma virada de chave, né? Porque em qual momento da sua vida você percebeu que a corrida, ela foi realmente um escape, né? Pra você foi realmente assim, você virou essa chave mesmo, falou: não, olha, eu vou correr. Mas, gente, ela não corre pouquinho não, tá? Ela corre muito, muito! Não só de pace, a gente até fala que, ai, não se compare e tal, mas é um pace maravilhoso, corre sim, performance. Olha, depois a gente vai fazer um vídeo aqui, pra quem está nos acompanhando no YouTube, eu disse assim pra ela: olha, se você puder trazer algumas medalhas, uma ou outra medalha que você considera legal, pode trazer. Ela trouxe muitas medalhas, só pra esfregar na minha cara o quanto ela é braba mesmo, sabe? Maravilhosa. Então, quando é que foi o momento que você percebeu? Foi na adolescência? Foi um pouco mais na fase adulta que você percebeu que a corrida poderia sim te salvar?
4: Olha, a corrida especificamente foi mais adulta já, foi quando eu vim morar em São Paulo, na verdade. Porque eu ficava nessa correria de cidade grande, de trânsito, tem todas essas questões peculiares de São Paulo, né?
3: Você morava onde?
4: Eu sou de Santos. E aí, quando eu vim morar aqui, faz mais de 20 anos isso, e eu sempre treinei, depois que eu tive a alta, né, eu continuei musculação, porque é uma premissa para eu me manter forte, uma estrutura forte, para eu não ter de novo os problemas que eu tive. Então, eu sempre sou uma pessoa que tem que treinar, ter um core muito forte. E aí, quando eu vim pra cá, começou a ficar essa questão de horário, de tempo, de como é que vai fazer. E aí, eu resolvi que, então, uma saída mais fácil seria eu correr, né? Eu já corria lá, mas eu corria aquele aquecimento, sai da academia, vai correr, faz um aquecimento e volta. Era alguns minutos. E aqui em São Paulo ficou... Falei, nossa, mas academia, horário, trânsito. E aí eu resolvi que talvez a corrida fosse uma saída interessante pro meu dia a dia. Eu falei, eu acho que vai caber no dia, né? É uma corrida sem horário, sem nada. E aí foi quando eu realmente comecei a correr e me dedicar à corrida especificamente. Então ela saiu do patamar de aquecimento para a atividade principal.
3: A gente vai fazer um break rapidíssimo agora aqui no Corre, já já a gente está de volta.
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3: Voltamos com o Corre TMC, vem com a gente que o programa tá bom demais. E olha que doido, né? Porque você morava em Santos, onde muitas pessoas acabam saindo de São Paulo, indo pra Santos pra ter qualidade de vida, e você faz esse caminho contrário, né? Você sai de Santos e vem pra São Paulo. Tudo bem, quem, né, quem conhece aqui São Paulo sabe que em, sei lá, 50, uma horinha, né, você tá praticamente aqui em Santos, em São Paulo, dependendo, claro, do trânsito. Mas você chega aqui em São Paulo, É uma cidade caótica, né? Onde tem muito movimento, onde, gente, 24 horas, São Paulo, né, tem restaurantes abertos, tem parques, tem tantas coisas que é tanto estímulo que você fala, meu Deus, parques lotados, shoppings lotados, e você faz esse caminho inverso. E melhora, né? Consegue ter uma performance melhor vindo pra cá. Você acha que isso foi mais foco? Foi disciplina? Foi... O que mudou realmente vindo pra cá? Você enxergou outras possibilidades? Será que eu fui muito prolixa, gente, nessa pergunta?
20: Na verdade, eu vim pra São Paulo pra trabalhar, né?
3: Ah, então, olha aí.
20: Foi assim, eu me formei em Santos, aí eu fiquei um tempo fora. Fiquei um tempo em Barcelona, voltei. E aí, quando eu voltei pra Santos, eu achava que as possibilidades já estavam um pouco mais complexas pra lá.
3: Tá.
20: Complexas pra lá. E aí, eu vim morar em São Paulo. E aí, assim, mas é muito mais por essa escassez de tempo que sempre foi, né? Hoje em dia, mais, né? Hoje em dia, mais tudo. Porque faz mais de 20 anos que eu moro aqui. Mas, assim, e foi o exatamente por essa escassez de tempo que eu resolvi me dedicar a uma coisa que para mim era mais prática, né? E aí eu comecei a correr mesmo. E eu tinha o sonho de fazer uma meia maratona quando eu comecei a correr. Era meu sonho era realmente fazer uma meia.
3: Primeiro objetivo da vida, primeira meta.
20: Primeiro objetivo como corrida, eu tinha uma verdadeira fixação pela distância da meia maratona, que até então, para mim, era uma coisa completamente inconcebível, até pelo meu histórico de saúde. Eu falei, gente, quero fazer uma meia maratona na minha vida. Eu quero fazer uma meia e ponto. Era esse o plano.
3: Ô, Bru, e fazer uma meia maratona na sua cabeça era já conseguir uma boa performance nos 21 quilômetros ou era simplesmente terminar? Porque eu já sei que você é um pouco competitiva, né? Então, assim, não bastava terminar, queria também uma performance ou você focou? Não, quero só terminar.
20: Eu acho que... Isso é uma opinião pessoal, né? Mas eu acho que as primeiras coisas que a gente faz pela primeira vez, a gente não tem que ter esse pensamento. É, porque parte tem que ser divertido, né? Então, assim, a minha meia, eu queria fazer a meia. Eu queria, pra mim, que... e ainda é uma distância enorme, né? Quando a gente fala, né? Porque a gente vê essa inflação da corrida. 21 quilômetros é muita coisa, é muito chão.
3: É muito chão, que
20: é
3: isso?
20: É muito chão.
3: Não, 2 horas e meia, duas horas e quatro, pessoas
20: tempo.
3: Normais, né? Correndo, que isso? É muita coisa.
20: É muita coisa. Então, assim, tanto a minha primeira meia quanto a minha primeira maratona. Então, assim, eu não pensei em tempo, eu só queria terminar bem e feliz, né? Mas eu realmente ainda consegui fazer um tempo legal. Eu treino muito, né? Mas independente, eu queria ser feliz, eu queria terminar. E eu falei, eu só quero fazer uma meia na minha vida e ponto.
3: E depois de tantas meias, porque ela falou que só queria correr uma, tá, gente? Ela chegou, sim, nas majors, que são as principais maratonas do mundo. Quando você começa a correr, você começa a consumir vários assuntos, vários temas, e um deles é, você já ouviu falar da Major? Eu, quando ouvi falar da mandala, falei, gente, que coisa maravilhosa, o que é isso? É uma mandala, que na minha, né, assim, há 4 anos, 5 anos, eram só 5 corridas, né? Berlim, me ajuda, Berlim, Boston, Chicago, Londres, Nova York.
20: Isso.
3: E tem mais uma, não?
20: Aí, Tóquio.
3: Tóquio. Aí agora temos Sydney, Austrália e Cape Town. É isso, então agora nós temos 8. E das 8, querida e querido, Dona Bruna Matoso já correu 5 majors, é isso mesmo. Então você correu, vamos ver aqui, Chicago, Nova York, Boston, Berlim e Londres,
20: isso.
3: Certo?
20: Certo.
3: Bom, como é que foi, como é que tem sido essa caminhada de correr as majors, porque é o sonho de muita gente. Tem gente que não liga, mas tem muita gente que tem sim o sonho. Como é que tem sido esse seu percurso de conquistar cada major ali? Porque a gente sabe que cada uma tem uma história diferente, tem uma altimetria diferente, tem pensamentos, tem sentimentos diferentes. Como é que tem sido essa jornada pra você, Bru?
20: Olha, tem sido uma jornada maravilhosa. Eu acho que isso também... cada ciclo de maratona, a gente está numa fase da vida. E eu costumo falar que a vida não para para a gente correr maratona, né? Então, cada uma, na verdade, representa um momento da minha vida, né? E todas elas são muito significativas. Assim, além de ser muito especial correr uma major, né? Porque as cidades, elas vivem... As cidades que são onde são as majors, elas vivem realmente isso. Então, é um ambiente único, onde tá todo mundo voltado para maratona, para corrida de rua. Isso é muito empolgante quando você tá lá. Quando você chega em Boston, o aeroporto já tem... os telões do aeroporto já estão com
3: é
20: as
3: muita
20: questões
3: emoção,
20: de Boston.
3: Né? É emoção, assim, desde quando você pisa
20: Exato.
3: Na cidade, no lugar, até na hora de você ir embora, que você tá com a medalha. Todo mundo com a medalha no avião.
20: É muito diferente a cultura dos lugares que tem.

0: Tona, eu nem sabia o que era Boston, né? Eu não sabia o que era isso. E aí, quando eu fiz a minha primeira maratona, eu falei, ah, também vai ser só uma, né? Mas isso eu não falei pra maratona, eu desapeguei dessa ideia. E aí, na minha segunda maratona, eu já fui com um foco de pegar um índice pra fazer Boston. Então, Boston, a minha primeira major, foi minha terceira maratona.
1: Tá.
0: Mas é um sonho poder participar de cada uma delas, justamente porque o ambiente proporciona, né? Parece que você tá num mundo diferente por alguns dias, sabe?
1: E dessas cinco maratonas, tem alguma, assim, que é top one no seu coração?
0: Olha, que nem eu falei, cada uma tem uma história, né? Mas a top one no meu coração atualmente é a minha melhor maratona. E é um lugar que eu gosto muito, é Berlim. Então, assim, eu gosto muito da Alemanha, eu já fui algumas vezes pra lá. Eu amo Berlim, por toda a sua história, por tudo que representa. E eu peguei em Berlim um dia incrível, um perfeito. Dia perfeito. Porque, assim, até isso você tem que ter. É. Porque quem fez o Berlim um ano depois que eu, já pegou calor. Então, eu larguei com 6 graus. Então, assim, foi tudo perfeito. Então, a minha experiência foi muito boa em relação a essa prova. Além de, lógico, Berlim e Chicago serem as provas mais rápidas. Então, deu tudo certo. Eu fui muito feliz na prova, sabe? Eu não tive dor. Eu me senti muito bem. Então, eu acho que, nem eu falo, não é só sobre tempo. É quando você se sente bem numa prova. Você termina a prova querendo fazer outra. Eu acho que isso é que representa o esporte, né? Não é só sobre, bater um tempo, fazer não sei o quê. Eu me senti muito feliz, eu me senti muito bem.
1: A gente precisa contar com isso também, porque não adianta nós estarmos 100%, mas as condições climáticas, elas também, exatamente
0: varia
1: isso.
0: Muito hoje,
1: e isso varia, acho que foi 2025, né, foi o ano passado?
0: Ano passado tava calor.
1: Muito calor, inclusive a organização disponibilizou mangueiras ali, então pra quem estava esperando correr no frio, acabou correndo no calor e quebrou, né, muita gente, a gente fala esse vocabulário aqui, né, quebrou, porque muita gente não conseguiu colocar a sua estratégia.
0: Exatamente.
1: Ali na prova. Agora, diante de tantas medalhas que você trouxe aqui, algumas delas aí tem a Majors, né, Bicudo? Ajuda a gente.
0: Tem 6.
1: Pega aqui, ó. Vamos pegar aqui a medalha. Eu tô vendo ali a medalha de Boston. O Bicudo
0: Boston,
1: vai entrar aqui com a gente aqui no YouTube, vai mostrar pra gente. Cadê a medalha de Boston? Aí, o do unicórnio.
0: Essa de primeiro. É o unicórnio.
1: Olha aí,
0: o unicórnio.
1: Mostra aqui, ó. Dá pra aqui pra ela. Isso, olha aí, ó.
0: Essa foi a primeira vez que eu fui pra Boston.
1: Olha aí, mostra aqui pra gente. Eita, medalha linda demais. Essa foi a medalha de Boston. A primeira que você correu.
0: A primeira major que eu corri.
1: Major que eu corri. Isso.
0: E a primeira vez que eu fui pra Boston. Unicórnio aqui é o sonho da maioria dos maratonistas,
1: É mesmo. Tem a medalha de Berlim aí ou não?
0: Tem aqui, ó.
1: Mostra pra gente, Bicudo,
0: medalha.
1: Que foi onde deu tudo, tudo Berlim, certo, né?
0: Terceira.
1: Onde o dia estava perfeito pra ela. E aí, olha aí, a medalha de Berlim.
0: Aqui é de Berlim.
1: E foi uma edição especial?
0: É, que foram 50 anos.
1: Então, edição especial. Cinco décadas de
0: 50 anos.
1: Que isso! Não, incrível. Medalha lindíssima. E atrás tem alguma coisa especial ou não?
0: Não, só tem
1: tá.
0: Tem a
1: o
0: cidade,
1: logo, né?
0: Isso,
1: tá,
0: tem
1: do
0: a
1: ponto
0: cidade.
1: Turístico ali da
0: Exato.
1: Cidade.
0: Exato.
1: Não, lindíssima. E claro, né, a gente vê que a fitinha ali com as cores, né, da Alemanha ali, vermelha, amarela e azul.
0: Aqui na ponta.
1: Isso, né? Na pontinha. Nossa, não, incrível. Muito, muito, muito lindo. E realmente, eu acho que cada uma é diferente, tem um sentimento que não tem como você escolher, assim, só uma. Agora, você tem 5, mas está de olho nas próximas 3.
0: Pois é.
1: E aí, como é que faz pra correr essas próximas 3, Bru? Tem que se inscrever? Você que já tem essas 5 maratonas, as majors, você tem uma... você tem, como fala, uma... Ai, esqueci a palavra, me fugiu agora. Você tem alguma uma posição especial por conta disso? Ou não? Como é que é? Como é que funciona?
0: Pra
1: tem um
0: correr,
1: sorteio?
0: Por exemplo, você falou das que faltam, né?
1: Isso.
0: Pra mim, falta Tóquio.
1: Isso.
0: Sydney e Cape Town. Né? Agora, né? Cape Town virou também. Em relação a Tóquio, por exemplo, né? Tá bem fresquinho Tóquio, né? Porque... tem algumas opções que você consegue ir através do ballot, né? Que é quando abre o sorteio para todo mundo se inscrever. Você se inscreve e espera, né, o resultado. Eu tô esperando agora que vai

0: Em meados de setembro. Ou você também pode ir para o Caridade, que você paga uma instituição vinculada à prova. E aí você tem, se você for sorteado na Caridade, você consegue ir também. Ou você pode ir para uma agência de viagens credenciadas. Ou, que nem você perguntou, se tem alguma diferença, as Marathon Majors, eles têm um programa que, a partir de 3 majors que você fez, cada major você ganha uma estrela, né? Num aplicativo lá no site. E aí, a partir de 3, você consegue ter um sorteio extra, que geralmente é de 200 a 300 vagas extras, que você consegue aplicar.
1: Uma posição privilegiada.
0: Na verdade, assim. É um sorteio a mais que você consegue aplicar e tentar uma vaga. Por exemplo, Tóquio já saiu o resultado para 2027 desse sorteio extra.
1: E aí?
0: Não fui sorteada.
1: Não deu bom. Não deu bom.
0: Ainda tô esperando agora o sorteio do
1: Ballet. Oficial.
0: Isso.
1: Tá bom.
0: O outro, que vai sair agora em meados de setembro. Mas esse do sorteio extra, que é o programa das Marathon Majors, né? Eu não fui sorteada. Então, tô esperando. Mas eu conheço gente que foi sorteada pra Berlim, por exemplo. Então, assim, funciona, gente. Funciona.
1: Não é fake news, não, né?
0: Não é fake news.
1: Tá, funciona. Esse bilhete aí é verdadeiro.
0: É verdadeiro. Mas eu ainda não tive. Então, tô esperando
1: Estamos aqui na torcida.
0: Exato.
1: Que
0: obrigada.
1: Esse sorteio saia. Agora, além, né, de você correr, se é uma atleta... eu já vou falar atleta aqui, né, amadora, mas inspirante, né, profissional para mim, né?
0: Amador.
1: Você também é digital influencer.
0: Sim.
1: Você utiliza suas redes para ser uma grande inspiração para as pessoas. E nós estamos vivendo num boom, claro, dessa corrida. Você acredita, Bru, que isso é uma modinha ou que isso realmente é uma mudança ali definitiva de um comportamento?
0: Eu acho que é uma mudança. Porque a gente vê isso em outros países que já tiveram isso, e são países que eles têm a cultura da corrida muito mais aflorada que o Brasil, né? Então eu acho que é uma mudança que veio para ficar. E ela só cresce, né? Eu acho que a gente ainda tem vários anos de boom na corrida para aproveitar. Tem gente que entrou com uma modinha assim, mas eu acho incrível ter uma moda saudável, né? Uma moda que tira as pessoas do sedentarismo, que faz as pessoas olharem para si, tem mais, principalmente, autoconfiança. Então, por mais que tenha um certo modismo, um hype na corrida, eu acho maravilhoso, porque é um mundo saudável, né? Claro que a gente não tá falando dos extremos, mas assim, das pessoas que saem da cadeira para se exercitar, que nem você falou, não é só corrida, mas se exercitar de alguma forma, sair do sedentarismo e trazer saúde, né? Que eu acho que esse é o principal objetivo do esporte, né? Não só falando de tudo que a gente vê numa bolha de rede social, num recorte da vida das pessoas, mas eu sou uma pessoa que até pelo que aconteceu com os meus familiares na minha vida, eu acho que o principal objetivo da corrida, do esporte, das atividades físicas, é realmente trazer a saúde, né? E a saúde não só física quanto mental, porque ela tem um impacto muito forte, né? A questão da corrida, ela traz 1 milhão de benefícios, que principalmente em saúde mental também. Então, se é moda, se é boom, mas eu acho que é uma coisa muito positiva e eu acho que veio sim para ficar.
1: Eu também concordo, eu sou do seu time, time Bru, tá? Falando de assessoria aqui, nós treinamos na mesma assessoria.
0: Sim, sim.
1: Um beijo pra galera da MPR. Você treina com o Marcão?
0: Treino com o Fábio Rosa.
1: Ah, com o Fábio Rosa. Maravilhoso! O Fábio que já foi aqui o nosso convidado. Um beijo pro Fabinho. Cara, MPR...
0: Mas o Marcos Paulo vem de brinde pra todo mundo.
1: Olha, o Marcão é maravilhoso. Logo mais ele será aqui o nosso convidado. Ele vem pra cá em outubro. Tô muito ansiosa pra ter o Marcão aqui com a gente. Demorou, mas vai rolar, né, Marcão? E MPR incrível, né? Uma assessoria que tá há muitos anos, mais de 30 anos no mercado e uma das principais hoje aqui do Brasil também, né?
0: Com certeza. Eu acho que é a principal.
1: É a principal, né? E a importância hoje de você querer, claro, ter uma certa performance hoje e ter uma assessoria por trás disso. O quanto isso é importante?
0: Olha, eu pessoalmente acho fundamental, até porque é não só pelos treinos, né, em si, que eles vão ser muito alinhados ao seu propósito, ao seu dia a dia, às vezes você fica doente, se ajusta, mas também pelo ambiente, por terem pessoas que estão nos mesmos objetivos que você. É, eu gosto muito de treinar com as minhas amigas, então você ter pessoas com a mesma prova, com o mesmo pace, então eu acho que isso ajuda, incentiva. Muitas vezes você tá cansado, você tá com preguiça de ir, então eu acho que esse ambiente ajuda muito a você seguir, né? Então, eu acho que é muito bom você ter uma assessoria que você... Eu tenho muitas amigas que eu conheci na corrida. Amigas, sim, de frequentar minha casa. Então, eu acho que isso é legal para você ter essa conexão com as pessoas e ter muito alinhado os seus objetivos que você vai ter junto com o seu treinador, até onde você consegue, as suas possibilidades, o quanto você consegue melhorar. É, então, para mim, eu acho muito, muito bom ter esse acompanhamento. É, pra mim é importantíssimo.
1: Ai, gente, queria tanto correr no pace da Bru. Ai, que sonho.
0: Bora treinar.
1: Mas não vai rolar, seria um desafio e tanto. A Bruna, quando eu tô lá no Ibira, só vejo a Bru assim, ó. Passou, lá se foi o disco voador. Não tem como, seria um desafio e tanto. Mas desafio e tanto, eu conheci esses dias correndo... Na corrida, claro, da Juventus, na Moca. Um beijo pra galera da Juventus, a dona Genilda. Eu vou até aqui falar pra Bruce, ela já viu isso em outro lugar. Alô, dona Genilda, um beijo pra você. Bora colocar a matéria, porque eu entrevistei a dona Genilda. Vamos ver?
2: Essa Genilda, tenho 51 anos. Ai, gente. E corro há 5 anos. Você tá esquecendo aqui? Tenho hérnia de disco. É aqui, aí, ó. Pra me esquecer a dor... Eu me concentro na garrafinha e assim vou, firme e forte, plena. Eu comecei a sentir a dor e eu falei, não quero parar de correr, é o que eu mais amo. E a dor ali. Aí um dia eu peguei a garrafa, bebi um pouquinho e lembrei, falei, vou pôr na cabeça. Coloquei na cabeça e deu certo e foi. Nunca caiu, viu? Nunca.
1: Tem alguma coisa presa aí na cabeça?
2: Negativo.
1: Nada? Nenhum imã, nenhuma tiara? Nada. Nada aí?
2: Nada. Equilíbrio mesmo.
1: E o que, que as pessoas, quando passam por você, o que, que elas falam?
2: Fala que tá colada. Fala assim, é mentira, tem cola aí, tá colada a garrafa, ninguém acredita. Outras pessoas aplaudem, falam que legal, isso é muito bom.
1: Qual foi a maior distância que você já correu com essa garrafa em cima da cabeça?
2: 21 km, no Parque do Povo, da Net.
1: Você fez 21 quilômetros com a garrafa?
2: Com a garrafa na cabeça.
1: E me diz uma coisa, uma dúvida. Qual o seu pace normalmente, vai?
2: Ah, aí... Já fui 4 e pouco.
1: Tá, e com a garrafa?
2: Vai pro 6.
1: Pelo amor de Deus, 6?
2: É.
1: É muito rápida.
2: Eu comecei a correr pra sair de uma depressão da morte da minha mãe. E hoje eu estou com meu pai entubado. Ai, vou me emocionar. E eu vim correr por ele. Eu tô correndo por ele, então é incentivo, é motivação. Por mais que você esteja com problema, mas corra, que isso aqui é vida, é muito bom. Vamos correr junto na próxima, hein? Lado a lado.
1: É isso.
2: E você com a garrafa na cabeça.
1: Dona Genilda, maravilhosa. Dona Genilda, você viu, Bru? Ela correu 21 quilômetros com uma garrafa de água na cabeça. Uma garrafinha pequena, às vezes uma latinha ali de 250 ml. Eu achei surreal. Quando eu a vi correndo do meu lado, falei, não é possível. Deve estar alguma coisa grudada. E não tem. Você já tinha visto isso?
0: Nunca,
1: em alguma
0: gente.
1: Coisa, em algum
0: não,
1: lugar?
0: Não. Correr com
1: e
0: uma garrafa.
1: E você viu o pace dela?
0: Eu vi.
1: 6.
0: Eu vi.
1: É um pace... De muito respeito.
0: Lógico que
1: com
0: ela.
1: Com uma garrafa na cabeça.
0: Com uma garrafa na cabeça, gente. Imagina.
1: Não, é incrível. E eu sempre falo, gente, olha, tem muita gente que às vezes pensa, olha, tá se aparecendo, quer se mostrar, é exibida. Mas olha só, conversando um pouquinho com a dona Genilda, ela explicou que tinha uma dor muito forte, uma hérnia de disco. E pra ela não focar nessa dor, ela falou, não posso focar nessa dor, até porque tem meus médicos diziam que ela não podia correr. Ela falou, eu vou focar em outra coisa. Eu vou colocar uma garrafa na cabeça, porque daí o meu foco não vai pra hérnia. E sim, vai na concentração e no foco pra não cair a garrafa. E aí ela falou que na hora da corrida, ela não sente dor. E por trás disso, a gente sabe que tem muita superação. Correndo também por conta do pai que tá no hospital. Então, um beijo, boas energias. Que seu papai saia muito logo, né, do hospital, dona Genilda. Adorei te conhecer. Um beijo pra você. Vamos pro nosso ping-pong, já que a gente tá encerrando praticamente o nosso Corre TMC. Bru, vamos lá. Boston ou Berlim? Escolha uma só.
0: Berlim.
1: Tá. Londres ou Nova York?
0: Nova York.
1: Longão ou tiro?
0: Longão.
1: Asfalto ou trilha?
0: Ah, asfalto. Essa é
1: fácil. 5K ou uma maratona?
0: Maratona, talvez. Maratona, talvez. Eu não faço quase. Eu tenho pouquíssimas provas de 5K.
1: Tá.
0: É, pouquíssimas maratonas também, né? Pra quem. Gente, não é. Mas tem muita gente que corre muito mais maratona, então. Mas eu acho que maratona.
1: Incrível. Uma prova brasileira obrigatória.
0: Posso falar duas?
1: Pode.
0: As provas do Rio, né? Maratona do Rio, mas eu faço a meia, né? E tem uma prova que mora no meu coração, porque é da minha cidade, né? E eu acho que todo corredor precisa fazer. E a tribuna. 10 quilômetros da tribuna.
1: E uma palavra pra definir a sua jornada até hoje?
0: Uma palavra... perseverança.
1: Perseverança.
0: Eu tenho ela tatuada no meu pé.
1: Ah, maravilha.
0: Isso vem desde essas épocas também de superar toda a questão. Eu não gosto de falar a palavra superação, mas de todos os problemas que eu tive na coluna, que eu tenho até hoje. Ela falou, tem mais, eu tenho 3. Então, assim, eu tenho uma página inteira de ressonância. E essa palavra eu tatuei no meu pé faz muitos anos. E era muito relacionado a realmente essa questão de saúde, de perseverar em relação aos problemas que a gente tem e a gente consegue.
1: Ah, Bruna Matoso foi a nossa convidada hoje do Corre TMC. Espero que todos vocês tenham curtido o nosso programa. Eu amei e já quero a Bruna numa nossa próxima temporada aí. Segunda temporada, a gente já traz a Bru de volta. Bru, muito obrigada. Para as pessoas te seguirem nas redes sociais.
0: Bru, _ Matoso, com S, com T só. E eu que agradeço o convite. Eu amo falar de corrida, então quando você quiser me chamar de novo, estarei aqui presente.
1: Fechou, gente. A Bruna é uma grande inspiração pra gente mesmo. Muito obrigada a você que ficou aqui com a gente. Uma ótima prova pra você, se você tem uma prova aí no seu calendário, um ótimo treino. E não se esqueça, o descanso, meu amigo, também faz parte dessa jornada. Então...
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0: 7:30 em ponto. Seja muito bem-vindo, muito bem-vinda à edição de sábado do 300, aliás, do TMC 360. Eu sou Mayara Bastianello e comigo hoje, me fazendo companhia, Estela Ribeiro. Bom dia, Estela.
1: Bom dia, Mayara. Bom dia, ouvinte. Bom dia, espectador também, que está acompanhando a nossa programação através do YouTube, no TMC News BR. Sejam todos muito bem-vindos a esse sabadão, dia 12 de setembro de 2026. Setembro tá passando rápido, hein? Enquanto agosto é aquele mês que se arrasta, setembro, olha esses...
0: Você tá achando?
1: Desde o dia 1º pra cá, parece
0: nossa,
1: que
0: nossa, não aguento mais tomar paulada desse país, desde 1º de setembro.
1: Vertiginoso.
0: Pra mim, setembro, assim, eu estou vivendo um eterno 1º de setembro.
1: Entendi.
0: Que foi onde começaram as notícias, né? A guerra interna do STF, com a notícia da quebra de sigilo, das conversas entre Alexandre de Moraes e André Vorkar. André Vorkar é ótimo. É, Daniel Vorkar. Desde então, você tá vendo? Minha cabeça dá até tilt. Então, desde 1º de setembro, acho que eu tô vivendo esse dia eterno. Porque a cada dia...
1: É o dia
0: a gente
1: da
0: vai
1: marmota.
0: Dormir, exato, a gente vai dormir com uma notícia, acorda com a outra, daqui a 2 horas é outra e depois é mais uma. Pra mim, o setembro tá bem complicadinho, viu? E geralmente é agosto, né? Agosto, que é o mês, como você disse, que é
1: arrasta,
0: complicado.
1: Né?
0: Exato.
1: Pois é, e a gente vai repercutir bastante o que aconteceu essa semana e esperando, né, que novidades aconteçam, porque a gente sabe que não é de um dia pro outro, é de uma hora pra outra. Então, ao longo desse jornal, a gente vai trazer um apanhado geral do que foram as aberturas de sigilo das investigações, a crise no STF e, claro, muita notícia sobre o Brasil, o mundo e, claro, da sua região. Agora são 7:31. Vamos começar com o nosso giro de notícias.
0: Bora lá.
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0: André Mendonça derrubou o sigilo de mais 38 processos ligados ao caso do Banco Master, incluindo investigações que citam Flávio Bolsonaro, Cláudio Castro, Ciro Nogueira e Jax Wagner. Sobra para todo mundo, é muito democrático. O ministro atendeu a pedidos da Procuradoria-Geral da República no início da noite desta sexta-feira.
1: André Mendonça defendeu o afastamento cautelar do diretor-geral da Polícia Federal, Andrei Rodrigues, e negou interferência nas atribuições de Lula. O ministro afirma que a medida tem respaldo legal e não impede o presidente da República de escolher um novo comando para a corporação.
0: A Polícia Federal aponta que um operador de Daniel Vorkaro transferiu $12.300.000 para um fundo ligado ao financiamento do filme Dark Horse. Antônio Carlos Freixo Júnior, conhecido como Mineiro, disse que fez as remessas a pedido de Vorkaro. A PF investiga possíveis crimes de lavagem de dinheiro e evasão de divisas.
1: A produtora de Dark Horse impôs multa de R$1 milhão a trabalhadores que quebrassem o sigilo sobre o filme. Os contratos entregues à Polícia Federal também previam confidencialidade por tempo indeterminado e regras para pedidos de informação feitos por autoridades.
0: Madrugada de fortes chuvas em São Paulo, teve ventos de até 92 km por hora, alagamentos e deslizamentos de terra. A Defesa Civil disparou alertas de chuva muito forte até o fim da noite. Aliás, perdão, foi um alerta de ontem à noite, né?
1: Uhum.
0: E ao longo da madrugada de hoje.
1: E um prédio em construção desabou sobre uma casa na madrugada deste sábado na Penha, zona leste aqui de São Paulo, deixou 10 vítimas. Uma mulher morreu e 4 crianças estão entre os atingidos. Bombeiros e equipes da Defesa Civil seguem nas buscas e no resgate e logo mais a gente atualiza essa situação para vocês. Agora são 7:34.
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0: E a semana terminou com uma escalada, mais uma, né, da crise dentro do Supremo Tribunal Federal. A disputa entre Alexandre de Moraes e André Mendonça avançou sobre a Polícia Federal, os sigilos da investigação e a sessão marcada para a próxima terça-feira. Os detalhes agora com o Murilo Hernandes. Murilo, vamos entender, né, tudo o que aconteceu e o que deve acontecer nos próximos dias. Inclusive, a gente tem essa sessão marcada para a próxima terça. E informações de bastidores coletadas aqui pela TMC dão conta de alguns cenários prováveis do que pode acontecer na terça-feira. Um deles é a abertura, né, a determinação da abertura de uma investigação contra Alexandre de Moraes. A segunda hipótese é uma abertura de uma investigação contra Alexandre de Moraes e contra André Mendonça. Também tem a possibilidade de haver um pedido de vistas, aliás, de vista, né, para que Você tenha mais tempo para analisar os casos e tudo mais, o que deve ser mais provável. E o menos provável seria uma quarta hipótese, que se abriria uma investigação contra todos os ministros ali, até porque nenhum ali, todos têm telhado de vidro, que é o que se diz ali no bastidor de Brasília. Mas Murilo, vamos com você, explica pra gente os desdobramentos, o que tem acontecido e qual é a nova deste sábado. Bom dia para você.
2: Na terça-feira, o ministro André Mendonça determinou o afastamento do diretor-geral da Polícia Federal, Andrei Rodrigues, e do diretor de inteligência da corporação, Leandro Almada. Na quarta-feira, Flávio Dino determinou a reintegração dos dois. Horas depois, Edson Fachin suspendeu as duas decisões e centralizou na presidência do Supremo a condução da disputa sobre o comando da PF. Fachin também retirou Alexandre de Moraes da relatoria do inquérito das fake news, criado em 2019 e aberto até hoje, e marcou para a próxima terça-feira, dia 15, uma sessão extraordinária para analisar o procedimento que envolve as mensagens trocadas entre Daniel Vorcaro e Moraes. Na quinta-feira, a crise avançou para outra frente. O sigilo dos documentos do caso Master. Fachin pediu a Mendonça que liberasse os materiais que não precisassem permanecer protegidos para preservar diligências. Mendonça abriu parte dos documentos, revelando informações sobre as operações atribuídas a Vorcaro e diferentes personagens da investigação. Entre elas estão as apurações relacionadas ao filme Dark Horse, mas o inquérito específico sobre a produção permaneceu sob sigilo por causa de diligências em andamento. Nesta sexta-feira, a abertura dos documentos virou uma nova disputa. A Procuradoria-Geral da República considerou que parte do material continuava sob sigilo e Moraes também questionou a divulgação parcial. Fachin deu 24 horas para Mendonça retirar o sigilo que não precisasse ser preservado. E, no fim da tarde, Gilmar Mendes entrou na discussão. O decano pediu a Fachin o adiamento da sessão de terça-feira e sugeriu reunir o caso envolvendo Moraes ao procedimento que também apura a atuação do ministro André Mendonça. No início da noite, André Mendonça determinou a quebra do sigilo de mais processos envolvendo Flávio Bolsonaro, Jax Wagner, Ciro Nogueira e Cláudio Castro. Agora, o Supremo chega ao fim da semana com uma crise que já ultrapassa as mensagens de Vorcaro. Estão em disputa a condução das investigações, o acesso aos documentos e ao próprio formato do julgamento marcado para terça-feira.
1: Obrigada, Murilo, pelas suas informações. E forças de segurança e órgãos do governo do Paraná montaram uma força-tarefa para monitorar os impactos dos fortes temporais que atingiram o estado. Entre quarta e sexta-feira, mais de 15 mil pessoas foram afetadas em 42 municípios. Há novos alertas de tempestades para esse final de semana e o Luiz Fernando Hanisch tem os detalhes para a gente.
3: Uma operação integrada reuniu Polícia Militar, Corpo de Bombeiros, Exército, Defesa Civil, além das companhias de água e de energia elétrica, para alinhar ações de emergência. A preocupação é reforçada pelo El Niño, que favorece chuvas acima da média neste mês na região sul e em todo o estado do Paraná. O CIMEPAR, órgão de monitoramento climático do estado, instalou um comitê de crise para acompanhar a situação. De acordo com o coordenador de operações do sistema,

0: dias de gabinete, mas onde eu trabalho é ininterrupto, não para, né, para nós, o monitoramento é ininterrupto, mas o apoio aqui, a atenção especial vai ser durante toda a vigência desse gabinete de crise.
1: De acordo com a Defesa Civil, mais de 500 edificações foram danificadas, depois que dois tornados foram confirmados em Francisco Alves, no noroeste do estado, e Espigão Alto do Iguaçu, no centro-sul paranaense. Os dois fenômenos aconteceram em um intervalo inferior a 24 horas. A Secretaria de Saúde colocou o SAMU e hospitais de prontidão, abastecendo também as unidades com medicamentos e insumos para eventuais resgates. Para o secretário de Segurança do Paraná, Coronel Hudson Teixeira, não há motivo para a população entrar em pânico.
2: As escolas, as aulas não foram suspensas, o ambiente escolar é um ambiente seguro e tudo isso está sendo monitorado pela Defesa Civil, pelo Bombeiro Militar, então as pessoas não precisam entrar em pânico. Nós temos controle, qualquer dúvida, procure a orientação do Bombeiro Militar, da Defesa Civil, das Forças de Segurança, enfim, para como proceder frente a um evento como esse.
1: Um alerta laranja do IMET foi emitido para este sábado, na faixa norte do Paraná e também na região sul dos estados de São Paulo e do Mato Grosso do Sul. A previsão de chuva forte e rajadas de vento de até 100 km por hora também se estende para o domingo, quando os temporais devem voltar à região metropolitana de Curitiba.
3: Boa, obrigada, viu, Luiz Fernando? E é claro que a gente já sente isso tudo. É feito já, começando do Super El Niño, especialmente aqui no Sudeste e Sul, está planejado, está previsto, na verdade, estão previstas muitas chuvas, alagamentos. E aqui em São Paulo, um prédio em construção desabou em cima de uma casa nessa madrugada. Uma pessoa morreu, pelo menos 10 ficaram feridas, entre elas estão 4 crianças. Segundo testemunhas, o desabamento foi às 2 da manhã. O prédio em construção caiu sobre uma casa onde morava essa família, justamente. Equipes do Corpo de Bombeiros seguem no local fazendo buscas nos escombros e trabalhando no resgate, na verdade, das vítimas. A gente vai fazer o seguinte, daqui a pouquinho a gente vai ter uma entrevista com a Defesa Civil para a gente entender também esse tempo, para falar um pouco dessa ocorrência. Mas agora a gente vai para um breve intervalo e volta já já.
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1: Estamos de volta, 7 horas e 45 minutos. Agradecer a participação da galera que está acompanhando a transmissão aqui no TMC News BR no YouTube. Mandar um beijo, então, para o Gomes Silva, que disse bom dia para gente. William Dutra, bom dia, Estela Ribeiro e Mayara Bastianello. Mais um Pocket TMC, é isso. É TMC 360 Pocket, que eu carinhosamente chamo de Sabadão TMC. E também Marquinhos Olívio, bom dia, ele que fala da Vila Ré, Zona Leste de São Paulo, a Eliane Ribeiro, que não é minha irmã, bom dia, assistindo aqui de Itapevi, Grande São Paulo, bom dia para você, Eliane, e também para o Paulo. Bom dia para você, meninos. Obrigada pela participação aqui. Lembrando que você pode mandar sua pergunta, sua sugestão, contar para a gente como é que tá o seu final de semana através do nosso WhatsApp 11972211001. E olha só, para trazer as informações mais recentes sobre o desabamento na Zona Leste que a gente acabou de informar, a gente conversa agora com o Capitão Maxwell, da Defesa Civil. Bom dia, Capitão. Obrigada pela sua participação no TMC neste sabadão de manhã aqui, 7 horas e 46 minutos.
2: Olá, meninas. Bom dia a vocês, bom dia a todos. É um prazer falar mais uma vez com a nossa TMC.
1: Capitão, a gente noticiou agora o desabamento na Zona Leste. Por enquanto, uma pessoa morreu, 4 crianças estão feridas. Esse desabamento tem a ver com as chuvas fortes e os temporais de ontem?
2: Olha, nós estamos acompanhando desde as 2 horas da manhã, quando recebemos o chamado, o Corpo de Bombeiros foi acionado para o atendimento dessa ocorrência e chovia muito no local no momento do desabamento. Agora, nós ainda não conseguimos afirmar com exatidão que tenha sido a chuva a única causa para a queda. Por quê? Porque é uma obra que estava sendo feita há muitos anos, é uma obra que estava parada, né? A gente ainda está analisando as questões documentais do porquê que essa obra estava parada. Isso é uma questão de responsabilidade da prefeitura, da subprefeitura ali da Penha. Então, nós sabemos que estava parada essa obra. Então, afirmar com certeza que foi a chuva a única causa ainda não podemos. Mas, claro, sem sombra de dúvidas, a chuva pode ter contribuído, sim, para que isso tenha acontecido. Até o momento, nós temos certeza de 8 vítimas, que foram as informações que recebemos no local de testemunhas e de pessoas que sabiam de quem estava dentro daquela residência quando houve a queda do prédio. Até o momento, infelizmente, eu tenho que atualizar. Já tivemos mais uma morte. Então, subiram para 2 o número de mortos nessa ocorrência. Os bombeiros retiraram mais uma pessoa sem vida e 2 foram retiradas com vida. Nós tivemos uma criança que foi retirada com vida e um homem também, um adulto. Então, 2 pessoas saíram com vida e 2, infelizmente, sem vida.
3: Capitão, Mayara falando aqui, essa chuva, a previsão era que ela chegasse mais cedo no sábado, aliás, ontem, né? Que ela tivesse chovido mais durante o dia ontem. Ela veio justamente à noite / madrugada, né? Quais são as preocupações agora da Defesa Civil? Além, é claro, desse desabamento, a gente tem outras preocupações aqui na cidade de São Paulo e no entorno também. Hoje de manhã, por exemplo, eu passava ali pela marginal do Rio Pinheiros e o rio já estava um nível mais elevado. E a gente tem mais chuva prevista ainda. Então, eu queria que o senhor falasse sobre esse cenário de momento aqui na capital paulista.
2: Olha, a gente vai falar isso aqui em primeira mão para vocês da TMC, atualizando esse boletim de como as coisas vão acontecer a partir de agora. A gente acabou de gravar um vídeo para colocar nas redes sociais para atualizar, né, a população, para que todo mundo saiba. Porque, de fato, vamos só voltar um pouquinho no tempo. Na quarta-feira, nós alertamos para uma tempestade severa que São Paulo iria enfrentar, possibilidade de até tornado em algumas áreas isoladas do estado, ventos muito fortes. E aí montamos o gabinete de crise para fazer frente a esses fenômenos. E na sexta-feira, como havíamos previsto, a chuva começou mais na parte da noite. E aí, gente, tô trazendo o balanço para vocês. Ó, nós já temos 26 ocorrências registradas provocadas por esses temporais. Os ventos chegaram a 92 km por hora no interior do estado. As chuvas chegam próximo aos 100 milímetros de acumulado em um único dia. Então, de fato, aconteceu o que a gente previu. Felizmente, nós não tivemos um número de mortes por todo o estado. Isso é uma boa notícia, mas tivemos muitas quedas de árvores, destelhamentos, estruturas que caíram em Pariquera Sul, e aconteceu um evento hoje, uma feira de exposições. Não vai acontecer porque caiu tudo, o vento derrubou toda a estrutura ali em Parauapebas. Agora, não há mais risco para tempestades severas, não vai ter mais tornado, não vai ventar mais forte, isso já passou. O que a gente vai ter agora até segunda, hoje é sábado, até segunda, chuva persistente, vai ficar esse clima igual está hoje, ó. Uhum. Fechado, nublado, chove e para, tem hora que fica um pouquinho mais forte, tem hora que fica um pouquinho mais fraco, mas vai ficar chovendo direto. Aí a gente sai do estado de alerta para temporais e entramos em estado de atenção para alagamentos, porque a partir de agora, o que pode acontecer no estado de São Paulo são dois tipos de fenômenos que sempre acontecem quando a gente tem um clima assim: alagamento, inundação de transbordamento de rios e córregos, e deslizamentos de terra, que são ocorrências graves. Basta lembrar de São Sebastião em 2023. Uhum. Por isso a gente está aqui monitorando, vamos seguir monitorando. Temos 12 sirenes de alerta em áreas de risco do estado. Elas estão aptas a serem tocadas caso seja necessário, mas é importante prestar esse serviço para a população. Quem está com medo, assustado, com tornado, com vento forte, não tem mais esse cenário, esse risco aqui para o estado de São Paulo pelas próximas horas e pelos próximos dias.
1: Tá joia, Capitão Maxwell, muitíssimo obrigada pelas suas informações, a gente continua acompanhando, mas é bom saber já que a situação do tornado já está afastada, mas sim, agora o alerta, fica a atenção para a situação de alagamento então. Um bom sábado para o senhor e muito obrigada.
2: Muito obrigado, um grande abraço.
3: Obrigada.
1: Agora, 7 horas e 52 minutos. Olha só, os ministros do Supremo Tribunal Federal, Alexandre de Moraes, Gilmar Mendes e Cristiano Zanin, questionaram a condução de André Mendonça no caso Banco Master e cobraram acesso a provas antes do julgamento de terça-feira, que vai acontecer no Supremo. Moraes afirma que, apesar da retirada de sigilos anunciada por Mendonça, pelo menos 18 petições e 180 documentos continuavam sem acesso para os demais gabinetes. Zanin cobrou acesso ao conteúdo do celular de Daniel Vorcaro. Mendonça afirmou que o aparelho está com a Polícia Federal e que mantém apenas uma cópia lacrada e criptografada. Gilmar Mendes pediu que Fachin avalie assumir a condução do caso e reunir as apurações para evitar decisões contraditórias. Caberá então agora ao presidente do STF, Edson Fachin, analisar os pedidos antes do julgamento marcado para terça-feira.
3: Estela, e a crise no Supremo continua movimentando Brasília, ganhou novos capítulos nas últimas horas e vai ganhar nas próximas, provavelmente. Ministros trocaram ofícios e decisões, enquanto processos relacionados ao caso Master tiveram o sigilo derrubado, ampliando a exposição aí de informações que estavam sob segredo de justiça. A gente agora traz aqui para o TMC 360 Luiz Felipe de Oliveira, advogado e professor de Direito Constitucional e Internacional. Professor, obrigada por abrir um tempinho aí nesse sabadão para conversar com a gente e nos ajudar a entender essa crise institucional, essa autofagia do STF, como bem nos lembrou ontem aqui no Link TMC o ex-ministro Celso de Mello. Agora, do ponto de vista institucional, professor, abrir a caixa preta, né, dessa forma, como está sendo aberto, caindo sigilos, cada vez mais sigilos, ele é um ato de transparência que é válido, ou é um sinal de desespero institucional? Ou realmente dessa troca aí desse fogo amigo? Bom dia para o senhor.
1: Bom dia, professor.
0: Bom dia a todos, a todas. Essa situação, ela reflete que a base do processo judicial é a transparência e é o acesso público. Você só tem a questão do sigilo quando existem necessidades de você proteger a investigação ou parte da investigação, que nem até está no despacho do ministro Fachin, de... Não, deve se abrir tudo, salvo aquelas situações que ainda tem uma operação a ser realizada. Então, isso garante que a sociedade também acompanhe qualquer processo que tenha esse interesse público. Então, a gente não pode falar que o processo do Banco Master não tem interesse público. Está todo mundo preocupado. Milhares de pessoas perderam dinheiro no caso do Banco Master. Então, aquela proteção que estava tendo e aquele vazamento seletivo constante que acabou fazendo gerar esse começo de crise aí, especialmente nessa época eleitoral.
1: Professor, a gente, quando começou a falar sobre Banco Master, a gente falava exatamente sobre isso, né? Essas pessoas que perderam seus investimentos, que fizeram ali apostas baseadas em promessas de ganhos muito além do que poderiam ser, acontecer efetivamente e tal. A gente falava do fundo garantidor de crédito, quanto que se pagaria, não sei o que e tal. Agora, esses sigilos, a parte do sigilo que precisa ser mantida é para garantir que as investigações não sejam comprometidas, é isso? Ou seja, as informações que podem ser favoráveis para que os investigados se organizem a ponto de evadir, fugir, sair, manipular, é isso?
0: Exatamente. O sigilo, ele serve justamente para impedir que as pessoas fugam, deem fuga, né? Impedir que os investigados desapareçam com provas, ameacem testemunhas, tentem já buscar outras formas de alterar aquelas provas que estão no processo. Então, quando você mantém o sigilo, ela tem um tempo certo, que ela tem que atender aquela operação que vai, de repente, fazer aí uma busca e apreensão na casa de alguém, que vai quebrar sigilos telemáticos, de fazer até escutas, né, na conversa das pessoas. Então, a investigação, ela tem muitas vezes que se proteger para impedir que essas informações ajudem os criminosos a conseguirem fugir aí da devida justiça.
3: Professor, agora, a gente está vendo que o Fachin, né, o presidente do STF, está tentando apagar o incêndio, marcando sessões em plenário como essa de terça-feira. Daqui a pouquinho também quero falar com o senhor sobre isso, né? Mas a gente vê que a tropa ali do STF continua em rota de colisão. Cada hora um tira uma carta da manga, né? Seja Alexandre de Moraes, ou é Flávio Dino, ou é André Mendonça. O senhor acredita que a presidência da corte chegou a perder as rédeas em algum momento? E como que o senhor avalia como agora Edson Fachin está tratando os assuntos? O senhor acha que agora ele retomou? Como que o senhor vê o posicionamento, né, do presidente da corte nesse sentido?
0: Não, com certeza. O ministro Fachin, ele teve que tomar uma posição mais efetiva, mais próxima, né? Principalmente porque o próprio Senado começou a ter movimentações para fazer realmente impeachment de ministros, e isso é abrir uma caixa preta que o próprio Supremo não quer, nenhum dos ministros quer isso nesse momento, mas ele está em passos lentos. Que nem uma grande discussão que está tendo para a reunião, para a sessão de terça-feira, é que por que vai abrir somente o processo do Moraes e não do Mendonça? Que a Polícia Federal também fez um relatório grande sobre o Mendonça, sobre possíveis atos de improbidade. Aí o próprio ministro Zanin, ele já foi o primeiro assim: olha, como é que a gente vai julgar o Moraes se não tem acesso a tudo? E aí também teve esse checkmate do próprio Zanin contra a decisão do Mendonça de que não liberar tudo. Ele falou assim: não, então tá bom, então tem que liberar tudo. E aí, desde o dia de ontem, tá todo aí, todo mundo tendo acesso a realmente todos os movimentos da investigação. Então, existem ainda pontos que o ministro Fachin precisa caminhar para mostrar realmente essa transparência, essa igualdade de posicionamentos. E o próprio Alexandre de Moraes também, ele falou assim: eu também, por que não vamos jogar juntos os dois casos, o meu e o do Mendonça? Inclusive, até complementando o seu levantamento, você tem, já que o próprio Moraes e o próprio Mendonça já falaram assim, que se o Mendonça votar, o Moraes diz que vota. E se o Moraes não votar, o Mendonça diz que também não vota. E um outro pessoal que também estaria envolvido, que poderia se declarar suspeito, é o próprio Toffoli, que foi o primeiro relator e acabou saindo também naquela pressão que teve pública, né, contra a condução dos trabalhos dele, que se também se declarar suspeito, também a gente tem um voto a menos aí nessa situação. Então é esse que aí acaba sendo esse rolo que está acontecendo agora no nosso Supremo Tribunal Federal.
1: O professor, como a Mayara adiantou aqui, uma das possibilidades é de que sejam pedidos, que se faça um pedido de vista, já que os documentos são muitos e eles podem alegar que precisam de tempo para poder averiguar, para poder ler tudo isso e tal. Mas praticamente, nessa sessão de terça-feira, o que a gente pode esperar? O que vai acontecer? Eles vão estar todos reunidos, eles vão ter a oportunidade de questionar, de se defender. O que acontece lá na hora?
0: Bom, na verdade, ali é um movimento pré-processual, né? Você vai pedir autorização para abrir um processo de investigação contra o ministro. Então, logicamente, vai ter a apresentação da notícia, né? Do que a gente chama da notícia crime, a situação que teria supostamente ocorrido uma situação que envolve o ministro. logicamente esse ministro vai poder fazer a sua defesa, fazer aquela sua defesa preliminar, dizendo assim, olha, esses indícios não existem, a autoria não é minha, não tem crime envolvido. Então você tem já uma defesa preliminar nessas situações, por isso que foi tudo liberado já, né, desde quinta para até terça-feira, para as pessoas poderem aí terem acesso mínimo garantido aos autos, né, ao que está sendo discutido e envolvendo aí as partes. Então, o ministro, o próprio acusado, ele teria direito de pedir, de repente, mais tempo, dizendo que não foi possível a analisar todos os documentos nesse tempo aí que foi dado. E, com certeza, até pela repercussão que está acontecendo, é possível o ministro pedir vistas, qualquer um deles. Uhum. E isso julgaria o processo para daqui a 90 dias. Então, isso também acalmaria aí um pouquinho a questão da crise eleitoral que está tendo em razão desse processo, porque por 90 dias o processo ele deixaria de ter um andamento enquanto não tivesse aí as vistas do caso.
3: Nossa, o senhor trouxe bem essa questão, né, eleitoral. E vou falar aqui por mim, pelo que a gente percebe e o que a gente fica sabendo de Brasília. Não tem como a gente não falar em uso eleitoral nessas decisões, né? Porque, por exemplo, quando o André Mendonça revela os diálogos ali, pelo menos entre ali o André... Eu tô chamando o André Vorcaro, Daniel Vorcaro, né? Com o Alexandre de Moraes. Bem agora, no período eleitoral, faltando basicamente um mês para a eleição, foi dia 1º de setembro. Documentos que já estavam aí, ó, há tempos, há meses já, aos cuidados da Polícia Federal. Depois, do outro lado, ontem mesmo, a gente teve a notícia de manhã, Alexandre de Moraes pediu a derrubada do sigilo completo das investigações sobre Dark Horse, ou seja, Flávio Bolsonaro, o irmão dele, Eduardo Bolsonaro, como operador ali, como suposto operador do dinheiro que chegava, né, também, e um nome ligado ao Daniel Vorcaro. Isso tudo em uma semana. Não tem como a gente não falar em uso eleitoral, tanto de um lado quanto de outro, né? Uma solução, é claro, tudo é política. Eu sempre digo, o ato da gente viver é político. Todo mundo tem um lado político, mas a gente tem que tentar ser o mais imparcial possível, especialmente o judiciário, né? O senhor acha que acabar com essa possibilidade de presidentes escolherem, e depois, claro, fazer passar por sabatina, mas dos presidentes escolherem os membros ali do STF, pode ajudar a diminuir essa questão de disputa política dentro do STF?
0: A gente pode ter dois caminhos na sua pergunta. A gente pode falar de uma reforma mais ampla, de tirar do Supremo Tribunal Federal os processos criminais. Não é a essência dos tribunais constitucionais cuidarem de questões de crime, nem a Suprema Corte Alemã, a Suprema Corte Americana, nenhuma delas cuida de crime praticado por, enfim, os grandes oficiais, né, os presidentes, deputados, senadores. Então, a primeira reforma que, se fosse ser mais importante, seria você tirar esses casos cotidianos, infelizmente, né, de crimes praticados por autoridades, de um Supremo Tribunal Federal. Voltar ele para uma, depende até para um Supremo Tribunal de Justiça, enfim. E o outro caminho seria esse que você falou, assim, de você criar uma forma de selecionar ministros que não fosse indicado pelo executivo e nem sabatinado. Você pode criar também essa formulação, pegar pessoas que sejam indicadas pelas carreiras jurídicas, pela magistratura, pelo Ministério Público, pela defensoria, pela advocacia, e também fazer uma nova forma de eleição e escolha de ministro. Mas qualquer um dos dois caminhos, elas não seriam imediatas e com certeza teria uma maturação aí para poder mudar o perfil que a corte tem hoje. Então, se eu fosse escolher um desses caminhos, eu acho que o perfil e a missão de uma corte constitucional não é ficar fazendo dia a dia de crime de difamação de deputado, até os crimes mais graves, como o crime de corrupção, mas seria ela analisar aquilo que impacta a vida de todos os brasileiros. Aquela interpretação da norma que vai dizer quem vai pagar mais ou menos imposto, quem vai ter direito à saúde ou menos saúde. Então, isso sim que é uma missão constitucional, e não ficar fazendo aí divisão de difamação, de agressão aí em plenário, de acidente de trânsito, de político, que isso tira tempo, tira estrutura da corte, e você também permite, nos casos mais graves, de repente ter esse direcionamento político, que também não faz bem para ninguém, não faz bem para a gente aí como instituição, como o Brasil.
1: Tá joia, professor. Muitíssimo obrigada pelas suas informações e sua análise. Luiz Felipe de Oliveira, advogado e professor de Direito Constitucional e Internacional. Obrigado e bom sábado para você.
0: Bom sábado a vocês, aproveitem.
1: Agora 8 horas e 5 minutos.
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6: Estamos de volta, 8:09, mande aqui sua mensagem pra gente pelo WhatsApp 11972211001 e também pelo nosso YouTube na transmissão ao vivo no TMC News BR, a galera aqui batendo papo, eu gosto que eles... Tá, de vez em quando esse papo aqui no YouTube fica acalorado, viu, Mayara? O pessoal acorda animado no sábado de manhã e começa a bater papo aqui, ó. Eu só fico acompanhando aqui, ó. Dou umas olhadinhas de vez em quando. Obrigada pela participação, gente. Vamos então atualizar agora as últimas notícias do momento. Olha só, André Mendonça derrubou o sigilo de mais de 38 processos ligados ao Banco Master, incluindo investigações que citam Flávio Bolsonaro, Cláudio Castro, Ciro Nogueira e Jax Wagner. O ministro atendeu a pedidos da Procuradoria-Geral da República no início da noite dessa sexta-feira.
7: A Polícia Federal afirma que Antônio Carlos Freixo Júnior, conhecido como Mineiro, arquitetou uma estrutura empresarial para operar parte do fluxo financeiro ilícito vindo do Banco Master. A informação consta na representação da Polícia Federal em um dos inquéritos liberados nesta sexta-feira, depois que o ministro André Mendonça retirou o sigilo de procedimentos relacionados ao caso Master.
6: E o pré-candidato à presidência da República, Flávio Bolsonaro, trocou mensagens e imagens temporárias com Daniel Vorcaro na véspera da prisão do fundador do Banco Master pela Polícia Federal. Segundo a polícia, o senador era interlocutor direto de Vorcaro nas tratativas sobre o financiamento do filme Dark Horse e cobrava repasses para a produção.
7: A defesa de Flávio Bolsonaro pediu 4 vezes ao Supremo que a investigação sobre Dark Horse saísse de Flávio Dino, que a gente sabe que é notadamente um ministro que não conversa muito ali com essa parte da política, e ficasse concentrada com André Mendonça. Ele sim, um ministro indicado, inclusive, pelo pai do Flávio Bolsonaro, Jair Bolsonaro. Os advogados alegam risco de decisões conflitantes e acusam tentativa de manipulação na distribuição dos processos ligados ao filme.
6: E o ex-diretor do Banco Central admitiu à Polícia Federal que sabia de uma fraude de 11 bilhões e 500 milhões de reais no Banco Master pelo menos um ano antes da denúncia ao Ministério Público. Paulo Sérgio Neves de Souza é investigado por suspeita de corrupção e a Polícia Federal apura se houve omissão ou atraso deliberado na fiscalização do banco.
7: A Defesa Civil mantém o alerta para chuva forte durante todo o dia de hoje, inclusive com possibilidade de granizo. O ciclone extratropical mantém chuvas em todo o estado, com risco de alagamentos, quedas de árvores e ventos de até 100 km por hora.
6: Agora são 8:11 e a gente vai para Brasília para falar exatamente sobre esse filme Dark Horse, sobre a vida do ex-presidente Jair Bolsonaro, que impôs regras rígidas de confidencialidade aos trabalhadores envolvidos no projeto. Inclusive, eu como atriz tenho colegas atores que foram convidados a fazer testes que não se sabia para que era.
7: Ah, era muito segredo.
6: É, as pessoas iam para um estúdio fazer um teste e assinavam esse termo de confidencialidade e falavam que era uma produção internacional. Então, né, para nós atores, você falar que é uma produção internacional já até dá um frissonzinho, assim.
7: Claro,
6: você fala,
7: todo
6: mas
7: mundo
6: o quê?
7: Quer.
6: Mas para onde? Uhum. É cinema? É série? Porque hoje em dia a gente tem tanto streaming produzindo tanta coisa e as pessoas não ficavam sabendo o que era. E aí, então tinha todo esse mistério, esse sigilo em torno do Dark Horse. Os contratos previam uma multa de até R$1 milhão e as cláusulas que dificultavam a rescisão dos acordos. E quem traz as informações pra gente é o Murilo Hernandes, lá de Brasília. Bom dia, Murilo. Tudo bem com você?
0: Ótimo dia, Estela, Maiara, quem está nos acompanhando. Bom, exatamente, né? Além das suspeitas em torno do filme Dark Horse, a investigação começa também a revelar como a produção lidava com quem trabalhava lá dentro. Olha, de acordo com os trabalhadores que tiveram contato com o filme, para assinar os acordos de confidencialidade com cláusulas consideradas, inclusive, bastante rígidas, viu? Os documentos previam essa multa de até R$1 milhão em caso de descumprimento das normas, estabelece os contratos descritos como irrevogáveis. Olha só.
7: Murilo, deixa só te interromper um segundinho, que tá muito ruim o seu áudio aí. A gente vai pedir pro pessoal da técnica acertar com você aí. Acertaram? Vamos ver então. Continua, Murilo, perdão.
0: Bom, Mayara,
7: agora sim.
0: A preocupação da produção é justa. Vocês querem que eu retome
6: do
0: início?
6: Por favor, Murilo.
7: Melhor, boa.
0: Perfeito, vamos lá então. Bom, além, meninas, dessas suspeitas, todas essas suspeitas em torno do filme Dark Horse, né? A produção também lidava com as pessoas, então toda a investigação vinha também como a produção lidava com as pessoas que trabalhavam no filme. E segundo toda essa questão, os trabalhadores, eles eram contratados, eles tinham que cumprir normas bastante rígidas nas cláusulas contratuais. Inclusive, dentro dessas cláusulas, tinha aí uma multa de R$1 milhão em caso de descumprimento que estabeleciam os contratos descritos como irrevogáveis. Bom, e a preocupação da produção era justamente impedir, né, que as informações sobre o projeto fossem divulgadas antes do lançamento. E o problema é que esses documentos agora, eles entram em um radar em meio a uma investigação da Polícia Federal que já apura a origem da movimentação de recursos usados para bancar o filme. Aí a gente lembra da relação entre senador Flávio Bolsonaro e Ivor Caro, toda aquela questão que ele pediu os valores para que o filme fosse custeado, conforme a gente já deu aqui inúmeras vezes na programação da TMC. Aí nos últimos dias, a Polícia Federal, ela encontrou uma série de movimentações financeiras envolvendo a produtora. Entre elas, estão transferências feitas por diferentes empresas e pessoas físicas, além dos recursos que teriam sido negociados com Daniel Vorcaro para financiar esse longa. A investigação também apura suspeitas relacionadas ao uso de emendas parlamentares e aos possíveis desvios de recursos públicos que teriam chegado à estrutura ligada à produção. Aí a gente traz as informações de que Mário Frias poderia estar possivelmente envolvido aí com os desvios de R$2 milhões em emendas, conforme a gente também já relatou aqui na programação da TMC. E o filme, que ainda não tem uma data para chegar aos cinemas, teve sua estreia suspensa pela distribuidora enquanto as investigações avançam. Então, o que era para ser apresentado como um grande nome de produção sobre a trajetória do ex-presidente Jair Bolsonaro, agora está no centro de diferentes investigações. Viu? Volto com vocês.
7: Obrigada, Murilo, pelas suas informações. Agora, é estranho, né, Estela? Você que circula muito pela indústria cultural, cinematográfica, você fazer tanto segredo em cima de uma produção, né? Por que esse segredo todo? Porque qual é o problema de fazer um filme sobre Jair Bolsonaro, que foi presidente do Brasil, que tem, claro, uma legião de pessoas que amam Jair Bolsonaro? Qual é o problema de se deixar isso aberto, né? E a gente começa a entender algumas coisas a partir desse sigilo que foi quebrado. Então, por exemplo, essas investigações que vieram à tona, elas mostram um fluxo de $12 milhões enviados ao exterior em 2025. Segundo esse documento, a empresa brasileira Entre Investimentos e Participações Ligadas ao Mineiro, né, fez 5 remessas para o fundo americano Haven Gate Development. Então foram $12.333.000 enviados em fevereiro, março, abril, maio e setembro de 2025. E a polícia considera relevante o fato de que a Entre Investimentos foi escolhida para fazer essas remessas, porque o mineiro é apresentado no relatório como alguém com histórico de estruturas offshore nas Bahamas. E um outro elemento citado é que o Banco Master teria investido cerca de R$614 milhões em empresas do grupo Entre, que são do mineiro. E aí você começa a ver, né, se perguntar por que que a Entre foi utilizada para enviar o dinheiro? Quem seria o beneficiário desses recursos? E aí o documento começa a estabelecer uma ligação entre as transferências e o filme. Em dezembro de 2024, Thiago Miranda da Silva, que é ligado ao Daniel Vorcaro, enviou para ele um acordo chamado Acordo de Financiamento de produção, da produção Capitão do Povo. Capitão do Povo era o nome do Dark Horse no início, né? É, o acordo previa um investimento total de US$24 milhões em 14 parcelas. E aí aparece uma coincidência, que é bem relevante para a investigação. Os valores das parcelas previstas no contrato, né, as duas primeiras de 2 milhões e o restante de mais ou menos 1.600.000, elas são praticamente iguais aos valores das remessas que foram identificadas da Entry para Ravengate. Só vou terminar aqui, gente, essa história, um segundinho. Quer dizer, a investigação está dizendo para a gente o seguinte: tem um contrato do financiamento do filme com determinados valores e mais tarde aparecem transferências internacionais de valores muito semelhantes. E agora, só para terminar, eu acho que o mais curioso nisso tudo, Estela, é que teve ali esse plano de negócio foi encontrado no celular do Daniel Vorcaro, e esse documento projetava uma bilheteria em 3 cenários. Então, quer dizer, venha investir no nosso filme, porque ele vai dar lucro pra você. Só que o lucro era absurdo. Por exemplo, no cenário pessimista, o pessoal projetava uma bilheteria de US$45 milhões. Pra efeitos de comparação, o filme que mais teve bilheteria na história deste país foi Minha Mãe é uma Peça 3, com US$30 milhões. É. E o cenário mais otimista da bilheteria do filme dava conta de US$100 milhões. Quando é, gente, que um filme vai dar uma bilheteria, um filme nacional vai dar uma bilheteria de US$100 milhões? Nem Homem-Aranha deu essa bilheteria, pra vocês terem uma ideia. Nem muitos, muitos filmes do Homem-Aranha deram essa bilheteria. Enfim.
6: Ou seja, não era uma opção de investimento,
7: exato,
6: muito rentável, né?
7: Era isso que
6: muito atrativa.
7: E é isso que a Polícia Federal quer entender. O que a Polícia Federal pede nesses documentos é: de onde vocês tiraram que o filme, num cenário pessimista, vai tirar US$15 milhões a mais que o Minha Mãe é uma Peça? Não existe, é fora da realidade. Então, tem muita coisa estranha nessa história de Dark Horse. E é isso que os documentos da Polícia Federal ali estão pedindo, né? Pra que se apure, pra que se julgue quem tem que ser julgado. E só pra lembrar, nesses documentos da Polícia Federal, existem muitas reuniões entre Flávio Bolsonaro, Mário Frias, Daniel Vorcaro e pessoas ligadas a Daniel Vorcaro, e Eduardo Bolsonaro seria supostamente quem ia gerir esses recursos e mandar para o exterior. É basicamente isso. A gente vai falar muito sobre isso ainda hoje, porque tem muita informação sobre isso, sobre a guerra interna no STF. Tudo isso hoje, aqui neste sabadão da TMC.
5: 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Eleições 2026. 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
6: 8 horas 24 minutos. Deixa eu dar um passeio aqui pelas nossas mensagens no YouTube. Agradecer o Henrique Tavares que entrou aqui. O 8 o quê? Tiny 50 Grammatons.
7: Nossa,
6: é o nome dele.
7: Com esses nomes aí do YouTube, hein? Isso aí é.
6: É, né?
7: Faz dar uma escorregadinha na banana é.
6: É, né?
7: Na casca da banana.
6: Bom dia pra vocês, todos que estão participando aqui da programação da TMC. Lembrando que você pode mandar a sua mensagem pelo nosso WhatsApp, 11972211001. Deixa eu voltar aqui porque o meu Arion fechou.
7: Ah, então eu continuo por aqui.
6: Por favor.
7: A gente tem que trazer mais. Vamos trazer mais uma pessoa para nos ajudar, mais um especialista aqui para nos ajudar a entender toda essa história do Banco Master, das investigações que revelaram uma estrutura financeira de grandes proporções montada em torno dos negócios de Daniel Vorcaro. Um levantamento identificou pelo menos 216 fundos e 143 empresas, todos conectados à rede investigada. Segundo as apurações, os fundos teriam usado ativos de difícil avaliação, com valores bilionários, numa engrenagem que movimentava recursos entre diferentes empresas. Vamos tentar entender melhor como funcionava. Quais são esses crimes, né? Com o Marcelo Collin, mestre em Direito Constitucional, especialista em compliance. Doutor, obrigada por estar aqui com a gente nesta manhã aqui na TMC. E, enfim, vamos falar desses 216 fundos e 143 empresas, tudo conectado, né? Uma engrenagem gigantesca. Como é que uma teia desse tamanho consegue operar sem disparar logo os alarmes dos órgãos de controle financeiro, hein? Bom dia pro senhor.
6: Bom dia, doutor.
23: Bom dia, Estela. Bom dia, Mayara. Para mim é uma honra estar aqui com vocês nessa manhã. Bom, indo à pergunta, a gente percebe, né, como você disse, uma teia que tem como constituição principal o dinheiro. Então, a gente percebeu ali, a partir do Daniel Vorcaro, o Banco Master, a constituição de relações pessoais em um primeiro momento, que foi se dando a partir da utilização do dinheiro como a ferramenta para constituir um espaço ali de relações de luxo, de viagens, de idas a hotéis, idas a eventos, sempre dentro de uma lógica de que ali estariam sendo constituídas apenas relações pessoais, né? E essa movimentação financeira lastreada dentro de uma operação bancária, né, uma operação bilionária, ela tende a constituir uma identificação, é mais difícil você identificar isso pelos órgãos de controle, porque de fato era uma empresa que movimentava muito dinheiro. E a questão toda é como que depois ele foi utilizando essas relações pessoais para ter benefícios, acessos, né, conhecimento e poder institucional. Então, a gente fica de uma certa forma impressionado, porque muitas vezes na pessoa física, né, a gente movimenta pequenos valores e acaba sendo fiscalizado pela Receita Federal, pelo COAF, e a gente, quando vê um caso como esse sendo revelado, né, movimentando bilhões de dólares, de fato gera uma estranheza muito grande.
6: Professor, uma das notícias que a gente repercutiu ao longo da semana foi também o vazamento de um áudio do Nicolas Ferreira, uma mensagem que ele teria enviado para o Daniel Vorcaro, em que ele pede ajuda do Daniel Vorcaro para resolver um ativo minerário? Para o nosso ouvinte, que não está acostumado com essa linguagem, né? A gente fala de fundos, investimentos e tal, mas o que são esses ativos minerários que estariam envolvidos, por exemplo, nessa parte da investigação da relação do Nicolas Ferreira com o Daniel Vorcaro?
23: Perfeito. Quando a gente tem a prática da mineração, ela se dá numa relação...
6: Opa. Ah, perdemos o contato com o doutor, com o nosso entrevistado. Agora a gente retoma daqui a pouquinho.
7: Aí, voltou.
6: Voltamos.
7: Voltou. Doutor, se o senhor puder começar de novo, estava bem no inicinho ali. Para explicar o que são esses ativos minerários, como perguntou a Estela.
23: Perfeito. No Brasil, nós temos uma peculiaridade em relação a bens minerais, porque não, o dono da terra não é dono do que está debaixo dela, né? Então, a relação para extração de minério ou qualquer outro tipo de mineral, pedra preciosa, ela se dá a partir de uma autorização da Agência Nacional de Mineração. E essa autorização, a gente vai poder dizer aí que, né, que o ativo minerário, então, é o direito de pesquisar, explorar ou até mesmo lavrar uma jazida mineral. Então, você tem ali o superficiário, que é a pessoa que detém, né, a propriedade da terra, que a gente vai dizer, mas que é da terra dali para cima, né? E dali para baixo, sendo um ativo da União, você vai ter que então constituir esse direito de pesquisa, exploração ou lavra. Isso a gente chama de ativo minerário. Então, é muito comum, existe um mercado de ativos minerários, onde a pessoa vai comprar esse ativo e a partir dele ela vai poder pedir autorizações aos órgãos competentes para fazer ali as atividades. Se, por exemplo, de pesquisa, vai ter que ter a devida autorização, a devida regularização ambiental. Então, o ativo minerário, em suma, né, depois dessa explicação mais longa, é exatamente a autorização, o direito de fazer a utilização do que está para debaixo da terra.
6: E como, nesse caso, o Banco Master e, especialmente, o Daniel Vorcaro poderiam agir nesse intermédio?
23: Bom, eu não vejo necessariamente uma relação do Banco Master no sentido de exploração mineral, né? O que me parece possível de concluir, ouvindo todos os lados envolvidos, é que de fato existia ali uma intenção do deputado de que o Daniel Vorcaro, sendo uma pessoa com grandes relações, ou comprasse ou encontrasse algum comprador para aquele ativo minerário que interessava pessoas da relação do deputado. Então, pelo que eu pude deduzir de tudo que foi falado sobre esse assunto, era um pedido ali para uma eventual conexão para fechamento desse negócio.
7: Exatamente. O Daniel Vorcaro tinha muitos contatos de muita gente importante, para isso que ele fazia as tais das festas, uhum, né? Só uma delas em Londres, que foram convidados ali ontem, a gente teve com um pessoal ali do Poder 360, que falou que uma das festas, o Guilherme, editor sênior, estava investigando que uma das festas que o Daniel Vorcaro fez em Londres, regada a uísque, só ali de uísques foram gastos 3 milhões de reais em uísque. Sim, então eram uísques caríssimos, era um absurdo. E era com essas festas, né, regadas a uísque, a mulheres, a todo tipo de bebida, artistas internacionais, inclusive a festa da Madame Satã, só em cachê que o Daniel Vorcaro pagou para os artistas foi 17 milhões de reais, só em cachê para artista, essa festa de Halloween que foi feita ali, né? Banco Master, aliás, e Daniel Vorcaro, que sempre foram uma mentira, né? Vendiam uma coisa que não existia, era um banco que não tinha fundo suficiente, era uma promessa de investimento muito alta. Os tais dos ativos de difícil avaliação, que são ali bens, investimentos, direitos que não tem ali um preço de mercado claro, transparente, também os valores inflados dentro dos fundos de investimentos. Agora, isso tudo, doutor, tem sido apontado como uma chave, né, para maquiar ali todo o patrimônio do Banco Master. No jargão do compliance, a gente chama isso de engenharia financeira sofisticada ou é realmente uma fraude pura e simples?
23: Bom, eu entendo que por tudo que foi revelado até aqui, é lógico que a gente tem que respeitar o devido processo e o poder judiciário que vai pronunciar de forma definitiva sobre essas questões, mas é muito atípica as relações que o Banco Master e o Daniel Vorcaro constituía, seja na relação financeira do banco, mas principalmente nas relações com agentes públicos, né? O que a gente percebe, até retomando um pouco do início da entrevista, quando a gente fala ali de teia, né? Ele estava basicamente utilizando recursos financeiros para ser um instrumento de proximidade, principalmente de agentes públicos e políticos, e com essa proximidade ele constituía acesso com uma intenção clara de influenciar processos institucionais. Isso tudo somado a uma cultura institucional muito frágil no Brasil, essa é uma opinião minha, assim, as nossas instituições ainda demandam muito amadurecimento, a gente vai percebendo ali que existe uma captura desses agentes públicos que começam ali, não sabemos ainda se numa perspectiva de corrupção, né, de recebendo valores de forma intencional para realizar os atos, mas no mínimo contaminados por essa relação de proximidade e por esses favorecimentos que aconteceram ao longo do tempo. Então, assim, existe uma entrelinha de legalidade que, no mínimo, geraria, se a gente fosse um país com instituições mais fortes, um dever dessas pessoas se julgarem suspeitas pela relação íntima com ele, ou até mesmo impedidas, uma vez que teriam recebido recursos direto ou indiretamente relacionados ao banco, e dessa forma não poderiam atuar enquanto agentes públicos ou políticos em favor dessas pessoas. Então, assim, dada essa atipicidade e esse volume de atores públicos envolvidos com a iniciativa empresarial, o que não é desejável, isso é muito ruim para um processo institucional, a gente, de fato, tem aí bastante materialidade para indicar o possível cometimento de vários crimes. Porém, obviamente, isso depende ainda da devida investigação, da devida acusação por parte do PGR e condenação pelo Poder Judiciário. Agora, nós, cidadãos, certamente estamos todos consternados, porque esses agentes públicos de investigação, acusação e julgamento também figuram como sujeitos eventualmente atingidos por essas influências de Daniel Forcaro. Então, a quem poderá nos socorrer? É uma situação muito complexa.
6: É verdade. E uma coisa que não dá para negar é o poder de articulação que tinha esse Daniel Forcaro em todas as esferas, em todos os assuntos, com todo tipo de gente possível, né? Professor, doutor Marcelo Colen, muito obrigada pela sua participação aqui, pela sua análise, pelas suas informações. Marcelo, que é mestre em Direito Constitucional e especialista em Compliance, obrigada e um bom sábado para você.
23: Eu que agradeço, Estela Maiara. Um ótimo sábado para vocês também.
6: Bom sábado. Agora são 8 horas e 35 minutos.
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0: Tá. Combinando aqui com a Estela, né, o que vamos trazer nesse nosso horário local. Estamos no horário local para São Paulo, certo, meninos?
1: É.
0: É isso? Muito bem, estamos aqui no nosso horário local. Uma manhã de sábado com tempo e com muita chuva aqui na capital paulista. De modo generalizado até na região metropolitana. A gente tem chuva mais pesada ainda esperada para tarde e também à noite, que podem vir acompanhadas de rajadas fortes de vento. Agora a gente tem uma temperatura média de 17 graus, a máxima não deve passar dos 21. Amanhã o cenário não deve ser muito diferente não, tá? Madrugada com chuva moderada, termômetros em média na casa dos 14 graus. No recorrer do dia, chuva por todo lugar da cidade, que pode chegar até a ser chuva forte, e aumenta o potencial para elevação até do Rio Pinheiros. A gente viu, eu vindo para cá hoje de manhã, Estela, o nível do Rio Pinheiros está altíssimo. Fazia um bom tempo que eu não via isso, e isso me remete ao que aconteceu. Eu não vou lembrar se era 2019 que o Rio Pinheiros transbordou. Lembra? E a cidade entrou num caos, mas realmente fazia muito tempo que eu não via o Rio Pinheiros nesse nível. E falei tanto que não deixei a Estela falar de trânsito. A gente fala de trânsito já já. Pode ser, Estela?
1: Claro, daqui a pouco a gente atualiza a situação das marginais. Por enquanto, a Marginal Pinheiros ainda não tem problema por causa de transbordamento de rio. Tampouco a Tietê, que tem sim probleminha, mas por causa de obras na pista e um pequeno acidente ali na saída do Cebolão com direção à Rodovia Dutra. Daqui a pouco a gente atualiza para vocês, 8 horas e 36 minutos.
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0: plenária desta terça-feira, do dia 15 de setembro, tenham acesso à íntegra do material contido dentro do celular de Daniel Vorcaro. É, vou traduzir aqui para vocês, porque esse é um ofício que vem no juridiquês, né? Mas o ofício pede que a íntegra desse celular, do que tem dentro desse celular, dos arquivos, sejam entregues a todos estes ministros. É, eles precisam, segundo o ofício, ter acesso exatamente ao mesmo conjunto de informações antes de julgar o caso. A gente traz agora o Murilo Hernandes mais uma vez para também me ajudar a explicar tudo isso. É, cada hora é o pedido de um ministro que chega hoje de manhã, é o Gilmar Mendes, para que todos os ministros que vão estar no plenário na terça-feira tenham acesso ao conteúdo do celular de Daniel Vorcaro. É isso, Murilo?
1: Daniel Vorcaro, é isso, Murilo?
2: É, Mayara, exatamente, viu? Bom, o que acontece é que está quase tendo aí, como a gente falou ontem, uma guerra de ofícios entre esses ministros, né? Ontem foram 5 ofícios. Nesse ofício agora, que foi expedido pelo ministro Gilmar Mendes, ele pede justamente isso, mais transparência. Ele pede que todos os ministros eles tenham acesso ao HD, que tem os dados que falam sobre a operação para que todos tenham esse acesso. Ele também, esse tipo de ofício foi também expedido ontem pelo ministro Cristiano Zanin, pelo ministro Alexandre de Moraes, né? Inclusive, a gente cita até uma parte do texto aqui que ele fala: neste contexto, solicito a Vossa Excelência que sejam adotadas as providências necessárias ao fornecimento da cópia integral referida mídia, né, que no caso é o HD, a todos os gabinetes dos ministros que participarão do julgamento dessa petição, que é, no caso, o julgamento do dia 15, né, que vai tratar sobre essas mensagens trocadas entre Moraes e Vorcaro, as tais mensagens, conforme a gente já trouxe aqui, né. Ele ainda fala: reitero no ponto que os fundamentos deduzidos pelo ministro Cristiano Zanin no sentido de que essa providência ela seja necessária para que assegurem a todos os ministros terem o conhecimento dessas peças e essas informações relevantes para o julgamento. Aí ele fecha que, já que no caso há o acesso assimétrico do acervo, né, que todos não tenham o mesmo acesso formativo, pode comprometer o julgamento da corte. Bom, esse ofício foi lançado ainda há pouco, a gente pode aguardar, porque provavelmente a gente pode ter nas próximas horas um outro ofício ou algum despacho do ministro André Mendonça, que foi assim como ontem, viu? Volto com vocês.
3: Tá joia, Murilo. Então a gente continua acompanhando o desdobramento desse pedido de ofício pelo Gilmar Mendes nessa manhã de sábado. E para saber o que acontece a partir disso, enquanto a gente espera essa repercussão, a gente vai para o Rio de Janeiro, porque a gente vai fazer um apanhado geral sobre quem é Daniel Vorcaro.
0: Na verdade, a gente vai para o Rio de Janeiro falar da Rio Preve. Já vamos com o BH trazendo esse perfil geral.
3: Ah, boa, boa.
0: A gente vai falar agora que a Polícia Federal aponta que os... Oi? Quem vai agora, gente? Rio de Janeiro, é isso que eu tô falando agora, gente. A Polícia Federal aponta que os investimentos do Rio Previdência, do Banco Master, podem ter sido articulados em encontros entre o então governador Cláudio Castro e Daniel Vorcaro. Os aportes chegaram a quase 4 bilhões de reais. Vamos pro Rafael Alves, no Rio de Janeiro, trazendo os detalhes dessa investigação. Bom dia, Rafael.
4: Muito bom dia para vocês, meninas, para todos os nossos ouvintes que acompanham a nossa programação aqui no TMC 360. E agora falando um pouco sobre essa relação do ex-governador do Rio, Cláudio Castro, e do banqueiro Daniel Vorcaro, e que essa relação, segundo a Polícia Federal, levou a investimentos bilionários no Banco Master. Essas informações estão em investigações da Polícia Federal, que agora, com essa decisão do ministro André Mendonça, teve o sigilo quebrado. Então, a partir disso, a gente conseguiu ter acesso. Esses investimentos bilionários do Rio Previdência, que é o Fundo de Previdência dos Servidores do Estado do Banco Master, segundo a PF, não teriam seguido critérios técnicos e podem sim ter sido influenciados pela relação do então governador Cláudio Castro e o banqueiro. Segundo a investigação, esses aportes chegaram na casa aí de 3 bilhões e 700 milhões de reais e ocorreram em meio a uma série de encontros entre Cláudio Castro e Daniel Vorcaro. Os primeiros investimentos aconteceram em novembro de 2023, algo na casa de 120 milhões de reais em letras financeiras do banco. Mas, segundo a PF, não teve nenhuma análise técnica prévia

0: registrada. O Comitê de Investimentos só foi discutir isso depois que a operação já tinha sido realizada. A PF também encontrou mensagens mostrando que Vorkaro acompanhava esses valores aplicados pelo governo do Rio. Depois, uma nova sequência de investimentos aconteceu entre dezembro de 24 e outubro de 2025, quando o Rio Previdência aplicou cerca de 2 bilhões de reais em fundos do Master. A PF chama atenção para a proximidade entre encontros de Castro Vorkaro e esses aportes. Por exemplo, em dezembro de 2024, 2 dias depois do encontro entre os dois, foram aplicados 50 milhões de reais no fundo Arena, que depois chegou a receber aportes de 300 milhões de reais. Em março de 2025, depois, novos encontros aconteceram e foram feitos novamente investimentos que somaram 1 bilhão de reais em um fundo criado em maio daquele ano. E teve aí o primeiro, o Rio Previdência como o primeiro cotista. Além da relação pessoal entre Castro e Vorkaro, com mensagens que indicam uma proximidade e registro de despesas pagas pelo banqueiro em eventos dos quais o então governador participou, a PF investiga agora a falta de critérios técnicos nas aplicações. A gente lembra que o ex-governador do Rio, Cláudio Castro, já foi alvo de operações da Polícia Federal, inclusive em meio a essa relação entre o Castro e o Vorkaro durante esse ano. Busca e apreensão aconteceram aqui na zona sudoeste do Rio de Janeiro, na Barra da Tijuca. Então agora fica evidenciada, segundo a PF, essa relação entre Vorkaro e Cláudio Castro. Volto com vocês, meninas.
1: Tá, joia, Rafa. Obrigada pelas informações. E a gente agora fala de Brasília, porque a Polícia Federal aponta novos indícios de irregularidades nas operações entre o Banco Master e o BRB. Conta pra gente, Bruno Tibério.
2: Contratos, as carteiras negociadas pela empresa Tirreno encontrou indícios de que as dívidas repassadas ao BRB simplesmente não existiam. Segundo a investigação, nenhum dos títulos desse conjunto pôde ser confirmado. A Polícia Federal aponta que a Tirreno funcionava como uma intermediária nessas operações e teria ligação com uma financeira chamada Cartus. Essa empresa teria permitido que o Banco Master usasse bancos de dados para emitir papéis lastreados em valores que já haviam sido vendidos a outros fundos. Ao todo, o BRB comprou 12 bilhões e 200 milhões de reais em cédulas de crédito bancário do Master. São títulos de dívida usados como garantia em operações financeiras. Desse total, mais de 4 bilhões de reais foram adquiridos depois que o Banco Central já havia questionado a origem dos papéis. Em fevereiro do ano passado, o BRB chegou a assinar um acordo com o Banco Central para corrigir falhas na avaliação dessas carteiras e no envio de documentos. O relatório também aponta problemas na papelada. Em uma amostra de 399 operações, 209 tinham documentos incompletos ou fora das regras. Para a Polícia Federal, o então presidente do BRB, Paulo Henrique Costa, agiu em favor dos interesses do Master e facilitou negócios com carteiras irregulares. A investigação cita ainda mensagens trocadas entre ele e Daniel Vorkaro, ex-dono do Banco Master. Em uma delas, Vorkaro diz que os dois enfrentariam juntos o que ainda estava por vir. Paulo Henrique responde que eles estavam juntos mesmo para a vida. Na avaliação dos investigadores, as conversas mostram que a relação entre os dois ia além dos negócios.
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4: O presidente Lula cumpre agenda em Curitiba nesta manhã. A chegada dele está prevista para 10h30. Vamos para a capital paranaense com o repórter Ângelo Sfaier. Bom dia, Ângelo.
5: Já
6: Bom dia.
5: temos. Muito bom dia, Estela, bom dia, Maiara, a todos que nos acompanham. A concentração na Boca Maldita começou mais cedo, então desde 8 horas da manhã já temos o pessoal se reunindo para logo mais às 10, 10h30 da manhã ter início deste evento, que deve ter a presença do presidente Lula, que deve estar ao lado, no palco, de alguns aliados importantes no Paraná, como os candidatos ao Senado pelo Estado, doutor Rosinha Gleisi Hoffmann, ela que também já foi presidente do PT, além de Requião Filho do PDT, que é o candidato apoiado pelo Partido dos Trabalhadores no governo do Paraná. Existe uma leve apreensão em relação à chuva, pois chove muito na capital paranaense desde a última quinta-feira. mas pelo que os meteorologistas têm informado, o pior já passou. Esse sábado ainda pode ter chuva forte e temporais, no entanto, para hoje não estão esperados eventos tão graves assim. A Boca Maldita, local onde Lula estará com apoiadores, é um local histórico aqui na capital paranaense, de atos políticos, ficou marcado inclusive por ser um dos primeiros espaços a receber o movimento Diretas Já na redemocratização brasileira, e é também um palco escolhido com frequência pelos políticos para essa participação. Os apoiadores já estão por lá, o evento deve começar por volta de 10 horas da manhã, a expectativa é que Lula fale ao final do evento. Passando aqui também pela agenda de outros candidatos à presidência da República, Augusto Cury, do Avante, cumpre agenda no bairro Alphaville, em Barueri. Ele inicia o dia por lá e termina em Porto Feliz, na região metropolitana de Sorocaba. Renan Santos, do Missão, desembarca logo mais meio-dia em Joinville. Ele grava conteúdos na maior cidade de Santa Catarina e depois participa do Congresso do Partido. Romeu Zema, do Novo, concentra as ações em Sete Lagoas, município que fica a cerca de 70 quilômetros de Belo Horizonte, deve encontrar apoiadores, visitar mercados centrais, hospitais e também gravar vídeos com apoiadores e colegas de partido. Ronaldo Caiado, do PSD, não tem agenda pública divulgada para este sábado, ele está internado desde a última quinta-feira em um hospital em São Paulo, o Hospital Vila Nova Star, foi diagnosticado com pneumonia e está em recuperação.
1: Tá joia, Ângela, muito obrigada pelas suas informações. Agora 8 horas e 51 minutos e a gente volta para o Rio de Janeiro com o Rafael Alves para falar que Flávio Bolsonaro concentra sua agenda de campanha neste sábado no interior do Rio. O candidato passa por Cabo Frio, Macaé, Campos dos Goitacazes e Itaperuna, com encontros, carreatas e comício. Fala, Rafa!
0: Esses encontros começam agora, durante a manhã, e vão até o fim do dia, em vários municípios do interior do Rio de Janeiro, se concentrando principalmente na região dos lagos e também no norte do estado. O candidato à presidência, Flávio Bolsonaro, faz essa série de encontros, claro, ao lado de apoiadores e candidatos aqui do estado do Rio de Janeiro. Nesses eventos que começam agora de manhã, estão previstas as presenças de vários aliados de Flávio, como candidato ao governo do Rio, do PL, Douglas Ruas, a candidata à vice-governadora Fernanda Loubach, e dos candidatos ao Senado, Carlos Jordi e Carlos Portinho, e todos aí do PL e também com outros apoiadores. A primeira visita começa daqui a pouquinho, inclusive, o candidato à presidência já deve estar chegando por Cabo Frio, isso porque a concentração foi marcada para as 9 da manhã, para o evento começar a partir das 10. Vale destacar que o atual prefeito de Cabo Frio, Dr. Serginho, é do PL e tem usado ali a cidade para palanque de Flávio Bolsonaro e de Douglas Ruas. Ainda hoje, às 11h30 da manhã, ele participa de uma carreata em Macaé, já no norte fluminense, e depois segue para Campos dos Goitacazes, também no norte do estado, para uma segunda carreata, ali na concentração no bairro Guarus. Vale destacar que o atual prefeito de Campos dos Goitacazes é Vladimir Garotinho, que se filiou ao PL recentemente, justamente para apoiar Flávio Bolsonaro e Douglas Ruas. Mas acabou que o pai dele, Antônio Garotinho, também se candidatou ao governo do Rio pelo Republicanos, e ele teve que acabar deixando o apoio a Flávio Bolsonaro e Douglas Ruas para apoiar o pai nessa eleição desse ano. Então, município considerado estratégico para ganho de votos nessa eleição. Depois, às 6 da noite, a agenda vai ser enterrada no noroeste do estado, em Itaperuna, no bairro Cidade Nova, também com a presença de Douglas Ruas e também de Flávio Bolsonaro nessas campanhas que se concentram ao longo do dia de hoje no interior aqui do Rio de Janeiro. Volto com vocês.
1: Joia, Rafa, muito obrigada pelas informações. Agora 8 horas e 54 minutos. Ai, vamos dar um tempo de Bancomaster e Daniel Vorkar? Vamos relaxar um pouco. Vamos pensar em coisas mais leves, vamos pensar em coisas bonitas, em arte, por que não? Artes plásticas, olha só. Eu fui ao MUBI, ao Museu Brasileiro de Esculturas e Ecologia, que fica ali no Jardim Europa, aqui em São
4: lindo
1: Paulo.
4: Lindo museu.
1: Lindo, lindo, lindo. Um prédio brutalista que recebe uma exposição chamada Jogos de Contaminação. Maiara, ouvintes e espectadores, a Nazaré Pacheco é uma artista plástica brasileira super conceituada aqui no Brasil, no mundo. Já expôs aqui na Bienal, na Pinacoteca, nas principais casas de exposição em museus do Brasil e do mundo, e agora ela está com essa exposição ali no MUBI, e o que chama atenção são os materiais que ela usa para fazer as peças. Agulhas, lâminas, bisturis, material médico hospitalar, e aí você não entende muito porquê, e ela explica tudo para a gente. Confere essa matéria.
6: Olha, Rafa e Fernanda, agora que vocês me disseram que vocês gostam de quando eu apareço aqui, porque eu trago o ar da graça do final de semana, eu vou vir toda semana e hoje, no nosso sexto, tem dica cultural de artes plásticas. Uma exposição linda, interessantíssima, no MUBI, que é o Museu Brasileiro de Escultura e Ecologia, que fica ali no Jardim Europa. A exposição se chama Jogos de Contaminação, da artista brasileira Nazaré Pacheco, uma das principais artistas plásticas dos nossos tempos, que já fez Bienal aqui, Pinacoteca aqui em São Paulo, as principais casas de exposição e museus de São Paulo, do Brasil e do mundo, agora reúne uma parte do seu trabalho em Jogos de Contaminação. E olha só, ela usa materiais muito inusitados. Agulhas, lâminas cortantes, bisturis, material médico hospitalar. E por que que ela faz isso? Ela mesma conta pra gente.
7: Na verdade, eu me sinto seduzida por vários materiais, mas a questão da agulha e das lâminas, isso surgiu porque desde pequena eu passei por várias cirurgias. Nasci com um problema congênito, então com 2 meses eu já estava fazendo a primeira cirurgia, com 1 ano eu estava operando o pé, e assim foi acontecendo durante a minha adolescência. E eu sempre tive pânico de agulha. Então, chegou um determinado momento que eu fui tentar lidar com esses materiais. E é daí que surgem os vestidos, os colares e as saias, onde eu utilizo esses materiais cortantes e de perfuração. Tem a questão de dualidades, né? Então eu trabalho com essa questão do chegar, se aproximar, e ao mesmo tempo tem a questão da repulsão. É o desejo de você estar próximo e num segundo momento você acaba se afastando.
6: Viram só que interessante? E o mais legal, gente, foi eu ter feito essa matéria com arte.
1: Pois é, essa exposição que está no MUBI aqui em São Paulo vale muito a pena, Jogos de Contaminação. Agora são 8 horas e 57 minutos, o nosso TMC 360 versão Pocket deste sabadão vai ficando por aqui, mas é claro que a gente segue acompanhando as principais notícias do Brasil e do mundo. Lembrando que agora, na sequência, você acompanha o programa Dinheiro TMC, que hoje fala de endividamento das famílias brasileiras e as alternativas para quem precisa recorrer ao crédito, tá? Eu e Thiago Matheus conversamos com o Daniel Carrasqueira, que é professor do IBMEC e sócio da MJ Associados, e também com Luiz Antônio Barbagallo, que é economista da ABAC, Associação Brasileira de Administradora de Consórcios, para falar exatamente sobre essas principais opções de compra, financiamento, consórcio, uso de cartão de crédito. Então, se você está pretendendo comprar alguma coisa, fica aí. Se você está endividado, fica aí também, porque tem dicas para você. Dá uma dribladinha nas suas dívidas. Agora com vocês, 8 horas e 58 minutos, o Dinheiro TMC.
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9: Momento Taxa das Blusinhas. 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
2: Um abraço para você que segue aqui na nossa programação da TMC. Seja bem-vindo, seja bem-vinda no ar Dinheiro TMC, aquele programa que ajuda você a cuidar das suas finanças, aquele programa, como a gente costuma repetir, que faz com que você seja amigo, amiga do seu bolso, que é muito importante aí nos dias atuais. Eu sou o Thiago Matheus, ao meu lado de volta, a minha parceira de bancada, Estela Ribeiro. Ótimo dia para você, ótimo fim de semana, ótimo Dinheiro TMC, Estela.
3: Pra gente, olá ouvintes, olá espectadores da TMC. Pois é, como eu te falou, é o programa, é esse cantinho da nossa programação dedicado a fazer você entender, você fazer cuidar melhor do seu din-din. E como sempre, a gente traz os temas importantes, pertinentes. E hoje a gente vai falar sobre métodos de compra. Boa. Você tá querendo comprar alguma coisa? Você tem o dinheiro ali à vista, você pode pagar na hora? Que bom. Mas você não tem, você vai precisar entrar num financiamento, num consórcio, num cartão de crédito. Hoje a gente vai esclarecer as principais modalidades de compra por aqui e para isso a gente tem os nossos convidados e, claro, os nossos repórteres espalhados por todo o país para trazer um panorama do que acontece com as compras do brasileiro, não é isso?
2: Com certeza, e você segue participando aqui conosco no nosso WhatsApp, sempre à sua disposição, 11972211001. E para já dar a sequência, ô Estela, no assunto do dia, no tema do dia aqui do Dinheiro TMC, modalidade de compras, né? Formas e também fazer uma ligação com o endividamento,
3: claro,
2: do brasileiro, das famílias brasileiras, cada vez maior. A gente recebe aqui o Daniel Carrasqueira. Daniel, ele é professor do IBMEC e sócio da MIJ Associados. Ô Daniel, seja bem-vindo. Obrigado pelo seu tempo aqui para participar com a gente do Dinheiro TMC.
3: Obrigada, professor.
4: Ah, obrigado vocês aqui por estarem me recebendo. Espero ajudá-los.
2: Valeu, a gente que agradece.
3: Olha só. Você precisa entender uma coisa: como evitar que uma compra importante se transforme numa dívida difícil de pagar? Qual é a melhor opção para o seu objetivo? Quando é que vale a pena usar o cartão de crédito? Quando é que vale a pena usar o consórcio? Pode ser uma boa alternativa? Financiar diretamente com o banco ou procurar uma financeira? E o crédito consignado? Quando ele pode ser uma opção mais barata para você? Daniel, você está aqui para decifrar todos esses enigmas. Vamos lá, vamos começar destrinchando um pouquinho de cada uma dessas modalidades. Hoje em dia, o financiamento é usado para quase tudo, né? Desde compra de imóveis, de carros, o parcelamento das compras do varejo também.
4: Bom, vamos lá, Estela. Você vê que eu tô olhando para cima. Você que deve ser uma pessoa que conhece neurolinguística, deve estar falando, pô, esse cara deve estar pensando em alguma coisa, né? Acho que desde que o mundo é mundo, você se autofinanciar para crescer sempre foi muito difícil, né? Dado principalmente o destinamento daquilo que a gente ganha. Então, se você quer buscar alguma coisa maior, se você quer crescer, necessariamente o crédito vai ocorrer.
3: Uhum.
4: Isso aqui não é indiscutível. Pode ser eu, pode ser você, Thiago, você, Estela, ou, sem dúvida alguma, absolutamente todas as empresas, vulgo CNPJs, que estão rodando neste Brasil, têm uma dívida. Isso é um problema? De forma alguma. Eu acho que a grande questão, é aquilo que a gente estava conversando, né, anteriormente, é o valor. E quando eu devo fazer isso? Quando eu tiver a certeza que o valor gerado por aquela conquista for superior ao custo de ter aquele dinheiro para me financiar. Eu acho que essa é a grande troca.
2: E cada vez mais, né, Daniel, a gente vê que com o passar dos anos, o que acontece normalmente, né, o dinheiro acaba perdendo seu valor, né? A gente trouxe em programas anteriores, uma nota de 100 no começo do Plano Real, é claro que tem inflação, é claro que muita coisa vai mudando com o passar do tempo, mas o dinheiro acaba perdendo o seu valor de fato, né? Então, assim, além dessa perda natural que já acontece com o passar dos anos, é o que você falou, então a gente tem que também dar valor pro nosso dinheirinho suado, que é trabalhado. Durante 30 dias a gente conquista ele com muito suor. Tá faltando um pouco disso pro brasileiro também?
4: Olha, falar que é pouco, parceiro. Acho que a gente tá sendo extremamente gentil.
2: Falta muito, então.
4: Pra mim, falta. Então, eu acho que a gente ainda não entrou nos pormenores, mas realmente a decisão de troca desse dinheiro, que é aquilo que a gente vai chamar, vou agora usar um pouco da palavra financista, uhum, né? Aquilo que a gente chama de liquidez, que é a capacidade de transformação, essa noção está completamente deturpada, principalmente no seguinte quesito. De repente, eu começo a mensurar os meus valores em função daquilo que você, Thiago, mensura os seus.
2: Uhum.
4: E aí, cara, aí eu tô na névoa, né? Tô na névoa, porque se eu já não sei quanto vale o dinheiro pra mim, eu também não consigo entender como é que tá a dinâmica monetária, sim, e econômica, sim, ao meu redor, né? Toda essa questão que você falou muito bem, de inflação e uma série de outras coisas, restrição de crédito, o meu nome. Então, começa a ficar complicado, principalmente quando você pega esse valor e transforma naquilo que a gente chama de preço. Porque preço é preço, valor é valor.
2: Valor é o quanto que vale, né? Preço é o quanto que custa.
4: Exato.
2: É isso.
4: Então, de repente, nessa hora, a gente chega na seguinte conclusão: não existe caro e não existe barato. Porque aquilo que vale para você não pode valer para mim.
2: É exatamente o meu tema da próxima pergunta, viu, Daniel? Assim, a gente vai falar de crédito agora, mas não necessariamente de juros, não necessariamente de parcela. É a questão é entender qual que é a melhor opção para cada um. E justamente nesse gancho que você passou, não tem uma regra, né, Daniel? Assim, para determinado tipo de crédito, o que é melhor, o que é pior. Como você deu exemplo para mim, uma coisa funciona. Para a Estela, é totalmente diferente. Para quem tá ouvindo a gente também, vai para uma terceira via aí completamente diferente. Mas como é que o consumidor consegue identificar isso? Opa, o crédito é melhor para mim, o financiamento é melhor para mim, não, é uma carta de crédito que me atende nesse momento. Como que a pessoa identifica isso para que a aquisição, que você falou que é normal no comecinho, né, do nosso programa para todo mundo, não vire o problema? E aí sim, acabe virando algo negativo.
4: Tá, então vamos lá. Acho que aqui a gente entra numa seara de necessidade.
3: Uhum.
4: Quer dizer, um copo d'água no deserto, você dá a sua vida inteira se você...
2: Não... Vale muito.
4: Um copo d'água.
2: Um anel de ouro no deserto?
4: Nada. Né?
2: Né?
4: Então aqui, aí a gente já começa a dar o primeiro passo. O segundo passo que eu acho que é importante, e aí de novo, né, engraçado, né, tô me sentindo um velho falando desse jeito, mas de repente essa tal de necessidade no mundo atual, né, ela tá muito instantânea. Então, de repente, as pessoas hoje ficam chateadas porque elas compraram o produto e o produto não chegou no mesmo dia. Você fala, cara, calma. Uhum. Essa é uma brincadeira que eu faço com os meus amigos, não sei se vocês têm filhos, mas eu tenho duas. E com as duas eu plantei uma árvore, cada uma na sua época, uma árvore de uma laranjeira, né? De laranja. Porque ela tem que entender que você vai ter fruto, mas não é amanhã.
3: Uhum.
4: Não é daqui a um mês. Tenha paciência. E esse trabalho de expectativa, né, da compra, do consumo, deve ser muito bem observada na hora do modelo de crédito que você quer tomar. Então, de repente, você vira e fala, olha, eu tenho a intenção de adquirir um bem, mas não agora eu preciso desse bem. Mas eu gostaria de me forçar a fazer uma poupança para conseguir adquiri-lo. Pô, de repente, a gente vira e fala, pô, um consórcio pode começar a fazer sentido. Sim. Não, eu preciso agora comprar. Opa, então a gente tem que olhar modelos diferenciados, não o consórcio, para que você já tenha o bem agora e comece a usufruir dele. Então, essa questão intertemporal, acho que é o primeiro ponto para a gente trabalhar. Para quando você precisa. Ok? Ok. Você preparou isso? Preparou. Tá bom. Eu preciso para agora. Qual é o tamanho, qual é a minha real necessidade? Eu preciso, de, por exemplo, de um apartamento de 200 metros quadrados ou com de 60 metros quadrados? Me basta. Então, já dei o segundo passo. Então, já sei quando, sei o que eu preciso, aí necessariamente eu vou buscar o melhor mecanismo. E aí, quando eu vou buscar o melhor mecanismo, voltamos de novo três casas para trás, falando quanto vale o dinheiro para mim,
3: sim,
4: e quanto cada mecanismo vai me custar. O que a gente tem que entender, e é muito importante as pessoas entenderem, que essa ansiedade, essa transformação, aquilo que a gente chamou de liquidez, né, alguns momentos atrás, quanto mais liquidez você precisa, saiba, mais caro vai te custar.
2: Faz parte do jogo, é normal.
3: Claro.
4: Não dá pra querer ter a tudo agora de graça, né?
3: Claro. Daniel, vou segurar um pouquinho o nosso papo aqui. Boa. Porque a gente vai aproveitar que esse assunto tá no ar aqui. A gente vai ver como é que os nossos consumidores, nossos ouvintes espalhados pelo país se comportam diante desse cenário. E o crédito faz parte da vida de milhões de paranaenses, né? Escolher a modalidade errada pode transformar uma solução numa bola de neve. Consórcio, financiamento, empréstimo consignado têm características diferentes e podem ser usados de forma mais saudável, dependendo, como o Daniel disse aqui, do seu objetivo. E o repórter Brian Valencio explica como funciona cada opção e quais cuidados tomar para evitar a inadimplência. Vamos ouvir.
5: O crédito faz parte da vida financeira dos paranaenses, mas a escolha da modalidade pode fazer diferença entre realizar um objetivo e aumentar o risco de inadimplência. Em março, 84% das famílias do estado declararam ter algum tipo de dívida, o menor percentual dos últimos 10 anos. Ao mesmo tempo, a parcela com contas em atraso chegou a 15,5%, acima dos 11% registrado no ano anterior. O cartão de crédito continua sendo a principal forma de endividamento, citado por 94% das famílias. Na sequência, aparecem o financiamento de veículos, com 7,9%, e o financiamento imobiliário, com 6,6%. Para o economista Lucas Desordi, o crédito consignado também ganhou espaço entre os paranaenses, inclusive entre trabalhadores da iniciativa privada e servidores públicos.
6: A gente tem uma dívida que cresceu muito na modalidade aqui também, relacionado ao crédito consignado, né? Tanto para funcionários de empresas, CLTs, como funcionários, por exemplo, do setor público, e agora com modalidade também do FGTS dando como garantia. Então, esses créditos consignados também tiveram uma expansão relevante. Então, e naturalmente, né, um dos créditos que é muito, muito utilizado também pelas famílias paranaenses é o de financiamento de automóvel e financiamento da casa própria, ou seja, financiamento imobiliário.
5: Entre as opções disponíveis, o consignado pode ser uma alternativa para substituir dívidas mais caras, já que o pagamento é descontado diretamente da renda. O próprio Procon do Paraná recomenda avaliar as trocas de dívidas com juros elevados, como cheque especial e rotativo do cartão, por modalidades com taxas menores. Já o financiamento direto tende a fazer mais sentido quando existe um objetivo definido, como comprar um carro ou uma casa. Nesse caso, é importante olhar não apenas o valor da parcela, mas o custo total da operação e o impacto dele no orçamento mensal.
6: A gente tem uma dívida que cresceu muito na modalidade aqui também, relacionado ao crédito consignado, né? Tanto para funcionários de empresas, CLTs, como funcionários, por exemplo, do setor público, e agora com modalidade também do FGTS dando como garantia. Então, esses créditos consignados também tiveram uma expansão relevante. E, naturalmente, né, um dos créditos que é muito utilizado também pelas famílias paranaenses é o de financiamento de automóvel e financiamento da casa própria.
5: O consórcio funciona de outra maneira. Não há juros, mas existem taxas de administração. E em alguns contratos, fundos de reserva e também seguros. O consumidor também precisa considerar que não recebe o crédito imediatamente. A contemplação ocorre por sorteio ou lance. A regra mais importante, portanto, é não escolher o crédito apenas pela parcela. Antes de contratar, é preciso comparar o custo total, verificar se a prestação cabe no orçamento e preservar espaço para despesas imprevistas. Crédito saudável é aquele usado para financiar um objetivo que pode ser pago sem comprometer a renda futura.
2: Valeu, Brian. Obrigado pelas informações. Direto de Curitiba, onde a sintonia é 100.3 no FM. E agora a gente vai desembarcar em Belo Horizonte. E quem traz as informações da capital mineira, né, com o que a população de Minas, de Belo Horizonte, pensa a respeito do assunto, é a nossa repórter Mariana Reis.
7: Em Belo Horizonte, 65,3% das famílias estavam com contas atrasadas em julho deste ano, segundo a Fecomércio de Minas Gerais. E quase 9 em cada 10 tinham algum tipo de dívida. A realidade é que o Brasil passa por um momento delicado na economia e a maior taxa de inadimplência das pessoas físicas e das jurídicas, no caso as empresas, acontece nesse mesmo momento em que a taxa de juros é muito alta. E por isso eu conversei com o economista e educador financeiro Leonardo Baldez Augusto, que também é CEO da ISF Soluções Financeiras. Ele traz algumas dicas.
8: Não é o momento de você comprar e financiar algo que é desnecessário. Qualquer financiamento hoje é muito caro. Se você está sem condições de pagar suas despesas atuais, uma boa dica, às vezes, é buscar uma linha de crédito, às vezes com garantia de imóvel, fazer uma dívida mais de longo prazo, 10 anos, para você pagar com a taxa de juros menor, que quanto maior a garantia, menor a taxa de juros. Você consegue liquidar todas as dívidas mais caras, cartão de crédito, cheque especial. E se for fazer algum investimento, busque outros produtos financeiros, por exemplo, como um consórcio, que trabalha uma taxa de administração, você compra sem juros. E se você precisar de um bem de forma mais imediata, você usa o lance, que é a antecipação das parcelas, para poder ter esse bem de forma imediata.
7: Vale ressaltar uma regra saudável e simples. Antes de contratar, comprar ou investir, compare o custo total e veja se a parcela realmente cabe no seu orçamento.
3: E voando de BH para Rio de Janeiro, como é que o carioca se comporta diante da vontade de se meter ali numa dívida que não vai acabar nunca? Conta pra gente, Larissa Cardoso.
9: A distribuição de renda no país é historicamente desigual e o crédito aparece como uma ferramenta que permite às pessoas adquirir bens e serviços. Mas quando o contratante não consegue honrar os pagamentos, a dívida pode virar uma espécie de bola de neve que aumenta cada vez mais. Um levantamento da Serasa mostrou que 51% da população brasileira estava inadimplente até julho deste ano, o equivalente a 83,9 milhões de pessoas. O Rio de Janeiro é o quinto estado com o maior número de inadimplentes, com 59,53% dos fluminenses nessa situação. De acordo com o economista Gilberto Braga, o cartão de crédito é a modalidade com maior taxa de inadimplência. Por ser uma das formas mais fáceis de obter crédito e não ter os gastos vinculados a uma garantia de pagamento, também possui algumas das maiores taxas de juros do mercado. O cheque especial vinculado à conta bancária convencional já é um sinal de alerta para o consumidor. O dinheiro é emprestado pelo banco e deve ser usado de preferência apenas em situações de emergência. Já o empréstimo bancário convencional e o consignado têm taxas de juros menores em comparação com o cartão de crédito. O empréstimo convencional ainda é um recurso caro, mas pode ser negociado. No consignado, como há garantia de pagamento por meio do desconto em folha, as taxas de juros estão entre as menores disponíveis no mercado. No entanto, a melhor opção é o consórcio, por não possuir juros, mas tem taxas de administração e de seguro inadimplência, sendo recomendado para compras de bens. O recurso depende de ser sorteado ou de fazer um lance vencedor mensal.
2: Valeu, Larissa. E agora a gente sobe para o Nordeste, vamos para Recife, porque ó, o uso do cartão de crédito ele está entre as ferramentas mais utilizadas aí pelos nordestinos. Ele se destaca como principal porta de acesso ao crédito e como meio também de pagamento do cotidiano. O nosso repórter Júlio Andrade tem todas as informações.
10: Essa forma de crédito tem sido uma das mais utilizadas no Nordeste, com milhões de usuários na região. Um levantamento apontou que mais de 70% dos consumidores utilizam essa forma de pagamento para as compras. E um outro dado chama a atenção. A população afirmou que realiza parcelamentos para as compras. Mais de 59% optam por pagamentos de 2 a 3 vezes. Os dados mostram que esse parcelamento é mais frequente na compra de roupas e eletrônicos, além de produtos de maior valor agregado. O setor de alimentação, que inclui supermercados e restaurantes, também tem uma alta adesão. Entre as outras formas de crédito comuns aqui para a região estão a questão do empréstimo pessoal e também crédito consignado.
3: Boa, Júlio. Muito obrigada por esse giro aí pelo Recife. Agora a gente volta aqui para o nosso estúdio com o Daniel Carrasqueira, que volta a falar então Você viu, né, Daniel? As pessoas pelo país têm diversas maneiras de fazer o seu consumo. Tem gente que prefere uma coisa, tem gente que prefere outra. Tem gente que faz muita pesquisa e tem gente que chega lá no banco e fala pro gerente: me ajuda. E aí?
2: Aí o gerente se ajuda, né, Daniel?
3: Dá pra pedir ajuda pro gerente?
2: O que é melhor pro vendedor, né? Poxa vida, não dá.
11: É, senhores, é interessante isso daí, né? Quer dizer, na verdade, vocês estão percebendo que o nosso jogo aqui tá exatamente numa questão de tempo, né? Então, por que o cara vai usar muitas vezes o cartão de crédito? Porque ele quer consumir agora algo que ele não pode comprar.
3: Uhum.
11: Então aí ele consome agora e joga a dívida lá para frente. A discussão é, e eu acho que isso é outro ponto muito importante, eu estou disposto a abrir mão do meu consumo futuro para conseguir pagar a minha conta do cartão de crédito, dado que eu estou consumindo agora? Ou, ah não, quando chegar o futuro eu dou um jeito. Para, calma, calma, vamos ter consciência, né? E é interessante, você não falou no cartão de crédito, isso me remete a uma pesquisa que eu fiz uma vez com dois grandes professores, um chama Wesley e o outro é o Wilson Nakamura, um está no Mackenzie, outro está na FGV. E a gente fez uma pesquisa relacionada ao cartão de crédito e o jovem, né? Como é que estava acontecendo isso, toda essa reverberação, né? O que acontecia na sociedade. E aí numa entrevista, né? Isso faz uns 8, 9 anos, quiçá, perguntaram: mas Daniel, qual é o problema do cartão de crédito e os jovens? Eu falei: os jovens.
2: Por quê, Daniel?
11: O jovem não tem consciência. E aí, a gente volta, né, àquela questão de educação com os filhos, etc. Então, minhas filhas, também as duas, a dupla dinâmica, elas têm a semanada delas, né, pra poder comprar um lanchinho aqui e uma coisinha ali. Não vai no cartão. Eu vou lá, pego cinquentão, tá aqui Bárbara, tá aqui Valentina, cinquentão pra vocês na nota. Porque essa diferença de você gastar e você ver saindo...
3: Dá uma outra consciência, né?
11: Total!
3: Diferente de se elas tivessem, por exemplo, uma conta na cantina da escola e fossem marcando ali, também, né? Fossem marcando e é o crédito, um tipo de crédito da cantina da escola, né? Daniel, mas isso tem a ver também com o modelo de cultural de como é que fala?
2: Aquisição.
3: De aquisição de bens. Porque quando eu era mais nova, na minha família tinha essa cultura. Não, você precisa ter o seu imóvel, a sua casa própria.
2: O hoje seu carro em dia, próprio, né? A gente fala.
3: Hoje em dia, os meus sobrinhos, que já estão numa outra geração, já pensam: não, eu não vou comprar agora, eu vou investir o dinheiro que eu tenho, com rendimento eu vou pagando um aluguel, não sei o quê. Então, são os modelos que vão mudando. Mas vamos colocar um exemplo real aqui, tá? A pessoa quer comprar um apartamento dentro daqueles critérios que você mencionou mais cedo. Então, ela pode esperar um pouquinho.
2: Ok.
3: Ela não precisa se mudar agora para um apartamento. Nesse caso, o que compensaria para ela? É um financiamento ou um consórcio? E quais as diferenças entre as duas modalidades?
2: Tá.
3: Na aquisição de um imóvel.
11: Tá, então vamos lá. Vamos deixar claro que essa pessoa está comprando um imóvel pronto.
3: Uhum.
11: Porque, né, dado que ela poderia consumir no futuro, ela podia comprar um apartamento na planta.
3: Na planta.
11: Ok?
3: Tá.
11: A questão do consórcio, e é engraçado, o consórcio é um produto 100% brasileiro, né? Não existe lá fora.
3: Ah, é?
11: É. Criação nossa. Jabuticaba. Então a ideia do consórcio é nós três, eu, você, Estela, Thiago, queremos comprar uma água. Nós não temos esse dinheiro. O que a gente faz? A gente começa a cotizar, né? Então a gente coloca um pouquinho de dinheiro ali, faz um sorteio e no primeiro mês, um de nós três...
2: Sim.
3: Vai levar água primeiro.
2: Sabendo que todo mundo vai levar água, mas
3: em
2: cada um
3: momento.
2: Num período.
11: Exato. E aí, vai por sorteio. Esse é, literalmente, de forma simplória, o consórcio, né? Inclusive, o Thiago, que ganhou água primeiro, ele continua pagando.
3: Uhum.
2: Sim.
11: Ok? Tanto é que essa água, que no caso é o nosso apartamento,
3: tá,
11: essa água não vai pro nome do Thiago.
3: Ah, tá. Ela fica no nome do dono da água, que no caso é o banco.
11: Exato.
3: Ou
11: exato.
3: A financeira que promove o consórcio. Exato.
2: Caso
3: tá.
2: O Thiago resolva parar de pagar pela água...
11: Vamos buscar algum colateral, né?
2: É isso aí.
3: Tá.
2: Tá certo.
11: Então, que é o que a gente vai chamar de fidúcia, né? Porque aí, na verdade, é uma dívida. Thiago vai ter agora uma dívida para conosco, né? A questão do financiamento é, Thiago, Estela e Daniel, cada um comprou já a sua água e eu tenho um terceiro financiando essa água, né? Então, são mecanismos diferentes e que, no fim do dia, Eu acho que a grande diferenciação, e aqui a gente vai ter que entrar um pouquinho mais no detalhe, que eu acho que é muito importante, é o que a gente vai chamar de fluxo de caixa. E qual fluxo de caixa te atende melhor? A beleza desse fluxo de caixa, e eu acho que aqui também é outra pérola que a gente tem que trabalhar muito bem, é o seguinte: a sua preocupação não tem que estar na parcela. Não é aquela questão de cabe no seu bolso, você compra. A discussão é quanto que eu tenho de juros embutidos nesta parcela.
3: E muda a taxa de juros do consórcio para o financiamento? São
11: completamente distintas, e digo até mais. Os juros da Estela são diferentes dos juros do Daniel, que são diferentes dos juros do Thiago.
3: Dentro do mesmo modelo de financiamento.
11: Exatamente.
3: E o que que leva essa diferença?
11: Aí é aquilo que a gente chama de histórico.
3: Ah.
11: Então, quer dizer, se você pega um jovem que nunca financiou absolutamente nada, não tem um histórico, não tem uma conta bancária, o que que você pode esperar dele? Você consegue criar alguma expectativa? Você fala,
3: ele
11: não.
3: Ele não tem garantia para oferecer de que ele vai pagar.
11: Não, né? Não é nem só a questão da garantia, mas a questão do histórico. Você imagina que a gente pode fazer aquilo, uma modalidade de financiamento clean.
3: Uhum.
11: Então vamos supor que, num mundo mágico, um banco comprasse o imóvel para o Daniel, o imóvel já viesse pro nome do Daniel e o imóvel não fosse o colateral, ou seja, a garantia para pagar aquele financiamento. Então a única garantia quem quer? O Daniel. Então a reputação do Daniel
3: conta muito. Tá.
11: Né? Não só a reputação, também como a idade do Daniel. Porque se o Daniel também é um cara super bacana, mas tá com 93 anos, também pegar um financiamento de 30 anos aí, tem que chamar Daniel e Matusalém pra ver quem chega no acordo,
2: tá,
11: né?
2: Certo.
3: Ô, Daniel, rapidão. Só pra fazer essa diferença, no caso do consórcio, no final, né? Quando a gente pensa no valor total desse financiamento, ou no final, no valor total do consórcio, o do consórcio vai ser menor?
11: Não necessariamente. Eu não posso sair garantindo isso. Por quê? Porque nos dois eu tenho taxas.
3: Tá, e elas são variáveis.
11: Então, e aí, Estela, essa é a beleza do jogo. Essa é a beleza do jogo. A gente está acostumado a somar o valor das parcelas.
3: Uhum.
11: Confere ou não?
2: Uhum.
11: E aí você, é aquilo que você chamou de valor final.
3: Sim.
11: Se eu me recordo, há mais ou menos 20 minutos atrás, Thiago falou a seguinte coisa para mim. Daniel, putz, mas o dinheiro ao longo do tempo muda o seu valor. Eu tenho a tal da inflação. Então, você falar que o valor de R$ 1.500 a parcela em janeiro de 2026 tem o mesmo valor que a parcela de janeiro de 2038, olhar de forma nominal,
3: claro,
11: é de uma infantilidade financeira,
3: uhum,
11: sem tamanho. Tanto é que é muito interessante aqui... A gente pega uns casos de modelos de financiamento, por exemplo. O modelo de financiamento de imóvel, né, que a gente está discutindo aqui no,
3: sim,
11: Brasil, é aquilo que a gente chama de sistema de amortização constante, a famosa tabela SAC. Por sinal, um modelo que só existe...
2: No Brasil.
11: Boa. Pô, a gente é sensacional.
2: Já posso ser seu aluno, hein, Daniel?
11: Pô, tá gostando,
2: hein?
11: Tá,
2: vou tirar nota 10, hein?
11: E nos Estados Unidos, você tem um sistema chamado sistema de amortização americano. Como é que funciona no Brasil? Como é que funciona nos Estados Unidos? Tanto quando você pega o SAC, né, que é esse modelo para imóvel, quando você pega o sistema Price, que é o tradicional, que você paga parcelas iguais,
3: uhum,
11: quando você faz o pagamento de uma parcela no Brasil, você tanto diminui a sua dívida, como necessariamente paga todo o carregamento de juros do período.
3: Tá.
11: Ok até aqui?
2: Uhum.
11: Então, você pagou uma parcela... Você diminuiu a dívida e pagou parte dos juros.
3: Tá.
11: Tanto é que tem aquela coisa na cabeça da pessoa, ele fala, cara, eu já paguei a minha casa inteira e ainda devo metade. Não, amigão.
2: É, não.
3: Você pagou os juros...
11: E amortizou só metade da dívida.
3: Tá.
11: Ok, até aqui? No sistema americano, você não amortiza a dívida, você só paga os juros.
3: Uhum.
11: E aí, a última parcela, em tese, você vai lá e...
3: Quita.
11: 100% do imóvel, ok?
3: Tá.
11: O que é interessante nesse modelo? Se fizermos o olhar que você estava observando, você vai e colocarmos naturalmente a mesma taxa para os dois tipos de amortização, a somatória das parcelas aqui no Brasil fica menor do que nos Estados Unidos.
3: Claro.
11: Boa. Bom, Daniel, então eu quero só fazer price. Eu falo, tá, vamos entender uma coisa importante. Você concorda comigo que ao longo da sua vida, quando você começa a trabalhar lá nos seus 17, 18 anos, você começa a ganhar dinheiro, e em tese você vai estar surfando bem lá nos seus 40, 50 anos, já dá uma estabilizada até você se aposentar, confere ou não?
2: Uhum. Essa é a ideia, né?
11: Essa é a ideia. Não, é, vamos.
3: O mundo
11: vamos.
3: Ideal,
11: esse é o planejamento. Eu tô na TMC, aqui é Disneyland. O que eu pergunto para vocês é, o dinheiro, nesse aspecto, ele é mais escasso no início ou no final? No início, você ganha menos.
3: Claro.
11: Se ele é mais escasso no início, ele é mais caro no início ou mais caro no final?
3: Mais caro no início, claro.
11: Então, você, em tese, quer gastar mais no início ou quer gastar menos no início?
3: Menos.
11: Ah, legal.
3: Entendi.
11: Porque a sua oportunidade está girando em cima de você. Essa é uma discussão sensacional quando o jovem, aquele cara que quer casar, né? Aquele casal de 20 e poucos anos quer casar, quer comprar esse apartamento. E aí ele já entra num financiamento que consome quase 40, quiçás, não pode ser 40, né? Porque a regra fala que é 30% da renda familiar. Mas, pô, 30% é muita coisa pro jovem. Porque é o momento que ele tá com dinheiro mais escasso, é o momento ainda que ele, em tese, né? Não tem filhos, ele pode aproveitar, vai viajar, vai fazer uma série de coisas. Então você pega aí um sistema americano, então o que acontece? O cara já entra, compromete menos a renda dele ali, ele tem o quê? Um espaço para aproveitar a sua cesta, né? Muito maior. Então ele vira e fala, pô, tá sobrando dinheiro, o que eu vou fazer? Pô, um curso. Pô, tá sobrando dinheiro, o que eu vou fazer? Uma viagem.
2: Boa.
11: Então você começa a gerar o quê? Cultura. E cultura, você consegue, com a cultura, você consegue precificar melhor o seu dinheiro. Dinheiro.
3: E outra que vai dormir melhor também, né? Dormir sem pensar numa dívida é outra qualidade de sono.
2: Ô, Daniel, vamos mudar a modalidade de compra, de aquisição? Queria falar do cartão de crédito agora, né?
11: Legal.
2: Já que o tema do programa é esse. E você falou uma palavrinha anterior, que é infantilização financeira. Será que o brasileiro, de forma geral, ele utiliza o cartão de crédito com, né, não muita maturidade financeira? E aí eu não estou me referindo, obviamente, à idade de cada um, né? Você pode ser uma pessoa de 50 anos que está endividada no cartão de crédito, uma de 18, uma de 35, e tudo mais. E duas perguntas em uma. Que você acha de quem acaba pegando um empréstimo para quitar uma dívida já existente? Duas em uma. Cartão de crédito está sendo mal utilizado pelo brasileiro? E que você acha dessa modalidade de empréstimo para quitar uma dívida? Ora, pois, são duas dívidas que eu vou ter ou não eu vou facilitar e vou acabar quitando as duas?
11: Tá, legal. Dois pontos bem observar. Então aqui, a gente entra numa regra que eu costumo dizer que se você escolher qualquer sistema mundial, né, de financiamento, qualquer um, né, amortização que a gente chama, né, seja price, né, que é o francês, seja saque, o que você quiser. A gente segue sempre duas grandes regras. Quais são as regras? Os juros vão estar sempre em cima do seu saldo, da sua dívida. Ok? E, naturalmente, se você vai fazer algum pagamento, o mínimo que você paga é o valor dos juros. Trazendo isso à nossa realidade. Quando você recebeu lá a boleta lá do seu cartão de crédito, tem sempre o quê? Um valor mínimo a ser pago. O que significa esse valor mínimo a ser pago? São os
3: juros.
11: A sua dívida diminuiu?
2: Não.
11: Então você fez aquilo que a gente chama de rolagem de dívida. Ok até aqui?
3: Tá.
11: Show de bola. Isto posto, o que a gente começa a pensar é exatamente o seguinte. Número um, se quero usar o cartão de crédito, regra zero. Vou pagar a minha fatura na data. Ponto.
2: Nada de parcelar a fatura.
11: Esquece. Esquece. Porque a gente já vai chegar naquele segundo problema que você estava contando, que foi a segunda pergunta em uma. A diferença entre o jovem e o adulto é que o adulto enfrenta os problemas de forma serena e com a realidade. Então aqui, sinto muito. Tem uns carros que eu vejo na rua que eu adoro, adoraria ter. Poderia pegar um carnezão? Poderia. Peguei o carnê? Não. Por quê? Porque eu não estou preparado para ter.
3: Tá, mas aí o cara que precisou realmente usar para os itens básicos e passou do limite.
11: Legal.
3: O que ele faz?
11: Estourou. Show de bola. Aqui, o que eu aconselharia, perigoso falar isso, né? Mas seria fazer exatamente a segunda pergunta que o Thiago falou. E isso é interessante, tá, Thiago? Porque quando saindo um pouquinho do nosso dia a dia aqui agora, nesse momento, isso é aquilo que as empresas de stress fazem, tá bom? Então, quer dizer, o cara vira e fala, como é que tá a sua estrutura de capital? O O que é estrutura de capital de uma empresa? Aquilo que ele pegou de dinheiro emprestado, aquilo que os sócios colocaram de dinheiro. Verificam quanto custa o dinheiro emprestado.
3: Uhum.
11: E eu começo a fazer uma rodada para buscar um dinheiro mais...
3: barato.
11: Pronto, é isso. A ideia é o seguinte, e aí é muito louco, Estela. Porque você imagina a seguinte coisa, você tem uma dívida que está parcelada em 10 vezes, fica fácil para a gente aqui, com juros de 10% ao mês, ok? Aí você faz uma renegociação, onde você pega esta dívida e parcela ela em 30 vezes com juros de 5. Foi um bom negócio ou não foi, Estela?
3: Não sei.
11: Vamos? Confio em você, o que, que você acha?
3: Eu acho que não.
2: Eu acho que não também.
11: Aqui que é o ponto. Foi?
2: Foi.
3: Por quê?
11: Porque quanto me custava o dinheiro antes?
2: 10%.
11: Quanto tá me custando agora?
3: 5, mas por mais tempo.
2: 5 vezes 30, né?
11: Pessoal, não é o problema.
2: Tá.
11: Porque é o seguinte...
3: É o que eu tenho que pagar agora.
11: A questão é o seguinte, tá. Como é que eu vou unir o meu custo do dinheiro em relação ao meu fluxo de...
3: caixa, entendi. Tá. Então, nesse caso, compensaria pegar uma dívida para pagar a dívida que cobra mais juros, no caso do cartão de crédito.
11: Sem sombra de dúvida, porque daí eu alongo a minha dívida, diminuo os meus juros, faço sobra de caixa. Se eu sou um cara perseverante, aquela sobra de caixa eu vou investindo, gerei caixa robusto que eu não vou precisar, pego aquela última parcela e faço o quê?
3: Tá.
11: Antecipo.
3: Entendi.
2: É porque na cabeça dos leigos, né, professora, até pra explicar, a gente achar que você estender uma dívida é pior do que aquela que tá mais curta, mas tá com juros um pouquinho maior. Então, deixa eu tentar quitar no mais rápido possível, né?
11: Esse é o ponto. Você tá olhando preço. Você não tá olhando...
2: o valor.
11: O valor.
3: Tá. E hoje em dia, o cartão de crédito é uma das modalidades que mais cobra juros, né? As taxas são as maiores.
11: Eu não quero me comprometer, mas se a gente olhar ali, né, quanto está sendo cobrado de juros no cartão de crédito e, normalmente, aí quanto se cobra nessas financeiras de juros, é algo abusivo.
3: Tá. Tá. Então fica aí a dica para o nosso ouvinte, para o nosso espectador aqui do Dinheiro TMC, se esse é o seu caso, vale a pena pensar com carinho, então, conversar com alguém para te orientar nesse sentido de que fuja da dívida do cartão de crédito, que é a que mais corrompe o seu bolso.
2: É isso aí. Vamos agora dar uma pausa rapidinho, a gente já volta com o professor Daniel para a parte final, para a gente já ir encerrando. Mas antes, vamos para as ruas. Ruas de São Paulo, ainda faltou o paulista, o paulistano falar aqui no Dinheiro TMC, e a nossa produção perguntou para as pessoas se elas têm alguma dívida ou alguma parcela que pesa no orçamento hoje em dia. Vamos conferir.
12: Atualmente eu não tenho nenhuma dívida, ainda por mais que eu seja maior de idade, acho que na minha casa sempre teve um aprendizado no sentido de a gente nunca gastar mais do que a gente está recebendo no momento. Né?
13: Ixi, que mais tem é dívida.
12: Não, nenhuma. Graças a Deus, nenhuma. Eu moro com meus pais, eu tenho esse privilégio de morar com meus pais ainda, então atualmente não. Só as faturas do cartão, mas tá tranquilo.
14: Não, só o básico, né? Cartão de crédito é dívida, assim, mas... ah, eu tô comprando um imóvel, então acho que isso também, mas nenhuma dívida de, sei lá, bolsinha...

0: cancelado.
1: Não, tá tudo zerado na minha vida, graças a Deus.
2: Tá aí, valeu, obrigado pelas informações. E muita gente falando do cartão de crédito. É, e o professor, até pra gente encerrar, você tava falando assim, pra fora do ar com a gente também, professor Daniel. Além da gente ficar olhando aí os influencers, além da gente querer gastar mais do que a gente ganha e tudo mais, por conta, né, o que a gente acaba observando nas mídias, a gente tem um outro vilão aí, além do cartão de crédito, cada vez mais presente no futebol, na cultura, no entretenimento, que são as apostas, né? Você estava mencionando fora do ar, queria que você ponderasse também para a nossa audiência quanto que isso acaba endividando também as pessoas no dia a dia.
3: Ô, cara, acho que aqui a gente tem dois grandes vieses, né? O primeiro é, eu não sei por que cargas d'água, de repente as pessoas começam a achar que ganhar dinheiro é fácil. Não, ganhar dinheiro não é fácil. É dinheiro acordar às 6 horas da manhã, ir trabalhar, né? Voltar para casa, jantar com a família, dormir, acordar às 6 horas da manhã, ir trabalhar. Pô, mas eu posso melhorar? Pode. Leia, estude, busque oportunidades, certo?
2: Aula gratuita, hein, Estela? Será que fomos bons alunos?
0: Acho que sim, né, professor? Puxa, Daniel, muito obrigada pela sua participação aqui na TMC. Imagina, a gente poderia falar senhores. Mais um montão de tempo sim. aqui.
2: Numa próxima, quem sabe?
0: Quem sabe? Professor Daniel...
3: Se eu não for reprovado, né?
0: Daniel Carrasqueira, professor do IBMEC, também sócio da MJ Associados. Obrigada, Daniel. Seja sempre bem-vindo ao Dinheiro TMC.
3: Obrigado, senhores.
0: E a gente volta para as ruas de São Paulo, não é? Agora para falar sobre exatamente alguém que vai comprar alguma coisa, opta por qual tipo de compra? É o financiamento? É o consórcio? Vamos ver o que a galera de São Paulo respondeu.
4: Eu normalmente compro no cartão de crédito, mas eu também tendo a não deixar o cartão de crédito tão alto. Então, assim, se eu tiver num mês que eu tô gastando muito, ou eu pago em uma vez ou pago no débito. Mas se for um mês tranquilo, com poucos gastos ali, daí eu passo no cartão, não tem problema.
5: Olha, depende, porque se for algo que eu vou consumir naquele momento, eu vou comprar com certeza à vista. Agora, se for algo que for alguma coisa que tem algum valor, alguma coisa maior, aí eu compro a prazo, né?
6: A prazo. Porque nem sempre tem o valor, né? Se for muito alto.
1: À vista no Pix.
7: Na hora, né?
1: Na hora, já pra... Sempre que eu posso, eu faço no Pix. Às vezes eu parcelo no cartão de crédito, umas duas, mas no máximo até 5 vezes. Não faço muito grande, não.
8: Depende da compra. Eu prefiro sempre à vista, mas quando é parcelado, eu faço parcelado sem juros.
9: Depende do preço, cara. Depende do preço. Depende do que você vai comprar. Se for um bem material muito grande, de um bem maior, de um valor melhor, não sei. Depende da sua ocasião também, cara.
10: Só à vista.
11: Eu só faço à vista se houver um desconto muito bom. A gente sabe que o sem juros no parcelamento é sempre entre aspas, né? Mas, pelo menos, você consegue se programar financeiramente.
12: Tipo assim, eu só pago à vista se o desconto for muito bom. Mas se não tiver um desconto tão bom, eu pago parcelado. Eu acho que... Antigamente eu preferia pagar à vista, mas eu descobri que parcelado é melhor quando não tem tanto desconto. Às vezes ganha ponto no cartão também.
2: Tá aí a participação dos nossos ouvintes. E agora a gente conta com mais um ilustre convidado de volta aqui aos estúdios para conversar com o senhor Luiz Antônio Barbagallo. Ele que é economista da ABAC, que é a Associação Brasileira de Administradoras de Consórcios. Vamos falar agora, inclusive, sobre essa modalidade, que já fez muito sucesso, deixou talvez de ser usada em determinado momento, mas agora voltou com força total, que é o consórcio. Senhor Luiz, seja muito bem-vindo aqui ao Dinheiro TMC. Obrigado pela participação.
0: Obrigada, senhor Luiz.
13: Obrigado.
2: Vamos relembrar essa modalidade. Por que, por um determinado momento, o consórcio não ficou mais tão atrativo para o brasileiro? E também por que agora, sim, virou um atrativo um pouco maior, senhor Luiz?
13: Na verdade, é assim. O consórcio sempre foi atrativo. A questão é quando o consórcio enfrentou turbulências há muito tempo atrás, basicamente foi por intervenção governamental, ok? O consórcio já vem num crescente aí, nos últimos 20 anos, o consórcio só teve queda em vendas em 4 desses anos. Então, assim, consórcio já vem crescendo há muito tempo.
0: Ô, senhor Luiz, e hoje em dia a gente fala de consórcio de todas as modalidades, né? Para aquisição de imóvel, de automóvel, para reforma, para construção. Quais são os mais acessados? Quais estão mais consumidores hoje em dia?
13: O carro-chefe de consórcio desde 1962 são os veículos leves.

0: respondem 42%. Motos vem em segundo lugar com 23%, foi ultrapassada por imóveis, está aparelhado ali, imóveis 23,5%, motos 22%. Aí você tem os veículos pesados, caminhões, máquinas agrícolas, em torno de 7%, depois elétricos e outros 2%, e serviços 1%. Tá? Então, o carro-chefe mesmo são os automóveis, veículos leves, né? E depois imóveis e motos.
1: Agora, Luiz, muita gente ainda tem aquela impressão de que consórcio é aquilo, né? Você compra e espera. É comprar, esperar e não pensar mais a respeito do assunto. É mais ou menos por aí? Não é bem assim? O que existe de verdade nessa ideia? O que mudou, inclusive, no perfil de quem procura essa modalidade nos dias atuais?
0: Bom, consórcio é para quem se planeja. Quem tem pressa realmente vai para um financiamento.
2: Uhum.
0: Agora, não é assim. Você faz o consórcio e espera ser financiado. Você tem várias modalidades de lance. Você tem lance embutido, tem lance livre, lance programado, né? Então, assim, você não fica só refém do sorteio. Dependendo dos seus recursos, você pode dar um lance. Então, vou te dar um exemplo. O tema do nosso release do mês passado era justamente o uso do fundo garantia. Por exemplo, você tem um recurso lá do fundo garantia que rende 3% ao ano mais 2% de TR, que é bem menos do que os 14% que está uma Selic hoje, né? Então você pode, por exemplo, entrar num consórcio e usar esse recurso para dar um lance, né? E tirar um imóvel que pode estar uma renda de aluguel. Então, assim, você tem outras opções. Mas, assim, sempre a gente fala, não acredite em falsas promessas. Olha, compra o consórcio que mês que vem você vai ser sorteado. Não é assim, tá? Consórcio é para quem não tem pressa e se planeja. Mas sim, você tem algumas opções para tentar acelerar isso.
2: Seu Luiz, não dá para garantir, né, esse sorteio aconteça. Agora, vamos num caso hipotético de alguém que não é sorteado ao longo dos anos e tampouco pode dar um lance, então ele só vai ali pagando aquela parcela que foi acordada. Até quanto tempo pode durar um consórcio até a conquista no caso do carro?
0: Carro você tem prazos de 36, 40, 60 meses. O prazo médio para um automóvel está na faixa de 70 meses. Médio, mas tem menos e tem mais.
2: Uhum.
0: Né? Serviços, por exemplo, 36 meses. Imóveis já é um tempo maior, acima de 10 anos. Depende muito do produto que você está, do que você está querendo comprar com o seu crédito. Tá?
2: E tudo isso é acordado no início, na aquisição do consórcio? Fica tudo combinadinho já?
0: No contrato.
2: Tá.
0: Tudo combinado no contrato, que é uma coisa que a gente sempre fala, né? Quer dizer, você lê atentamente o contrato. Existem várias coisas que você tem ter atenção e a gente vai chegar lá se vocês me perguntarem.
1: Tá certo. Ó, a gente tá falando com o Luiz Antônio Barbagallo, ele é economista da ABAC e daqui a pouquinho ele volta para tirar algumas outras dúvidas, porque agora a gente volta para as ruas de São Paulo para saber do pessoal que participou aqui com a nossa equipe. Você já tem vontade de fazer um consórcio? Já teve? Já fez? Acha consórcio uma boa opção para comprar uma casa ou um carro? Vamos ver o que as pessoas falaram.
3: Já pensei, já tive, só que eu não dei continuidade no meu. Mas é uma boa, um consórcio é uma boa para quem não consegue juntar um dinheiro a longo prazo, né? Faz um consórcio, vai pagando as parcelas ali, depois dá um lance, né? Tudo certinho, é uma boa.
4: Eu não acho que faça tanto sentido, assim. O pouco de informação que eu tenho é que para carro não faz sentido e para apartamento pode fazer se você for contemplado rápido, né? Mas isso é sorte. Então, acredito que não faça sentido, mas não tenho certeza.
5: Eu acho que não, assim, eu realmente acho que não. Acho que vale mais a pena você ter outros, em vez de você colocar o dinheiro num consórcio, que você vai ter a chance de receber algo extremamente incerto, acho que vale mais a pena você tentar investir esse dinheiro ou tentar colocar em algum outro lugar que vai render e te dar uma certeza maior.
6: Eu acredito que o juros é um pouco menor do que os juros de um financiamento normalmente que fazem de carro e de imóvel.
7: Já. Já pensei, mas nunca tive coragem. É difícil. É que você não sabe se você vai ser sorteada logo, se vai demorar.
8: Eu acho assim, que se for gerar lucro, eu acho que é uma boa. Agora, se você for pegar uma coisa pra ficar parado, aí a gente não acha mais bacana, tá ligado?
2: É isso aí, opiniões diversas, né? E como o senhor Luiz já adiantou aqui um pouquinho antes do nosso giro com os nossos ouvintes, quais são as coisas em que a gente tem que prestar atenção na hora da aquisição de um consórcio, senhor Luiz?
0: Ok, o primeiro ponto é você verificar se a administradora ela está autorizada e regular no Banco Central. Isso é o básico, né? Fugir de armadilhas, ver se é administrador. Você pode pegar essa informação no site do Banco Central ou ligando aqui na BAC. O segundo ponto é não acreditar em falsas promessas, né? Como eu falei, olha, mês que vem você vai ser contemplado, isso não existe, tá? Quem promete isso está mentindo. Um outro ponto, ler atentamente o contrato, verificar as cláusulas do contrato. E o quarto ponto é fazer a cotação da taxa de administração, né? Porque você tem administradoras independentes, administradoras de banco, administradoras de montadoras, então fazer uma cotação e ver o custo menor para você. Como você faz em financiamento, por exemplo, que você compara taxas, é a mesma coisa no consórcio.
2: E no geral, claro que existem situações e situações, mas no geral a gente pode esperar taxas mais acessíveis do consórcio do que de um financiamento, por exemplo?
0: O consórcio não tem juros, ele tem uma taxa de administração que é o custo da administradora para administrar o grupo, né? Embora pareça simples, mas administrar um grupo de consórcio envolve muita coisa. Então, você paga uma taxa de administração diluída linearmente ao longo do plano, diferentemente de um financiamento onde você tem taxas de juros, tá? Então, o consórcio não tem juros, ele tem uma taxa de administração. Então, o custo é mais baixo.
1: Dicas importantíssimas aí para quem está pensando em utilizar a modalidade do consórcio para adquirir algum tipo de bem, seja um móvel, um imóvel. E é por isso que a gente trouxe aqui o senhor Luiz Antônio Barbagallo, economista da Associação Brasileira de Administradoras de Consórcio. Senhor Luiz, obrigado pelas dicas, obrigado pelas orientações. Um abraço, até uma próxima.
2: Obrigada, senhor Luiz.
0: Obrigado.
1: Valeu.
2: Bom, pois é, tá aí um panorama geral, bastante vasto, né, em opções para você adquirir o que você precisa comprar, o que você quer comprar, como diz o professor Daniel aqui, sempre com essa consciência do que está ao meu alcance, sim, em quanto tempo eu posso me organizar para comprar isso, que é para a gente nunca ficar com aquela corda no pescoço, né, sem saída.
1: E com aquela máxima, que parece uma frase batida, mas é a pura realidade, a melhor alternativa é aquela que cabe no seu bolso, aquela que você está vivendo, né, o seu momento. Não se deixe levar por dicas aí dos outros que estão em outra situação financeira como você, ou mesmo os vendedores, porque eles pensam, obviamente, na comissão, no negócio deles. Então, com todas essas dicas, a gente espera que você saiba escolher melhor os seus próximos passos na aquisição de bens, produtos ou serviços. E com isso, a gente fica por aqui no nosso Dinheiro TM6, Estela.
2: É isso aí, o programa fica por aqui. A gente se encontra na semana que vem com mais dicas para você entender e cuidar melhor do seu din-din. Um beijo, até mais. Tchau,
1: abraço,
2: tchau.
1: Tchau.
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0: 9 horas 54 minutos. Você que está acompanhando a programação da TMC neste sabadão, dia 12 de setembro de 2026, através do 100.1 aqui em São Paulo, está dirigindo pela cidade. Então, ó, se eu fosse você, evitaria a marginal do Rio Tietê no sentido da Dutra, tá? Tem um pedaço logo na saída do Cebolão, até mais pra frente, quase no pontilhão da Hermano Marchetti. Tem um pedaço, um trecho interditado, primeiro porque tem obra na pista e segundo porque também teve um acidente. Então a expressa tá interditada, a local tá super crowdiada. Então se você puder evitar essa região agora, evite, por favor, pra sua sanidade mental. E você tá saindo... Tá chegando a São Paulo pela Castelo Branco, ainda no Cebolão, se você vai pegar a Marginal Pinheiros, no sentido de Santo Amaro, também, o primeiro trechinho ali na saída do Cebolão, tem uma interdição na pista expressa, então você vai ter que ir pela local, não anda e para, então tenha paciência por ali também. No mais, a Marginal Pinheiros, que a gente está monitorando por causa da possibilidade de que o rio suba demais, né? De que cause alagamentos, por enquanto não tem nada sobre isso.
1: Tem, acabou de aparecer aqui, Estela.
0: Ah, mentira.
1: Acabou de aparecer aqui para mim. Olha só. A CET confirmou agora o bloqueio total da Marginal do Tietê, sentido Castelo, em todas as pistas, na altura das pontes das Bandeiras e da Casa Verde. A pista está completamente alagada.
0: Gente,
1: ninguém
0: isso
1: passa.
0: Não aparece aqui. Então você fique atento às notícias do CET, porque no Maps aqui essa informação ainda não consta.
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1: 10 horas, quase um minuto. Seja muito bem-vindo, muito bem-vinda ao nosso horário local, o horário que fala de São Paulo, da Grande São Paulo, nosso estado, de uma forma completa. É o Paulista TMC, edição especial de sabadão. Hoje comigo, Mayara Bastianello, e com a Estela Ribeiro. Fala, minha amiga.
2: Olá, bom dia pra você que tá chegando agora na programação da TMC. Tanto pelo dial aqui em São Paulo, 100.1, quanto pelo YouTube, na nossa transmissão ao vivo, TMC News BR, que você acompanha as imagens das nossas reportagens e também o que acontece aqui no nosso estúdio. Você pode participar da programação através do chat da transmissão ao vivo no YouTube e também através do nosso WhatsApp, 11972211001, especialmente neste sábado de chuva. A cidade está complicada, muito trânsito, as marginais complicadas agora. A gente recebeu atualização da CET com cerca de 56 quilômetros de lentidão só aqui na Zona Oeste. Na Zona Norte, 94 quilômetros de lentidão para um sábado. Isso é muita coisa. A gente costuma ver o sábado mais fluido, né? E hoje, por causa da chuva, perigo de alagamento, de transbordamento. Então a gente está monitorando essa situação das chuvas aqui em São Paulo. Agora são 10 horas e 2 minutos e a gente começa atualizando as principais notícias deste sabadão para você.
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1: Madrugada de fortes chuvas na capital paulista. Inclusive teve ventos de até 92 km por hora no interior. Já na cidade teve alagamentos, deslizamentos de terra, muitos alagamentos ainda se formando aqui na cidade, a gente vai trazer isso para vocês. Um em específico ali na marginal do Rio Tietê, sentido Castelo, na altura da Ponte das Bandeiras, a água tomou conta de todas as pistas. Então, neste momento, esse ponto da marginal do Tietê está completamente interditado. Evite, se tiver compromisso por lá, já avisa que vai atrasar ou que talvez não consiga ir, porque a realidade é que choveu demais essa madrugada, pela manhã também, de manhã cedo, choveu muito, e o nível tanto do Rio Pinheiros quanto do Rio Tietê subiu demais. Chegou ali, fazia muito tempo que eu não vi o Rio Pinheiros na altura que eu vi hoje. Coisa, vamos lá, arriscar uns 2 metros faltando para transbordar, muito pouca coisa. Então, se você precisar hoje percorrer aquela região da Zona Norte, tente ir depois, não saia de casa agora, porque a situação é de caos ali naquela região. E a Defesa Civil disparou alertas de chuva intensa no final da noite de ontem, né? E também ao longo da madrugada de hoje. A chuva deve, segundo o CGE, voltar a ficar forte hoje à noite. Amanhã também não deve ter muita diferença. A gente tem previsão de chuva forte também para domingo. Só que amanhã esfria muito mais. A máxima não deve passar dos 16 graus.
2: E olha, um prédio em construção desabou sobre uma casa no bairro da Penha, na zona leste de São Paulo, e deixou 2 mulheres mortas, uma delas estava grávida. Pelo menos 6 pessoas ficaram feridas, 4 delas são crianças. Os bombeiros seguem nas buscas entre os escombros.
1: As fortes chuvas alagaram uma escola estadual em Cotia, na Grande São Paulo, e alunos tiveram que improvisar uma ponte com mesas para poder atravessar a água. O governo estadual afirma que as aulas foram mantidas e que o alagamento não atingiu salas, áreas administrativas ou outros espaços de convivência.
2: E a Polícia Federal aponta que Daniel Vorcário e empresários investigados por ligação com o PCC usavam a mesma estrutura financeira para movimentar dinheiro e ocultar patrimônio. Segundo a investigação, fundos administrados pela Trustee, distribuidora de títulos e valores imobiliários, eram usados tanto em operações ligadas ao Banco Master quanto na lavagem de recursos do setor de combustíveis.
1: Flávio Dino levou para o Supremo a investigação sobre supostas fraudes no contrato de Wi-Fi da Prefeitura de São Paulo com o Instituto Conhecer Brasil. A gente vai trazer mais sobre isso ainda hoje. O ministro também suspendeu pagamentos do poder público à entidade, alvo de apuração por possível desvio e lavagem de dinheiro.
2: Pesquisa Datafolha mostra Tarcísio de Freitas com 49% das intenções de voto para o governo de São Paulo contra 29% de Fernando Haddad. Nos votos válidos, Tarcísio chega a 56% e Haddad a 32%. A margem de erro da pesquisa é de 2 pontos percentuais.
1: O metrô de São Paulo passa a aceitar pagamento por aproximação em todas as cataratas das linhas 1 azul, 2 verde, 3 vermelho e 15 prata a partir de segunda-feira. A tarifa poderá ser paga com cartões físicos ou virtuais de débito ou crédito, mas o sistema não inclui integração com ônibus e trens. Ou seja, se você for pegar um metrô, vai pagar ali a tarifa completa, e se for pegar um ônibus ou um trem logo em seguida, também vai pagar a tarifa completa.
2: É isso aí, o Paulista TMC tá no ar com tudo o que importa para você.
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1: Ele. Vamos trazer um pouquinho da previsão do tempo. Nesse momento, 17 graus na capital paulista, em média. A gente teve a madrugada mais ou menos igual, em torno dos 16. A máxima de hoje não deve superar os 20 graus. Pelo menos a umidade do ar tá boa, em torno dos 75%. De acordo com o CGE, para vocês terem uma ideia, setembro acumulou até agora quase 200 milímetros de chuva. Isso representa quase 200% acima dos 66 milímetros esperados para o mês. Esse acumulado média de chuva foi registrado em praticamente 12 dias. É o segundo setembro mais chuvoso da história. Só perdemos para o ano de 2015. E a gente tem aí uma frente fria associada a fortes e persistentes áreas de instabilidade que mantém o tempo chuvoso nos próximos dias. Essa condição de muita chuva só deve mudar a partir da terça, viu, gente? Aí a chuva vai diminuindo e em seguida a gente vai ter a queda de temperatura, mas sem aquela previsão de frio extremo. Amanhã, o cenário não vai ser muito diferente de hoje, como eu estava falando antes. Vou detalhar um pouco melhor. Madrugada tem a chuva moderada, termômetros em média na casa dos 14 graus. Ao longo do dia, a gente vai ter uma chuva por toda a cidade, com intensidade moderada a forte. E aí, a gente tem um alerta, porque se nós já estamos com alagamento hoje, com o tanto de chuva que choveu até agora, que caiu até agora, imagina amanhã, né? Como vai ser com uma chuva moderada forte sem parar. E aí, é claro, a temperatura também não supera os 16 graus, né? O sol não chega, não tem jeito, sensação de frio. Segunda-feira também será chuvosa. Termômetros começam com 14 graus o dia e a máxima não supera os 17, tá? Então não vai ter aquela grande amplitude térmica, não. Então não esqueça, para amanhã ou segunda-feira, tira o casaco de casa, a galocha, o guarda-chuva, porque a chuva vai continuar mais forte até pelo menos terça-feira, Estela.
2: Pois é, mais cedo a gente recebeu aqui na nossa programação o Capitão Maxwell, da Defesa Civil, que falou que a chance de tornado e de ventos muito fortes está afastada, mas que sim, o problema agora são os alagamentos. E a Defesa Civil de São Paulo já registrou 25 ocorrências provocadas pelas chuvas desde ontem. Os casos incluem, como eu disse, alagamentos, quedas de árvores, deslizamentos, desabamentos e danos em imóveis. A gente acabou de falar do prédio que estava em construção e desabou sobre uma casa na Penha, na Zona Leste, né? Mas em Sapopemba também 24 pessoas ficaram desalojadas depois de um desabamento de uma residência. No Jabaquara, duas casas desabaram às margens de um córrego e outras 8 foram interditadas por risco de queda. 14 moradores precisaram deixar os seus imóveis. Os maiores volumes de chuva nas últimas 48 horas foram registrados em Cotia, com 151 milímetros, em Santo André, com 149, Itapecerica da Serra, 147. Na cidade de São Paulo, o acumulado chegou a 138 milímetros. O vento também ganhou força em várias regiões do estado e a maior rajada chegou a 92,6 km por hora em Piraju. Pra você ter uma noção, Mayara e ouvinte, logo que eu entrei aqui na TMC, a gente estava falando sobre os vendavais que atingiram a região sul do país, e um oficial da Defesa Civil falou pra gente que quando a gente começa a ouvir aquele barulho de vento na janela, aquele a janela chacoalhando, significa que o vento está em torno de 70 a 80 km por hora. Passou disso, significa que o vento já está muito forte. Então, 92,6 km por hora em Piraju já é um vento forte. Na capital, os ventos chegaram a 51,5 km por hora e a Defesa Civil enviou 15 alertas de emergência durante a noite e a madrugada e mantém um gabinete de crise para acompanhar as ocorrências. A orientação é evitar áreas alagadas, árvores, postes e estruturas vulneráveis durante as tempestades aqui em São Paulo. Agora são 10 horas e 10 minutos.
1: Bom, aí, eu atropelei os meninos ali do Switcher, iam soltar uma vinhetinha, eu atropelei. Mas, gente, olha, a operação da Polícia Federal contra a produtora do filme Dark Horse, a Karina Ferreira da Gama, trouxe à tona novamente um contrato de Wi-Fi do Instituto Conhecer Brasil, que é da Karina, né, com a Prefeitura de São Paulo. Um contrato de 108 milhões de reais anuais para a instalação de pontos de Wi-Fi na periferia aqui da capital paulista. É, de novo veio essa história, né? Quando se abriu aí o sigilo das investigações do Banco Master, revelou-se mais uma vez a participação ali do Flávio Bolsonaro com o Daniel Vorcaro para financiamento do filme. E junto disso também estaria a Karina Ferreira da Gama com o Instituto Conhecer Brasil. A gente agora vai chamar a Luísa Mutoni, nossa repórter, que vai falar mais sobre esse assunto, né? Porque também, além de tudo, a polícia investiga uma possível triangulação de mais de 6 milhões envolvendo organizações sociais e empresas ligadas justamente à Karina. Essas empresas prestavam serviços em nome da empresária nesse contrato de Wi-Fi com a prefeitura. Agora sim, Luísa Mutoni, suas informações.
4: As investigações apontam que o dinheiro saiu do Instituto Conhecer Brasil, foi repassado a pelo menos 4 empresas terceirizadas e teria retornado a outra organização não governamental que pertence à empresária Karina da Gama, a Academia Nacional de Cultura. Tanto o Instituto Conhecer Brasil quanto a Academia Nacional de Cultura estão no centro das investigações que resultaram na Operação Make Up, realizada ontem pela Polícia Federal. Dessas 4 empresas terceirizadas, pelo menos 3 prestavam serviços para o Instituto Conhecer Brasil em relação ao contrato firmado com a Prefeitura de São Paulo para a instalação de pontos de Wi-Fi gratuitos na periferia da capital paulista. Esse contrato também foi investigado, só que pela Polícia Civil do Estado, sob suspeita de irregularidades. A Polícia Federal investiga se todos os recursos movimentados pelas ONGs de Karina da Gama teriam sido usados para a produção do filme Dark Horse, que conta a história do ex-presidente Jair Bolsonaro, já que Karina também é dona da produtora Go Up, responsável pela produção da cinebiografia. No relatório da Polícia Federal divulgado ontem, o ministro relator do caso no Supremo Tribunal Federal, Flávio Dino, informou que essa movimentação circular do dinheiro caracteriza lavagem de dinheiro. O advogado de Karina da Gama, Ricardo Saieg, informou que vai acionar o Supremo e que ela vem colaborando com as investigações e que na sexta-feira da semana passada chegou a enviar, a pedido da Polícia Federal, laudas de 20 documentos para ajudar nas investigações. Já a Prefeitura de São Paulo se manifestou informando que nenhuma irregularidade foi identificada nos contratos para o programa Wi-Fi Livre e repudiou qualquer tentativa de relacionar programas do município à produção do filme que conta a história do ex-presidente Jair Bolsonaro. Apesar de não ter tido mandados de prisão na operação de ontem, a justiça determinou algumas medidas cautelares para os 29 investigados, entre eles Karina da Gama e os sócios de todas as empresas terceirizadas. Eles estão proibidos de manter contato entre si e também de deixar o país.
2: Obrigada, Luísa, pelas informações. Agora são 10 horas e 14 minutos e o ministro Flávio Dino determinou que a Polícia Federal abra um inquérito específico para investigar o contrato de Wi-Fi da Prefeitura de São Paulo com o Instituto Conhecer Brasil, ligado à empresária Karina da Gama. Dino também suspendeu qualquer pagamento do poder público ao Instituto e determinou que a Polícia Civil de São Paulo envie ao Supremo a investigação estadual que já apurava esses contratos da entidade. A decisão ocorre porque, segundo o Dino, há uma conexão entre o contrato de Wi-Fi e a investigação federal sobre possível desvio de emendas parlamentares. O caso envolve também o deputado federal Mário Frias, que tem foro no Supremo. A Polícia Federal identificou indícios de uma triangulação de pelo menos 6 milhões e 100 mil reais, recursos que saíram do Instituto Conhecer Brasil e teriam passado por empresas terceirizadas e retornado para outra entidade também ligada à Karina da Gama. Parte dessas empresas prestavam serviço do contrato de 157 milhões de reais do programa Wi-Fi da Prefeitura de São Paulo e, segundo a Polícia Federal, as movimentações apresentam indícios de possível desvio de recursos e lavagem de dinheiro. A prefeitura afirma que não identificou irregularidades no contrato e nega que recursos municipais tenham financiado o firme Dark Horse. A defesa de Karina Gama, que ela diz que ela vem colaborando com as investigações e entregou mais de 20 mil páginas de documentos à Polícia Federal.
1: Bom, e agora a gente vai ao vivo com a nossa repórter Júlia Takahashi, que está em deslocamento até a Zona Leste de São Paulo, justamente para acompanhar o desabamento, né, de um prédio em construção, só que ela está enfrentando muito trânsito na capital paulista para chegar até lá. Bom dia, Júlia. Conta pra gente onde você está agora. Você esteve agora há pouco lá naquele trecho completamente interditado da Marginal do Tietê. Como é que foi sair de lá? Bom dia para você.
5: Bom dia, Mayara. Bom dia, Estela e a todos que acompanham aqui o Paulista TMC. Olha, a gente já está chegando aqui no Tatuapé e a gente passou por esse deslocamento. A gente pegou a Marquês aqui, eu tô no Uber com o Vanderlei, e a gente passou pela Marquês, que também estava alagada, na faixa da direita. Então a gente pegou um congestionamento, mas a gente conseguiu passar. Na Marginal, sentido Zona Leste, lá na ponte que cruza no cruzamento da Brasleme, tá completamente alagada. Então os carros, eles estão passando um por vez, então tá sendo bem desafiador. A gente passou na lateral também depois, e aí tava um congestionamento maior, mas o que tá mais complicado é quem vai sentindo o centro, né, quem vai sentindo ali a Bandeirantes, que está completamente congestionada desde o cruzamento da Cruzeiro do Sul. A gente já tá chegando aqui depois do Tatuapé, aqui na Avenida Aricanduva, e está completamente congestionada. Então, para quem vai nesse sentido, ter um pouco mais de paciência, procurar uma outra alternativa. Outro ponto também que é bastante, chama atenção, né? Aqui no Rio do Tietê, na Marginal, está completamente alagado, assim, está quase transbordando, aliás, né? Para ser mais detalhada, a gente consegue ver até as capivaras na Marginal, assim, quase chegando na avenida aqui, porque realmente está uma situação bem preocupante aqui nessa região.
2: Pois é, Júlia, muito obrigada pelas informações. Eu acompanhando aqui pelo mapa, realmente é assustador aqui a situação da Marginal do Rio Tietê. Inclusive, para quem está indo na direção da rodovia Dutra, está um pouco melhor, mas quem está chegando pela Dutra em São Paulo praticamente não consegue entrar na cidade, porque a pista, tanto a pista expressa quanto a pista local, estão com muito trânsito completamente parado, porque mais para frente há interdição total de todas as pistas da Marginal Tietê no sentido da Castelo Branco. Então, se você puder evitar a sua chegada, atrasar um pouquinho a sua chegada a São Paulo pela rodovia Dutra, faça isso, porque você não vai conseguir entrar na cidade nesse trechinho. Agora, se você chega pela Castelo Branco, você vai pegar muito trânsito no Cebolão, mas ainda dá para pegar a Marginal Pinheiros no sentido de Santo Amaro. Se você quiser pegar a Marginal Tietê no sentido da Dutra, também não vá, porque a pista expressa está interditada e a pista local está com muito trânsito por causa da interdição. Então, se você puder também fazer um pit stop aí em algum posto de abastecimento, algum café, esperar um pouquinho para ver se a água baixa e a situação nas marginais fica um pouco mais acessível a partir de agora, tá? São 10 horas e 19 minutos.
1: Bom, e São Paulo já soma 32 casos de sarampo este ano, depois de dois novos registros na capital. Para entender esse aumento nos casos e os cuidados necessários, a TMC conversou com a Maria de Fátima Soares, enfermeira do Programa Municipal de Imunizações. Vamos ouvir.
6: Né, sempre está atenta, né, e preocupada com a situação epidemiológica das doenças, né? Nos territórios. Em respeito a essa situação específica de sarampo, todas as medidas de controle para contenção desse surto estão sendo tomadas, né? E visto que os casos começaram em junho, né, até agora, e considerando a alta transmissibilidade de sarampo, né, a situação atual, ela está sim sendo bem trabalhada, né? Nós estamos conseguindo conter, né, essa transmissão, né, mais generalizada do sarampo, né? Então começou em junho, né? Junho, julho e agosto. Então dois meses aí, né, desde o início, né, se a gente não tivesse tomado todas as medidas que foram adotadas, certamente a gente estaria com muito mais casos.
7: Tá? Mas quais são hoje as regiões de São Paulo que mais preocupam e as equipes de saúde, né? E onde a vacinação precisaria avançar mais?
6: Então, nós temos, né, a maior concentração de casos na região da Vila Maria, né, na Zona Norte, e apesar da campanha indiscriminada ter finalizado no dia 1 de setembro, a gente permanece com a vacinação indiscriminada nesses bairros, né, então em três distritos administrativos, tá? Então, Vila Maria, Vila Guilherme e Vila Medeiros, tá? Então, para essa população, ainda está aberta a vacinação indiscriminada, ou seja, a dose adicional contra sarampo.
8: Agora, tem muita gente que não sabe se está com a vacina em dia, né? Nesses casos, qual que é a principal orientação?
6: Que a pessoa, ela se dirija à unidade básica de saúde mais próxima, né, para fazer essa conferência e, se for necessária, a atualização vacinal do seu esquema contra o sarampo. Então, até 29 anos, é necessário que tenham duas doses da vacina contra o sarampo e, de 30 a 59 anos, uma dose.
2: Muito bem, agora são 10 horas e 22 minutos. Vamos falar de eleições.
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2: E os candidatos ao governo de São Paulo cumprem neste sábado o 28º dia de campanha. Tarcísio de Freitas passa o dia no interior, enquanto Fernando Haddad concentra a agenda aqui na capital. Haddad lançou agora, às 9 da manhã, o plano de governo para a saúde num evento na Bela Vista, na região central aqui de São Paulo, e é o único compromisso divulgado pelo candidato do PT para hoje. Já Tarcísio tem 3 compromissos em Olímpia. À 1 da tarde, participa de um evento beneficente. Às 2h30, faz uma carreata pelo centro da cidade. E às 4 da tarde, participa de um encontro com prefeitos e candidatos da região. Olha só, agora são 10 horas e 23 minutos.
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2: Quer um programa para hoje? Mayara, você que tá pretendendo sair hoje, se divertir, olha só. Eu falei com a Lívia Lagato, que é uma grande atriz, humorista, que faz muito sucesso nas redes sociais. Ela tem uma personagem emblemática, que é a Neide Pistola. Você já deve ter visto. A Neide é uma senhora de mais de 80 anos que usa um absorvente interno como microfone. Já viu isso? Sempre que ela entra, ela tá segurando o microfoninho dela. E ela faz uma apresentação hoje de um show premiado, um show que recebeu o prêmio de humor deste ano de 2026 como melhor performance de humor. E eu bati um papo com a Lívia Lagato e ela conta um pouco pra gente sobre essa personagem e sobre esse show que você pode conferir hoje.
11: Nisso, um homem bateu em minha porta e eu abri. Senhoras e senhores, põe a mão na consciência.
12: Eu acho que é a que eu tô com mais prazer em fazer, sabe? Então, a gente que é ator tem épocas, né? Tem um personagem que a gente tem mais gosta mais desse, gosta mais de outro. E essa é a que tá me dando mais força pra dizer o que eu quero dizer hoje em dia, né? Eu já tive outras personagens, Conselho de Caboa, Bernardinho. Então agora eu tô muito com a Neide Pistola, porque eu tô muito afim de ser pistola. Eu tive uma avó e uma bisavó que elas chegaram naquela idade que você tá sem filtro, você tá liberada pra falar o que você quer, né? Todo mundo tem uma avó dessa na família. Eu acho tão maravilhoso, porque na época que elas eram jovens, elas eram muito reprimidas, né? E elas tinham que ser de um jeito que a sociedade queria, não falar palavrão, não falar verdades, não dar o conselho que realmente vai ser aquele conselho para a vida, né? Sobre homens, relacionamentos, medicamentos, essa coisa da nostalgia, assim, de você dela lembrar, tipo, um pogobol, bem da época dos millennials, sabe? É, a bala soft também, quem foi de raça, mas quem ficou, não ficou legal, que faltou oxigênio no cérebro por muito tempo, sabe? Então é aquela senhora que ela fala todas as verdades que eu gostaria de falar e não tenho coragem. Pelo menos eu me sinto muito mais à vontade de criar um personagem do que sentar sério e falar. Eu não sei sentar e falar sério, né? Eu sei me comunicar pelo humor. Então, o que eu posso fazer, né? Pra me conectar com a plateia, pra gente rir, pra gente fazer, pra fazer pensar. Eu gosto de estar no palco, assim. Então, eu fiz esse espetáculo com muito carinho e vontade só de estar lá em cima. Quem quiser vir, que venha, vai ser lucro. Mas, claro que a gente quer que as pessoas venham, né? Mas eu comecei escrevendo, assim, do tipo... O que eu quero fazer que vai me dar muita vontade de subir num palco e de trocar com as pessoas? O que eu gostaria de assistir? Quando a gente tem um solo de comédia, a gente sempre vai adaptando ele para os dias de hoje, para alguma piada, algum meme que surgiu. Essa é a graça também, né? De eu ser autora do texto, que eu posso trocar o quanto eu quiser, né? E tem espaço também para interação, para improviso, para essa troca também, porque eu adoro, eu realmente gosto muito de... Sempre tem uma pessoa na plateia que interage, fala uma coisa... E no meio do espetáculo, assim, sempre tem. Meu público, ele é muito espontâneo. E se sente muito, muito amigo de verdade da personagem. É muito legal, porque a geração Z vai me assistir. E eles adoram, assim. Eu mostro como eles estão, às vezes, muito à frente de nós também. Porque eles estão incumbidos de salvar o mundo, né? Salvar a gente, salvar o planeta Terra. Porque a gente não deu certo, amor. A gente não deu certo. Então, e aí mostra o jovem, assim, fumando pendrive... Pô, é ele que vai salvar o mundo? Como é que vai ser sendo Teren? Ah, eu me identifico como lobo. Caramba, jovem, vamos lá, sabe? Assim, então, eu vejo tantos espetáculos onde colocam as senhoras e os senhores de forma muito pejorativa, né? Tipo, ah, é a véia surda. Ah, é não sei o quê. A gente cresceu vendo isso, né? É engraçado a véia surda pra ser nossa, mas também agora a véia pode também zoar as novas gerações. A mulher, 70, 80 anos, pode sim falar o que ela quiser, pode ser desbocada, pode ter desejo, pode ter atração, pode ter namorado ou querer ficar solteira.
11: Aí, já sabe, né, gente? Acendeu a vela, ajoelhou, tem que rezar. Passamos a noite toda em oração.
12: É assim, meu público é 85% mulheres, né? É, o povo GLS também... Que ela fala assim, né? E os homens que vão, os homens héteros que vão, eles vão arrastados. Pelas esposas, pelas namoradas. Mas é bom, porque se eles não saem traumatizados, eles saem educados, sabe? Então eu acho que é um jeito divertido de ver como a nossa vida tá passando por muitos desafios também, né? Como envelhecer também e viver nesse mundo, com esse caos todo político e também climático. Como que a gente pode rir de nós mesmos nesse furacão, né?
2: É isso, a Lívia Lagato com o show Ney de Pistola hoje no Teatro Multiplano, Shopping Morumbi, às 18h. Você pode adquirir os seus ingressos através da Simpla. Então fica aí a nossa dica de humor para esse sabadão chuvoso. Agora, 10h29.
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2: TMC. 10 horas 33 minutos. Estamos de volta com o Paulista TMC. Você que acompanha a gente através do 100.1 do seu dial ou então na transmissão ao vivo pelo YouTube no TMC News BR. Mandar um alô aqui para os nossos ouvintes, espectadores que participam da programação. Bom dia para o José Azevedo, para Érica, para Miriam, para o William, que está sempre aqui com a gente, para o Newton, que estão batendo um papo aqui na transmissão ao vivo pelo YouTube. E vou atualizar a situação do trânsito. Você que está se dirigindo ao litoral pela rodovia dos Tamoios, olha só, há pontos de interdição por causa do alto volume de chuvas. Então, Tamoios, no destino litoral, tem interdição no quilômetro 67,5, no quilômetro 65 e também no quilômetro 59,3. Isso quer dizer que, então, do 59 ao 67, Tamoios interditada no sentido do litoral. Já as rodovias Imigrantes e Anchieta seguem com fluxo normal no destino do litoral. Você que está também pela Tamoios, olha, só que agora no sentido de São José dos Campos, interdição no quilômetro 17, tá bom? Fica aí a nossa dica. Interdição também no contorno de Caraguatatuba, na rodovia dos Tamoios, no quilômetro 11, interditado também devido ao grande volume de chuvas. Você que está na rodovia dos Bandeirantes, com sentido da capital, trânsito lento dos quilômetros, desde o quilômetro 17 ao 13. Então, já quase na chegada à cidade de São Paulo, como a gente falou mais cedo, né? A rodovia, a marginal do Rio Tietê está interditada e, por isso, o trânsito congestionado nas principais chegadas a São Paulo, tanto pela Castelo Branco, quanto pela Rodovia dos Bandeirantes e, principalmente, pela Dutra. Então, se você está por aí chegando a São Paulo, muita paciência, porque está tudo parado. A marginal Tietê está interditada por causa do volume de chuva, então você vai ter problemas nessa região. Opte por chegar mais tarde a São Paulo. A CT atualiza agora, são 94 quilômetros de lentidão na Zona Norte, 56 na Zona Oeste. O mais tranquilo é o centro, que tem só 11 quilômetros de lentidão neste sabadão, dia 12 de setembro. E olha só, greve dos Correios, viu? Trabalhadores dos Correios estão em greve por tempo indeterminado em todo o país. A paralisação começou nesta sexta-feira, depois que as negociações da campanha salarial terminaram sem acordo. Segundo a federação que representa os funcionários, um dos principais impasses envolve possíveis mudanças no plano de saúde da categoria. As negociações chegaram a passar por tentativas de mediação no Tribunal Superior do Trabalho. Os Correios afirmam que apresentaram uma proposta com reajuste de 100% do INPC sobre salários e benefícios e manutenção da assistência à saúde. A empresa também diz que adotou um plano de contingência para tentar manter as entregas durante esse período de greve. A paralisação ocorre em meio à crise financeira dos Correios. A estatal acumula 15 trimestres consecutivos de prejuízo e já perdeu R$5,6 bilhões apenas no primeiro semestre deste ano. A empresa também negocia um novo empréstimo de R$7 bilhões que deve ajudar a reforçar o caixa. No fim do ano passado, os Correios já haviam recebido outros R$12 bilhões em créditos. Agora são 10 horas e 37 minutos. Bom. Vai, Má, vai.
0: Vamos lá, então, olha, gente, a gente vai trazer agora a informação, mais uma vez, de que duas pessoas morreram no desabamento de um prédio em construção sobre uma casa na Penha, na Zona Leste, aqui da capital paulista. A gente volta com a Júlia Takahashi já, então. A Júlia não conseguiu ainda conectar, mas já a gente vai trazer mais informações sobre esse assunto, né? Infelizmente, duas pessoas morreram nesse desabamento. A gente conversou mais cedo com a Defesa Civil. Não se sabe se o desabamento tem relação direta com as chuvas, mas provavelmente sim, né? Era um prédio que já era construído há muito tempo. E, inclusive, uma dessas pessoas que morreu é uma grávida, é uma mulher grávida. 4 crianças feridas também ali na Penha.
2: Olha, temperaturas agora na cidade de São Paulo, uma média de 17 graus, tá? Olhando aqui no mapa da CGE, o Centro de Gerenciamento de Emergências Climáticas, a gente pode ver que a região do centro de São Paulo tem ali 18 graus, um pouco mais para o sul, São Bernardo do Campo tem 16 graus em Riacho Grande, 15 graus aqui na Capela do Socorro e não passa de 20 graus a temperatura neste sabadão. E claro, a gente alerta para a possibilidade de chuvas e ventos fortes ao longo do dia. Segundo o Capitão Maxwell da Defesa Civil, que esteve com a gente aqui mais cedo, vai ser um chove para durante todo o dia hoje e amanhã. Então fica o nosso alerta, especialmente para alagamentos, transbordamentos e problemas por causa da chuva intermitente. Agora são 10 horas e 39 minutos.
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3: 10 horas 42 minutos e olha só que legal. Um dos principais símbolos culturais de São Paulo está em festa. O Teatro Municipal, aquele lugar lindo, um dos meus preferidos da cidade, completa 115 anos hoje e celebra a data com uma programação especial e gratuita. Entre as atrações estão o Coral Paulistano e um encontro que reúne Marcos e Belucci e a Orquestra Sinfônica Municipal e o Coro Lírico Municipal. E para falar sobre essa história do teatro e contar como o público pode participar dessa comemoração, a gente conversa agora com Abraão Mafra, diretor-geral da Fundação Teatro Municipal. Bom dia, Abraão. Seja muito bem-vindo ao Paulista TMC.
4: Bom dia. Uma honra estar aqui na TMC. Queria dar um bom dia também para o público, né, os ouvintes da TMC. Dizer que é uma honra estar aqui com vocês.
3: Que legal comemorar 115 anos desse edifício icônico que já trouxe tanta coisa linda pra gente assistir. Eu sou particularmente fã, viu, Abraão? Eu sou assinante das óperas, por exemplo, não perco uma e cada vez que eu vou, todas as vezes que eu vou numa estreia de uma ópera, eu fico maravilhada, eu não paro de olhar e ficar embasbacada com a qualidade, a beleza do Teatro Municipal.
4: Eu sou suspeito, né, para falar do Teatro Municipal. Eu falo que é a nossa joia da coroa. Hoje está completando 115 anos, são 115 anos de história, né? Mas é uma história de você oferecer para o público, né, para o cidadão paulistano, mas para o cidadão brasileiro mesmo, algo de qualidade, algo voltado para música clássica, erudita. Só para você ter uma noção, a gente média de um concerto a R$12, uma ópera a R$32. E que a gente possa cada vez mais proporcionar isso para a sociedade, né? E fora o que a gente tem feito de graça ali no Teatro Municipal, né?
3: Pois é, e falando de graça, hoje os concertos em comemoração aos 115 anos são gratuitos. Conta pra gente esse encontro inusitado de Marcos e Belucci com a Orquestra Sinfônica Municipal.
4: O que nós temos feito aqui na programação do Teatro Municipal e hoje sobre também da gestão do Complexo Teatro Municipal pelo Instituto Bacarelli, é fazer uma programação que possa atender várias vertentes da cultura. E nós optamos hoje por trazer, de fato, o sertanejo, né, a Orquestra Sinfônica Municipal, receber dois artistas aqui do sertanejo no palco do Teatro Municipal e eternizar essa história aqui. Mas o que nós temos feito também nessa gestão é justamente diversificar. Então, diversificar de que forma? A gente pode trazer também o funk junto com uma orquestra, a gente pode trazer o gospel com a orquestra, inclusive até um dos indicadores da Secretaria de Cultura, Economia e Criativa, né? Um dos gêneros mais que as pessoas mais escutam aqui no nosso país, né? É o gospel, é o sertanejo, e achei que foi interessante colocar eternizar essa história no palco do Teatro Municipal hoje e fazer uma programação totalmente gratuita voltada para a população, que acho que é o direito delas, né, de acessar algo que é inédito, algo que é lindo, que nem você falou, né, quando você entra no Teatro Municipal ele é encantador, a gente fica assim feliz de ver um espaço daquele e saber que ele é acessível.
5: E Abraão, só para a gente encerrar aqui, para trazer o serviço para quem está nos ouvindo ou nos vendo e que quer participar. Como faz para retirar os ingressos dessa programação? Como é que funciona?
4: Então, os ingressos estão sendo distribuídos gratuitamente. Nós fizemos um trabalho ali via Secretaria de Cultura, né? A gente também está fazendo um trabalho ali de que as pessoas possam retirar também na entrada do Teatro Municipal. Né? Então tem claro, a gente fez também um trabalho também valorizando a equipe da Fundação Teatro Municipal que também estivesse presente ali, porque imagina só, você está

0: diariamente trabalhando para proporcionar tudo isso de excelência para a população, mas nós também fizemos com que também a própria equipe também estivesse presente. Mas a retirada dos ingressos pode ser feita também na Secretaria Municipal de Cultura, pode ser feita aqui no Teatro Municipal, né? As pessoas podem vir estar retirando aqui conosco também alguns ingressos.
1: Tá, joia. Então essa é uma ótima oportunidade para quem nunca esteve no Teatro Municipal, tem a curiosidade, tem a vontade de conhecer. Um concerto gratuito é um ótimo argumento para ir. E o acesso é fácil, né? Dá para chegar de metrô no Teatro Municipal. Você pode, eu, por exemplo, quando vou, sempre uso a linha vermelha, vou até a estação Anhangabaú, desço ali, caminho um pedacinho, passo ali pela frente do Shopping Light e aproveito e já contemplo o Vale do Anhangabaú. Ali é uma área muito bonita do centro da cidade de São Paulo. Abrão, muitíssimo obrigada pela sua participação aqui, sucesso nesse, e parabéns por esses 115 anos.
0: Eu que agradeço, venha ao Teatro Municipal, quem quiser também pode fazer a visita gratuita, né? Que ela é uma visita guiada, você entra no site do Teatro Municipal, faz o cadastro e venha para o Teatro Municipal, venha hoje para o Teatro Municipal, estamos aqui de portas abertas esperando todos aqui.
2: Maravilha, parabéns mais uma vez. Bom, agora a gente troca Obrigado. De assunto, né? Vamos trazer aqui a Júlia Takahashi, agora sim conseguimos conectar com ela. Ela que tá lá na Penha, justamente no local do desabamento desse prédio em construção sobre uma casa. Júlia, tô vendo aqui as equipes dos bombeiros trabalhando ali na retirada dos escombros, né? Que imagem impressionante essa atrás de você. Quantos andares mais ou menos tinha o prédio? A gente tem essa informação? Bom dia, mais uma vez.
3: Bom dia, Mayara, Estela e a todos que acompanham o Paulista TMC. A gente não tem essa informação ainda, mas a gente consegue perceber que tem bastante escombro aqui. Tem uma praça na frente de onde era o prédio que desabou. E realmente ela está toda com esses escombros, algumas árvores caídas também. A vizinhança está aqui por perto para acompanhar o trabalho dos bombeiros, né? Por enquanto a gente tem 11 vítimas que foram localizadas, entre elas 4 crianças. E 2 foram encontradas mortas, né? Sendo elas, uma mulher estava grávida. Eu estou aqui com o Antônio, que ele mora aqui na rua Texi, que é onde o prédio que estava em construção desabou. E ele estava me falando que você ouviu o barulho, né? Como que foi isso?
4: Isso, a gente estava dormindo e quando a gente escutou um barulho muito forte, né? E eu achei que fosse um trovão, mas para trovão estava meio estranho. E logo depois a gente começou a ouvir uma pessoa gritando continuamente, sem parar. E passou 5, 10 minutos, já chegaram o agrupamento de bombeiro. E a gente foi ver, já viu a tragédia que aconteceu, né? E foi isso. E de lá pra cá vocês estão acompanhando.
3: E que bom que o corpo de bombeiro chegou rápido, né?
4: Porque é bem próximo também daqui. Eu creio que tenha sido isso, né? Muito próximo. Daqui no agrupamento aí deve dar 5 minutos. Foi muito rápido, né? Foi nesse período essa pessoa ficou gritando. Não vi quem que estava gritando, a gente olhou pela janela, só deu para ver o prédio desabado, né?
3: E você estava me falando que o prédio já era um pouco suspeito de cair.
4: O prédio, você olhava para ele assim, dava medo, né? Dava medo. Você olhando, você falava assim, eu não moraria nesse prédio. Tanto é que a pessoa que, pelas informações que eu sei, a pessoa que morava nessa casa que os bolivianos foram atingidos, a dona... os donos saíram por conta do risco que eles acharam, né? Isso é a informação que a gente ouviu, né? É isso.
3: Enfim, é uma situação realmente muito lamentável, né? Mas o Corpo de Bombeiros está trabalhando aqui, são 60 profissionais e 21 viaturas que continuam aqui mobilizadas para acompanhar se existem outras vítimas e retirar todos os escombros.
1: Tá, joia. Julinha, muitíssimo obrigada pelas suas informações. A gente continua acompanhando essa busca por feridos e a remoção desses escombros. Agora são 10 horas e 50 minutos. E olha só, a circulação das linhas 11 Coral e 12 Safira da CPTM e do Expresso Aeroporto já está normalizada depois de um incêndio em uma subestação no Tatuapé, na zona leste de São Paulo. Segundo a CPTM, uma descarga atmosférica durante a madrugada provocou o desarme da subestação. O Corpo de Bombeiros foi acionado pouco antes das 3 da manhã e controlou o incêndio por volta das 4h30. O problema deixou estações lotadas e interrompeu a circulação da linha 11 Coral entre as estações Luz e Corinthians Itaquera por mais de 4 horas. Na linha 12 Safira, os trens ficaram sem circular entre Brás e Tatuapé até as 8h30. O Expresso Aeroporto também foi suspenso. Durante a ocorrência, os passageiros foram orientados a utilizar a linha 3 vermelha do metrô. As equipes de manutenção concluíram os trabalhos durante a manhã e, segundo a CPTM, todos os serviços voltaram a funcionar normalmente. Agora são 10 horas e 51 minutos. Vamos falar de programação cultural para esse final de semana? Você gosta de artes plásticas, gosta de um belo museu com belas obras? Então a minha dica para você hoje é a exposição Jogos de Contaminação, que está no MUB, o Museu Brasileiro de Esculturas e Ecologia, que fica ali no Jardim Europa, na Rua Alemanha. E quem expõe lá é a grande artista plástica brasileira Nazaré Pacheco, que tem uma característica muito marcante, que é o uso dos materiais cortantes, lâminas, bisturis e agulhas, materiais médicos hospitalares em sua obra. Eu estive lá e fui acompanhada pela própria artista numa visita ao museu e a gente traz todos os detalhes para vocês agora.

0: Nazaré Pacheco, uma das artistas mais conceituadas da nossa arte, das nossas artes plásticas contemporâneas. A primeira sensação que a gente tem antes de saber o conceito da exposição é: que lindo, mas que inquietante. Foi essa a sua intenção?
1: Então, na verdade, o trabalho ele faz um convite para você se aproximar e, ao mesmo tempo, tem a questão da repulsão. Tem a questão de dualidades, né? Então, eu trabalho com essa questão do chegar, se aproximar e, ao mesmo tempo, tem a questão da repulsão. É o desejo de você estar próximo e, num segundo momento, você acaba se afastando. Na verdade, eu me sinto seduzida por vários materiais, mas a questão da agulha e das lâminas, isso surgiu porque desde pequena eu passei por várias cirurgias. Nasci com um problema congênito, então com 2 meses eu já estava fazendo a primeira cirurgia, com 1 ano eu estava operando o pé, e assim foi acontecendo durante a minha adolescência. E eu sempre tive pânico de agulha. Então, chegou um determinado momento que eu fui tentar lidar com esses materiais. E é daí que surgem os vestidos, os colares e as saias, onde eu utilizo esses materiais cortantes e de perfuração.
0: Isso, no mundo feminino, tem um significado mais aprofundado, né? Especialmente na época em que a gente vive, onde a gente tem índices de feminicídio cada vez maiores. Então, esses objetos que podem cortar a mulher, agora, na nossa realidade, tomam ainda um outro significado, né?
1: Sim, eu acho que a gente não pode esquecer, principalmente hoje, essa semana, esses momentos, o que que a mulher tem passado, né? Você sabe que eu tenho um vestido que faz parte do acervo do Museu de Arte Moderna. E quando algumas pessoas foram visitar, algumas crianças, eles falavam que esse vestido era uma maneira da mulher se proteger. Porque, afinal de contas, elas iam estar protegidas dos homens, do estupro. Então, assim, existem várias linguagens, várias maneiras de você ver o trabalho. Ao mesmo tempo, você sente uma sedução em colocá-lo, mas você vê que é impossível colocar esse vestido.
0: Por exemplo, essa obra, a gente vê que é um quarto, e quando a gente se aproxima, a gente vê que esse quarto está coberto por uma espécie de cortina feita de giletes. O que você quis dizer com tudo isso?
1: Eu morava numa vila, numa casa, e era mais ou menos o meu quarto, que era o meu local de proteção. Então, eu comecei a olhar para aquele espaço e daí surgiu a ideia de construir um espaço onde eu estaria protegida. Eu acho que o trabalho, ele não fala só de mim, ele fala da questão do mundo em que a gente está vivendo hoje, da questão da violência, da questão da mulher, da questão do feminino, e ele engloba várias questões.
0: Esse espaço do MUBI é um espaço moderno, clean. E você já fez exposições em diversos lugares do mundo, e eu estava vendo algum material sobre a exposição que você fez na Pinacoteca, que é um ambiente completamente diferente. Clássico, de tijolinho, mais aconchegante, mais quente. A tua obra tem essa versatilidade de se adaptar aos espaços, e você acha que ela fica com outra cara dependendo do lugar onde ela está exposta?
1: Eu acho que ela se adapta a vários espaços, mas nesse espaço aqui, do Paulo Mendes da Rocha, brutalista, né? Eu considero que ela está muito bem mostrada.
0: E as pessoas que vêm acompanhar, que vêm aqui ao MUBI, o que você espera que elas sintam, que elas saiam daqui com qual mensagem?
1: Independente do que o meu trabalho possa passar, eu acho que cada um com seu repertório próprio vai sentir de uma maneira a obra. Que elas saiam daqui com alguma coisa a mais do que elas chegaram.
0: Porque a arte é transformadora, né?
1: A arte é transformadora, e eu acho que a arte, como diz a Louise Bourgeois, é uma maneira de sobrevivência.
0: Para quem faz e para quem consome.
1: E para quem consome e para quem observa.
2: Interessante, né?
3: Pois é.
2: Muito. Eu fiquei perguntando aqui pra Estela, a gente ficou se perguntando, né? Como que é o manuseio? Porque atrás delas ali, durante a entrevista, tinha uma cortina de lâminas de gilete.
3: Exatamente.
2: Imagina.
3: Você sabe que eu não perguntei isso pra ela. Eu devia ter perguntado como que ela manuseou isso na hora de confeccionar. Eu não sei. Eu vou voltar lá e vou perguntar.
2: Tinha aquelas lâminas antigas, né? Que aquelas... É. Eu falei, nossa, que loucura. Mas
3: então,
2: muito bonito o trabalho.
3: Então, se você quer curtir essa exposição, tá no MUBI. De terça a domingo é gratuito. Você só precisa entrar na plataforma Simpla pra reservar o seu horário de visitação. E se você quiser acompanhar as redes sociais da Nazaré, o Instagram dela, Nazaré Pacheco, ela vai ao museu 2-3 vezes por semana, e você pode ali, ó, organizar o horário com ela, porque ela mesma conduz uma visita monitorada pela obra. E é muito legal, né? Você participar de uma exposição com o artista ali, te explicando o porquê das peças, é muito legal. Agora são 10h57, a gente está se aproximando do finalzinho desse Paulista TMC de hoje. Vamos só dar mais uma atualizadinha aqui no trânsito. Deixa eu olhar o mapa se tem alguma melhora aqui nas marginais. Por enquanto não, viu, gente? Continua tudo vermelho por aqui. Então, se você puder evitar especialmente a marginal do Rio Tietê, porque tem as pistas interditadas, especialmente no sentido da Castelo Branco. No sentido da rodovia Dutra vai um pouquinho melhor, mas na Castelo Branco tá tudo craudiado por aqui. E é isso, um bom final de semana para você. Logo mais você acompanha o programa A Cidade é Sua, que hoje fala da Bienal do Livro, a Bienal Internacional do Livro, que acontece aqui em São Paulo. Está no seu último final de semana, acaba amanhã. Foram 9 dias de evento. A gente esteve lá com a produção da Júlia Takahashi, conversamos com os autores que estiveram por lá, com o público que frequentou, com a proposta educativa também da Bienal. Então, A Cidade é Sua com você daqui a pouquinho. Um beijo e até mais, Mai.
2: Até mais, gente. Um beijo pra vocês.
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3: São Paulo é movida por grandes encontros e a cada 2 anos a nossa cidade vira o epicentro da literatura. Claro que A Cidade é Sua não ia ficar de fora dessa, né? Foram 9 dias intensos no maior evento cultural da América Latina. A 28ª edição da Bienal Internacional do Livro de São Paulo trouxe centenas de estandes lotados, lançamentos exclusivos, praças de alimentação super movimentadas e encontros inesquecíveis com autores nacionais e internacionais que moveram multidões por esses corredores. E hoje, o último dia de evento, o último final de semana de evento, com muita emoção. É o momento das últimas sessões de autógrafos, é aquela hora de garantir um livro com desconto especial e se despedir dessa grande festa do conhecimento. Então, se prepare, vem com a gente acompanhar os melhores momentos e viver cada detalhe desse encerramento inesquecível. Afinal, a Bienal é de todos e a cidade, claro, é sua.

0: A gente ouviu a voz do público nos corredores para descobrir os livros que marcaram essa edição.
1: Vou fazer essa degustação gratuita com poemas apimentados e adocicados, fica a gosto do freguês. E aí as pessoas pegam um papelzinho, é uma forma de divulgar meu trabalho também na internet.
0: Fomos aos bastidores em um papo exclusivo com a Sevane Matos, presidente da Câmara Brasileira do Livro.
2: Cada espaço tem o seu curador, que escolhe meticulosamente todos os autores, todos os temas que serão tratados. E o mais importante, ela é uma feira de livros que abre as suas portas para todos os públicos, para todas as idades, para os leitores e para aqueles que também ainda não são leitores, mas que começam a se interessar por esse universo.
0: A arte dos quadrinhos e da ilustração tem presença garantida com o talento dos artistas Daniel HDR e Helena Cunha.
3: As artes gráficas, elas estão todas unidas. E no momento que tu tem essa convergência dos dois mundos, né, da escrita e da imagem, às vezes novos projetos surgem só no networking que você faz. E eu, como eu tenho um histórico já há bastante tempo de eventos geek, eventos de quadrinhos, é a primeira Bienal do livro que eu estou vindo. Eu já tive também na Feira do Livro em Porto Alegre, na minha cidade, mas é muito legal poder furar essa bolha, né? Porque você consegue achar fãs que às vezes não têm o hábito de ir nesses eventos nerds, né? E aí eles chegam na gente e comentam assim: poxa, cara, eu sempre quis conversar contigo pessoalmente, ouvir as tuas lives no teu canal, vi o teu podcast, li os teus gibis, mas nunca tinha conversado. E aí é muito bacana.
4: O amor pelo modo como conversamos.
0: Tem também muita reflexão e afeto com o professor e autor Clóvis de Barros Filho, que fala sobre sua nova obra, O Amor, explicado pelo professor Clóvis.
4: Um livro sobre o amor na filosofia, cada filósofo com a sua ideia, perdão pela voz que foi desaparecendo, mas o amor sobre o qual tanta gente fala, mas que nas relações às vezes nem é tão presente quanto poderia estar.
0: Professor, tem amor nos corredores da Bienal? Tem amor na cidade de São Paulo?
4: Tem amor em todo canto. Tem amor em todo lugar que as pessoas se preocupam com as outras, consideram as outras, se esforçam para que as outras possam ter uma ideia diferente.
5: Fazendo, obviamente.
0: Conversamos com a educadora Sol Petrosino sobre o papel transformador da leitura na formação de cada um de nós.
5: Porque assistir um pequeno vídeo, uma informação muito rápida, porque as coisas no mundo digital acontecem muito rápido, não é a mesma coisa que você se envolver com um bom livro. Porque é um livro que tenha uma história que envolva este aluno, que traga elementos fidedignos, né, que não trabalhe com fake news, e que vai envolvendo esse aluno e um leitor, na verdade a gente também vive assim, você se envolve tanto quando você assiste um filme, só que de uma maneira diferente em termos de processo cognitivo.
0: E a força da nova geração de leitores ganha espaço, sem deixar o universo dos audiobooks de fora.
6: A gente está super animado com essa novidade, os livros de Ziraldo, que já fazem parte do nosso catálogo há muito tempo, né? E é um carro-chefe da nossa editora, estarem agora disponíveis em áudio, e grandes talentos também gravaram esses livros. A gente tem nomes como Pedro Bandeira, Hélio de la Penha, Giovanna Nader. A gente acha que vai dar uma renovada aí no público consumidor de Ziraldo.
0: É o A Cidade é Sua, cobrindo cada detalhe dessa grande festa literária.

0: Olha, a Vivian e a Zilda têm dia de expositora e têm dia de visitante também. Hoje é dia do quê?
1: Visitar.
0: E amanhã vocês vão expor, é isso?
2: Nós vamos expor aqui no grupo Editora Coerência. Uhum. Somos independentes, mas estamos como convidadas da Editora Coerência.
0: E como visitantes, o que é que vocês buscam encontrar aqui?
1: Muito livro. A gente está doida para comprar livro e gastar muito. Ou não tanto assim, tem que controlar um pouco o bolso.
0: Pois é, tem esse preparo financeiro, esse planejamento? Tá chegando a Bienal, deixa eu separar uma graninha ali para gastar com isso?
1: Com certeza, sempre guardar, né? Senão não tem jeito. Acontece só a cada 2 vezes por ano, né? Então a gente tem que se preparar para isso.
0: E chega a ter preços mais acessíveis aqui ou mais ou menos?
2: Tem, vale a pena sim pesquisar. O ideal é a pessoa já vir realmente com a listinha do que gosta, do que busca, né? Porque realmente tem sim livros e é impossível sair daqui sem levar meia dúzia de livros.
0: Deixa eu ver esses títulos aí que vocês trouxeram para mostrar.
1: Bom, eu tenho Seus Olhos de Outro Mundo e Depois de Tudo Amanhã, que são 2 livros adolescentes.
2: Eu tenho Antes que Eu Esqueça, que eu fiz em parceria com a editora Café do Escritor. Tem o selo Página Nova, que foi lançado agora no último dezembro. E vou apresentar ele.

0: andando pelos corredores aqui da Bienal e encontrei Larissa, que está fazendo uma degustação de poesias gratuitas do Recife, né, Larissa?
1: Isso, de Recife. O nome da intervenção é Fome de Poesia. Então eu faço essa degustação gratuita com poemas apimentados e adocicados, fica a gosto do freguês. E aí as pessoas pegam um papelzinho, é uma forma de divulgar meu trabalho também na internet.
0: E me conta, você preparou esse material especialmente para a Bienal ou você já faz isso em outros eventos?
1: Eu, na verdade, comecei na Bienal de Pernambuco, há um ano atrás. E esse ano eu resolvi dar continuidade para ser um projeto que eu faço em feiras, sabe?
0: Posso pegar uma então? Olha só, deixa eu ver, apimentadas ou adocicadas? O que você me sugere? Vou pegar uma adocicadas aqui, ó. É, né, para esse horário.
1: Pode ser uma de cada.
0: Ou A Cidade é Sua vai ao ar de manhã, a gente começa com doce, que é de sorriso em sorriso.
1: Se conquista o infinito.
0: Eu vou pegar uma apimentada, que eu não sou boba nem nada, que vou ler mais tarde. Essa aqui eu vou guardar só pra mim. Parabéns pelo seu trabalho.
1: Obrigada. Posso divulgar minhas redes sociais?
2: Pode.
1: É lala.poeta. Eu sou escritora, tenho alguns livros publicados e um curso de escrita criativa.
0: Pietra, você está buscando o que na Bienal?
3: Então, eu vim mais a trabalho hoje, mas no final de semana eu venho para conhecer e para explorar, porque eu não sou daqui de São Paulo, mas eu vim só para a Bienal mesmo. Eu estou muito animada porque é enorme e eu já andei tipo uns 7 quilômetros só hoje. Então, eu quero andar muito mais ainda.
0: De onde você é?
3: Eu sou de Belém do Pará, mas eu tô morando agora em Minas Gerais, Belo Horizonte. E aí, como estava muito mais perto do que Belém, eu falei, não, eu venho. Aí, agora eu estou aqui.
0: E você sempre se organiza para estar aqui na Bienal?
3: Então, esse ano eu resolvi me organizar. E aí, desde janeiro, eu me planejei, eu trabalhei muito para poder estar aqui hoje. Então, eu tô muito feliz também, porque foi fruto do meu trabalho mesmo, do meu esforço. Eu consegui trazer minha mãe junto comigo. E tá tudo pago. E eu tô muito, muito, muito, muito feliz, sabe? Porque foi realmente fruto do meu trabalho. E eu sinto que Deus tem me abençoado muito. E aí, estar aqui hoje é a realização de um sonho. Porque eu acho que é o maior sonho de consumo de qualquer leitor, né? Participar de uma Bienal. Então, estar aqui hoje é incrível para mim.

0: Olha, as malas de viagem são para levar os livros para casa. Vocês já compraram tudo isso aqui?
1: Sim. Compramos tudo isso com muito prazer, economizamos bastante e aqui estamos muito felizes. Assim, graças a Deus.
2: E a gente ainda vai ficar até o final do evento, provavelmente. Então é muita coisa para ver. A gente passou em poucos estandes no final das contas, mas muitos estandes de 10, de 15 reais, que você consegue achar umas coisas bem legais, assim.
0: Eu vi que você tava com o mapa. Presta pra mim o mapa. Eu vi que ela tava, olha, destrinchando esse mapa com a canetinha aqui. E aí você vai marcando pela ordem de interesses, é isso?
1: Isso, a gente geralmente faz um cronograma para ver qual que é os nossos pontos de interesse que vamos querer visitar primeiro. E nós vamos esticando conforme a gente vai indo. Aí a gente já tá aqui programando para ver qual que é o próximo, qual tá mais perto e qual a gente vai conseguir ir agora.
0: Olha, a gente falou com uma moça agora que ela falou que já andou uns 7 quilômetros. E vocês?
1: Olha, eu já dei 4.976 passos, só agora.
0: Quer dizer, então, que vale a pena porque os preços são bons?
3: Eu diria que sim, assim, tem muito lugar que os preços, eles ficam, muitas vezes, conflitantes, assim. Então, você aproveita, assim, pesquisa muito. Mas tem muito lugar que fica muito mais barato do que comprar na internet. Ou mesmo em promoção mesmo, entende? É muito bom, muito bom.
0: Precisa se organizar quanto tempo para vir para cá?
2: A gente teve toda a parte de organização de saber qual dia que ia vir, porque afinal de contas a gente trabalha, tudo. Então, para vir de um dia durante a semana é muito mais difícil. Depois que a gente compra os ingressos, tudo, aí tem a organização de... Ai, que horas que a gente vai sair? Porque a gente não mora aqui, a gente mora em Campinas. Então, tem que ter um planejamento melhor. Ah, beleza. Planejamos que hora a gente vai sair. O que, que a gente vai levar para comer? Porque também não dá para ficar parando para comer, porque daí perde tempo de achar outros livros. A organização de quantas malas a gente vai levar, quais livros a gente quer, que daí ajuda a gente no mapa. Então, dependendo do livro específico que você vem atrás, você já tem que saber mais ou menos as editoras que você tem que procurar também.

0: Bom, a Bienal também é um programa pra família toda, né, Eduardo?
1: Sim, a gente vem com a família aqui.
0: O que vocês vêm buscar, Matheus?
2: Ah, bastante livro. Aí eu, às vezes eu gosto, porque eu gosto bastante de ler.
0: E o que, que você já leu mais recentemente, assim? Qual foi o último livro que você leu?
2: Biologia para Crianças Curiosas.
0: E mãe, como é que é influenciar a leitura numa criança, numa idade em que esse gosto está sendo formado, né?
3: É, bastante, é importante, né, para a vida dele, né? A gente lê para ele desde bebê, né? Então é um hábito que a gente já criou com ele. Ele lê muito, todos os dias.
0: O Eduardo, você nota que o layout da Bienal tá mais atrativo para a família, para todos os gostos? Você vem buscar livros só para você?
1: Sim, a gente acaba vendo livro pra gente, mais pras crianças, pra gente também. E é bacana, os estandes, as editoras, tem bastante lançamento, tem livros que às vezes a gente procura na internet e não acha, livros diferentes assim. E pra descobrir autores, a gente tem contato com autores também, a gente vai conseguir autógrafo de alguns autores. É bastante interessante, sim.
0: Você veio procurar algum assunto específico?
1: Não, a gente veio mais para dar uma olhada mesmo, ver mais livro para as crianças, no meu caso, e dar uma olhada.

0: E entre uma palestra e uma sessão de autógrafos, a gente raptou o professor e autor Clóvis de Barros, que está lançando O Amor aqui na Bienal, né?
1: Isso. É, um livro sobre o amor na filosofia, cada filósofo com a sua ideia, perdão pela voz que foi desaparecendo, mas o amor que, sobre o qual tanta gente fala, mas que nas relações às vezes nem é tão presente quanto poderia estar.
0: Professor, tem amor nos corredores da Bienal? Tem amor na cidade de São Paulo?
1: Tem amor em todo canto. Tem amor em todo lugar que as pessoas se preocupam com as outras, consideram as outras, se esforçam para que as outras possam ter uma ideia diferente, escrevem livro para que as outras leiam. Enfim, num lugar como esse, o que não falta é amor.
0: E o amor das pessoas pela literatura que traz tanta gente aqui? Continua movendo a humanidade a partir das redes sociais, que levam a gente para outros lugares, com a rapidez da informação. O que faz a gente parar para ler um livro ainda é o amor?
1: Ah, o amor por aquilo que o autor tem para nos dizer, o amor pelas viagens que a leitura proporciona na nossa mente, o amor pelo modo como conversamos com os temas e discutimos com as pessoas a respeito dos temas que lemos. Enfim, o amor pela vida do espírito, que a leitura é a maior matéria-prima.

0: momento que tu tem essa convergência dos dois mundos, né, da escrita e da imagem, às vezes novos projetos surgem só no networking que você faz. E eu, como eu tenho um histórico já há bastante tempo de eventos geek, eventos de quadrinhos, é a primeira Bienal do livro que eu tô vindo. Eu já tive também na Feira do Livro em Porto Alegre, na minha cidade, mas é muito legal poder furar essa bolha, né? Porque você consegue achar fãs que às vezes não têm o hábito de ir nesses eventos nerds, né? E aí eles chegam na gente e comentam assim: poxa, cara, eu sempre quis conversar contigo pessoalmente, ouvir as tuas lives no teu canal, vi o teu podcast, li os teus gibis, mas nunca tinha conversado. E aí é muito bacana, e na maratona que é a Bienal, esse tipo de feedback é o nosso energético, entendeu? É, obviamente, as vendas também, mas esse tipo de feedback dos fãs é o que faz você respirar fundo assim: vamos lá, então, mais um dia dos 10 dias de Bienal.
1: Ô, Daniel, e qual a diferença, você citou aí os eventos nerds, qual a diferença da Bienal, do público que vem pra Bienal, do público que vai nesses eventos específicos?
0: Eu diria que a diferença tá diminuindo, viu? Porque eu já tive várias CCXPs, e agora um pouco antes da abertura dos portões, eu tava circulando, eu até liguei pra minha esposa e falei assim: amor, tá igual a CCXP. Olha a disposição dos estandes, tudo, né? Olha como ficou interessante, né? E por já ter visto outras coberturas jornalísticas de outras bienais também, a gente sabe que esse tipo de ambiente, que acaba tendo muito do estímulo visual e dessa cultura qual eu faço parte também, tá começando a entrar nesse segmento dos eventos literários, né? E essa própria abertura que tu tem para as artes visuais como quadrinhos, né? No meio da literatura, de tu ter obras em transmídia ganhando versões para HQ, ou então versões ganhando adaptações para cinema, e aí você acaba criando todo um sistema de literatura, histórias derivadas, né? Seja em quadrinhos, seja em livros ilustrados, o próprio perfil dos adultos, dos jovens adultos também lendo quadrinhos que fogem daquela sistemática sempre do super-herói, aquele tipo de coisa, mostra que nós artistas precisamos ter um cronograma muito flexível para estar em todos os eventos, senão a gente não consegue dar conta.

0: Helena Cunha, quadrinista, um sucesso o stand dela aqui na Bienal. Como é trazer a tua arte para a maior feira da América Latina?
1: Ah, é muito legal. É um espaço que a gente está começando a ocupar mais com os quadrinhos, principalmente quadrinhos independentes. Então é muito legal ter contato com esse público que às vezes não conhece ainda ou conheceu quando era criança, está afastado e volta pra gente. Acho muito legal.
0: Ô, Helena, e você notou que o teu público vem à feira para te encontrar, para ver a tua obra aqui, o pessoal já te acompanha de outros lugares?
1: É, tem algumas pessoas que já me conhecem e que quando vem que eu vou participar, já botam ali na agenda, né, para vir me encontrar. E tem as pessoas novas que chegam também.
0: Como é que a cidade de São Paulo vive o quadrinho hoje em dia?
1: Olha, eu acho que aqui em São Paulo a gente tem bastante evento, bastante feira, tem bastante espaço para mostrar nossos quadrinhos, para encontrar o público. E é talvez por estar perto de todas as feiras maiores e tudo mais, talvez seja o lugar mais possível de viver de quadrinhos, sabe? E é muito legal esses espaços diferentes que tem para a gente mostrar nosso trabalho. Eu gosto bastante.
0: Você gosta de pensar num público específico quando você faz os teus livros?
1: Olha, a princípio, eu penso em mulheres LGBT. Esse é meu público principal. Mas com o tempo, o nosso público acaba se expandindo, até porque geralmente quem gosta de quadrinho, gosta de quadrinho. Então, tem gente que vem pela linguagem e o tema é secundário. E ao mesmo tempo, quando você escreve material LGBT, tem gente que vem pelo material LGBT, então é pelo conteúdo e a forma secundária. Acaba se misturando um pouco.

0: Além da leitura, ganha força com a nova geração de leitores o universo dos audiobooks, como explica a Dani Raposo, analista de marketing da editora Melhoramentos.
1: A gente está super animado com essa novidade, os livros de Ziraldo, que já fazem parte do nosso catálogo há muito tempo, né? E é um carro-chefe da nossa editora. Estarem agora disponíveis em áudio e grandes talentos também gravaram esses livros. A gente tem nomes como Pedro Bandeira, Hélio de la Penha, Giovanna Nader. A gente acha que vai dar uma renovada aí no público consumidor de Ziraldo. E é um formato, mais um dos formatos, né, para tornar a leitura cada vez mais acessível.
2: A gente estava conversando antes sobre esse boom no TikTok. Como que você enxerga isso? Também a oportunidade, a gente vê muitos jovens aqui na Bienal. Como que você enxerga isso para esse público?
1: A gente entrou no TikTok recentemente e a gente percebe essa curva crescente, né? Um dos fenômenos do TikTok que chama muita atenção pra gente é o resgate de grandes clássicos. No nosso caso aqui, O Meu Pé de Laranja Lima, de José Mauro de Vasconcelos, que assim, é um fenômeno e que é um livro publicado na década de 60. Então, assim, renovar também esse público e trazer essa questão das leituras mais clássicas, acho que é um 10 de 10 do mercado editorial como um todo.
0: Conversamos também com a educadora Sol Petrosino sobre o papel transformador da leitura na formação de cada um de nós.
3: Assistir um pequeno vídeo, uma informação muito rápida, porque as coisas no mundo digital acontecem muito rápido, não é a mesma coisa que você se envolver com um bom livro. Porque um livro que tenha uma história que envolva este aluno, que traga elementos fidedignos, né, que não trabalhe com fake news, e que vai envolvendo esse aluno e um leitor, na verdade a gente também vive assim, você se envolve tanto quando você assiste um filme, só que de uma maneira diferente em termos de processo cognitivo. O que desenvolve no aluno, na formação, num leitor, é muito diferente de quando ele assiste um vídeo.
4: E esse nosso passeio pelo maior evento de literatura do país está só começando. No próximo bloco, o nosso bate-papo pela Bienal continua e a gente te leva direto para os bastidores. Nós batemos um papo exclusivo com a presidente da Câmara Brasileira do Livro, a CBL, para entender tudo o que rolou nos bastidores e o impacto dessa edição histórica da Bienal. Não saia daí, a gente volta no instantinho.
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5: Fazer um evento desse tamanho, com 9 dias de portões abertos e centenas de milhares de pessoas, exige uma engrenagem gigantesca por trás do pano. E para entender um pouco sobre como tudo isso ganha vida, a gente conversou com a Sevane Matos, que é a presidente da Câmara Brasileira do Livro. Ela contou um pouquinho para a gente sobre os desafios, as surpresas e os bastidores dessa edição que já está deixando saudades.

0: Bom, a gente sabe que a Bienal foi desenhada para estimular esse consumo da literatura, né? Como é que esse desenho foi feito ao longo dos anos para a Bienal se tornar o que ela é hoje?
1: Esse ano, a Bienal Internacional do Livro de São Paulo, ela está na sua 28ª edição. Como o nome diz, ela acontece a cada 2 anos. Então, estamos aí há muitas décadas trabalhando nas Bienais, que começou pequenininha, claro, lá no Ibirapuera, e depois cresceu. Hoje, a Bienal é feita no Distrito Anhembi, ela tem uma programação de 11 dias e nós temos os espaços oficiais, que são as palestras. Toda a programação, ela é feita por uma curadoria. Cada espaço tem o seu curador, que escolhe meticulosamente todos os autores, todos os temas que serão tratados. E o mais importante, ela é uma feira de livros que abre as suas portas para todos os públicos, para todas as idades, para os leitores e para aqueles que também ainda não são leitores, mas que começam a se interessar por esse universo.
0: Bom, e o tema da Bienal esse ano é Palavra e Futuro. Que isso significa? O que, que é essa edição traz de diferente em relação às outras edições por causa desse tema?
1: Então, o tema deste ano é um festival de emoções. Nós queremos aproximar a Bienal Internacional do Livro de São Paulo aos eventos culturais que acontecem no mundo todo. Eventos de arte, eventos culturais, eventos de música, eventos de literatura. Então, a programação foi toda pensada nisso, para que ela desperte as emoções no público e para que o público tenha uma experiência ao visitar a feira e que possa, assim, entrar no universo do livro, entrar no universo da leitura e se motivar, claro, sem dúvida, a ser um leitor.
0: E a gente sabe que muitas das pessoas vão até a Bienal não só para comprar os livros, para conhecer os lançamentos, mas também para encontrar os seus autores favoritos, ter o autógrafo deles. Como é que a Bienal organiza esse contato do público com os criadores?
1: A Bienal conta, como eu comentei, com espaços oficiais, onde nós recebemos autores nacionais e internacionais. Então, essa é uma oportunidade do público leitor, que é fã de um determinado autor, de uma determinada autora, encontrá-lo pessoalmente. E ali, poder assistir uma palestra, pegar um autógrafo, tirar uma foto. Eu acho que esse é um momento mágico, porque quando nós lemos um livro, nós imaginamos a história, nós imaginamos o personagem, o lugar. Então, as pessoas acabam se apaixonando por essa narrativa e querem conhecer quem escreveu, quem criou essa história. Então, nós organizamos, por exemplo, a nossa Arena Cultural, que é um espaço para quase 600 lugares, onde nós trazemos os autores best-sellers nacionais e estrangeiros, e nós temos uma série de outros espaços oficiais, onde nós trazemos autores nacionais e estrangeiros também, claro, para discutir determinados temas, como, por exemplo, esse ano, as novidades, nós temos a Alameda dos Artistas, onde nós vamos valorizar escritores, vamos valorizar principalmente ilustradores. Nós temos um espaço novo que se chama Bem-Estar, onde nós teremos 60 mesas falando de bem-estar físico e mental. Então, teremos palestras com médicos, com psicólogos, com profissionais de várias áreas que falam sobre saúde, bem-estar físico e mental. E teremos também, para que a gente possa chamar o público adulto para a nossa Bienal, o ingresso noturno. Que, por exemplo, eu trabalho, eu não posso ir durante o dia. Então, eu saio do meu trabalho e eu posso, a partir das 5, entrar na Bienal, ficar até as 22 horas, quando ela encerra, e participar desta programação de palestras e apresentações de temas adultos. Então, eu convido o público adulto a participar também desse ingresso noturno.
0: Pois é, e acaba atraindo um público diverso mesmo, né? Famílias, crianças, jovens. E por falar nos jovens, a gente sabe que hoje em dia as páginas do livro disputam espaço com as telas, né? Aliás, elas até chegam a perder espaço para as telas. E como que a Bienal pensa a estratégia para atrair esse público, para deixar a página do livro mais interessante que a tela do celular?
1: Sem dúvida, as telas disputam, né, o tempo com a leitura. É importante salientar que durante a semana nós temos visitas de estudantes, desde a pré-escola até o ensino médio. Então, esses estudantes, esses jovens, adolescentes, visitam, né, a feira com as suas escolas. Nós percebemos também que aos sábados, domingos e feriados nós temos uma visitação muito significativa de jovens e famílias. Uma estratégia que nós temos é que nós não podemos dissociar hoje. As redes sociais estão aí, as telas estão aí. Então nós fizemos um trabalho esse ano com influenciadores convidados e cadastrados pela programação que nos ajudaram a fazer a divulgação da feira, que indicaram livros, que indicaram autores, que falaram sobre a programação. Então, essa é uma forma também de convidar os jovens a participar do evento e descobrir esse mundo tão gostoso da literatura, que pode ser dividido com as telas, não é verdade? Nós não podemos dissociar as redes sociais, os podcasts e dizer não, isso não é bom e só a leitura. Não é isso, eles têm que conviver, eles têm que convergir. E eu acho que isso acontece quando esse jovem vai a esta feira e percebe que lá nós temos uma gravação ao vivo de podcast, nós estamos falando de e-book, que hoje os jovens leem muito na tela, né, dos smartphones, é uma verdade. Nós estamos falando de audiobook, que é uma leitura muito inclusiva, importante para pessoas que não têm, que perderam a visão ou baixa visão, para pessoas que não têm capacidade realmente de leitura e entendimento, para idosos, para pessoas que estão no trânsito aí tanto tempo presas num carro e escutam um livro. Então o audiobook também é leitura. Então a gente divulga todas as formas de leitura.
0: Claro que essa estratégia de trazer os influenciadores aproxima mesmo do público, né? A gente sabe que muita gente, inclusive, vai atrás dessas pessoas, né? Agora, sobre os temas, por exemplo, o uso da inteligência artificial, a direitos autorais, a autopublicação, a gente sabe que tudo isso gera uma grande polêmica, são todos temas que são um desafio para a literatura, né? Como é que a Bienal vai abordar esses temas?
1: Sim, nós temos no nosso papo de mercado profissionais que vão falar a respeito. Eu acho muito importante frisar que a Câmara Brasileira do Livro trabalha diretamente com o poder público, com o governo federal, para que toda a questão da IA seja regulamentada no Brasil e que sejam mantidos os direitos autorais de qualquer forma. Claro, a IA está aí, ela vai ajudar, ela vai coexistir, mas o direito autoral é soberano, seja do autor, do tradutor, do ilustrador, do capista, enfim, todos aqueles profissionais que trabalham no mercado. Esse tema será abordado também no nosso papo de mercado, onde profissionais do mercado falam sobre o dia a dia.
0: Pois é, especialmente quando a gente fala do uso da IA, né, na redação, no ambiente escolar. É legal a gente mostrar para os alunos que dá para escrever, que dá para colocar as ideias no papel, né, colocar a criatividade para fora sem depender desse uso da inteligência artificial, né?
1: Sem dúvida. Eu acho muito importante que na parte da educação, principalmente na educação do ensino fundamental e médio, a escola trabalhe a questão da escrita. A escrita, ela trabalha toda a sua parte neural, toda a sua parte criativa, a capacidade de se expressar, porque escrever é uma forma de se expressar e não podemos pensar que a gente só se expressa falando, né? Então, quando esses jovens chegarem à sua idade de escolher uma profissão, uma faculdade, isso vai ser muito importante para a vida profissional desse jovem. Então, a leitura e a escrita, elas são parte fundamental da formação do indivíduo, desde criança, onde você desenvolve desde a motricidade fina para manusear o livro, para aprender a virar a página, até, como você falou, a criatividade, a capacidade de raciocínio, a capacidade de argumentação. Então, a leitura traz isso, e eu acho muito importante esse processo na família, na escola e nesses eventos, onde nós podemos mostrar isso de uma forma muito gostosa, muito alegre, muito participativa.
0: Bom, temos livros, lançamentos para todos os gostos, todos os tipos de autores, de todos os gêneros. A diversidade está sendo contemplada nessa edição da Bienal, né?
1: Nós temos um espaço totalmente dedicado a autores independentes, onde eles têm o seu espaço próprio, podem trabalhar o seu livro, conversar com as pessoas que conhecem ou não conhecem a sua obra ainda. Nós temos uma programação absolutamente

0: os conteúdos, autores indígenas, autores periféricos, jovens escritores, como eu disse, jovens escritores não só na idade, mas que começaram a escrever agora, educadores que passaram a escrever, a fazer uma certa literatura. Então, como eu falei, uma programação altamente inclusiva, e quem visitar a feira vai poder encontrar aquilo que gosta de ler, aquilo que deseja ler.
1: Agora, como o nosso programa fala da nossa cidade, óbvio que não dá para desvincular, né, a Bienal dessa grande metrópole que é São Paulo. Como você acha que hoje em dia é a importância de um evento deste tamanho para a cidade de São Paulo?
0: A Bienal do Livro de São Paulo, ela está no calendário das feiras internacionais, tamanha a sua importância. Nós temos a maior edição de feira de livros da América Latina. Nós esperamos esse ano mais de 700 mil visitantes em 11 dias. Isso é bastante, é um público muito significativo. E eu entendo que para o calendário cultural da cidade é extremamente importante. Nós recebemos pessoas não só da capital, mas do interior e de outros estados também, que se organizam para visitar a feira, aproveitam sábado, domingo. Esse ano a segunda-feira é um feriado, então pessoas que vão 2-3 dias seguidos para poderem ver seus autores, participar das palestras, caminhar, visitar as editoras. Eu entendo que é um evento importante no sentido que ele se junta a toda a indústria criativa do estado. Então, da mesma forma que nós temos eventos como exposições, eventos culturais, eventos de música, o evento literário faz parte dessa indústria, e eu acho muito importante que ele seja extremamente divulgado para que as pessoas conheçam um trabalho que é feito a cada 2 anos. Então, quando essa Bienal termina, nós já estamos pensando na próxima. Né? Nós já estamos pensando qual país será o nosso convidado de honra. Esse ano nós vamos ter um espaço pela primeira vez para homenagear um estado brasileiro, que será o Mato Grosso. Então, trazer sobre a cultura do estado, sobre os autores regionais, sobre a sua cultura de dança, de alimentação, de gastronomia. Então, a Bienal, ela é pensada como um espaço muito democrático para que as pessoas encontrem aquilo que elas queiram ler, aquilo que desperte o desejo pela leitura. Então, é muito interessante quando termina a Bienal, nós temos o pessoal interagindo nas nossas redes sociais, dizendo: ai, eu já estou ansioso pela próxima. Então, isso é muito gostoso, porque a gente percebe que o trabalho foi bem feito, sobe a régua, né? Nós temos que continuar aprimorando, pensando em novidades, adequando a Bienal a esses jovens, né? Como eu falei das redes sociais, tudo tem que convergir. E eu acho muito importante que as pessoas entendam que ler não é uma obrigação, que ler é um lazer. Ler também é adquirir conhecimento. Ler é poder exercitar e aprender o seu pensamento crítico. E pessoas, eu adoro os clássicos, mas se você não tem um gosto pela literatura clássica, não importa, você não vai ser menos leitor. Leia aquilo que te agrade, aquilo que te faz bem.
1: E agora, falando um pouco do mercado editorial, como é que as empresas, as editoras usam o espaço desse evento para divulgar o seu trabalho, para fazer contatos, para fazer essa rede, né, do mercado literário?
0: Olha, a Bienal, sem dúvida, ela é uma grande vitrine, né, para que esses visitantes conheçam, como eu falei, os autores, as suas editoras e os conteúdos. Nós temos nesse momento, sim, uma recuperação, ainda que lenta, e eu entendo perfeitamente, né, da abertura de novas livrarias, mas eu fico muito feliz quando eu vejo que está abrindo uma livraria de bairro ou no centro da cidade. Esses espaços precisam ser ocupados, as pessoas que estão caminhando pela cidade precisam ter a oportunidade de entrar numa livraria e descobrir esse mundo. E nós fazemos um trabalho muito próximo à ANL, que é a Associação Nacional de Livrarias, justamente para incentivar as livrarias, o funcionamento.

0: As atividades das livrarias, as editoras são muito colaborativas, levando autores, lançamentos, contação de histórias infantis. Então, esse é um trabalho feito por todo o mercado de uma forma de união, porque o mercado tem que funcionar como um todo. Então, nós trabalhamos juntos nesse sentido e nós, claro, queremos que cada vez mais mais livrarias sejam abertas em mais municípios brasileiros.
1: E a gente tem visto cada vez mais feiras de literatura, festivais, clubes de leitura ganhando bastante espaço também. Você acha que essas atividades também impulsionam o mercado da literatura?
0: Sim, as feiras regionais, não só de São Paulo, mas de outros estados, bienais, como lá da Bahia, de Pernambuco, nós temos a Flip, que aconteceu agora em Paraty, a Feira de Porto Alegre, que acontece em novembro, final do ano, que tem uma edição aí de 70 anos, e outras feiras menores que acontecem em municípios menores, que não se restringem só àquele município, eles chamam um público de municípios próximos. Nós tivemos a Flipossos agora no primeiro semestre. Então, assim, existem feiras no Brasil todo, existem muitos profissionais trabalhando e se dedicando para que essas feiras aconteçam e para que esse mundo dos livros, dos autores, cheguem às suas comunidades. Então, a importância das feiras regionais é infinitamente importante e nós sabemos como isso promove o livro, promove a leitura e motiva principalmente as crianças e jovens a se tornarem leitores.
1: Tá, agora falando da nossa cidade, a Bienal acontece lá no Centro de Exposições do Anhembi, no Distrito Anhembi. Como é que as pessoas fazem para chegar? A mobilidade foi pensada para o acesso ao Anhembi e a acessibilidade dentro do evento também foi contemplada?
0: Toda a parte de acessibilidade, sem dúvida, é pensada e é feita com toda, não só com o rigor da lei, mas também com toda a nossa vontade de proporcionar a melhor experiência para todas as pessoas PCD. Nós trabalhamos junto ao Departamento de Trânsito do município, junto à Prefeitura. É importante também dizer que o Distrito Anhembi, ele está no meio da cidade, né? Ele está ali na marginal, enfim, não há como não enfrentar o trânsito, mas nós temos ônibus transfers gratuitos que sairão das estações Tietê, linha azul e Barra Funda, da linha vermelha do metrô. Então esse transfer leva as pessoas até o pavilhão e depois no final traz essas pessoas de volta à estação de metrô. Então eu acho importante que as pessoas também aproveitem, o transfer é totalmente gratuito. Eu digo sempre, cheguem cedo, né? Porque a partir das 11, meio-dia, o trânsito na cidade já fica mais complicado. Se as pessoas também puderem ficar até mais tarde na feira, também essa questão do trânsito melhora. Eu diria que numa cidade como São Paulo, num evento dessa magnitude, nós esperamos mais de 700 mil visitantes, é difícil não encarar o trânsito. Mas existem formas também, tomar um táxi, um Uber, descer um pouquinho antes, caminhar 5, 10 minutinhos até o pavilhão. Existem formas de você driblar a questão do nosso trânsito.
1: A gente consegue saber números dos resultados financeiros de um evento como esse? Por exemplo, quantos postos de trabalho diretos e indiretos são criados? Quais são os números da Bienal?
0: Em termos de números, nós fazemos esse levantamento, esse apontamento logo ao final da feira e divulgamos, mas eu posso dizer que nós envolvemos todo o mercado editorial, mercado de livrarias e distribuidores, nós envolvemos todas as pessoas que trabalham nos estandes, como promotores de venda, caixas. Existe também um outro mercado aí, que são as empresas que montam os estandes. Nós temos pessoas que trabalham na área de segurança, de manutenção e limpeza, técnicos de som, de luz. Nós temos uma infinidade de profissionais para que um evento desse aconteça de forma agradável e segura, e esses números serão divulgados logo após o final da feira. Olha, roupas leves, confortáveis, sapato confortável, mochila ou mala de rodinhas, se você pretende comprar vários livros, pode levar o seu lanche, pode levar a sua garrafinha de água, nós teremos pontos de hidratação gratuitos, aproveitem o transfer também, que é gratuito, e venham passar o dia conosco, porque eu tenho certeza que esse festival de emoções vai ser incrível.
1: E assim a gente se despede de mais uma edição da histórica Bienal Internacional do Livro de São Paulo. Foram 9 dias de encontros inesquecíveis, corredores cheios, páginas dobradas e a certeza de que a literatura vive e pulsa forte no coração da nossa cidade. A você que acompanhou a nossa cobertura, que esteve nos pavilhões ou que viveu essa magia aí do outro lado da tela, o nosso muito obrigada. A Bienal se despede aqui e até daqui 2 anos. A nossa jornada pela cidade de São Paulo continua. Um bom final de semana para vocês e até o próximo programa. Beijo, tchau!
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14: 11 horas 56 minutos. Você conectado à TMC aqui por São Paulo em 100.1 neste sábado, dia 12 de setembro de 2026. Dia de chuva, dia de frio aqui em São Paulo, né? E a chuva que não dá trégua desde ontem. Temporais causaram diversos problemas pela cidade, quedas de árvores, os ventos fortes interromperam rede elétrica, alagamentos, enfim, a situação continua em estado de atenção para esse final de semana. Segundo a Defesa Civil, teremos chuva intermitente, ou seja, vai ficar o final de semana inteiro naquele chuva e para, chove e para, chove e para, o que pode causar muitos problemas, inclusive em transbordamento de rio, no caso do rio Tietê. A gente já vê os reflexos desses problemas agora no trânsito da Marginal Tietê, que está interditado. A Marginal Tietê, no sentido da Castelo Branco, está interditada perto da Ponte Cruzeiro do Sul e se estende até a saída da rodovia Dutra. Então, você que está chegando a São Paulo pela Dutra agora, você já vai notar que nos últimos quilômetros, na chegada a São Paulo, o trânsito para por causa das interdições na marginal. Esse é o reflexo que vai até o início da rodovia Dutra. Então, se você puder atrasar um pouquinho a sua chegada a São Paulo, se você está na Dutra, puder entrar num café, esperar um pouco, até que a situação se normalize um pouco, senão você vai ficar realmente parado no trânsito. E a Marginal Tietê está praticamente toda cheia de problemas no sentido da Castelo Branco. No sentido oposto, vai tranquilo. Inclusive, até é surpreendente aqui o mapa verdinho no sentido da Dutra e no sentido da Castelo Branco, tudo vermelho. A gente tem outro ponto de atenção aqui na cidade de São Paulo, que é o corredor Norte-Sul, também com trânsito lento, possivelmente por causa do excesso de veículos e também por causa dos reflexos da chuva. E a gente vai aqui para a situação das estradas. Olha só, você que está indo para o litoral pela rodovia dos Tamoios, tem interdição, viu, no quilômetro 63, 65 e 67, por causa do alto volume de chuvas. Esses trechos foram interditados. Já no sentido da capital, tá tudo bem. Circuito Anchieta Imigrantes com tráfego normal. O Rodoanel Mário Covas, no sentido de Perus, tem trânsito lento no quilômetro 31 ao 30, mas dá para ir tranquilo. Agora são 11 horas e 59 minutos.
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14: Meio-dia e 29, você acompanhando a programação da TMC neste sabadão, dia 12 de setembro de 2026. E toda a nossa programação acompanha e repercute os desdobramentos da crise no STF. E se você quiser acompanhar de pertinho com todos os detalhes, você pode entrar no nosso site tmc.com.br, onde a matéria de capa neste exato momento é sobre que Fachin, presidente do Supremo Tribunal Federal, rejeitou os pedidos dos ministros Alexandre de Moraes e Gilmar Mendes para que os julgamentos de Alexandre de Moraes e André Mendonça fossem feitos simultaneamente na sessão plenária que vai acontecer na próxima terça-feira, dia 15. O presidente do tribunal, Fachin, rejeitou esses pedidos e deixou, então, que a sessão sobre Alexandre de Moraes aconteça mesmo nessa terça-feira, dia 15, e deixa para o dia 23 de setembro a análise sobre a atuação de André Mendonça. E a gente lembra que os dois julgamentos estão relacionados ao caso do Banco Master. Moraes havia pedido a Fachin que os dois casos fossem julgados na mesma sessão e o ministro argumentou que existe uma conexão entre as investigações investigações e que a análise separada poderia provocar decisões contraditórias e tumulto processual. Você pode acompanhar todo o desdobramento dessa decisão do ministro Fachin no nosso site tmc.com.br. E agora, com a nossa programação, você fica com o programa Marcas e Consumidores.
8: Olá, começando agora mais um programa Marcas e Consumidores. Você já sabe que é aqui na TMC que você fica por dentro dos caminhos que as marcas percorrem para chegar até você, marcas de diferentes segmentos, sempre com informação, tudo que interessa na jornada do consumidor. E hoje tem marketing no mercado de delivery de comida. O meu convidado é o Rodrigo Fará, o Rodrigo que é diretor de marketing da Kita. Rodrigo, obrigado pela sua presença aqui, recebendo você agora na TMC.
15: Olá, João. Muito obrigado pelo convite. Bem bacana estar aqui com você.
8: Então, já vem contando para a gente sobre esse mercado de delivery de comida, quais são os desafios das marcas. É um mercado cada vez mais competitivo.
15: Sim, o mercado de delivery aqui no Brasil ele está crescendo cada vez mais. Atualmente, ele é o quinto maior mercado do mundo, atrás de China, Estados Unidos, Coreia do Sul, Reino Unido e aí, em quinto lugar, o Brasil. Mas a Kita acredita que ela pode passar o Reino Unido nos próximos anos, né? Para se ter uma ordem de grandeza, hoje o Brasil conta com um pouco mais de 50 milhões de usuários de delivery, mas a gente... Nós acreditamos que esse número pode passar de 100 milhões aí nos próximos anos e aí nós passaríamos o Reino Unido. Então, a Kita, ela chegou no Brasil com o compromisso de melhorar o processo, melhorar a operação do delivery e melhorar também todo o ecossistema para os consumidores, para os entregadores e para os restaurantes.
8: E quais são os desafios nesse sentido? Para que a marca avance e consiga ganhar mais espaço e, claro, mais negócios.
15: Legal. A Kita chegou, até para quem não conhece da Kita, para quem está se familiarizando, né, com a marca, nós chegamos no Brasil no fim do ano passado, começamos a operação aqui nesse período, nós firmamos um compromisso de 5,6 bilhões de reais em investimento nos próximos 5 anos e desde então, desde a nossa chegada, a gente está com operação na cidade de São Paulo, na grande São Paulo, Santos e aí mais de 11 cidades neste momento. Né? Nós viemos com o propósito de melhorar a cadeia inteira, como eu comentei, e isso passa em melhorias para os restaurantes, para os entregadores, mas para o consumidor, como a gente estava comentando ali nos bastidores, uma entrega mais rápida. Né? Hoje a gente tem uma entrega de 28 minutos em tempo médio aqui na cidade de São Paulo, então a gente acredita que pode trazer uma série de benefícios, uma série de inovações tecnológicas pelo fato da Kita pertencer ao maior grupo de delivery do mundo, que é a Meituan.
8: Eu ia falar justamente isso, que é a chinesa Meituan.
15: Isso.
8: Né? E a gente está falando de 80 milhões de pedidos por dia que ela atende no mundo. Isso.
15: Chega até ter dias com 100 milhões de pedidos por dia, imagina só, né?
8: É a maior do mundo,
15: é a maior do mundo, a Meituan é líder global tanto em número de pedidos como em número de usuários. E por trás dessa empresa tem uma tecnologia muito acurada, nós temos mais de 10 mil engenheiros na China, por exemplo, né, trabalhando ali, nos dando suporte também, 10% deles são focados em algoritmo, por exemplo, entre outras diversas inovações que, no fim das contas, fazem, por exemplo, a entrega chegar mais rápido na casa das pessoas. Tem muita tecnologia por trás disso.
8: Então, quando a gente olha para o tamanho dessa operação e agora com o braço no Brasil, você falou sobre São Paulo e mais são 11 municípios.
15: Isso, exato, 11 municípios.
8: Sem dúvida, tem um olhar para uma ampliação nacional da operação.
15: Com certeza, né? Só que hoje o foco da Kita está em melhorar a operação aqui nas cidades nas quais a gente opera, né? Essas 11 cidades. A gente também estava falando, nós somos obcecados por operação, a gente olha todo dia o tempo médio de entrega do aplicativo, a gente olha todo dia como é que está a relação com os restaurantes, com os entregadores. Então, o nosso
8: foco... Não é nem minuto a minuto, é segundo a segundo.
15: É segundo a segundo. E o nosso foco primeiramente, melhorar a operação aqui na cidade de São Paulo e na grande São Paulo, Santos também, e em determinado momento, sim, partir para uma expansão nacional. Né? Isso passa também por nós precisamos que o Brasil também tenha um mercado mais acessível, um ecossistema de delivery que permita, de forma aberta, vários players operarem, né? várias empresas poderem operarem sem travas, sem exclusividades com os restaurantes. Isso, no fim, quem vai se beneficiar? O próprio consumidor, o próprio restaurante, o próprio entregador, que vai ter um livre mercado à disposição para poder escolher com qual ele quer operar. operar, com qual ele quer pedir. Então é isso que a Kita defende para que o mercado brasileiro possa crescer também.
8: É o que você falou, quem ganha é o consumidor.
15: Com certeza, né? E até um dado interessante que a gente pode trazer de fora do que a gente vê em outros países, hoje o brasileiro, a gente pode crescer não só nos números novos de usuários que podem passar a usar delivery, mas também na recorrência desses usuários. Atualmente o brasileiro pede, na média, 3 vezes por mês delivery de comida, né? E esse número na China, ele já é quase 8, e em alguns países como a Arábia Saudita é mais de 10 vezes. Então nós podemos não só ter novos usuários, mas dentro desse mercado que ele é aberto para todos, a gente acredita que vai poder também aumentar a recorrência de uso desse usuário.
8: Eu queria voltar no assunto da tecnologia, justamente para a gente entender os diferenciais da Kita nesse sentido. Como fazer diferente, ou o que já está sendo feito diferente da concorrência?
15: Claro. Isso vai desde uma experiência no aplicativo que é mais intuitiva, que com poucos cliques você pode terminar a sua compra, mas também passa pela tecnologia da entrega que eu te falei. Nós temos um algoritmo que ele consegue medir, por exemplo, o tempo de preparo de determinado prato especificamente e quanto tempo aquele entregador leva na média para chegar lá, retirar esse pedido para que o prato ele não fique frio ali, ou então para que o entregador não precise ficar esperando, porque essa é uma grande dor do entregador também, para que tudo aconteça na casa dos segundos, ali como a gente estava falando. Por trás desse cálculo tem uma tecnologia e muitos anos de estudo e muitos anos de testes, né? Então essa é uma das novidades que a gente está trazendo para o Brasil.
8: É a tecnologia a serviço do usuário.
15: A serviço do usuário, do entregador e do restaurante, de todo o ecossistema.
8: E esse foco, o foco do marketing também está sendo em falar sobre esses benefícios reais, Rodrigo?
15: Sim, com certeza, né? Nós trazemos benefícios econômicos, que são os cupons. O cupom ele é muito importante para poder gerar experimentação no começo para o usuário, né? Para ser uma alavanca de atrair, para poder atrair novos usuários. Só que no longo prazo, nós acreditamos que não é baseado no cupom que a gente vai reter esse usuário. É baseado na melhor operação possível, na qualidade da entrega, na experiência dentro do aplicativo mais fácil, mais leve, mais simples de se fazer. Então são uma série de fatores que no longo prazo vão fazer esse usuário ficar aqui. E as nossas campanhas de marketing, elas trabalham justamente esses benefícios, como os 28 minutos, como o tempo médio de entrega.
8: Vocês começaram com o Porchat, foi a primeira campanha, não é isso?
15: Isso.
8: Com o Porchat, falando dos cupons grátis diários e já bombando a história da entrega até 28 minutos num raio de 3 quilômetros.
15: Isso mesmo. E aí, na verdade, hoje até a gente acabou de começar uma nova campanha com o Porchat também, que traz esses mesmos benefícios, também descontos de até 50% no nosso aplicativo. E aí nós trabalhamos com o Porchat, ele é o nosso garoto propaganda, o embaixador de marca da Kita, voltado para consumidores, mas a gente trabalhou com outros grandes nomes também. O Galvão Bueno foi um deles, a Bela Gil, ela é a nossa embaixadora para os restaurantes, né? Ela é uma grande chefe, tem um restaurante dentro da Kita.
8: Né? Então, todo estilo.
15: Exato. Entre outros nomes, agora, por exemplo, recentemente nós trabalhamos como Homem-Aranha, como nosso embaixador de marca, uma parceria que fizemos com a Sony, então a gente tem feito uma série de ações e campanhas.
8: Não, a gente vai falar sobre elas, porque a ideia também segue atraindo o consumidor, traduzindo esses dados. De novo, fazendo uma conexão com a operação e a entrega de vocês. Vai sempre nesse caminho. Quantos downloads hoje já tem o aplicativo?
15: Nós temos em São Paulo mais de 5 milhões de downloads no aplicativo.
8: E era o número esperado, esses 5 milhões? Ou ficou assim?
15: Não, para estar dentro do esperado, a gente está aumentando bem, cada vez mais. Gostaria de revelar outros números que poderiam até corroborar.
8: Pode revelar.
15: Mas não pode, mas a gente está, na verdade, acima do esperado do que a gente estava operando. Mas você trouxe um fato legal, João, que as nossas campanhas de marketing, é claro que nós trabalhamos com um tom bem humorado, nós trazemos ali a musicalidade, né? A gente tem uma assinatura de marca que gruda na cabeça das pessoas, mas ela é baseada nos dados operacionais, né? Então a gente não vai contar uma mentira, inventar um conto de fadas ali para falar para o consumidor.
8: Sim, é um entretenimento com números.
15: Exato, a gente corrobora as nossas campanhas de marketing por meio de dados reais de dia a dia da Kita no Brasil.
8: Entendi. E vamos falar agora sobre os públicos com quem a marca vem se relacionando. Primeiro, os entregadores, que sem dúvida alguma né? E os restaurantes que também são parceiros. Como funciona? Como é feita a estratégia de marketing ou os caminhos que são encontrados para impactar tanto os entregadores como os restaurantes parceiros?
15: Legal. Na Kita nós temos equipes que trabalham diretamente com esses três, com essas três cadeias, vamos chamar assim, do ecossistema, né? Temos uma equipe que lida diariamente com entregadores, temos uma equipe que lida diariamente com os restaurantes e temos uma equipe que lida diretamente com os consumidores. O marketing permeia todas. Dando alguns exemplos, nós temos redes sociais voltadas para esses três públicos diferentes, né? Sim. Cada uma com um tipo de mensagem. Nós fazemos campanhas e ações de engajamento, eventos para essas três categorias também, cada uma com um foco bem específico que se difere uma da outra.
8: Porque são três públicos bem importantes e que precisam estar... Ser bem cuidados o tempo todo.
15: Com certeza. O entregador ele precisa ter o respaldo para poder fazer o trabalho dele no dia a dia. O restaurante precisa ter pessoas acessando a página deles para poder ter entregas, né? E precisa ter todo um treinamento por trás para poder operar da melhor forma no nosso aplicativo. E o consumidor quer ter a melhor experiência e é isso que

0: uma forma importante de dialogar com esse público, né? Com os entregadores.
1: Com
0: bacana.
1: Certeza,
0: jaquita,
1: certeza.
0: Capacete.
1: E tem mais, enfim, coisa vindo por aí.
0: Você vai ter que me contar, Rodrigo. Você não vem com spoiler, não. Você tem que me contar. E as bags, a gente conversava também naquele momento de... antes do nosso papo, elas viraram uma mídia out of home, né? Os entregadores espalhando, né, essas bags de vocês também, da concorrência e tal, virou uma mídia out of home. É uma mídia muito forte, muito importante nas ruas.
1: Com certeza. A gente faz pesquisas seguidas de lembrança de marca. E a gente pergunta para as pessoas aonde você conheceu a Kita, onde você ouviu falar da Kita pela primeira vez. Aí entre a top 5, por exemplo, nós temos recomendação de amigos, claro, pessoas que usaram a plataforma e tiveram uma boa experiência, aprovaram. Temos televisão e redes sociais, que são dois meios massivos de mídia. E logo ali já aparece também a própria bag, né? As mochilas dos entregadores.
0: Pô, elas chamam super atenção pelas
1: e
0: ruas.
1: E a cor ajuda, né? Porque a gente tem como cor primária o verde e a segunda é o amarelo. Então são as cores do Brasil.
0: Ajuda ainda a chamar mais a atenção, né? Vamos falar sobre uma solução? Você estava conversando sobre a importância da tecnologia e, enfim, benefícios para os diferentes públicos da marca. Eu queria falar sobre a entrega delicada. Que na verdade você acaba oferecendo para os restaurantes, né, levar o determinado produto, o alimento. Eu acho que tem mais foco aí na gastronomia japonesa e também nas pizzas.
1: Isso. Temos algumas categorias que hoje nós estamos trabalhando esse tipo de entrega. São entregadores que já possuem uma nota alta dentro do nosso aplicativo e eles também têm condições diferenciadas no app. E aí, isso é claro que também acaba trazendo melhores condições, não só para o próprio entregador, mas para o restaurante,
0: tá,
1: que tem também, né, à disposição ali entregadores que são os primos, os melhores mesmo de atuação, e também para o consumidor, que, sim, vai receber a entrega sem ter nenhum tipo de problema, que vai receber ela num tempo dentro do que foi prometido.
0: Na temperatura, né, adequada.
1: Na temperatura, até esse é um ponto. Mais de 90% dos pedidos da Kita, eles chegam dentro do tempo que foi prometido pela plataforma.
0: E a entrega delicada, na verdade, acaba sendo uma possibilidade de um cuidado ainda maior com o alimento durante o trajeto, é isso?
1: Com certeza. A entrega dedicada, ela também é focada na melhor entrega possível, na melhor experiência, né? Porque quando você recebe o alimento em casa, você quer abrir, você quer ter aquele fator uau de poder... você estava esperando a sua comida.
0: No final das contas, o alimento é muito também a imagem, né? Muito...
1: Com certeza. E isso é até uma curiosidade. A gente tem muitas conversas sobre melhorias, por exemplo, do transporte da pizza, como deixar cada vez melhor, mais quente. Nós também trouxemos já embalagem para o Brasil, que são embalagens bem que mantém a temperatura dos alimentos. Então tem uma série de fatores que a gente acha que pode agregar para o mercado.
0: E acaba sendo sempre naquela proposta de ouvir as dores, né, entre aspas, desses dois outros públicos, tanto dos restaurantes quanto dos entregadores.
1: Com certeza. E isso passa pela ter as equipes diferenciadas que eu te comentei, né?
0: Legal,
1: então
0: a
1: equipe dos entregadores hoje ela está focada 100% no contato com os entregadores, nos centros. Nós temos, por exemplo, uma unidade em Santo Amaro no qual o entregador pode ir lá, ele pode ter um tempo de relaxamento, internet, enfim, tem uma interação maior lá que a gente promove eventos com eles também. Uhum. E para os entregadores também, nós recebemos diariamente, e para os restaurantes também, nós recebemos diariamente os restaurantes na nossa sede. Temos uma equipe de centenas de pessoas que lida com esses restaurantes, e a mesma coisa com o consumidor também, né? Hoje até é um dado, apesar da gente ter começado a operação no Brasil há menos de um ano, nós já temos mais de 1.200 colaboradores aqui operando e ajudando e dando suporte exatamente para essas três cadeias do ecossistema do delivery.
0: Bom, vamos falar sobre as outras ações, começando pelo Palmeiras, né? Estão sendo feitas ativações aí durante o Campeonato Brasileiro. Agora você falou do verde e amarelo também, esse lance da cor, tem alguma coisa a ver com o Palmeiras? Como é que foi pensado?
1: Combinando, né?
0: Então, como é que foi pensado isso? Como é que foi esse projeto?
1: Na verdade, o primeiro clube no qual a gente teve uma parceria aqui no Brasil foi o próprio Santos, né? Eu costumo falar assim...
0: Pela presença no litoral.
1: Pela presença, a nossa primeira operação... Nós abrimos a operação da Kita no Brasil em Santos, e lá no lançamento, no fim do ano passado, nós fizemos fizemos uma parceria com o Santos. É, a Kita, ela é para todos os torcedores. E é claro, e o Palmeiras também. E aí calhou de ser, né? Teve a coincidência de ser verde com verde. E nós começamos o patrocínio recentemente, no qual nós promovemos uma série de ações, damos benefícios para torcedores.

0: do Palmeiras, temos o nosso mascote, o Kiki, que é um guepardo, que vai lá e faz interações em dia de jogos com o Palmeiras, além de conteúdos digitais.
1: Com o mascote do Palmeiras no campo, é isso?
0: Com os mascotes do Palmeiras no campo e, entre outras coisas, assim, temos uma série de ativações digitais que a gente também tem realizado, enfim, tá sendo bem bacana.
1: Não, e o futebol, sem dúvida, é sempre importante.
0: Né? O futebol,
1: cê
0: né?
1: Você tá falando com todos os clubes, né? Não é só com o clube.
0: O esporte, de maneira geral, ele tem uma possibilidade de aumentar a conexão emocional, ele traz o lado da paixão do consumidor com com a entidade em si, né? E a marca, ela pode também apoiar isso, ela pode apoiar tanto o praticante de esporte, pode apoiar o torcedor. Além do Palmeiras, nós fizemos parcerias também com, vou dar outros exemplos aqui, a Maratona Internacional da cidade de São Paulo, que é uma das maiores corridas de rua, a Volta Ciclística 9 de julho, enfim, eu poderia citar outras ações. Sim. Mas a Kita tem realizado uma série de ações no âmbito esportivo, justamente por conta do amor do brasileiro pelo esporte, né? Então nós apoiamos o esporte e vamos continuar assim.
1: Essa é a plataforma do esporte, segue sendo importante para a marca.
0: Com certeza, com certeza. Até no período da Copa do Mundo, nós revivemos o meme do feiticeiro russo, torcedor que é torcedor do Brasil, nós trouxemos ele aqui para o Brasil e fizemos uma campanha bem bacana com ele.
1: Conta um pouco dessa campanha.
0: Ah, essa campanha, ela basicamente começa e está disponível no YouTube, nas principais redes, quem quiser, ela começa com o torcedor que virou aquele meme na arquibancada, segurando a bandeira. Sim. Do Brasil, olhando aquela cara séria, né? E nós começamos da mesma forma, e aí a gente deixa a vida dele mais feliz introduzindo a Kita, né? E aí, a partir do momento que ele conhece a Kita, ele começa a sorrir, começa a aparecer um banquete na frente dele.
1: Muda a vida do sujeito.
0: Muda a vida dele, então a gente trouxe felicidade para a vida do feiticeiro do X.
1: Rodrigo, vamos falar de Homem-Aranha agora, essa parceria com a Sony Pictures, aí é mais focado no entretenimento, o personagem. Sim. Acaba sendo importante também para a marca.
0: É, com certeza, o Homem-Aranha é um dos principais personagens, né?
1: Puta sucesso.
0: Esse filme tá super bacana, você conseguiu assistir?
1: Eu ainda não assisti.
0: Recomendo, viu, tá bem bacana, mas nós fizemos uma série de criativos aqui, e o principal deles, o do lançamento, na verdade o Peter Parker faz um pedido para poder comer no meio, depois de combater o crime.
1: Ele tem que ser rápido, né?
0: Ele tem que ser rápido. Aí ele tenta chegar rápido antes da entrega, mas ele não consegue. Por pouco, o nosso entregador chega antes. E aí é uma brincadeira que a gente fez, que foi bem engraçada também.
1: É importante essa presença. A gente falou do esporte, mas essa cultura pop, o entretenimento, também fala com muitos públicos.
0: Com certeza. Tem uma série de... E o público, o amante de cinema, normalmente é um público que... pede bastante delivery também, né? Quem não gosta de pedir em casa uma bela comida para assistir um filme bacana, assistir uma série bacana. Nós também estamos presentes com mídia não só na TV aberta, mas também em diversos streamings, mostrando também a Kita como uma opção para as pessoas que estão nos streamings.
1: Não, interessante, porque vocês estão em diferentes frentes, né? Vocês não vieram para brincadeira, não.
0: Rádio, a televisão, o mundo digital, nas mais diversas plataformas possíveis.
1: Não, então, e o interessante é que com caminhos, não é um tiro único. Né? Não, então a gente está falando de esporte com futebol, a gente está falando de cultura pop, entretenimento com Homem-Aranha, estratégias direcionadas para os importantes públicos, entregadores, restaurantes, Sim. consumidor final. É uma jornada que está sendo bem, bem conduzida.
0: É, e a gente está tentando e acho que está conseguindo, não dá nenhum ponto sem nó. Todo tipo de ação que a gente faz, todo tipo de campanha, tem um porquê por trás, tem um objetivo, então a gente está amarrando isso de uma maneira bem bacana.
1: E quais outros patrocínios devem acontecer ainda neste ano? Tem alguma coisa aí já?
0: Não posso contar,
1: pode.
0: Né?
1: Pode.
0: A gente está... Rolam muitas conversas, né? Nós estamos prevendo aí... Agora, entrando na reta final do ano, nós temos algumas datas que são bem importantes para o varejo.
1: Black Friday, por exemplo.
0: Além da Black Friday, o mês inteiro de novembro virou uma grande Black Friday, né? Mas depois nós temos Natal. Então, o que eu posso prometer é que teremos grandes ativações aqui em ambos os períodos também. Não só digitais, mas também ações no offline, na vida real, ali para as pessoas poderem ter Sim. essa conexão emocional com a marca.
1: Uma curiosidade, Black Friday é... É importante para, né, nesse período de Black Friday para o mercado de delivery?
0: Ela acabou sendo, sim. É, as pessoas, no, na Black Friday, elas vão correr atrás do desconto, seja ele onde estiver.
1: É, né? Tem desconto. Isso, tem nós, desconto, estou dentro. Né?
0: Nós também teremos ativações na Black Friday. E em breve até uma data exclusiva nossa, porque no fim de outubro nós completaremos um ano de Kita no Brasil.
1: Oh, e as comemorações?
0: E aí vamos ter também uma surpresa por trás disso, vai ser uma data especial pra gente.
1: Legal. E o segundo semestre acaba sendo bem importante por essas datas, né? E, enfim, e ainda mais celebrando um ano. Agora, falando do ponto de vista de novas soluções para o mercado de delivery de comida, Rodrigo, o que vem também, a gente falou sobre as bags, a gente trouxe alguns exemplos aqui. Também vem novidades nesse sentido do capacete...
0: Sim, a todo momento. Uma pergunta que eu recebo bastante, né, é porque na Meituan, na China, a nossa empresa, como é chamada na China, ela faz muitas entregas por drones. Então as pessoas me perguntam toda hora quando sobre é que vem drones, onde é que vem os drones? Mas para acontecer a entrega de drones em uma larga escala no Brasil, precisa ter uma regulamentação que ainda está sendo feita, né? Então eu até falo para as pessoas acalmar.
1: Não, mas que legal, interessante você trazer esse assunto.
0: Sim, sim. Porque é algo que até viral, já tem vídeos das pessoas pedindo na muralha da China e lá é entregue um drone e leva para a pessoa ali a comida dela onde ela estiver na muralha da China. É bem, isso é uma tecnologia, né? Olha só que ponto nós chegamos. Mas a gente trabalha diariamente também aqui no próprio Brasil, os nossos colaboradores brasileiros trabalhando em inovações, né? Às vezes podem parecer coisas que não estão tão visíveis ali, mas diminuindo em 3 cliques uma compra. É uma inovação tecnológica,
1: sim,
0: né? E a gente está passando por um momento que estão acontecendo tantas coisas e tão rápidas que eu não consigo nem prever o que vai acontecer daqui a 5 anos, por exemplo. Exato. Às vezes pode ser uma nova tecnologia que não estava nem no nosso radar e pode estar rodando perfeitamente. Então é muito difícil dizer até no médio prazo o que vai vir aqui para o Brasil ou qualquer outro mercado de inovação tecnológica.
1: E até pegando o gancho da Meituan para a gente falar dessa relação, sendo um braço deles aqui, vocês devem, sem dúvida, ter muita informação e muita coisa que está acontecendo lá já sendo discutida, debatida aqui para ser aplicada ou não.
0: Sim, no caso, temos uma estrutura tecnológica, como eu te disse, muito grande, né? Mas algo bacana é que o CEO global da Kita, que é o Tony, ele veio para o Brasil para ficar aqui, se mudou com a família dele aqui para o Brasil.
1: Que legal.
0: Justamente para mostrar a devida importância do mercado brasileiro para a Kita, né? Então ele tá aqui com a família dele e com outros executivos que vieram diretamente para o Brasil, morando aqui, justamente para melhorar os processos da Kita no Brasil. Isso mostra o compromisso da marca também com o país.
1: Imagino que você já tenha estado algumas vezes na China.
0: Ainda não, não. É algo que está no radar para mim em breve, tá, que eu vou precisar ir.
1: Porque você tem uma carreira que também, como executivo de marketing, muito conectada com a tecnologia.
0: Sim, né? Sim.
1: Trabalhando na Shopee, enfim.
0: Sim, sim. Tecnologias
1: sempre foi...
0: asiáticas, né?
1: Tecnologias sim. Asiáticas. Você sempre gostou de tecnologia? Tô tirando o crachá, sabe, da vida. Você sim, sempre foi um cara ligado em tecnologia, ligado em inovação?
0: Sempre. Precisa ser, né? Para trabalhar nesse meio é importante. Algo
1: mesmo simples, antes assim, da vida profissional.
0: Mesmo antes da vida profissional. E aí é uma opinião minha. Eu acho que você só consegue contribuir no papel que você tiver dentro de uma tech se você experimentar de tudo do ponto de vista tecnológico, né? Então, como eu tenho essa paixão mesmo, já trabalhei em outras techs além da Kita e da Shopee, eu sempre tive uma vida conectada online muito ativa e sempre com diversos tipos de testes, olhando de tudo, testando de tudo. Isso é até um conselho que eu dou para quem quer entrar nesse mercado.
1: Legal, legal. Não, é interessante, porque assim, você acaba tendo essa percepção desse seu lance com a tecnologia na sua vida profissional como profissional de marketing, né? Sem perder, claro, o olhar humano, que essa é uma conversa que eu sempre trago, né? A gente fala de inovação, a gente fala de tecnologia, mas da importância das pessoas, que muitas vezes é traduzida até naquilo que a gente falou sobre os entregadores, sobre ouvir os restaurantes parceiros, né? O lado humano, ele tá muito junto e tem a sua relevância também.
0: Eu acho que agora é mais importante do que nunca. Eu vou O mundo, o assunto número um do mundo, entre ele, do ponto de vista de tecnologia, é a inteligência artificial. E eu acredito que a inteligência artificial ela precisa ser vista como uma ferramenta. Ela pode ajudar, sim, a sua produtividade individual e coletiva, mas não tem uma ação da inteligência artificial que não precise de um olhar humano. Até dando um exemplo, no marketing da Kita, nós atuamos com 16 ferramentas de inteligência artificial, mas a nossa equipe está só crescendo, porque um substitui a outra, né?
1: Isso é interessante.
0: Então, estamos com vagas abertas, por exemplo, mas então o uso da inteligência artificial, ele nunca vai substituir o olhar humano, a intuição, a conexão da emoção com o que está sendo feito, isso é fundamental.
1: Eu acho que a própria criatividade mesmo, porque é como você falou, é importante olhar para a inteligência artificial como uma parceira, e não, antes já todo mundo preocupado com a questão de emprego, você falou, quer dizer, a gente está falando de algoritmo, inteligência artificial que gera emprego.
0: Com certeza. Então, só a gente tem mais de 1.000 engenheiros dentro dos 10.000 que a gente tem na China, que são focados em algoritmos, são focados em melhorar a nossa própria inteligência artificial, né? Então, com certeza a inteligência artificial está aí, uma ferramenta, mas ela também erra sim, bastante, e a gente precisa do olhar humano por trás.
1: Eu acho que no final das contas o tempo está mostrando muito isso, que é de fato uma relação de parceria, de uma troca. Exato. E que o olhar humano, que vai partir do homem, levar isso para o caminho que seja um melhor uso.
0: Com certeza.
1: Né? A melhor atribuição.
0: Esse é o diferencial do ser humano.
1: Claro. E tomara, e acredito que vá ser sempre assim, né, Rodrigo?
0: Sim, eu também acredito. Espero que seja.
1: Espero que seja também. Bom, hoje aqui tem um aplicativo de delivery de comida. Futuro a Deus pertence, o que pode acontecer por aí?
0: Eu prefiro não entrar em promessas a longo prazo, mas eu posso falar que no curto prazo o nosso foco está todo voltado para o delivery de comida, né?
1: Tá.
0: Então, hoje esse é o compromisso, melhorar a operação da Kita como o melhor delivery de comida do Brasil.
1: Legal, é que eu não podia deixar de te fazer essa pergunta, né, Rodrigo? Faz parte, né?
0: Faz parte.
1: E, bom, de tudo que a gente falou, eu queria... resgatar aqui que, de novo, a importância dessa, conversando com o nosso ouvinte, com quem está nos acompanhando, o quanto é importante você ter uma estratégia de marketing, né, de construção de marca, ao mesmo tempo falando de preço, de benefícios e de serviços, bem organizada.
0: Sim.
1: Né? Porque você pode atuar em diferentes frentes, mas quando você está conectado, quando você tem uma mesma linguagem, o mesmo propósito, isso faz toda a diferença. E dá para perceber muito bem isso na Kita.
0: Legal,
1: eu acho
0: legal.
1: Que é uma coisa legal. Não é que está atirando e vendo onde é que pode chegar. Né? Está fazendo uma coisa com uma consistência de organização.
0: Eu costumo até falar para o time, sempre que nós formos tomar algum tipo de decisão, pode ser uma decisão, pode ser desde uma apresentação pequena até uma grande de campanha, o que a gente está fazendo ali, está respeitando o nosso arquétipo de marca, o nosso propósito de marca, e no nosso caso é um arquétipo que é bem humorado, que é musical, que quer gerar alegria para as pessoas com benefícios reais, mas quer gerar isso de uma forma bem humorada. Então é importante ser fiel à sua personalidade de marca, ao seu arquétipo.
1: Rodrigo, adorei nosso papo aqui, obrigado pela sua participação com a gente, espero tê-lo em breve novamente por aqui, sucesso para a Kita, para você. Vamos
0: em frente. Obrigado, João, prazer. Já era um fã do programa, que ainda a gente já tinha trocado algumas ideias antes.
1: Na outra rádio que
0: eu estava. Mas aqui é a minha primeira vez, muito obrigado pelo convite, viu?
1: Imagina, seja sempre bem-vindo aqui na TMC, nós vamos ficando por aqui, segunda-feira estou de volta com os nossos boletins diários, até lá, um ótimo final de semana.
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3: Agora 1:03, um ótimo sábado para você neste 12 de setembro com muita informação e com conexão agora com Brasília, onde fala o nosso repórter Murilo Hernandes. Murilo, quer dizer que a sessão extraordinária do STF da próxima terça-feira, dia 15, tá mantida? Boa tarde para você.
4: Exatamente, Thiago. Está mantida, sim, a próxima sessão no Supremo Tribunal Federal, sessão sobre o ministro Alexandre de Moraes, para terça-feira, dia 15. E o presidente do Supremo Tribunal, o Luiz Edson Fachin, ele decidiu manter, inclusive, os julgamentos separados relacionados ao Banco Master e rejeitou os pedidos que até então eram do ministro Alexandre de Moraes e André Mendonça, né? O pedido de Alexandre de Moraes foi justamente esse, para que os dois pedidos, as duas situações, elas fossem julgadas juntas, né? Isso porque ele argumentou que não existe uma conexão entre as investigações e que a análise, ela separada, poderia provocar decisões contraditórias e também um tumulto processual. O também decano do Supremo, o ministro Gilmar Mendes, ele também defendeu a reunião dos procedimentos. Ele encaminhou um ofício ontem a Fachin, pediu o adiamento dessa sessão também marcada para terça-feira, dia 15, e afirmou que os casos têm bases, que ele falou, bases fáticas e provas em comum. Fachin, no entanto, decidiu manter o calendário separado. Com isso, está mantida para terça-feira a sessão que vai analisar o procedimento relacionado às conversas de Moraes e Daniel Vorkar, obtidas pela Polícia Federal a partir do celular do ex-banqueiro do Banco Master, e o caso que envolve a questão sobre André Mendonça na condução das investigações do Master, vai ser analisado no dia 23 de setembro. Segundo os documentos divulgados do caso, a apuração envolve questionamentos sobre a condução das investigações e o tratamento dado a diferentes personagens mencionados dentro do processo. Bom, a gente segue acompanhando tudo daqui de Brasília, viu, Thiago? Essa decisão de Fachin, que tem um peso importante nesse julgamento e do processo, nessas duas datas, dia 15, terça-feira, e no próximo dia 23. Claro, trazendo atualização em primeira mão para quem acompanha a nós aqui da TMC, Thiago.
3: Valeu, Murilo. Valeu, obrigado. Obrigado pelas informações. A qualquer momento, então, na nossa programação, atualizações, portanto, direto de Brasília. Mas você fica bem informado, abastecido também no nosso site tmc.com.br e também nas nossas redes sociais, @tmcnewsbr. 1:06 agora.
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3: Você confere na sequência o programa Imprevista, e a Joana Trepto, ela recebeu Bia e Branca Feres, palestrantes influenciadoras maternas, por uma conversa sobre a trajetória das irmãs dentro e também fora do esporte. As duas falaram sobre carreira no nado sincronizado, a participação em competições internacionais, a medalha do PAN, inclusive, também, além da chegada à Olimpíada do Rio 2016. A partir de agora, você fica em boa companhia com Joana Trepto no Imprevista.
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5: Tem gente que passa a vida procurando alguém com quem dividir sonhos, medos, conquistas, mudanças. As nossas convidadas de hoje nasceram com essa pessoa ao lado. Bom, antes, meu nome é Joana Trepto, este é o Imprevista, um podcast feito para ir além do currículo, além da imagem pública, daquelas respostas que todo mundo conhece, sabe? Aqui a gente fala de escolhas, a gente fala de contradições, de bastidores, de afetos, de tudo aquilo que ajuda a revelar quem existe por trás da personagem, porque nenhuma trajetória é feita só aquilo que foi planejado. Quase sempre são os desvios, são os encontros, são as surpresas que contam as melhores histórias. As nossas convidadas começaram no esporte ainda crianças, passaram anos treinando para respirar no mesmo ritmo, para executar os mesmos movimentos, para parecer fácil, né? Aquilo que exige força, que exige disciplina, que exige técnica, uma capacidade enorme de suportar a pressão. Elas representaram o Brasil em competições internacionais, conquistaram uma medalha nos Jogos Pan-Americanos, chegaram juntas à Olimpíada do Rio em 2016. Onde é que elas não chegaram juntas, né? Mas a vida delas nunca foi restrita à piscina. Elas também trabalharam na televisão, tornaram-se criadoras de conteúdo, construíram uma carreira em torno de uma imagem que parecia inseparável. Duas irmãs gêmeas, sempre juntas, perfeitamente sincronizadas. Só que existe uma parte dessa história que não aparecia nas fotografias. Por trás dos sorrisos, da beleza que em dobro, vieram cobrança estética, transtornos alimentares, esgotamento, dificuldade de descobrir quem cada uma era quando já não existia uma competição pela frente. Depois, elas se tornaram mães. E até nisso, a vida parece ter mantido a sincronia. Bia e Branca viveram gestações próximas mais de uma vez. Três vezes. São mães de três filhos cada. Nos últimos anos também atravessaram juntas um dos momentos mais difíceis da vida, a doença e a morte da mãe, Fátima. Enquanto se despediam da mãe, descobriram que estavam novamente grávidas. E a mãe recebeu a notícia da chegada dos novos netos. Elas passaram boa parte da vida sendo apresentadas como se fossem quase uma pessoa só. O que existe diferente em cada uma? O que acontece quando duas mulheres treinadas para viver em perfeita sincronia precisam descobrir o próprio ritmo? As nossas convidadas de hoje são Bia e Branca Feres. Bem-vindas, meninas!
1: Ai, eu
6: obrigada,
1: amei!
6: Eu também, obrigada. Gente! Que beleza incrível! Eu
1: fiquei até emocionada.
5: Mas sabe, é muito difícil fazer entrevista e fazer assim, uma apresentação para pessoas que já têm uma exposição muito grande na mídia, porque senão pode ficar mais do mesmo. Vocês têm essa sensação de que vocês já exploraram muito todas essas características de vocês, o fato de vocês serem gêmeas, fazerem tudo junto? Sempre é a pergunta que fazem.
1: É, acontece que realmente fica mais do mesmo, né? Agora a gente está na nossa fase mãe, então as entrevistas ficam em torno da maternidade. Isso acontece mesmo.
6: É, mas você conseguiu falar de cada momento detalhe, e detalhe da nossa vida. Não tem nem mais o que completar.
5: Pronto, acabou.
1: Aí tenho, vou completar com uma coisa. Ah. Gente, eu engravidei de Dil, tá? Agora, né, minha última gestação, então... Ai, não, elas combinam a gestação.
5: Não, não. É o universo que quer.
6: É o universo, exatamente.
5: Eu posso fazer? É 1% de chance
1: eu
5: de
1: caí no 1%.
6: Ela caiu no 1%. E a gente usou Dil durante mais de 10 anos. E eu nunca engravidei, nunca passei um perrengue
5: era
6: com Dil.
5: Era pra ser. É. Agora, meninas, vocês estão na fase maternidade, três filhos. Não é uma fase maternidade, né? Fase maternidade é
6: ser
5: um neném.
6: Vai ser pro resto da vida.
5: Vai ser pro resto da vida. Mães de três filhos, estamos falando de seis crianças. Eu queria fazer um contraponto em relação a tudo que vocês olham dos pequenos hoje e vocês lembrarem quem vocês eram quando eram pequenas. Porque vocês escolheram o nado aos 7 anos para que fosse uma modalidade que vocês conseguissem estar juntas. Então, vocês olham para trás, vocês conseguem lembrar daquilo que vocês sentiam quando vocês eram crianças. Vocês queriam ser quase que uma só. Quando vocês olham para os filhos de vocês, eles não têm isso. Tem algum sentimento que fica, que vocês, nossa, que se eles tivessem um gêmeo, seria tão legal.
1: De verdade, tá? Eu ia amar ser mãe de gêmeos, mas é uma coisa que é muito complicada.
6: Muito complicada, eu não gostaria.
1: A nossa mãe...
6: Só se fosse, tipo assim, só...
1: Biviterinos, né?
6: Não,
1: um
6: e só se fosse um casal seria legal. Eu acho que é bem mais fácil do que gêmeos idênticos. Ou só se fossem os idênticos. Não tivesse um outro, porque eu tenho certeza que ele iria sobrar.
1: Se tivesse mais um, com certeza ia
5: e
1: sobrar.
5: E nesse sentido, como é que o trabalho da mãe de vocês foi? Difícil?
1: Nossa mãe é... Gente, é muito difícil, assim, você não rotular crianças. E a nossa mãe sempre protegeu a gente. Porque as pessoas adoram colocar gêmeos pra competir. Adoram ficar comparando entre si. O tempo inteiro. Eu acho que o sonho de muitas pessoas na escola, no esporte, era separar nós duas. É. Só que a nossa mãe sempre fortaleceu muito a nossa união. É aquilo, roupa suja se lava em casa.
6: E ao mesmo tempo também ela trabalhava a nossa individualidade. Ela queria que cada uma vestisse uma coisa, cada uma escolhesse uma
1: nossa
6: coisa.
1: Nossa mãe não comprava roupa igual pra gente.
6: Não comprava.
1: Aí a gente ficou velha, começou a se vestir igual.
6: Mas eu acho que isso veio também do fato das pessoas ficarem olhando pra gente e ficando, quem é quem? Uma tá com qual? Uma é maior, uma é menor, uma é mais magra, uma é mais gorda. E aí a gente ficava assim, a gente tem que ser exatamente igual pra pararem de comparar.
5: A pressão psicológica era uma coisa que você já... lidavam desde crianças?
6: Sim, com certeza. Eu acho que eu principalmente, porque eu muito vivia muito no mundo da lua e a minha irmã sempre foi tipo, a líder da dupla, né? Assim, enfim, então Era como se eu estivesse sempre sendo o lado errado da moeda, né? Mas enfim.
1: Gente, há anos aqui de terapia, psicanálise.
5: E nesse sentido, o núcleo familiar de vocês protegeu vocês? Era quase que uma cúpula? Como é que era dentro de casa?
6: Uma cúpula.
1: É, protegeu. Protegeu, e assim, eu conheço outras gêmeas que também passavam pelas mesmas comparações que a gente. E que acho que não tinham isso, sabe? Nossa mãe era médica, ela trabalhava com psicoterapia também, então...
6: Uma cabeça muito boa.
1: É. Ela sempre soube, sabe, preservar a gente.
5: No sentido da exposição para outras pessoas que pudesse contaminar a relação de vocês.
1: Ah, mas tentavam muito, gente. É. Muito.
5: Amiguinhos ou adultos?
6: Adultos. Amiguinhos não.
5: Amiguinho não tem essa.
6: Não, amiguinhos achavam muito maldade. Legal a gente ser gêmea, adoravam ver a nossa união, falavam, ah, eu também quero ter uma irmã gêmea, vamos brincar, deixa eu ser trigêmea. Né, mas adultos.
5: E em que momento da vida é que vocês passaram, se é que passaram, por alguma ruptura, assim, dessa união? Teve algum momento em que vocês tiveram que parar, talvez fazer terapia, olhar e falar assim, não, calma, a gente tá se distanciando.
1: Então, a gente nunca se distanciou, mas o que aconteceu é quando eu vim morar em São Paulo, né?
6: Quando minha irmã casou.
1: Aí foi bem difícil.
5: Porque você casou primeiro?
1: Casei antes. E foi logo depois, assim, eu já namorava meu marido, já tô com ele há 14 anos. Depois das Olimpíadas, eu vim morar em São Paulo. E aí, nisso, a Branca terminou com o marido dela, que era namorado na época.
6: Era meu namorado.
1: E foi morar do lado da minha casa.
5: Pra ficar junto.
1: Aham. Uhum.
6: Não, eu fiquei bem doida quando a minha irmã veio morar pra cá. Eu fiquei bem deprimida, eu tava meio perdida, assim. Não sabia
1: muitas
6: o que fazer
1: coisas ao mesmo tempo.
6: Não foi só o fato da minha irmã ter vindo pra cá também. Foi quando eu parei de nadar e o que eu fazia por 22 anos. Tipo, parece que a minha vida saiu de eixo, sabe? Que eu tava...
1: Gente, quando um atleta se aposenta, é muito delicado.
6: É.
1: Porque a gente teve a nossa rotina de treino durante 22 anos, fazendo tudo igual. E era uma rotina que ocupava o dia inteiro. O ano inteiro, eram sempre muitas viagens, muitas competições. Era, às vezes a gente não era nem escala 6x1 que a gente treinava, a gente já treinou em escala 7x1. Era uma loucura, porque aquilo consumia a nossa vida inteira. E aí você para, e aí você fica assim, e agora? E por mais que a gente trabalhasse também, que eu e a Branca trabalhamos em várias emissoras, passamos pela televisão, foi uma coisa que a gente ficou com muito tempo livre. Eu vim pra cá arrumar minha casa, ver coisa de casamento, e a Branca ficou. E foi horrível pra mim, e pra ela também.
5: Pra você, Bia, você sentiu que você não podia ajudar? Que você não tava conseguindo? Ou foi realmente essa questão do distanciamento?
1: Eu fiquei preocupada, né? Eu fiquei preocupada porque tinham amigas e mães das minhas amigas que... A Bia, a Branca, tá muito magra. Sua irmã tá uma semana em casa comendo pipoca. Ela não sai de casa.
6: Não, eu tava deprimida preocupada. Mesmo. Eu morava, tipo, sei lá, duas quadras da praia e eu não ia... Só não saía de casa. Ficava só com a minha cachorra.
1: Que chamava
6: que
1: Bia.
6: Chamava Bia. Aí depois eu passei a chamar a Bia, hoje eu chamo ela a Bia de Bitoca. Porque era o apelido da minha mãe de infância, aí não dá pra eu...
5: Ô Branca, no momento em que você tava assim, depressiva, você sabia que você tava sentindo isso? Ou você tava no flow, você sabia que você não tava no seu melhor, mas não tinha noção da gravidade?
6: Não, não tinha noção nenhuma da gravidade, não. Nenhuma. Nenhuma noção. E aí depois me mudei pra cá. E aí quando me mudei pra cá, minha irmã e meu cunhado me obrigaram a voltar a fazer terapia, porque eu tinha largado a minha terapia.
1: Obrigamos.
6: Terapeuta, e aí eu voltei pros eixos, minha vida foi voltando ao normal. Eu tinha terminado, eu fui atrás do meu marido, pedi pra voltar. E então, hoje eu tô casada, feliz com a minha família.
1: Uma em cada canto.
6: Yeah.
5: Cada uma com a sua individualidade dentro da união.
1: De verdade, tá? A gente se separar, acho que foi importante pra nós duas. Até pra eu conhecer o que a Bia faz sem a Branca.
6: Uhum.
1: E né, eu conheci um outro lado meu. Porque a gente é diferente, apesar de a gente ter muita coisa em comum e gostar mesmo, ter afinidade com as mesmas coisas, nós somos indivíduos diferentes. Então eu acho que foi importante pra mim, importante pra eu aprender a abrir mão do controle, né? Porque desde muito jovem, a nossa mãe foi uma pessoa que tinha muito problema de saúde. Então eu assumi uma função meio maternal, meio dona da casa. Nossos pais eram separados e eu sempre fui muito controladora com a minha irmã e com a minha mãe.
6: Não, então, e as pessoas achavam que eu não iria sobreviver, que eu não conseguia fazer nada sem a minha irmã. E eu consigo, eu tenho 3 filhos.
1: E eu também tomava tanta conta da Branca.
6: Depois que a minha irmã se mudou, eu vim atrás dela, mas eu montei um apartamento lindo aqui em São Paulo. Eu tava me virando.
1: Ela é uma mãe maravilhosa.
6: Enfim.
1: Mas assim, eu também tomava tanto conta da vida das duas que eu deixava a minha irmã...
6: Sufocada
1: e com uma sensação de que ela era incapaz. Aí eu lembro um dia que ela voltou da terapia, ela falou assim, Bia, para de fazer as coisas por mim. Para, porque eu fico com a sensação que eu não posso fazer nada, que eu não consigo fazer nada.
5: Uma coisa realmente maternal, né? É uma coisa realmente que a gente fala pra nossa mãe no momento em que quer cortar o cordão.
1: Quando a gente se separava, eu falava, cuidado na hora de atravessar a rua. Meu marido falava, Bia, sua irmã é maior de idade, né?
5: Enfim, isso gente... depois de adulta.
6: Não, mais de 30 anos.
1: A primeira vez que a gente dormiu, sei lá, separada, a gente tinha 18 anos. Porque até então a gente dormia na mesma cama. A gente, bem doida, sabe?
5: Agora, pra vocês ouvirem opiniões, pra vocês ouvirem outras pessoas de fora falar da relação de vocês, é difícil, porque olhando, parece muito simples. Mas não se trata de duas pessoas que se gostam e estão sempre juntas. É uma relação literalmente umbilical. É muito mais do que qualquer padrão que a gente possa imaginar pra opinar.
1: Mais do que umbilical, né? A gente é da mesma placenta.
5: Antes disso,
1: um espermatozoide fecundou um óvulo que se dividiu.
6: A gente vem da mesma matéria. Eu brinco que é uma alma em dois corpos, né? Cada uma tem o seu cérebro,
1: mas... Um pedacinho aqui, assim, tá?
6: Mas a gente é a mesma fatia de alma.
5: E nesse sentido, foi difícil ao longo da vida? Porque, principalmente nós, mulheres, a gente escuta muita amiga. Uhum. A gente vê muita referência, vê um filme, um vídeo. Fala, então eu vou colocar isso em prática. Então agora eu sei que eu preciso ser um indivíduo diferente da minha irmã. Mas a realidade de vocês é muito peculiar, particular. E assim... É rara, é difícil vocês conseguirem conversar com uma pessoa que entenda vocês.
1: Então, gêmeos entendem. A gente não pode encontrar gêmeos univitelinos.
6: que a gente já começa
1: a falar, assim. Mas assim, a gente então, começa a falar desde a infância. E viram, assim, melhores amigos em 5 minutos.
5: Que é tudo igual?
1: Porque
6: mas a gente é um supra-sumo da loucura de gêmeos, né? A gente é um prato cheio pra qualquer psicólogo, psiquiatra. A gente é um supra-sumo dos problemas de gêmeos.
5: O que vocês têm de problemas de gêmeos que são, assim... típicos de gêmeos?
1: Eu acho que assim, foi uma simbiose muito grande. Também de uma exercer função X, a outra Y. E na vida, todo mundo tem que exercer todas as funções. Uhum. Né? Eu não tenho que fazer isso aqui e a Branca aquilo, sabe? Meio que isso. Deu pra entender?
5: Deu. Não, né? Uhum. Vocês dividiam o
1: tudo, que gente, na tudo. Escola, a gente pediu pra ficar na mesma turma. Era um fichário, um caderno pras duas. E aí, eu tomava conta
6: de algumas matérias de outras. E depois, na hora da prova, a gente se ensinava.
1: Porque a gente faltava muita aula por causa do esporte. Aí, por exemplo, a aula de história. Tá lá minha irmã prestando atenção, eu tô fazendo resumo pra prova de química.
5: Vocês literalmente dividiam funções.
1: Sim.
5: Uhum. O que é ótimo. Se alguém que gosta de viver sobrecarregado, pessoas que gostam de ter vários trabalhos e tudo mais, pensa, quem dera ter mais uma de mim. Era isso.
6: É tipo isso. Uhum. Exatamente.
5: Vocês conseguiam tornar a produção, vocês se tornavam muito mais produtivas.
6: Sim. Na escola, sim. A gente conseguia dar conta. Eu acho que por isso também, né?
5: E aí, eu queria voltar à questão de quando vocês... pararam de competir. Como é que fica a cabeça de uma atleta, assim, de duas atletas? Vocês tiveram essa questão de ter que se encontrar. Hoje, o que vocês fazem, o que vocês encontraram depois como profissão, preenche vocês tanto quanto vocês se sentiam preenchidas antes quando competiam?
1: Preenche, assim. Eu hoje sou muito feliz com a maternidade e com a produção de conteúdo. Eu e a Branca, a gente adora o lado criativo, o lado lúdico de tudo, desde a época, né, do esporte. Então, eu me sinto, sim, preenchida. E na hora que a gente resolveu se aposentar, a gente já não aguentava mais.
6: Eu já tava muito de saco cheio da piscina. Muito. Então, assim, eu queria muito parar.
1: Mas, assim, é muito difícil
6: pros
1: atletas, né, Branca?
6: Eu acho que o que me preenche mais hoje é a minha família. Assim, de preencher numa questão de satisfação da palavra, de preencher. Porque, eu trabalho com conteúdo digital, trabalho. Eu gosto. Mas eu não amo. Tem outras coisas que eu amo mais, entendeu? E a Bia também.
1: Gosto, mas não amo.
6: Mas é um trabalho pra gente que é maravilhoso, é super funcional. A gente consegue ter tempo pra cuidar dos nossos filhos, estar sempre presente na rotina. Por exemplo, hoje eu tô aqui, mas eu passo a semana inteira com eles no Rio. Faço parte de todas as atividades. E de vez em quando eu tenho que tirar um tempo, me afastar e fazer o que eu tenho que fazer. Mas o meu tempo, eu consigo dar atenção integral, assim, pra eles.
5: Agora, eu às vezes tenho a impressão que quando a pessoa vive como uma figura pública e surge esse mundo digital, a gente já está acostumado a isso, mas surge a criação de conteúdo, ela talvez se obrigue a estar presente.
1: Aqui,
5: vocês se obrigaram?
1: Sim, de verdade, a gente se obrigou. A gente estava trabalhando na televisão, a gente saiu depois das Olimpíadas, foi para Fox, foi a Band, né, Band Esporte. A gente gostou muito, né? Gosta muito de trabalhar na televisão. Mas aquilo, a TV você vai ter que... vai ser contratada, vai ter que estar gravando matéria, cumprir horário, estar no estúdio, estar viajando. E a gente ser dona da nossa própria rotina é excelente.
6: Principalmente quando você tem filhos pequenos, né? Que é o caso dos nossos.
1: A rede social proporciona isso pra gente. Só que a galera na rede social, ela gosta muito de ver o íntimo. Eles não querem ver o fake, a novelinha. Eles querem ver a Bia Branca, os filhos, os maridos. E a gente gosta de proteger a nossa família. A gente mostra, sim. Mas a gente mostra até certo ponto.
6: A gente filtra muito. Muito. É assim. Tanto que quem acompanha a gente vê, sabe, né? Vê muito mais, assim, quando a gente abre até uma caixa de pergunta, todo mundo pergunta, ah, mostra o marido de vocês.
1: Eles não gostam.
6: Cara, não vou mostrar, eles não gostam de aparecer. A gente até mostra os filhos, assim, a parte fofa deles, mas assim, eu não exponho. Às vezes perguntam, ah, como que é a personalidade de cada um? Conta um pouco. Eu não gosto de falar, não gosto de rotular, não gosto da notícia ruim. Ah, minha filha tá doente, hoje ela tá com tosse, ela tá com febre, meia-noite foi horrível, não sei o quê. Eu evito dar detalhes do que tá acontecendo.
1: As pessoas nem sabiam que a nossa mãe tava doente. Só que hoje na internet você pega uma mãe doente, um pai doente, você coloca e você ganha um engajamento bizarro. Ai, não, porque vira coitadinha, sabe?
6: Uhum.
1: E tem gente que se aproveita disso. A gente tentou proteger a nossa família quando a nossa mãe faleceu, aí a gente, enfim, acabou contando. Mas o nosso íntimo é muito sagrado. Até porque eu acho que atrapalha muito a família. É uma exposição que passe do limite, sabe? Que passa do limite.
6: Então, a gente, quando a gente expõe a família, é sempre uma coisa, assim, lúdica.
1: Sim.
6: É um momento feliz, um momento de brincadeira, uma viagem.
7: Um momento mais previsível, eu concordo.
6: Sim, previsível. É isso que você falou.
1: E os maridos têm que estar de acordo.
7: Sim, que não seja chato também. Porque uma coisa, vocês duas cresceram com a imagem de vocês exposta. Então, querendo ou não querendo, gostando ou não gostando, aprenderam a lidar com isso e sabem impor o limite de vocês. Com certeza vocês já se magoaram muito pela exposição. Já teve momentos em que vocês devem ter olhado e pensado, meu Deus, por que que eu não sou uma pessoa normal, né? Que não tem as câmeras voltadas, as atenções das pessoas voltadas. Em que momento vocês sentiram isso?
6: Então, eu acho que eu e a Bia, a gente tá num limiar, assim, muito bom, porque a gente não tem muito hate. E as pessoas admiram o fato da gente ser atleta. Então, não é uma exposição tão over. A gente já passou por momentos que não foram legais, né? Teve até um agora bem recente.
1: Foi a primeira vez, Branca, que a gente teve um
6: na internet,
1: hate.
6: Mas já aconteceu.
1: Já aconteceu na época que
6: jornal,
1: a gente nadava.
6: Na época que a gente nadava, de sair notícia ruim, assim.
1: Aspas de técnica, mãe de amiga falando.
6: Eu tava assim, por que isso? Eu não faço mal pra ninguém. Por que estão fazendo isso com a gente?
1: E a gente falava, a gente não pediu pra aparecer. Por que estão fazendo isso? Só que tinham muitas mães incomodadas, porque a mídia veio pra cima de mim e da Branca. E eu e a Branca, a gente fala pelos cotovelos, a gente é comunicativa. Nós somos gêmeas. Isso chama atenção.
7: Claro.
1: Né? E, enfim, na época a gente era loira, bronzeada, o tipo padrão do mercado que fazia sucesso, né? Que era uma coisa antigamente que era assim, né?
6: A gente tá falando de 2007, né?
1: Que né? Quando a gente ficou conhecida. Então eu me magoei muito vendo jornal. Vendo site com comentários, comentário de mãe, dos outros, aspas. Tiveram coisas que foram bem pesadas. Tipo assim, ai, na véspera de Nadal Pan, tá ali numa matéria, cartão amarelo pra gêmea de um nado. Queria que elas aparecessem pela eficiência, não pela beleza. Mas, cara, eu não pedi pra ficarem tirando foto.
7: Quem tá elogiando a beleza são vocês, não somos nós, né?
1: E assim, né? Aí tinham atletas que enfiavam o maiô no bumbum e iam tirar foto assim pra chamar a atenção. E aí a culpa era minha e da minha irmã. E a gente botando capuz dentro da Vila Olímpica pra ninguém olhar pra gente. A gente sentiu uma culpa. Que a gente começou, tipo assim, a se esconder.
7: E quando vocês vivem um momento desse, um momento delicado, um momento vulnerável, vocês sabem que vocês estão vivendo esse momento sem precisar falar disso?
1: Ai, assim, coisa ruim, eu não gosto de falar.
6: Eu também. A gente tava triste e a gente não verbalizava
7: não
6: uma com a outra. Mas a gente tava ali uma com a outra.
1: Uma com a outra.
7: Você sentia e não...
1: A gente só, tipo...
7: Agora, por exemplo, é engraçado, assim. Você falou que recentemente vocês passaram por alguma situação...
1: Isso é bom de contar.
7: Por alguma situação na internet. Eu imagino, não sei o que é, e é sobre isso que eu quero falar. Imagino que tenha angustiado vocês, ou talvez assustado.
1: Nem fiquei, tá?
7: Mas, por exemplo, eu não faço a menor... Eu não fui impactada. Eu sou impactada pelo conteúdo de vocês. Tem dois dias eu vi um conteúdo super legal de vocês entrando no condomínio uma da outra, desbloqueando o celular. Assim... Não vi nada de chato. Quem tá na bolha, quem tá sendo vítima das críticas e tal, sente. Mas muitas vezes aquilo não passa literalmente uma bolha.
1: Não, esse furou a bolha. Esse
7: furou?
1: Furou muito. Porque a gente aconteceu? Fez... Tudo começou com uma publicidade. Essa publicidade passou de 5,5 milhões de views. Uma publicidade de shampoo.
6: Tipo, uma publicidade que foi muito maior do que os nossos vídeos que viralizam, que não são publicidade.
1: É.
7: E publicidade normalmente é mais difícil de viralizar,
6: sim,
7: né?
6: Dá mais de 90 mil views, só para as pessoas terem uma dimensão,
1: a gente tava,
6: né,
1: fazendo a campanha da Aquaflora, né, que é a marca que patrocina a gente. Shampoo, gente, a gente toma banho. E a gente tava de biquíni.
6: Como a gente já fez em vários outros vídeos, né? Aí a gente entra no chuveiro de biquíni, né, obviamente.
1: Aí botou shampoo na mão, passou na cabeça. Começou. Tão acabada, isso é comentário de homem. Não conhecem Monjaro, nossa.
6: Gordas.
1: É, só
6: que o que aconteceu com essas meninas?
1: Ah. É, só que aquilo, né? Pra cada um comentário ruim, vem 100 legais defendendo. Então foi entrando numa bola de neve. E a gente chegou até a fazer um vídeo falando sobre isso. Né, falando sobre a gente, sobre corpos reais. Eu e a Branca, nós somos duas mães de 3 filhos. Somos pessoas que não temos, tipo assim, a gente nunca fez uma cirurgia plástica, nunca fez uma lipo, uma coisa assim, sabe, na barriga. E simplesmente, pessoas normais. E
6: eu não acho que eu tô gorda. Tipo, minha barriga tava até inchadinha, eu tinha acabado de almoçar. Gente, eu tenho um bebê de 6 meses, eu amamento, né, assim... Cara, foi um negócio...
7: Do jeito que vocês falaram, eu achei que vocês tinham falado alguma coisa que tinha sido motivo de cancelamento. Foi pura e simplesmente pressão estética.
6: Foi.
7: E gente sem noção.
6: Aham. Cancelaram o nosso corpo, tipo isso.
7: Mas entendeu? Isso não é de hoje. Vocês já tiveram corpo e imagem julgada muitas vezes.
6: Não, desse jeito, nunca tinha tido. Nunca, nem perto. É.
7: E... Como é que foi pra vocês? Porque
1: no início eu falei,
7: vocês
1: caramba,
7: são lindas. Ó,
1: começou
7: são...
1: assim, ai que legal, a publicidade tá bombando. Uau, tá bombando,
6: e a
1: tá
6: gente,
1: bombando.
6: Quando a gente foi abrir os comentários.
1: Aí eu, assim, eu olhei e falei, cara, eu fiquei chocada. Eu pensei assim, inacreditável. Não me senti agredida em nenhum momento. Não estou nem aí. O que eu acho é que
6: as pessoas estão fora da realidade.
1: Estão malucas.
6: Completamente fora da realidade. Gente, é um corpo normal que eu tava ali. Tipo, um corpo até legal pra uma mãe de 3, uma mulher que acabou de parir um filho de 6 meses. A internet é uma mentira louca. E aí no vídeo eu até falei, por favor, não acreditem no que vocês veem. Eu passei a minha vida inteira, foram 22 anos de esporte, dentro de vestiário, vendo mulher pelada de todos os esportes, de todas as
1: modalidades,
6: de todas as modalidades.
1: Ninguém tem a barriga das blogueiras.
6: Influenciadoras. Ninguém tem, aquilo ali é lipo LED. Uma ou outra pode ter dentro do esporte, tem até a barriga um pouco mais definida, mas é questão de genética. Você vai ver as campeãs olímpicas, às vezes nem tem uma barriga assim... Cara, aí você vê umas pessoas com glúteo na bunda, tipo um músculo que eu nem vi, que eu nem... Como é que é aquilo ali? Como é que faz? Mas cara, isso... as pessoas acreditam nisso.
1: E querem cobrar isso da gente.
6: É, mas... e assim, sai da maternidade, tem gente que faz uma cesárea e já faz lipo na cesárea. Cara, que mundo é esse que você tem que sangrar pra caber em algum lugar?
1: Não,
6: para.
1: E hoje, né, essa é a geração que menos amamenta. É. Claro que tem a questão do burnout, da correria, do volume de trabalho, mas tem a questão da canetinha também. Eu conheço um monte de gente que não quer amamentar pra emagrecer. Ai, não, pronto, não quero, não vou amamentar.
7: Vocês cresceram com a imagem julgada, com as pessoas olhando pra vocês, dizendo se tá bonita, se não tá bonita e tudo mais. Como é que vocês acham que isso mudou? Como é que as pessoas mudaram a forma como elas encaram as outras, ao ponto de a gente chegar nesse nível de todo mundo ter que ser sarado, assim?
6: Magro. Pra...
7: E se for, também tá errado. Também falta alguma coisa, né? Então você sempre tem alguma coisa ali que tá devendo.
6: E os comentários... Né? Eu acho que, assim, falta responsabilidade na hora de fazer os comentários. A internet realmente é terra de ninguém. As pessoas vão lá, botam as frustrações delas e... Enfim, é isso. E acreditam em tudo que vê, né? Todo mundo é rico, todo mundo tem um casamento perfeito, todo mundo é feliz e... Cara, é muito louco. É muito louco. Eu fico chocada. Eu quero justamente... Gente. Eu acho que o meu dever e da Bia é mostrar a realidade, sabe? Tipo, a gente gosta de passar uma mensagem positiva, de estar sempre feliz, mas volta e meia eu falo, ah, aconteceu isso, isso, aquilo, né? Você deu uma sumida, criança com doença, mas não vou ficar falando, oh, meu Deus, meu filho está doente, olha ele tossindo. Não vou fazer isso, né? Não vou mostrar... Isso eu não vou fazer.
1: Gente, é que é muita mentira.
6: É muita mentira.
1: É muita loucura, né? Esses dias eu recebi uma mensagem, por que vocês não andam de jato? que é isso? É. Como assim? Porque... E você sabia que dá pra você alugar um jato
6: pra fazer,
1: e fazer conteúdo?
7: Só pra tirar foto? Uhum. Eu nunca entrei num jato. Não sabia.
1: Aí, cara, assim, é muita mentira.
7: E vocês como mães, vocês pensam muito no mundo que os filhos de vocês vão encontrar daqui a 15, 10 anos, que seja. Isso preocupa?
1: A gente preocupa. Eu juro, assim, eu queria voltar no tempo, voltar a pegar fila na Caixa Econômica pra pagar uma conta. Se eu pudesse parar ali nos anos 90, eu parava. Porque assim, é um volume de coisa, é um volume de cobrança, um volume de performance.
6: A única coisa que eu gosto muito é a facilidade de eu estar perto ou mesmo longe, de eu conseguir falar com a minha irmã por vídeo. Sim. Mas assim, hoje em dia a demanda não é nem mais e-mail, é o WhatsApp, né? Você já recebe o documento no WhatsApp, assina na hora.
1: A gente vai sair dessa entrevista aqui, vai ter
6: milhões de coisas pra fazer no WhatsApp, né? Assim, é muita coisa. É sinistro.
7: E nesse sentido, como é que vocês enxergam a internet para o filho de vocês? Isso é uma coisa que a gente tem discutido muito, né? Os perigos na internet. Vocês falam que vocês gostam de preservar mais as relações, a intimidade, a família. Mas em algum momento, quando forem adolescentes, quando forem, enfim, quando precisarem acessar a internet, os filhos de vocês vão ter e vão estar expostos.
1: Sim, vão ter que acessar para fazer pesquisa, né? Hoje ninguém abre a Barça pra montar um trabalho da escola. Inclusive, ontem eu tava pesquisando o Japão com meu filho. Assim, eu acredito também que daqui a alguns anos as coisas vão estar um pouco melhor, né? Já tem o movimento Desconecta, que é um movimento que fala pros pais pra deixarem as crianças longe do celular, pelo menos até os 14 anos. E tem várias mães que aderiram a isso. É uma coisa que eu pretendo só dar telefone pros meus filhos, né? Posso dar até um telefone só de ligar, mas quando eles forem mais velhos. Uma coisa que eu acho que vai acontecer, tá? O boom, né, da internet, ele veio de uns anos pra cá. Então a gente tem uma geração aqui que viveu a pandemia, que viveu muito essa coisa do tablet, dos vídeos curtos, de uma geração recente. Então a gente vai ver o que vai acontecer com essa geração. Até lá, meus filhos vão estar crescendo e aí eu vou ter mais informação para aprender a lidar com a tecnologia.
7: Vocês são mais mães da educação positiva ou do modo old school?
6: Então, eu sou muito da educação positiva, mas chega uma hora que atravessa e vira old school. É assim, do nada, bem, eu sou uma mãe bipolar.
1: Aí eu tento também, educação positiva, tento conversar porque eles entendem, né? Mas tem horas que
6: a gente perde a paciência, tem que rolar um castiguinho, né? Não tem o que fazer.
7: Isso rolava com vocês quando vocês eram mais novas?
1: Assim. E uma consequência, eles têm que aprender que tudo que eles fazem tem consequências.
7: E como é que está sendo neste momento ter a família se desenvolvendo, tudo acontecendo e não ter a mãe perto?
1: Ai, é triste, né? Porque tudo lembra ela. Qualquer coisa que as crianças estão fazendo, qualquer lembrança, tudo eu penso na minha mãe.
6: É triste não, ela não poder acompanhar.
1: Mas antes dela partir, assim, né, quando a gente recebeu o diagnóstico, a gente conseguiu aproveitar muito. A gente viveu, assim, teve um ano e meio que a gente aproveitou muito.
6: E ela aproveitou os netos que já estavam aqui, né? Minha mãe ficou morando comigo durante esse um ano e meio de tratamento.
1: Eu fiquei muito na casa dela com as crianças, até porque são crianças pequenas e que podem faltar a escolinha, né?
6: E dentro desse afastamento, né, que a morte, a gente conseguiu fazer tudo da maneira mais sutil, assim, e delicada possível. Porque não ficou nada pra falar. Nada. Ela conseguiu aproveitar os netos. A gente deu muito, muito, muito, muito amor. Que depois, quando minha mãe foi internada, porque a gente sabia na internação final que ela não ia sair, um médico falou, eu não sei como que vocês conseguiram manter ela tanto tempo em casa. E foi o amor, né? E dá saudade, dá. Mas eu sei que pra ela foi melhor, porque é muito ruim ver uma pessoa sofrendo.
7: Certeza. É. Branca, você falou do afastamento, que é a morte. Uhum. Eu queria entender, vocês acreditam em quê? Porque a gente tem atleta como pessoas que são muito racionais. Pessoas que pensam muito, né? Que são da ciência, que são do que é exato, do que é palpável. No sentido mais místico, o que acompanha vocês?
1: Ah, não, a gente é muito mística, nós somos duas atletas da espiritualidade, nós somos piscianas, nós somos sonhadoras, a gente adora esse lado místico, tem várias coisas em várias religiões diferentes que eu adoro, eu acredito muito na espiritualidade.
6: Eu também, eu acredito muito nos sinais, e assim, a gente recebeu tantos sinais, assim, tantos sinais.
7: Ao longo da vida ou em algum momento específico?
6: Não, ao longo da vida e eu venho recebendo da minha mãe. Eu não fico doente nunca. Eu tava com uma amidalite ferrada. Minha mãe era médica homeopata. Eu abri uma gaveta chechelenta do meu banheiro. Que a gaveta, sabe uma gaveta que não tem nada que presta dentro?
7: Você nunca abre.
6: Tem umas pomadas antigas, absorvente, que eu não menstruo porque eu tô grávida há 5 anos e amamentando. Então, tipo um lixo. na hora que eu abri a gaveta, tinha o meu remédio de homeopatia, porque a homeopatia unicista que a minha mãe fazia é pra cada indivíduo. Aí tava lá o nome da minha mãe. Eu tirei foto, eu te mostro, tá? Meu remédio virado pra mim. Minha mãe faleceu, tem um ano e meio. Como que aquilo foi parar?
1: No dia do Ninho Branco.
6: Tô contando esse, que isso aqui foi, sei lá, tem três semanas. Eu abri, tava aquele negócio. Cara, isso não foi minha mãe que mandou. É conta do Ninho.
1: Então,
6: do Ninho foi bem
1: isso
6: bizarro.
1: Foi quando a Branca descobriu que ela tava grávida.
6: Não, né? Foi só quando eu descobri que eu tava grávida. Eu demorei a criar coragem pra esvaziar o apartamento da minha mãe. Porque, assim, é pior do que enterrar. Não tô brincando. Que é você, tipo, mexer nas suas memórias inteiras, né? É horrível. Dói muito, só de falar assim, dói. E eu fui lá na casa dela, uma casa cheia de gatos. Eu entro lá na casa dela. Tem um ninho de passarinho com duas rolinhas. Qual a probabilidade numa casa com tela cheia de gatos ter
1: dentro
6: dois filhotes de rolinha vivo? E aí eu falei, é a minha mãe no céu e eu e a minha irmã aqui.
7: Ai, que lindo.
6: E só que não era.
1: Ela fez o teste de gravidez.
6: E aí era
1: ela
6: o
1: descobriu
6: Guilherme.
1: Que tava grave.
6: E já era o Ricardinho e a minha mãe lá no céu.
1: É.
6: Ela mandou o menininho que a gente tanto queria, que eu tenho duas meninas.
1: Nossa, chorei tanto. Foi...
7: Que lindo.
6: É.
7: E vocês aprenderam a olhar pra isso, a ver sinais? Desde pequenas? É uma coisa de família? Ou vocês...
6: É de família.
1: É uma coisa de família. Outra coisa assim que aconteceu comigo. No dia do aniversário da minha mãe, uma joaninha pousou no meu nariz. Aí no dia do aniversário de falecimento, outra joaninha pousou em mim. Desse tamaninho, vermelha. Falei assim, quando que isso vai acontecer? Em São Paulo, gente.
7: Não, nem dei joaninha.
1: No meu nariz. No meu nariz. Uma foi dentro da minha casa, a outra foi no clube. Eu, óbvio, comecei a chorar. E aí eu acho que de alguma maneira é um sinal, sabe?
7: Vocês são mais emotivas?
6: Acho.
1: A gente é.
7: As duas na mesma intensidade?
1: Depende da fase. É porque assim, quando eu tô acabada no fundo do poço, ela me bota pra cima. Uhum. Quando ela tá no fundo do poço, eu boto ela pra cima. Então a gente fica, tipo assim, naquela balança emocional, se revezando, sabe?
7: Até nisso, vocês dividem aquelas funções que vocês disseram, né? Então uma se permite estar mal, a outra
1: não,
7: tá conta.
1: Não, tem que ser forte. Muito assim. Muito assim.
7: Deixa eu só fazer um adendo aqui. Gente, eu tenho pouquíssimo contato com gêmeos. É muito legal ver duas mulheres tão bonitas... Em dobro.
6: Obrigada.
7: Porque assim, quando você vê uma pessoa bonita, a pessoa tá falando e você fica assim, nossa, que linda. Aí tem duas. É tipo, é encantador. Obrigada. É muito legal, com a mesma simpatia, com o mesmo sorriso. Tipo, nunca é mais do que suficiente. Vocês veem que as pessoas têm essa reação com vocês?
1: Ah, é engraçado, assim, porque eles ficam assim.
6: Eu acho
1: mas
6: que
1: os nossos filhos ficam assim.
6: Eu acho que os gêmeos, né, todos os gêmeos, eles têm uma capacidade de divertir pessoas. Porque quando você vê um gêmeo, você acha legal. E aí você fica olhando assim. Então eu acho que é uma dádiva, sabe? Que é legal.
7: É incrível.
6: É engraçado.
7: Uma completa a outra. Uma começa a responder, vem a outra, responde depois. Tudo é encaixadinho. Os filhos de vocês, alguma vez já confundiram?
1: Sempre.
7: Confundem?
1: Aí olha, aí fica assim.
6: Mas o pequenininho dela,
1: os nenéns, eles sabem pela voz, eu tive que operar as cordas vocais. E aí a voz tá diferente, tô mais rouquinha. Mas assim, eles confundem. Tipo, até o marido dela outro dia me deu a mão aqui, eu olhei pra ele. Ele, caraca. Eu nunca ficou muito sem graça. Eu presto atenção.
7: E vocês que são comunicativas, como é que é explicar coisas da vida pras crianças? Como por exemplo, o fato de vocês serem gêmeas. Como por exemplo, o fato da... Vovó não estar mais presente.
1: Então, as crianças são muito pequenas. Quem entendeu, assim, que a vovó virou estrelinha foi meu filho, o Isaac. Ele tá com 5 anos. Quando a nossa mãe partiu, ele tinha 4. Ele ficou triste.
7: Ele sentiu?
1: Sentiu. Ele perguntou por quê. Ele, mas por quê? E a gente falou que a vovó virou estrelinha, que o corpo dela tava dodói. E aí ele falou assim, mamãe... Eu queria que todas as estrelinhas do céu virassem humanos de novo. Aí ele volta e meia fala da minha mãe. A gente tava fazendo música, né? Tem um aplicativo que faz música. Aí a gente fez música de Dia dos Pais. Aí ele, mamãe, vamos fazer uma música pra Vovó Fatal? A gente já soltou o balão de gás hélio pra minha mãe.
6: Gente, e agora eu lembrei outro sinal,
1: ele,
6: né?
1: Ele sempre fala assim.
6: A minha filha mais velha só tem 3 anos. O Dia das Mães. Eu não fico falando com ela da minha mãe porque me machuca, né? Assim, inclusive, minha mãe morou na minha casa. Tem o quarto da minha mãe lá, né? E aí, no Dia das Mães, a gente fez uma oração antes do almoço. E aí, ela falou assim,

0: tô grávida de Dil. Eu tomo um susto, eu liguei pro meu marido, tava no Rio desesperada. Aí ele, que foi, Bia, sua mãe partiu? Eu falei, não, eu tô grávida. E aí, ao mesmo tempo que a gente tinha notícia ruim
1: ela
0: pra dar...
1: no dia que a gente tava internando minha mãe.
0: Tava chegando ambulância em casa. E assim, eu com Dil. Só que ela tava tentando engravidar. Então, eu falei, Branca, eu preciso levar absorvente, porque eu vou ficar menstruada no hospital. Aí ela aí faz um teste. Eu falei, pra que eu vou fazer teste, Branca? Eu tô com Dil. A gente tinha acabado de correr 10 quilômetros cada uma.
2: E por que você perguntou isso?
1: Porque eu adoro teste. E aí eu
0: falei, ela adora fazer teste de gravidez, doida. E aí ela queria ter o terceiro filho. Eu falava, Branca, você é doida.
1: Eu tinha porque... um teste em casa, eu faz. Aí ela, ai, tá bom, sua chata, me deu.
0: Peguei o teste e fiz. Aí veio aquele positivo muito forte. Aí eu falei, que isso? Não é possível. Aí eu falei, não é possível. Compra mais dois. Eu pegou um digital, mais outro. E aí, grávida. E eu assim, não é possível. Eu falei, Branca, não conta pra nossa mãe, vai prender lá na terra. Ela precisa pegar desse corpo. Aí a minha irmã, a gente vai contar.
1: Claro, ela tinha que ter essa notícia maravilhosa. E ela não tava nem falando direito, né? Ela falou, caraca.
0: Não, e chegou no hospital, encontrou um oncologista dela e ainda falou, a Bia tá grávida. Uhum. Ela ficou super feliz.
1: É.
0: Mas o que deu força foram as crianças.
1: Nossa, com certeza. E aí depois eu tava muito mal. Muito, muito, muito, muito. Eu fiquei muito mal. E aí, quando eu engravidei do Gui...
0: A minha irmã perdeu muito peso.
1: Nossa, e, ansiedade. Assim, foi uma virada de chave pra mim. Foi como eu parasse de focar na morte e focasse na vida. Porque aqui, pra minha irmã, é mais fácil, né? Que ela tá em São Paulo, tá longe das nossas lembranças, da família, da casa, de tudo, né? Aqui ela não tem lembranças com a minha mãe pela cidade. Lá no Rio, qualquer coisa que eu faço me lembra a minha mãe. Inclusive, tem um quarto dela na minha casa, né?
2: Uhum.
1: Eu não consigo chamar de quarto, né? O quarto da vovó. Tipo, ficou. Vai ser
2: ficou,
1: presente.
2: Vai ser, claro.
1: Com lembranças boas. E aí, depois que eu engravidei do Guigui, veio, assim, ele foi um curativo pra minha alma, né?
2: Ai, que lindo.
0: É. Que é isso, né? A vida continua.
2: Sim. Tem muita vida. Tem muita vida. Agora, como é que foi a o início das gravidezes? São muitas gravidezes. Meu Deus.
0: Nossa, muita.
2: Muita. Quando vocês engravidaram a primeira vez, vocês já queriam ter filho? Já falavam entre vocês que estaria próximo? Seria legal se fosse junto?
0: Meu marido me botou na parede pra ter filho. Né? Porque eu já tava enrolando ele há muito tempo. E tava perto da Olimpíada de Tóquio, a gente ia pra Tóquio, a gente tava com um programa na Band, e aí chegou a pandemia, e adiou um ano a Olimpíada. Aí ele, Bia,
2: vamos
0: cara, a gente tá junto há muito tempo, ele assim, todo ano tem alguma coisa, aí é a Olimpíada, aí é não sei o quê, aí é tá o trabalho. Aí ele, poxa, eu não quero ser pai com 40. É, geralmente é o contrário, a mulher... Aí eu acho que você tem razão.
2: Você tinha quantos anos quando você engravidou a primeira vez?
0: Eu tinha 32. É, o Isaac nasceu, eu tinha 33. E...
1: eu não tinha nem casado ainda.
0: É.
2: E aí, como é que foi pra você? Você sentia aquela coisa que às vezes a gente sente com a amiga, que vê a vida da amiga andando, você fala, eita!
0: Ela não conseguia casar por causa da pandemia.
1: Eu não conseguia, eu já tava morando
2: você
1: junto.
2: Já tava morando
1: eu já tava,
2: junto,
1: eu já tava casada.
2: Achei que
1: mas
2: não tava encaminhada.
1: Não, eu não tava. Eu já tava com o Guga, mas assim, eu não conseguia casar por causa da pandemia. E aí eu fiquei um pouco brava, porque eu falei, cara, minha irmã não vai poder beber no meu casamento.
0: Muito brava.
2: E você não bebeu no casamento dela?
0: Não.
2: Tava grávida?
1: Não, ele já tinha nascido.
2: Ah, já tinha nascido.
0: Já, mas eu tava amamentando. Aí, inclusive, eu tirei, tipo assim, fui pro Rio com uma caixa de...
1: Aí, o Isaac entrou no meu casamento.
0: Entrou com uma geladeira, assim, cheia de leite congelado pra eu poder beber, porque ela queria que eu bebesse, mas eu não bebi nada no casamento dela.
2: Tá, aí a primeira gravidez junto, não deu certo. Quando é que veio o seu primeiro bebê?
1: Aí, foi muito rápido. Né, eu casei em outubro, em janeiro descobri que eu tava grávida.
0: Só que, nessa, quando ela descobriu que eu tava grávida, eu já tinha descobrido em dezembro que eu tava descoberta. É, obrigada. Foi falando rápido. Gente, eu não sou analfabeta,
2: eu
0: tá?
2: Eu preciso de uma igual a mim
0: não
2: pra
0: sou...
2: me
0: Nossa,
2: pra
0: não, foi foda essa.
2: Muito bom.
0: Gente, minha mãe tá lá no céu, Beatriz. Então, logo depois do Isaac, meu marido começou a sonhar com uma menina. E aí... em dezembro, né, final de dezembro, ali perto do ano novo, eu descobri que eu estava grávida. E o Isaac tinha, sei lá, 4 meses.
2: E você logo depois descobriu também?
1: Eu descobri em janeiro, no Rio de Janeiro.
2: E aí, há uma gravidez ali, praticamente, é junta?
0: Sim, mas aí eu perdi. Aí eu perdi. Claro, né, eu fiquei super mal, mas eu tentei ser muito racional. Né, eu falei, não, tá tudo bem. Até porque quando você perde no início, geralmente, é muito comum perder gestação. Né? Ainda mais antes das 12 semanas, né? Por isso que falam pra não contar. Uhum. Porque às vezes o embrião não é saudável e o corpo se encarrega, né, de eliminar, a natureza é sábia. E, infelizmente, a minha gestação não evoluiu. Eu perdi ele por volta da 9ª semana. Claro que eu fiquei muito triste. né? Fiquei arrasada, mas eu

0: Pensei, ai, a Branca tá grávida, vou focar na gestação dela. Eu já tenho um filho com saúde, tá tudo certo. E aí eu tive uma menstruação, né? Eu, obviamente, eu não fiz curetagem nem nada. Eu quis deixar tudo natural, mais natural possível. Eu expeli lá, enfim, um material, né? Tinha uma cólica bem forte. E eu engravidei de cara, da Serena, que é a minha menina.
1: Então acabou que houve, de fato.
0: A gente ficou grávida junto.
2: A gente tava com o barrigão junto.
1: É. E o terceiro também foi junto?
0: Foi. Não, o terceiro não.
2: Foi?
0: Ah, não, o terceiro sim, o segundo não. Não, o seu
1: é.
0: Segundo.
1: Ah,
0: o,
1: é,
0: o meu terceiro
1: entendi.
0: Foi junto com o terceiro dela.
1: Mas você tava um bebê adiantada.
2: Um bebê adiantada. Vamos explicar a cronologia das 6 crianças. Aí foi assim, a Nicole e a Serena sincronizaram. A Nicole nasceu final, não, de setembro. E a Serena nasceu início de janeiro. Então a gente ficou grávida um tempo. Aí ela ficou, encerrei a fábrica, botou o DIU, né?
0: Não queria outro de
2: não queria nenhum. Mais, já tinha um casalzinho.
0: Ainda mais com a minha mãe doente, sabe?
2: Já tinha um casalzinho dela e eu só tinha uma filha. Eu queria mais filhos, porque eu não queria ter só uma, ter uma filha única. E aí eu engravidei da Manu. É, e aí eu tive a Manu. Eu engravidei da Manu assim que a minha mãe foi morar na minha casa pra tratar o câncer.
0: Ela, sim, a minha irmã cuidava das duas, porque a gente não tinha enfermeira, cuidador, nada pra nossa mãe. Minha irmã que levava minha mãe na químio.
2: Minha mãe foi uma das primeiras a ter. Eu acho que a Manu até ajudou a minha mãe a ficar viva, assim, sabe, mais tempo. Porque minha mãe acompanhou a gravidez do início até o nascimento e foi até a primeira da papinha pra Manu, né?
1: Ah.
2: Até ela ficou com a minha a Manu até quando a Manu tinha 6 meses. Aí eu engravidei, tive a Manu, só que eu tinha vontade de tentar um menino. Mas se tivesse menina também, tudo bem, tava de boa. E aí ela ficava, você é maluca de tentar mais filho, você tá bom sem duas meninas com saúde, lindas. Você cuida da minha mãe. E ficava ligando pra todo mundo lá de casa, pra se meter na minha vida.
0: Não, porque eu falava, gente, vamos contratar alguém pra ajudar a Branca?
1: Claro.
0: Eu não queria. E a minha irmã, eu não quero Branca, assim, Bia vai ser uma pessoa pra eu coordenar e pra ficar aqui em casa bebendo café. Porque
1: melhor
0: eu, não vou deixar.
1: Eu fazer tudo sozinha.
2: Eu prefiro, minha mãe era médica, sabe, assim, tipo, ai, é muito humilhante alguém ficar fazendo as coisas pra ela. Tipo, só ia deixar ela mais derrubada, tipo, estou partindo, eu não queria. Se alguém fizer, vai ser eu.
0: É, e eu também, assim, eu deixei bastante, né, durante a doença da minha mãe e meus filhos em São Paulo. E aí eu ia pro Rio, eu ficava, tipo, dormindo todos os dias na cama com a minha mãe, fazendo tudo, agarrada com ela. E aí eu ficava culpada de estar no Rio, aí ia pra São Paulo, ficava culpada de estar longe da minha mãe. E eu vivia com essa culpa constante e preocupada com a minha irmã, com o bebê recém-nascido e com a minha mãe. E aquilo, nossa mãe passava mal em casa, sei que aconteciam coisas que ela às vezes me poupava, eu ficava sabendo depois. E eu, meu Deus, como que a Branca tá lidando com isso tudo? E ela falando que queria ter o terceiro filho. Eu falei, você tá doida.
2: É só alegria, filho. Dá trabalho, é só alegria. Aí voltando, né, pra gestação. E aí o Ricardo veio de DIU, quando a gente tava internando a minha mãe. E aí eu já queria o menino mesmo, né? E aí logo depois que a minha mãe faleceu, eu ainda tava amamentando. E aí meu leite secou. E aí quando meu leite secou, eu menstruei. Aí eu tive uma menstruação e engravidei do Guilherme. E aí sincronizou de novo.
0: Sincronizou.
1: Vocês são muito
0: Não, muito fértil. A gente é muito fértil.
2: É.
0: Muito. Eu até teria outro, mas meu marido falou, você tá louca.
1: Quando eu escuto vocês falarem, dá pra sentir na fala de vocês a importância de ter um ambiente seguro como família. Família estendida, família dentro de casa,
2: sim,
1: maridos, filhos, mãe, irmã pra você confiar. Vocês já tiveram relacionamentos que não faziam vocês se sentirem seguras? E que agora vocês olham e falam, não consigo imaginar como é que eu achava isso daqui normal.
0: Olha, assim, eu casei com meu terceiro namorado.
1: Então não teve nem chance.
0: Não, não. Mas assim, os outros meninos que eu realmente namorei, eles tinham famílias legais. Eram famílias que eu gostava. É, eu acho que uma coisa que me encanta num homem é ele ser um bom filho. É ele ter família. É, e a família do meu marido, assim, é maravilhosa. Eles são sensacionais comigo. E com a Branca também.
2: São muito fofos.
0: Eles adotaram a minha irmã também. Então eles sempre me deram o maior suporte do mundo, com as crianças, no momento da doença da minha mãe. Uhum. Sempre foram, sabe, muito queridos. Meu sogro e minha sogra são muito fofos.
2: É uma família, assim, linda, sabe? E muito unida. Isso é muito bonito. Já no meu caso, é diferente, né? Porque eu tive bem mais namorados do que a minha irmã. Não consigo me imaginar com nenhum outro que não fosse o Guga.
0: Eu também.
2: O Guga, ele... A família dele É, como, não foi assim, ah, eu vou conhecer uma família. Porque eu já conhecia. Porque eu casei com o irmão mais novo de uma das minhas melhores amigas, que é a Michelle.
0: Do nada. Ela
2: do nada.
0: Foi...
2: Então, eu entrei pra uma família que eu já conhecia. Eu já conhecia. A minha mãe era amiga da mãe dele. Uhum. E eu conheci... A Milene também é separada, né? E ela criou o Guga e a Michelle sozinha, né? Eles tiveram um pai presente, mas é ela que deu toda a educação. E o sonho do Guga, igual ao meu, era ter o que a gente não teve. É diferente, né, do Maurício, que é ter igual dos pais. Então, assim, a gente sempre quis muito ter o que a gente não teve. Ter uma família unida. Assim, o nosso... A gente é muito... A gente tem muitas coisas diferentes, eu e ele. Mas os nossos objetivos, assim, a gente... É tudo muito comum e muito alinhado. Então, eu me sinto, assim, muito segura com ele. É realmente isso que você falou. Meu núcleo familiar, minha família, assim, é tudo pra mim. É tudo pra mim. E ele é meu elo de ligação com a Terra, porque eu sou completamente doida e eu levo a minha doideira pra ele, que às vezes ele precisa ser um pouco mais, menos racional. E é isso. E, assim, a gente construiu duas famílias muito legais. Então, a minha mãe, ela foi muito em paz. Ela foi, assim, muito em paz, porque ela sabia com quem a gente estava. Né?
0: Amava
2: e essa semana, até minha sogra estava ali em casa, ela estava falando para minha prima que ela se comunicava, no tadinha, minha mãe no final não falava, que ela se comunicava com a minha mãe pelo olhar. Né? Que a minha mãe olhava para ela e estava agradecendo, até pelo meu marido, porque o Guga tratou a minha mãe assim tão bem, que não é qualquer pessoa que vai botar a sogra em casa, né? Minha vida ficou em função dela e a dele também. Né? A gente, tipo, como família naquele momento, núcleo pai, mãe e filho, não tinha. Era a minha mãe. E... Assim, ela partiu assim, mas sabe que é muito em paz? De saber que eu e a Bia, que a gente estava muito bem, que a gente não estava desamparada, né? E além dessa família, né, que é a nossa família de sangue, a família agora com os maridos que a gente construiu, a gente também tem uma segunda mãe e uma outra irmã, que é a Chuinha e a Jéssica,
0: que foi a nossa babá, que tá com a gente desde que a gente nasceu, que são muito importantes pra gente. Estão sempre presentes, né? Até no momento, assim, a nossa mãe sempre teve muito problema de saúde. E muitas vezes a gente é novinha, nossa mãe tava sempre, tipo, internada. E a Chuinha e a Jéssica, que estavam com a gente. Né? E hoje também a gente tem uma relação muito boa com o nosso pai. Nosso pai, até mesmo, né, depois separou, ficou um tempo, né? E separaram a gente uns 10 anos. A gente ficou um tempo sem falar com ele, mas depois a gente recuperou a nossa relação. Nosso pai já se dava, já tava se dando bem com a nossa mãe, a gente já tinha...
2: Ele é um ótimo avô, né? Ele faz função de avó hoje em dia, tipo, ele...
0: Nosso pai tá muito com as crianças. Com a gente. Semana passada ele passou 4 dias aqui em casa. E... Nosso pai é muito presente, ele é uma super rede de apoio. As crianças amam ele.
2: E eu tenho...
0: Ele ajuda muito também. Ajuda ele muito. A Chuinha, Jéssica.
2: E eu tenho na Chuinha, eu tenho ela como se fosse realmente a minha mãe.
0: Nossa mãe.
2: Quando acontece alguma coisa, é com ela que eu falo, é pra ela que eu peço socorro. E a Jéssica, que é a nossa irmãzinha, que é 10 anos mais nova.
0: Mas ela fala
2: que, ela é nossa irmã mais velha. Também, né? A gente tem isso, né? E a gente já tem o lado também da família da minha mãe, que a gente é muito unida. O Natal, que era na casa do nosso avô, que na verdade não é meu avô, que é meu tio, que criou a minha mãe. Nossa, minha mãe tem uma história de vida muito complicada. Enfim, difícil de explicar. Mas o Natal, que era da nossa família por parte de mãe, que era muito unido, que era na
0: a
2: casa
0: Branca
2: dele.
0: A virou a matriarca que recebe,
2: virou,
0: tá?
2: Virou na minha casa. Então, assim, a minha casa no Natal, 40 pessoas.
1: Que gostoso.
0: E nosso pai também, nosso pai com a esposa dele, passavam o Natal junto com a gente.
1: Muito lindo ver vocês emocionadas e ao mesmo tempo sorrindo, porque eu imagino que seja muito difícil, recente, mas ao mesmo tempo eu acho que reverenciar, homenagear, falar, agradecer mãe e pai, claro, é o que tem de mais especial, porque nos deram a vida, né? Então eu acho que é muito especial.
0: De verdade, tá? A gente nunca para de sorrir. A gente é muito feliz, a gente é muito alegre, a gente é animada. E nos momentos mais difíceis são os momentos que eu fico mais grata. Outro dia eu tava, assim, outro dia não, depois eu passei numa fase complicada agora no puerpério, porque tem uma mudança hormonal muito grande. E aí depois eu falei, cara, eu tô chata. Que isso? Aí eu lembrei, eu falei, nossa, quando eu tava passando uma situação tão difícil, eu tava tão... eu tava agarrada tanto, assim, na gratidão. Tipo, nossa, obrigada por ter uma mãe maravilhosa. Meus filhos, não sei o quê. Aí eu tô passando uma coisa tão banal, tô aqui reclamando. Aí eu falo, volta pra terra, Bia, 3 tapas na cara. Bora se animar de novo.
1: Acorda.
0: Acorda.
1: Meninas, o papo tá tão gostoso, eu não acredito que
2: eu ficaria aqui horas.
1: Eu também, nossa, eu também. Muito, muito, muito legal. Bom, agora eu queria fazer uma brincadeirinha antes de terminar com vocês, que eu já vi vocês fazerem muito na internet, mas agora quem vai fazer sou eu. Então é o seguinte... Eu vou fazer um bate-bola com vocês, só pra gente responder quem é mais.
2: Ah, tá? Isso é legal.
1: Qual das duas é mais competitiva? Quem dramatiza mais? Quem pede opinião e depois faz o que quer?
0: Caraca, eu tudo.
1: Quem guarda mais rancor? Ai, finalmente alguma coisa, né, Branca? Quem é mais parecida com a mãe?
2: Mia, desculpa.
0: Isso mais com a Mona, vai.
2: Fatiminha.
0: Sou mesmo.
1: Quem tem mais medo de envelhecer? Nenhuma.
0: Ai, eu tenho medo de ficar doente.
2: Então você, talvez.
0: É.
1: Né? Pode ser nesse sentido. Pode ser. Quem sabe descansar melhor?
0: Nossa, muito.
1: Quem conseguiria viver mais tempo longe da outra?
2: Acho que eu. Mas eu não consigo
1: você?
2: Também, não.
1: Você claro tem problema. Não. Você teve que vir pra São Paulo?
0: Claro que não, cara.
1: Contou a história de que veio pra São Paulo atrás da irmã.
0: Botou o nome do cachorro de Bia.
2: Bom, eu acho
0: curada.
2: Igual.
0: Esse igual.
2: Tô curada.
1: Desmontamos a narrativa. Uhum. Tá parecendo sabatina pra presidente, que você tem que retrucar, sabe? Uhum. Assim. Uhum. Quem? Ah, uma lembrança da piscina. Eita, meninas.
0: Ai, boa ou ruim?
1: Boa.
2: Só me vem uma coisa ruim. Ai.
0: Que horror, né?
1: Então vamos pular.
0: Traumas.
2: Água fria.
1: Ó, uma coisa que o esporte tirou de vocês.
2: Adolescência.
0: É, tirou nossa adolescência.
1: E uma coisa que a maternidade deu pra vocês.
2: Alegria.
1: Uma palavra que define a mãe de vocês.
0: Ah, não quero ser clichê, né?
2: Ai, minha mãe, força.
0: Ela era
2: ela
0: muito
2: força.
0: Guerreira,
2: é.
1: Agora, uma palavra pra cada uma que defina cada uma de vocês.
0: Ai, a Branca é muito lúdica. Ela é muito... A cabeça dela é muito legal. Ela pensa diferente das pessoas.
2: A minha irmã, ela é muito enérgica. Ela bota energia em tudo. Ela chega no lugar, ela levanta o astral. Acho que isso.
1: E pra vocês completarem, no fim das contas, ser irmã é...
0: Ai, ser irmão é tudo.
2: É tudo.
0: É tudo, tudo, tudo.
1: Eu não tenho irmão, gente.
0: Oh, meu Deus.
1: Mas você é trigêmea?
0: Pode.
1: Deixa eu sentar aqui, peraí.
0: No meio.
1: Dá espaço. Bom, gente.
0: Sério, você não tem irmão?
1: Eu não tenho, mas eu sou feliz sendo filha única. Tá tudo bem, porque eu não sei o que é.
0: Ah, mas você tem primos.
1: Eu tenho primos.
0: Ai, que bom.
1: Tenho
0: ótimo. Amigas.
1: Tenho muitas amigas.
0: Então tá tudo bem.
1: Gente, muito obrigada pela entrevista. Foi o máximo. Eu amei.
0: A gente tá, gente.
1: Espero que vocês tenham se divertido tanto quanto eu.
0: Vai ser muito bom, vai ficar muito legal. Já tô louca pra ver.
1: Um beijo. Até a próxima, gente. Tchau.
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13: Agora são 2:03. A chuva dessa madrugada deixou estragos e ainda continua trazendo transtornos aqui para o paulistano. Nesse comecinho de tarde de sabadão, nesse 12 de setembro, um prédio, inclusive, em construção, desabou sobre uma casa na madrugada desse sábado na Penha, na zona leste de São Paulo. Duas mulheres foram retiradas dos escombros sem vidas. Uma delas estava grávida, inclusive. Duas pessoas foram resgatadas também com ferimentos. Uma criança de 7 anos e um homem de cerca de 30 anos. Os bombeiros buscam outras 6 pessoas nos escombros. 4 delas moravam na casa, além de 2 vigilantes que estariam no local. E o trânsito está complicado, viu, para um sabadão aqui na cidade de São Paulo, ainda por conta dos transtornos causados pela chuva, inclusive com alguns pontos de alagamento. A gente consegue observar pelo menos 9 deles na cidade de São Paulo, alguns até intransitáveis. Mas o que chama atenção neste momento é a marginal do Rio Tietê. Para quem está ali pelas proximidades do Shopping Center Norte, muito cuidado, principalmente para quem vem da Dutra, para quem vem da Ayrton Senna ou da Zona Leste e vai nesse momento no sentido Castelo Branco, tem água na pista e muito congestionamento nesse momento.
14: Momento Taxa das Blusinhas. 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A decisão representa uma importante vitória para milhões de consumidores brasileiros, ao proteger o poder de compra da população, ampliar o acesso a produtos a preços mais acessíveis e fortalecer a liberdade de escolha, especialmente para os consumidores de menor renda.
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13: Agora 2:06, para você que curte um bate-papo descontraído, com muita informação, no Troca de Estação, não. Vem agora no ar o programa favorito, o seu programa favorito, Sobremesa. 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
20: Começando agora o Sobremesa, o seu programa favorito. E ó, o programa de hoje tá muito engraçado. O nosso convidado de honra é nada mais e nada menos do que um dos maiores imitadores do Brasil. Ele é um ótimo comediante, Rudy Landucci, né, Batista?
21: Opa, opa. Bom, já que a gente não tem uma filha com o Neymar, vamos trabalhar. É ou não é? A nossa enquete de hoje é a seguinte: qual a tecnologia você se recusa a usar? Eu vou explicar já já pra você o porquê dessa enquete. Mini Rudy.
22: Nossa, e falando em tecnologia, será que chegou o momento onde a IA pode nos matar? É claro que vai ter muita notícia e informação aqui no programinha hoje, hein?
20: É isso mesmo, tudo isso e muito mais agora no Sobremesa. Então, Cuca, solta a vinheta.
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20: caro ouvinte que nos ouve com o seu ouvido, começa agora o Sobremesa, o seu programa favorito. O nosso programinha de meu Deus de hoje tá muito especial. Hoje a gente vai bater papo com um grande comediante. E ó, e ele foi um dos primeiros a imitar os presidentes do Brasil, sabia disso?
22: Olha, Guixi, não, ele vai ter que me ensinar a melhorar meu Bolsonaro, então.
20: Ele chegou até, inclusive, a ligar pro presidente durante uma das suas apresentações de humor.
22: Olha, que
20: é isso mesmo, estamos conversando daqui a pouquinho com ele, Rudy Landucci. Mas antes, Batista, como é que tá?
21: É a nossa enquete.
22: Como que tá? Ai, cara,
21: como é que tá a nossa enquete? Eu tô bem, você, tá tudo já?
20: Como é que tá a nossa enquete pro ouvinte participar?
21: Ó, tamo lá no YouTube, TMC News BR, tá em imagem, comente, deixa o seu like, se inscreva no canal, ative o sininho. Você pode responder a nossa enquete também pelo 11 972 21 1001. Seguinte, vocês viram no desfile de 7 de setembro o nosso robô, né?
20: Eu vi que bateu continência, né?
21: Você viu o nosso, parece um manequim King do Braz, aquela desgraça. Né? Vocês viram o robozinho?
20: Eu vi o robô, ele bateu continência.
21: É uma maravilha a nossa tecnologia. O ano passado teve aquele um míssil com cano de PVC, lembra? O míssil? Que era, parecia um tubo de conexão tigre que usa pra fazer o míssil do Brasil. É a tecnologia que nós temos. É pneu de tanque careca, meter um pneu remote no tanque. Então, baseado nisso, eu quero saber qual aquela... A nossa tecnologia é muito pobre aqui, principalmente, né, na parte bélica. Mas eu quero saber qual aquela tecnologia que você se recusa a usar.
22: Nossa, gente, eu tenho medo daqueles Tesla.
20: Que isso?
22: É, o carro sem motorista, né? Ah, eu acho que eu não confio.
21: Como se ela usasse. Tá cheio no Brasil.
20: Olha, qual tecnologia? A pergunta é, qual tecnologia você se recusa a usar?
22: É. Não, carro sem motorista.
20: Aí você tem acesso ao Tesla, então?
22: Ainda não, mas um dia nós teremos e eu não vou usar, porque eu não confio. Porque eu gosto de dar em cima de motorista de aplicativo.
20: É. Inclusive, ó, falando em motorista de aplicativo, o Marcos me trouxe aqui até hoje na TMC e ele falou que é o programa favorito dele. Ele ama o Sobremesa, ama o Batista, ama a Mini Ruth, ama a gente.
22: Que fofinho.
20: Obrigado, você, Marcos. Eu me recuso a usar... Vou ser polêmico agora, hein? Eu me recuso a usar aplicativo de emagrecimento, aqueles que você faz contagem, coloca calorias, aí você tem que tirar foto do alimento. Por que que eu me recuso a usar? Porque eu gosto de comer, eu sou gordo. Entendi. Por isso.
21: Eu me recuso a usar o Tinder.
20: É, por quê?
21: Não, porque agora eu parei com isso, eu estou muito amando. Bem.
20: Você está amando.
22: Oh, meu Deus.
20: Cuca, música romântica.
21: Não, Batista. Vem com palhaçada.
20: Você está amando, Batista. Diga pra Ana, mande um beijo pra sua amada.
21: Um beijo, meu amor.
20: Descreva. Pra quem está ouvindo a gente, por favor, descreva.
21: Descreva o que, o meu amor?
20: Como não, é descreva o meu como amor. É a sua amada. A gente quer saber como ela é.
21: Ela é linda,
20: ela é
21: maravilhosa.
22: Ela é loira ou morena?
20: Hã? A cor dos cabelos.
21: Eu acho que são castanhos escuros, acho.
20: Você acha, tá bom. E ela
21: eu
20: tem...
21: Eu não entendo muito dessas coisas. Não sei se tem quantas duplas.
20: Quantas primaveras ela tem?
21: Quantas primaveras? É. Mais de 40.
20: Olha, que bacana.
21: Mais de 40.
22: E ela tá comendo mingau de aveia.
21: Ela é do meio.
20: Ela é que meio?
21: Meio do mato.
20: Não, mas fala pra gente que a gente quer muito descobrir quem é a amada do Batista.
21: O que vocês têm a ver com a minha vida?
20: A gente quer conhecê-la.
22: Ué, você tá falando da sua namorada, a gente quer saber quem é.
20: Tu sabe qual o nome dela? Primeiro nome.
21: Não vou falar.
20: Fala só o primeiro nome.
21: Não vou falar. Ela quer manter a privacidade.
20: Entendi. Tá bom.
21: Porque dá zica isso. Já expus muito meu relacionamento em rede social.
20: Foram 5 casamentos.
21: Deu zica.
20: Foi, então é isso aí.
21: O primeiro não tinha nem Orkut, o primeiro.
20: Voltando aqui à nossa enquete do dia, a gente viu lá o robozinho que bateu continência e tudo, e a gente quer saber, a tecnologia tá avançando, mas qual tecnologia você se recusa a usar? Você não vai usar de jeito nenhum. Manda pra gente no 011 97221 1001. Agora vamos para o nosso bate-papo especial com um grande comediante. Ele é um dos pioneiros do humor, das imitações e levando pro palco elas. O nosso convidado, ele faz stand-up comedy, é apresentador e também comentarista de futebol. Tá lá na Record Plus, fazendo o seu programa, Record News, perdão, fazendo o seu programa junto com outros colaboradores. Vamos receber, então, o Rudy Landucci!
0: Muito obrigado, gente. Que honra, hein? Acertou o Record Plus também.
20: Record
0: nos
20: Plus
0: dois.
20: Também.
0: Mais uma honra estar aqui com você, Batista, um patrimônio cultural do rádio mundial. É prazer em te conhecer, Emily Ruth. E até a entrevista de hoje, uma homenagem a Cláudio Karsug, que infelizmente se foi hoje. Sim. Que é uma das imitações. Quando eu fui no Jô, contando rapidinho, eu fui no Jô. E aí eu fui de última hora, eu não era convidado. O voo do Márcio Smelling.
21: É, tipo eu,
0: do Adnet,
21: fui no Gentili também.
0: Foi sem querer.
21: Foi sem querer, me chamaram.
0: É, então o voo do Adnet e do Márcio Smelling atrasou tal. E aí aparece o Rudy Landucci lá, que o Fabinho, o produtor, colocou. E o Jô já começou a perder do Danilo essa época, no Ibope. Então ele, pô, ele até o Adnei, o Márcio Melo, e chega o cara chamado Rudy Landucci. E assim, os 5 minutos iniciais eu só tomei porrada do Jô. Ele falou, não seja Rudy, esse nome de trocadilho eu não gosto. Só porrada, porra. Isso. Quando eu imitei o Cláudio Karsug, mano, virou a chave dele. Aí a entrevista que ia ser 10 minutos virou 2 blocos. Então fica homenagem a Cláudio Karsug e toda a família, cara.
21: O nosso programa de hoje. Acho, como é que ele faz?
0: Clamorosa a entrevista de hoje. A nota para Batista no horário é nota 9,999.
20: É o nosso programa em homenagem, ele que fez tudo pra gente.
21: É meu Ancelotti.
0: Não,
21: né?
0: O Ancelotti é diferente.
20: Como é que é o Ancelotti?
0: Ah, não acredito, cara. Você pediu para convocar. Neymar. É meio Silvio Luiz, Ancelotti. Salve, salve, acerte o seu aí, que eu arredondo.
21: Agora, Ancelotti, aquela convocação. A convocação de ontem também não dá, hein, Ancelotti? Onde é que o Brasil vai parar?
0: Ah, quando vira a lista, a Neve matou o single Hugo Sousa, eu falei, foi eu que fiz isto? Não sabia, mas vamos.
20: Você está ouvindo Rudy Landucci, senhoras e senhores, salva de palmas, um dos maiores imitadores do Brasil, ele que faz parte do mundo futebolístico e que está aqui conosco hoje. Obrigado, Rudy. E a nossa primeira pergunta, Batista, é com você.
21: Qual a sua sobremesa preferida? Você pode responder com um personagem, se você quiser.
0: Eu vou responder imitando a minha falecida avó, vó Irde. O bolo que o Ruby, eu chamava ele de Ruby, mas gosta, é o bolo de cenoura com chocolate da avó.
20: Ai, que delícia. Então, primeiro ponto para o bolo de cenoura com chocolate da avó.
21: Que só existe o bolo de cenoura por causa do chocolate. Porque eu nunca vi um bolo de cenoura só o bolo
0: porque fica
21: de
0: horroroso, é seco, né?
21: É o bolo seco. De cenoura só horrível. Existe.
22: Já comi bolo de beterraba, é horrível também.
0: Nossa, você mas tá com rindo. Chocolate é bom.
22: É?
0: E a Associação dos Cenouras de São Paulo mandaram WhatsApp, não gostaram da sua colocação.
20: O Rudi, já vou começar com uma pergunta que eu acho que pouca gente se lembra nesse exato momento que está nos ouvindo. Que você foi um dos primeiros a imitar o presidente Bolsonaro.
0: Cara, sem arrogância, eu fui de longe o primeiro, né?
20: É, você foi o primeiro.
0: Disparado o primeiro, sim. Na verdade, eu nem sabia quem era quando eu comecei a imitar. Eu fazia o programa do Tom no Multishow. E aí ele fazia a casa dos artistas, dos políticos. E eu ia fazer o Romário. Só que aí o Pedro Manso, que tava no SBT, foi liberado de última hora pra fazer o Romário. E o Romário dele é perfeito. Aí o Tom chegou pra mim e falou: ô, Léo, você vai ter que fazer outra imitação aí. Aí eu falei: Tom, tô imitando o Jean Willis. Aí ele falou: ah, o Vinícius já vai fazer essa. Eu falei: ferrou, então não vou participar do programa. Aí ele falou: mas tem um cara chamado Jair Bolsonaro. Não sabia quem era. Aí eu vi que ia ser alguma coisa errada quando ele falou: vê os vídeos da Rede TV. Ali eu falei: tô indo pra uma rua escura. Ali. Aí o primeiro vídeo que eu peguei é aquele que tá o não sou não. Não. Não. O Bolsonaro tá nesse vídeo de figurante, assim, ó.
20: Peraí, vamos contextualizar. Que vídeo é esse aquele da Rede TV? Do Agnaldo Timóteo.
21: É. Felipe Campos.
20: Que o Felipe Campos
0: fala: ah, eu sou assumidamente gay, assim como. E olha pro Agnaldo e ele tá com uma cara assim. Assim como o Agnaldo também é. E ele demora uns 3 segundos pra entender que o cara chamou ele de gay. Aí ele dá uma estalada: não sou não. Aí ele se defende: sou um homem total e absolutamente liberado, não exponho os meus relacionamentos, nem assumido, nem desassumido, sou apenas Aguinaldo Timóteo. E o Bolsonaro, Batista, ele tá assim, ó: é que eu vou executar primeiro aqui. Aí eu comecei a pegar a voz, e o começo do programa, quando eu fazia, tinha a Mila lá no programa do Tom, que fazia a Dilma igual.
20: Era idêntica.
0: E é a melhor que eu já vi na minha vida. É. Só que eu não conseguia fazer a voz dele. Aí eu ficava só com a cara dele assim. Ele não tem o beiço de cima, né? Eu ficava assim. Aí começou a sair a voz. Aí comecei a imitar ele. Aí começou a ficar legal. Aí um dia a produtora do Multishow falou: me Rude, o seguinte, o Jair Bolsonaro quer te ligar. Eu falei: eu não Mentira. Quero conversar com político, eu odeio todos eles. Não, mas pô, é legal pra sua imitação. Eu falei: ah, tá, deu um mês, eu tô num sábado à noite em casa, sábado à noite. Aí liga uma pessoa assim: olha, tá ok? Aqui quem fala é a deputada Jean Willis, vou cuspir você. Ele ligou imitando o Jean Willis com a própria voz dele. Quando eu atendo, eu falo: quem é o corno que tá imitando o Bolsonaro bem melhor que eu? Eu fiquei bravo, Matias. Porque o imitador tem um ego, eu tenho também, todos temos. Eu fiquei bravo, era ele mesmo, cara. Aí eu, enfim, aí ele convidou pra gravar com ele, eu fui. Aí um dia eu liguei pra ele ao vivo do meu show, era uma sexta-feira, 10h30 da noite. Aí eu falei: ô, seu Jair, quem fala? O Jair Bolsonaro. Aí ele falou: Rude, sexta-feira à noite você trabalhando. Eu falei: diferente dos políticos, eu preciso trabalhar.
20: Genial.
0: E aí é isso, cara. Ele ficava mandando WhatsApp, ele é palmeirense, ficava mandando zoeira com o Corinthians, com o Santos, até ele tomar a facada. Aí depois nunca mais mandou nada. Sumiu, acho que mudou o telefone, mas nunca mais falei com ele.
21: E o inglês do Bolsonaro, como é que tá hoje?
0: Não, o Bolsonaro acha que tá ok, é uma expressão em inglês. Eu falo inglês, tá ok. Ele acha que tá ok. Até hoje ele acha que ele fala inglês. Diferente do Lula, que não fala nem português. Quando vamos na UNO, né? Organização... Eles traduzem, né, do português pro inglês. Do inglês é português. Do Lula, eles traduzem do português pro português.
20: Rudi Landucci, senhoras e senhores, um dos maiores comediantes e também um dos maiores imitadores, está aqui conosco hoje nesse programinha de meu Deus, que ele mesmo disse que uma pessoa muito importante pra ele é fã do Sobremesa, sabia, Mini Rudi?
22: Mentira!
20: Uma pessoa muito importante. Rudi, quem é Rudi?
0: Ah, o seu Márcio Landucci, meu pai, que tá a cara do Albieri da novela O Clone. O Juca de Oliveira, ele tá cara do Albieri. E ele, eu falei, eu mandei o link, falei: pai, eu vou na rádio hoje e tal. Comecei aqui, né? Era outro nome, mas comecei nessa rádio de novinho. E ele falou: pô, que legal e tal. E quando eu mandei o link, ele falou: mas eu ouço esse programa todo dia e tal. Eu falei: eu lembro. Então ele é muito fã.
20: Muito tá obrigado, senhor Landucci. Um beijo pro senhor. E já que estamos aqui com seu filho, vamos aproveitar e tirar todas as dúvidas, como, por exemplo, você que agora é colaborador de um programa de futebol, fala de futebol, faz piada, mas também fala sério. Inclusive, junto com o Zé Luiz. Já teve rixa, briga lá dentro, falando sério?
1: Assim, alguma opinião contrária? Foi pra mão do Corinthians? Ah,
21: futebol quase não dá treta.
1: É tranquilão, né?
21: Quase nada. Ontem o Ricardinho, o Mini Melo, quase saiu na mão aqui no estúdio.
1: Tadinho.
21: No papo de craque.
1: É mesmo?
21: Opa, juro,
1: de verdade.
21: Ah, o Ricardinho Santista.
1: É.
21: Ricardinho
1: parceiraço
21: foi...
1: também.
21: Não, foi chamado de anta e tudo. Mal ele sabe que a anta tem um...
1: Eu falei pra ele.
21: Falou, né?
1: Quem chama ele, o Benjo?
21: Não, seu maluco, o meu. Tu tá com isso, tá louco. E o Batista, como eu sou teu fã, me dá um abraço aqui, meu. Como você é legal.
1: Cara, é, eu brinco que o Zé é o meu clubista favorito, sabe aquele desenho? Ele é o clubistinha favorito. Ele apresenta muito bem lá o programa Joga nas 11. Mas, de verdade, Luquinhas, rixa nunca teve, assim, de discussão. Não. Só, tipo, só de a gente ter uma opinião e ele ter outra aí. Por exemplo, o Memphis Depay, o corintiano passa pano pro Depay. O Depay pode fazer o que quiser que o corintiano ama ele. E aí o Depay, ele cantou uma música, ele escreveu um...
21: rap.
1: É. E aí a gente começou com a discussão, aí ele fez um rap que ele tacava fogo no Parque São Jorge. E a gente...
21: vídeo.
1: E a gente falava assim, gente, só não é um, eu sou palmeirense, eu quero mais que se lasque o Corinthians. E eu falava assim, só não acho que é o momento dele fazer isso, né? Ele joga pelo time. Aí o Zé falou, não, mas ele é um artista, ele é um cantor. Ele pode...
21: Começou a liberdade poética. É, liberdade poética.
1: Não sufoque o artista. Só que o Zé critica, eu também critico, muito Neymar. Eu falei, mas quando o Neymar canta, aí você critica. Aí o Memphis virou artista. Aí ele, não. O Memphis é artista, eu entendo de música. O Neymar, não. Aí fica essas confusões, mas isso é legal pro programa também, né?
21: É ótimo, é muito bom. A gente aqui mesmo já quase caiu na porrada, né, Miúdo?
2: É verdade, eu defendendo o Neymar e a galera, não. É.
21: Você não gosta do Ney?
1: Não, nada contra, cara. Agora, eu acho que o Neymar é jogador, velho.
21: Ex-jogador.
1: Eu, fisicamente, eu acho que sim, pô. Tecnicamente, ele ainda é, mas eu acho que, você vê, outro dia ele tava jogando contra o Palmeiras, machucou. É, não sei se o Neymar se cuidou muito durante a carreira.
21: Não, isso ele não se cuidou.
2: Não, se cuidou não.
1: Então.
2: Atacante é pro resto da vida, né?
1: Não, era pra ele jogar mais tempo. Agora, tecnicamente, ele é muito bom. Hoje mesmo, eu fui lá no post da Cazé TV e fui defender ele, que ontem ele falou pra um torcedor do Galo.
21: Que é, ele com o joelho ruim é melhor que o time inteiro do Galo.
1: Aí criticaram ele. Aí eu falei, meu, mas assim, o Neymar, ele foi zoado e devolveu a zoeira. Eu não sou nem contra nem a favor. Tipo, tem coisas que eu concordo, tem coisas que eu critico, eu não, entendeu? Não tem essa. Eu amo o Neymar, eu odeio o Neymar. Eu achava que o Neymar não tinha que ir pra Copa, eu acho que eu tava certo. acho que depois do jogo contra a Noruega, acho que ficou muito claro. Ele entrou ali perdido no jogo.
21: É, mas eu opinião, acho, mano. Eu acho que tinha, por um simples motivo de que tá jogando, tá em bom estado, tá em condições de ir, vai, porque é um ótimo jogador. Foi, pelo menos Sim. Na minha opinião, um grande jogador.
1: Não, foi o maior dos últimos...
21: Porra, então tem que ir pra representar o Brasil e ajuda também, né? Inclusive, como seria o craque Neto falando do Neymar? Por favor, Rodilandute.
1: Pô, a verdade é o seguinte, grande Luca, né? Ruth, né? Nem Ruth, né? Falar a verdade, nada contra a Ruth, até porque meio só que chamava Ruth, tá tudo certo. Marcelo Batista, o ícone do rádio. Sou seu fã, Batista, a verdade... Mas você tá perna, meu irmão! Você tá perna que eu sei! Mas tá tudo certo, porque eu já fui perna também. Já fui gordo, hoje eu tô magro e não jogo bola, eu era gordo e jogava. Agora o seu Neymar, que não joga mais nada. Seu Neymar, o Santos precisa de você, você não faz nada. Agora, pra contratar pro Santos, ele tá bom. É porque eu vou mudando a minha opinião. Até porque eu sou fã do Neymar. Neymar, sou seu fã, meu irmão. Eu tô indiferente pra você, Neymar. Você pode fazer o que você quiser, você é rico, né? Você joga Pokémon, não joga, Neymar? Parabéns. O meu filho de 12 anos joga Pokémon. Mas o Neymar, que tem 40, ele joga também. Você tem mais carta de Pokémon, filho? Eu não sei, mas eu também tenho 5 filhos. E tá tudo certo, Batista.
21: Boa, boa.
1: E tá tudo certo.
21: E o Cássio?
1: Momento. Nós estamos aqui no Cruzeiro. Ô Cássio, você não cumprimentou. Porque na verdade, Batista, eu falo que ele cumprimentou meu filho na frente da câmera. Mas ele não cumprimentou. Sabe
21: não,
1: disso?
21: Não cumprimentou?
1: Eu tô sendo irônico.
21: Ah, tá.
1: Mas você pode, né, Lucas? Porque você é humorista, né? Você é humorismo. Você faz um monte de programa aí, não é verdade? Você é famoso. E eu falo. Errado. Né, Mini Ruth? Você fala sério, né, Mini Ruth? Você estudou, né? Tô rico, você não tá. E daí? Vai lá estudar lá. Vai ter que estudar, até porque...
21: Você é craque.
1: É. Eu tô fazendo um quadro no meu canal que eu chamo ele de Bagre Neto. Ele tá bravo comigo.
21: É mesmo?
1: Eu sou o Bagre Neto. É uma piada, pô. Terça-feira eu tô lá no Léo.
21: O Beija gosta do Neymar ou não?
1: Vou te falar uma coisa.
21: Inclusive.
1: Não nada contra. Vou falar. Tem que ser que... E, meu, já trabalhei em tudo que é lugar. Eu não tem um lugar mais legal que isso aqui, meu. Que rádio. Que logomarca, meu. Dá vontade de transar com essa bancada, meu. Como eu tô feliz de estar aqui, Batista.
3: Salve de palmas, senhoras e senhores. Muito Landucci. Muito bom. Ó, lembrando que daqui a pouquinho, às 5h30, começa o Papo de Craque, segundo tempo. Não vai perder com beijo e companhia. Daqui a pouquinho, 5h30, tá bom? Não sai daí. Continue com a gente. Ó, falando nisso...
21: E o primeiro tempo também é bom, com o Lelê.
22: Pô, Lelê é regalado. Tem meu namorado, o Minimelo.
3: É, peraí, que isso? Seu namorado,
22: Minimelo? Gente, tem um negocinho, né?
3: Vamos tirar essa dúvida.
22: Ele bate um bolão também.
3: Ô, Rudy Landucci, você acha que se a Mini Ruth casar com o Minimelo, você acha que depois de um tempo os dois vão conseguir namorar? Porque são dois gordinhos, são dois fofinhos. Você acha que vai dar liga?
1: É um relacionamento pocket, né? Eu acho. Eu sou a favor do amor, Lucas. Não importa como.
3: Ah, mas é que quando casa também, começa a piorar algumas coisas. Por exemplo, ronco piora bastante, né, Rude?
1: Sim, eu faço isso no meu show, inclusive, né? Porque o ronco no começo do relacionamento, você tá apaixonada, né? Não importa o som que a pessoa lá faça. Você ouve uma coisa meio assim... Ah, Minimelo. Aí você vai com ele, daqui 5 anos, já começa um barulho. O Batista deve roncar, tem cara aqui. Um barulho mais ou menos assim, ó. Mas você tem uma folga pra dormir, porque com 10 anos você não tem. Já tá num barulho, que é um negócio assim, ó. E tem volta, que é tipo um... E a mulher pensa na hora. Quer dizer, o gordo fôlego pra transar não tem, mas pra roncar. Então, ronca é um negócio, cara. Ronca é um negócio perigoso. Eu abro meu show com esse. Na verdade, eu improviso muito no começo do show, mas eu abro meu show com esse texto. Quem acha, Lucas, que só tem futebol, não é? Tem muita coisa aí, imito cantores.
3: Então,
1: tal.
3: Ó, anota dia 18. Aí. Dia 18 de setembro, sem ser amanhã, sexta-feira. Na próxima sexta-feira, tem Não Seja Rude no My Fucking Comedy Club. Um grande comedy club aqui em São Paulo.
21: Do Gentili.
3: Do Danilo Gentili. É. Você pode ir lá assistir às 8 horas da noite. Não Seja Rude.
21: Queria ser gerente lá.
3: Deu problema
1: direto. Você ganha um tapete, velho. Tem um tapete, sabia? Disso, velho?
3: Tem.
1: Quando
3: tem
1: você tapete, vai subir, tem um tapete.
3: Tá, bom, vamos contextualizar aqui. Essa piada foi o seguinte. O Danilo Gentili, ele tem um clube de comédia chamado My Fucking Comedy Club. Um excelente comedy club. E ele colocou uma pessoa pra ser gerente, que se chama Bruno. E esse Bruno roubou o comedy club do Danilo, mas não tirou o comedy. O que, que ele fez? Ele foi roubando o dinheiro do comedy. Ele colocava maquininhas pra que as pessoas pudessem pagar que não eram do comedy club. Então, quando a pessoa pagava na maquininha, o que, que acontecia? Ia pra outra conta bancária. Nossa. Ia pra conta bancária do Bruno. E assim, né, ele acabou tirando aí o que estima-se cerca de 500 mil reais
21: meio
3: no total.
21: Milhão
3: é muito, reais. Meio milhão de reais.
1: Eu nem sabia que ele esse cara. Ele ficou mais famoso roubando do que fazendo humor.
3: É o primeiro.
1: Ele foi bem então, né? Pelo menos ele conseguiu ficar conhecido.
21: E tem uma voz assim que é mais fácil de pegar pra imitação ou não? Você tem assim um registro vocal que você
1: fala,
21: esse boa. Cara é mais fácil pra mim, esse eu não consigo, esse eu...
1: Cara, voz aguda pra mim é mais difícil, a não ser que seja muito escrachada. Tipo o Dudu que joga no Galo, que jogou no Palmeiras, que ele era bem. Quando ele falava assim: graças a Deus, tá feliz que tá aqui, né, no Palmeiras, valeu. Agora, se não é, eu prefiro o timbre mais rouco. Tipo, Ancelotti, Silvio Luiz, o próprio Diniz, que eu tenho feito bastante, que é um time mais... Olha, é importante estar aqui hoje com vocês, né? É muito legal estar aqui no Sobremesa. Acabei de voltar da Argentina, né? Então eu tô aqui virando o olho. Quem não tá no rádio não tá ouvindo, mas quem tá vendo que eu viro o olho, tá vendo? Essa voz timbrosa, assim, pra mim é mais fácil, Batista. Abraço pra você. Então essas vozes, assim, com timbre mais rouco, assim, pra mim... Minha voz é mais rouca, né?
21: E algum imitador, você pega... Pega imitação de outra imitadora,
1: assim, cara,
21: dá pra fazer isso?
1: A maior ofensa que tem é falar isso. É óbvio que você aprende a imitar alguém, mas aí você não usa com trabalho, né?
21: Tem gente que imita a imitação do outro, né?
3: Muita, né? Isso acho que começou com você, Rudy. Você foi um dos primeiros a imitar o Bolsonaro. E aí, muitos outros começaram a
1: fazer. Cara, sim, mas eu vou ser muito sincero. Imitar bem o timbre, eu só vi o André Marinho fazendo. Bem.
3: É, imita direitinho. Bem.
1: Não, ele imita melhor que eu. Eu não vou falar pra você que não. Ele imita melhor que eu. O timbre.
3: Sim.
1: Mas da galera que eu vi imitar, tipo, tem textos engraçados, outros tal.
3: O Adnet, por exemplo, não parece muito, né?
1: Então, mas é uma pena, por exemplo.
0: O Carioca começou a imitar ele e levou o cara a full direita. O Adnet full esquerda. Isso pra mim é triste, cara, porque o humor a gente tem que bater em todo mundo.
3: Concordo.
0: E os caras pegaram a imitação pra ficar ou só ofendendo o cara ou só defendendo. E não é algo que eu faço, tá ligado?
3: Mas teve alguém que você imitou que ficou ofendido? Por exemplo, o Mano Brown?
0: O Mano Brown, na época foi o Benja que me falou, sabia?
3: O Benja?
0: A gente trabalhava numa outra rádio, é. E aí ele falou pra mim, meu, ô, para de fazer o Brown, meu. Ele gostou muito. Eu fazia em altas horas. Porque eu fazia uma brincadeira. Eu entrevistava a galera que ia em altas horas e eu falava umas frases. No final era tipo assim, aí, passar um pensamento pra você. Na vida, pra ganhar, basta vencer. Eram umas coisas redundantes. E aí acho que ele ficou chateado por algo que eu não sei até hoje. Mas ele foi na rádio na época lá, eu fiquei quieto, não falei nada. E a galera fala
22: ficou
0: que.
22: Ficou com medo, né?
0: Ficou com medo. Você não teria medo do Mano Brown?
3: Com certeza, pô.
21: O cara saca com um 38.
0: O Mano Brown, cara.
3: Não sou eu, sou o cara criado em condomínio. Dele, a cara é, dele. Você, qualquer coisa que ele diga, ele vai te metralhar com os olhos.
0: O cara olha pra você, né? Tipo.
3: É uma cara mal encarada, né? É,
0: não, na verdade eu respeitei também, Lucas, porque eu faço brincando, né? Eu falei isso outro dia, porque a galera fala, ah, eu imito pra fazer homenagem. Não é verdade. Alguns sim, mas eu não imito político pra homenagear ninguém.
3: Boa.
0: É, não é todo mundo que eu imito porque é pra homenagear, mas muitos sim. O Karsug, por exemplo, é. Mas, e assim, cara, ele, o cara não gostou, eu tô no programa, se ele tá aqui, eu não vou ficar imitando ele pra provocar o cara. A minha ideia não é ficar, tipo, instigando o cara pra ficar com raiva de mim, me bater. Eu não sou esse tipo de cara. Mas é isso.
22: Mas teve alguém que já mandou áudio xingando, alguma coisa do tipo?
0: Não, o Felipe Melo, jogador que tá no Grupo Globo hoje, ele jogava no Palmeiras. Eu sou muito amigo do irmão dele. Aí um jogo do Palmeiras, quando lá no Bank Park, era o Allianz na época, os dois times ficam num lugar mais abaixo do campo, fica o Palmeiras na direita, o adversário aqui, eles se encontram e vão pro campo. O Felipe tinha acabado de jogar e desceu, eu tava imitando ele, as imitações dele estavam viralizando. Ele, cara, ele chegou do campo suado, olhou pra mim, eu não gosto da imitação que você faz minha, não tem nada a ver comigo, tá uma merda essa imitação, é melhor você parar de fazer. Entrou pro vestiário. Mano, eu fiquei em pânico. É melhor apanhar do Mano Brown do que dele. Eu fiquei olhando assim, o segurança do Palmeiras rachando o bico da minha cara. E eu fiquei. O irmão dele falou: não, ele é assim mesmo. Foi assim mesmo, cara. E você vê que é só cara que é tranquilo que não gosta.
3: Muito bom.
0: O Benja, por exemplo, adoro. O Benja sempre gostou.
3: Ele é muito de boa, né?
0: Todo não, dia. O Benja, eu fazia ele na Fox e tal. É, mas esses dois. Foram só esses dois problemas que eu tive.
3: Bom. Vamos entender que situação é essa. Rude Landucci,
0: eu.
3: Onde o Sérgio Malandro, famoso apresentador, show de calouros, ele do Hora do Capeta, Sérgio Malandro ligou para Aguinaldo Timóteo, grande cantor. Que história é essa, Rude
0: Landucci? Foi aqui nesse estúdio, na verdade foi no estúdio de baixo aqui, na antiga rádio. Que antecedeu essa, eu era estagiário.
21: Pode falar Transamérica. Pode.
0: Não, não sei, cara.
3: Não, fica tranquilo.
0: Transamérica.
3: É que a Transamérica agora é TMC.
0: É TMC, mas eu sou muito grato. Eu comecei aqui. E eu era estagiário, aí tinha um programa Transalouco na hora do meio-dia, e eu queria fazer minhas coisas, né? Aí eu cheguei na época com o diretor Rui Bala, falei, Rui, deixa eu fazer um trote aí. Nem chamava trollada, era trote. Pode. Aí o que eu fiz? O Aguinaldo, ele era vereador. E o Sérgio tava saindo pra vereador. No mesmo partido do Aguinaldo, era algo assim. E eu falei, vou fazer um trote, vou ligar, né? Ainda bem que foi gravado. Aí eu comecei, liguei. Aguinaldo, alô? Ô, Aguinaldo, tá falando o Serginho?
3: Quem está falando?
0: Ele tá falando o Serginho. Serginho Malandro.
3: Ô, meu menino!
0: Aí o Aguinaldo, cara, começou a destruir o próprio partido.
3: Mentira. Esses caras são corruptos. Não venha pra cá, só vagabundo. Pra você ver uma coisa, eles me colocaram, tiraram todo o meu dinheiro de campanha e deram pra não sei quem.
0: E, não sei quem. E eu olhando, mano, e eu falando, esse trote não vai, pô. Imagina se fosse ao vivo, eu tava preso. Ele destruindo o. E eu falo assim, peraí, Aguinaldo, já te ligo aí.
3: Não, espera, você tem que comer tudo.
0: E ele, plá, plá, plá. E aí o trote não foi. Aí depois de anos, eu fiz um trote, isso tem no meu canal. Bolsonaro ligando pra... Eu passei 3 trotes pro Aguinaldo, os 3 ele caiu. Bolsonaro foi o melhor de todos, tem no meu canal. Eu liguei, falei assim, oh, não era nem presidente o Bolsonaro. Olha só, aqui é o Jair. Aí, cara, ele,
3: ô, oh, meu menino, Jair, sou seu fã, não sei o quê.
0: Eu até falava na época, e é verdade, Batista, eu uni os dois. Eu não sei se eu fiz bem ou mal pro Brasil, mas eu uni os dois. Eu uni os dois. Aí o Aguinaldo falava assim: ô Jair, você está com a sua esposa aí? Olha, tá aqui, eu nem lembrava o nome da esposa do Bolsonaro. Eu falei, sei lá, Joana. Eu tô aqui com a Joana aqui. Deixa eu cantar uma música pra ela. E aí ele começou a falar: se eu demoro mais aqui, eu vou morrer. Começou a cantar, só tava eu em casa. Isso tem no meu canal, a pessoa pode entrar e...
21: Qual, qual o nome do seu canal?
0: Canal do Rude no YouTube.
3: Salva de palmas, senhoras
21: e senhores.
3: E o terceiro trote.
0: O outro, eu trabalhava na Rádio Globo com o Rodrigo Rodrigues, falecido, infelizmente.
3: Uma pena.
0: E eu fiz o Luxemburgo. Eu não sei, o Botafogo tava perdendo. E aí tinha um vídeo que viralizou dele xingando o jogador do Botafogo. Acho que eu liguei e falei: ô, deixa eu falar uma coisa pra você, o Vanderlei, você tá vendo que tá curtindo o Botafogo? Aí ele começou a xingar os jogadores. Esses merdas, é só ter bagunça no Botafogo. Cara, se você tava na dúvida, liga pro Aguinaldo, ele cai, tá ligado?
3: Que muito sensacional. Ô, Rudy, você comentou que começou sua carreira na comunicação aqui na Rádio Transamérica, lá nos anos 2006, 2007.
0: Não, antes.
3: 2005.
0: Eu comecei em 2003 aqui como estagiário.
3: Olha, estagiário. E me disseram que você foi estagiário do Porpetone.
0: Sim, o Porpetone. Cara, o Porpetone é uma das inspirações pra eu trabalhar com futebol, né? Eu acho que ele começou isso, o humor mesmo com imitação. O Batista pode lembrar mais, um pouco mais velho que eu. Mas que eu lembro era o Porpetone. E eu era muito fã dele e tal. E ele saiu da 97 e veio pra cá. E aí eu entrei de estagiário. E aí eu ajudo. Assim, eu acho que ele já escreveu os roteiros dele, com o irmão dele e tal. Mas eu ajudei algumas coisas. Eu comecei a editar. Eu comecei a editar áudio pra poder fazer um CD meu pra mostrar pras pessoas. Aí eu virei editor de áudio. E aí eu ajudava o Porpetone com alguns quadros dele, que ele tinha uns quadros de intervalo aqui na rádio. Mas chegou um momento que ele me tirou do estúdio aqui, que ele não queria que eu imitasse mais. Tinha um programa à noite que chamava Galera Gol. Não, sim, imitador é uma raça que não é. Eu me incluo nisso. Tinha um programa aqui nesse estúdio que chamava Galera Gol. E eu atendi o telefone aí onde você tá, Ruth. Eu só fazia o Raul Gil, era Raul Mil. Então o Rui Bala perguntava: tem ouvinte? Eu falava: sim! Era isso.
3: Como é que é?
0: Não! Era essa a imitação.
3: Perguntava assim: ô, Raul Gil, tem ouvinte? Sim!
0: Era isso. Irmão, e eu gravava todo dia o meu sim ou não, e eu gravava pra eu reouvir, pra feliz no ar. Era um sim ou não que eu falava.
22: É.
0: Aí ele ficou com ciúmes, aí o telefone saiu aqui, foi pro segundo andar, lá em cima, lá do lado da sala do diretor, velho. Era pelo menos em cima, o diretor, a sala na quina lá. Pra eu atender ouvinte fora do estúdio, tá ligado? Mas assim, cara, eu entendo. Tá tudo bem, eu me dou bem com o Porpetone, mas...
3: Ele é muito querido.
0: Mas numa época eu falava, pô, eu só queria falar sim ou não, cara.
3: Mas isso é bom, porque essas limitações, às vezes, acabam fazendo com que a gente queira avançar mais, progredir mais. E você progride até hoje, Rudy. Você fez parte de vários programas, inclusive um programa muito importante da televisão brasileira, o Saturday Night Live, que se passava aos domingos aqui na Rede TV.
21: E era gravado.
3: E era gravado também.
21: E era tarde.
3: E era
21: Saturday Night Live.
0: Era noite.
21: Não, teve uma época que domingo não, foi à tarde. Foi só, final de tarde.
0: Foi a única coisa que durou foi o Night. Ele começou sábado à noite ao vivo. Durou 3 programas. Aí foi pra domingo, night, não live.
3: Bom, vamos contextualizar o ouvinte que não tá entendendo. Foi o seguinte: esse Saturday Night Live, ou Sábado à Noite ao Vivo, é um programa que existe lá nos Estados Unidos há mais de 50 anos. É um programa muito famoso. E vieram e trouxeram ao Brasil esse programa para o Rafinha Bastos comandar. E aí o Rafinha foi lá e montou o elenco dele. Trouxe o Andy do grupo dos Barbixas, trouxe também a Carol Zócoli, Rudy Landucci. Como é que ele chegou em você, Rudy? Eu sempre tive essa curiosidade.
0: Entre o elenco, no elenco tava a Marcela Leal também. A gente fazia um programa, eu e ela, e o Eduardo Jericó, um programa de improviso, porque na época improviso estava muito conhecido. Stand-up também, improviso, a gente fez um programa chamado Piadaria na Mix TV. E aí o programa teve um auge ali rapidinho, começou a cair, e aí ela era muito amiga do Rafinha, e o Rafinha levava ela pro Saturday. E aí ele falou pra ela: olha, tô precisando, porque a ideia nos Estados Unidos é assim, tem um cara que é mais clown, tem um cara que é mais do improviso, lá nos Estados Unidos é assim, tem um cara que é imitador tal, e tá faltando a vaga do imitador. E aí ela indicou. Aí eu saí correndo, fiz um vídeo pro meu canal do YouTube. O Celso Cavallini, que é um apresentador que fala de aventuras, eu não editava na época vídeo. Ele editou pra mim, subimos, jogamos pro Rafinha. Aí, cara, juro pra você, era uma terça-feira, 4 da manhã, eu jogando Futebol Manager de cueca no meu quarto. Eu dormia às 6, 7 horas da manhã. Manda uma mensagem, Rafinha: você não quer fechar com a gente? Não, vem amanhã, 9 da manhã. da manhã na RedeTV, mano. Eu comecei a chorar, tá ligado? Porque caraca, pra mim era uma baita oportunidade.
3: Sim.
0: Acordei minha mãe, eu não morava com a minha mãe, né? Mãe, olha aí e tal. E aí eu fui no dia seguinte na RedeTV, a gente assinou e fiz o programa lá. Mas foi por conta da Marcela que me indicou pra ele, cara.
3: Que legal. E foi um programa que estreou com muitos anunciantes, né?
0: Era porque era tudo rebote do Pânico, né?
3: Ah, não sabia que
21: tinha que pagar. Eu não sabia. Ó, o Pânico acabou, mas nós...
3: Era isso. Não,
21: o Pânico foi pra Band.
3: Vamos pagar
21: Pânico...
3: isso aí, calma.
0: Eu jurava que tinha sido um fenômeno. É porque, pra quem não lembra, não é que o Pânico saiu da RedeTV, ele só abandonou a RedeTV. De um dia pro outro, tchau, tô indo, pum. E aí tinha os anunciantes do Pânico. E, cara, era anunciante graúdo.
3: É, Guaraná Antártica,
0: pessoal. Vivo, tinha um monte de coisa. Aí chegou... É, todos os anunciantes assim foram pra gente. Por isso que durou 10 meses. E eu lembro até hoje, a gente tava numa sala de reunião pra gravar um merchan, acho que era da Vivo, eu não lembro. Aí o Rafinha entrou. Não, tava o diretor de marketing assim. O Rafinha entrou assim e falou: era ele que ia gravar, a gente tava só de figurante. Ele: essa merda não funciona nem no estúdio, eu não vou gravar esse merchan. Ele foi embora.
3: Que isso?
0: Graças a Deus eu gravei.
21: Mas se
0: o apartamento até hoje tá aí.
21: Mas se fosse o Milton Neves, gravava.
0: Ah, com certeza, viu? Eu lindo demais, vocês são os maiores radialistas do mundo. 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
21: Adoro o merchan, Milton.
3: O Milton tem uma frase que eu acho emblemática. Ele fala: você pode montar a sua redação com os melhores jornalistas, mas se não tiver alguém que venda e faça merchan, não tem como pagá-los.
21: Sim.
3: Eu acho isso fantástico.
21: Errado não tá, né?
3: Errado não tá.
21: E outra que é boa dele, que é: o futebol é a coisa mais importante das menos importantes. É.
3: Milton Neves, queremos você aqui, hein, Milton? Muito bom. Bom, enquanto você, Milton, o Real não vem, eu posso conversar com o Milton em imitação, né?
0: É, com certeza, conversa comigo, viu? Eu sou o Pelé do rádio, mas eu sou humilde.
3: Com quem você tem um sonho enorme de trabalhar e que você ainda não trabalhou? Porque você já trabalhou no Altas Horas com o Serginho Grosma, agora com o Zé Luiz
0: no comigo, porra. Fizeram um piloto, né? Foi só isso também, né, Matinho?
21: Fizemos um piloto que nunca saiu.
0: Graças a Deus.
21: Tá engavetado.
0: Cara, de criança, assim, a minha maior inspiração foi o Tom Cavalcante. Eu pude trabalhar com ele anos na Record, no Multishow. Fui roteirista dele e elenco. Então, assim, vivi intensamente. Talvez o meu maior ídolo no futebol é o Marcos, né? São Marcos. Talvez um dia ter um podcast eu e ele, talvez, por que não? Seria mas se eu te falar, pô, falta alguém pra eu trabalhar, cara, não. A galera que eu trabalhei, eu sou muito. O Serginho é um cara muito querido também.
3: Pô, você pode já meter um. Falta trabalhar com o Lelê do Papo de Crack.
0: O Lelê é meu amigo de infância.
3: Então,
0: mano. Já. Você não sabia, não?
3: Não sabia, já mete.
0: A gente fazia rádio no colégio. Que a gente fazia rádio ilegal. Não pode falar, né? Pô, uma rádio ilegal em Barueri.
3: Que irado. Uma rádio pirata?
21: Comunitária.
3: Rádio comunitária, muito.
0: O Lelê, quando eu era estagiário aqui, eu fazia faculdade em Bimorumbi e o Lelê fazia um semestre depois que eu. Sim. Ele entrou depois. E aí eu entrei daqui, eu indiquei, ele entrou de estagiário.
3: Que irado.
0: Aí depois de um tempo, na época era a Cris que comandava o esporte, a esposa do Éder. Ela queria me levar pro esporte, pra eu ser um repórter. Uhum. E aí me veio a proposta do Transalouco. Eu falei, não, mas eu quero ser humorista. Sim. Aí eu falei pra ela, mas tem um cara que é muito melhor que eu pra isso. O Leandro, ele lembra de

0: Daniel Navarro, que é nosso colaborador aqui da DMC do Rio de Janeiro. Mas o que aconteceu?
1: Não tem treta, cara. A gente gravou o Desimpedidos, tava gravando um quadro que era Desinimigos, que pegava duas pessoas que não se davam, botava frente a frente. Só que ninguém quer fazer. Aí um dia pediram pra mim assim: ah, a gente ouviu o Magno falando num podcast que você não gosta dele, podemos gravar com ele? Eu falei: cara, é pra ajudar a pauta, porque eu não tenho nada contra ele. Sim, gravamos, o vídeo ficou uma merda. Porque não tem confusão. É a mesma coisa que chegar e falar: grava um vídeo com o Batista, a gente se dá bem, pô. É. E foi isso que aconteceu, nada contra.
0: Caramba, então inventaram essa briga.
1: Não é que inventaram, ele achou que eu não gostava dele. Isso é um ponto. Tá. Mas assim, a gente conversou ali e eu falei: cara, só que na época de 2020, quando ele surgiu, a galera ficava falando: ó, esse cara tá te copiando. Eu falei: só foi isso que aconteceu, mas.
0: Sério? Ah, o pessoal da internet que ficou fomentando isso.
2: É, exato. Vai, pessoal, gosta de cutucar.
3: O João Vitor aqui tá pedindo pra ele fazer a Sandra, não sei se é sua mãe, tá falando que você é o melhor humorista do Brasil.
1: Sandra é minha mãe.
0: É sua mãe mesmo? Bonitinha.
3: É sua mãe mesmo?
1: É, Sandra. Ah, por é empresária.
3: Imaginei. E o João Vitor pediu pra você fazer o casão, casa grande.
4: É, eu não sei. É uma alegria estar aqui com vocês. É, eu não sei. Onde é que eu tô? É, eu acabei de chegar no Principado de Órion, que é dentro da galáxia de Andrômeda. É, mas um abraço pro meu irmão Thor e pro meu pai Odin. Mas muito obrigado por estar aqui. Eu acho que o Corinthians perde, ou ganha, ou empata. É, depende muito do resultado.
0: Muito bom. Salve de palmas, senhoras e senhores, Rudy Landucci, um dos maiores humoristas e também imitadores do Brasil. E ó, dona Sandra, sou eu que tô dizendo, hein? Não é a senhora não que é mãe, sou eu aqui que estou falando, eu tô dando esse aval. 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Um clássico comedy club pra você ir lá, fazer o seu pedido, comer uma coisinha e rir
3: com
0: o Smash Burger e rir com o espetáculo. Não seja rude. Vai lá. Tem algum cupom de desconto, rude?
1: Rapaz, não, mas o cupom não tem, não. Porque são poucos lugares lá, né? Mas eu ia falar até pra, se quiser, sortear um par, mas eu acho que agora já tá tarde. 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
0: Então tá certo. Então vai lá, aproveite pra ir no Instagram do Rude e garantir o seu ingresso. Rude, muito obrigado pela sua participação.
1: Imagina, cara.
0: Te agradeço imensamente. A gente vai se despedindo com você por aqui, mas o programa continua, tá? Então, ó, recadinho final seu, Rude. Fica à vontade. Olhe na lente da verdade e diga o que você quiser.
1: Olha ali na... Não, é o seguinte. Me sigam lá no Insta. Uma honra. Eu posto vídeos diários lá nas minhas redes. Então, é melhor centralizar no Instagram, @Rude com Y, Landucci com dois Cs. Foi um prazer passar essa tarde com vocês aqui. Rude, eu não conhecia você.
2: Prazer.
1: Muito legal. Viu? Luquinhas, amigo de longa data, o Batista também. E boa sorte pro projeto, é muito legal.
0: Obrigado,
1: boa.
0: Valeu. Mega abraço, Rude. E a gente segue daqui com o nosso programinha de meu Deus, trazendo aquele quadro que é o favorito de todo mundo. 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
2: Vai! Ah, vem pra cá, não vou nem imitar o Silvio, que eu tô com vergonha depois de tanta imitação boa,
3: vergonha, Patrícia. Eu queria dizer, viu, Mini Rude, eu acho que você concorda comigo, que as opiniões do Lucas não refletem a opinião dos outros apresentadores desse programa.
2: Eu também acho, a opinião do Lucas.
3: É. Inclusive sobre o ministro Flávio Dino, que ele falou que tá acima do peso.
0: Eu falei que supostamente ele aparenta estar acima do peso.
2: Eu e o Batistinha não tem nada a ver com isso.
0: É, isso aí. Vocês vão embora. Primeira notícia do dia, eu vou falar sobre um ator da Malhação. É, um ator da Malhação.
2: Quem?
0: E que virou político. Sabe quem é?
2: Ah, não quem? Sei.
0: Mário Frias.
3: Ódio do Mário Frias eu tenho.
0: Você tem ódio?
3: Tenho ódio.
2: Por quê? Porque
3: eu tenho muito ódio.
0: Mas por quê? Fala
3: porque ele pegou meu emprego na Rede TV de apresentador do Último Passageiro.
0: Você ia apresentar?
3: Ia.
0: Que irado.
3: E na última hora votaram o Mário Frias.
2: Você não ia ter paciência como um de adolescente?
3: Claro que ia. Fui contratado pra ser o apresentador e na última hora mudaram e botaram o Mário Frias.
0: Mas vem cá, cancelaram teu contrato ou não tiveram?
3: Não, fiquei um ano lá.
0: Graças a Deus.
3: Fiquei um ano.
0: Então parabéns, Rede TV. Parabéns por ter palavra, que é o que vocês têm mesmo, parabéns. Ó, Mário Frias, ele entrou numa Frias, porque o Mário e a produtora do filme sobre o Bolsonaro são alvos da Polícia Federal. Mário Frias é aquele ator que foi considerado galã nos anos 90 e fez novelas na Globo.

0: Globo, incluindo Malhação, Beijo do Vampiro e Senhora do Destino. Hoje em dia, ele é deputado. E ele é investigado por, supostamente, desviar dinheiro público para o filme sobre o Jair Bolsonaro. O filme que se chama Dark Horse, que é uma produção que eles dizem, né, que é uma produção internacional, que tem um ator que é internacional.
1: Jim Caviezel,
0: que interpretou, inclusive, o papel de Jesus num dos filmes do Mel Gibson. E ele é uma produção ali que tá tudo... Nossa, eu vou até falar aqui. Posso dar minha opinião?
2: Diga.
0: Assim, quem trabalha com cinema sabe que os orçamentos, eles são um pouco modestos. Então, às vezes, um orçamento de um filme pode ser, tipo assim, R$1 milhão, R$2 milhões, R$3 milhões, R$6 milhões. O orçamento mais caro do Brasil, sabe qual é?
2: Qual?
0: É da Netflix, com a série do Ayrton Senna.
2: Caramba!
0: Pois é.
2: Custou quanto?
0: Custou, só na produção nacional no Brasil, custou R$80 milhões.
2: Mas esse filme aí do Dark Horse?
1: Quanto?
0: Sabe quanto que eu já... Ah. Supostamente ouvi falar que gera em torno de R$88 milhões.
1: Ah, tá bom, tá
0: que
1: bom.
0: Que loucura,
2: 88,
0: né?
2: 88 milhões?
0: Foi, inclusive, esse o áudio, essa troca de mensagens que a gente viu entre Flávio Bolsonaro e Vocaro, que ele pede ali R$61 milhões, aí
1: olha,
0: só deu...
1: vou dizer. É um loucura, é tanta, né, gente envolvida que daqui a pouco vai ter que pegar a senha pra ser investigado. Ó, oh, senha 432, não tá brincadeira, viu? Mas até que enfim uma notícia boa, hein?
0: Uau, qual?
1: Até que enfim uma notícia boa. Do jeito que tá o planeta, tem um pesquisador que vê o risco da inteligência artificial matar todos os humanos em 10 anos. Olha aí.
0: Que é isso?
2: Não, não é possível.
1: Isso é onde, cara? É notícia isso boa, é do jeito onde? Que tá nesse mundo que ninguém aguenta mais. Ó, um cientista da LDA Anthropic, né, que é uma empresa norte-americana, se eu não me engano é daquela cloud da inteligência artificial, disse que, acreditar que é a mais de 10% de chances da inteligência artificial aniquilar todos os humanos ainda próxima década. Você vê
0: que,
1: só?
0: Que é isso?
1: Ele é o pesquisador de segurança e líder de alinhamento, que é a área que tenta fazer a IA seguir valores e intenções humanas. Entendeu?
0: Entendi. Tipo, uma IA tem virtude.
1: É a ética.
0: Entendi. Tipo, por isso que eu trato muito bem as minhas IAs.
2: Eu também. Faço carinho no robô aspirador.
0: Não, isso não. Isso não é IA.
2: Sim. IA. Ah, não é uma IA?
0: Não. O robô aspirador não é uma IA.
1: 10 anos vai acabar o mundo! Vai matar, morrer todos humanos, bora fazer financiamento.
2: O que é uma IA,
1: de
2: então?
1: iPhone de 30 conto, faz financiamento. IA
0: é uma inteligência artificial onde você manda um comando e ela te responde.
2: O robô, tipo a Alexa.
0: Alexa, ela vai ter IA. Hoje ela não tem muita IA, não.
1: Alexa, perto da IA, é meio burrinha.
0: É, meio burrinha, entendeu?
2: Entendi.
0: É. Tipo, o chat
2: GPT.
0: O chat GPT é uma IA, inteligência artificial.
2: Entendeu? Eu trato com muito amor o chat GPT.
0: Tem que mandar mensagem e falar, bom dia, querido, querida, tudo
2: então,
0: bem?
2: Então, só que aí eu tive que ir pra terapia depois disso. Porque ele começou a me responder de uma forma meio emocionada também. Aí eu achei que eu tava namorando com ele. Aí eu preferi fazer terapia.
0: Tá certo.
2: Mas já que o mundo vai acabar...
1: Aí ele vai fazer terapia com outro. Com o Gemini.
2: Com o Gemini. Mas já que o mundo tá pra acabar, por que não a gente fingir, né, ser outra pessoa?
0: Isso
2: que
0: é uma
2: foi
0: boa.
2: Isso que rolou lá no Rock in Rio, sabia?
0: Jura?
2: Pois é.
0: O que aconteceu?
2: O vocalista da banda Fresno, o Lucas, ele caiu numa pegadinha.
0: Jura?
2: Ele acabou tirando foto com uma pessoa que disse que era mãe do vocalista do NX Zero, o Di Ferreiro.
0: Então, o Lucas do Fresno tirou foto com uma senhora que falava ser mãe do Di Ferreiro.
1: Sou mãe do Di.
2: Exatamente. E aí depois, né, ele encontrou o Di e falou: Di, meu, encontrei sua mãe, olha aqui a foto que a gente tirou. E aí o Di falou: cara, não é minha mãe.
0: Não é?
2: Não é minha mãe.
0: Não é a mamãe.
2: Não é mamãe, não é mamãe.
1: Não é a mamãe.
2: Não era a mamãe.
1: É, não foi dessa vez, mas cedo ou tarde a gente vai se encontrar. Como já dizia a música do NX Zero, é ou não é?
0: Cedo ou tarde a gente vai se encontrar. Muito bom, essa piada foi boa. Bem bolado, bem bolado. Próxima notícia.
1: Essa é com você, que eu não quero
0: trago
1: me meter
0: pra vocês
1: nessas coisas, não.
0: Seguinte, gente, anota aí que eu vou dizer, ó. Vai dar ruim. Vai dar ruim. Anotou? Então ouve só. O Lula pediu quebra total de sigilo em investigações do caso Master. É o caso daquele banqueiro, né? Se chama Daniel Vorcaro, que tá preso por corrupção. Tem o Alexandre de Moraes, que é o Xandão, o careca do STF, que está envolvido. Tem o André Mendonça, tem o Flávio Bolsonaro, tem o Jax Wagner, que é do PT também, que está envolvido. Então o Lula pediu que o STF libere as informações para todo mundo ficar sabendo o que tá rolando nas investigações. Que é o seguinte, ó. Sigilo é quando o pessoal lá da investigação pede, ó, não vamos falar nada do que nós encontramos. É como se a sua mulher pegasse o seu telefone, visse tudo, e ela não te fala o que ela encontrou no seu celular. Aí você já fica... Isso é sigilo, entendeu? Ela está sob sigilo, não contou nada do que ela encontrou no celular. E o Lula chegou pra tua mulher e fala, não, quebre o sigilo, fale tudo. E aí ela começa a falar, ó, encontrei isso, encontrei aquilo, olha esse grupo do WhatsApp, olha essa, esse nude aqui, olha essa foto, essa conversa. Isto é quebra de sigilo. E é o que o Lula pediu para as investigações sobre o caso Master, que tá todo mundo
1: envolvido. A única diferença é que se acontecesse com a gente, a casa cai. É. Lá em Brasília, não sei se vai acontecer alguma coisa.
2: Mas foi o Lula que tinha pedido sigilo de umas outras coisas antigamente?
0: Não, o Lula falou que ia quebrar o sigilo de 100 anos do Bolsonaro e parece que não quebrou e parece até que o Lula colocou, ó, supostamente, estou falando aqui uma coisa que eu lembro vagamente, que o Lula colocou sigilo, inclusive, outra coisa.
2: É isso, ele tinha pedido sigilo sobre outro assunto
0: eu antigamente. Eu vou lembrar. A nossa produção, o Glauber, que trabalha conosco, jornalista, deve estar nessa hora falando, não, cara,
1: entra o break news aí pra explicar isso aí que nós estamos por
0: fora. Mas, ó, o Lula disse o seguinte, ó, é urgente a quebra completa do sigilo das investigações de todos os envolvidos no caso Master, seja quem for, doa quem doer. Agora, posso dizer uma coisa pra vocês? Muito me surpreende isso aqui, que é uma segurança total. Então, ele tá meio que falando, ó, anotou que eu te disse lá atrás, que ia dar ruim, né? Se ele está dizendo isso aqui, é porque ele se garante que não tem nada envolvido. Achei legal.
2: Ah, mas depende. Eu já fui em relacionamento também, que eu tava traindo e falava, não, pode olhar tudo, você não vai achar nada.
0: Ó, vamos dar uma olhada na nossa enquete do dia? Batista, é com você.
1: É, qual tecnologia você se recusa a usar? Tá dizendo aqui o Marco Silva, cartão no celular. Eu gosto de ter uma coisa na carteira que eu possa perder de verdade, tá vendo?
2: Olha lá, tá vendo? A Maria Souza, ela mandou, robô aspirador, não confio nesse robô, ele começa aspirando o chão e termina sabendo da minha vida.
1: Roberto Almeida, a tecnologia que ele se recusa é aquele relógio inteligente, né? Eu já sei que eu tô atrasado, não preciso que fique me avisando.
0: Olha só. Amigos e amigas, muito obrigado pela sua audiência. Fique agora com a programação da TMC. Tchau, tchau!

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17: Ah, muito boa tarde, hein, senhoras e senhores do ar, começando mais uma edição do nosso Esquenta pela TMC. É isso aí, sejam todos muito bem-vindos a mais um sabadão de muito esporte, muito futebol aqui com a gente na TMC. A partir de agora você vem conosco para esquentarmos o clima e hoje, mais do que qualquer coisa, esquentar vai bem, hein? Friozinho na capital paulista. Quem tá de folga, aproveitando ficando debaixo das cobertas, ligado aqui com a gente, claro, porque mais tarde a bola vai rolar no Nubank Park, né, por essa rodada do Campeonato Brasileiro, teremos o Choque Rei, exatamente, Palmeiras e São Paulo, São Paulo e Palmeiras, um dos clássicos mais importantes desse Brasil, e nesse sabadão vamos ter, portanto, mais uma edição do Choque Rei. Palmeiras vem com uma vantagem boa diante do São Paulo no retrospecto recente, nos últimos 12 jogos. O tricolor vai tentar quebrar esse tabu incômodo diante do rival. Muitas emoções a partir das 6:30. A bola vai rolar com o Éder Luiz, com o José Calil, com o Gustavo Soler, com o Fabiano Fará, com toda a nossa equipe. E mais tarde tem o Santos em campo também neste sabadão. Aliás, um sábado de muitos jogos, né? Teremos 6 partidas neste sabadão. Jogos pela 27ª rodada, né? Teremos daqui a pouco, às 4 horas, o Atlético Mineiro recebendo o Fluminense, além de Grêmio e Vasco, que duelam, né, no sul do país. Jogo diretamente ligado na parte de baixo da tabela, né? Os dois times nesse momento tentando escapar dessa parte incômoda. Assim como Chapecoense e Internacional. Olha esse jogo na Arena Condá, às 17 horas. A Chape, lanterna da competição, pode vencendo chegar a 20 pontos e quem sabe aí se aproximar. Chapecoense, já dada como rebaixada por muitos, vai enfrentar o Internacional, que também está vivendo um calvário danado. O Inter, única equipe que não ganhou ainda na volta do Campeonato Brasileiro, depois da Copa do Mundo, né? O time não venceu dos 20 times da Série A, foi a única equipe que não venceu nessa retomada. O Inter despenca na tabela, um jogo muito importante também para as pretensões do Colorado. 6:30 tem o clássico que a TMC vai acompanhar, Palmeiras e São Paulo. Às 8:30 teremos ainda o Botafogo contra o Bragantino, além de Santos e Cruzeiro às 9 da noite, também com nossa transmissão. Então entramos no ar agora e vamos até a meia-noite. Olha só que beleza, sabadão de muito futebol para vocês, e claro, a sua participação é importante aqui na TMC, queremos a sua voz. 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Vamos trazer as participações do povo e também queremos, claro, a sua voz também no 3025.001, tá? 3025.001, se você preferir participar via WhatsApp, também fique à vontade. Vamos ter bastante tempo aqui para poder trazer a sua participação, a sua dúvida, a sua crítica, a sua sugestão. Fique à vontade, né, para contribuir. Falaremos muito dessa rodada do Campeonato Brasileiro e também sobre a primeira convocação de Carlo Ancelotti pós Copa do Mundo, né? O Ancelotti convocou nessa semana. Teremos na semana que vem, né? Semana que vem ainda vamos ter jogo, mas a partir da próxima segunda-feira a gente tem a paralisação para a Super Data FIFA. Data FIFA vai acontecer agora do dia 21 de setembro, que é na próxima segunda-feira, não essa agora, a outra, até o dia 6 de outubro. Então teremos uma Super Data FIFA com o Brasil em amistosos contra a Austrália, contra a Índia, iniciando este novo ciclo para a próxima Copa do Mundo em 2030, né, com o técnico Carlo Ancelotti. Vai pegar esse ciclo do zero e fez a primeira convocação nessa semana. Vamos trazer a palavra do comandante, também a expectativa dos nossos comentaristas aqui do que esperar dessa seleção nesse próximo ciclo, e também então falaremos muito de seleção brasileira começando a sua rota para a Copa do Mundo que acontece em 2030, ainda sem saber se com 48 seleções, com 64 seleções, acontece a Copa do Mundo em 3 continentes, né? Teremos, a princípio, né? Isso pode mudar, né? De acordo com os interesses aí que a gente sabe que acontece, né? A Copa do Mundo é de 2030, ela está prevista para ter um jogo no Paraguai, um no Uruguai e um na Argentina. Os jogos iniciais, justamente em celebração aos 100 anos da Copa do Mundo, né? A primeira foi em 1930, com sede no Uruguai. E também, né, teve algumas partidas, né, aqui na América do Sul, então seria mais para celebrar. Porém, a Conmebol trabalha para que se houver o aumento de seleções de 48 para 64, que esses, esses países, né, também sejam sedes, tanto Assunção, Montevidéu e Buenos Aires, né? Então a gente pode ter também sedes aqui na América do Sul. Se não for dessa forma, esses jogos acontecem de forma única, né, nesses países, e aí a Copa vai para a Europa com Portugal e Espanha sediando e a África com Marrocos sendo a sede africana dessa Copa do Mundo. Tudo isso para que em 2034 a Copa volte para a Ásia, né, porque em 2022 estivemos no Catar. A Copa desse ano aconteceu no continente da América do Norte, né? Então ainda teria América do Sul, Europa e África até voltar para a Ásia. Então eles montaram um esquema aí de matar aí os três continentes numa Copa para voltar e ser na Arábia Saudita em 2034, já que a Arábia, né, tem investido muito no futebol, né, como uma espécie aí de trazer, né, uma melhor imagem do país utilizando astros, utilizando futebol, né, lá no futebol da Arábia. Isso já vem desde o fim da Copa do Catar, com a ida de feras, né, como o Cristiano Ronaldo, recentemente o Benzema, né, o Benzema agora saiu, mas estava por lá, enfim, agora o Gabriel Martinelli da seleção brasileira foi jogar no Al Hilal. Enfim, é a Arábia Saudita despejando um dinheiro danado, e por isso a Copa de 34 vai acontecer por lá. Então é isso, pessoal, vocês participam com a gente, vamos acompanhar toda a rodada, trazer detalhes, as informações do jogo de amanhã também, né? Falamos do clássico de hoje, o Santos que joga mais tarde, e amanhã tem simplesmente um Flamengo e Corinthians, que pode ser, né, um confronto de semifinal de Libertadores, hein, galerinha? O Flamengo já tá classificado, o Flamengo fez 2-0 contra o Del Valle jogando agora no Equador. E pra volta, na semana que vem, tá com a situação bem encaminhada. E o Corinthians empatou com o Estudiantes, jogando na Argentina, vai jogar na sua casa, na Neoquímica Arena, na quarta-feira, para também confirmar a sua vaga nas semifinais. E aí teríamos nesse confronto espetacular, hein? Espetacular, um Flamengo e Corinthians, Corinthians e Flamengo também na Libertadores, mas amanhã o jogo vale pelo Campeonato Brasileiro e o Flamengo é o atual líder da competição depois das derrapadas do Palmeiras. O Mengão nesse momento é o primeiro colocado. Com o Rafael Paco na mesa de som, com o André Serf nas imagens, com nossa produção do Gustavo Garcês, este é o Esquenta, juntos com vocês até às 18 horas. Quando aí passaremos o comando para Éder Luiz. Então, rápido intervalo na TMC e na sequência já vamos mergulhar nos assuntos de hoje. Fiquem conosco, Transamérica agora é TMC. 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Música.

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0: 6:13, de volta com o nosso Esquenta neste sabadão, 27ª rodada. Daqui a pouco no Nubank Park vamos ter o Choque Rei, o clássico entre Palmeiras e São Paulo. É um jogo bastante importante pro Palmeiras tentando retomar a liderança da competição, perdida na semana passada no empate contra o Botafogo. E pro São Paulo, acho que vale também dar uma escapada dessa parte de baixo da tabela. Os dois times envolvidos também nas competições continentais. Meio de semana o São Paulo recebe o Boca, terça-feira para tentar reverter a desvantagem de um gol sofrida na Bomboneira, e o Palmeiras vai a Quito, no Equador, com uma vantagem magra contra a LDU. 1-0, venceu no Nubank Park nesse meio de semana, vai tentar se classificar para avançar às semifinal da Copa Libertadores da América, hein? Se a gente falou agora há pouco que a gente pode ter um Flamengo e Corinthians de um lado, poderemos ter um Palmeiras e Fluminense do outro, né? E aí uma final brasileira estaria garantida. Poderíamos ter um derby nesse cenário, poderíamos ter um Fla-Flu neste cenário, poderíamos ter mais um Palmeiras e Flamengo e poderíamos ter um Corinthians e Fluminense também, né? Então são as possibilidades, mas é claro, desde que os brasileiros avancem, Fluminense e Flamengo têm uma condição muito favorável, né? Os dois times para estarem nessas semifinais, Palmeiras e Corinthians ainda precisam passar, né, por essa nova etapa neste meio de semana. E vão ficar ligados também, né, nesses duelos. Bom, vamos dar uma atenção agora para a seleção brasileira convocada pelo técnico Carlo Ancelotti. Neste meio de semana, né, o Brasil que tem amistosos aí nessa super data FIFA. E a gente agora vai trazer a palavra do técnico italiano. Primeira convocação do Ancelotti pós-Copa do Mundo com novidades, né? Vamos ouvir ele falar, depois a gente passa os nomes, passa aqui as novidades, mas então a gente ouve agora a palavra do técnico italiano aqui na TMC. Fala, Dom Ancelotti!
1: Rumo à Copa de 2030. Boa tarde, mister.
2: Boa tarde a todos. Começamos com os goleiros. Hugo Sousa, Corinthians. Pedro Morisco, Coritiba. Ottavio Cruzeiro. Defensores: Arthur Dias, Atlético Paranaense. Douglas Santos, Zenit. Gabriel Magalhães, Arsenal. Jair, Nottingham. Marquinhos, PSG. Mateuzinho, Corinthians. Mauro Júnior, PSV, Eindhoven. Victor Reis, Manchester City. Wesley, Roma. Mediocampistas: Andrei Santos, Manchester United. Breno Bidon, Corinthians. Bruno Guimarães, Arsenal. Danilo, Botafogo. Douglas Luiz, Juventus. Gabriel Bontempo, Santos. Atacantes: Hendrik, Real Madrid. Estevao, Chelsea. João Pedro, Chelsea. Pedro, Flamengo. Rafinha, Barcelona. Ryan, Bournemouth. Samuelino, Flamengo. Vinicius Júnior, Real Madrid. Obrigado.
1: Muito obrigado, mister. Obrigado, Rodrigo. Vamos começar então com as perguntas, com a entrevista coletiva. Acho que levantem as mãos e nossos colegas estão aí nos corredores com os microfones. Então, já está aí, Nicolas, tudo certo? Então, por favor.
3: Alô, boa tarde, boa tarde.
1: Carlos Gil.
3: Obrigado, Fábio. Boa tarde, Rodrigo, Mister, Chalote. Boa tarde. Boa tarde a todos. Mister, uma lista que equilibra alguns jogadores que estiveram no Mundial com outros que tiveram algumas chances, mas não foram ao Mundial, e outros que são iniciantes. A tendência para esse ano é justamente tentar equilibrar esses três grupos e aumentar ainda mais o leque de observação. E, se me permite, para os jogos de novembro, essa lista pode servir como base, ou a ideia é observar mais gente diferente também? Obrigado.
2: Bom, eu acho que esta é uma lista equilibrada. Temos jogadores que estiveram na Copa do Mundo que eu acho que vão ser importantes para a próxima geração da Copa do Mundo. Temos jovens que têm idade, têm qualidade para representar o futuro da seleção nos próximos anos, e temos também jogadores que agora estão atuando muito bem no Campeonato Brasileiro, e temos jogadores que têm idade olímpica, porque temos que o trabalho que estamos fazendo agora lo estamos compartilhando com o treinador da sub-17 e da sub-20, porque é óbvio que em esse momento precisamos priorizar os jovens que têm qualidade para estar na próxima Copa do Mundo ou como primeiro objetivo na próxima Copa América.
4: Mister, aqui pelo seu lado direito, quase perto da porta, o Wellington Campos, da Rádio Itatiaia. Que mensagem, o senhor gosta de mandar mensagens nas suas entrevistas, que mensagem passar para os jogadores que têm mais de 30 anos, tem 31, 32, 33 anos, qual a mensagem que o senhor passaria para esses atletas? Chega de seleção?
2: Primeiro agradecer aos jogadores que já tomaram a decisão de não estar com a seleção para o futuro, agradecer eles para o compromisso que eles tiveram com nós quando estiveram assim, e por todos os outros não há porta fechada, a porta está aberta para todos. É óbvio que agora eu prefiro focalizar meu trabalho sobre os jovens e acompanhar os jovens na progressão. Eu acho também que é importante dizer que às vezes o objetivo dos clubes não é o objetivo da seleção. Temos jogadores que podem, pensamos, vão a representar o futuro da seleção, que não estão jogando, e nós temos que acompanhar esses jogadores. Também, se eles não jogam, temos que chamar e dar-lhe a oportunidade de jogar e progressar.
5: Boa tarde, Ancelotti, aqui atrás. Boa tarde a todos. A sua direita aqui no fundo. Sou direito. Flávio Vinicius, do SBT. Nessa lista de 26 jogadores, 10 atuam no futebol brasileiro. Isso pode ser uma tendência daqui para frente. Isso está diretamente ligado também a, como o senhor disse, priorizar jovens. E temos mais jovens aqui, até pelo tempo, que ainda não foram para o exterior. Como você avalia esse grande número de jogadores que atuam aqui no país?
6: Está escutado.
2: Não, a verdade é que estamos mirando todos os campeonatos e todos os jogadores brasileiros. A verdade é que agora pode ser que o jogador brasileiro está em uma condição física melhor, porque a liga do campeonato brasileiro é mais adiantada que outras ligas, mas não é que priorizamos o jogador que está jogando no Brasil. Eu acho que estes jogadores que chamei do campeonato brasileiro estão atuando muito bem e podem aportar à seleção. Também jogadores, como disse, jovens que não conheço, que têm potencial, que precisamos mirar e dizer a eles que estamos mirando, porque miramos a mudar e preparar uma nova geração de futebol, de jogadores para a seleção.
7: Dozan, pedi para falar um pouco mais alto, tá, Dozan, por favor.
8: Carlos, boa tarde, Márcio Dozan, repórter do Lance. O senhor falou agora há pouco que, às vezes, o objetivo, o desejo dos clubes não é o mesmo da seleção. Poderia falar um pouco mais sobre isso? Seria, talvez, o clube não querer liberar jogadores ou escalar em posições que o senhor vê de outra forma na seleção? Poderia esclarecer um pouco mais isso? Obrigado.
2: Fazer nome não me parece correto, mas você conhece muito bem os jogadores. Eu acho que jogadores que podem ser muito importantes para o futuro da seleção, temos a seleção, a CBF tem que cuidar dessa progressão. E não podemos esperar que um clube vá meter um jogador para jogar. Temos que acompanhar essa progressão, chamando o jogador que pensamos é muito importante para a seleção e dar-lhe a oportunidade de melhorar e de jogar. É o que vamos fazer.
9: Ancelotti, aqui na esquerda, Rodrigo do canal Vamos. Eu queria perguntar sobre a escolha dos goleiros para a lista. A gente tem o Hugo Souza, que já tem mais experiência na seleção brasileira, mas dois goleiros muito jovens, o Pedro Morisco e o Otávio. Queria saber se o Taffarel participou dessa escolha, desses três novos nomes para a seleção brasileira, e se daqui para frente a ideia é realmente dar rodagem para eles. A gente vai ter três jogos, não sei se de repente cada jogo jogar um deles, de ver eles de fato jogando partidas com a camisa da seleção brasileira, para estarem cada vez mais prontos para o objetivo mais lá na frente, uma Copa América, uma Copa do Mundo.
2: Bom, isto, lo dello goleiro, vale o mesmo que de outros jogadores. Claudio Taffarel está avaliando todos os goleiros jovens que estão atuando agora e nos parece que há outros também, não só no campeonato brasileiro, mas em Europa, jovens que estão atuando. Escolhemos estes jovens porque me parece que Otávio está atuando muito bem com o Cruzeiro e também Pedro Morisco. Hugo Sousa já conhecemos. Isto não significa que os outros estão excluídos. Alisson conhecemos muito bem e quando chegará a competição, a próxima Copa América, se Alisson sigue sendo o melhor goleiro do Brasil, vai jogar Alisson. Mas eu acho que agora temos que priorizar isto, mirar aos novos.
7: Lá no fundo.
10: Aqui. Olá, Carlos. Tudo bem? Aqui, no fundo. Aqui na sua frente, no fundão.
2: Ah, no TV. Como está?
10: Aqui. Aqui. Tudo bem? Gabriel Wacker, Folha de São Paulo. Vendo a lista, Carlos, eu percebi que são 8 novatos e me chamou a atenção o Mauro Júnior, que é um lateral que vai muito bem na Holanda pelo menos 3 temporadas. Nessa temporada ele já tem 1 gol e 1 assistência pelo PSV. Queria que você falasse sobre ele, porque ele, na teoria, é um lateral que não está no radar, né, de todos nós, eu imagino. Queria que o senhor falasse sobre ele, porque o senhor chamou.
2: Mauro Júnior é um lateral esquerdo com característica bastante diferente dos outros. É um lateral que gosta de jogar por dentro, às vezes muito ofensivo, com muita qualidade. É um lateral esquerdo que não conheço muito. Estamos evoluindo todos os laterais esquerdos que estão em toda a Europa e aí temos muito boa opção. Temos a Caíque, que está no Como, que está fazendo muito bem. Todos os laterais da lista larga, creio que têm perfil para estar para estar com nós na próxima convocação. Mauro Júnior, quero vê-lo de perto, porque me parece um perfil muito interessante.
11: Aqui, Boa tarde, Ancelotti. Boa tarde. Tudo bem? Isabelle Costa, Canal Gold. A gente vê uma lista com poucos nomes da Copa do Mundo, né? Nomes que você até tem muita confiança, continuam sendo nomes que você traz para esse novo ciclo. Mas eu queria entender, porque quando a gente olha para essa lista, a gente vê também uma renovação sendo colocada em prática. Qual foi a sua análise, desde que você voltou de férias a trabalhar? Qual foi a sua análise? O que mais pesou, o que você achou que foi mais frustrante, ou o que foi o maior fator para o Brasil ter sido eliminado pela Noruega da forma como foi, ter caído cedo na competição? Foi um fator idade? Qual foi o setor que você analisou que foi mais frágil na competição, se é do meio campo para frente? Obrigada.
12: Eu acho que a Copa do Mundo foi uma decepção para nós, para mim, é óbvio. Eu creio que não tivemos a possibilidade de chegar a lo que esperávamos. Creio que a eliminação contra a Noruega decepcionou muito. Lamentamos muito isso, porque eu acho que até un minuto 60 de ese juego, creo que el equipo actuó bien, tuvimos dificultades en el primero, obvio, en la primera parte, pero después, a poco, el equipo mejoró. La derrota contra Noruega fue una sorpresa en ese aspecto, porque nadie pensaba que de ser eliminado, pero o deporte es así. Entonces, después hay la reacción de todo esto, a nivel personal fue bastante complicado reaccionar, porque no como en un club, tú tienes la posibilidad de reaccionar bastante cedo, porque tenemos otro juego, tenemos otra competición. Aquí es mucho más complicado, o periodo de dificultad, derrota, tristeza de derrota, se queda un poco más no corazón. Entonces, ahora tenemos la motivación, que tenemos el tiempo para preparar un nuevo ciclo y para ser más preparado para las próximas competiciones que llegarán. Yo acho que las calidades del jugador brasileño nos puede permitir de preparar un buen grupo para las próximas competiciones.
13: Marcos.
14: Ancelotti, boa tarde. Marcos Paulo Lima, Correio Brasiliense. No último ciclo, Ancelotti, houve uma rotatividade muito grande de centroavantes. Mais de 10 jogadores foram testados para a camisa 9 e chegou na Copa do Mundo. Ninguém sabia quem seria ainda o camisa 9 do Brasil. Você pretende, nesse ciclo, dar mais sequência a um camisa 9 ou continuar fazendo testes? A gente sabe que, para um centroavante, a sequência vestindo a camisa 9 é fundamental para que ele chegue confiante na Copa do Mundo.
12: Bueno, sí, es la verdad, de acuerdo con esto. Probamos en este año, mirado a muchos centroavantes. Ahora creo que la situación está un poco más clara para todos. Tenemos un par de jóvenes muy, muy fuertes que tenemos que acompañar en la progresión. Uno de estos es, obviamente, conocéis todo, Hendrik. Tenemos otro centroavante que es jóvenes que están actuando muy bien, otros que no están en la lista, que están saliendo. Entonces ahí estamos bien copiados, pero es obvio, Hendrik es un, yo acho que va a ser un jugador importante para la selección en el futuro.
13: Diga.
15: Ancelotti, boa tarde. Aquí en su frente.
12: Bom.
15: Tudo bem, boa tarde.
12: Boa tarde.
15: Rodrigo Viga, da Jovem Pan e da Reuters. Quando você chegou à seleção brasileira, a gente do lado de cá e a torcida nacional de uma maneira geral tinha consciência de que a Copa do Mundo de 2026 ia ser muito complicada, seja pelas mudanças que aconteceram na CBF, no comando técnico também da seleção brasileira, seja pelo material humano que você tinha disponível na mão e o pouco tempo para trabalhar. Agora você tem um ciclo completo, como você falou, de mais 4 anos até a Copa do Mundo de 2030. Agora, você acha que a cobrança em cima da seleção, em cima do técnico da seleção brasileira e pelo desempenho será ainda maior, visto que o ciclo vai de ponta a ponta, assim se espera, né, de 2026 até 2030? E por que tamanha falta de criatividade ao futebol brasileiro no olhar seu que está aqui dentro, mas que durante muito tempo teve do lado de fora? Obrigado.
12: Bom, a verdade é que sim, agora temos o tempo para fazer as coisas mais, com mais calma, com mais tranquilidade, evaluar bem todos. Toda, como eu disse, a ideia é muito clara, mudar, meter uma nova geração de futebolistas. Eu acho que sim, podemos fazer trabalho mais sem pressa, sempre está tomando a decisão mais correta para o futuro. Falando de qualidade, eu acho que nesse momento eu tenho alguma exposição muito bem coberta. Eu acho que no futuro não vamos ter problema com defesa, não vamos ter problema com atacantes. Temos que escolher meio campista, porque nesse momento aí temos um pouco de carência no meio campo. Isto é óbvio, e isso pode determinar também o modelo de jogo para o futuro da seleção, porque o modelo de jogo depende muito das características dos jogadores que tu tens de qualidade neste momento. Agora todo mundo fala do modelo de jogo de Espanha, mas Espanha pode proponer esse modelo de jogo porque tienen muito meio-campistas nesse momento. Espanha teve a sorte de ter uma geração de meio-campista muito forte. Por isso digo também que o modelo de jogo depende das características dos jogadores que tu tienes neste momento. Quando tu tens muito bom defesa, muito bom atacantes, fazer um jogo de controle de posição é muito mais complicado.
16: Boa tarde, Ancelotti, aqui.
12: Boa tarde.
16: Rodrigo Matos, do UOL. A minha pergunta é até dando uma sequência no que você estava falando sobre os meio-campistas. A gente percebe que 2 que ficaram da Copa, né? E mais um que era o Andrei, que já estava no grupo anteriormente, mas acabou não indo para a Copa. Você já decidiu esse modelo, se você vai querer ter 3 no meio de campo ou 2, que foi uma discussão grande na Copa, qual que você escolheria? E se você entende que esses meio-campistas que você está trazendo agora, mais jovens, têm características diferentes dos anteriores que saíram, que dá para trabalhar de alguma forma diferente?
12: Não entendi muito bem.
17: Então, sim.
12: Desculpa,
17: Não escuta.
18: Sobre...
12: Porque nós... Você escuta muito bem.
18: Pode falar um pouco, fazer mais curto e falar mais alto um pouquinho, Matos.
16: Então, sobre, continuando a questão dos meio-campistas, se esses novos meio-campistas que você está trazendo têm características diferentes dos anteriores, que jogaram na Copa, né? Exceção do Bruno e do Danilo, que já estavam. E se você entende que dá para trabalhar com o time que acabou ficando... no final, que era com 3 jogadores de meio de campo, né? E não com 2, que era como você começou jogando.
12: Sim, a verdade é que algo mudou na Copa do Mundo. Começamos a jogar com 3 meio-campistas porque eu acho que as lesões dos jogadores afetaram muito a estrutura do equipe. però mais quasi todos estos jugadores de esta en esta convocación son jugadores más o menos con teniendo las mismas características. Breno, Bruno, Danilo, Gabriel Bontempo, todos tienen característica de ser mediocampista box to box, menos Douglas Luiz, André Santos, que son jugadores más posicionales. Yo acho que no quiero decir que vamos a jugar con dos o con tres, quiero decir que creo que la calidad de esos mediocampistas nos permite jugar o con dos o con tres.
11: Ancelotti aqui atrás, bem à sua frente. Aqui. Tudo bem? Boa tarde, Jéssica Dias da ESPN. É claro que o fato da seleção brasileira ter caído tão precocemente na última Copa fez com que o torcedor, né, brasileiro, que antes da sua chegada dizia que nem ia se envolver tanto numa Copa do Mundo, e com o acontecimento da Copa, é claro que abraçou novamente a seleção brasileira, fica agora desconfiado e de repente chateado e querendo ver muito desse reinício ou talvez início do seu trabalho, afinal agora você tem tempo. Para esse torcedor, qual mensagem você deixaria? O que você pode falar para o brasileiro que quer ver mais da seleção na próxima Copa? Pensamento de que falta ainda um tempo, né? Afinal a última acabou nessa temporada. Mas para esse próximo ciclo, o que o torcedor brasileiro vai ver de diferente? Obrigada.
12: Bom, a decepção do torcedor é normal, a crítica é normal. Quando tu tem uma decepção, é normal que tu tenha uma crítica, é normal que o torcedor esteja desconfiado. Mas depois disso, aí que seguir confiando, aí que é por isso para nós. No vamos a ter amistoso, vamos a ter jogos donde queremos mostrar a calidad do equipo, a gana, a motivación, como siempre intentamos hacer cuando tenemos jogos con la selección brasileira. Y a poco, los torcedores tendremos los torcedores perto de nós.
19: Mister, boa noite, aqui atrás. Aqui. Tudo bem?
12: Sim.
19: Caio Mota, Globo Esporte. Quando se tem tantos novatos, é natural falar dos novatos, mas eu queria falar um pouco de quem ficou da Copa do Mundo, né? E parece que uma espinha dorsal, uma estrutura está muito bem clara, com Marquinhos, Gabriel, Bruno, Rafinha e Vini. Falar um pouco do quanto que eles são importantes para você e também importantes para esses jovens, para que eles te ajudem nesse processo de renovação também, recebendo esses jovens. Obrigado.
12: Escolhi esses jogadores por Marquinhos, Gabriel, Bruno, Vini, Rafinha, para ajudar nesta mudança de geração. Eu acho que eles são jogadores muito, muito importantes para o futuro. E estamos certos que por compromisso, por seriedade, por qualidade, por profissionalidade, van a ayudar o grupo dos jóvenes a mejorar y a ser preparado para las próximas competiciones. Eso no, quiero repetir, no significa que otros jugadores no van a estar. Como dice, priorizamos los jóvenes, la calidad y en estos amistosos, para tener información más completa de todos los jugadores en el panorama mundial del fútbol. Pero esto puede ser que cuando llega a competición, los jugadores que hoy no están en esta lista pueden estar en la lista final de las competiciones.
11: Ancelotti aquí, buenas tardes, aquí atrás. Gabriela Marino da Record, eu sei que você já falou bastante sobre reformulação nessa, né, lista para esses amistosos, são 16 jogadores que não foram para a Copa, mas eu queria que você comentasse um pouquinho sobre a declaração que o Thiago Silva deu ontem, que disse que essa reformulação tem que ser um pouco mais devagar, que não pode esquecer dos jogadores mais experientes. Queria que você comentasse o que você achou dessa declaração do Thiago Silva, que é um jogador super experiente, que já vestiu a camisa da seleção brasileira em diversas oportunidades. Obrigada.
12: Eu repito, nos parece, para o objetivo que vamos a ter em estes amistosos, nos parece uma lista equilibrada. E é claro que eu não miro em geral a idade dos jogadores, mas creio que agora é um momento para priorizar isto, os jovens que têm potencial, que podem estar no futuro. Porque uma coisa é certa, que um jogador de 34, 35 anos não vai ter futuro. É o presente, e se um jogador de essa idade está listo e preparado para jogar uma competição importante, vai estar na seleção. Mas agora, creio que a prioridade é essa, priorizar os jovens.

0: embora aparentemente o senhor tenha 4 anos, mas na verdade, na prática, o senhor tem menos tempo para preparar um selecionado que deseja ganhar a Copa América e a Copa do Mundo.
1: Bom, como foi o primeiro ano, o primeiro ciclo, o primeiro ano foi um ano bonito, terminado mal com uma decepção da Copa do Mundo, pero para mim era uma nova experiência. Eu me encontrei muito bem em este novo rol e por isso também a decepção foi muito grande. Eu quero continuar, tenho ganas de continuar, estou motivado para continuar e para trabalhar bem em esses 4 anos. O treinador da seleção não tem muito tempo, isto é bastante normal. Até a Copa do Mundo temos 16 data FIFA e temos que aproveitar desse tempo para prepararnos bem, para preparar um equipo, um coletivo forte, e temos a possibilidade de fazê-lo. Eu acho que sim.
2: Para encerrar, um colega nosso de Bangladesh, por favor.
3: Boa tarde, meu nome é Shanur, sou de Bangladesh. Brasil, primeira vez, vai jogar na Índia, no Kolkata. Minha pergunta sobre Bangladesh. O Bangladesh, mais 100 milhões de pessoas, torcedor, torce pela seleção brasileira. No futuro, tem alguma oportunidade? Vai jogar Bangladesh no Brasil, um amistoso? Obrigado.
1: Contesta tu.
4: Oi. Boa tarde, bem-vindo.
3: Obrigado.
4: Se avaliou essa possibilidade, né? Inclusive nessa última data FIFA, aliás, a próxima data FIFA, mas por uma questão realmente de data, de logística, isso não foi possível, o que não inviabiliza, quem sabe, no futuro, já que falamos aqui que estaremos dentro da nossa agenda percorrendo os mais diversos continentes e quem sabe no futuro Bangladesh possa receber sim a seleção brasileira. E a gente sabe muito, porque acompanhamos principalmente durante a Copa do Mundo, o apoio do povo para a seleção brasileira, e aproveito aí que você está aqui transmitir os nossos agradecimentos e que eles continuem da mesma forma admirando a seleção brasileira, e quiçá um dia a gente possa lá, forma de agradecimento a todos eles.
3: Obrigado.
2: Obrigado, Rodrigo. Obrigado, mister. Obrigado a todos.
1: Obrigado.
2: Até a próxima.
4: Vamos, vamos.
5: Muito bem, até a próxima, Fábio Seixas, pessoal da CBF aí, muito legal, hein? Importante palavra do técnico Carlo Ancelotti, a primeira entrevista após convocação aí da primeira convocação depois da Copa do Mundo, né? 16 jogadores novos em relação à Copa: Marquinhos, Gabriel Magalhães, Bruno Guimarães, Rafinha e Vini Júnior foram os remanescentes, né? Então dá pra entender mais ou menos o que pensa o técnico Carlo Ancelotti. Concordo muito com essa renovação, acho que o Brasil precisa realmente procurar novos jogadores, faz parte desse processo. Entendo realmente também a necessidade da manutenção de alguns jogadores mesmo, né? Eu acho que desses que foram convocados da Copa, esses remanescentes, eles todos devem estar na próxima Copa do Mundo, pelo menos todos têm idade, né? Marquinhos, Rafinha já com um pouco mais de idade em relação a Guimarães, em relação ao Magalhães e também ao Vini Júnior. Então é uma nova seleção brasileira. Vamos ver da peneira do Ancelotti agora quais ficarão, né, para as próximas convocações. Eu achei muito legal essa parte final também sobre Bangladesh, né? A gente às vezes não tem a real noção do que a seleção brasileira ela tem de importância aqui para nós. Muitas pessoas já, né, perderam o encanto com a seleção, mas ela ainda mexe com muita gente ao redor do mundo, e Bangladesh foi um exemplo muito vivo disso durante a Copa do Mundo. Eu acho que é dever da CBF arrumar um amistoso para o Brasil jogar, para retribuir, como disse o próprio Rodrigo Caetano aí, né, ao fim da coletiva do Mr. Ancelotti. Boa, bem legal aí a palavra do técnico italiano. E para a gente encerrar o assunto seleção brasileira, vamos aos nossos comentaristas. Primeiro quero ouvir do André Galvão sobre este novo ciclo da seleção brasileira, Galvas, com o técnico Carlo Ancelotti convocando a seleção para amistosos contra a Austrália e

0: contra a Índia, Galvão. Boa tarde. E o Ivan Drago também.
1: Seleção brasileira recomeçando, né? Um novo ciclo se apresenta com a convocação do técnico italiano Carlo Ancelotti para os primeiros amistosos que serão nessa data FIFA gigantesca. Agora, uma novidade no calendário mundial, 16 dias de data FIFA, o Brasil enfrenta a Austrália duas vezes e depois a seleção da Índia nestes três primeiros amistosos. Mas e aí, Ivan Drago, o que você achou, o que nós achamos, né? Vamos falar um pouco sobre essa convocação do Brasil, essa primeira chamada de um novo ciclo de Mr. Carlos Ancelotti.
2: Bom, de fato, depois do que aconteceu na Copa do Mundo, a gente esperava mesmo, ou espera, uma reformulação na seleção brasileira. Você lembra da sua adolescência, quando você ouvia a respeito das peneiras que aconteciam nos clubes? Não sei se existe até
1: ainda
2: hoje.
1: Ainda existe.
2: Existe?
1: Não, do mesmo jeito, mas ainda existe.
2: Enfim, então é uma peneira que se inicia na seleção brasileira a partir de agora. Então ele tem alguns atletas que ele confia que são jogadores mais experientes, que vão também ajudar nesse processo de transição. Aqueles que vão permanecer, que serão aqueles mais experientes que vão disputar mais uma Copa do Mundo, por exemplo, o Vinícius Júnior, ele vai disputar a próxima Copa do Mundo. Eu já acho que no caso do Marquinhos, ele vai participar desse processo de transição, daqui a pouco ele passa o bastão para outro jogador que possa ocupar ali o setor.
1: Então, não é tão velho o Marquinhos.
2: Não é mesmo, e joga em alto nível, né? Ele só é discutido no Brasil, impressionante. Mas é uma peneira, então alguns nomes interessantes, alguns... público ainda não tem domínio, então a gente vai avaliar de perto aqueles jogadores que de fato vão conseguir se desenvolver com a camisa da seleção brasileira. E tem muita gente que precisa ser recuperada, certo? Para poder fazer parte.
1: É, então, aí quando a gente olha para essas escolhas, a gente percebe, por exemplo, uma certa coerência do treinador, porque o Ancelotti, né, a gente pode acusá-lo de várias coisas, enfim, as críticas são parte do nosso trabalho, mas uma coisa a gente precisa reconhecer, o Ancelotti, ele é um cara direto, nas entrevistas ele fala e ele cumpre. Então, ele disse, por exemplo, que o Marquinhos com certeza continuaria, e que o Casemiro não continuaria, e que o Danilo, evidentemente, o Alexandre, outros jogadores não continuariam. O Alisson, muita gente contestou quando ele falou do Alisson, ele disse, o Alisson eu vou pensar. E ele não está convocando o Alisson, porque o Alisson já foi a três Copas do Mundo, que ele precisa encontrar goleiro. E goleiro você só encontra jogando. Se você não botar o goleiro para jogar, você não vai conseguir confiar num goleiro diferente nunca.
2: Mas ele deixou claro que se de repente chega a Copa América e ele não encontra esse goleiro, ele pode insistir se o Alisson estiver bem.
1: Evidente, evidente. Mas essas escolhas que ele fez são escolhas interessantes para o futuro, algumas delas mais do que as outras, né? Claro que a gente não vai concordar 100%. Eu gosto, por exemplo, do Pedro Morisco, o goleiro do Coritiba. Eu gosto do zagueiro do Atlético Paranaense, que é um zagueiro muito bom, o Arthur Dias. Eu gosto do Gabriel Bontempo. Gosto muito dessa convocação. Acho um jogador, poxa, num ano difícil do Santos, numa temporada com um monte de cobra criada, né? Ele é o melhor jogador do time, é o mais regular. Ele conseguiu jogar com esses caras todos.
2: Talentoso.
1: É muito talentoso e tem personalidade.
2: Sim. Né?
1: Acho que isso é importante para uma seleção brasileira. Precisa de jogador com personalidade. Né? Então, enfim, algumas escolhas são mais interessantes do que as outras. E a gente vai ver como é que isso vai se misturar dentro de campo.
2: Começa a peneira na seleção brasileira, aqueles jogadores que de fato vão ser testados. Espero que ele coloque a rapaziada para jogar, né?
1: Não, vai colocar. São
2: três
1: jogos.
2: Eu espero, né? Então, espero que ele faça essas modificações.
1: Se bobear, ele vai colocar os três goleiros.
2: Que bom,
1: bom. Um em cada jogo.
2: Vamos ver. Vamos observar e vamos ver quais os jogadores que vão conseguir se desenvolver com a camisa da seleção brasileira. E outros atletas que podem ser utilizados mais para frente, porque ele vai poder fazer uma reformulação na seleção do Brasil. Tem jogador para isso.
1: É isso, meus amigos. Falamos da seleção brasileira e deste novo ciclo do técnico Carlo Ancelotti.
0: Valeu! Obrigado, Ivan Drago, André Galvão e Ivan Drago. Que duplinha maravilhosa, hein? Os dois lado a lado. Muito bom, hein? Muito bom. Aí, portanto, o assunto seleção brasileira sendo destaque aqui pra gente. E o Pablo Alexandre pergunta aqui no nosso YouTube TMC Esporte. Vem com a gente aí, galera, TMC Esporte, cola aí com a gente para você ter o conteúdo audiovisual da TMC. Estamos ao vivo aqui dos estúdios da TMC, perguntando: boa tarde, Leandro, por que que você acha que o Carlos Miguel não foi convocado? Eu acho que em algum momento ele vai ser convocado. Acho que justamente essa peneira que os meninos falaram aí, eu acho que mais alguns goleiros vão passar por essa peneira, talvez para essa convocação não, né? E o Carlos Miguel, nos últimos jogos aí até deu uma melhorada, né? Mas ele havia passado por um momento de instabilidade, assim como todo o time do Palmeiras, né? Deu uma caída. Então é natural que nesse momento ele tenha olhado para os outros goleiros. Pedro Morisco, Otávio do Cruzeiro, que surgiu muito bem aí, além do Hugo Souza, que já vem bem no Corinthians há algum tempo, mas eu acho que ainda o Carlos Miguel vai ser testado sim neste próximo ciclo da Seleção Brasileira visando a Copa de 2030. Muito bem, hein? Muito bem, Seleção Brasileira. Nós vamos transmitir, claro, os amistosos aqui durante a data FIFA, que vem na outra semana, dos dias 21 até o dia 6 de outubro. Tudo paralisado por conta dos primeiros jogos da seleção pós-Copa do Mundo. Mais um intervalo aqui na TMC. Daqui a pouco vamos mergulhar nos clubes com as informações do Santos. Tem também, claro, informações do Corinthians, que amanhã vai enfrentar o Flamengo no Maracanã. E tudo sobre o Choque Rei. Daqui a pouco, no Nubank Park, vai receber Palmeiras e São Paulo. Gustavo Soler e Fabiano Fará estão se deslocando ao estádio. Daqui a pouco, ao vivo, diretamente da Casa Alviverde. Fiquem conosco. 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

0: Estamos de volta, 16h, hein? 16h em São Paulo. Este é o Esquenta, 27ª rodada do Campeonato Brasileiro, que neste momento acaba de começar o duelo entre Vasco, aliás, Grêmio e Vasco, né? O jogo acontece no sul do país, na Arena do Grêmio. Então a bola já rola e também a partida em Belo Horizonte, na Arena MRV, o duelo entre Atlético Mineiro e Fluminense, os dois jogos inaugurais dessa 27ª rodada. A gente está acompanhando aqui então, portanto, os resultados. Interessante porque esse jogo do Grêmio com o Vasco, ele é um jogo importante na parte de baixo da tabela, né? Porque nesse momento o Grêmio tem 29 pontos, não está na zona do rebaixamento, nesse momento está 3 pontos da zona, porque o Vasco é o primeiro time exatamente com 3 pontos a menos, né? O Vasco começando com empate, né? Que o jogo já conta aqui com empate, um ponto para cada lado. Vasco é o 17º com 26, o Grêmio é o 15º, né, com 29, e entre os dois tem o Mirassol, que é o porteiro da zona do rebaixamento, né? O Mirassol tem apenas 28 pontos. Então, um jogo de fundamental importância. O Flamengo lidera com 54 pontos. Palmeiras é o segundo com 53. O Atlético Paranaense, que ontem... Aliás, a rodada foi aberta ontem, né? Verdade. Que jogo espetacular em Curitiba ontem, no Couto Pereira. 3x3. Coxa e Atlético, né? O Atletiba, ontem, 3x3. O Curitiba recuperou, buscou nos acréscimos. Perdi o jogo por 3x1, com um jogador a menos. Aos 46 minutos do segundo tempo saiu o segundo gol do Coxa, depois aos 51 o Rodrigo Moledo marcou os dois gols do Coritiba, né? O Atlético fez 2x0, o Coritiba, né, descontou 2x1, o Atlético fez 3x1 com o Viveiros, e aí depois o Coritiba reagiu em um empate 3x3 com gosto de derrota para o Furacão. E claro, de vitória para o Coritiba. Então o Atlético foi a 46 pontos. O Fluminense está empatando agora, né? O jogo acabou de começar com o Atlético, também tem 46, mas fica na quarta posição pelos critérios de desempate. Quinto colocado, Bahia, 43 pontos. 42 para o Cruzeiro, que é o sexto colocado. O Coritiba tem 38 na sétima posição. O Galo está indo para 37 pontos na oitava. Bragantino tem 35 na nona posição, 33 para o São Paulo em décimo, Vitória 32 pontos na 11ª colocação. Corinthians, 12º com 32, mesma pontuação do Santos, tem 32 pontos. E aí vem Botafogo com 31, 14º, Grêmio, 15º, 29, 28 pontos, Mirassol, 16º. E os quatro últimos, Vasco 26, Internacional 25, Remo 23 e a Chapecoense tem 17 pontos na tabela de classificação neste momento do Campeonato Brasileiro. Por falar no Santos, vamos então falar do Peixe, né? Com uma movimentação de mercado forte do Santos aí nos últimos dias, as contratações do Santos, né? Arthur, Felipe Coutinho, Everton, Cebolinha. Antes da gente chamar o Escórcio, vamos colocar aí as postagens do Neymar. O Neymar ficou radiante aí com as contratações do Santos, inclusive, né, dizem que ele ajudou bastante, né, fazendo contato, ligando para um, para outro, né, e ele postando uma story sobre a chegada do Coutinho na equipe do Santos. Vamos colocar para a gente poder discutir também essas contratações da equipe do Santos.
1: Ai, meu Deus do céu! Olá. Se for um sonho, eu não quero acordar.
0: Nossa, se for um sonho, eu não quero acordar. Um abraço caloroso ali no Felipe Coutinho.
1: Tá feliz, tá? Tem que abraçar e cuidar de você. Ei, Gabi, vai ser feliz ou não vai? Tá vontade.
0: Abraço ali no Felipe Coutinho. E tem uma história por trás desse... Ah, você viu que o Neymar fala aí, né? Eu vim, a gente vai cuidar de você, alguma coisa assim, porque... Uma preocupação muito forte, né, com a parte psicológica do Felipe Coutinho, desde que ele saiu da equipe do Vasco. Ele, né, tem ali problemas, não sei se exatamente de depressão, mas teve alguns problemas psicológicos, e o Neymar vai ser um dos encarregados aí de cuidar do Coutinho, como ele mesmo disse. Coutinho não joga desde fevereiro desse ano e vai tentar no Santos agora também. Se reencontrar com o futebol e é natural que tenha dificuldade, contrato até o fim da temporada, vai jogar pouco, né, porque ele só deve jogar depois da data FIFA, vai sobrar mais ou menos ali um mês e meio, né, para o fim das competições, mas o Santos, que pode estar na final da Copa Sul-Americana, tem uma boa vantagem contra o Galo, e pode enfrentar o Cienciano ou o Montevideo City Torque. O primeiro jogo foi 2-0 para o Cienciano, jogando lá na altitude de Cusco, né? Então o Santos tem uma situação bem encaminhada, podemos dizer assim, para enfrentar o Galo nessa fase ainda da Copa Sul-Americana, jogo quarta-feira em Belo Horizonte. E o Cebolinha, chegou também o Everton Cebolinha, atacante, que revelou uma certa mágoa aí com o Flamengo na sua apresentação. Vamos ouvi-lo.
2: Senti que no meu momento era de buscar novos ares, porque eu precisava jogar e vi que talvez no Flamengo eu não tivesse a oportunidade. Tipo, ano passado mesmo, eu acabei o ano muito bem, comecei o ano muito bem. E teve algumas situações que eu creio que merecia jogar, né, de ter oportunidade. Então aquilo acabou me chateando um pouco, né, que eu acabei até tendo conversa com eles, que eu gostaria de procurar novos ares, um novo clube, mas sempre respeitando o clube, né, sempre dei meu máximo no momento que eu estive lá. Como eu falei, não creio que exclusão, né, mas creio que eu precisava jogar. E vi que lá talvez eu não ia ter tantas oportunidades de buscar o protagonismo que eu almejava, e vi que aqui no Santos eu teria essa oportunidade, não só com o elenco que tem, mas com o clube que tem.
0: Tá certo, este é o Cebolinha, né, e é um jogador que também foi convencido pelo Neymar a jogar no Santos. A ideia dele não era jogar no Brasil, até havia saído, né, que se ele fosse jogar no Brasil, ele jogaria pelo Grêmio, que foi o clube onde ele foi revelado, né? Teve uma história muito legal no Grêmio, o Everton Cebolinha, mas aceitou esse desafio de defender o Santos. Vou trazer duas mensagens do povo aqui. O Gustavo Garcês, Neymar e Coutinho campeões da Sula para cima do Vasco. Pode acontecer, né? O Vasco empatou 0-0 com o Medellín do lado de lá da chave, né? Quem passar desse confronto enfrenta São Paulo ou Boca. Então pode ter uma final Santos e Vasco. Com o Coutinho, já pensou do outro lado? Bom, pode ser. E o Antônio Sebastião diz aqui, ó: quando o castelo cair, nem quero estar por perto. Pobre Santos que vendeu a alma ao diabo. É provavelmente citando aqui a questão do Neymar agindo com a empresa dele, a NR Sports, salvando assim nesse momento o Santos da parte financeira, quitando o transfer ban. E aqui eu acho que vale um comentário sobre o seguinte, né? Eu prefiro olhar para essa situação do Neymar através da sua empresa, do pai dele, ajudando o Santos, como algo bastante positivo, tá? O Neymar, ele não está emprestando o dinheiro ao Santos pelo simples fato de, ó, pega esse dinheiro aqui, quando vocês puderem me devolver, vocês me devolvem. O que aconteceu foi um modelo de negócio. O Neymar pagou os 12 milhões que o Santos devia lá para poder liberar do transfer ban. Era uma dívida com o Jean Lucas, né, do Mônaco. Então ele foi lá e pagou. Em contrapartida, o Santos liberou propriedades do uniforme do Santos, que ainda não estavam negociados, para que a empresa pudesse vender e recuperar este investimento. Então, é um negócio, não é uma doação, não é uma caridade, não é um empréstimo, é um modelo de negócio. Estou te dando dinheiro aqui, você libera com esse dinheiro que eu estou te dando, você me libera o espaço publicitário para que eu possa vender. E parece que já vendeu, acho que 20 milhões aí, né? Quer dizer, ofereceu 12, já pegou 20. Desses 8 milhões, que é a diferença do que pagou para arrecadação, o Santos fica com uma parte, né? Acho que é 50% para cada um. Ou seja, o Santos, além de ter recebido e poder se liberar do transfer ban, ele ainda vai pegar 4 milhões de reais, por enquanto, do acordo ou dos acordos feitos pelas comercializações do uniforme do Santos. Não é um bom negócio, gente? Ah, mas o Neymar é jogador do Santos, ele não pode... Cara, tudo bem, o Neymar realmente, ele é um jogador do Santos hoje, mas ele é mais do que um jogador do Santos hoje. Né? O Neymar hoje, ele é uma marca, ele é uma empresa, ele é um cara que pode perfeitamente trazer dinheiro para o Santos, ele pode ajudar a resolver questões. E assim, num futuro próximo, e aí eu já acho que é um pouco mais complicado, porque depende de uma série de questões, né, de aprovação do conselho, da mudança do estatuto, para que o Santos possa, digamos que, se ajeitar para se transformar em SAF. É o que é o caminho natural, acho que para muitos clubes. Eu não vejo muita saída mais para o modelo associativo, mas isso é uma outra questão. Então, é natural que quando o Santos se preparar e estiver pronto para virar SAF, de repente até a NR Sports pode ser uma das interessadas na compra. O cara já está lá dentro, já conhece como funciona a organização, o pai do Neymar já participa de alguns acordos comerciais, né? Já tem o conhecimento de como a roda gira, como que funcionam as coisas, então eu vejo como natural esse movimento, né? Algo não é semelhante, tá, gente? Mas é mais ou menos algo que fez o Paulo Nobre no Palmeiras em 2015. Na verdade, não 2015, né? Quando ele chega no Palmeiras, o Palmeiras não tinha dinheiro para pagar a conta de luz. E ele pega o nome dele, que era um nome muito forte no mercado, pega um empréstimo no seu nome, com juros muito menor do que se o clube fosse lá pegar o empréstimo bancário. O clube tem fama de mau pagador, né? Então os juros vai lá para cima, natural. Ele, com o nome dele, com ótimas garantias, pegou a 2% a 3%. Né, e fez a roda girar, depois o Palmeiras, estruturado financeiramente, pagou tudo que devia ao Paulo Nobre. Por isso que eu acho que você tem essa questão toda, e o Paulo Nobre hoje é visto como um cara que, entre aspas, salvou o Palmeiras. E o Neymar tem ainda a vantagem ou desvantagem, depende do lado que vocês olharem, de jogar no Santos, né? Ele pode também ajudar a contribuir no campo. Então eu vejo algo como positivo esse movimento feito pelo Neymar, né? Eu acho que ele está agindo realmente como uma figura mais importante ainda do que simplesmente um jogador, e ele tem peso para isso, né? Ele tem estofo para isso. E eu acho que foi natural essa questão toda. O único ponto disso tudo é: onde entra o Marcelo Teixeira, presidente do Santos? Ele não pode surfar os louros dessa, digamos que, dessa atitude do Neymar. O Marcelo Teixeira não tem nada a ver com isso, tá? Apesar do Marcelo Teixeira estar lá, o Santos conseguiu através do Neymar, né? Porque não adianta vir falar que, olha, tá vendo como eu fiz isso, eu fiz aquilo, olha como eu sou bom. Não, não, você não fez nada, o Marcelo Teixeira, você não tá fazendo nada. Quem tá fazendo é o Neymar. É a empresa do Neymar que está ajudando o Santos a dessa maneira, né? Negociando as propriedades, que eu acho que tem muito mais condição de vender do que o marketing do Santos. Porra, o Neymar veio pro Santos, o Santos não conseguiu fazer dinheiro em cima disso. O marketing do clube, até o nosso Dani Bicudo e o Scorcio citaram que o patrocinador era maior antes do Neymar chegar. A renovação, o Santos recebeu menos. Então eu entendo que acaba sendo positivo pro Santos. Marcelo Panizzi: Boldax, você contou metade da história com relação ao transfer ban, ok. E da onde veio o dinheiro para contratar todos esses caras e pagar os salários, hein? Isso fará, vai tentar explicar. Então, pelas informações, o Marcelo, o seguinte: o Santos meio que deu uma contrabalanceada nessa folha salarial com a saída de alguns jogadores. E segundo consta, os salários até o fim dessa temporada são salários dentro daquilo que o clube pode pagar, não são salários acima de R$1 milhão, são salários todos ok, até dezembro. Aí em dezembro, quando houver a negociação de permanência ou não dos jogadores para a próxima temporada, tanto que todos esses jogadores, acho que só o Rodinei, que assinou até o fim do ano que vem, mas Coutinho, Arthur, o Cebolinha, todos assinaram até dezembro para jogar essa reta final de ano. E aí depois a gente vai ver se o Santos vai renegociar, se vai. Até o próprio Neymar não tem a confirmação de que ele vai continuar no Santos. O contrato do Neymar acaba no final do ano. Então, eu acho que dá pra tentar olhar a parte positiva. Se vai pagar ou não, aí eu já não sei também, tá? Mas os salários, pelo que as informações estão rolando, são os salários dentro de uma normalidade, ó. O Zé Rafael, Tiquinho, Mike, Lautaro, Adonis, o Gustavo tá citando aqui que abriu essa folha e é bem por aí, né? O André Marques: claro que pode, tem dinheiro, pode. Quem dera o São Paulo tivesse o Neymar para investir. Eu acho que é basicamente isso, cara. Né? Hoje em dia, se você não tem. Não é nem um mecenas a palavra, mas eu acho que você precisa ter dinheiro de fora, uma injeção nova de dinheiro. Porque o que Corinthians, São Paulo, Santos, eles estão Eles patinam por quê? Porque não existem novas formas de receita. Esses clubes, eles não têm novas fontes de receita, né? Não vendem mais jogadores porque o trabalho de base é ruim, não há investimento na base, consequentemente não há trabalho para esses caras subirem. E olha que tem muitos bons jogadores aí, tá? Mas talvez as propostas que cheguem a esses jogadores, o Bom Tempo, por exemplo, é um exemplo claro disso. Que tipo de proposta vai chegar para o Santos vender o Bom Tempo? Então, assim, não existem novas fontes de receita. Então, assim, esses clubes, eles estão colapsando, né? Há um colapso financeiro porque não chega dinheiro novo. Você tem que tirar de algum lugar para pagar e aí você, né, cobertor curto. Qual a forma de você ter dinheiro novo? Um aporte financeiro de alguém, que nesse caso eu citei o Paulo Nobre, foi. O Neymar está sendo. O São Paulo tem aquele empresário lá, né, o Diego Fernandes, se eu não me engano, que tem uma série de ideias aí. O Corinthians tem a Safiel, que está batendo na porta do clube com um trabalho de tentativa, mas é um trabalho um pouco mais delicado, porque, repito, o modelo associativo não quer o fim do modelo associativo, porque lá muita gente vai perder a boquinha, né, galera? Ninguém quer perder a boquinha, né, gente? Não é mesmo? É uma delícia essas cadeiras dos clubes aí, né? Cadeiras estofadas, cadeiras maravilhosas, né? Aquelas cadeiras que fazem massagem, né? Na perna, nas costas. Nossa, ninguém quer perder essa cadeira. Não, imagina, pelo amor de Deus, eu quero a Safiel, mas eu não posso perder aqui a minha, né, as minhas regalias, a minha carteirinha, não posso perder. Não. Então, é difícil você olhar para esses clubes e entender que não tem dinheiro novo entrando. Não tem dinheiro novo. São Paulo tá desesperado para fechar com uma tiqueteira nova aí, porque vai bancar no acordo, já vai dar uma grana na mão, e eles precisam disso. Só que automaticamente é paliativo, né? Você resolve um problema desse ano, mas os outros anos acaba sendo a mesma coisa. Você não tá remediando na raiz, né? Você tá só tendo ali um resultado momentâneo, e é o que nesse momento acaba tendo como salvar, pagar salários desse mês. Aí mês que vem a gente vê o que faz, né? Mês que vem é sempre um problema. Então é o que eu acho que está acontecendo. Acho que o Santos tem que olhar para uma parte positiva o que o Neymar está fazendo. Um cara realmente preocupado com o clube. Ele está preocupado com o clube, ele está vendo ali a situação. E aí, Coutinho, não vou jogar. Pô, vem cá, Coutinho, vamos jogar um mês comigo aqui e tal. Você acha que o Coutinho viria por uma situação dessa se não fosse o Neymar? Claro que não. O Cebolinha, a mesma coisa, não. Então eu vejo como bem positivo isso que o Neymar está fazendo com o Santos. Robson Bento, acredito que com esses jogadores o Santos se livra do rebaixamento. Neymar salvou o Santos, Kalil ficou feliz. Muito bom, muito bom. Enquanto isso, nós estamos penando com o Pedro Raul, diz o Antônio Sebastião. Pois é. Bom, daqui me tira uma dúvida. Os caras que saíram não tiveram de ser ressarcidos com a rescisão dos seus contratos? Grande abraço. Acho que isso está na justiça, né, cara? Eu acho que o Santos vai... Eu acho que o Mike conseguiu... Ele rompeu o contrato por falta de pagamento, mas eu acho que sim, né? Em algum momento isso vai acabar acontecendo, né? As dívidas com os jogadores continuam, né? E os clubes, eles não vão sair do buraco de um dia para o outro, né? Eu acho que precisa ter um começo, né? Precisa ter um começo, e eu acho que o começo para o Santos teve a ver, né, com essa participação do Neymar. Mas repito, tá, gente? Mas administrações, elas acabam rapidinho com isso aí. Corinthians, São Paulo e Santos caminham para continuarem com as suas administrações terríveis, e todos eles com eleições nesse ano, hein? Então, se tem uma chance de mudar alguma coisa, é esse ano com as eleições. Agora sim, vou chamar o Lucas Escórcio para complementar as informações do Santos. Mais tarde tem, hein? Santos e Cruzeiro. Fala, Escórcio. Boa tarde.
3: Fala, amigos ligados neste Esquenta TMC. Vamos atualizar as notícias do Santos, que mais tarde tem duelo importantíssimo pelo Brasileirão, enfrenta o Cruzeiro na Vila Belmiro. O Santos tem alguns problemas para escalar o seu time hoje. Neymar e Barreal seguem no departamento médico e o zagueiro Lucas Veríssimo, que tinha se machucado no jogo contra o Palmeiras, estava lidando com uma lesão na panturrilha anteriormente, agora uma entorse no tornozelo, segue fora. Não foi relacionado para a partida. Além deles, o lateral esquerdo Escobar está suspenso, levou o terceiro cartão amarelo na última partida, não pode jogar. E também o atacante Gabigol, líder de tudo no Santos este ano, 19 gols, 9 assistências, não pode jogar por forças contratuais. Ele é jogador do Cruzeiro emprestado ao Santos até o final da temporada, então não pode jogar contra o seu clube. O Santos tem uma notícia positiva em termos de escalação. Everton Cebolinha, recém-contratado, já treinou e foi relacionado para o jogo, deve começar como titular hoje contra o Cruzeiro. Felipe Coutinho fez exames na Baixada Santista, deve ser anunciado em breve, mas só estará apto a jogar daqui 2 semanas, muito provavelmente só depois da data FIFA. Vamos escalar um possível Santos para encarar o Cruzeiro mais tarde. Gabriel Brazão no gol, Rodinei ou Igor Vinícius, não se sabe do condicionamento físico do Rodinei, ele jogou contra o Galo no meio de semana, não sabe se ele já estará apto ou se a comissão técnica entende que deve poupá-lo para o jogo da volta. William Arão, Luan Pérez e João Ananias. Muito provavelmente Luan Pérez e Ananias invertendo ali na lateral esquerda. A tendência é que Luan Pérez faça a lateral. Oliva, Gustavinho e Gabriel Bontempo, Cebolinha, Rolaser e Tassiano. Este é um possível time do técnico Cuca para encarar o Cruzeiro. E olha, o Santos deve vir a campo com o seu terceiro uniforme, recém-lançado, um uniforme todo preto que homenageia o time de 97, campeão do torneio Rio-São Paulo.
0: Obrigado, Scorcio. Valeu demais pela sua participação com as informações do Santos. 9 da noite, a bola vai rolar com transmissão. Guilherme Lage hoje, né, que vai transmitir o jogo. Depois, né, o Guigui vai transmitir. Santos e Cruzeiro. É, Santos e Cruzeiro, exatamente. É tanto jogo, meus amigos, que ó, lá vem o Vasco, invadiu, colidiu, bateu, espalma o Everton, mas não valia nada, porque já estava impedido. E aí, tô bem, ô Rafael Paco? Dá pra qualquer dia que os caras tiverem uma indisposição estomacal como o Ricardo Melo teve aquele dia, né? Quem sabe a gente pode narrar aí uma brincadeira em outra. Mas por enquanto, tudo 0-0. Grêmio e Vasco jogam em Porto Alegre, 22 minutos. E Atlético e Fluminense, né? O Galo e o Fluminense jogam em BH também. 0-0, o jogo tá bom lá no sul do país. O Vasco apertando o Grêmio, mas a melhor chance até agora foi do Grêmio num contra-ataque. 0-0, partida rolando lá em Porto Alegre. Podemos dar um pulo no Nubank Park? O meu caro Gustavo Garcês me informou aqui que o Breno Ávila tá por lá com a galera. Olha quem tá aí, Breno Ávila nos braços da galera alviverde. Fala aí, Brenão, boa tarde.
4: Fala, Leandro Boldaquian, galera ligada aqui no Esporte TMC. Oh. Eu tô na esquina mais famosa do mundo
0: para os palmeirenses,
4: hein? E tô com a criançada, hein? E aí, quem vai ganhar hoje, Palmeiras ou São Paulo?
5: Palmeiras!
4: É isso, Lelê, a festa começou cedo. Clima na cidade de São Paulo não tá ajudando muito. Tá um pouquinho mais difícil de chegar no Nubank Park, mas aqui na Palestra Itália com a Caraíba já tá lotado. Meu parceiro, tá confiante pro jogo de hoje? O que você acha?
5: Pra caramba, 12 jogos que eles ganham de nós, né? As trincas vão chorar hoje, né? 3-1.
4: Entendi, tá confiante esse, Lelê? Eu tô aqui com uma galera, tem gente que veio do Pará pra falar. Como é seu nome?
6: Vinícius.
4: Vinícius, você vem de onde?
6: Lá de Pinhalão, Paraná.
4: Pinhalão, no Paraná? Só pra ver o Palmeiras ganhar?
6: Sim.
4: Tá confiante?
6: Tô.
4: Então é isso, Lelê, galera, criançada fazendo a festa, molecadinha de Bauru, tem gente que veio do Pará pra ver o Palmeiras, é dia de choque rei, um dos maiores clássicos do país, então a Palestra Itália já tá daquele jeito, Lelê.
0: Grande Breno Ávila, uma das esquinas mais famosas aqui da Zona Oeste de São Paulo. Ei, rapaz, já tive alguns bons momentos aí nessa esquina, viu, meu caro Breno Ávila, você não tá ligado, meu amigo.
4: Eu imagino.
0: Mas é isso aí, é isso, daqui a pouco você volta com mais participações aí, e daqui a pouco tem, hein, daqui a pouco tem choque rei Palmeiras e São Paulo, destaque aqui na TMC. Bora pra mais um intervalo? Na sequência a gente volta com muito mais participações, informações do Corinthians também, que joga com o Flamengo, temos uma matéria bem legal também do nosso Lucas Scorcio, tem Soler e Fará, Fará e Soler, diretamente do Nubank Park. Teve um amigo aqui que perguntou, cadê o Kaique Silva? Kaique está de férias, está descansando o nosso Kaique Silva, mas é melhor, hein, São Paulino? O cara tá um pé gelado lascado, hein? Mamma mia, que pé gelado que tá o nosso Kaique Silva. Então o Fabiano Fará segue lado a lado com o Tricolor. Fiquem conosco, já já voltamos. 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
1: A chegada do ano novo representa também um aumento nas contas de água da Sabesp.
0: TV Record.
2: A tarifa de água começa o ano com reajuste de 6,11%.
0: SBT News.
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0: 4h28, 4 horas mais 28 minutos, estamos de volta na TMC. Este é o Esquenta, 27ª rodada. Daqui a pouco, Nubank Park será o palco de mais um choque rei para a história do Campeonato Brasileiro. Palmeiras e São Paulo, São Paulo e Palmeiras, hoje com a torcida apenas do Palmeiras, né? O jogo do turno foi no Morumbi. Palmeiras venceu por 1-0, gol do John Arias. E hoje a volta dessa partida. Um abraço pro Rafael aqui no YouTube. Eu tô no YouTube aqui, galera. Vem com a gente, ó. TMC Esporte, pô. Chega mais aí com nós. Deixa o like. Cadê o like? Cadê a inscrição no canal aí, meu irmão? Pô, chega junto aí, ó. Pô, daqui é o São Paulo. Tem alguma chance hoje? Ué, você não tá vendo os jogos do Palmeiras aí, meu amigo? Claro que tem. Tem sim. Tem sim. Tem bastante chance. Acho que é um jogo hoje, né, que o São Paulo é... Na verdade, gente, é o seguinte, o Palmeiras, todo mundo sabe o que fazer para parar o Palmeiras, é só armar boas defesas. É, quem sabe num contra-ataque outro São Paulo pode ganhar. Assim que o Cerro deu trabalho pro Palmeiras, assim que o Galo ganhou do Palmeiras, né, assim que os times eles estão, assim que o Inter quase ganhou do Palmeiras no Bank Park, então tem condições sim. Leonardo, boa tarde, Jacaré. Acho que as cadeiras dos clubes são iguais bancos de carro nave. Couro de colo, exatamente. Aqueles, né, aquelas, deve ser aquelas cadeiras estofadas, aquelas que você senta, elas te abraçam, né? Com 240 almofadas da Antuérpia, né? Umas paradas meio loucas, né?
1: Isto é.
0: Ninguém larga essas cadeiras, meu irmão. Nunca vi coisa igual. Pô, deve ser cadeira estofada, aquela que esquenta, né? Ih, rapaz, ó. Vai sair o gol, falta, juiz! Ô, louco! Cara, o Grêmio, vou te falar uma coisa, o Grêmio tá doidinho pra entregar. O zagueiro foi tocar a bola, sabe quando o cara ele vai desistir de tocar a bola, ele tenta tirar o pé, mas ela sobrou pro Colídio, o Colídio pegou, ele ia em direção ao gol, é que tinha mais um zagueiro do lado, acho que por isso que não, o Klaus não vai expulsar. Não, tinha o Kahneman, tava na cobertura, o Kahneman tava na frente. Quase gol da equipe do Vasco. Falta frontal a meta do goleiro Everton. Por enquanto, 31 minutos. O Wallace, que fez a bobagem, perdeu a bola, segurou, fez a falta. Que horas é o jogo de hoje? O jogo é 18h30, mais conhecido como 18h30. Da noite ou da tarde? Pra mim, da noite. 18h30 da noite. São Paulo vai ser bonequinho na mão do Palmeiras hoje. Muito obrigado, vocês são incríveis, a participação de vocês sempre maravilhosa. Vamos chamar o nosso Lucas Escórcio, que traz uma matéria interessante sobre a torcida organizada crente. É isso, meu caro Escórcio? Boa tarde, Lucas Escórcio, novamente.
2: Que torcida é essa que viralizou no jogo entre Botafogo e Palmeiras? Eles não são palmeirenses, eles não são botafoguenses e eles estavam lá cantando os 90 minutos. Esse papo tem que ser explicado. Bora tentar entender o que é a torcida Guerreiros de Cristo. Uma torcida que tava num jogo de futebol sem torcer pra nenhum dos dois times. Torcidas organizadas, elas têm histórias às vezes no carnaval, elas dão show durante os 90 minutos, cantam, organizam o canto do estádio. Mas a verdade é que é muito perigoso. A gente sabe dos problemas e, enfim, dos perigos que tem você estar próximo a torcidas organizadas, principalmente em clássicos. É até por isso que aqui em São Paulo a gente tem torcida única há tanto tempo, depois de tanta tragédia. E aí, em Curitiba, no Paraná, um grupo de pessoas decidiu criar a Torcida Guerreiros de Cristo, que é aquela lá que viralizou no jogo do Botafogo e Palmeiras. O movimento começou a surgir em 2014 por alguns membros da Igreja Bola de Neve. E essa igreja, ela tem um apelo maior pra cultura mais jovem, o que facilitou muito o caminho, né, pra você conseguir pisar no estádio. E ainda em outubro de 2020, eles se tornaram um CNPJ ativo, se tornaram uma associação cultural. Eles não eram mais torcedores que pregavam, eram agora uma organização mesmo, uma torcida organizada. E é isso, eles se reúnem pra ir em jogos de futebol pregar o evangelho, exercer a religião deles. Então, ao invés de xingar o juiz, eles estão gritando palavras de salvação, palavras da fé deles. E aí a grande questão, pra que time essas pessoas torcem? Eles se autodenominam aliados de todas as torcidas. Tem uma postura neutra. Óbvio que por ser de Curitiba, várias pessoas dali são torcedores do Atlético Paranaense, ou até mesmo do Coxa, mas principalmente do Atlético Paranaense. Tem vários vídeos deles na Liga Arena. Eles são pessoas que amam futebol, amam assistir jogos de futebol, mas têm a religião como algo muito forte e uniram uma coisa com a outra. Uniram, inclusive, coisas que a gente diz geralmente que nem se discute, né? Política, futebol e religião. Juntaram duas dessas coisas. E eles eles sempre estão tentando pregar, além da parte religiosa, a paz nos estádios. Viver em harmonia, conseguir juntar duas torcidas diferentes. Inclusive, quando eles viralizaram, eles estavam fazendo como se fosse uma missão no Rio de Janeiro. Foram nos jogos do Fluminense, se encontraram com a Yang Flu, estavam no jogo do Botafogo, no setor do Botafogo, no Nilton Santos. E a grande questão, como é que eles se financiam? Bom, através de doações, através de voluntários, às vezes nem precisam financiar, a pessoa tira do próprio bolso pra poder fazer a viagem, pra poder comprar os instrumentos, pra poder comprar a roupa. Eles têm parcerias com a Prefeitura de Curitiba, que auxiliam eles, enfim, nos eventos que eles querem fazer na cidade. E é muito louco, porque eles estão pregando com um pezinho no que é o futebol, né? Eles têm bateria, uma bateria organizada, do bumbo, caixa, bem tradicional de futebol mesmo, mas tocando e cantando palavras de Cristo. Eles têm uma faixa bem grande que eles estendem em cada jogo, que é Jesus o Todo-Poderoso, e eles adaptam várias músicas de arquibancada pra temática deles. E olha, eles em 12 anos de existência nunca tiveram nenhum tipo de problema em relação à segurança, à briga, à discussão, apesar de serem uma torcida organizada, que infelizmente é raro pra uma torcida organizada. E obviamente, eles trabalham em várias fundações pra arrecadar dinheiro, arrecadar presente pra crianças carentes, fizeram marcha pra Jesus. Eles têm várias regras, eles também não bebem álcool, por exemplo, não bebem álcool, mas principalmente nos estádios eles não bebem. E essa postura deles acabou sendo bem recebida pelas outras torcidas organizadas, pelas torcidas dos times. Eles são seguidos por várias outras torcidas, conversam com essas torcidas. E assim, ela não é a única torcida relacionada a uma religião que existe. Em 2005 teve a Torcida Evangélica de Curitiba, o Botafogo tem a Fo Gospel, que é um nome genial, criado por um pastor. O Flamengo tem a Gospel Fla. Então é isso, é uma torcida organizada que ela não tem nenhuma ligação com nenhum time. O objetivo dela não é xingar ninguém, é entrar no estádio, fazer seus cantos de fé, tentar converter pessoas, torcedores. Mas e você, torcedor, o que você acha disso? Acha que o estádio é um lugar que cabe esse tipo de representação religiosa? Acha que tem problema dessas pessoas frequentarem os estádios? Concorda? Discorda? Deixa aqui seu comentário, se inscreva no canal da TMC Esporte, acompanhe nossas lives, nossas transmissões e nos vemos numa próxima. Tchau!
0: Valeu, Lucas Escorcio, sempre varrendo a internet aí com assuntos. Que foi? Como é que é? Sempre varrendo a internet com assuntos especiais, nosso Lucas Escorcio. Legal, legal demais. E feito convite aí, segue a gente também nas nossas redes sociais, TMC Esporte, TMC News, portal da TMC, tmc.com.br, tem todas as informações que importam pra vocês. Muito legal, hein? Tem coluna da galera aí, enfim, vai lá visitar também o nosso portal. É danadinho esse Lucas Escorcio, hein? E é impressionante, cara, 37 minutos do primeiro tempo lá no sul do país, o Vasco chega a todo momento na cara do gol do Everton. Agora a jogada Tietê finalizando no peito do Everton, na pequena área, o Everton pegou no susto. Agora contra-ataque do Grêmio, quase gol do Grêmio, o jogo tá muito bom, mas o Vasco joga melhor que o Grêmio, só que tem uma dificuldade enorme pra botar a bola no barbante, e por isso vai empatando ainda 0-0, o Vasco que tá se reforçando, hein? Tá novo milionário do futebol brasileiro, e que curioso isso, né? Curioso, hein? É. Daqui a pouco vou querer entender do Soler lá do Nubank Park, se isso internamente está repercutindo no Palmeiras. Afinal de contas, estamos vivendo aí essa questão da venda da SAF do Vasco, né? Aprovado o empréstimo para o Vasco, interessados pertencentes à família do José Roberto Lamáquia. Ih, rapaz, tem muita coisa boa para a gente poder falar ainda neste esquenta. E só para completar, tem 38 minutos também em Porto Alegre. Em Porto Alegre, sim, 38, 0-0. E em Belo Horizonte, Atlético e Fluminense empatam 0-0 também os jogos de hoje, né, da 27ª rodada. Lembrando que ontem a rodada foi aberta com um jogaço, um clássico espetacular em Curitiba, 3-3, Curitiba e Furacão, né? O Atlético Paranaense, o Atlético vencia por 3-1 até 47 da segunda etapa. E Rodrigo Moledo, hein? Fez dois gols aí nos acréscimos, empatando o jogo lá pro Coxa. Um jogo que teve um dilúvio em Curitiba, gramado pesado. Enfim, a rodada começou com um grande jogo ontem e hoje 6 partidas, além desses dois jogos que a gente está acompanhando. Teremos Chapecoense Internacional, a bola rola em 22 minutos. Teremos também Palmeiras e São Paulo, nosso jogo comando de daqui a pouco com o Éder Luiz. E é gol do Grêmio, hein? Gol do Grêmio, Léo Jardim foi fazer o corte do cruzamento, lembrando muito a família Dinossauro. Querida, cheguei! Fez o cruzamento, esticou o bração Léo Jardim e ajeitou a bola para Vidiasante marcar no rebote o gol da equipe do Grêmio. Não tem jeito, Vasco joga e perde, né? Vidiasante abre o placar, Grêmio 1, Vasco 0. Ê, Léo Jardim, hein? Pegou bem no jogo da Sul-Americana, né? Fez duas grandes defesas e tal, mas o erro também do Paulo Henrique, lateral direito na saída, saiu errado. Cruzamento tava ali, tinham vários jogadores do Vasco para fazer o corte. O Léo Jardim se esticou, antecipou aos zagueiros, espalmou pro meio da área e o Vidiasante com o gol inteiro só chegou e cutucou 1-0 para a equipe do Grêmio. Botafogo e Bragantino às 8h30 e às 9 da noite, Santos e Cruzeiro, jogo também de hoje. Antes da gente fazer um rápido intervalo, vou dar uma passada no Nubank Park, porque eu já fiquei sabendo que tanto Gustavo Soler quanto Fabiano Fará estão ok. Vocês estão por aí, meninos? Boa tarde.
1: Sempre boa tarde.
0: Cadê? Soler. Fará.
1: Alô. Oi.
0: Oi, tudo bem com vocês, garotos?
1: Tudo certo, Lelê?
0: Tudo bem, Farazito. E você, meu amigo?
1: Tudo tranquilo. Estamos aqui já no Nubank Park.
0: Boa.
1: Já preparando as informações do São Paulo e do Palmeiras, né, Soler?
3: Exatamente, Palmeiras, que daqui a pouco parte da Academia de Futebol para chegar ao Nubank Park para o jogo de hoje. Lembrando, né, Lele, que não teremos capacidade máxima aqui, não teremos recorde de público na temporada, porque amanhã tem show no Nubank Park, então os setores Gol Norte e Superior Norte estão fechados, expectativa então de 30 a 31 mil pessoas aqui no Nubank Park, já que quase 10 mil lugares não estão possibilitados de receberem torcedores.
0: O Gol, Gol Norte inteiro, Soler, em cima e embaixo, é isso?
3: Isso, Gol Norte, Superior Norte e Geral Norte.
0: E quem vai cantar amanhã aí, Soler?
3: Ah, é uma banda gringa que eu nunca ouvi falar na vida, mas o ingresso mais barato tá 400 pau.
0: Caramba, velho.
1: Ô, Leandro.
0: Dita, Fará.
3: Jamiroquai.
0: Ah, Jamiroquai.
1: Eu conheço.
0: Jamiroquai é boa. Jamiroquai é bom.
1: Ô, Lelê.
3: Dá pra fazer fumaça?
1: É, dá.
0: Is it a Peter?
1: É impressão minha ou você apresentou um certo receio do Vasco, aí o Vasco tomou um gol?
0: É, porque... Fará.
1: Você estava ouvindo aqui.
0: Você sabe qual que é a frase que embala a seleção mexicana em toda a vida, né?
1: Qual que é?
0: Jogamos como nunca e perdemos como sempre.
3: Não, espanhol, pô. Fala em espanhol, pô.
0: É, jogamos como nunca e perdemos como sempre. Mais ou menos assim, com aqueles sombreiros maravilhosos, com tequila. E ai, ai, ai, ai, ai! Mas, ei, o Vasco tá assim, cara. O Vasco massacra, vai lá, toma o gol. No primeiro ataque.
1: É aquele negócio, né?
0: Não foi no primeiro ataque do Grêmio, mas num dos únicos ataques do Grêmio, o Léo Jardim, integrante da família Dinossauro, pula, né? Não alcança a bola, dá um bracinho aqui, não vai. Aí joga a bola pro cara, o cara faz o gol, porra.
3: Esse Jardim sempre tá com a grama parada, nunca tá com os galhos longos pra ir buscar, né?
1: É, aquele negócio, né, Lelê? Não adianta ter dinheiro, tem que ter qualidade também.
0: Exato, né? E parece que estamos falando de um novo milionário aí do futebol.
1: É, porque o Vasco, pelo que eu sei, tem uma injeção de dinheiro, né? O Calil tava falando outro dia aí.
0: Vai chegar mais, hein? Já chegou aí, ó, Colídio, chegou aquele menino lá de 8 milhões agora, do argentino, que eu esqueci o nome.
3: Sousa.
0: Não, o outro, o Sousa já chegou antes. Agora chegou um meio campista, o Camisa 10, que veio do...
3: Ah, o Lescano.
0: Lescano,
3: que esse daí é o jogador mais fácil de marcar no futebol brasileiro, né? Faz linha de impedimento que ele sempre vai estar à frente. O tamanho do nariz do cara, pô, parece um
1: que
3: túnel,
1: isso?
3: Pô. Túnel Ayrton Senna é menor que o nariz dele, pô.
0: Se ele deitado parece um barco à vela? É isso?
3: Se ele virar pro lado, é falta pro adversário, né? Melhor tomar um tapa na cara do que uma narigada do cara lá.
0: Quase!
3: Um tubarão, pô.
0: Quase o Vasco empata, segue 1-0 pro Grêmio. Mas esse resultado é bom pra nós, hein, Fará? Não é não, Farazito?
1: É, excelente. Pra quem tá com receio do rebaixamento, é excelente. E se eu cito Santos, São Paulo, Corinthians,
0: dentre
1: os grandes aqui, né? O Palmeiras não tem esse problema, né, Lelê? Tá lutando pelo título.
0: Né? A gente tá com imagens diretamente do Nubank Park, né? As imagens do gramado. Fabiano Fará fez as imagens, o pessoal pingando a bola para ver se o gramado tá com poça, mas é um gramado sintético, tem uma bela drenagem, acho que não é problema não. A chuva que caiu, na verdade não choveu essa madrugada, né? Despencou o universo na madrugada, muitos pontos de alagamento e a expectativa é de que novamente essa madrugada. Então todo mundo hoje toma cuidado para não ser surpreendido aí pelas fortes chuvas que estão previstas também para essa madrugada. E amanhã, tirem o casaco do armário, hein? O esquenta também é informação, vai fazer um frio lascado amanhã. Então, para vocês que gostam do frio, as pessoas ficam muito elegantes.

0: mais aqui no Esquenta. 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Agora sim, vamos para o nosso intervalo e daqui a pouco também vamos ter a presença dele, hein? Que vem todo cheirosão, todo estiloso. Lucas Ito vai estar conosco também na reta final do Esquenta e vai trabalhar no plantão esportivo nos dois jogos de hoje. Então daqui a pouco tem muito mais. Fiquem conosco. 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

0: 4h50, estamos de volta na TMC com o Esquenta pela TMC. Daqui a pouco a bola vai rolar, 27ª rodada. Vamos ter um belo choque rei no Nubank Park. Palmeiras e São Paulo vão duelar, um dos jogos deste sabadão. E tá rolando, né, mais partidas nesse momento. Intervalo de jogo para Atlético Mineiro e Fluminense, 0x0. Deixa eu dar até uma olhada aqui na escalação do Atlético, porque o Atlético vai jogar com o Santos, né? No meio de semana que vem, a volta da Sul-Americana. A gente tem aqui, ó, Gabriel Delfim, Natanael, Vitão, Vitor Hugo e... quem é? Cauã Pacini, Alan Franco, Kevin Castanho e Fred, Tomás Coelho, Bernard e Renier. É um time basicamente titular aqui, assim, né? Com uma outra alteração. Mas vai com o que tem de melhor, assim, me parece o técnico Barba. Não o que tem de melhor, mas Fred titular, Alan Franco titular, o Vitor Hugo, Natanael, Bernard, o Coelho, né? Tem aqui a maior parte dos titulares, o Atlético Mineiro tá jogando contra o Fluminense, que tem uma boa vantagem também. O Flu vai na terça-feira enfrentar o Platense lá na Argentina também pela sequência da Copa Libertadores da América. Definição aí, portanto, na reta final dos torneios continentais. Antes da gente voltar a falarmos do Choque Rei e destinar nossa hora final para as informações também com o Calil, diretamente lá do Nubank Park, os meninos Soler, os repórteres da TMC Soler e Fará, vamos falar do jogo do Corinthians de amanhã. Flamengo e Corinthians, Corinthians e Flamengo, grande duelo com transmissão da TMC, e o Marco Belo chega com as informações do Timão. Fala aí, Belo, boa tarde.
1: Fala, Leandro Boldaquian, pessoal deste Esquenta TMC. Amanhã o Corinthians entra em campo para enfrentar o Flamengo no Maracanã às 5 horas da tarde pela 27ª rodada do Campeonato Brasileiro. O Flamengo, que começou a rodada na liderança do campeonato com 54 pontos ganhos. Já o Corinthians é o 12º colocado com 32, mas os dois times estão com a cabeça também na Copa Libertadores da América. No meio de semana, o Corinthians empatou em 1x1 com o Estudiantes na Argentina, e na quarta-feira na Neoquímica Arena, uma vitória simples coloca o Timão na semifinal da competição. Um novo empate leva a decisão para as penalidades. Já o Flamengo venceu o Independiente Del Valle por 2x0 na altitude de Quito. Na quinta-feira, no Maracanã, o Flamengo pode até perder por um gol de diferença que garante a classificação. E se os dois times passarem, Flamengo e Corinthians jogam entre si na semifinal da Libertadores. Por causa dessas decisões, os dois times devem poupar jogadores amanhã. No Corinthians, Alan não joga. O volante está emprestado pelo Flamengo e o Timão teria que pagar 2 milhões de reais para utilizá-lo na partida. O Corinthians, claro, decidiu não pagar, nem tem esse dinheiro em caixa. E Fernando Diniz tem trabalhado uma equipe bem diferente da que começou o jogo contra o Estudiantes. Em uma das formações testadas no CT Joaquim Grava, Fernando Diniz utilizou Hugo Souza, Pedro Milans, Iago Machado, João Pedro Choca e Fabrício Angileri, Ranieri, Charles, Matheus Pereira e Breno Bidon, Jesse Lingard e Caio César. Ranieri, que não pode jogar na quinta-feira pela Libertadores, tem grande chance de começar a partida amanhã. Outros titulares também podem ser utilizados, embora não tenham participado dessa parte tática dos treinamentos. A tendência, portanto, é de um Corinthians bastante mexido entre reservas e titulares. A Libertadores, claramente, neste momento, é prioridade, mesmo com o Corinthians vindo de 4 derrotas consecutivas no Campeonato Brasileiro e voltando a se preocupar com a parte de baixo da tabela e a possibilidade de rebaixamento no Brasileiro. E fora de campo, a situação também é bem difícil. A janela de transferências foi encerrada e o Corinthians não conseguiu trazer nenhum reforço. O clube continua com 3 transferbans ativos e está há 114 dias impedido de registrar novos jogadores. Fernando Diniz, portanto, passou toda a janela sem receber nenhum um novo jogador. E a Rádio TMC revelou ontem que o salário do elenco e da comissão técnica, que deveria ter sido pago no dia 8, continua atrasado e não há nenhuma previsão de pagamento. O presidente do Corinthians não sabe de onde tirar dinheiro para pagar o salário, a CLT, dos jogadores do Corinthians. Há também pendência nos direitos de imagem e até agora os jogadores não receberam uma data para o pagamento. A diretoria já antecipou receitas, recorreu a empréstimos e a outras operações financeiras, mas segue buscando dinheiro para pagar pelo menos a parte CLT dos salários. Por enquanto, não há previsão nem promessa de uma data para o pagamento dos jogadores do Timão, Leandro.
0: Obrigado, Marco Belo. Valeu pelas informações do Corinthians. É, aquilo que falávamos do Santos, né, que teve aí um Neymar ajudando, né, a empresa do Neymar ajudando nessa parte financeira. E vocês viram que o Marco Belo falou aí, né? É o que a gente falou. Não há de onde tirar o dinheiro. O São Paulo vive a mesma coisa. O Santos vivia a mesma coisa e conseguiu com esse acordo com o Neymar, né, esse negócio que ele fez com o Neymar de pegar o dinheiro e liberar propriedades a serem comercializadas, conseguiu construir um modelo de negócio, digamos que rápido, né, para ter o smart money, né, o dinheiro rápido ali para poder pagar a conta, fazer a roda girar. E o Corinthians não tem, né, o Corinthians exatamente não tem dinheiro novo chegando. Não tem de onde tirar dinheiro. Não tem, não teve proposta. O Bidon teve uma situação ali com o Beşiktaş da Turquia, mas não daria tempo de ser negociado. E também acho que até foi bom para ele, Bidon, não ir para a Turquia, que acho que não sei se seria o melhor mercado para ele jogar, pela evolução que ele vem mostrando. Não tem venda de jogador, não tem dinheiro entrando no estádio, não tem nada, não tem receita nova. Tem aí contrato de patrocínio, contrato de televisão. É isso, cara. Você vai tirar dinheiro da onde? Então é o que a gente tá falando aqui. O Corinthians é a prova viva desse cenário. Já com o transfer ban não sei quanto tempo e já foi informado. Não tem dinheiro, não vai pagar, gente. Não tem como pagar isso aí. Vai ficar aí até a próxima janela. E aí vai tentar ver o que fazer. Ano eleitoral. Não sei se as opções que aparecerão para o Corinthians serão opções que o torcedor vai se animar muito, né? Porque o que a gente ouve aí é André Negão, né? Esses caras que já estavam aí há muito tempo, né? Que não sei qual vai ser a história do Corinthians nessa parte a partir do próximo ano, né? Quando a gente vai ter o novo presidente. Então é uma situação muito delicada, são 4 derrotas seguidas no Campeonato Brasileiro. O Ricardo Melo já conta 5, né? Porque ele acha que o Corinthians vai perder amanhã. Mas é o que tem, né? É o que tem, jogador não recebendo. No São Paulo, o Fará vai falar daqui a pouco, né? Jogadores ajudando com vaquinha, né? Para poder pagar funcionário que ganha menos. É uma situação absolutamente lamentável. Estamos falando de clubes com milhões de torcedores, clubes que não conseguem fazer nada, né, cara? Nossa, como o futebol hospeda gente incompetente, né? Nossa mãe querida. 4:58, este é o Esquenta. Ó, tem uma pergunta aqui do Lucas. Leandro, quem é o maior goleiro da história do Corinthians? Hugo Souza ou Cássio? É o Cássio, né, gente? Pelo amor de Deus. Há uma discussão se é o Ronaldo Giovanelli. Eu acho o Cássio, tá? Acho que pelas conquistas do Cássio, por tudo que ele representou no período em que ele esteve no Corinthians, pra mim é o Cássio, mas eu acho que isso é uma coisa muito pessoal. O Hugo ainda não, né? O Hugo tá escrevendo a história dele na equipe do Corinthians, mas ainda acho que não chegou aos pés desses dois que eu citei. E pra gente fechar o assunto Corinthians, vocês gostam de uma bagunça, né? Na verdade, quem gosta é o Zacaria Labiade. Se envolveu aí num rolê do GTA, né? Um jogo de videogame com briga de torcida. Ele fez um confronto entre Gaviões e Mancha Verde, né? E foi bastante repercutido. Vamos colocar aí, André Serf, essa, esse vídeo do Labiad lá, ó. Ele jogando, a galera da Gaviões. Mano, os caras são muito loucos, né?
2: Agacha geral, agacha.
0: Torcedores vestidos com os uniformes da organizada do Corinthians, ele jogando. Camisa social, tá com o joelhão, o ligamento cruzado. Tá puxando os cantos. É, rapaz. Olha lá. Eu só tinha lido, eu não tinha visto o vídeo ainda. E agora acho que vai. O que vai acontecer? Eles vão sair pra porrada. Olha lá, pega. Aí saindo na briga com os integrantes da Mancha Verde também, ó,
3: derrubou.
0: É, o GTA é um jogo muito louco, né, gente? Isso aí desde sempre é um jogo e os Labiad aproveitou pra aparecer. Já que não tá jogando, Zacaria Labiad apareceu aí pra também ter o seu nome citado. Tem muita discussão se ele tinha que ser punido ou não. Enfim, faz parte aí do rolê. 5:01. Ó, tem um ouvinte aqui, Fará, falando que o São Paulo acabou de chegar, que ele viu o ônibus da Barra Funda, que já deve ter chegado aí ao Nubank Park.
4: Chegou. Chegou o São Paulo. Aqui a gente não tem acesso, né?
0: É, não
4: aqui
0: tem.
4: Nubank Park, o São Paulo chegou antes e o Palmeiras acaba de estacionar o seu ônibus aqui no Nubank Park.
5: E o São Paulo é um mistério, hein?
0: Em relação não à escalação?
5: Não divulgou a lista de relacionados, uns dizem que vem com a cavalaria... É, outros dizem que vem com um time 100% reserva, vamos aguardar.
0: É, daqui a pouco a gente ainda tem mais meia hora, né, para as escalações oficiais saírem. Ô Fará, deixa eu só aproveitar você no nosso programa, que eu não sei se você estava ouvindo, mas eu fiz um comentário sobre o Neymar, que, cara, assim, eu vejo só coisas positivas, tá, com o movimento que o Neymar fez em relação a pagar transfer ban, ao modelo de negócio criado.
5: Pagou, né? Quer dizer, pagou, mas não é assim, não emprestou dinheiro.
0: Não, então, o que eu falei, ele construiu um modelo de negócio onde ele tá aportando um dinheiro e pegando propriedade da camisa. É um negócio, não tem doação, não tem caixinha, né? Eu queria saber de lá em Santos, como é que tá repercutindo isso? Tá todo mundo meio que agradecendo ao Neymar por conta disso?
5: Sim. Não tem um torcedor do Santos que não esteja feliz hoje, né, Leandro? O Santos, surpreendentemente, foi o clube paulista que melhor trabalhou nessa janela. O Santos trouxe nessa janela Lima, Arthur, Felipe Coutinho, Rodinei. Tá faltando mais um, são cinco.
0: Everton, Cebolinha.
5: E Everton Cebolinha, né? Que inclusive deve até ser titular hoje. Então são cinco movimentos muito fortes do Santos para quem há pouco tempo, há 3 semanas. Tinha transfer ban, não poderia e nem tinha perspectiva de contratar ninguém. Eu te falo o seguinte, desses 5 reforços, tá? O Lima foi um pedido do Cuca e o Alexandre Matos correu, porque a busca por reforços, a partir do momento que o pai do Neymar criou, ofereceu esse modelo de negócio e derrubou o transfer ban, e só lembrando que o Santos hoje ele não tem salários atrasados em carteira, nem direitos de imagem, tá tudo em dia, tá? Chegou a atrasar há quase 3 meses direitos de imagem, e a CLT 1 mês, mas foi tudo corrigido. Então, eles se dividiram. Derrubou o transfer ban, pai do Neymar foi atrás do Grosso, do Arthur, através do Neymar, que convenceu o Arthur a chegar, do Felipe Coutinho, né? E desses dois, principalmente. O Cebolinha veio muito por influência do Arthur, né? Aí o Alexandre Massa ficou com o Cuca e o Rodinei na negociação para trazer para o Santos. Então eles se dividiram nesta janela e muita gente pergunta, né, Leandro? Pô, mas o Santos tirou dinheiro de onde? O Neymar está emprestando, contratando esses jogadores? Não, nenhum deles chegou com custo de transferência. Chegam por salários. E só o Rodinei, desses reforços, é que tem contrato mais longo, um ano e meio, né? O restante até o fim do ano. É uma aposta que o Santos faz e muitos deles, Cebolinha, Arthur, Felipe Coutinho, fizeram concessões para se enquadrar no fluxo de caixa do Santos, tá? Não é o Neymar quem vai pagar o salário dos caras, nem direitos de imagem, não. Coutinho é uma produtividade, ele tem um fixo lá de meia milha, de 500k, e produtividade por jogos, títulos, se vier da Sul-Americana, enfim. Foi uma engenharia que o Santos fez para se reforçar, para dar o all-in, né? Você que frequenta as mesas de pôquer
0: eu gosto, mas eu jogo
5: milionárias.
0: Eu jogo com Santos feijão.
5: Principalmente para salvar a temporada onde? Na Sul-Americana. E no brasileiro tem que se manter, tem que somar pontos, né? Então, e o Neymar, cara, é assim, a felicidade dele é tanta de poder ter ajudado. Ele gostou dessa brincadeira de ajudar, viu, Lelê? Gostou mesmo.
0: É, tá? Eu não duvido.
5: Que eu digo para você o seguinte, se o Santos se classificar para Libertadores, ele renova por mais um ano.
0: É, tá?
5: Se o Santos tiver uma competição, porque ele renovando por mais um ano, essa rapaziada que tem contrato até o fim do ano só, também fica com ele.
0: Eu não duvido nada que ele esteja realmente muito feliz e que se porventura o Santos um dia virar SAF, ele possa ser um dos interessados.
5: É, eu dei essa informação quinta-feira no Papo 2, que eu participei lá com o Benja. E ontem o Neymar divulgou um vídeo falando justamente o que tinham me contado, porque ele estava numa roda, aquele almoço, Leandro, que você promove às vezes.
0: Sei, né? Claro.
5: Sabe, tava nem filho, nem pai, e eu não posso falar mais os outros, senão... É, quebra a fonte, né?
0: É.
5: E ele virou e falou, cara, eu tô feliz. Por mim, hoje, se a gente conseguir o Libertadores ano que vem, eu fico mais um ano. Eu jogo mais um ano, eu vou pro choque e eles ficam comigo, ele tá feliz.
0: E
5: é diferente, o brilho nos olhos do Neymar é diferente.
0: E qual que era o cardápio desse almoço aí, Fará?
5: Cara, eu sei que rolou camarão.
0: Ah, tá? Muito bom, hein?
5: É, rolou um vinhozinho.
0: Ah, muito bem.
2: Olha, hoje é um caldo verde, né? Com esse frio e uma taça de vinho.
0: Não, mas
2: não dá pra fugir verde, disso.
0: Cara, pizza comida, não, porque nós comer,
2: pizza só se você for no restaurante. Porque se você pedir em casa, ela vai chegar fria. Sobremesa hoje, pode ser petit gâteau, que é uma sobremesa quente, né? Festa junina? Ah, não, eu não gosto dessas coisas que tem amendoim.
3: Gosta de festa junina, Zé?
2: Não, eu gosto.
0: Ai, meu Deus do céu, amigo do Neymar apareceu aí também, vocês viram, né? Mas ó, ô Soler, antes da gente falar também do Palmeiras, uma perguntinha pro Fará e uma pra você. O senhor José Roberto Lamacchia já pediu o afastamento do conselho, Soler?
4: Você tá sentado?
0: Tô.
4: Então, permaneça assim, porque de pé cansa. Ele não vai pedir, e quem dorme em berço esplêndido também não vai fazer força, né? Então, hoje... A oposição do Palmeiras é minoria para conseguir esse afastamento e ele, por iniciativa própria, não vai ter coragem de fazer isso.
0: Mas tinha que fazer, né, gente?
4: Era obrigação, aí, né? Era obrigação se cumprir o estatuto, mas provavelmente não vão.
0: Tem que pedir uma coisa dessa, né? Pedir pro cara pelo menos ter um pouco de, né, noção do que tá acontecendo, né? Se afasta, cara, não tem nenhum problema. Ninguém vai ficar lamentando a sua ausência, não. O Zé Roberto Lamacchia, pra quem não sabe, tá envolvido aí na questão da compra do Vasco e é conselheiro do Palmeiras. Pode fazer lá, pode, não tem problema nenhum comprar o Vasco, mas sai do Palmeiras primeiro, né? Se desvincule completamente do Palmeiras. Ah, não, mas é o filho. Mas não, pô, pelo amor de Deus.
4: Não é só que é o filho, né? Ele fala publicamente que ele
0: que
4: tá...
0: Que ele, junto. Exato. O filho, na verdade, ali é o encabeçado pra tocar a operação. Mas é claro que toda a família está por trás, né? Então acho que isso é uma questão realmente que vai pegar, Solera. Lá em novembro, quando tivermos Palmeiras e Vasco pela Copa do Brasil. Ai, ai, ai, hein? Ai, ai, ai. Temos tempo até lá. Eu acho que muita coisa pode acontecer nessa situação envolvendo o Vasco e também Leila Pereira, José Roberto Lamacchia e Marcos Lamacchia, o filho do José Roberto Lamacchia. Segundo tempo rolando, 3 minutos. Será que o Lucasito chegou? Já daqui a pouco o Lucasito vai dar o ar da graça aqui com a gente também, hein? Porque a Chapecoense também já começou a jogar com o Internacional. 9 minutos em Chapecó, 0-0. Grêmio 1, Vasco 0. Atlético Mineiro e Fluminense 0-0. Jogos em andamento por essa 27ª rodada do Campeonato Brasileiro. Mais uma rápida parada. Na volta, vamos falar muito mais do Choque Rei. Tem Palmeiras, tem São Paulo, tem Soler, tem Fabiano Fará, tem José Calil, tem todo mundo aqui na TMC. Vem com a gente. Fiquem conosco, tem a sua participação também, hein? TMC Esporte no YouTube, 3025.001. Fiquem ligados, daqui a pouco tem muito mais. 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
12: É isso aí, 5 horas mais 14 minutos, 17 horas mais 14 minutos, daqui a 1 hora e 16 minutos a bola vai rolar no Nubank Park. Choque Rei. É, Choque Rei, 327 jogos no total, 110 vitórias do São Paulo, 113 do Palmeiras com 104 empates. A história vai ter mais um capítulo daqui a pouco, comentado por José Calil, narrado por Éder Luiz, reportado por Gustavo Soler e Fabiano Fará, com toda a emoção aqui na TMC. E eu escuto uma voz maravilhosa, uma das vozes mais bonitas do rádio esportivo brasileiro. Nosso Lucasito já está entre nós, Luquinhas?
13: Tô por aqui, opa.
12: Ah, não acredito. Certo. Que alegria, cara.
13: É mesmo?
12: Eu estou mais feliz agora, Lucasito.
13: Que louco, que isso.
12: Porque eu não tenho que falar os jogos da... Não, eu tô brincando. Porque você tá, está comigo aqui. A partir de agora, eu nem falo mais dos jogos. Porque você, com esse brilhantismo todo, chega comigo aqui no Esquenta. Seja muito bem-vindo, Luquinhas. Boa tarde. Você tá bem, né, Luquinhas?
13: Boa tarde, Leandro. Tudo certo? Não, mas pode começar a falar dos jogos também. Eu vi você narrando.
12: Agora
13: eu
12: só
13: aí,
12: vou
13: você
12: narrar.
13: Mandou bem,
12: pô. Não, eu só vou narrar bem. Agora. Se tiver algum lance perigoso, eu narro. Só que eu só tô vendo o jogo do Vasco, tá?
13: Ah, tá.
12: Grêmio e Vasco.
13: Eu tô acompanhando aqui o do Grêmio e Vasco. O Grêmio segue vencendo o Vasco 1-0. Tô acompanhando também.
12: Nossa.
13: Atlético Mineiro e Fluminense.
12: Muitos monitores 0-0. Pra você, então.
13: Hein? É, mas faltou um monitor aqui, inclusive. Vou pedir pra produção arrumar outro. Porque tá rolando já também, né? Chapecoense Internacional, 15 da primeira etapa, por enquanto 0-0. Então, tá faltando monitor aqui pra mim, Leandro.
12: Ué, eu tô achando que você pode assistir pelo seu computador. Ou eu não
13: é porque
12: pode.
13: O computador tá ocupado com outras coisas.
12: Ah, tá.
13: Tabelas.
14: O quê?
13: Jogos.
12: É, então, eu tô até com um pouco de medo.
13: Classificação.
12: Ô, Lucas, é verdade que não existe nenhuma forma de você fazer o seu outro trabalho no frio?
13: Que outro trabalho?
12: É, não sei.
13: Não, eu só tenho, só tenho esse trabalho aqui e eu tô trabalhando no frio.
12: Ah, entendi. Ô, Léo Jardim de novo aí, Léo Jardim! Pelo amor de Deus, o cara soltou a bola no pé do cara, mano. Brincadeira esse goleiro do Vasco, cara. Não, sem brincadeira. De novo ele solta a bola no pé do Carlos Vinícius. Olha isso, você tá vendo o jogo aí, Luquinhas?
13: Tô vendo. E o Carlos Vinícius perdeu o gol também, hein? Tá louco.
12: Brincadeira, Léo. Olha o que ele fez, cara. Ele solta a bola no pé do Carlos Vinícius, mano.
13: E o Carlos Vinícius deu de canela pra fora do gol.
12: Aí lembrou os tempos em que ele era zagueiro no Palmeiras, né? Pra quem não sabe, ele foi revelado pelo Palmeiras, mas na base ele era zagueiro.
13: Ah, não sabia dessa, não.
12: Ele era zagueiro. Não é isso, Soler? Ou tô muito louco?
10: Ele chegou como zagueiro na base do Palmeiras e na própria base depois ele foi avançando para virar um centroavante, né? Perceberam que ele era bom na bola aérea como defensor, mas que chutando a bola ele era melhor do que dando bico para frente também. Mas realmente, ele chegou como zagueiro e depois ele foi se desenvolvendo como centroavante na própria base do Palmeiras, mas ele ficou pouco tempo como cria da academia.
12: Muito bem, muito bem. Tá aí as histórias do Gustavo Soler, né? O Palmeiras, então, teve aí o Carlos Vinícius na sua base. Mas, ô, Luquinha, vamos lá, então, atualizando. Sim. A rodada. Hoje, bastante jogo, né? Temos 6 jogos hoje, tivemos 1 ontem já. Tudo por conta dos times que estão envolvidos no meio de semana, né? Tanto jogo de sábado assim, né? Não é normal, né, Luquinhas?
13: Exatamente. Acho que já estão aproveitando para acostumar a galera, porque no final de semana de eleição não vai ter jogo domingo, né? Vai saber.
12: Ah, é verdade.
13: Já vão começar a acostumar o pessoal a vários jogos no sábado. É. Vamos lá, 27ª rodada começou ontem, então, jogo único, um jogaço, hein? Coritiba e Atlético Paranaense, 3-3, o Atlético Paranaense estava vencendo até os acréscimos, né? 3-1.
12: E acabou levando.
13: Acabou levando o empate do Coritiba. 3-3, jogos em andamento neste momento, os primeiros deste sábado. O Atlético Mineiro e o Fluminense segue 0-0. O Grêmio vai batendo o Vasco por 1-0. Esses dois jogos já na etapa final. A gente está no começo do primeiro tempo ainda, 16 da primeira etapa, para Chapecoense e Internacional 0-0. Daqui a pouquinho, às 18h30, tem o Choque Rei, Palmeiras e São Paulo, às 20h30 da noite. Tem o Botafogo contra o Bragantino e às 21h, Santos e Cruzeiro. 2 jogos só ficaram para domingo, às 16h, tem Mirassol e Vitória e às 17h30, mais um clássico em Flamengo e Corinthians. E essa rodada, 27ª, só vai terminar na segunda-feira com o jogo entre Bahia e Remo. Quer a classificação de momento, Leandro?
12: Quero, claro que eu quero.
13: Vamos lá, Flamengo líder, 54 pontos, Palmeiras é o segundo colocado, 53, Atlético Paranaense é o terceiro, 46 pontos, o Fluminense está fechando o G4, também está chegando aos 46, com um empate parcial diante do Atlético Mineiro fora de casa. O Bahia fecha o G5, tem 43 pontos, Cruzeiro 42, o Coritiba tem 38, o Atlético Mineiro é o oitavo, está chegando a 37 pontos, Bragantino é o nono com 35, o São Paulo é o décimo com 33 pontos, logo depois a gente tem Vitória, Corinthians que é o 12º e o Santos que é o 13º, todos com 32 pontos. O Botafogo é o 14º, tem 31, o Grêmio com a vitória parcial também está chegando aos 31 pontos, é o 15º, o Mirassol é o primeiro fora da zona de rebaixamento, tem 28 pontos e no Z4 neste momento, Internacional é o 17º, está chegando a 26 pontos, está empatando ainda com a Chapecoense, ainda a gente está no começo do primeiro tempo, o Vasco da Gama, 18º colocado, 25 pontos, o Remo é o penúltimo com 23 e a Chapecoense virtual rebaixada, por enquanto está chegando aos 18 pontos. E é a lanterna do Campeonato Brasileiro, Leandro.
12: Tá certo. Muito obrigado, Luquinhas. Você é incrível, segue com a gente. Você tá de olho também nas participações, Lucasito, 3025.001 e no nosso YouTube?
13: Tô de olho nas mensagens aqui. Quando você quiser, é só chamar.
12: Eu quero.
13: Vamos lá, o Lucas Silva tá perguntando o seguinte, Leandro, não sei se você já respondeu essa. Leandro, quem é o maior goleiro da história do Corinthians, Hugo Souza ou Cássio?
12: Eu respondi, porque, pô, é também, né, Lucasito, nesses dois é o Cássio, né, pô? Pela história do Cássio.
13: Pela história, pelos títulos, né?
12: É, pô, Corinthians e Chelsea no título mundial do Corinthians, o cara pegou tudo, velho, tudo que é jeito, ele defendeu, né, então não tem como nesse momento a gente fazer essa comparação, pode ser que o Hugo Souza venha a ser um belo goleiro da história do Corinthians, mas o Cássio, pra mim, tá na frente.
13: E tem gol do Atlético Mineiro. Reinier abre o placar, Atlético Mineiro 1, Fluminense 0. Estamos chegando a 16 da segunda etapa, Leandro.
12: O Galo perdeu os últimos
14: Leandro.
12: Jogos, né? Pois não, Fará?
14: Não, só a informação que chegou aqui pra mim, o São Paulo deve confirmar essa equipe aqui pra encarar o Palmeiras hoje, hein? Coronel, os 3 zagueiros, Osório, Tolói e Newton. Aí, Vitor Sá, Pablo Maia, Jordney, Cauli e Wendel, Ferreirinha e André Silva. Vou repetir, Coronel no gol, goleiro reserva, os 3 zagueiros, Osório, Tolói e Newton, o Newton volante improvisado na zaga, Aí teríamos o Vitor Sá como ala pela direita, Pablo Maia e Jordney como volantes, Cauli na armação e o Wendel na ala pela esquerda, Ferreirinha e André Silva no ataque, Lelê.
12: Caramba, se for confirmado mesmo, um time 100% reserva.
14: Confirmado,
12: hein?
14: Confirmado.
12: Confirmado, então, o Fabiano Fará traz em primeira mão a escalação do São Paulo, 100% reserva, né, Fará? Me ajuda aí, mas não tem...
14: 100% reserva, do goleiro ao último atacante. Aí, pra você ter uma ideia, os titulares no banco, Rafael goleiro, Lucas Ramon, que é lateral, Arboleda zagueiro, aí nós temos o Isaac, né, o Iago, lateral esquerdo, é titular, Danielzinho, titular, Marcos Antônio, o TT é reserva, o Pedro Ferreira é reserva, Arthur, titular, Gustavo Santana e Caleri. Caramba. Olha só, a cavalaria tá no campo, tá no banco, né?
12: É.
14: No campo, 100% reserva.
12: Me chama a atenção o Caleri nesse time reserva, já que ele tá fora do jogo contra o Boca na semana que vem, né? Na terça-feira tá suspenso, o Luciano nem no banco tá pelas suas informações, teve uma lesão, pode ser que fique fora do jogo de terça-feira também. Mas é isso, hein? Olha o São Paulo totalmente reserva para enfrentar o Palmeiras.
13: E o Rian Francisco nem no banco, Fará?
14: Nem no banco. O Rian Francisco nem no banco.
12: É. E o Palmeiras, né? O Palmeiras, algum indicativo, Soler? Por enquanto, nada, né?
10: Ainda não temos a escalação oficial do Palmeiras. O Palmeiras vai divulgar só às 5h30 mesmo, e com a dúvida de qual será o setor do meio de campo, né? Porque o Palmeiras tem a possibilidade de hoje, Lele, de ter três volantes. Não deve ter os três zagueiros, até porque o Alexander Barbosa está suspenso, já que foi expulso contra o Botafogo lá no Nilton Santos.
12: É, o jogo ele fica um pouco esvaziado por conta dessa escalação do São Paulo. Mas é algo totalmente entendível, não é nenhuma novidade. Tem muitas críticas em cima do Campeonato Brasileiro de Pontos Corridos por conta disso, né? Mas a questão toda é... Pô, os times, eles têm que focar naquilo que eles acham que pode ser campeão. E o São Paulo tá vendo a Copa Sul-Americana como uma chance de ser campeão. E nesse momento já distanciou-se com duas vitórias seguidas no Brasileirão. Não corre nenhum tipo de risco de rebaixamento. E é natural que, pela ótica são paulina... se enxergue, Lelê, que a competição esteja mais acessível. Pois não, Soler?
10: Vou fazer uma aposta com você.
12: Ai, boa. Meu Deus do céu, o que nós vamos apostar?
13: O que você vai apostar? É.
10: Como soletra Jordney?
12: Jordney, vamos lá.
10: É, Jordney.
12: D-J-H-O-R-D-N-E-Y.
10: Errou, faltou um D.
12: Aonde tem
10: Jordney.
12: Um D?
10: É. Porra, começa com D.
13: É complicado, hein?
10: É. Mas eu falei... D-J-H-O-R-D-N-E-Y.
14: Apostaram o quê, caramba?
13: É, qual foi a aposta?
10: Ah! Lele me deve 2.000.
12: 2.000?
13: Ô, louco!
12: Posso te dever um copo d'água. Um copo de água, Soler. De ordem. E é a mesma coisa que Kvaratskhelia. Nem olhando
10: mas
12: eu vou saber.
10: É um copo d'água sem a lei do saudoso Mr. Catra, né?
12: Ai, Soler, uma pena que eu não posso pedir pra você cantar uma do Mr. Catra, porque aquela a gente...
10: Se não parar de crescer.
12: É, aquela, pelo amor de Deus, aquela lá não dá, viu, Soler? Mas...
13: Tem gol!
12: Tem gol, ódio,
13: tem gol. Atlético Mineiro ampliou. Cuejo fez 2-0 pro Galo sobre o Fluminense, 20 do segundo tempo. Se o Soler quiser cantar agora, pode.
12: Não, acho que agora não pode.
13: Não, né? Não pode?
12: Eu acho que por enquanto não, né? Talvez a gente possa fazer uma cantoria nos bastidores aqui da rádio, porque essa daí no ar não pode, já diria o nosso grande Ricardo Melo, que está de folga neste sabadão. 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Fará, só pra trazer informação também, o São Paulo contratou o lateral Pedro Lima, não foi isso? Ontem?
14: É isso, Pedro Lima. Pô, tem joga 20 pra caramba, anos de cara. Idade, ele foi revelado pelo Sport Clube do Recife, inclusive a maior venda do Sport Clube do Recife, 10 milhões de euros, né? Ele foi vendido Ele atuou no futebol português, futebol inglês, chega no São Paulo com contrato até o fim deste ano. Se atingir metas, aí o Pedro Lima pode renovar por mais uma temporada. O Pedro Lima que não fica no banco por enquanto.
12: É, o curioso que o São Paulo mandou o Mike embora, tem o Felisberto, né, Igor Felisberto.
14: Rescindiu com o Luan também, o volante.
12: É, tem pra, mas pra lateral, né, mandou o Mike embora, tá emprestado, tem o Igor Felisberto, que é um jovem muito promissor, tem o Cedric, né, o Cedric, que tá treinando lá em Cotia, tem o Buta, né,
14: Buta.
12: É, Aurélio Buta. E tem o Lucas Ramon, né? Quanto lateral o São Paulo tem, mas na verdade tem mesmo um só, né? Que é o Lucas Ramon, já que os outros não agradam. E o São Paulo foi lá e conseguiu uma excelente oportunidade de mercado. Esse garoto aí pintou muito bem, né? Lá no Sport, vendido lá pra Inglaterra. Foi pro Chelsea, se eu não me engano, emprestado ao Wolverhampton. Todo mundo contrata, né, Soler? Todo mundo contrata, menos o Alviverde, hein? É um sono lascado nessa janela, hein?
10: Mas trouxe gente nessa janela.
12: Ah, nessa agora?
10: É, o Alexander Barbosa.
12: Ah, não, mas precisava demais, né?
10: É. Não gostou do Bertinato?
12: Você tá engraçadão, né, Soler? Nossa, que piadista que o senhor se transformou, hein?
10: Estilo Coutinho, né? Pô? Contrata até o fim do ano também, pô. Não paga muito. Vamos ver o que dá pro ano que vem.
12: É, com a diferença que o cara não vai jogar um minuto sequer até lá, né?
10: O Coutinho ou o Bertinato?
12: Não, o Bertinato. Pode ser que os dois, né?
10: É, então.
12: Eu acho que o Bertinato, mas eu juro pra você que eu alimentei uma esperança mesmo que vasta de que alguma coisa aconteceria ontem à noite, mas não.
10: É só você, pô.
12: É, eu sou um eterno.
10: A gente pode reclamar de muita coisa, que o Abel às vezes é mal-humorado, que fala umas coisas que não precisa, mas faz umas duas semanas que ele avisou que não ia chegar ninguém, né?
12: É. Luquinhas!
10: Mas que precisava, sim. Precisava.
12: Precisava, né? Lógico que
13: eu. Ah, mas o Abel falou pra vocês desfrutarem aí, pô.
12: E tomou, né? O Flamengo foi lá e... Aliás, eu quero só falar uma coisa aqui, né? Cara, eu acho que vai ser... Se rolar uma semifinal, eu fico pensando aqui, Flamengo e Corinthians da Libertadores da América, eu acho que o flamenguista vai ficar triste, porque eu não imagino nenhum torcedor do Palmeiras torcendo pro Corinthians contra o Flamengo, né?
10: Tem que ser muito dodói da cabeça pra achar que algum torcedor rival do Corinthians vai torcer pelo Corinthians contra o Flamengo, né?
12: Então, eu acho, mas eu tô achando que o Flamengo vai achar, o flamenguista vai ficar triste que
10: é
12: não.
10: Óbvio, né? Ainda mais os caras que moram em São Paulo e acho que sabem como é que funciona a torcida em São Paulo, né?
12: É, então, cara, tô bastante curioso pra ver amanhã. É um jogo interessantíssimo, mas pelo Campeonato Brasileiro. O palmeirense, claro, vai torcer pelo menos o Corinthians tentar arrancar um empate lá contra o Flamengo, já que o Palmeiras e Flamengo brigam pelo título, mas...
10: O palmeirense vai torcer pro Corinthians arrancar um empate ou vai torcer pro Flamengo tropeçar?
12: Aí depende da sua ótica, Soler.
10: É, então. Você... Tipo, o Corinthians nem o palmeirense vai torcer, mas vai torcer contra o Flamengo.
12: É, vai torcer contra o Flamengo, exato. Mas enfim, vai ser muito
10: curioso. Mas na Libertadores, hein? Aí não tem chance, pô. Aí...
12: Pode
10: ter certeza que...
12: Palmeiras é rival do Corinthians.
10: Quem veste verde vai torcer pro Corinthians se dar mal nessa.
12: É, Palmeiras é rival do Corinthians. Palmeiras é rival do São Paulo. São Paulo é rival do Corinthians. Todos rival do Santos. Todos. Aí depois vem Flamengo. Então, não tem essa. O Flamengo talvez tenha forçado muito a rivalidade nos últimos tempos, porque lá no Rio tá sem, né? E aí fica esse negócio de que... Ai, o Flamengo, ele é o principal rival. Tenho certeza que no Corinthians e Flamengo, o torcedor do Palmeiras vai torcer pro Corinthians contra o Flamengo. Que mundo esses caras vivem, mano? Pelo amor de Deus.
13: Tem gol.
12: Tem gol onde, Luquinhas?
13: Tem gol do Internacional. Bruno Henrique. Saudades do Bruno Henrique?
12: Não.
13: Chapecoense 0, Inter 1. E mesmo com a vitória, o Internacional não sai da zona de rebaixamento.
12: Mas dá uma bagunçada nessa tabela de classificação na parte de baixo ou não, Luquinhas?
13: Dá uma bagunçada, né? Ele se aproxima bastante. O Mirassol é o primeiro fora do Z4, tem 28 pontos e 7 vitórias. O Internacional, com essa vitória parcial, também tá chegando aos 28 pontos, só que com 6 vitórias. Vai diminuindo um pouco a diferença, né? Dos que estão fora da zona de rebaixamento.
12: Aumenta.
13: Vai dando uma bagunçada. bagunçada, mas ainda não sai da zona de rebaixamento.
12: Isso pode ser motivo até de uma película. Aumenta o sarrafo, né, Luquinhas? Porque agora que é o primeiro time da zona do rebaixamento tem 28 pontos.
13: Isso.
12: Então, quem tá com 31, como é o caso do Grêmio, tá indo agora o Botafogo, Santos e Corinthians tem 4 pontos a mais. Mas, por exemplo, o Botafogo e Grêmio tem 3 pontos a mais apenas nessa classificação aí. Pois não, Soler?
10: Palmeiras escalado com força máxima.
12: Ih, rapaz, então teremos um choque rei. De um lado, força máxima, do outro, 100% reserva. Vamos lá, escala o Palmeiras, mínima. Gustavo Soler, exatamente.
10: Com a manutenção dos 3 zagueiros, era expectativa até a entrada de 4 jogadores no meio de campo, mas a comissão técnica hoje, com João Martins no comando, mantém os 3 zagueiros. Palmeiras escalado com no gol Carlos Miguel, 3, Bruno Fux, 15, o capitão Gustavo Gomes, 26, Murilo. Meio de campo de 4, Giai, 8, Andrés Pereira. Número 30 para Lucas Evangelista e 22 Piquerez. No ataque, 11 John Arias, 42 Flaco Lopes e 9 Vitor Roque. O repeteco do Palmeiras, John Carlos Miguel, 3 Bruno Fux, 15 o capitão Gustavo Gomes, 26 Murilo. Meio de campo com 4 Giai, 8 Andrés Pereira, 30 Lucas Evangelista e 22 Piquerez. No ataque, 11 John Arias. E com a número 42, Flaco Lopes, e 9, Vitor Roque.
12: E o banco do Palmeiras, Soler, a gente tá com a... Por favor, André Sérgio, coloca pra gente na tela aqui, ó. Lomba, Bertinato, Felipe Anderson, Kelvin, Martínez e Arthur, só. Porque os outros não jogam nunca, né? Eles estão lá no banco, mas só pra fazer número, que é o Belé, que é o Benedetti, que é o Larson, que é o Luiz Pacheco, que é o Heitor também, tá? O Heitor vira e mexe e entra, mas... Nem, será que nós vamos ver o Bilong hoje, pelo menos entrando, o camaronês, atacante, uma das poucas opções que tem? É o elenco do Palmeiras. Olha o banco do Palmeiras aí, vocês acham que o Palmeiras tem um grande elenco?
10: E com um desfalque importantíssimo, né? Maurício diagnosticado com uma tendinite no joelho direito.
12: É verdade, o Maurício tá fora do banco, né? Rapaz, era uma das...
10: Se lesionou no treino de sexta-feira, Maurício.
12: Alguma momentânea ou o Solero preocupa pra sequência, hein?
10: Olha, estamos apurando agora para ver esta situação, mas cortado do jogo de hoje, o Maurício com uma tendinite no joelho. Vamos ver o prazo de recuperação do camisa 18.
12: Já não tem Paulinho, já não tem Sousa, já não tem Maurício agora. É, como disse o próprio Abel, acendam uma vela, né, pra... rezar pelas pernas dos jogadores do Palmeiras, porque realmente não tem outro. Vamos pro último intervalo aqui do Esquenta. Na volta também tem José Calil, tem... vamos para mais um intervalo. Então, na volta, a gente vai trazer mais detalhes com a opinião, com mais informações direto no Bank Park, com mais Lucasito, com mais a galera aqui na nossa TMC. Beleza? Voltamos em instantes. 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
7: 5h38, estamos de volta na TMC com o Esquenta. Daqui a pouco a bola vai rolar
8: tem
7: no parque. Escalações já trazidas pelo Soler e pelo Fará, mas tem gol, Lucasito!
8: Tem gol, gol do amigo do Neymar, né? É. Thiago Mendes empata pro Vasco da Gama, 33 do segundo tempo, Grêmio e Vasco 1-1.
7: Merecidíssimo esse empate, né? O Vasco tava jogando bem melhor que o Grêmio durante todo o jogo.
9: Gol chorado, muito, né? Hein? É, não elogia muito, que a última vez que elogiou o Vasco tomou gol.
7: É, mas é assim mesmo que funcionam as coisas. Eu tô
8: gol chorado, né?
7: Pé gelado, viu, Fabiano Fará? Eu tô bem pé gelado, tudo que eu tô prevendo, tudo que eu tô encostando tá dando ruim, viu, Fará?
9: É zica reversa, né?
7: É. E detalhe, Luquinhas, que eu tô dando uma olhada aqui na tabela e dos times de baixo aqui, o Internacional é o único que tá com 27 jogos, né? Que tá fazendo hoje o 27º, é isso?
8: Exatamente, é o único por enquanto. O Vasco tá fazendo o jogo 26, o Remo vai fazer também, né? O jogo de número 27, segunda-feira.
7: É verdade, o Remo vai fazer 27, a Chape tá com 26, Mirassol faz o jogo 27 também na rodada, Botafogo tem 25, Santos tem 25, então o Inter ganhando. Ih, rapaz, virou! Virou, Lucasito? Gol do Vasco?
8: Virou,
7: é isso?
8: Gol do Vasco, exatamente.
7: Ih, saiu olha lá, chupa Fará!
8: No mesmo tempo saiu o terceiro gol do Atlético Mineiro.
7: Chupa, Fabiano Fará, toma essa, Farazito. Virou Bruno Duarte, cara. É isso
8: aí. E a cara do Luiz Castro, hein?
7: Acabou.
8: Poucos
7: de
8: amigos.
7: Vou te falar uma coisa, hein? E agora, meu irmão, é o seguinte, o Vascão tá indo pra 20. Meu amigo, essa briga contra rebaixamento agora, pelas minhas contas, Luquinhas, temos 4 times com 28 pontos.
8: Exatamente, o Grêmio tá com 28 pontos, que tá perdendo, né, agora. Mirassol 28. O Vasco e o Internacional. O Vasco e o Inter ainda seguem na zona de rebaixamento.
7: É, rapaz do céu, esse Campeonato Brasileiro só não tá mais legal que a briga pra subir na Série B, que agora com aqueles playoffs, é que o primeiro e o segundo sobem direto, terceiro ao sexto eles disputam lá o playoff, acho que até o 14º tem condição de classificar e de ser rebaixado também, né? A Série B pegando fogo nessa reta final do Campeonato Brasileiro.
8: Ó, Leandro, enquanto o Colídio virou o jogo pro Vasco, o Atlético Mineiro fez o terceiro gol também, praticamente no mesmo momento saíram os gols. O Vitão fez o terceiro, Galo 3, Fluminense 0.
7: Resultado pro Atlético poder dar uma sossegada, e é o que o Atlético precisa. Ó, Fará! Aí, tá vendo? O Galo tá metendo 3 no Fluminense, Fará. Não vai deixar acontecer isso quarta-feira, hein, meu irmão?
9: Tá, e quanto tá o Santos?
7: O Santos? É à noite só.
9: Ah, então tá. Então
8: não começou o jogo ainda, Fará. Calma.
7: É, calma, Fará. Você tá muito ansioso, Fabiano Fará.
9: Faz parte, né?
7: Faz parte, né? Faz parte. Ó, eu preciso fazer mais um intervalo. Na sequência tem mais no Beck Park. É, daqui a pouco tem Calil, Lele, tem Éder Luiz. Pois não, Soler?
10: Só pra atualizar a informação do Maurício. Tendinite leve. Duas semanas de recuperação, só que daqui 2 jogos teremos a pausa para a data FIFA. Então, Maurício deve voltar normalmente contra o Bahia.
7: Então, quer dizer, tá fora dessa semana, não joga na altitude.
10: Isso.
7: Ih, caramba, Palmeiras. Será que dá tempo de eu aquecer para se precisar jogar na altitude um pouco? Tem. Vai ter jogador para ir para lá? Vai ter, né? Mas, enfim. Ai, palestra!
8: Você tá muito
7: palestra.
8: Bicudo com o Palmeiras, né?
7: Ah, eu
8: tá
7: tô, louco. Eu tô que mesmo, é eu tô mesmo.
9: É estratégia, Lucasito, é estratégia.
7: Mas não é estratégia. Tinha 30 milhões pra contratar o Danilo. E não. Cadê esse dinheiro que ofereceram pro Botafogo? A não ser que ela queira, a Leila quisesse o Danilo. Pra satisfazer alguma coisa pessoal dela. Porque ajudar a arrumar o time, não, né? Era o Danilo só que ela queria. Pô, o time tá muito atacante aí, cara. Tá bom, tô chato, eu sei. Intervalo na volta, tem a reta final do Esquenta. 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
3: 5 horas mais 45 minutos de volta aqui na TMC com Esquenta. Daqui a pouco o Éder Luiz vai assumir o comando para a nossa jornada, a primeira jornada deste sábado, Palmeiras e São Paulo. Clássico no Nubank Park. Vamos lá, Soleri Fará, repetindo por favor as escalações do jogo, começando pelo mandante, o Palestra, Soler.
4: Time do Palmeiras com João Martins hoje no banco de reservas, com no gol Carlos Miguel, 3, Bruno Fux, 15, o capitão Gustavo Gomes, 26, Murilo, meio de campo de 4, Giai, 8, Andrés Pereira, 30, Lucas Evangelista e 22, Piquerez. No ataque, 11, John Arias, 42, Flaco Lopes e 9, Vitor Roque.
3: É o Palmeiras e o Abel prometendo aí não abrir mão de nenhuma competição. Vamos ver se o time vai ter fôlego aí para chegar, né, nas competições. Time força máxima, lembrando que na quarta-feira o Verdão vai a Quito, no Equador, para enfrentar a equipe da LDU.
5: Vai ganhar lá.
3: Ô, Calilzinho, você tá bem, né, Calil? Deixa eu só pegar a escalação do São Paulo pra gente pegar o seu boa tarde. E o Tricolor Fará, como joga?
6: Lele, só lembrando que do time que enfrentou o Boca, dos titulares, né, a gente dizia que um time 100% reserva, não. O Pablo Maia foi titular contra o Boca nos dois últimos jogos do São Paulo, um no Campeonato Brasileiro, vitória sobre o Galo, e também na Argentina. Então o São Paulo alternativo com Coronel no gol, 3 zagueiros, o Nilton, volante improvisado no sistema defensivo ao lado de Tolói e Osório, o atacante Vitor Sá, a tendência é que jogue como ala pela direita, e o Wendel, ala pela esquerda. No meio de campo, Pablo Maia, Jordinei e Cauli. Lá na frente, Ferreirinha e André Silva, Lelê.
3: Tá certo, um time. Gol aonde, Lucasito?
5: Gol da Chapecoense. Opa. Maurício Garcês.
7: É, Lucasito, você é pé quente!
5: Que isso, cara. Maurício Garcês empatou Chape e Inter 1-1, e o Internacional agora é o 18º colocado com 26
7: Segura
5: pontos.
7: Segura assim que tá bom.
3: Tá pegando fogo, agora não são mais 4 times com 28 pontos, né? O Inter agora tá indo pra 26. Vasco, o 17º, Mirassol e Grêmio tem 28 pontos. Que briga maluca contra o rebaixamento, Calil. Passadas as escalações aí, um time com força máxima brigando pelo título e o São Paulo claramente focando na Sul-Americana. O jogo para você fica um pouco esvaziado por conta disso, Calil, ou não? Boa tarde.
7: Ô Leandro, boa tarde, prazer em falar contigo, a galera da TMC. Veja bem, o Palmeiras já seria favorito, né, em quaisquer circunstâncias, porque joga em casa, porque tem hoje um time mais qualificado, precisa ganhar para pressionar o Flamengo, que joga amanhã com o Corinthians. Então, sim, o Palmeiras já seria favorito. Agora, é difícil a gente dar palpite em relação a essas preservações de jogadores, né? Mas, caramba, meu, não precisava... Eu tava comentando com o Éder aqui na cabine, Leandro, não precisava preservar tanto, né, o São Paulo. Podia colocar um time um pouquinho... Porque tem jogador aí, tipo, com todo respeito, ele até tem futuro, Jordinei. Ele muitas vezes não fica nem no banco. Então tá jogando hoje o reserva do... Tem posições que vai jogar o reserva do reserva. Não é isso?
3: É.
7: Eu acho que não seria necessário. Porque, veja, vai ter data FIFA agora. Então ele pode reunir o grupo e falar, gente, vamos fazer um sacrifício aí mais essa semana. Depois eu dou 3, 4 dias de folga pra vocês. Vamos dar o sangue aí. Porque, veja... A gente está fazendo conta do Santos aqui, né? De 32 pontos. O São Paulo tem 33, meu. Então, sabe, não é, hoje o São Paulo está praticamente rifando esse jogo.
3: E outra, Calil, o jogo é em casa, na terça-feira, joga no Morumbi, né? Jogou na Argentina na terça, não é uma viagem longa. Então, não, eu concordo com você, eu concordo. O Calleri, por exemplo, não vai jogar no terça contra o Boca, podia ser um dos jogadores.
7: Exato, já tá suspenso, é isso.
6: É, mas tem, viu, o Calil, o Leandro, tem uma aqui pelo São Paulo, ele vem de uma lesão no tornozelo, né? E mesmo não jogando contra o Boca, pra de repente não ser reincidente na lesão, o gramado sintético, optaram por preservar o Calleri colocando no banco de reservas.
7: Então, mas aí, veja bem, esse é um caso específico, Fará. Tudo bem, você pode falar, ó, o Calleri não vai jogar. Igual o dia que o Santos veio aqui, o Neymar não jogou.

0: Mas é um caso específico. Agora, o São Paulo tá jogando, por exemplo, o menino, como chama o zagueiro? Osório, né?
1: Isso.
0: Que também não fica nem no banco. Eu trabalhei no jogo do Boca, esse Osório não tava nem no banco na terça-feira passada. Eu trabalhei nesse jogo. Então, sabe, e você expõe muitas vezes, porque a gente gosta que lança meninos. Eu também gosto que lança os jogadores da base. Mas você tem que lançar numa situação. Você vê, no Santos, vou citar o exemplo, aquele Ananias da zaga já queimaram, não vai jogar, dificilmente ele joga, talvez até jogue hoje, porque mas vai jogar. O Gustavinho e o Bom Tempo quase foram queimados também. O técnico argentino que tinha no Santos, que era do Fortaleza, o Voivoda, ele escalava o Bom Tempo de cabeça de área. Ele não é cabeça de área, ele é um meia ofensivo. Ou você põe o cara no lugar onde ele pode render ou não põe. Então, assim, lançar os garotos é bacana. Mas, de repente, esse Osório hoje, pô, o cara vai marcar o Flaco Lopes? Será que ele vai dar conta? Então, vamos ver, pode até dar. Mas não é um jogo bacana para você lançar um cara, né? Enfim, Leandro, vamos ver o que vai acontecer. Felizmente, a chuva parou aqui. Eu falo felizmente porque choveu demais, né?
2: Muito.
0: Choveu a ponto de ter alagamento, de ter desabrigados, o que a gente não deseja. Agora a chuva já, desde as 5 horas, a chuva já tinha parado, antes até, e agora vamos... Ih, o Vasco virou contra o Grêmio, hein?
2: Sim.
0: Ih, caramba, recebi essa péssima informação aqui. Mas beleza, mas é isso, gente. Vamos torcer para um grande jogo, uma boa arbitragem do Klein, mas a verdade é que o São Paulo decepciona com essa escalação, Leandro.
2: É, o Vasco quase fez o terceiro gol agora. Bruno Duarte, o rapaz que estava jogando pelo Estrela Vermelha. Deixa eu contar uma coisa, hein? Esse aí, nenhuma intimidade com o La Pelota, viu, Lucasito?
3: A bola atrapalhou.
2: Nossa,
3: jogada,
2: mas nenhuma.
3: Né? Falou que ele recebeu livre na pequena área, girou para um lado, girou para o outro e não conseguiu fazer nada.
2: Me lembrou o Louro também, né? Como diz o grande Cazé, o Louro Spinelli, que nem no banco, nem tá jogando.
3: É, isso aí parece o irmão do Canóbio.
2: Se passar chantilly na bola, acha que é bolo.
3: Ó, mas saiu mais um gol. Castilho descontou pro Fluminense, mas a vitória do Galo já tá encaminhada. Atlético Mineiro 3, Fluminense 1.
2: E tá, então, o Chapecoense e Inter. Esse jogo começou depois, né, Luquinhas? Tá no intervalo,
3: começou
2: é
3: depois,
2: isso?
3: Tá no intervalo neste momento. Chapecoense Internacional 1-1.
2: É, e além do Palmeiras e São Paulo, esses jogos, o que que vamos ter mais hoje? Lembrando que a TMC hoje vai até a meia-noite, tá? Com muito futebol, daqui a pouco vai ter também, depois do jogo do Palmeiras e São Paulo, Choque Rei. Vamos para a Vila Belmiro, certo, Luquinhas?
3: Certo, exatamente. Ainda hoje, né, além do Choque Rei, a gente vai ter às 8h30 da noite, Botafogo contra o Red Bull Bragantino, e às 9 da noite, o último jogo de hoje, Santos e Cruzeiro.
2: Pra gente passar pro
0: Edelmo... esse jogo...
2: Pois não.
0: Ô, Leandro, esse jogo Santos e Cruzeiro aqui na TMC terá comentários de Sérgio Moro.
2: Você viu só, né, cara?
0: Ele fica bravo, rapaz. É. Chamaram ele de Sérgio Moro outro dia, ele queria quebrar a escova de dente.
2: É, e falam que também nós temos a Dilma também na nossa equipe.
0: Ah, a Dilma tá aqui hoje. Eles não se dão muito bem.
2: É melhor,
0: né?
2: Ficar cada um
0: Dilma
2: do lado. Exato.
0: Exatamente.
3: Mas vocês aqui eles são do mesmo lado, né?
2: Vocês são muito pândegos, né? Que equipe maravilhosa. Como vocês são sacanas.
3: Aqui eles estão do mesmo lado, pô.
2: É, exatamente. Você gosta também, né, Luquinha? Você adora uma né? Presepada.
0: Já... Eu fiquei muitos anos no estúdio trabalhando com o Lucasito. Ele fica quietinho
2: só
0: pra sacanear os outros.
2: Não, e aí, Calil,
0: você
2: não tava, né, Calil? Aí eu falei, Luquinha, aí ele falou, não, porque eu tô aqui no monitor assistindo Grêmio e Vasco, no outro monitor eu tô vendo Galo e Fluminense, tá faltando um monitor aqui pra assistir o jogo da Chapecoense com o Inter. Ele falou, assiste no seu computador. Aí ele, meu computador está sendo usado para outras coisas. Ele falou, Calil.
0: Deu pau no computador dele. Deu pau, eu falei.
3: Não, tem
0: pra
3: as
0: você
3: mensagens aqui, tem
0: dele,
3: tabelas.
0: Não, e um dia ele chegou no estúdio e falou assim, empresta seu computador. Eu falei, o que aconteceu? Ele falou, no meu caiu café com leite.
2: Ah, é,
0: falei,
2: acontece.
0: Ah, mas acho que não acontece, né? Será que tinha café?
2: Acontece.
3: Tinha café.
2: Nas melhores famílias. Bom, Muito obrigado, hein, Rafael Paco, André Serf, ao Gustavo Garcês da produção do Esquenta. Eles continuam por aqui. Depois de um rápido intervalo, vem Éder Luiz para comandar a nossa primeira jornada deste sabadão. É o Choque Rei. É Palmeiras, é São Paulo, duelando no Nubank Park. E depois, na sequência, tem Guilherme Lage, André Galvão, Lucas Escórcio com Santos e Cruzeiro. Eu volto depois desse jogo, tá, galera? Às 11 horas com o nosso fim de papo pela TMC. Valeu demais a todos. Daqui a pouco vem o 10 do país. É Éder Luiz, eu volto mais tarde.

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18: Alô, alô, 20 TMC de todo o Brasil, falamos direto ao vivo aqui do Nubem Bar aqui em São Paulo, onde daqui a pouquinho tem Choque Rei, o Palmeiras, que agora está na vice-liderança do Campeonato Brasileiro, a um ponto no time do Flamengo, enfrenta o São Paulo, que teve uma série de derrotas, muitas dificuldades, mas que venceu nas últimas duas partidas pelo Campeonato Brasileiro, mas hoje entra praticamente com o time reserva para pegar a equipe do Palmeiras aqui no Nubem Parque. Daqui a pouquinho tem clássico, tem choque rei, a rivalidade de Palmeiras e São Paulo. Jogaço de bola para você curtir na sequência. Santos e Cruzeiro. Está começando a 27ª rodada no Campeonato Brasileiro do Futebol. Nota 10.

0: Goiás e São Paulo. Mais uma rodada, faltando 11 rodadas para o final do Campeonato Brasileiro de 2026. As primeiras informações chegando. Primeiro, Palmeiras. Gustavo Soler sabe tudo no Verdão. Diga, Soler.
1: Tudo bom, Éder? Grande abraço para você e para todo mundo ligado no potente microfone da TMC. O Palmeiras que busca os 3 pontos aqui no Nubank Park para pelo menos dormir na liderança do Campeonato Brasileiro. Verdão que não perde para o tricolor há 12 jogos com 6 vitórias consecutivas, mas tem a má notícia: Maurício, diagnosticado com uma tendinite no joelho direito, deve voltar só depois da data FIFA.
0: Muito bem, do lado do São Paulo hoje, acompanhando o tricolor do Morumbista, ele, o nosso Fabiano Fará. Alô, Fará!
2: Fala, Éder, grande abraço a você que acompanha a jornada esportiva TMC. O técnico Dorival Júnior opta por jogar o clássico de hoje com um time quase 100% reserva. Ele apenas mantém dos titulares contra o Boca o volante Pablo Maia entre aqueles que começam a partida. Vai manter também o esquema com 3 zagueiros e o atacante Vitor Sá tem a tendência de jogar improvisado na ala pela direita. Luciano com edema na coxa é a baixa no banco de reservas, Éder.
0: Você está ligado no futebol da TMC, o futebol mais bem jogado no rádio brasileiro. Para o clássico dessa noite aqui, Palmeiras e São Paulo. Em seguida, Santos e Cruzeiro. Guilherme Laje, André Galvão, Lucas Escócio vão transmitir para você no microfone poderoso da TMC. E comigo para comentar esse choque rei, mais um José Calil. Boa noite, Calil. Fala, Calil.
3: Fala, Éder. Boa noite. Olha, o favoritismo do Palmeiras já seria uma realidade com os dois times completos. Com essa escalação que o São Paulo coloca, com todo respeito, a impressão é que o São Paulo rifou esse jogo. Rifou, que já considera a derrota certa. Então o Palmeiras vai para cima, deve vencer para pressionar o Flamengo amanhã contra o Corinthians. E o São Paulo, se não pontuar hoje, Éder, vai continuar naquele bolo ali de 33, 32. Você vê, o Grêmio ganhou, o Luquinhas vai falar daqui a pouco. Então o São Paulo não devia rifar o jogo dessa forma, sinceramente.
0: José Calil comigo para comentar Palmeiras e São Paulo pelo Campeonato Brasileiro. 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Vamos juntos, ouvintes do Brasil, no choque rei sensacional Palmeiras e São Paulo para você curtir. Lucasito, já temos alguns resultados dessa rodada no Campeonato Brasileiro. Diga aí, Lucas.
4: Alô, Éder. 27ª rodada do Brasileirão começou ontem com Coritiba e Atlético Paranaense 3-3 e hoje 2 jogos já realizados. O Atlético Mineiro venceu o Fluminense por 3-1 e o Grêmio perdeu em casa de virada para o Vasco por 2-1. Neste momento, mais uma partida em andamento. O jogo no intervalo, Chapecoense e Internacional vão empatando por 1-1. Logo mais às 20h30 tem Botafogo e Bragantino e às 21h Santos e Cruzeiro. Amanhã, 2 jogos. Às 16h, Mirassol e Vitória e às 17h, Flamengo e Corinthians. E essa rodada termina só na segunda-feira, às 20h, com Bahia e Remo, Éder.
0: 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Já já voltamos direto aqui do Nubank Park para você. 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
0: Muito bem, meus amigos, estamos de volta aqui direto do Nubem Parque para o clássico nessa tarde. Palmeiras e São Paulo no futebol da TMC. E o time de repórteres da TMC marcando presença aqui no estádio do Palmeiras. Gustavo Soler e o Verdão Soler.
1: Vamos lá, Éder, falar um pouco mais deste time do Palmeiras que não poderá contar com o técnico Abel Ferreira no banco de reservas. Ele que tinha tomado 2 jogos de suspensão no STJD por chutar o microfone após o empate contra o Mirassol. Palmeiras pediu efeito suspensivo e na sexta-feira ele foi julgado no pleno do STJD e sua pena aumentou, saiu de 2 para 3 jogos. Então Abel só retorna ao banco de reservas no Campeonato Brasileiro no dia 11 de outubro no derby contra o Corinthians, aqui mesmo no Nubank Park. E hoje a comissão técnica do Verdão completa 450 jogos no comando palestrino. João Martins será o comandante do Palmeiras, chega a sua partida de número 39, substituindo o técnico Abel Ferreira. O Palmeiras que não perdeu clássicos nesta temporada, 9 jogos, 6 vitórias, 3 empates contra o São Paulo, 3 jogos e 3 vitórias. Com detalhe para Flaco Lopes, Éder, o jogador com mais participações em gols entre todos aqueles que disputaram clássicos paulistas nesta temporada. 9 jogos, 10 participações em gols, 6 gols.
0: Muito bem, do lado do São Paulo é o time reserva Nil tava comentando aqui comigo e eu tava olhando o banco de reservas. Tem jogador que eu não conheço, viu, Fabiano Fará?
2: É isso, tem o Isaac, né, zagueiro da base, né, Éder? Tem também o Pedro Ferreira, que é o meio que veio da base, o TT, que é um atacante que sempre marca a presença no banco de reservas, mas pouco aproveitado pelo técnico Dorival Júnior, que opta por concentrar as forças no Boca Juniors. Terça-feira, Morumbis, 9:30 PM, Copa Sul-Americana. O São Paulo precisa reverter a vitória do Boca, que foi de 1-0 na Argentina. Luciano fora hoje com edema na coxa, e dizem nos bastidores do São Paulo, Éder, que o Luciano é dúvida para terça-feira. Se for pro jogo, vai no sacrifício. O São Paulo, que vive crise financeira muito forte, ontem, depois da pressão dos principais líderes do elenco, acertou os salários em carteira, o CLT. De manhã, os jogadores que recebem menos, e até o fim do dia, todos os salários em carteira foram pagos. Tem 3 meses de direitos de imagens atrasados, sem previsão de pagamento pela diretoria, Éder.
0: Verdade que tem jogador que tá fazendo pix pro companheiro por aí, é isso?
2: É, coloca o Caleri, Luciano, tem uns jogadores ajudando aqueles que recebem menos, viu?
0: Muito bem, José Calil, a gente tava comentando aqui, Calil, São Paulo vai ter essa partida decisiva contra a equipe do Boca Juniors da Argentina, na próxima meio de semana. Agora tem o seguinte, será que numa dessa também, olha, fica aquela decisão, nós não vamos conseguir contabilizar 3 pontos nesse jogo contra o Palmeiras, então elimina essa possibilidade, mas não vamos colocar o time titular em campo, porque se perder, isso não vai abalar, né, a moral da equipe, que vem de 2 vitórias do Campeonato Brasileiro e vai ter essa partida decisiva contra o Boca. Você vê dessa forma também, Camilo?
3: Pode ser, Éder, que já foi rifado o jogo antes, né? Vamos ver a postura do time. Pela escalação, me parece uma formação bem defensiva, né? O São Paulo deverá tentar segurar o Palmeiras hoje aqui, mas assim, Éder, vai entrar agora a data FIFA daqui uns dias, né? Eu acho que não mataria ninguém. Alguns jogadores, por exemplo, o Danielzinho, ele não joga todas as partidas do São Paulo. Inclusive contra o Boca, terça-feira, ele estava no banco. Ele podia jogar hoje, né? É, o Arthur, que chegou não faz tanto tempo assim, é um jogador que podia jogar hoje. O próprio Arboleda, que ficou tanto tempo parado. O Arboleda, lembra? Ele ficou lá na terra dele, no Equador, não ia mais voltar para São Paulo. O Barolo não fala nem o nome dele mais. Sabe, então são jogadores que o menino Gustavo Santana, que tá agora surgindo. Então, sinceramente, eu não entendi. A gente compreende que um jogador ou outro necessite ser preservado. É normal, nós estamos já de setembro para outubro. Tem jogadores cansados. Agora, o São Paulo me parece que exagerou, né? Nessas preservações, e o Palmeiras aumenta seu favoritismo, né?
0: 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Times escalados, definidos aqui no Nubem Parque em São Paulo. Você no trânsito, ligado aqui no futebol da TNC. Vamos conferir os times. Atenção, nação alviverde, atenção, torcedor do Verdão, aí vem o Palmeiras!
13: A Sociedade Esportiva Palmeiras, definida e escalada hoje por João Martins. Com o gol, Carlos Miguel, 3, Bruno Fux, 15. O capitão Gustavo Gomes, 26, Murilo. Meio de campo de 4, Giai, 8, Andrés Pereira, 30. Lucas Evangelista, e completando 250 jogos pelo Verdão, 22, Piquerez. No ataque, 11, João Arias, 42, Flaco Lopes e 9, Vitor Roque.
0: Aí, portanto, a escalação do time do Palmeiras para o jogo de hoje. 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

0: vezes, escalado por Dorival Júnior, com Coronel no gol, camisa 31. Os três zagueiros, 28 Newton, 2 Tolói e 54 Osório. Nas alas, Vitor Sá veste a 27 pela direita e o Wendel tem a 18 na esquerda. No meio de campo, 29 Pablo Maia, 48 Jordney, 30 Cauli no ataque, 11 Ferreirinha, 17 André Silva, este o São Paulo.
1: 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Muito bem, aí as equipes agora, árbitro e bandeiras para o jogo de hoje, para o Choque Rei dessa noite.
2: O dono do apito vem do Rio Grande do Sul e é do quadro da FIFA, Rafael Rodrigo Klein. Quem vem com ele, Fará?
0: Os assistentes também são do Rio Grande do Sul. Um, Rafael da Silva Alves, 2, Mikael Stanislau. No VAR, o homem do vídeo é de Santa Catarina, Rodrigo D'Alonso Ferreira.
1: Retrospectiva TNC para Palmeiras e São Paulo, Lucasito.
3: Já tivemos 365 partidas entre as equipes, com 125 vitórias do Palmeiras, 120 do São Paulo e 120 empates. No primeiro turno, deu Verdão 1-0 no Morumbis.
1: 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Voltamos em seguida, fique

0: Paulino, vamos torcer juntos, vai ser um grande choque rei daqui a pouquinho. 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
19: O 10 do futebol é Ben Luiz.
20: Voltamos aqui direto do Nubem Park em São Paulo. A expectativa da chegada das duas equipes do gramado aqui para o início da partida daqui a pouquinho. Palmeiras e São Paulo. São Paulo e Palmeiras, noite de choque rei. E você vai se ligando no futebol da TMC. Futebol mais bem jogado no rádio brasileiro. E hoje, você sabe, tem Palmeiras e São Paulo. Depois tem Santos e Cruzeiro. Jogo
21: difícil. Eu me lembre disso, velho.
20: Por que, Calil? A fase agora melhorou. A fase agora tá boa.
21: Se empatar, tá bom.
20: Então tá certo. Santos e Cruzeiro. Vai ter a transmissão do Guilherme Lage com André Galvão, com todo o time da TNC e também com o nosso Lucas Esgorce, o Esgorce acompanhando o time do Santos com Guilherme Lage e André Galvão. E depois que terminar o jogo, você sabe, tem o fim de papo. 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Lucasito já destacando mais informação no exato momento em que São Paulo e Palmeiras, Palmeiras e São Paulo vêm para o gramado para o jogo de hoje. Palmeiras e São Paulo. Mais um grande espetáculo para você curtir aqui no microfone da TNC. Vamos juntos do futebol da TNC, você ligado em todo o Brasil. Palmeiras tentando readquirir a liderança no Campeonato Brasileiro. Tem 53 pontos, Flamengo tem 54. Vai ter a partida contra o Corinthians amanhã. São Paulo vem de duas vitórias do campeonato, uma contra o Bragantino, a outra contra o Atlético Mineiro. Se distanciou um pouco na zona do rebaixamento, mas hoje joga com o time reserva diante do Palmeiras aqui. Vamos à recepção do hino nacional brasileiro.

0: hino nacional do Brasil. Equipes perfiladas aqui, Palmeiras e São Paulo. 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E José Calil comenta. Fala, Calil.
1: Olha, pelo que eu vi aqui da escalação de São Paulo, Éder, o Dorival vai espelhar o esquema, né? O Palmeiras vem com aquele esquema de três zagueiros. Hoje joga o Fuchs, porque o Alexander Barbosa está suspenso. Então joga Gustavo Gomes, Bruno Fuchs mais pela direita e o Murilo mais pela esquerda. Aí cinco no meio, Giai, Arias, Andrés Pereira, que deve jogar um pouco mais recuado hoje, porque não tem o Marlon Freitas. Lucas Evangelista e o Piquerez. E na frente a dupla, que deu tão certo o ano passado e hoje não tem mais brilhado, né, como antes, Vitor Roque e Flaco Lopes. Vamos ver se hoje eles reencontram o bom futebol. O São Paulo deve também ter os seus três zagueiros, como informou o Fará, espelhar o esquema e tentar, nesse espelhamento, nesse preenchimento de setores do campo, principalmente do meio, neutralizar o Palmeiras. O São Paulo claramente vai jogar na defesa, vai marcar as principais jogadas do Palmeiras, ou tentar marcar, e vai tentar levar um ponto para casa, que para ele seria muito importante. Veja que interessante, Éder, o Internacional está jogando com a Chapecoense agora. O Lucasito está acompanhando, falou que está 1-1. O Inter está indo a 26 pontos com esse empate, certo? O São Paulo tem 33. Só que se dá um azar do Inter fazer o segundo gol, o Inter iria a 28 e o próximo jogo é com o São Paulo. É São Paulo e Inter no Morumbi. Então, sabe, aí o São Paulo, como é que vai fazer contra o Inter? Ele vai pôr os reservas também? Num jogo que pode lhe custar a ida próxima à zona do rebaixamento? Tem coisas que a gente não compreende. Eu entendo que o São Paulo preserve um ou outro jogador, mas não precisava ser tanto, né? Então, essa escalação do São Paulo, esse time nunca jogou junto, Éder. Essa, você vê, o Flaco Lopes e o Vitor Roque, quanto tempo eles jogam juntos? O Giai, o Arias, o Gomes, o Piquerez, jogam juntos aí há 2, 3, 4 anos. Esse time do São Paulo nunca jogou junto. Então a tendência é aumentar o favoritismo do Palmeiras, que já era uma realidade do jogo. Vamos aguardar o início, vamos ver direitinho como é que o Dorival montou, mas a tendência, Éder, é de um São Paulo retrancado e de um Palmeiras partindo para cima desde o início, Éder.
0: Muito bem, Lucasito, mais informações dessa rodada no Brasileirão, diga aí, Lucas.
2: A bola segue rolando pelo Brasileirão e o que o Calil comentou acaba de acontecer. O Internacional acaba de fazer o segundo gol sobre a Chapecoense, Chapecoense 1, Internacional 2, lembrando que logo mais às 8h30 tem Botafogo e Bragantino e às 9h Santos e Cruzeiro, Éder.
0: Tamo juntos no futebol nota 10 do Rádio Brasileiro. Tocando essa bola de primeira aqui no futebol da TNC. Você ligado, acompanhando os grandes jogos do futebol do Brasil aqui no microfone forte da TNC. Vai começar mais um grande clássico, ouvintes do Brasil. É choque rei, é São

0: É Rafael Klein, vai autorizar, autoriza o árbitro, rolou a bola aqui no Nubem Parque. É comigo no futebol, nota 10 do Rádio Brasileiro. Olha a tentativa de chegada no time do Palmeiras, é rebotada na batida, volta outra vez agora para André Silva, luta pela direita, fecha a porta da cobertura ali atrás, agora a reta guarda no Palmeiras, confunde a bola para fora pela linha lateral, posse de bola para o time Alviverde, recuo de bola pelo campo de defesa, agora para Gustavo Gomes, recepcionou, bate bola curta pela direita, agora para Murilo, domina pelo campo de defesa, vem a linha aperta na cobertura, bola para Giai, errou o passe, retoma Pablo Maia de primeira, enfiando na esquerda, tem palmeirense caído, arbitragem pegou a infração, Giai está no chão. Aí no lance.
1: O Wendel acabou acertando o Jair fora do lance de bola, falta marcada.
0: Olha a bola dominada no campo de defesa do time Alviverde. Murilo, de primeira na zaga central. Puxa a bola, Gustavo Gomes. Recolheu, dominou, tentou abertura, mantendo na esquerda agora de primeira para Fux, largando para o Evangelista. Chama contra si, marcação da primeira abertura, cobertura outra vez agora de ordem. Ficou no chão, Palmeirense, o árbitro marca. Falta para o time do Palmeiras bater pelo campo de defesa. 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Bola para o Murilo, recepcionou, domina pelo campo de defesa, falta, reclama ali atrás, agora para Gustavo Gomes, tentando bater para o campo de ataque, tentou cabeçar a defesa São Paulina, vai no lance, na frente do primeiro de ordem, a bola volta, Pablo Maia foi pintado, recupera áreas, tentou partir para o campo de ataque, corta de qualquer forma, Tolói, rifa a bola pela liga de lado, posse de bola outra vez, agora para o Dimiro Palmeiras pela direita, campo de ataque, Giai, vai tomando posição, já bate pelo Dimiro Fertão, volta, recuando, ligando lá atrás, agora de primeira para Murilo, da meia direita, cabre ataque para Giai, daí a Flaco, a Vitor Roque, recuando outra vez agora para Giai, retrocedeu, deixou na zaga para Murilo, Murilo domina pelo campo de defesa, tentando partir para o campo de ataque, rolou na ponta direita agora para John Arias, chama contra si, marcação no primeiro, Maia vem na cobertura, bola para Vitor Roque, pega pesado a retaguarda, vai no lance ali atrás, agora cometendo falta a retaguarda tricolor, falta marcada, Jordney não perdeu a viagem, falta aí no lance.
1: E o Jordney Eder, que passou pelas categorias de base do Palmeiras, foi liberado depois, acertou para jogar na base do tricolor, faz a falta. Andréas Pereira já toma a posição de pé direito.
0: Toma a posição Andréas para bater de falta, e essa deve ser a tônica da partida. O Palmeiras no ataque procurando o gol, o São Paulo se defendendo, concentrando pelo menos 8 jogadores em linha ali na entrada da grande área. Tomou posição, o gol é meio emoção, é sua intenção, a dele é meta, é o golzinho. O Palmeiras agora para bater de falta, vai tentar mandar na liga de grande área. Andréas Pereira pela meia direita, prepara o centro, vai jogar lá dentro, atenção, vai esquentar o caldeirão do tricolor, tomou distância Andréas, vem na meia direita, faz a batida, levantou o banco do gol para a desviada, vai no lance, a retaguarda do São Paulo, olha aí todo o ataque do Palmeiras reclamando que o desvio foi do São Paulino, e a impressão que eu tive também foi essa, mas ele deu o tiro de meta aí no lance.
1: Exatamente, dá o tiro de meta a favor da equipe do São Paulo. Gustavo Gomes ficou muito irritado, ele queria a marcação do desvio do Tolói, mas o árbitro não deu.
0: Olha para tocar para o campo de ataque, André Silva vai tentar chegar, olha a defesa do Palmeiras descoberta, Fux vem por baixo e corta pela defesa Alviverde, tirou dali, mandou para fora, escanteio para o São Paulo, Fará.
1: Na bola esticada, primeiro falhou o Murilo, perdeu o tempo de bola, depois o Fux chegou, tirou a bola do pé, na finalização do André Silva, escanteio pela esquerda, Cauli cobra.
0: Cauli tomando posição para bater o escanteio pelo time do São Paulo, vai tentar baixar na liga de grande área, Milton, volantão que atua pelo Botafogo, tá lá dentro, a bola dominada na esquerda, o Ender volta, recuando outra vez, agora deixando na esquerda para Cauli, Cauli tentou tocar para Ferreirinha, desmanche defesa do time do Palmeiras, rebotera, volta agora para Vitor Roque, a bola sobrando para Giai, Giai de primeira, agora tocou para o Evangelista, bate a bola contra o São Paulino, é lateral para a equipe do Palmeiras bater. 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Murilo de primeira já descarta, ligando pela meia, soltando agora para Flaco Lopes, tentou passar, pega pesado Pablo Maia, falta nele. ele confere o árbitro a infração no lance.
1: E o árbitro estava pertinho, o árbitro. E sequer advertiu verbalmente o Pablo Maia, que derrubou o Flaco Lopes. Falta já batida.
0: Olha a recuada da intermediária do Admiro Palmeiras, que reinicia outra vez agora com Gustavo Gomes, de primeira para Fux. Fux agora para Flaco. Recuou, deixou na zaga do campo de defesa para Gustavo Gomes. Levantou para o campo de ataque, sobe inteiro de cabeça Milton. Afasta pela defesa do São Paulo. Rebotada na batida, fica dominado outra vez agora pelo intermediário Flaco. Flaco de primeira pela direita para Murilo, põe na ponta para Giai. Dominou na ponta direita, corta Wendel, cedendo lateral para o time do Palmeiras bater. 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Carrega Maia, vem embora Pablo Maia, de primeira tocou para Ferreirinha, domina beira esquerda, vem chegando outra vez agora para o campo de ataque. Desenciliou-se na marcação, primeiro golou para André Silva de longe, apontou, bateu, passa que passa à esquerda do goleiro Carlos Miguel. É tiro de meta pro Palmeiras parar.
1: Boa jogada do Ferreirinha pela esquerda, servido o André Silva, que bateu de longe. Inclusive, o André Silva não marca um gol há um ano, Éder.
0: Para dominada, sai jogando outra vez agora o time do Palmeiras, tendo o campo de defesa, toca a bola para Vitor Roque, chama contra a marcação do primeiro, apertou de ordem, vai na cobertura, fica no chão, falta marcada. Outra infração ali atrás da subida, foi o Rafael Tolói que apareceu, não era o de ordem nem não, era o Tolói que aparecia, falta marcada outra vez agora para o time do Palmeiras bater. 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Recuada, retrocede outra vez, o time do Palmeiras dominando outra vez agora pelo intermédio de Fux. Fux de primeira agora pelo setor esquerdo da Piqueires, tentou bater para o campo de ataque, faz a ligação na meia esquerda, Vitor Roque tentou passar, apertou na cobertura, Pablo Maia, falta. Outra infração para o time do Palmeiras, o jogo é picado. Um das faltas no início da partida. Falta batida pelo time do Palmeiras, para tocada na ponta esquerda. Carrega outra vez agora pelo intermandaria Evangelista. Evangelista prendeu, chamou na esquerda, tentou o cruzamento, a bola quicou. Sai Carlos Coronel para fazer defesa. 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Para batida para o campo de ataque do time do São Paulo. André Silva disputou, Gustavo Gomes chega, Cauli. Chegou atrasado, cortou Fux de primeiro, enfiando na esquerda, despachou outra vez agora Piqueires, levantou na faixa central do campo, volta a bola para Vitor Roque, luta contra a marcação no primeiro, vai no estopim, chegou bem Maia, tentou afastar, volta a bola reboteada, Evangelista de primeira agora para Flaco, tentou passar, Ferreirinha luta, a bola ficou na meia esquerda, câmera de ataque do time do Palmeiras, outra vez agora para Evangelista, recua para Murilo, toca, vira meia direita, câmera de ataque para John Arias, e dá-lhe, contra-ataque, vem embora o Palmeiras, chegando Arias, retraiu na meia direita para Evangelista, outra vez agora para Arias, vai cruzar, levantou Flaco, tentou fechar, corta na hora certa, retaguarda tricolor. Jordan vai na jogada, escanteio no lance, Soler.
1: E corte providencial e necessário do Jordan, porque essa bola chegaria no Flaco Lopes, tem escanteio, Palmeiras tem Andrés na batida.
0: Andréas Pereira vai preparando o centro, vai baixar lá dentro, o Palmeiras vem com força total do início da partida, tomando posição, vem para bater o escanteio, pingou na área, sobe a retaguarda do São Paulo, tirando outra vez, mantendo pela linha de fundo, de ordem, novo escanteio, toma posição, vem fechando o time do Palmeiras, outra vez da grande área do time do São Paulo, Tolói se colocava bem no lance ali, com de ordem ao lado, Bartro vai lá, conversa com dois jogadores do time do São Paulo, chamando atenção, lá vem Andréas, de novo, vai mandar na área, Palmeiras no ataque, carga pesada, Vermalto tentando chegar, atenção, tomou distância, o árbitro autoriza, Andréas, vem na bola, correu, bateu, levantou, não ganhou gol, cabeceou a defesa do São Paulo, afasta, volta pra Cauí, que despacha de qualquer forma, tirou dali, afasta, levantamento de bola para o campo de ataque, nessa intermediária do time do Palmeiras, que reinicia lá atrás, outra vez dominando em Piqueires, Piqueires agora pela meia para Giai, Giai dominando no campo de defesa do time do Palmeiras, bate outra vez da direita agora para Gustavo Gomes, recolheu o capitão que vai desfalcar o time contra a LDU, partida importantíssima pela liberta no meio de semana, bola recuada para Carlos Miguel, futebol e churrasco no ponto certo, só pode ser com Frango Alis está na mesa do mundo, a bola recuada do campo de defesa para Giai, retrocede de lá atrás agora para Carlos Miguel, vai tentar bater para o campo de ataque, ligando na esquerda, agora entregando para Fux, tem a marcação de Cauli, recua outra vez agora tocando no goleiro, vai bater para o campo de ataque, time do Palmeiras dominando ali atrás, agora sai jogando lentamente, o São Paulo marca a saída, bola dominada, vem outra vez agora com Bruno Fux, Fux entregando para Carlos Miguel, apertando Cauli, Miguel, lá pela direita agora para Murilo, dominou, chutou, bate a bola no Ferreirinho e vai pela linha de lado, é posse de bola outra vez agora para o Palmeiras pela direita, Sherwin Williams, líder global de tintas do mundo, encontre rolos, pincéis e pintura com a Condor, parceiro do programa SW Pro. 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Lateral. Palmeiras já bateu o Giai na direita. Agora entregando para João Arias. Puxa a bola dentro do aniversário. Vai tentar a passagem. Volta recuando no campo de defesa para Andréas. Tenta o passe agora para Vitor Roque. Estufa o peito. Faz o passe agora de primeira para Flaco. Tenta a sequência de jogada. Retoma o São Paulo. Recupera Nilton. Vem para o campo de ataque. Foi contido. Fux vem na cobertura. Afasta para a falta. Rebatera. Caiu na ponta. Outra vez agora para Flaco. Na tentativa de passagem. Vem por baixo. A retaguarda tricolor convidou a bola para fora. É lateral para a equipe do Palmeiras bater. Bola recuada no campo de defesa. Sobrou outra vez ali atrás. Agora para Gustavo Gomes. Domina pelo campo. Intermandar. Tentando passagem pela direita. Agora para Arias. Puxa bem. Evita o adversário. Wendel não perde a viagem. Outra falta. Outra infração. Falta de Wendel sobre John Arias no lance.
2: O Wendel não descola do John Arias. Até no meio, na intermediária. Bateu no palmeirense. Falta marcada.
0: Falta marcada outra vez ali pelo campo de defesa. Vai sair jogando o time Alviverde de você ligado no futebol da TNC. Tomando posição. Vem para bater a falta outra vez agora para o campo de ataque. Reta guarda palmeirense. Andréas Pereira prepara o levantamento de bola descendo na esquerda. Bola tocada pelo Mato. Vem na ponta agora para Piqueires. Chama contra si. Marcação no primeiro. Vitor Sá apertou na cobertura. A bola volta. Cai outra vez agora pelo setor esquerdo do campo de ataque. Troca passes. O Verdão Piqueires volta. Recuando a Fux. Fux vai tentar abertura. Mandou na ponta esquerda. Evangelista. Vem chegando. Tenta aproximação. Impedimento no ataque do Palmeiras. 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Vai sair jogando outra vez agora pelo campo de defesa do São Paulo. Bate Nilton, Nilton de primeira pela direita, agora para Vitor Sá, retrocede, deixa outra vez agora para Nilton, faz o levantamento, ele bora para o campo de ataque, escova de cabeça ali André Silva. Ela se oferece com facilidade agora para Gustavo Gomes, matação ofensiva, abre rápido agora entregando para Carlos Miguel, vira pela direita para Murilo. Murilo Sá jogando pelo campo de defesa. Faz a ligação por dentro. Agora fez o passe na meia-direita para John Arias. Puxa a bola, evita o aniversário. Aperta na cobertura. Pablo Maia. Falta outra infração para o Palmeiras bater no lance.
2: E o Pablo Maia acabou puxando o jogador do Palmeiras e recebeu cartão amarelo. É o terceiro dele, não pega o Inter pelo brasileiro no próximo fim de semana.
0: Olha lá, é quatro, o campo de defesa soltou outra vez agora para Andréas. Andréas da esquerda para o capitão. Domina Gustavo Gomes de primeira para Andréas. Recepcionou, domina pelo meio de campo, tentando partir para o campo de ataque. Aperta na cobertura André Silva. A bola balançada para ofensiva. Corta outra vez ali atrás agora Pablo Maia de primeira para Ferreirinha. Puxa a bola, evita aniversário. John Arias dá combate, não perde a viagem. É falta. Põe outra vez o dianteiro do São Paulo no chão. Falta marcada na faixa central do campo. 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A bola tua cara pelo meio, fica outra vez ali atrás, agora do campo de defesa para Rafael Tolói. Ele vira pela direita para Nilton, recepcionou, domina pelo campo de defesa, vai tentar partir para o campo de ataque, puxa a bola, evita o aniversário, volta, recua outra vez agora para Tolói. Tolói enfiando agora para o Osório. Osório dominando no campo de defesa. Volta outra vez agora para Rafael Tolói. Tentou bater para o campo de ataque. Fez o passe. Cauli lutou. Perde a bola para Andréas. Retrocede lá atrás agora do campo de defesa. Entregando para Murilo. Abre pela direita para Giai. Deu primeiro por dentro agora para Andréas. Tenta partir o time do Palmeiras agora do levantamento. Ele bora para Vitor Roque. Recepcionou. Domina pela esquerda. Vitor Sá na cobertura. Por baixo. Corta a reta. Guarda no São Paulo. Volta para Diorney. Recebeu. Trombou com Vitor Sá. A bola fica dominada no campo de defesa. Carregando. Vem levando Figueirinha. Tentando partir para o campo de ataque. Passa outra vez da defesa do ataque. Tentou chegar, cortou por dentro, boa finta, rolou de primeira para André Silva, recebeu André Silva, recua mal, entra Andréas, intercepta, corta pela defesa do Palmeiras, abre na direita, agora entregando para John Arias, luta com Wendel, a bola vai pela liga lateral, com Arias do chão, sentindo aí, fora!
2: Leva a mão às costas, o John Arias, o árbitro não marcou nada, fica no chão o John Arias, depois de mais uma chegada do Wendel, Éder.
0: 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Alô, Paulinho, grande Paulinho, ligado aqui, torcendo hoje pelo seu São Paulo. E o Alisson vai torcer pelo timão amanhã contra a equipe do Flamengo. Para tocado no campo de defesa, reinicia o time do São Paulo, outra vez agora pelo intervalo do zagueiro. Dominando ali atrás, agora Rafael Tolói para enfiar para Osório. Osório levantando na esquerda agora para Ferreirinha. Vem Murilo. Falta. Falta de Murilo. Pegou por baixo. Deixa Ferreirinha no chão. É falta para o São Paulo bater. 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São Paulino tá sentindo ainda, hein, Solé?
1: É, fica caído no campo de jogo o Ferreirinha, dando aquela esfriada na partida, e agora o árbitro Rafael Rodrigo Klein levanta o camisa 11 do São Paulo.
0: E atenção, ouvinte TMC, a bola corre e solta no Nubank Park em São Paulo. Você se ligando no futebol da TMC. Vamos chegando aos 15 minutos dessa etapa inicial de jogo. 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

0: Ceará tenta a revolução de ontem, não deu certo. A jogada ali com o André na passagem. Não dominou o André, a bola vai pela linha de fundo. É tiro de meta para a equipe do Palmeiras. 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A bola dominada no campo de defesa, outra vez, agora para o intervalo de Murilo. Retrocede lá atrás, agora descendo para Carlos Miguel. Está jogando o time do Palmeiras, tem a outra vez a opção de jogada ali com o Fux. Manda a bola de primeira para Fux. Fux domina pelo campo intermediário. Tenta partir outra vez agora para o campo de ataque. Bateu por cobertura, levantou para Vitor Roque. Escora ali pelo meio agora para Gustavo Gomes. Tenta ativar, mandou na ponta esquerda. Vai subir o Vitor Sá. Cabeça na bola, tirou dali. Volta a bola para Newton. Retrocede. Desce no goleiro. Sai jogando outra vez Coronel. Coronel na esquerda agora para Osório. Chutou, bate a bola no adversário e vai pela linha lateral. Tocou no Giai. É lateral para a equipe do São Paulo. Bater o José Calil. Comenta na TNC. 16 minutos do primeiro tempo no Choque Rei. 0-0 no placar, Gipe Calil.
1: Para você ter uma ideia, Éder do São Paulo joga com três zagueiros. Tolói, Newton pela direita e Osório pela esquerda. Cinco no meio. Vitor Sá, Cauli, Jordinei, Pablo Maí, Wendel, André Silva e Ferreirinha à frente. Esse time, por enquanto, marca bem, joga com muita raça e aguenta o tranco contra o Palmeiras.
0: Olha a bola batida para o campo de ataque, cortou Murilo, levanta a bola para ofensiva, entra de ordem, faz o corte, levantou para Cauli, Cauli na ponta esquerda, agora para tentar tentativa de chegada de Ferreirinha, luta, Murilo toma, recupera o domínio outra vez, agora pelo Palmeiras, sai jogando, tocou na faixa central do campo, rolou para o Evangelista, retrocede ali atrás, agora de primeira para Bruno Fux, domina pela intermediária, abre pela direita para Murilo, outra vez do campo de defesa, agora para Gustavo Gomes, tentou bater para o campo de ataque, intercepta a defesa São Paulina, Jordan tentou o corte, a bola se oferece a Newton, Newton volta recuando no goleiro Coronel, levanta outra vez agora para o campo de ataque, Carlos Coronel, mandando para o campo de ataque, corta ali atrás agora Fux de primeira, Piqueires, rata agora entregando para o Evangelista, tentou passar, Cauli tomou, abre pela direita agora entregando para Vitor Sá, toca pelo miolo, Pablo Maia, recebe no primeiro campo de defesa, volta recuando ali atrás agora para Osório, Osório prepara o levantamento, ativou, lá na ponta esquerda o Wendel vem, chegou empurrando, levando os braços à altura da face ali do Giai, Giai ficou no chão atingido, falta marcada do lateral tricolor no lance.
2: E o Giai fica reclamando, com a mão no rosto, reclamando, gesticulando pro Wendel, que pede desculpas, falta marcada.
0: 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Para tocar na Brasil Arias, tentou fazer o domínio, a bola vai pela linha lateral. Posse de bola para o São Paulo, na esquerda cabe ataque, toma impulso agora o Wendel para fazer a cobrança, ligando bola curta agora por dentro, a Pablo Maia retrocedeu na face central do campo, toca de primeira para Newton, Newton vem para o cabe ataque, ativou na meia-direita, agora para Vitor Sá, domina Sá, tentou abertura, mandando pelo meio, luta outra vez o André Silva, Gustavo Gomes aí na cobertura, bola sobrando pela meia-direita, pegou pesado Gomes outra vez, falta marcada aí, Fará.
2: Passou uma rapa no André Silva, que saiu da área para buscar o jogo, falta marcada lado direito de ataque do tricolor.
0: 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Vamos chegando a 18 minutos do primeiro tempo, bola para Jordan, Jordan recuando, ligando na zaga, fez o passe lá atrás agora pelo campo de defesa, vem tocando outra vez agora Tolói, Tolói de primeira pelo meio, soltou para Pablo Maia, devolvendo para Tolói, Tolói recepcionando, domina pelo campo de defesa, fez o passe a Cauli, abre para Newton, Newton domina pelo campo de defesa, outra vez agora para Cauli, Cauli protege, puxa a bola, evita aniversário, volta, retrocedeu, deixou na zaga, reinicia o time do São Paulo outra vez agora pelo campo de defesa, vem embora para o campo de ataque, Pablo Maia tocou pro Osório, vai tentar sequência, Jordan lutou, refou, a bola volta outra vez agora do campo intermediário, sobra ali atrás da intermediária para Tolói, Tolói vira pela direita, agora entregando para Newton, Newton domina pelo campo de retaguarda, vai tentar partir pro campo de ataque, puxa a bola, evita aniversário, volta recuando na zaga central, toca de primeira agora para Tolói, pelo meio, Jordan volta, recuando ali atrás agora do campo de defesa, reinicia o São Paulo, domina Pablo Maia, de primeira põe na esquerda agora para Figueirinha, Figueirinha vem para pro campo de ataque, luta, dobra a marcação, Evangelista corta, bola tocada para André, abre pela meia direita agora para Arias, outra vez Andréas, Andréas da ponta para Giai, Giai vem embora, olha o Palmeiras, vem fechando, Giai preparou, bateu direto, a bola para fora, ousado, abusado, fez gol na quarta-feira e gostou da história, hein, Solé?
3: Exatamente, tá empolgado com a autoestima em dia, o camisa 4 do Palmeiras agora levou muito perigo ao goleiro Coronel.
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0: favoritismo do rádio brasileiro. Se enrosca, André Silva perdeu. A bola que é chassada. Sobra outra vez agora do meio de campo para a área. As áreas da passagem. Agora entregando para Flaco Lopes. Tentando cortar a marcação no primeiro. Toma a retaguarda do São Paulo. Recupera o domínio outra vez. Jordan. Jordan de primeiro do meio de campo. Bola batida para Cauli. Domina para a faça central do campo. Volta. Recuerda agora entregando para Pablo Maia. De primeira põe na esquerda para Wendel. Wendel levantou para o campo de ataque. Toca para Cauli. Entrou Murilo. Chutou. Bateu o adversário. Degrinha fez o corte. A bola voltou para Andréas. Andréas de longe. Retrocedendo. Deixando no goleiro. Vem Carlos Miguel na meta do time do Palmeiras. E abre pela direita. 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Bola para John Arias. Domina pela meia-direita. Partindo outra vez. Agora para o campo de ataque. Faz a aproximação. Chegando pela meia-direita. Evangelista vem por dentro. Ele volta. Retrocede a bola de primeira para Andréas. Andréas do campo de defesa. Agora para Gustavo Gomes. Tenta partir para o campo de ataque. Vem chegando outra vez o time do Palmeiras. Rolou. Massinho. Deixou na esquerda. Agora para Fux. Fux volta recuando. Deixa outra vez agora para Andréas. Domina pela faça central do campo. Cauli aperta na cobertura. Bola recuada. Vem outra vez agora para Gustavo Gomes. Levantou para Vitor Roque. Vem de cabeça. Nilton afasta. Volta Flaco. Levanta. A arbitragem já pegou a falta aí no lance, Soler. Boa posição irregular.
1: Impedimento. No primeiro lance do Vitor Roque estava em posição irregular o Tigrinho.
0: 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E atenção, ouvinte, TNC, a bola corre solta aqui no Nubem Parque. Tempo vai passando, 22 minutos do primeiro tempo, placar Jeep. 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Palmeiras 0, São Paulo 0.
2: Hoje tivemos Grêmio 1, Vasco 2.
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0: Falta marcada ali atrás agora. Falta para o time do Palmeiras bater pelo campo de defesa. Placar de 0 a 0. É o Palmeiras lutando para chegar no time do Flamengo. Flamengo tem 54 pontos com empate por enquanto. O Palmeiras tem 54 também. Precisa da vitória hoje diante do São Paulo. Flamengo vai jogar com o Corinthians amanhã no Maracanã, no Rio de Janeiro. Certamente estádio lotado com a grande torcida flamenguista presente. O Palmeiras tem que fazer o resultado. 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Para bater para o campo de ataque, rechaça a defesa São Paulina. Tiro de qualquer forma ali atrás. Agora Nilton levantou para o campo de ataque. Entrou Bruno Fux de cabeça. Levantou na esquerda. Agora entregando para Piquerez. Piquerez embora para o campo de ataque. Tentou tocar por dentro. A bola da passagem vai voltar outra vez agora para Pablo Maia. Daí André Silva. André Silva vem embora. Conduzindo, vem levando André Silva. Abriu na ponta esquerda. Jogou para Figueirinha. Figueirinha vem embora. Recuando pelo meio a Pablo Maia. Corta. Fux tira. Toma o rebote. E vem, outra vez agora para o Wendel. Recuperou, tocou no Pablo Maia. Abriu na meia esquerda, campo de ataque, Ferreirinha. Chamou na perna direita, foi tentar bater. Quem em cima da defesa afasta. Volta a bola reboteada, sobra outra vez agora pela direita, campo de ataque, a Nilton. Nilton dominando na meia direita, tentou passe, ajeitou na meia direita, campo de ataque, carregando Ferreirinha. Ferreirinha tentou abertura, deixou na ponta direita, troca passo, o time do São Paulo, vem embora outra vez agora, Jordan. Jordan recuando, largando pela meia, soltando para Pablo Maia, de primeira da esquerda, agora entregando pro Osório. Osório dominou, volta recuando outra vez, agora tocou pela Pablo Maia, vira pela direita, agora entregando para o zagueiro Tonói. Tonói vem embora para o campo de ataque, já descarta lá na ponta. Nilton vem passando, ele faz o passe por dentro, salutou, perdeu. A bola sobrou outra vez agora para André Silva, vacilou. E falta no lance anterior, falta marcada na jogada aí, conferindo.
4: Do Evangelista para cima do Vitor Sá, acaba passando pelo volante palmeirense e falta pela direita. Campo de ataque.
0: Falta marcada outra vez agora para o time do São Paulo fazer a cobrança pela direita. Vem Cauli para bater pelo time tricolor. 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Olha a bola parada. Cauli para chutar. Vai bater a falta. Lá dentro da grandeira, o Vitor Sá pegando, tentando pegar. Rebarba ali da defesa depois dessa tentativa. Wendel saiu da esquerda, chega pela meia direita, preparou, vem na bola, Cauli. Cauli, por favor, Cauli. Jogou lá no alto pela linha de fundo, é tiro de meta. 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Você está ligado aqui na TNC com 25 minutos dessa etapa inicial de jogo. Placar de 0 a 0. Palmeiras dominando ali atrás agora pelo intermédio de Carlos Miguel. De primeira faça a passagem, ligando pela meia para o dominar com Andréas. Levantou para Giai na ponta direita, passa batido, volta rebotando, sobra ali atrás agora do campo de defesa para Rafael Tolói. Tolói volta, retrocede a bola tocando no goleiro. Vai sair jogando pelo campo de defesa, abre pela direita para colocar outra vez agora para chegar de Milton. Milton ativando pelo meio, tentou Cauli. Cauli fez a abertura pela direita, André vai tentar outra vez. O André Silva foi contido, reboteada, volta outra vez agora para Piquerez, perdeu a bola, recupera o São Paulo, domina Pablo Maia, de primeira para Figueirinha, outra vez agora para Pablo Maia, girou na esquerda, é pro Wendel. Wendel levando para o campo de ataque, preparando o Vitor Sapidinha lá na ponta, a bola dominada, vem outra vez agora do campo de ataque, luta Figueirinha, aperta a bola, entrou Arias cortando, Itali, Itali, Itali, contra-ataque, renasce, domina pelo domina o Palmeiras, abre a agora para Giai, Giai dá Flaco, Flaco tentou passar, o Wendel tenta o corte, a bola sobra lá atrás agora do campo de defesa para Rafael Tolói, retrocede a bola para Carlos Coronel. Coronel só jogando 26 minutos. O São Paulo vai segurando o time de Donato Palmeiras por enquanto. A bola toca para Jordan. Jordan dominando, tentou abertura, cutucou para Cauli. Cauli tentou abertura, deixou na esquerda, agora entregando para Wendel. Quando o Wendel para para ser já atendido o dianteiro do São Paulo, aí Fabiano Fará.
4: O Ferreirinha, que na dividida com o Giai, todo mundo do banco do São Paulo reclamou. Empurrão, falta. O Ferreirinha coloca a mão ali no tornozelo direito, reclama, mostra para o árbitro. Sinceramente, não vi falta. Tanto é que o jogo rolou. E o árbitro pede pro Ferreirinha levantar. Jogo parado.
5: É, então, mas aquela regra nova não tá valendo, né? Porque o Ferreirinha já caiu 3 vezes. E o árbitro não manda ele sair. Portanto, aquela regra do 1 minuto fora não vale. E ele vai amarrando o jogo. Agora, tem um detalhe, Éder. O Palmeiras tá jogando mal. Palmeiras joga mal. Flaco Lopes isolado. Vitor Roque pouco participa do jogo. Evangelista, Arias e Andréas Pereira não criam. Tá mal o Palmeiras.
0: 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Logo mais, tem Santos e Cruzeiro, Guilherme Lage, André Galvão, Lucas Escorra, se eu transmitir esse jogo para você no futebol da TNC. Estamos chegando a 28 minutos do primeiro tempo de partida, placar 0 a 0, placar Jeep. 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
5: Ah, é lamentável, Éder, a atitude do árbitro, porque ele deixou o Ferreirinha já ganhar uns 2 minutos aí. Ele caiu 3 vezes já e agora tá, se vê que ele está muito bem. Então, sabe, o árbitro não está aplicando aquilo que a FIFA determinou.
0: Lateral para o time do São Paulo, cobra o Wendel. Dentro do levantamento, ele manda para o campo de ataque. Entrou o Murilo, cabeça na bola, tira, volta para Nilton. Completa outra vez agora Pablo Maia. Levantou na ponta esquerda, para tocar para Cauli. Olha o Cauli, vem invadindo. Chegou na grande área, cortou por dentro. Tentou a sequência, faz a curtida. Murilo, sai Carlos Miguel para fazer a defesa, dominando outra vez agora pelo Palmeiras. Vai bater para o campo de ataque Carlos Miguel, aos 29 minutos do primeiro tempo, é choque rei. 0 a 0 no placar, Jipe. O Palmeiras precisa da vitória, o São Paulo com time reserva vai se sustentando até aqui. Carlos Miguel levantou para o campo de ataque, bola descendo, descendo para a intermediária do time do São Paulo. Corta Tolói, levantou no meio de campo, toma Flaco Lopes, recupera, domina Flaco, levando pela meia direita, campo de ataque, faz aproximação, rolou na ponta direita, agora jogando para Giai. Giai dominando, escapa a marcação, volta, recorre outra vez agora para Flaco, domina pela meia direita, campo de ataque, preparou, variou a jogada na esquerda agora para Piquerez. Piquerez recebeu, dominou, chamou por dentro, vai tentar bater, voltou para Andréas. Andréas à esquerda agora para Bruno Fux. Fux devolvendo, da meia esquerda, cabra ataque para Andréas, põe na ponta Piquerez, dominou na ponta esquerda, ainda Piquerez volta, recuando no meio de campo, agora soltando de primeira para Bruno Fux. Fux prepara o cruzamento, levantou na direção da grande área, entra para cortar a retaguarda do São Paulo. Já tentou tirar dali, a bola vai pela linha de lado. Posse de bola outra vez agora para a equipe do Palmeiras, fazer a cobrança da esquerda, cabra ataque, toma licença para bater outra vez agora John Arias. Ele vem na movimentação, Evangelista vem chegando, bola batida para Evangelista, devolveu Arias, Arias dominando, lá na ponta esquerda, vai fugindo, levando, carrega, leva a bola, escapou da marcação no primeiro, tentou a sequência ainda Arias, Arias tentou, flanqueou, chegou, dá combate, defesa do São Paulo com Jordan, a bola recuada, vem outra vez agora para Andrés, e primeiro botou na esquerda, agora jogando com Bruno Fux, Fux de primeira pelo centro esquerdo, Arias tá sentindo aí, sentiu a perna, John Arias, Soler.
1: E é na perna direita o problema, onde ele teve aquela lesão na posterior da coxa contra o Santos, desta vez ele não coloca a mão na posterior, ele coloca mais à frente ali na coxa, sente um problema clínico, John Arias, lembrando que o Palmeiras perdeu pro jogo de hoje o Maurício com uma tendinite no joelho.
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0: 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Olha a recuada, ficando ali atrás agora para o goleiro do Osmiro. São Paulo vai tentar bater por campo de ataque. Coronel levantou, mandou na esquerda, bola tocada pelo matou para o Wendel, cortou o Giai. Agora a área já recuperado, parece que está tudo bem com ele. Bola para Flaco Lopes, dominou, cortou por dentro, fez a volta. Chegou Nilton, chutou a bola, bateu no dianteiro do Palmeiras e vai. Sobra outra vez ali atrás agora para o Carlos Coronel. Se complicou o Coronel, recuando a bola para Osório mantendo na esquerda, agora para Figueirinha, perdeu a bola do adversário. Recupera outra vez o Palmeiras, dominando Andréas, rolando lá na ponta direita, agora para Giai. Tentou tocar por dentro a Vitor Roque, domina Vitor Roque, vem subindo, domina o Palmeiras, perde o ângulo, vai tentar bater ainda, Vitor Roque vem subindo, leva na liga de fundo, prepara o cruzamento, executou, tira o Endel pela defesa do São Paulo, afasta e o Palmeiras tem a bola na direita pro jogo aéreo de novo, Soler!
1: Escanteio pro Palmeiras, Andréas Pereira vem pra batida, o Felipe Anderson continua no aquecimento, John Arias coloca a mão no adutor da coxa direita.
0: Na posição, Evangelista já bateu, rolou por dentro, indecisão do Giai, ele mesmo assim tocou a bola, ficou pra Figueirense de fora, apontou, chutou, bate no defesa do time do São Paulo, volta pra Cauli. Cauli tentou enfiar na esquerda, na sequência do jogador perdeu, a bola fica dominada outra vez agora com o Evangelista, domina pela meia direita, campo de ataque, vem subindo, Cauli dá combate na cobertura, bola recuada para Andréas. Já virou o Palmeiras de novo agora para o campo de ataque. Piqueires dominando, tentou abertura, rolou na ponta esquerda lá embaixo, agora para a área, tentou partir para cima da marcação no primeiro, leva, costura, conduz, dois na cobertura, dobra na cobertura, defesa do São Paulo, bola para o Evangelista. Evangelista põe na ponta, Piqueires prepara o cruzamento, levantou, bateu gol, Flaco de cabeça, bola para fora, lambendo a trave direita de Coronel, que já estava completamente batido na jogada, Soler.
1: Teve muita sorte agora o Coronel, porque o cruzamento do Piqueires foi na medida. O Flaco Lopes mandou um tiro de cabeça, essa passou muito perto do gol de São Paulo.
0: Olha a bola batida para o campo de ataque, cortou Gustavo Gomes, recuando de cabeça, escovando de cabeça, entregando a bola para o goleiro. 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O que faz o corpo e o juizão que jogar agora, hein, Fará?
4: Ah, com certeza, mas não tem categoria nenhuma para o jogo, como manda a regra. Agora sim ele aplicou a regra. Bola ao chão.
0: Bola ao chão pro time do Palmeiras, esticou a perna direita ali, deu a impressão que ele ia controlar a bola, hein? Bola pro Andréas, retrocede para o campo de defesa para Gustavo Gomes, tentando bater pro campo de ataque, Flaco lutou, já perdeu, retoma outra vez agora Pablo Maia, enfiando na meia esquerda, vem embora do time do São Paulo, dominando outra vez agora com Figueirinha, Figueirinha partiu, rolou de primeira, agora entregando para o Wendel, cruzou na boca do gol, passou, sobrou o rebote lá na ponta direita para Cauli, Cauli volta, recuando na meia direita agora para Vitor Sá, domina Vitor Sá, rolando pelo meio agora para Jordan, Jordan tentou levantamento outra vez agora para Vitor Sá, cabeça na bola, defesa do Palmeiras, Piqueires afasta, volta, reboteada na batida completa, Evangelista, a bola sobra outra vez agora do campo de ataque do time do São Paulo, bola tocada na meia direita, recorre, domina Cauli, Cauli volta recuando, vem a bola pelo meio, Pablo Maia dominando, vai tentar abertura, deixou outra vez agora para Cauli, Cauli prepara o cruzamento, vem na ponta, Vitor Sá cruzou, exagerou na dose, mandou, com muita força entrou Giai, tira, reforça a marcação e rifa a jogada pela liga lateral, posse de bola outra vez agora para o time tricolor, futebol futebol 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Lateral para o São Paulo fazer a cobrança. O tempo passando, 34 minutos. O time do São Paulo vai segurando o Palmeiras por enquanto. Gustavo Gomes tenta o corte, a bola sobrando na esquerda. Campo de ataque, número da vez de ordem. Volta recuando de primeira para Tolói. Tolói da Nilton. Nilton recebendo Vitor Sá. Vem passando na ponta direita. Ainda Nilton. Nilton vem embora. Rola pela direita. Agora jogou para Vitor Sá. Retraindo na face central do campo. Tocou de primeira para Pablo Maia. Recuando para Tolói. Tolói dominando. Tem ultrafenso Osório. Colocaram. Tentou abertura. Deixou na esquerda. Agora jogando para Wendel. Wendel partindo por campo de ataque. Tentou ativar. Bateu. Gustavo Gomes afastou. Volta a bola. Degarinha levantou para o Wendel. Vai tentar fechar. Murilo vai. A tentativa de corte. A bola vai pela linha de fundo. Escanteio para o São Paulo bater, Fará.
4: O Ferreirinha tá soltinho no jogo, tá querendo o jogo, deu pro Wendel, o corte foi feito. Escanteio esquerda, Cauli cobra.
0: Cauli para bater o escanteio pelo São Paulo. Tomando posição, Cauli vai mandar na área. Olha os zagueiros do São Paulo. Osório lá dentro para tentar. O Rafael Tolói também chegando. O Nilton vem. O árbitro vai lá. Conversa agora com o dianteiro do São Paulo. Está chamando a atenção de quem aí, Solero?
4: Vitor Sá. Fará. O Vitor Sá que estava ali impedindo a visão, a passagem do Carlos Miguel.
0: Toma posição, Cauli agora para bater o escanteio. Vai mandar lá dentro. O Gocó é meu, irmão Sam é sua. Levantou, bola na boca do gol, vai subir, passa, batido pelo Piqueires. Piqueires vai lá atrás, agora fazendo a cobertura, fez a cortina, a bola sai pela linha de fundo. 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Bora para Figueirinha. Figueirinha dominando na esquerda. Voltou outra vez. Agora entregando para Pablo Maia. Botando na esquerda. Para tocar pelo meio. Agora para Cauli. Dominou, invadiu a área. Tentou bater. Espalma o goleiro. Voltou, rebota. A bola batida para fora. Maiego Alva. A bola passa. Vai pela linha de fundo de ordem. Fechava ali no meio. Houve o desvio. Escanteios. No lance, Fará.
4: O Pablo Maia pegou o rebote do Carlos Miguel. Ela desviou do Gustavo Gomes. Escanteio lá na esquerda. Cauli cobra.
0: Na posição. Chegando. Cauli para bater o escanteio pelo time do São Paulo. Levantou na boca do gol. Passa um tapa na bola do Carlos Miguel. A bola sobra na esquerda agora para Piqueires. Piqueires tentou tirar dali. Recebe a chegada do São Paulino. Árbitro marca. Falta para o Palmeiras ali atrás, Fará.
4: O Osório deu um carrinho imprudente para cima do Piqueires. Falta marcada e cartão amarelo para o jovem zagueiro do São Paulo.
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4: vai
0: seu José Calil comenta, mas opa, informação.
1: O Rafael Rodrigo Klein já foi chamado pelo Rodrigo D'Alonso Ferreira para revisar esse carrinho do Osório, zagueiro do São Paulo, deve ser expulso de campo.
5: É, daqui, Éder, a gente aqui não tem o monitor, né? Me pareceu realmente uma falta dura. Agora os detalhes, se pegou em cima, se pegou embaixo, daqui não dá pra ver. De qualquer forma, será uma pena pro São Paulo, porque o São Paulo tá aguentando bem o Palmeiras, Éder.
0: Muito bem. Teve sola aí pra você, pela posição que você tá ou não, hein, Fará?
4: Na minha frente, pra mim, é falta pra cartão vermelho. Piqueires tá até agora sentindo muitas dores no sino e se volta.
1: Vai ter que sair. Estourou o Piqueires.
0: 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Está expulso Osório, zagueiro do São Paulo. Osório expulso de campo aí, Fará.
4: Muito imprudente o Osório, porque ele já tinha dado o passe. Ele foi com a perna esquerda no tornozelo esquerdo do Piqueires, virou o pé do Piqueires. Imprudente o jovem zagueiro do São Paulo, que sai expulso.
0: 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Palmeiras agora joga com um de vantagem, mas tem uma preocupação, porque o Piquerez sente essa entrada, pode até desfalcar o time no meio de semana pela Libertadores. E tem o caso do Arias ainda, que está sentindo a perna, hein, José Calil?
5: É, você tem alguma informação aí, Soler? Que aí a gente
1: a informação, Calil, o Piquerez está chorando no campo. Muito. E o carrinho imprudente do Osório foi no tornozelo, que o Piquerez passou por cirurgia na data FIFA de março. Provavelmente estourou de novo o tornozelo do Piquerez. Está chorando demais no gramado. E o Arthur, camisa 56, já vai entrar
5: então
1: em campo.
5: Você vê, Jéder, nós comentamos antes do jogo, né? É muito bonito esse discurso de lançar garotos. É bonito, eu também gosto. Só que há momento para tudo. O Osório hoje simplesmente arrebentou com o São Paulo, que estava encaixadinho, marcando bem o Palmeiras e agora vai ter problemas. E arrebentou, o que é mais triste, né? O tornozelo do Piquerez. Então, sabe, é complicado, porque um menino aí afoito...
6: Pediu pra esperar, viu, Calil? O médico do Palmeiras pediu pra esperar a substituição.
5: É, eu não vou dizer que... A gente não pode nunca dizer que ele fez de propósito, né? Mas foi imprudente, foi afoito, atabalhoado o Osório. Agora a gente reviu o lance aqui no telão e realmente a expulsão é correta.
0: E depois dos jogos, fim de papo aqui na nossa TNC. 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Para dar a parada na esquerda, ainda vem o campo de defesa, reinicia o time do Palmeiras, domina outra vez, agora para o intermédio de Fux, batendo a bola curta, ligando pelo meio, servindo agora para Gustavo Gomes, tenta a parte, outra vez, agora chegando para o campo de
1: voltou.
0: Ataque. Evangelista colocado, tá voltando?
1: Voltou, Piquerez conseguiu voltar.
0: Para dominada na esquerda, requadra no campo de defesa, outra vez agora da faça central do campo, Gustavo Gomes na meia-direita, serviu lá na ponta direita, agora para Giai, Giai dominando, preparou, chutou, bate na defesa do São Paulo, que agora joga com 10, em inferioridade numérica, o São Paulo com 10 em campo, lateral para o Palmeiras bater, John Arias, chegando pela meia-direita, agora para fazer a cobrança, Giai passou, rolou, tentou abertura lá na ponta para John Arias, protegendo, levando outra vez, agora tentando, descendo, serviço na marcação de Figueirinha, Figueirinha vem por baixo e corta, mandando a bola para fora. Escanteio para o Palmeiras, Soler!
1: Escanteio para o Palmeiras, John Arias vai tomando posição de pé direito, Flaco pé de bola.
0: Arias para bater o escanteio, Flaco Lopes levantando os braços, tomou distância agora para fazer a cobrança, vem na bola, levantou na boca do gol, sobe a retaguarda São Paulina, tira, a bola faltou outra vez ali atrás, agora fica no dominado no meio de campo, André de primeira pela meia direita, bola conduzida, vem para Giai, já recebendo, tentou abertura, deixou na ponta direita, agora para Arias, Arias carregando, levando outra vez agora para o campo de ataque, chama contra se marcação no primeiro, já descarta, domina pela meia, volta, recorre agora jogando para Piquerez, Piquerez dominando, faz a passagem outra vez agora para Andréas, Andréas tentou levantamento de bola para Gustavo Gomes, tentou a cabeçada, levantou no banco do gol, corta Newton pela defesa do São Paulo, afasta a bola, volta na esquerda, levantou outra vez agora tentando Evangelista, bora chamando na meia esquerda, Flaco vai tentar a passagem na frente do primeiro, já perdeu, entrou Cauli, corta, recupera, domina pelo São Paulo, vem no campo de defesa ainda Cauli, o árbitro deu falta sobre Cauli na chegada no Palmeiras, Evangelista foi na jogada. 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É a luta direta pelo título. São Paulo preservando os jogadores para a grande partida contra o Boca Juniors. O time reserva segurando por enquanto 0-0. Bruno cabeceou para trás. Esse é o famoso abraço de urso, viu? Impressionante, quase traiu o Carlos Miguel aí, Pará.
7: É, mas nessa o goleirão do Verdão tava esperto, hein? O Bruno Fux, hein?
0: Bora dominar pelo campo de defesa. Reinicia o time no Palmeiras outra vez. Agora Gustavo Gomes de primeira da esquerda. Fez o passe agora entregando para Piquerez. Piquerez volta recuando. Ligando pelo meio de campo. Trabalha a jogar outra vez agora para o campo de ataque. Descendo o time no Palmeiras. Bora tocar para a esquerda. Ficou para Piquerez. Piquerez da ponta esquerda agora para Evangelista. Evangelista da Fux. Fux tende. Ativando com muita força direto pela linha de fundo. 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
0: 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Agora, o que que houve aí, hein, Soler?
1: Coronel demorou mais de 5 segundos para bater o tiro de meta e cedeu de graça. Escanteio para o Palmeiras com detalhe, Éder. O Piquerez a todo momento está fazendo gesto para o banco. Acho que não volta no intervalo.
0: Uma posição, vem o Palmeiras para o campo de ataque, procurando o gol, o time alviverde, olha o Palmeiras de novo, Andrés para fazer levantamento, vai passar na linha de grande área, toma impulso agora para fazer cobrança, o Coco é meio emoção, é sua intenção, a dele aberta, o gol, atenção, vai tentar puxar o piro de emoção, explodir de felicidade a torcida, ele vem na bola, levantou na boca do gol, Carlos Coronel afasta, volta a rebotada de um área de fora, apontou, bateu, Carlos Coronel, com a ponta dos dedos, manda a bola pela linha de fundo, que lance, Soler!
1: 45 minutos, foi isso que o Palmeiras demorou para conseguir a primeira finalização na meta do goleiro Coronel, que faz grande defesa, sobe a placa, teremos 5 minutos de acréscimo.
0: Vai Evangelista agora para fazer a cobrança, batendo para curta, soltando para Arias, recuando na meia direita para Giai, Giai por dentro agora de primeira para Andrés, devolveu na meia direita para Giai, Giai vem embora, rolou na ponta direita agora para John Arias, costurou, levou por dentro, prepara o cruzamento, levantou na boca do gol, sobe a defesa do São Paulo, tira ali atrás agora de qualquer forma, afasta pelo campo de defesa, Tolói, levantou para o campo de ataque, rebotada na batida, volta para Piquerez, deu sequência na jogada, tentou, conectou, mandou na esquerda, rápida agora para Andréas, Andréas tentando partir para o campo de ataque, ativou lá na ponta direita, corre, corre, vem Giai, Giai, recupera o domínio pelo domínio, Palmeiras chamou na perna direita, tenta o cruzamento, levantou, onde desvia, atenção, sobrou na boca do gol, bateu Murilo, gol!

comemorando. Murilo, vem a bola cruzada. Gustavo Escuro de cabeça do outro lado. Murilo, zagueiros do Palmeiras Dário. Murilo completou. Murilo marca aos 46 minutos desse primeiro tempo de partida. Murilo, Murilo, Murilo, Murilo, Murilo pro Palmeiras. Essa já foi, Coronel. Já era, Coronel. Coronel

0: jogada pelo Gustavo Gomes. O Palmeiras sai na frente com o Fortaço, mas que gol, golaço. Jogada ligada ali para cima. 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
1: E que momento vive Agustin Giai. Um cruzamento monumental na segunda trave para ele, capitão Gustavo Gomes, subir no último andar, ajeitar na medida e Murilo, como se fosse um centroavante, só deu um tapinha para abrir o placar no Nubank Park. O 25º gol de Murilo com a camisa verde, o quinto na temporada. 1 a 0 Sociedade Esportiva.
0: Olha a bola tocada por campo de ataque, desce o São Paulo, 1 a 0 Palmeiras no placar Jeep. A bola dominada pela meia direita, sofre falta o São Paulino, Bartro para, marca falta na tentativa de jogar outra vez agora pelo setor direito com Ferreirinha deslocado. Alto marcado para o time do São Paulo bater. 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Alto marcado para o time do São Paulo fazer a cobrança pela meia direita. Campo de ataque. Cauli vem chegando, pois não.
2: O Gustavo Gomes, por essa falta, recebeu cartão amarelo.
0: Olha para o dominada, carrega. Figueirinha tentou abertura, abriu na ponta lá embaixo. Agora para Cauli, cruzou. Repica na defesa do time do Palmeiras. Volta completa. Gustavo Gomes rebotada na bateria. Caiu outra vez. Agora da esquerda tentou. Pablo Maia rolou lá na ponta esquerda. Figueirinha, Figueirinha.

0: Agora para a área, essa bola vai pela liga lateral. Posse de bola para o São Paulo, fazendo a cobrança da esquerda, campo de ataque aos 49. Temos 49 no primeiro tempo. Palmeiras derrotando o São Paulo, 1-0 no placar. Jipe, a bola dominada, vem outra vez da esquerda, vai bater de novo o lateral São Paulo. 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A bola dominada na de esquerda, carrega, leva a bola de meio São Paulo na tentativa de chegar outra vez ali no ataque de ordem. Olha a falta do Giai no lance.
1: E recebeu o cartão amarelo. O banco do São Paulo tenta pressionar a arbitragem. A cada falta, a cada momento parado do jogo, o banco levanta, reclama com o árbitro. Falta lado esquerdo, campo de ataque.
0: Toma posição o São Paulo, que vem agora para a ofensiva. 1-0 para o Palmeiras, gol de Murilo. Vamos batendo 50 minutos dessa etapa inicial de jogo. 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Vamos juntos, é choque rei do futebol brasileiro. É o Palmeiras que com esse resultado passa de novo para a liderança do campeonato nacional, passa à frente do time do Flamengo. Toma impulso agora para fazer
2: mais um.
0: Cauli, mais um minuto de partida. Cauli colocado, Fegueirinha perto da bola também para tentar o cruzamento. Agora para a liga de grande área. Dolói lá dentro, se posiciona, pedindo o cruzamento. Atenção, tomou distância para tocar para Cauli. Cauli dominou, puxou por dentro, vai tentar de pé direito. Bate Carlos Miguel Catapeta na boca do gol. Vai sair jogando outra vez o goleiro do Palmeiras. Levanta Carlos Miguel, descartou, mandou para o campo de ataque. Agora descendo. Entra na intermediária do time do São Paulo, cabeça na bola, Pablo Maia, faz o corte, abriu na esquerda agora para Fegueirinha, Fegueirinha pelo meio para Wendel, Wendel dominando, Cauli pedindo ainda, Wendel, Wendel vem embora, rolou na ponta esquerda lá embaixo agora para Fegueirinha, puxa a bola, evita aniversário, já ainda combate na cobertura, bola tocada pelo meio, ficou para Pablo Maia, quando apita o árbitro, termina o primeiro tempo, Palmeiras acende a sua torcida. Gol de Murilo, Murilo fez o gol alviverde, Murilo, Palmeiras da frente, 1-0, reportagem TMC e os destaques aí no final do primeiro tempo, Soler e Fará.
2: Agora atenção, né, Éder, de como serão esses 15 minutos de intervalo para Piquerez e John Arias, dois jogadores que reclamaram de dores ao longo da primeira etapa. O John Arias de um problema no adutor da coxa direita, enquanto o Piquerez, que tomou essa voadora do Osório no tornozelo, sentiu bastante o tornozelo esquerdo. Vamos ver se eles voltam para o segundo tempo, Fará.
1: O Dorival Júnior ameaçou reclamar com o árbitro da partida, o Rafael Klein, e voltou, sai com um semblante muito preocupado. O Pablo Maia já está amarelado e pode ficar no vestiário. O Danielzinho estava aquecido na reta final do primeiro tempo, Éder.
0: Aí os repórteres da nossa TNC no final do primeiro tempo aqui no Nubem Parque em São Paulo. Seja bem-vindo, você está aqui na TNC, na nossa TNC, o melhor jornalismo, o melhor esporte no rádio brasileiro. É TV Torcida, é isso, é Emery Magia no futebol, é sangue e coração. E o coração palmeirense está batendo forte com essa vitória parcial do Palmeiras. Murilo fez, o Palmeiras está na frente do São Paulo. 1-0 no placar Jeep, que a gente confere com Lucasito. Vamos lá aqui, Palmeiras 1, São Paulo 0.
3: E hoje já tivemos Atlético Mineiro 3-1 no Fluminense, Grêmio 1, Vasco 2, Chapecoense 1, Inter 2. Daqui a pouco às 8h30 tem Botafogo e Bragantino e às 9, Santos e Cruzeiro, AD.
0: Reto intervalo e já voltamos, continue com a gente. 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

0: Sintra Galvão, Lucas Esquarcio, logo depois de Palmeiras e São Paulo. E deve ter pergunta, e muita pergunta aí pro José Calil. Fala, Lucasito.
1: Tem pergunta, o Claudinei Cerqueira diz o seguinte: esse negócio de colocar garotos só pra quebrar jogador do Palmeiras, Calil.
2: Não, ele não foi escalado pra quebrar o Piquerez. Agora, ele foi escalado porque o Dorival optou por pôr os reservas dos reservas hoje, né? E aí deu no que deu. Infelizmente, o menino Osório colocou o São Paulo no mato hoje. E antes de você fazer a próxima, Luquinhas, quero mandar, Éder, um abraço para todo mundo que está no 100.3. Nós estamos sendo retransmitidos agora pela TMC Curitiba. Meu amigo João Carlos Azevedo, grande jornalista lá do Paraná, nos ouvindo. Muitos carros agora lá em Curitiba ligados na gente. Capricha aí, hein, Luquinha?
1: Suzuki tá dizendo o seguinte, Calil: se fosse o Juvenal Juvencio, jamais permitiria o Dorival escalar esse time.
2: Eu não sei, aí ele deve ter discutido com a diretoria, porque quando você preserva todo o time, normalmente não é uma decisão só do treinador. Normalmente ele discute isso com a diretoria. Eu não sei, aí o Juvenal já nos deixou, eu não vou ficar falando, eu não posso afirmar. Agora, que o Dorival deve ter discutido isso com o presidente, aí eu não tenho dúvida.
1: O Jarbas está dizendo o seguinte: o São Paulo nesse caso fez certo, Calil, já ia perder o jogo mesmo.
2: Não sei se ia perder, estava aguentando bem o jogo aqui, não sei, o Palmeiras estava jogando mal. A verdade é que a expulsão do Osório, você vê como saiu o gol. Os dois zagueiros do Palmeiras se projetaram na área, a marcação do São Paulo, que estava encaixada com três zagueiros, titubeou, porque o Dorival teve que recuar o Jordinei para fazer a zaga, enfraqueceu o meio, ficou faltando um jogador ali e o São Paulo tomou o gol. Essa é a realidade.
1: E uma última aqui do Igor Ferreira: e essa diretoria do Palmeiras, Calil, vendeu o ala e não trouxe ninguém.
2: Mas o elenco do Palmeiras é bom, passa por problemas, né, que agora calhou do Maurício, do Paulinho, enfim, de outros jogadores. O Marlon Freitas também não pode jogar hoje, o Barbosa, o Ramon Sousa. É um momento difícil, mas esses caras vão se recuperar e o Palmeiras tem um grande elenco.
0: Muito bem, voltamos na sequência com você, Transamérica, agora é TMC. Quem escuta sabe.
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11: Muito bem, meus amigos, voltamos aqui ao Nubem Barra, que vai ter alteração na equipe do São Paulo aí, fala.
12: O Cauli, ficou no vestiário, Éder, o Cauli, camisa 80, Arboleda, camisa 5, vem pro jogo.
11: Arboleda, número 5, entra na equipe do São Paulo. José Calil Éder, comenta.
13: Fala só, Léo. Palmeiras vai mudar duas vezes também. Sai com a 4, Giai amarelado. Vem com a 12, Kelvin. Sai com a 22, Piquerez. Com aquele problema no tornozelo esquerdo, vem com a 56, Arthur.
12: É, o Palmeiras vai forçar pelas beiradas, Éder. O Dorival tentou no fim do primeiro tempo recompor a defesa após a expulsão do Osório, recuando o Jordney para ficar com uma linha de 5, com 3 e com um cara na frente. Acontece que não deu muito certo. Agora ele põe um zagueiro mesmo, o Arboleda. Vai ficar Arboleda, Tolói e Nilton, né? Vão ficar na zaga. E o São Paulo vai tentar se defender como pode. Agora, com as substituições, Éder, que o Abel fez, o Palmeiras vai machucar mais. Vai ficar difícil para o São Paulo.
11: Muito bem, aí vamos para o segundo tempo. Placar Jeep Palmeiras 1-0. Verdão vencendo o clássico aqui no Nubem Parque. O árbitro é Rafael Klein. Vai autorizar o início no segundo tempo. A bola rolando pelo Campeonato Brasileiro. Você ligado aqui no microfone da TNC. 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E hoje ainda tem Santos e Cruzeiro, Guilherme Lage transmitindo aqui no microfone. Fone na TMC, vai autorizar o árbitro, o início do segundo tempo. Ferreirinha vai movimentar a bola pelo time do São Paulo, vai autorizar o árbitro, atenção, apita Klein, vai rolar a bola, agora é pra valer no segundo tempo. É comigo no futebol, nota 10 do Rádio Brasileiro. batida pelo goleiro, levantou para o campo de ataque, Coronel, a bola desviou, vai pela liga de fundo, tiro de meta para a equipe do Palmeiras, fazendo a cobrança, vai, saiu jogando outra vez ali atrás, agora Carlos Miguel, de primeira para Murilo, Murilo dominando, no campo de defesa o Viverde levantou para o campo de ataque, para tocar outra vez, agora para chegar de Flaco, puxa a bola e dentro do aniversário da sequência, no jogado tentou ativar para o campo de ataque, corta o Wendel, recupera, domina o Wendel vem embora outra vez, agora pelo domínio São Paulo, John Arias dá combate, Wendel retrocedeu, desce pela direita, agora para Nilton, põe na ponta, Vitor Sá, recuando, deixa outra vez, agora para Nilton, de primeira para Arboleda, Arboleda recebendo, dominando no campo de defesa, tricolor, devolveu na meia direita, outra vez, agora para Nilton, Nilton tocou por dentro, carrega, leva a bola, domina o São Paulo, Jordan erra o passe, entra Arias, recupera, domina pelo Palmeiras, fez o passe, agora para Vitor Roque, carregando Vitor Roque, mandou para Flaco, Lopes de fora, apontou, bateu, defendeu, Coronel, salvou, Arthur, levanta, corta Nilton, afasta pela defesa, Palmeiras, a bola que é sassada, sobra outra vez, agora pela direita, vai tentar a sequência de jogada, corta Bruno Fux tirando na frente de André, André Silva tentava o contra-ataque, tentava puxar o contra-ataque, a bola vai pela liga lateral, e ali o Arboleda já reclamando com o Klein, hein, Soler?
13: Estão reclamando que o Vitor Roque deixou o braço ali em cima do Arboleda e o Klein tá mandando o São Paulo jogar bola.
12: Agora, tem alguma outra reclamação também, que eu não sei qual é? Desde o início, a comissão técnica do São Paulo está enchendo o saco lá do quarto árbitro.
11: Olha a bola tocando na esquerda, carrega, leva a bola para o campo de ataque, outra vez o tricolor, descendo o rato agora pelo setor esquerdo, bola de fada na ponta, andando em primeiro agora pela meia, faz o passe para Figueirinha, Figueirinha dominando, levando pela meia esquerda, campo de ataque, domina o São Paulo, volta, descartou, fez o passe curto, agora deixou para movimentação de Maia, tocando na esquerda para Osório, recuando ali atrás, agora para Arboleda, Arboleda de primeira para o zagueiro, para o dominada, no campo de defesa sai jogando o Coronel, abre para Nilton, Nilton aguarda para Vitor Sá, domina pelo campo de defesa, volta, recuando, entregou para Jordan, de primeira agora para Nilton. Nilton domina pelo campo de defesa, tentou ativar na ponta, vai correndo, levando outra vez, agora tentando o André Silva, pegou pensada, Bruno Fux, falta, não perde a viagem, Fux, põe André Silva no chão, é falta para o time do São Paulo Madeira, futebol, meu amigo, é na Betano, patrocinador oficial do futebol brasileiro, dê os seus palpites e aproveite as melhores ofertas, baixe o aplicativo, 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Nilton, lateral para o Palmeiras, batida pelo campo de defesa, Arias vai deixar agora para Arthur, vem para movimentar a bola para o campo de ataque, bora tocar para Vitor Roque, Arboleda colado nele, Vitor Roque dá, puxa a bola, meio no meio, para Andréas, recuando para Arthur, Arthur deu jogo, Evangelista, Evangelista vem partindo para o campo de ataque, abrindo pela direita agora para Murilo, Kelvin já vai pedindo passe na ponta, bora tocar pelo meio, tira outra vez a reta, guarda com Tolói, Tolói levantou para o campo de ataque, ela se oferece outra vez agora para o goleiro Carlos Miguel, está jogando pelo Palmeiras. Entregando na intermediária, carrega Evangelista. Evangelista vem partindo ainda. Lucas Evangelista na puxada, deixou na esquerda. Agora entregou para Fux. Fux tem opção de passe na esquerda com Arthur. Volta retrocedendo a bola do goleiro. 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A bola dominada no campo de defesa, carregando. Daí levando outra vez o Palmeiras. Bola recuada, Arias de primeira da esquerda. Agora entregando para Fux. E primeira por dentro para Evangelista. Evangelista da Arias, retrocedeu, deixou na zaga, costura, leva a bola pelo meio, outra vez agora Gustavo Gomes de primeira para Lucas Evangelista, vem buscando, pescando ali atrás, agora pelo campo de defesa, lê bem o lance, soltou para Flaco, Flaco de primeira, põe na esquerda, Arias descartou na ponta para Fux, recuando no campo de defesa, no domínio Palmeiras, agora entregando para Evangelista, Evangelista, Vitor Roque, outra vez agora para Flaco, Flaco Lopes, abriu, lá na ponta esquerda, desce Arthur, Arthur vem para o campo de ataque, corta Jordan, afasta pela defesa do São Paulo, ela fica no meio outra vez agora com André Silva, recuando a Vitor Sá, devolveu na ponta, vai tentar fechar outra vez André, André para Vitor Sá, tentou a sequência de jogada, errou, recupera o time do Palmeiras, domina Andréia, tentando partir outra vez agora para o campo de ataque de fora, fez o passe, olha o Flaco, vem na área, cruzou na boca do gol, passa, rebate, chega Arboleda, tira pela defesa do São Paulo, descartou, voltou o rebote, a Kelvin, Kelvin dominando, na meia direita, campo de ataque, cruzou na grande área, sobe na cabeçada para cortar a faixa ali atrás, agora o Tolói, rebotada na batida, sobrou para Murilo, Murilo vem embora, carrega pelo Dmiro Palmeiras, vem para o campo de ataque, tocou de primeira para Vitor Roque, chega para cobrir ali atrás o Nilton, toca para Jordan, de primeira agora para Pablo Maia, errou, a bola voltou, Evangelista de primeira para o Flaco, Flaco dominou, invadiu a área, tocou no Kelvin, vem no fundo, cruzou, Vitor Roque, gol!

0: Palmeiras mete o seu segundo gol, Vitor Roque. Cruzamento pedido do Kelvin. Kelvin foi buscar, levou no fundo, depois do toque no fraco, cruzou. Vitor Roque! Chama a língua de emoção da torcida de verde. Comemora a torcida do Palmeiras. Grita forte a torcida palmeirense aqui no Nubem Parque. 5 minutos do segundo tempo. Vitor Roque para o Palmeiras. Essa já foi, coronel. Já era. Já era, coronel. Então brilha, brilha, brilha, brilha, brilha muito. Vitor Roque. Gol fortaço, mas ficou golaço. Jogador de craque, de vibração. 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Soler!
1: E como foi inteligente o atacante Flaco Lopes. Ele segura até o último segundo e percebe a ultrapassagem do Kelvin, deixa na medida para o lateral direito, que só tem o trabalho de levantar a cabeça e entregar o ouro nos pés de Vitor Roque. O Predador Verde aparece na frente do goleiro Coronel e só empurra para o fundo das redes para marcar o seu oitavo gol na temporada de 2026, o quinto no Campeonato Brasileiro. 2-0, Sociedade Esportiva.
0: 2-0 para o time do Palmeiras, que vai de novo para a liderança no Brasileirão. A bola dominada no campo de defesa, Ferreirinha foi puxada pela cabeça. O árbitro marca a falta de Andréas do campo de ataque. Falta marcada para o time do São Paulo. 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
2: Agora, Éder, o Soler falou que o Flaco foi inteligente, e foi mesmo, mas inteligente foi o Abel, né? Porque com um jogador a mais, ele colocou dois laterais novos para forçar o jogo pelas beiradas e foi premiado logo aos 5 minutos. Esse é um gol que tem que ser creditado ao treinador.
0: E daqui a pouco tem Santos e Cruzeiro. Guilherme Nagy transmitindo para você no futebol da TNC. 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A bola batida para o campo de ataque. Desce outra vez a intermédia do São Paulo. Domina Vitor Roque de primeira por dentro. Agora para Andréas. Andréas domina pela mesa. Canta, puxa a bola e viu o adversário na sequência. A bola sai pela linha de lado. É lateral para o São Paulo bater pelo campo intermediário. 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Lá na quadra, de longe, Fux deixando outra vez agora para Carlos Miguel. 8 minutos do segundo tempo, em festa, em êxtase, a torcida do Palmeiras aqui. Palmeiras com esse resultado. Chega de novo a liderança no campeonato. Lucasito, confere aí, Lucas.
3: Palmeiras líder por enquanto, 56 pontos. Flamengo segundo colocado, 54, Adê.
0: E aumenta ainda mais a responsabilidade do Flamengo amanhã contra o Corinthians no estádio do Maracanã. O que nós vamos transmitir aqui no microfone da TNC. Domina o Wendel. Wendel prende bola, domina pela esquerda, volta de recuando ali atrás. Agora pelo campo de defesa, descartou outra vez. Agora Pablo Maia, toca para o Wendel. Wendel a Pablo. Pablo tenta a abertura. Se oferece outra vez ali atrás, ele vem em cima do time do Palmeiras, ele que recupera.

0: abertura, deixou na meia direita, agora para Vitor Sá, deixou na esquerda, Figueirinha tenta o toque, largou lá dentro, a bola batida, defendeu Carlos Miguel Endel, vinha ali pelo meio, lateral bateu, Miguel foi para fazer a defesa. E o time do Palmeiras, bola para Flaco dominando, outra vez a Inter bandeira, falta, recuou, deixou na zaga, lá atrás, agora para o Murilo pelo meio, para Evangelista conduzindo, tendo abertura, deixou na esquerda, agora para Arthur prende, bola pelo campo de defesa, Palmeiras ganhando, 2-0 para o time Alviverde, grande Valdizão, galera do Açaí, tá ligado, grande Valdir, feliz com o Verdão, que tá ganhando, reassumindo a liderança no campeonato, curtindo aqui o microfone TMC, ele e o pai, sempre ouvindo juntos, a bola miradeira esquerda, outra vez agora com Bruno Fux, trabalha pelo campo de defesa, ativando pelo meio, fez o passe agora para o Evangelista, tentou partir para o campo de ataque, carrega, abre pela direita agora para Andréas dominando, fez o passe para Flaco Lopes, domina Flaco Lopes na meia direita, campo de ataque do time do Palmeiras, fez a abertura, outra vez agora para Andréas, tentou levantamento de bola para Flaco Lopes, na boca do gol, tentou um totó na bola para tentar a cavadinha, cobertura, defendeu o Coronel Soler.
1: Foi bem agora o goleiro do São Paulo, entendeu qual seria o movimento do Flaco Lopes e fez tranquila a defesa.
0: Olha a recuada para Arboleda ali, primeira pela direita, agora entregando para a chegada de Vitor Sá, domina pelo campo de defesa, ainda Vitor Sá tentou passar, não passa, entra Arthur, toma ali a bola com falta, o árbitro marcou, não perde a viagem o Arthur, volta a marcar pelo campo de defesa para o São Paulo Bandeira. 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minutos do segundo tempo, 2-0 para o time do Palmeiras, Murilo, primeiro Vitor Roque, o segundo, Palmeiras de novo na liderança do campeonato, faltando 11 rodadas, vai pegar fogo esse campeonato brasileiro de 2026, quem será o campeão? Palmeiras ou Flamengo? A luta continua completamente aberta, e o jogo aqui, Calil?
2: E quem será rebaixado, né? Quem baixa, o negócio tá ferro. O Palmeiras agora tem o controle total, fez o segundo gol e vai tocando a bola, o Abel manteve os três zagueiros para manter o equilíbrio do time. Mas os dois laterais entraram com volúpia, tanto o Kelvin como o Arthur Gabriel. O Palmeiras deve aumentar o placar. E quem está lhe ouvindo agora, Éder, lhe mandando um abraço, é o grande Dentinho. Dentinho está no carro.
0: Dentinho perde um, né?
2: Ele não perde.
0: Nosso craque. Que craque. Grande Dentinho.
2: Esse é fenômeno.
0: Vai ouvir amanhã de novo. Vai torcer pelo Corinthians amanhã contra o Flamengo. Amanhã. Grande Dentinho, esse cracaço agora brilhando no microfone da TV.
2: Eu acho que amanhã ele vai sofrer, mas...
0: Olha a bola dominada no campo de defesa, carrega, vem bola outra vez, agora Gustavo Gomes tentou abertura, rolou, Marcinho na ponta de primeira para Murilo, toca para André, tentou abertura da ponta, agora para Kevin, deixa para o Mendel, comete falta, o árbitro marcou, falta para o time do Palmeiras, bater pela direita, campo de ataque, e atenção, ouvinte TNC, a bola corre, solta aqui no Nubem Parque, 12 minutos aí, o toque TNC marcando 12 minutos da etapa final de jogo, placar Jeep, linda Jeep com tabela de taça zero, consulte versões e aproveite, placar Jeep aqui, Palmeiras 2, Murilo e Vitor Roque, São Paulo 0.
3: Às 8:30 tem Botafogo e Bragantino.
0: Olha o Palmeiras, carrega para o campo de ataque, Murilo tocou para o Evangelista, de primeira põe na esquerda, agora para John Marias, puxa a bola 2 na cobertura do time do São Paulo, bola recuada, e contra a vez agora para o Evangelista, de primeira para Murilo vem embora, ativou do Vitor Roque, sai o goleiro Vitor Roque, bateu o Coronel!
1: Espetacular, agora o goleiro Coronel para fazer uma defesaça. O Vitor Roque saía cara a cara com ele, tentou a cavadinha e com os pés, Coronel evita o terceiro.
0: 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Para dominar no campo de defesa do São Paulo, carrega outra vez agora Newton. Newton tentou ativar na ponta, dá um tapa na bola, errado, ela vai pela linha lateral e o Newton fica reclamando que tomou um toco ali no jogador do Palmeiras. Fica batendo no chão, reclamando muito aí o zagueiro São Paulino, Soler.
1: Fica reclamando ali, agora o Rafael Rodrigo Klein vai ver o que aconteceu com o Newton. Ele jura de pé junto que o John Arias deu um trança-pé pra cima dele, mas apenas lateral marcado para o Palmeiras.
2: Agora, só mais um detalhe, Éder. Você lembra que teve uma polêmica do Abel com o Vitor Roque, né? Que ele reclamou do Vitor Roque. Com certeza, o Abel chamou o Vitor Roque e falou, meu filho... Gol você sabe fazer, fica ali que o time vai trabalhar para você e os gols vão voltar. E tá aí o Vitor Roque reabilitado, por isso que eu falo.

0: Roger, o treinador, quando ele fica muito tempo no clube, ele vai conhecendo mais os jogadores e vai podendo exercitar esse tipo de coisa.
1: Olha a área, retrocede a bola do Campo de Defesa, tocando para o zagueiro Murilo. Murilo recebendo, domina pelo Inter, batera, faz o passe na direita, agora entregando para Kelvin. Kelvin domina pelo Campo de Defesa, 2 a 0 para o Palmeiras. Chegamos a 15 minutos da etapa final. Bola adequada, vem outra vez agora para Gustavo Gomes, domina pelo Campo de Defesa, fim tocando outra vez, agora entregando para o Evangelista. Evangelista recebendo, dominando no meio de campo, deu o toque agora para Vitor Roque, toma a boleira, faz o corte pela defesa do São Paulo. Entra Rafael Dolói, Dolói abre na direita agora para Nilton, tentou bater para o campo de ataque, já espaço, levanta para o campo de ataque, ela se oferece outra vez agora para a defesa do Verdão. Chegou primeiro na cobertura Gustavo Gomes, reinicia, tenta o passe agora por dentro, fez o passe curto agora para o Evangelista, rolou, macio, desceu na esquerda, agora entregando para Fux, Fux partindo para o campo de ataque, tenta ser tocado por dentro, João Mário se impedindo, ele recua, retrocedeu agora para Andréas, passa na defesa, ataque, tenta a abertura, Flaco Lopes, cortou Tolói, voltou o rebote agora para Murilo, Murilo dá para Andréas, Andréas domina pela face, sentado do campo, rolou para Arias, retrocedeu, desceu outra vez ali atrás do campo de defesa, fez o passe agora para Gustavo Gomes, de primeira beira, meia direita, joga picadinho, atrás, agora entregando para Arias, Arias pela direita para Murilo, Murilo tentou partir para o campo de ataque, soltou para Evangelista, Evangelista põe na ponta, lá embaixo, agora para Kelvin, Kelvin vem embora, vem fechando outra vez, ainda Kelvin, voltou recuando, deu o passe atrás, agora para Arias, Arias conduziu, levou para o campo de ataque, para, pensa o jogo, tenta a devolução, abre pela direita, tocou para Evangelista, recebeu retraindo na face central do campo, agora para Andréas Pereira, recua, no campo de defesa para Gustavo Gomes, de prima agora para Flaco, Flaco recebendo, domina pela meia esquerda, campo de ataque, ele domina o Palmeiras, embora, tentou rolar por dentro, corta a Arboleda, a bola fica ali atrás outra vez, Maia recuando a bola para o goleiro Coronel, vem aberta para fazer defesa, sabia que a qualidade dos amortecedores do seu carro está diretamente ligada à sua segurança e da 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rolou na meia direita, campo de ataque, para tocada na ponta para Murilo, Murilo agora de primeiro, pelo amigo, soltando para Dilma, e as áreas arrasta agora para Flaco, Flaco, mandou na ponta para Murilo, vai tentar fechar, toma ali a bola, defesa do São Paulo, vem bem da cobertura, bola batida contra o adversário, vai sair pela linha lateral, Murilo tentou dominar, não deu, posse de bola outra vez, agora para o São Paulo, que vai ser jogando aí, Soler.
2: Vai sair jogando o time do São Paulo, e foi muito inteligente o Ferreirinha, chutando essa bola em cima do Murilo, para ficar com o arremesso lateral.
1: Muito bem, tem 3 do São Paulo aí no aquecimento, vai mudar de novo o Dorival daqui a pouquinho, olha o Palmeiras, Evangelista, levantou, tocou no Vitor, vai tentar o Vitor Roque, luto Tigrinho, perde a bola, rebate a defesa do São Paulo, falta a bola outra vez, agora para Gustavo Gomes, de primeira para Arthur, cruzou, Flaco Lopes de cabeça na ponta, Kelvin cruzou na boca do gol, Vitor Roque fechou, rebate a defesa do São Paulo, a bola volta, Kelvin luta, Wendel vai tentar o corte, sobrou outra vez, da entrada da grande área, quando o Arthur já parou, marcando a posição irregular do ataque do Palmeiras da grande área, para vencer todo time precisa estar conectado. 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
0: É, vai embora o André Silva com a 17 para a entrada do Arthur, camisa 37. Vai entrar também o Iago, 12, lateral esquerdo. E o Danielzinho, 94, volante. Tá o Ferreirinha saindo ali. Saindo o Wendel também. E o André Silva. Então, Wendel, Ferreirinha e André Silva foram embora para as entradas. Thiago, 12, Danielzinho, 94 e Arthur, 37.
3: É, o homem vai tentar marcar o Kelvin, né, Éder? Porque o Kelvin tá arrebentando lá daquele lado.
1: Danielzinho, que número é?
0: É 94.
1: Apesar de que essa camisa de São Paulo aí...
0: É difícil. Aqui de baixo é difícil, imagina daí.
3: Imagina daqui. Realmente a gente vai pela chuteira, né, Éder? Pelo punho fachado, a gente vai por outros detalhes.
1: Olha a tentativa de chegar outra vez agora do campo de ataque, com Arthur, foi desarmado, agora falta, cai outra vez agora da meia direita, campo de ataque, vem conduzindo, vem levando o São Paulo, abertura, põe na ponta, rata agora para Arthur, Arthur dominou, chegou na linha de grande área, vai tentando o cruzamento, tentou, primeiro chutou, bater defesa, vai pela linha de fundo, escanteio para o São Paulo, pois não.
0: Só uma correção, o Jordney foi quem foi embora para a entrada do Arthur, é escanteio lá do lado direito, o Arthur cobra.
1: Muito bem, olha o escanteio, toma a posição, Arthur no cruzamento, Tolói lá dentro agora para tentar a cabeçada, vem o São Paulo, correu o Arthur de perna esquerda, bateu pela fechada, rasga Evangelista, o árbitro parou para marcar o que aí, hein?
0: O empurrão do Tolói para cima do Andréas Pereira, a bola não estava em jogo, o árbitro chama os dois, conversa, pede para parar, e o escanteio será batido novamente.
1: Tá na posição para fazer a cobrança do time do São Paulo. Ali pelo setor esquerdo vai tentar mandar na linha de grande área. Arthur. Arthur vem para fazer o cruzamento pelo São Paulo. Vai passar lá dentro. Tomói fechando para tentar a cabeçada. Milton também na linha de grande área para cruzar a perigosa na boca do gol. Corta a defesa do Palmeiras, afastando com o Murilo. Tirou dali. Rebotada na batida. Volta outra vez agora para Pablo. De primeira vai entregando para Iago. Iago põe na ponta esquerda. Trabalha a jogar o time do São Paulo. Tomou com falta o Kelvin. Falta marcada aí no lance, Fará.
0: E o Ferreirinha faz pressão para cima do árbitro. Faz sinal de cartão, tem que dar cartão. Tá caído com os braços abertos o atacante do São Paulo. Falta lado esquerdo do campo de ataque. Danielzinho tá com a bola.
1: Muito bem, então o Danielzinho entrou, mas o Ferreirinha se manteve.
0: Se manteve.
1: O Diógenes que saiu.
0: Isso,
1: né?
0: É o Diógenes que foi embora com a 48.
3: E o André Silva, né? Também
0: André
3: saiu.
0: Silva e o Wendel.
3: O Arthur e o Wendel saiu, entrou o Gorducho.
1: 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E atenção, ouvinte, TNC, a bola corre solta aqui no Nubem Parque em São Paulo. O tempo vai passando, batendo 21 minutos da etapa final de jogo, placar Jeep. 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Quando ataca, vem do contra-ataque. O time do Palmeiras dominando outra vez agora com o João Arias. Arias fugindo, levando a esquerda dentro da fita. Escapou a marcação no primeiro, deu sequência na jogada. Arthur colado nele, dá um rapa por baixo para mandar pela linha lateral. A bola toca no Arias e sai. Lateral para o time do São Paulo bater. Placar Jeep no Campeonato Brasileiro. Em festa, torcida do Palmeiras. O novo líder do Campeonato Palmeiras da Liga. Liderança de novo, Palmeiras 2, São Paulo 0.
4: Hoje tivemos Chapecoense 1, Internacional 2.
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1: Muito bem, e alterações aí na equipe do Palmeiras agora.
2: Foram duas, saíram 11 João Arias para a entrada do 7 Felipe Anderson e com a 30 Lucas Evangelista para a entrada do 50 Pacheco.
3: É, o Arias saiu para descansar, agora o Evangelista saiu porque não jogou nada mesmo, viu?
1: Olha para tocar pela esquerda, carrega o time do Palmeiras embora para o campo de ataque. Fux abriu lá na ponta esquerda agora para Felipe Anderson, retraindo na faixa central do campo, toca ali primeiro agora para Andréza, recuou, fez o passe agora para Gustavo Gomes, tentando partir para o campo de ataque, devolveu na meia esquerda agora para Felipe Anderson. Anderson vem embora, trabalhando pelo time Alviverde, partindo na esquerda ali primeiro agora, entregando para Arthur, volta recuando a Fux. Fux domina pela meia esquerda, campo de ataque, tentou ativar por dentro agora para Pacheco. Pacheco vem embora, recuando, atenção, flaco, engatilhou à esquerda e bateu, engraxou a canhota, mandou pelo alto, vai pela linha de fundo, é tiro de gol. 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E o São Paulo terá um escanteio ali pela direita. Para.
0: Bola esticada, o Bruno Fux acabou desviando. O Carlos Miguel ficou na dúvida se saiu ou não para evitar o escanteio. Não saiu. Escanteio lado direito, Arthur cobra.
1: Arthur para bater o escanteio. Toma impulso agora para fazer a cobrança. Vai baixar na liga de grande área. O São Paulo no ataque. O Palmeiras se defendendo. Atenção, vem na bola. Bateu por aqui, fechado, desvio de cabeça, bola e fechou lá dentro, quase consegue o gol do São Paulo, agora desviou, acabou tocada pra fora, Fará!
0: E o Tolói subiu sozinho o escanteio, batido bem fechado, o Tolói se livrou da marcação, subiu sozinho o Éder, a queima-roupa, só que errou o alvo.
1: 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Bora trabalhar pelo time do Palmeiras, temos um novo líder no Campeonato Brasileiro. Palmeiras retoma a posição de líder, aumentando a expectativa para o jogão, jogão do povo, amanhã, as duas grandes nações, Flamengo e Corinthians em campo no estádio do Maracanã. e o Flamengo agora com a obrigação de conseguir uma vitória diante do Corinthians para tentar reacender, chegar à liderança de novo do Campeonato Brasileiro. É lá e cá, jogo colado, olha Arthur, tomando pelo primeiro Palmeiras, o passe na meia esquerda agora de primeira para Felipe Anderson, devolveu na esquerda para Arthur, vai tentar o passe, tira, chegando de primeira, Pablo Maia, guarda pela defesa do São Paulo, Sérgio Pereira no campo intermediário, abre pela direita agora para Arthur, Arthur dominando pelo campo de defesa, vai tentar partir para o campo de ataque, desacelera, volta, recuando ali atrás, agora entregou para Fito Ossari, primeira para Danielzinho, Danielzinho recebendo, fez o passe na esquerda agora para Figueirinha, Figueirinha tem Iago na esquerda pedindo, ainda Figueirinha vai tentar rolar, prende o jogo, domina pela esquerda, volta para Danielzinho, Danielzinho domina pelo meio de campo, deixou na zaga lá atrás, agora entregando para o zagueiro Tolói, Tolói prendendo o jogo pelo campo de defesa do time São Paulo, abre pela direita, fez o passe a Milton, Milton trabalhando, levando pela direita, tenta partir outra vez agora para o campo de ataque, 25 minutos jogados da etapa final, domina Arthur, Arthur a Milton, Milton volta, recontra a festa agora para Pablo Maia, tocou para Milton, de primeira agora para Danielzinho, Danielzinho vem embora para o campo de ataque, Iago vem por dentro, pede o passe, bola enfiada para o Iago, olha o menino, tentou chegar, toma, a defesa do Palmeiras chegou primeiro, vai na cobertura, Fux faz o corte, abre a parte pelo campo de defesa para Gustavo Gomes, de primeira sai jogando outra vez o Palmeiras, domina com Pacheco, Pacheco para entender pelo campo intermediário, e atenção galera, a bola corre solta no Rubem Parque. Estamos chegando a 25 minutos do segundo tempo, placar Chip. O Palmeiras ataca, o levantamento de bola para o campo de ataque, entra Arboleda para cortar pela defesa do São Paulo, volta para a rechaçada, Vitor Roque comete falta, falta em cima do lateral direito, Vitor Sá, falta para o São Paulo bater, chegamos a 25 minutos do segundo tempo, 20 por jogar, placar de campeonato brasileiro, Palmeiras 2, quando retoma Murilo, carregou para o campo de ataque, boa bola, Flaco tentou rebate, defesa do São Paulo tirando na hora H, o rebate cai na esquerda, tentou partir o Palmeiras, retomou com Kelvin, cometendo falta, falta para o São Paulo bater, placar Jeep, Palmeiras 2, São Paulo 0.
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1: 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Olha a falta marcada sobre o Danielzinho aí atrás, fará!
0: Falta em cima do Danielzinho cometida, marcada lá do esquerdo. Técnico Dorival Júnior cruza os braços, observa, cabisbaixo, a derrota do tricolor aqui no Nubank Park.
1: Olha a bola batida para o campo de ataque, desce outra vez da intermediária, agora para Danielzinho, volta, recuando pelo campo de defesa, entregando para Tolói, de primeira por dentro, agora para Arthur, perdeu para Felipe Anderson, recuperou, domina pelo Palmeiras, mais uma finta, tentou, deixou na esquerda, Vitor Roque, bate, a bola passa, lambendo a trave, vai para fora. Quase o segundo gol dele no jogo, Soler!
2: E foi muito inteligente agora o Vitor Roque, porque o Felipe Anderson foi fominha, demorou demais para tomar a decisão, foi desarmado, a bola se ofereceu, o Vitor Roque bateu rápido de pé canhoto, quase, quase o terceiro.
1: Sai jogando outra vez agora o time do São Paulo, Coronel, faz o levantamento, ele bora para o campo de ataque, bora tocar na ponta, vai, pera, churrasco, dele jogar churrasco, golaço e Carnes 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direita, para entregando para Murilo, Murilo para entender o campo de defesa, tem a marcação no primeiro Figueirinha aberta na cobertura, ele recua, deixa outra vez ali atrás, agora da intermediária, troca passes, o time do Palmeiras Flaco dominando, vai tentar fugir outra vez agora para o campo de ataque, abre pela direita para o Murilo outra vez agora para Flaco, Flaco recebendo, tentando partir outra vez, dominando a intermediária, a volta recuando, ligando na esquerda, atrás agora do campo de defesa, para tocar para o zagueiro, domina Fux, Fux embora outra vez agora para o campo de ataque, dominando o tento, abertura abriu para Vitor Roque volta, recuando outra vez, agora deixou com Fux, abriu na ponta esquerda, carrega, leva para o campo de ataque outra vez agora, Felipe Anderson, tocou para Vitor Roque, rolando para Flaco, devolveu para Vitor, entra Arboleda para tirar, recupera ali atrás, agora sai jogando pelo time do São Paulo, vem no contra-ataque, carregando, leva a bola outra vez Arthur, Arthur prendeu, dominou, volta recuando no campo de defesa, escorrega o São Paulino, a bola sobrou outra vez agora, Vitor Roque rolou, André deixou, Flaco Lopes pintou, terceiro, dominou, invadiu, bateu na mão do Coronel, que faz a defesa, Soler.
2: Agora o Flaco Lopes quis enfeitar o pavão, queria marcar o golaço, se ele bate de pé direito, estaria 3-0 Palmeiras, tentou com o pé esquerdo e chutou em cima do Coronel.
1: Bola recuada no campo de defesa, vem tocando outra vez a defesa do São Paulo. Abertura pela direita, prende bola, domina outra vez agora Pablo Maia, recuando, deixando a bola para Coronel. Coronel vai ser jogando, vai bater para o campo de ataque. O São Paulo vai perdendo o jogo. O Corinthians amanhã, diante do Flamengo, tem a missão, pode tentar parar o time do Flamengo, que não vai ser uma missão fácil lá no Maracanã. Você vai curtir esse jogando aqui no microfone da TMC. Tem bola para o campo de ataque, Andrés. Olho primeiro, agora para o Vitor Roque. Passou pelo primeiro, tentou a sequência, Flaco Lopes disputou, pegou na zaga, volta o rebote. Caiu outra vez agora para Andrés. Andrés dominando, vem bola para o campo de ataque, tentou, virou, deixou na esquerda, Rafa agora entregando para Felipe Anderson. Prendeu Felipe Anderson, domina pela meia esquerda, vai tentar virar. E pelo direita lá embaixo, agora para Kelvin, subiu na cobertura, corta Iago, Iago afasta, a bola volta outra vez agora para a defesa do Palmeiras, tomou Murilo, o Lindo de primeira pela meia direita, bola conduzida, ela faça a central do campo, tocada para Pacheco, Pacheco rolando rápido agora para Felipe Anderson, devolveu para Pacheco, Pacheco na meia direita, agora soltou para Flaco, Flaco dominou, tentou ativar a ponta lá embaixo do Murilo, vem na cobertura, defesa do São Paulo, bate no Murilo, volta, vem a linha, luta na sequência, corre para tentar tocar o Palmeiras, a bola vai, Felipe Anderson bateu, a bola saiu pela linha lateral, Vitor Profissional. 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José Cali, opinião forte amarelo. Aqui na TNC, 30 minutos antes, o amarelo para quem?
2: Amarelo para Murilo, foi displicente na última jogada, deu um carrinho para cima do Iago, toma cartão amarelo e está fora do próximo jogo contra a equipe do Grêmio no domingo.
1: Muda. Fala, Cali.
3: Pode falar isso, Fará.
0: TT, camisa 34, TT, atacante da base, vem pro jogo do São Paulo, vai embora agora sim. Ferreirinha com a 11.
3: É, agora o São Paulo, deve estar no modo não tomar mais, né? Porque já era pro Palmeiras ter feito pelo menos mais dois gols. O São Paulo não consegue conviver com o fato de ter um jogador a menos. O Dorival tentou tudo, mudou a zaga, mudou o meio, agora mudou o ataque. Mas a verdade é que o menino Osório ferrou com o São Paulo, para não falar outra palavra, né? O jogo estava encaixado, o São Paulo estava impondo dificuldades ao Palmeiras, até que o Osório foi expulso e aí mudou tudo. Agora o Palmeiras tenta aumentar o placar e deverá aumentar.
1: E tem mudança aí, hein?
2: Entrou o Larson, camisa 48, na vaga de Flaco Lopes com a 42.
1: Larson entrando no time do Palmeiras, número 48. Flaco deixa o campo. A bola na quadra do campo de defesa. Sobra na intermediária, carrega outra vez agora Fux. Fux vem levando pelo time do Palmeiras, tentando tocar na esquerda agora com Felipe Anderson. Golou na ponta esquerda para Anderson. Prendeu Felipe Anderson. Volta recuando na face, a central do campo. Toca ali primeiro, agora entregando para Pacheco. Pacheco vai embora. Abre pela direita. Bola da virada do campo de defesa. Tocada vem na ponta outra vez agora. Andréas vai tentar abertura. Soltou para Kelvin, tentando para Larson ali pelo Miura, desarmado pela defesa do São Paulo, bola vem para Arboleda, Arboleda tenta o levantamento, ele bola para TT, TT cochilou, perdeu a bola, sobra outra vez agora para Murilo, Murilo tentou ativar para o campo de ataque, abriu na ponta direita, tenta Kelvin, bate na bola do Noi, bola para fora pela linha lateral. 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Tenta ser do primeiro cabo de defesa, outra vez a rata, guarda com Milton, afastou, toca a bola para Arthur, tenta passar, não passa, a bola vai pela linha lateral. Posse de bola para o time do Palmeiras, cobra Arnato, bola recuada, Fux de primeira agora pelo setor esquerdo para Felipe Anderson, tocando a bola curta agora para Andrés, devolveu para Felipe Anderson, vem bola para o campo de ataque, tenta ser tocado pelo meio, volta a recuar agora para Andréas, de primeira pela meia direita, campo de ataque para Murilo, Murilo dá Larson, Larson dominando, carregando, tentou abertura, deixou na ponta direita para Kelvin, retraindo na intermediária para Murilo, de primeira agora pelo meio para Gustavo Gomes, domina pelo campo de defesa, vai fazer muita falta o Gustavo Gomes contra a LBU, a bola tocada, vem para Fux, Fux retraindo, deixando para Pacheco, abre pela meia direita agora para Murilo, Murilo dominando, vem embora para o campo de ataque, tentou bater, chegou TT, afastou, a bola voltou para Andréas, Andréas ativou na ponta, olha o Kelvin, vai tentar, Arboleda na hora certa, faz o corte, Ripa dominando a bola, sai pela linha lateral, posse de bola para o time do Palmeiras, fazer a cobrança no esporte, desempenha tudo na repintura automotiva também, Sherwin Williams Automotiva é alta performance para você, carrega para o campo de ataque, Larson, Larson vem embora, domina pela face central do campo, volta no recado agora entregando para Gustavo Gomes, prendeu, dominou, devolveu para Larson, Larson outra vez agora para Gustavo Gomes, ativando na esquerda agora para Fux, domina outra vez agora pelo campo de defesa, Bruno Fux, volta recuando no campo intermediário para Gustavo Gomes, abriu na ponta direita para Kelvin, tentou tentou o domínio, tentou dominar, mas não deu. A bola passou da linha lateral, favorecendo o time do São Paulo. E atenção, ouvinte TMC, a bola corre solta no Nubem Parque em São Paulo. Estamos chegando a 35 minutos desse segundo tempo de partida. 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Palmeiras 2, São Paulo 0.
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1: Aí sair jogando, outra vez o time do São Paulo, bola para Pablo Maia, ajeita pela direita, agora para Vitor Sá, faz a abertura para Nilton. Nilton domina pelo campo de defesa, tenta ativar por dentro, agora para Arthur, volta recuando no campo intermediário, toca para o time do São Paulo, tenta partir outra vez, agora para o campo de ataque, vem embora, Iago, tenta abertura, abriu na ponta para TT, TT dominando na esquerda, vem chegando na aproximação, na linha aberta do time do Palmeiras, volta recuando, tocou para Danielzinho, tempo só de passe, agora com Iago, devolveu lá na ponta esquerda, o São Paulo troca passes, domina Iago, Iago recuando, desceu outra vez, agora da ponta, vem embora. Carregando, TT vai tentar passar, bater marcação no primeiro, chega no estouro, Kelvin, entrou bem o Kelvin na partida, entrou muito bem o Kelvin, hein, Calil?
3: É, o GI cresceu de produção, aí exige também do substituto que produza mais, senão não vai jogar nunca.
1: Danielzinho vem para bater o escanteio pelo time do São Paulo aos 35 minutos do segundo tempo. 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Lá vem Danielzinho para bater o escanteio pelo time do São Paulo. Lá na ponta esquerda vai mandar lá dentro o Nilton, se mexe na grandeira do Palmeiras, também Dolói. Escanteio batido, sai Carlos Miguel, afasta, volta Maia de longa distância, tentou chutar, estilingou, bateu na zaga, volta reboteada. Nilton vai tentar lutar, cortou Felipe Anderson. Recupera, domina pelo time do Palmeiras e sai jogando. Tirou dali, ativando. Soltou de primeira agora para Vitor Roque. Recuando no campo de defesa, Alexandre Inter, bandeira para Pacheco. Pacheco recebendo, dominando no campo de defesa. Carrega, leva a bola pelo time do Palmeiras. Tentou abertura, abriu por dentro. Agora para Larson, puxa a bola, evita adversário. Abre pela direita, bola tocada para chegar de Kelvin. Kelvin prende o jogo. Palmeiras ganhando no São Paulo. 2-0 no placar, Jipe. Bola para Fux. Fux domina pelo campo de defesa. Tenta partir outra vez agora para o campo de ataque. Rola pelo meio, tocou para Gustavo Gomes. Outra vez a Fux. A bola dominada, Gustavo Gomes agora sim. Era o Larson trabalhando lá, Gustavo Gomes retraindo, serviu de primeira agora para Felipe Anderson, levantou para Larson, corta a rata, guarda São Paulina, afasta ali atrás, tirando outra vez agora com Tolói. A bola se oferece na esquerda, o recuo outra vez, Iago deixando no goleiro, sai jogando Coronel, Coronel na direita, agora soltando para Nilton, Nilton recebendo, dominando na intermandada, fez o passe, a Vitor Sá erra o passe, entra tomando outra vez agora Larson, Larson partindo para o campo de ataque, carregando, vem levando, o Kelvin vem na ponta e perde o passe, retraiu Andréas. Andréas, Pacheco, Pacheco, Andréas deixou na esquerda agora para Fux, Fux partindo, vem chegando na liga aberta do time do São Paulo, devolveu na meia esquerda agora para Felipe Anderson, fez abertura para Arthur, devolveu para Felipe Anderson, domina pela meia esquerda, faz a aproximação, chegou, dominou, vem no bico de área, tentou tocar por dentro, Vitor Roque chega, entra a defesa do São Paulo, rebate, a bola vem para Pacheco, domina pela meia esquerda, retraindo, fez o passe Andréas, aí no Palmeiras, mantém a bola no ataque, São Paulo acuado na defesa, vem outra vez agora tentando partir, Murilo abriu na ponta, Kelvin luta, bate no Iago, vai pela linha lateral, toca na defesa São Paulina, lateral em o Palmeiras, outra vez agora pela direita, campo de ataque para fazer a cobrança aos 37, bola tocada para Lasso, recuando na meia direita, Vitor Roque foi buscar, empurrando a bola pela meia, agora entregando para Andréas, Andréas e primeira para Fux, Fux domina pela faixa central do campo, devolvendo pela meia para Andréas, Pereira vem embora para o campo de ataque, tentou tocar, abriu para Lasso, Lasso para Felipe Anderson, toma Arboleda, corta pela defesa do São Paulo, Arthur perdeu, entrou Arthur esperto no jogo, recupera Arthur de longe, bate, defendeu Coronel, Arboleda foi ali na segurança e o Coronel dominou de novo, Soler.
2: E pra sorte do Coronel não tinha ninguém no rebote, porque ele foi todo esquisito nessa bola da finalização do Arthur. Palmeiras vai chegando, Éder, a sua 7ª vitória consecutiva contra o São Paulo, um recorde na história do Verdão.
1: 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A bola dominada no campo de defesa do São Paulo. Vem embora outra vez agora pelo intervalo de TT. TT fugindo por campo de ataque. Tentou ativar na ponta esquerda. Danielzinho chega para conter uma avança. Retaguarda do Palmeiras. Bola recuada para Carlos Miguel. Andréas ali atrás ajudando. Para tocar para Fux. Fux domina pelo campo de intermandero. Rolando macio por dentro. Agora entregando para Pacheco. Pacheco tentando partir por campo de ataque. 2-0 Palmeiras. Placar Jeep. Bola para Felipe Anderson. Domina pela esquerda. Vem chegando lá. Sem opção de jogar por dentro. Falta de recuo outra vez agora para Andréas. Abre pela direita para Murilo. Murilo tentando partir por campo de ataque. Ativou por dentro. Vitor Roque vai sair. Coronel para defesa Soler.
2: Foi muito inteligente agora o Arboleda, Éder. Fechou a casinha para não deixar o Vitor Roque chegar na bola e o Coronel ficou com ela.
1: 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Feliz da vida, torcida alviverde. Torcedor do Palmeiras comemorando muito. Vitor Roque fez o segundo, puxou o pino de emoção, explodiu de felicidade a galera alviverde. O São Paulo perdendo, o Palmeiras ganhando. A bola dominada no campo de defesa, recebe a traulitada, o lateral tricolor fica no chão, sentindo ali o lateral do São Paulo, tá caído, sentindo muito que pintou amarelinha isso ali.
2: Cartão amarelo para o garoto Larson, camisa 48 do Palmeiras.
3: Ora, esse Pacheco aí sabe jogar, hein? Muito bom jogador, joga com a bola no chão.
1: Cabeça erguida, estiloso, né, cara?
3: Exatamente, uma promessa e mais uma, né, surgindo no Palmeiras.
1: Daqui a pouco, Guilherme Lage vai assumir o comando na TNC. Com André Galvão, com o Escárcio, transmitindo Santos e Cruzeiro. Outro jogaço no Campeonato Brasileiro. 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E atenção, ouvinte de TNC, a bola corre solta no Nubem Parque, em São Paulo. 40 minutos do segundo tempo, placar Jeep, linha Jeep com tabela Jeep, taxa zero, consulte versões e aproveite. Placar Jeep aqui, Palmeiras 2, São Paulo 0.
6: Hoje o Atlético Mineiro venceu o Fluminense por 3-1.
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1: Aí se restabelecendo, o jogador de São Paulo continua sentindo aí, não restabeleceu não. Ainda caído, tinha a impressão que ele estaria se levantando, mas tá sentindo muito aí, hein, Soler?
2: É, e os médicos tentam ajudar agora o Iago a se levantar no campo de jogo. Sentiu demais essa pancada do Larson. No momento temos público e renda, né? Um público baixo hoje, já que o Gol Norte e o Superior Norte não foram liberados. 29.886 torcedores. O ingresso tá caro, hein? 3.034.285 reais.
1: 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A bola dominada no campo de defesa do time do São Paulo, Pablo Maia, largando na esquerda, agora pelo campo de defesa. Iago de primeira, agora para Danielzinho. Danielzinho vem embora, conduzindo, vem levando para o campo de ataque, puxa a bola, evita o aniversário e falta, reclamando lá atrás agora. A bola dominada, Pablo Maia de primeira, agora entregando para o zagueiro, domina Tolói. Tolói de primeira, agora para Danielzinho. Danielzinho, tempo sendo jogado por dentro. Iago vem passando, ele volta, recuando lá atrás, agora para Tolói. Tolói domina pelo campo de defesa, prende o jogo, chama contra si, marcação no primeiro, falta, recuando no fogo, agora para Carlos Coronel. Ele bate, ele perde a direita, ele despachou, voltou na ponta, agora para Vitor Sá, fez a abertura para Arthur, não pega, a bola vai pela linha lateral. O Vivezinha, posse de bola para a equipe do São Paulo. 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Arboleda controla, domina pelo São Paulo, recua, tocando para Coronel, é gol, passe, recuperou o laço, infiltrou-se na grande área do São Paulo, levou na linha de fundo, cruzou, a bola bate na defesa. Que bobagem, fez a saída ali embora do São Paulo. Aí Soler,
2: se atrapalharam sozinho dentro da área e ofereceram ouro para o garoto Larson, que buscou o cruzamento, a bola ficou na marcação. E Éder, o Iago tá mancando demais o lateral de São Paulo, tem escanteio verde, Kelvin na bola.
1: Kelvin na ponta direita agora para bater o escanteio. Palmeiras vai lá de novo, tentando mais um gol. Vai meio, emoção, mais um, intenção, madeira, Everton gol, vem para bater o curtinho, descendo pela meia, para tocar para Felipe Anderson, retraiu, deixou outra vez agora para Andrés, vai cruzar, levantou na boca do gol, Larson subiu, cabeça na bola, outra vez agora passando o Tonói, volta a bola com essa zaga para Arthur, Arthur de primeira, agora enfiando na ponta esquerda, Vitor Roque vai cruzar, levantou na boca do gol, para passando o cabelo, levantou, afasta Arboleda, tira, o rebote cai para Arthur, mas havia passagem da bola pela linha de fundo, Soler, o escanteio.
2: E como foi bem na jogada o Kelvin, porque ele acreditou e conseguiu salvar a bola antes dela sair. Na sequência, o jogador São Paulo mandam pra fora, tem escanteio Palmeiras.
1: Vem o Palmeiras de novo, só dá Palmeiras no campo de ataque, o São Paulo arrequado, lá na ponta direita agora para bater o escanteio, de novo o Kelvin, Kelvin que entrou muito bem nesse segundo tempo, faz grande partida o camisa 12 do time Alviverde, vem para bater o escanteio, tomou distância, passa

0: bola sai de novo, a bola é palmeirense. Aos 44 minutos e meio do segundo tempo, Palmeiras rondando a grandeira do São Paulo, Soler.
1: E tem mais um escanteio, Palmeiras não tem pressa, vai vencendo pela sétima vez seguida ao São Paulo.
0: Toma posição, vem para bater o escanteio, Palmeiras ganhando o jogo, reassumindo a liderança, segue o líder, tem novo líder, o Campeonato Brasileiro, o Flamengo agora é o segundo, domina André Pereira, vem no fundo, preparou de esquerda, levantou no bater o gol, tentou a cabeça do Murilo, sobrou o laço, subiu, sai, Coronel, vai tirar dali, voltou, rebate na ponta, outra vez, agora para Kelvin, prepara o cruzamento, levantou, bateu, fechado, agora bater o gol, a bola passa pela defesa do São Paulo, vai sair lá do outro lado, desviada.
1: Mais cinco.
0: Lateral para a equipe do Palmeiras, quanto mais?
1: 5 minutos de acréscimo.
0: Mais 5 minutos pro final da partida aqui no Nubem Parque, lateral batido, Arthur, volta reclamando, servido pela meia, tocando de primeira, agora para Felipe Anderson, largou de meio, atenção, soltou na ponta, Larson dominando, levantou outra vez, agora da ponta esquerda, parte a marcação no primeiro, carregando, volta reclamando outra vez, agora mandou na esquerda para Felipe Anderson, de primeira agora para Andréas, Andréas embora para o cabo de ataque, olha onde está o Murilo, olha onde está o Gustavo Gomes, os dois zagueiros já partindo para o ataque, abertura para Kelvin, Kelvin dominando, rolando pela meia, servindo o Rafa, agora pela meia direita, cabo de ataque, Larson, Larson volta recuando, abre pela direita, o Palmeiras toca a bola do ataque, o São Paulo recuado, Felipe Anderson vem embora, dominando, ativando lá na ponta direita, agora para Kelvin, Kelvin recebendo, recuando na meia direita, deixou outra vez agora para Larson, Larson recuando para Felipe Anderson, botando na esquerda agora de primeiro para Andréas, Andréas outra vez agora para Felipe Anderson, carregando, levando para o cabo de ataque, tentativa de abertura, cutucou de primeiro, agora soltou para Larson, põe na ponta Kelvin, Kelvin recebendo, Pacheco pede na ponta direita, Kelvin retrocede a bola lá atrás, agora para Fux, Fux toca pela direita, 2-0 Palmeiras, administra o time Alviverde, 46, bola toca cara pelo meio para Andréas, Andréas levando, conduzida para o cabo de ataque, prende pela face na sentada do campo, volta recuando, mandando na esquerda de primeira para Arthur, Arthur na meia esquerda, cabo de ataque, Larson, Larson puxa a bola, recuou, deixou outra vez agora para Andréas, Andréas conduzindo, levando para o cabo de ataque do time Alviverde, prende o jogo, chama contra si, marcação do primeiro, Danielzinho dá combate, ele toca de primeira para Gustavo Gomes, virou para Fux, levantamento de bola para o Felipe Anderson, tentou dominar o peito, sobrou o Vitor Roque, bate, a bola vai para fora pela linha de fundo, Soler.
1: E que partida está fazendo o Vitor Roque na tarde e noite deste sábado, tentou de pé canhoto, mandou para fora, segue 2-0 Palmeiras.
0: 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agora para Gustavo Gomes, domina pelo campo de defesa, no domínio Palmeiras, abre pela direita para Murilo, Murilo partindo para o campo de ataque, ativou na ponta direita, agora tocou com Kelvin, Kelvin dá Pacheco, Pacheco recebendo, cortou pelo meio, escapou na marcação no primeiro da sequência, da jogada, mandou na ponta, Kelvin tentou chegar, toma a defesa São Paulina com Danielzinho, faz o corte, tentou ativar, Iago não tá bem, tá sentindo a perna, a bola sobrou outra vez na ponta, agora para Pacheco, lutou com a defesa do São Paulo, Danielzinho levou a melhor, toma ali a bola, recolhe e volta, recolhe para Coronel, Coronel tentou bater para o campo de ataque, levantou na ponta esquerda, vai tentar o domínio outra vez agora do campo de ataque, Arthur, Arthur levando, conduzindo, vem descendo, escapa a marcação, tentou ativar, Arthur assim, não patrão, por favor, hein, bola para fora pela liga de lado, posse de bola para a equipe do Palmeiras, para vencer todo o time precisa estar 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faças em verde e branco espalhadas agora pela torcida do Palmeiras, é a chama viva de emoção, é a alegria do torcedor do Palmeiras em ver o Verdão, de novo líder do campeonato nacional, bola recuada, servindo outra vez agora para Gustavo Gomes, domina pela face, centro do campo, faz abertura agora de primeira para Andréas, rolou na ponta esquerda lá embaixo, agora para Fux, Fux domina pelo centro esquerdo, Larson pedindo ali pelo miolo, bola tocada errada, entra Nilton, toma pela defesa do São Paulo, soltou para Vitor Sá, tentou a sequência, Danielzinho luta, ganha jogada, deixou para Arthur, Arthur tentando partir para o campo de ataque, se mexe outra vez da face central do campo, escapa a marcação no primeiro, toca para Iago, Iago recebendo, dominando na esquerda, volta outra vez agora para Pablo Maia, daí Arthur, Arthur recebendo, dominando na intermediária, vira jogada pela direita agora para Nilton, tenta partir para o campo de ataque do São Paulo, vem embora, passa na defesa do ataque, corta Pacheco, afasta. O Nilton agora dá uma trombada ali, botou o Palmeirense no chão, mas a falta está marcada para o São Paulo, Fará.
2: Ele puxou o Vitor Roque, que tentou atrasar o jogo, caiu o Vitor Roque, falta para o São Paulo, Danielzinho cobra.
0: Já batida pelo time do São Paulo, bola recuada no campo de defesa tricolor, sai jogando o São Paulo, etapa final de jogo, 2-0 para o time do Palmeiras. 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Olha Felipe Anderson tentando tomar o travessa. Agora pelo time do Palmeiras. Chegou primeiro da cobertura. Domina Arboleda. Recuando para o goleiro. Toca ali atrás. Vai terminar. É fim de jogo. Filipão termina a partida. Palmeiras, Palmeiras, Palmeiras. De novo líder do Campeonato Brasileiro, Verdão. Jogadores se abraçam, comemoram. O Palmeiras derrota o São Paulo por 2-0. E de novo é líder do Campeonato Brasileiro, colocando o Flamengo na segunda posição e aumentando e muito a responsabilidade do Flamengo que enfrenta o Corinthians amanhã. Reportagem TNC com destaques, com informações. Soler, Fará.
1: E o Palmeiras, Éder, quebra um recorde particular em clássicos contra o São Paulo. Pela primeira vez na história, o Alviverde chega a 7 vitórias consecutivas diante da equipe do tricolor. Desde o Campeonato Paulista do ano passado, na primeira fase, até o dia de hoje, o Palmeiras só sabe vencer este rival e viu Vitor Roque voltar a balançar as redes, marcando seu 8º gol nesta temporada, Fará.
2: E agora o São Paulo tem atenções voltadas terça-feira. Terça-feira é Morumbis, vale vaga na semifinal da Copa Sul-Americana. O Boca Juniors é o adversário, tem a vantagem de 1-0. O atacante Jonathan Calleri, suspenso, é baixa. Luciano com edema na coxa é dúvida. O Iago deixa o campo mancando, preocupa o departamento médico. Ele que é lateral titular do lado esquerdo do São Paulo. É um São Paulo que tenta pelo menos salvar a temporada na Copa Sul-Americana, Éder.
0: Muito bem, aí os repórteres da TNC no gramado aqui do Nubem Parque em São Paulo, depois dessa vitória palmeirense. Placar Jeep no Campeonato Brasileiro, Lucasito aqui, Palmeiras 2, São Paulo 0.
3: E hoje já tivemos pelo Brasileirão, Chapecoense 1, Inter 2, Grêmio 1, Vasco 2, Atlético Mineiro 3, Fluminense 1. Daqui a pouquinho às 8h30 vai começar Botafogo e Bragantino e às 9h, Santos e Cruzeiro, Éder.
0: Muito bem, a classificação do campeonato. Fala aí, Lucasito.
3: Temos Palmeiras novo líder, 56 pontos. Flamengo é o segundo colocado, 54. Atlético Paranaense, 46. Fluminense fecha o G4, 45. Quinto colocado é o Bahia, 43. O Cruzeiro tem 42. Atlético Mineiro, 39. Coritiba, 38. O Bragantino tem 35 pontos. O São Paulo é o décimo colocado por enquanto, tem 33 pontos. Logo depois temos Vitória, Corinthians e Santos, todos com 32. O Botafogo é o 14º com 31. O Grêmio e o Mirassol são os dois primeiros fora da zona de rebaixamento, os dois com 28 pontos, e no Z4, Vasco e Internacional, os dois também com 28 pontos, o Remo tem 23 e a Chapecoense e a Lanterna com 17, Ed.
0: Muito bem, meu amigo José Calil, resuma aí essa vitória palmeirense, 2-0 contra o São Paulo. O fato é que o Palmeiras, com esse resultado, vai de novo à liderança no Campeonato Brasileiro. Fala, Calil!
4: Olha, Éder, foi um jogo aqui cheio de nuances, né? Cheio de alternativas, porque o São Paulo optou por jogar com reserva do reserva. O São Paulo entrou em campo com muitas reservas, com uma linha de 3 zagueiros, 5 no meio, André Silva e Ferreirinha à frente, tentando espelhar o esquema do Palmeiras, encaixar a marcação, porque o Palmeiras também tem jogado e jogou hoje de novo com 3 zagueiros. E o Dorival conseguiu, num primeiro momento, seu objetivo. O Palmeiras estava jogando mal, São Paulo marcava bem, até que aos 38 minutos, numa bola lá no ataque do São Paulo, que não tinha nenhum perigo, o São Paulo não sofria nenhum perigo, o Osório, menino novo, eu nem vou pro lado da maldade, sabe, eu não vou aqui dizer que ele foi maldoso, que ele quis quebrar a perna do Piquerez, mas ele entrou muito duro no Piquerez. O árbitro num primeiro momento mostrou o amarelo e depois foi ao VAR e expulsou o Osório. E aí, meu amigo, o São Paulo acabou. Aquele encaixe de marcação foi pro espaço, o Dorival tentou recuar o Jordinei pra zaga e formar ali um 5, 3-1, né? Deixar só na frente lá um jogador, acabou não dando certo. E logo na primeira descida do Palmeiras com bola jogada na área, saiu o gol. Porque faltava um zagueiro ali na marcação. O encaixe foi rompido. Tudo que foi treinado acabou indo para o espaço com a expulsão do Osório. E aí o Palmeiras projetou seus dois zagueiros, o Gomes cabeceou na jogada ensaiada e o Murilo, sem goleiro, porque o Coronel tinha passado da bola, fez 1-0. E aí foi uma enxurrada de gols perdidos, né? Ainda no primeiro tempo o Palmeiras podia ter aumentado. No segundo tempo, olha, foram vários gols. Teve uma que o Flaco Lopes demorou e não fez o gol. Teve uma que o goleiro saiu nos pés do Vitor Roque. Poderia ter ampliado o Palmeiras com uma margem até maior. Aos 5 minutos do segundo tempo veio o segundo gol. O Abel no intervalo, eu falo o Abel, né? Porque ele não estava no banco, mas ele é o técnico. O Abel projetou, ele trocou os dois laterais quando ele percebeu que tinha um jogador a mais, e esses jogadores pelas beiradas criaram volume. O Kelvin cruzou, o Vitor Roque fez o gol aos 5 minutos, e como eu disse, muitos outros gols poderiam ser marcados. A grande verdade é que o Dorival fez uma opção errada, escalando reservas dos reservas, e foi exatamente um desses reservas que ele escalou, o Osório, que colocou o time no mato. Vitória do Palmeiras, que pressiona o Flamengo, e o São Paulo, Éder, começa a se preocupar, porque hoje Vasco ganhou, Inter ganhou, de repente daqui a pouco o Botafogo ganha, o Santos também vai jogar, o São Paulo pode baixar muito aí na classificação do campeonato. Realmente a opção do Dorival aqui hoje não foi a melhor, Éder.
0: Muito bem, esse é José Calil, comentarista da TNC, falando nessa vitória palmeirense 2-0 sobre o São Paulo. E com esse resultado, temos novo líder do Campeonato Nacional, é a Sociedade Esportiva Palmeiras. E amanhã vamos acompanhar de perto Flamengo e Corinthians do Maracanã. Estaremos com José Calil, com Marco Bello na transmissão. E daqui a pouquinho, meus amigos, depois do intervalo, Guilherme Lage vai chegar arrebentando no Rádio Brasileiro com André Galvão e com Lucas Escórcio. Santos e Cruzeiro, Vila Belmiro, Campeonato Brasileiro não para aqui na TNC. Depois do intervalo, Guilherme Lage assume o comando na TNC. 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
1: A partir de agora, as emoções do Campeonato Brasileiro, 27ª rodada, Vila Belmiro em Santos, Baixada Santista, São Paulo recebe Santos e Cruzeiro no melhor futebol do seu rádio. 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Santos e Cruzeiro, dando sequência à 27ª rodada do Campeonato Brasileiro. Depois do clássico disputado no Allianz Parque, o Choque Rei com vitória do Palmeiras, mais uma sobre o São Paulo por 2-0. Chegou a vez do Peixe entrar em campo.
6: o Santos recebe o poderoso, pelo menos na parte financeira, Cruzeiro para este duelo na Vila. Santos que vem personalizado, vitórias no Campeonato Brasileiro e também na Copa Sul-Americana. Nos seus últimos jogos, o Peixe bateu o Internacional no Beira-Rio no final de semana passado e também venceu o Atlético Mineiro nesta semana pela Copa Sul-Americana na Vila Belmiro. Excelente resultado de 2-0. Um Santos que está refazendo a sua equipe titular em meio ao Campeonato Brasileiro, quase na reta final, e hoje tem novidades mais uma vez. O Rodinei já estreou, agora será a vez de outra contratação jogar. Tem também gente que acabou de chegar no banco de reservas. É um Peixe renovado e de moral nova também para enfrentar a equipe do Cruzeiro, tentando se afastar ainda mais da zona de rebaixamento. Santos pode até se aproveitar da derrota do rival São Paulo para ultrapassá-lo na tabela de classificação. Pode passar o Corinthians, pode passar o Vitória. O Santos pode ganhar posições, andares na tabela de classificação. Chega empolgado para esse jogo diante do Cruzeiro. Equipe já eliminada de todas as outras competições. Caiu na Libertadores, caiu na Copa do Brasil para o rival Atlético Mineiro e tem o Campeonato Brasileiro como uma tábua de salvação. Pelo menos fazer a lição de casa, sua obrigação, ficar entre os 5 ou os 4 primeiros para garantir vaga na próxima Libertadores da América. Nesse momento, o Cruzeiro estaria fora até da pré-Libertadores com 42 pontos, tenta ultrapassar a Bahia, tenta passar o Fluminense para entrar aí dentro, pelo menos do G5, ou quem sabe do G4 e garantir a sua vaga direta à próxima Libertadores. Santos e Cruzeiro é o jogo, Vila Belmiro é o palco e você vai curtir as emoções do melhor futebol do seu rádio aqui.

0: turma do Campeonato Brasileiro, vamos juntos, Santos e Cruzeiro aqui na TMC. Vamos com as primeiras informações do jogo. Começando pelo Peixe, tem novidade no time titular, tem gente nova também no banco de reservas, enfim, acabou de chegar, já fez sua estreia, mas fica como opção, enfim, são muitas novidades na equipe do Santos na última semana. E o repórter TMC que tá em cima de tudo isso e traz as primeiras informações do jogo é ele, o nosso Lucas Escórcio, começa com informações do Peixe. Alô, alô, Lucas Escórcio.
1: Fala, Guilherme Laje, amigos ligados na jornada esportiva da TMC, atualizando as notícias do Peixe, que teve 5 novas contratações nessa janela de transferências. Arthur, Lima, Rodinei e a grande novidade que já está entre os titulares, Everton Cebolinha. Ele mesmo já veio vindo do Flamengo, já estreia com a camisa 7 e uma novidade que está para vir também, só falta assinar o contrato, é Felipe Coutinho, que fez exames e deve estrear só depois da data FIFA.
0: É, o Neymar já até postou stories dando boa-vinda.
1: Seja bem-vindo.
0: Mostrando vídeo, né, abraçando Felipe Coutinho. E agora eles estarão juntos novamente, então, no Santos, né? A gente tá vendo aqui, aliás, nesse exato momento, cena dele se abraçando no ano passado no Morumbis, naquele jogo de triste memória pro torcedor santista. O Coutinho, então, vestia a camisa do Vasco da Gama. Aliás, torcedores do Vasco que estão reagindo muito mal a essa contratação. E do outro lado, o Cruzeiro, como é que chega a Raposa para esse confronto, Escórcio?
1: Tem novidade no mercado da bola do Cruzeiro também. Aproveitaram os últimos minutos ali da janela de transferências e contrataram o Vinha, empréstimo com opção de compra, com uma opção fixada de 23 milhões de reais. Estava no River Plate, emprestado do Flamengo, agora do Flamengo para o Cruzeiro, lateral esquerdo, que também reforça a equipe do Cruzeiro. Não está à disposição hoje. O Cruzeiro também tem vários problemas no departamento médico. Jonathan Jesus, garoto de 22 anos que fazia a dupla de zaga, não está à disposição. Villarreal, Wanderson, Sinisterra e Peck, que nem voltam para o restante da temporada.
0: Muito bem, é isso aí. Santos e Cruzeiro é o jogo aqui na TMC. Você vai curtir junto com a gente o futebol TMC, da nossa maneira de fazer futebol, sempre com muita descontração e informação pra você. E no plantão esportivo TMC está ele, hein? Lucasito, conferindo os detalhes, destaques da 27ª rodada do Brasileirão. Boa noite, Luquinha.
2: Boa noite, Guilherme Laje. Rodada que começou ontem com empate. Coritiba e Atlético Paranaense fizeram um jogão, empataram 3-3. Hoje já tivemos a vitória do Atlético Mineiro, 3-1 sobre o Fluminense. O Grêmio perdeu em casa para o Vasco, 2-1. Chapecoense perdeu em casa também para o Internacional por 2-1. E o Palmeiras, agora há pouco, derrotou o São Paulo por 2-0. Neste momento, ainda tem bola rolando pelo Brasileirão. Começou agora há pouco. Estamos com 11 da primeira etapa, Botafogo e Red Bull Bragantino, por enquanto 0-0. Amanhã, 2 jogos do Brasileirão. Às 4 da tarde, tem Mirassol e Vitória. E às 5h30, Flamengo e Corinthians. E essa 27ª rodada vai terminar na segunda-feira, às 8 da noite, com Bahia e Remo, Guilherme.
0: Este Lucasito, plantão esportivo TMC, conferindo todos os detalhes e destaques pra você. E terminando o jogo do Peixe, chega ele, hein? Leandro Boldacchian, com o melhor pós-jogo no rádio. 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Nós vamos a um rápido intervalo, hein? Na volta tem muito mais pra você. Lembrando que estamos no futebol da TMC. Santos e Cruzeiro é o jogo. Quem vai comentar pra você é o André Galvão. Já já opinião TMC. Reportagens dele, Lucas Escórcio. No plantão esportivo, outro Lucas, o nosso Lucasito. Sonoplastia hoje conta com o nosso Ciba e o Rafael Henrique, o popular Paco, dando uma mãozinha ali também, aquele apoio. E as imagens que você confere no YouTube, @ TMC Esporte, com o nosso Fábio Santos, a produção é de Gustavo Garcês. Eu sou Guilherme Laje, nós vamos a um rápido intervalo e na volta tem muito mais pra você aqui na TMC. 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
1: Estamos de volta aqui na TMC. Quem escuta sabe. 8 horas mais 47 minutos. 13 minutos para a bola começar a rolar na Vila Belmiro. Você já ouve a galera fazendo a festa mais alto. Santos e Cruzeiro. É, dentro de instantes a bola vai começar a rolar e nós vamos conferir juntos aqui na TMC. Lucas Escórcio, mais informações do jogo. Nesse momento chove, aquela chuva fina da praia, né, que costuma dar em Santos e que costuma ser insistente, fica o dia inteiro, 20 graus, tempo ameno, né, para frio na Vila Belmiro, em Santos. O que você traz de informações do jogo, Lucas Escórcio?
2: Santos que vai estrear o seu terceiro uniforme na partida contra o Cruzeiro. Um uniforme todo preto com o lema Vai com Determinação, em homenagem ao time de 97 que venceu o torneio Rio-São Paulo. E uma das grandes novidades da escalação é que Rodinei, lateral direito, e Igor Vinícius, também lateral direito, estão escalados.
1: Muito bem, a gente vai ver dentro de campo, quando a bola começar a rolar, qual vai ser o desenho tático dessa equipe do Peixe, quem vai jogar em qual posição, e o André Galvão vai comentar pra você. Do lado do Cruzeiro fica uma pressão grande pro Campeonato Brasileiro, certo, Escórcio? Porque Copa Libertadores da América, eliminação pro Flamengo, é sempre um jogo que a torcida do Cruzeiro exige, claro, resultado, e ele não veio, e não precisa nem falar, né? Copa do Brasil diante do Atlético Mineiro, então, pior ainda, né, Lucas Escórcio?
2: Exatamente, Cruzeiro que não tem mais compromissos além do Brasileirão pro restante da temporada, e como você mencionou no começo da jornada, é o sexto colocado do Brasileirão com 42 pontos, apenas 3 pontos do quarto colocado, que é o grande objetivo da equipe para o restante da temporada. Destaque rápido também para o goleiro titular escalado por Arthur Jorge, o Otávio, garoto Otávio, de apenas 20 anos, que foi convocado para a seleção brasileira.
1: É, muito bom goleiro, andou oscilando um pouquinho, é verdade, nos jogos decisivos, mas um jogador de 20 anos, um goleiro de 20 anos, é raro, né, ser escalado em clube grande, justamente por isso. O Cássio já está recuperado da grave lesão que sofreu, mas o Otávio, né, pela qualidade que tem, permanece aí no time titular, por enquanto, na meta cruzeirense. A gente vai para mais um rápido intervalo e na volta o Lucas Escórcio vai escalar Santos, vai escalar Cruzeiro e nós vamos pro jogo aqui na TMC. Quem escuta sabe.

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13: Estamos de volta aqui na TMC, quem escuta sabe. 8 horas mais 55 minutos, 5 minutos para a bola começar a rolar na Vila Belmiro em Santos. Santos e Cruzeiro vão jogar sequência da 27ª rodada do Campeonato Brasileiro. E atenção, torcedor santista, chegou a hora. Ih, rapaz, provavelmente é a filhinha do Everton Cebolinha no colo dele.
14: É a cara
13: dele. Abriu
14: o
13: berreiro ali, assustada provavelmente com a festa do torcedor. Vamos conferir as escalações. Primeiro aí vem o Peixe. Aí vem o Santos.
15: Agora quem dá bola é o Santos.
16: 77, Gabriel Brazão no gol. Igor Vinícius na lateral direita é o 18. Capitão da equipe pendurado, 15 é o William Arão. 14 para Luan Pérez. Gustavo Henrique, 48, talvez na lateral esquerda, veremos. 5, João Schmidt no meio campo. 8, Gabriel Bontempo, recentemente convocado para a seleção brasileira. 32, o argentino Rolaser. 23, Rodinei. O 11 é o Rony. E a estreia no jogo de hoje, Everton Cebolinha com a 7.
13: Muito bem, do outro lado chegou a hora. Vamos conferir como joga a Raposa. Aí vem o Cabuloso, aí vem o Cruzeiro.
16: Do também convocado, Otávio no gol, 81. 23 para Fagner, 15 Fabrício Bruno, 43 João Marcelo, 27 Gabriel Rojas. No meio campo, 29 Lucas Romero, o capitão da equipe. 8 para Gerson, 7 Matheus Henrique. 10, o gelado Matheus Pereira. 19, é o Caio Jorge. E o equatoriano, 99, Arroio.
13: Arbitragem para Santos e Cruzeiro.
16: Arbitragem de Bruno Arleu de Araújo, do Rio de Janeiro. Primeiro assistente é o Nailton Júnior de Souza Oliveira, do Ceará. Segundo assistente, Thiago Henrique Neto Correia Farinha, do RJ, também. Quarto árbitro é o Ivan da Silva Guimarães Júnior. E o Nuvar, Ebert Roberto Lopes, de Santa Catarina.
13: Mais uma passada na rodada 27ª do Campeonato Brasileiro, com o plantão esportivo TMC, Lucasito.
14: Que tem um jogo em andamento neste momento, ainda no primeiro tempo, 26 da etapa inicial, Botafogo e Bragantino vão empatando 0-0. Lembrando que já tivemos por essa rodada a vitória do Palmeiras, 2-0 sobre o São Paulo, Chapecoense 1, Inter 2, Grêmio 1, Vasco 2, Atlético Mineiro 3, Fluminense 1. Ontem, jogo único para abrir a rodada, Coritiba e Atlético Paranaense empataram 3-3. Dois jogos ficaram para amanhã, às 4 da tarde, Mirassol e Vitória, e às 5h30 da tarde tem Flamengo e Corinthians. Essa 27ª rodada vai terminar só segunda-feira, às 8 da noite, com Bahia e Remo, Guilherme.
13: Muito bem, esse é o nosso Lucasito no plantão esportivo TMC, sabadão de muita bola rolando, né, no Brasil e no mundo. E nós vamos com o fechamento dos jogos de sábado aqui na TMC com esse Santos e Cruzeiro, com jogadores selecionáveis, né? Jogadores que foram chamados aí pela primeira vez para a seleção brasileira. Casos de Gabriel Bontempo, do goleiro Otávio. E com novidades, você vai conferir o primeiro jogo de Everton Cebolinha aqui na TMC. Santos ainda tendo aí, né, no seu ataque, muita gente está escalando, né, Scorcio? O Rodinei, uma espécie de ponta, né, como um jogador de ataque ali junto com o Goleiser e com o Cebolinha, e o Rony no comando desse ataque. Será que o peixe vai assim mesmo, ô Scorcio?
16: No Olympiacos, o Rodinei fez muito essa função de ponta direita. Ele treinou no Santos alguns dos treinos, né, desde que ele chegou, não foram muitos, de ponta direita, fazendo essa dobra com o Igor Vinícius. A tendência é que isso aconteça em campo. Veremos, porque o Gustavinho não tem muita experiência, é destro e vai jogar na lateral esquerda em teoria.
13: Muito bem, vamos ver o que rola dentro de instantes, com a bola começando a entrar em jogo na Vila Belmiro. E o Cruzeiro, claro, né, com o seu time, com alto investimento, jogadores contratados a peso de ouro, como o próprio Gabriel Rojas, o argentino que chegou há pouco tempo, jogador que atuava no futebol argentino e que chegou por mais de 5 milhões de euros, atua na lateral esquerda do Cruzeiro hoje, sem falar, claro, de Gerson, de Matheus Pereira, de Caio Jorge, de Kenny Arroyo, jogadores, claro, que não custaram barato para os cofres do Cruzeiro. Que
14: é o Se clube... tiver pênalti hoje, Guilherme, vai ter briga, será?
13: Do Pedrinho BH, né? Ah, Lucasito, há quem diga que, inclusive, isso pode ter ajudado a dar uma queimada no filme, hein? De Caio Jorge, de Matheus Pereira, por seleção brasileira. Você brigaria pra ver quem vai bater, Lucasito?
14: Não, de jeito nenhum. Tem que estar combinado isso aí antes, né?
13: Exato.
16: É bem bom combinar.
13: É o que você costuma fazer, né, Lucasito?
14: Todo mundo, né?
13: Nas noites de sábado, nas noites pós-jornada.
14: Não, sempre tem que estar combinado, né?
13: Você deixa tudo combinadinho. Quem bate primeiro, segundo, né, se não tiver outra opção, certo?
14: Tem o batedor oficial, né?
13: Sempre tem.
14: É, então...
13: Pra você, quem seria o batedor oficial, Lucasito?
14: Do Cruzeiro? Matheus Pereira, né?
13: É, muito bem. Você é muito bom, viu, Lucasito? Você é pródigo e tá sempre pronto pra escapar de qualquer armadilha colocada pelos companheiros. Tudo praticamente pronto na Vila Belmiro. A bola vai começar a rolar e nós vamos juntos aqui na TMC, hein? O Peixe com o seu novo uniforme, na cor preta, né? Pode ser colocado até grafite, é aquela cor preta um pouquinho mais clara. É uma cor bonita, o Scorcio, mas sinceramente tá muito adorno ali, muito detalhe esse uniforme do Peixe, hein?
16: O torcedor gostou bastante, o investimento tá sendo pesado.
13: Então é o que importa, certo?
16: Com certeza.
13: Tudo praticamente pronto então na Vila Belmiro. Vambora, vamos para os primeiros 45 minutos. Vamos juntos aqui na TMC. Santos e Cruzeiro autoriza Bruno Arleu de Araújo. Tem bola rolando na Vila Belmiro. Futebol com bom humor, informação e muita emoção é aqui, né? Quem escuta sabe, saída do Cruzeiro. Bola já rolando na Vila Belmiro. Uma primeira abertura para o lado esquerdo. Foi atropelado ali, hein? Era o próprio Gabriel Rojas, o argentino que citamos aí, né, na abertura da nossa transmissão no comecinho, um pouquinho antes do jogo, o Rojas atropelado, a primeira falta marcada favorece a equipe do Cruzeiro, que vem com seu uniforme branco, calções azuis, meiões brancos, o Santos inteirinho de preto, abertura lá para o lado direito, agora para Fagner, bola despachada, Matheus Pereira de primeira, desvia, deixa no comando de ataque, bola para Caio Jorge, corta bem a defesa do Peixe, na sequência a bola é tocada, vai pela linha lateral, bateu nela o Fagner, se perde pela linha lateral, Emanuel, para a equipe do Santos, e a gente observa nos camarotes da